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1: O CBN Auto Esporte de hoje tira todas as suas dúvidas sobre blindagem de carro. É um assunto que tem despertado muita curiosidade, muito interesse dos brasileiros nos últimos anos. Cada vez mais brasileiros estão demandando esse tipo de serviço para ter um pouco mais de segurança quando estão aí ao volante ou como passageiro dos carros. E hoje a gente vai então tirar aquelas dúvidas mais recorrentes, as principais dúvidas sobre blindagens, e também aproveitar para esclarecer alguns dos principais mitos que envolvem esse assunto. Eu sou Guilherme Muniz e estou aqui mais uma vez com o Leonardo Félix da revista Autosporte. E aí, Léo, tudo bem?
2: Olá, Gui, tudo bem? Olá para você e para todos os nossos ouvintes e espectadores. E esse é um tema muito importante, muito caro, né, para várias pessoas, porque não sei se você sabia, mas o Brasil é o maior mercado do mundo quando se fala em blindagem de carros, e assim, e por uma margem muito grande. Então, muita gente tem interesse nesse tema, porque, né, enfim, tem interesse em blindar o seu carro, e como, né, tem muito carro sendo blindado, o mercado de usados também acaba tendo muitos carros blindados ali à disposição. Então é um tema que acaba, enfim, influenciando ali, né, as decisões de muita gente.
1: Você sabe que, contando aqui para os nossos ouvintes, jornalista automotivo gosta de abrir aplicativo de compra e venda de carro e pesquisar o que está em alta, o que não está, como é que estão os preços, ficar dando uma olhada no mercado como um todo. E eu tenho reparado mais anúncio de carro seminovo blindado. Então, certamente, também os nossos ouvintes devem se perguntar se está na hora de comprar um seminovo blindado, como fazer essa escolha. A gente vai falar sobre todos esses assuntos. E eu até trouxe aqui, Léo, alguns dados que exemplificam isso tudo que você falou. Só em 2025, 42 mil carros foram blindados aqui no Brasil. É uma alta de 25% em relação ao ano anterior, que já tinha tido uma alta. Então, é alta em cima de alta. É o quarto maior registro na série histórica dos dados desde 1995, são dados compilados pela Abrablin, Associação Brasileira de Blindagem, que reúne as principais blindadoras do país. E uma pesquisa do Instituto Datafolha acabou de ser divulgada agora no mês de maio, uma pesquisa encomendada pelo Fórum Brasileiro de Segurança Pública, e trouxe alguns outros dados sobre a insegurança que o brasileiro sente e que eu acho que ajudam a explicar um pouco essa tendência. 82% dos brasileiros tem medo de ser roubado à mão armada. 80,7% tem medo de morrer baleado num assalto. E mais de 70% indicaram ter medo de ser roubado ou assaltado na rua, de ser vítima de bala perdida ou de ser assassinado. Claro que nenhum desses aspectos aqui tem necessariamente relação com blindagem. A gente não consegue chegar nesse nível de detalhe só por essa pesquisa. Mas dá pra gente inferir que se a pessoa tem medo de ser baleada durante um assalto, se ela tá circulando e para no trânsito, ela certamente tem medo de ser vítima também no carro.
2: Não, exatamente. Isso, acho que isso explica demais, né? Por que que a gente tem mais de 40 mil carros, né, sendo blindados por ano no Brasil. É um número muito maior que o do segundo colocado. O segundo país que mais blinda carros do mundo é o México, e o número é muito menor que o do Brasil. Então, isso explica, né? E, por exemplo, eu tenho um conhecido que tinha uma loja, tem uma loja de carros usados, e que ele passou a se especializar só em revender carros blindados, porque ele encontrou ali um nicho de mercado que tinha muita gente com interesse, tem muita gente com medo de comprar carro usado blindado. Mas também muita gente com interesse, então ele passou a trabalhar esse nicho de mercado, e ele está se dando muito bem, por sinal.
1: Infelizmente, precisamos por causa da insegurança, mas felizmente tem aí esse recurso para quem pode arcar com isso, claro, porque também tem o seu custo. A gente vai falar sobre custo aqui também. Mas vamos explicar então um pouco melhor sobre blindagem, e para isso a gente convidou o Fábio Rovedo de Mello. Ele é diretor de novos negócios da Concept Blindados. Fábio, muito obrigado pela sua participação aqui no CBN Auto Esporte.
3: Obrigado aí pela oportunidade.
1: Eu queria começar assim, do zero, com você. Quais são os tipos de blindagem que tem hoje em dia oferecidos no Brasil? E qual a diferença de proteção, claro, resumidamente, qual a diferença de proteção entre cada um desses tipos?
3: Quando a gente fala de blindagem automotiva, os níveis permitidos, eles vão desde o nível 1 até o nível 3. Já nível 4 é um nível específico para Forças Armadas, enfim, né? E o que mais, e o mercado hoje contempla, em 90% do mercado é baseado especificamente no nível 3A, que é o nível mais, vamos dizer assim, mais seguro na nível de armas de mão e armas de quase, abrange quase todos os calibres aí, né? Aí quando falamos de nível 3, só para fazer uma analogia que o mercado detém um pouco disso, é uma blindagem que, como é feita do carro forte, vamos dizer aí, suportando armas longas e outras armas aí de poder mais destrutivo, né, e percurantes, enfim, são outros tipos de armamento. Mas o nível mais procurado e o que se fez aqui no mercado nacional desde que ele iniciou é o 3A, especificamente. E seria para uma arma de grande impacto, que a gente fala Magnum 44, que é top, né, de força e de mão para nível 3A de impacto, e perfurantes, que são dispositivos de alta velocidade com poder de penetração maior, que a gente fala basicamente 9 milímetros, né, quando se fala nesse sentido.
2: Fábio, obrigado aí pela sua participação também. E eu queria te perguntar em relação a custos, né? Quanto custa em média aí a blindagem de um carro nesse nível 3A? A gente vê hoje algumas empresas oferecendo blindagens mais baratas ali, com descontos às vezes até de 50%. Essas blindagens mais baratas necessariamente são dos tipos 1 e 2, menos seguros, ou dá para ter uma blindagem nível 3 mais em conta? Enfim, quanto custa em média e também qual é o tempo necessário para se fazer essa blindagem, né? Um cliente deixou um carro lá com vocês, em quanto tempo ele vai ter o carro de volta pronto para uso?
3: Existem veículos cuja a estrutura é mais, entre aspas, simples de ser blindada. E as áreas de proteção são mais específicas, eles não necessitam de algo feito com mais esmero. Por exemplo, o SUV, existe a questão da proteção de lanternas, a tampa traseira. Alguns carros são mais altos e exigem uma proteção adicional na parte frontal. Então, tudo isso, de forma bem resumida, a engenharia das blindadoras decide qual que é o material e qual que é o tipo de blindagem que vai ser aplicada nesse veículo de acordo com as suas características originais. E sempre visando o que é o mais importante, a proteção. Isso é o que tem que ser levado ao extremo. Quando a gente fala de preço de blindagem, quando a gente fala um valor médio, hoje a gente está falando entre 90 mil reais. Para um SUV, hoje é um valor médio de blindagem de uma blindadora que tem a sua reputação, que tem os seus materiais escolhidos dentro dos padrões de segurança que são exigidos aí para isso, né? O tempo de produção entre a autorização do exército, que é onde inicia tudo, até a declaração de blindagem, aonde finaliza tudo, o tempo de produção a gente vai falar em torno de 30 dias.
1: Além da questão do custo e do tempo de produção, uma dúvida que frequentemente surge é sobre o peso. Blindagem pesa muito no carro, isso pode gerar alguma preocupação, por exemplo, sobre maior consumo de combustível, maior desgaste das peças. Isso ainda é uma realidade na blindagem ou isso tem mudado com os últimos anos?
3: Teve uma evolução, sim, de alguns materiais aí que reduziram o peso da blindagem através dos tempos, né? O que a gente precisa analisar também, quando a gente fala de blindagem, a área de vidros, isso aí é algo que influencia bastante no peso. E o peso do vidro é o que estabelece realmente, assim, um peso final aí para os veículos, além da parte opaca, né? Quando a gente fala blindagem, existe a blindagem transparente e a blindagem opaca. A opaca é aquela que a gente não vê, que eu considero a mais importante, porque ali vão as sobreposições, vão proteção de maçaneta, proteção de lanterna e etc. Né? E ali existem algumas sobreposições, já que a aramida, que é um material que ocupa 90%, vamos dizer assim, da blindagem opaca, que é aquele mesmo material do colete à prova de bala, que são tecidos sobrepostos, que compõem esse material que gera proteção balística. Mas eles precisam de sobreposições, e essas sobreposições, eventualmente, são executadas em aço. Hoje em dia existem outros produtos, né, que é o polietileno de ultra alto peso molecular, né, que também faz esse papel do aço. É um material mais caro, mas que reduz aí em algumas questões o peso da blindagem.
2: Agora, vou fazer duas perguntas em uma. Muita gente tira o carro zero, né, da concessionária e leva direto para ser blindado, né? A pessoa nem dirigiu o carro, ela já blinda o carro. Quando isso acontece, perde-se a garantia? Essa é uma dúvida que muita gente tem. Perde-se a garantia é mantida? Vocês chegam a fazer algum tipo de no processo de blindagem, de reforço, por exemplo, na suspensão do carro, né, que vai ser afetada ali pelo peso extra? Como que funciona essa questão?
3: É uma boa pergunta também, viu, Leonardo? A questão da garantia, existem instrumentos jurídicos que a blindadora pode fornecer mantendo a garantia. Existem outros instrumentos e algumas montadoras que elegem determinadas blindadoras para fornecer esse serviço. Enfim, existem casos e casos nesse sentido, né? O mais importante é acompanhar mesmo o tempo e a seriedade da empresa que está sendo blindada aí que vai blindar, né, o veículo que você deseja, um patrimônio que está ali, além da segurança balística, tem que estar condizente com uma eventual, né, que se preservar e mitigar qualquer risco financeiro referente à garantia. Referente à suspensão, existem casos que são necessários alguns procedimentos, mas não uma intervenção grande, nem uma intervenção severa, né? Atualmente, para o nível 3A, não se faz necessário uma alteração severa de freio, de suspensão, de amortecedor. Nesse sentido, não existe algo assim que você vai alterar significativamente aí as características do sistema de suspensão e freios do carro.
1: E a própria blindagem, Fábio, ela precisa de algum tipo de manutenção, de vistoria com o passar do tempo? E aí, aproveitando, falando em tempo, a blindagem tem algum prazo de validade, algum período máximo em que ela tem a proteção total e depois disso algo muda ou não?
3: Guilherme, existem pontos sensíveis, né, quando a gente fala de blindagem automotiva e com o passar e o decorrer dos tempos, são os vidros, né? Hoje, com a tecnologia aplicada, os grandes fabricantes, os melhores fabricantes de vidro que usam a tecnologia que a gente fala com policarbonato, né? São 5 anos. E a garantia que se perde

0: super importante, é sobre a validade e a credibilidade da blindagem nas suas características de confecção balística, né? Isso nunca foi mensurado de forma efetiva após o período ou após o processo de delaminação. Não existem testes efetivos para dizer qual que é o... como fica essa questão da propriedade de proteção balística. O que pode ser dito é que a blindagem bem executada, ela tem algumas características multi-hit, inclusive em virtude das áreas, né, de dissipação de energia, que ela pode perdurar aí por muito mais tempo aí do que a própria garantia de fabricação dos vidros, né, vamos dizer dessa forma, ou do material opaco, né, que é aplicado no interior do veículo.
1: E quem faz a blindagem, Fábio, precisa passar por uma... levar o carro para uma manutenção periódica dessa blindagem? Como que funciona isso?
0: É aconselhável, viu, Léo? Isso aí é bem... eu acredito que é algo que é um investimento que você faz, as revisões periódicas, assim como você faz no carro, para detectar se algum item da blindagem está em desalinho com alguma parte do carro. Isso vai proporcionar mais um desconforto, né, a nível de ruídos, a nível de item mesmo que pode ser danificado, como uma tampa de porta-mala, ou como um vidro que se desloca, que pode sofrer uma trinca ou sofrer algo assim espontâneo e sendo agredido aí. E a revisão é interessante para você ver como estão as partes internas e o material está aplicado, está ali fixado de forma adequada durante o passar dos tempos.
2: Agora, Fábio, compra de carro blindado seminovo. A pessoa que cogita fazer isso, comprar seminovo blindado é uma cilada ou não é uma cilada? Pode ser algo vantajoso? E mais, né? Se a pessoa for fazer isso, decidir comprar um seminovo blindado, no que a pessoa precisa ficar de olho ali para entender se é uma blindagem que está dentro das regras, que ainda teve uma manutenção bem feita, está em dia, o que você recomendaria? Ou seja, é uma cilada ou não é? E se não for uma cilada, no que a pessoa deve ficar de olho antes de escolher um seminovo blindado?
0: Precisa-se, né, ter muito cuidado na hora de for comprar um seminovo blindado. Mas você tem locais aí, empresas muito sérias que podem fornecer uma excelente opção para você estar protegido aí de carro com um veículo blindado seminovo. O que é importante? É observar, né, a procedência. E existem assim especialistas aí no mercado ou pessoas que já trabalham no mercado de blindagem que podem estar contribuindo com essa escolha. O que é importante, as notas fiscais, eu considero o contrato, o primeiro contrato da blindagem que foi assinado, e as revisões, dá uma olhada nas revisões. Mas o mais importante, eu considero importante, é saber quais são as notas fiscais para ver quais materiais foram efetivamente aplicados e os documentos originais da blindagem quando ela foi feita. Ou seja, o contrato, o mosaico que existe, né, que é um termo lá que você manda para o exército, assinado por um engenheiro que foi responsável por aquele projeto, onde constam lá todos os materiais e toda a documentação pré-aplicada. E ver de quem você está comprando, analisando isso e procurar alguém que possa dar um suporte. Existem empresas muito boas aí no segmento que podem dar um suporte interessante na aquisição de um seminovo blindado, sabe?
2: Muito bem, Fábio Rovedo de Melo, diretor de novos negócios da Concept Blindados, tirou todas as dúvidas aqui dos ouvintes do CBN Auto Esporte sobre os carros blindados. Fábio, obrigado mais uma vez pela sua participação por aqui. Fica o convite para voltar numa próxima oportunidade.
0: Eu que agradeço, Guilherme e Leonardo, estou à disposição de vocês. Espero ter contribuído mesmo. Tá? Um abraço para vocês e obrigado.
2: O CBN Auto Esporte faz agora uma rápida pausa e a gente volta já.
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4: O CBN Auto Esporte segue agora falando sobre uma nova montadora que estuda vir aqui para o nosso mercado brasileiro.
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4: Bom, mais uma vez, uma montadora com foco em carros elétricos. Dessa vez, curiosamente, não é uma empresa exatamente chinesa, uma empresa que vem ali de Taiwan. E tem uma peculiaridade, é a mesma empresa que fabrica os iPhones pelo mundo. Quais são os planos da Foxconn aqui para o Brasil, Leonardo Félix? E que tipo de carros a gente pode esperar que eles façam por aqui, se eles de fato confirmarem essa operação?
5: Pois é, Gui, a Foxconn, como você falou, é a fabricante do iPhone, né? E eles também são parceiros de outras empresas, como a Nintendo, Nokia, Microsoft, então eles, Sony, enfim, Xiaomi, então eles produzem, né, produtos de tecnologia para vários parceiros globalmente, parceiros bem conhecidos. É uma empresa originária de Taiwan, como você falou, e eles estudam ingressar no mercado brasileiro, né? A informação original do site Autodata, Autosport avançou nessa apuração, confirmou que os planos de fato existem, mas enfim, a origem, né, dessa informação é do site Autodata. E como que eles planejam entrar no Brasil? Inclusive num esquema muito parecido com o que eles fazem com a própria iPhone, né? Que é um esquema que eles chamam de CDMS, que é um esquema no qual eles fornecem a plataforma do veículo, né, as tecnologias do veículo, e um parceiro faz o desenvolvimento ali de engenharia, de design em cima dessa plataforma e lança o carro sob uma outra marca. Então os carros que eventualmente da Foxconn forem lançados no Brasil não vão ser lançados como Foxconn. Eles até têm uma marca de carro específica que eles chegaram a lançar, que se chama Foxtron, mas eles já operam em parceria com algumas outras empresas em outros países nesse modelo, e é esse modelo que eles desejam implantar no Brasil. Então, a fala, né, dos executivos, né, a mensagem dos executivos da Foxconn quando entrevistados pela Autodata foi justamente essa. Nós temos muito interesse em entrar no mercado brasileiro, porém precisamos de um parceiro comercial para isso. Então seria no mesmo esquema do próprio iPhone, né, que eles têm com a Apple. Então alguém vende o carro sob uma outra marca e a Foxconn entra entregando a plataforma e a tecnologia, e eles no caso têm essa plataforma para veículos elétricos.
4: Interessante, seria um modelo bem diferente aí do que a gente tem hoje em dia por aqui, mas apesar disso não seria ainda nesse momento em que a gente vai ter o tão esperado carro elétrico e autônomo da Apple, né, Léo? Que foi um projeto de anos e anos que se esperava que pudesse vir o tal iCar, projeto que já foi até engavetado. Então não significa que a empresa que faz os iPhones vindo aqui para o Brasil significa que a gente vai ter o carro elétrico da Apple. Esse carro não existe.
5: Exatamente, é importante deixar isso claro, não é a Apple que tá vindo, é a Foxconn que tá estudando. E eles podem inclusive virar parceiros até de marcas já consolidadas no mercado, né? Vamos lembrar, por exemplo, que outras chinesas desenvolvem e concedem plataformas para marcas que estão aí, né? Como a Chevrolet, que aqui no Brasil lançou alguns carros elétricos recentemente, que são de uma chinesa chamada Wuling, que pertence ao grupo SAIC. A Nissan vende vários produtos que são de origem da Dongfeng, que é uma outra fabricante chinesa. A própria Peugeot Citroën usa uma plataforma que foi desenvolvida pela Dongfeng, que é a do Citroën C3, do Peugeot 208. Então, enfim. Então, é uma estratégia que não é tão incomum assim, mas no caso a Foxconn está procurando um parceiro especificamente para o mercado brasileiro para trabalhar dessa forma.
4: Muito bem. Assim que tiver mais informações sobre qual pode ser esse parceiro e se eles de fato confirmarem a vinda aqui para o Brasil, a gente conta no CBN Auto Esporte. Vamos agora responder dúvidas dos ouvintes no Auto Esporte Responde.
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4: E o Auto Esporte Responde de hoje fala sobre o uso e a manutenção do filtro de ar do ar-condicionado. Um assunto importante para ficar em dia aí para todos os nossos ouvintes. E se você tiver uma dúvida também, qualquer dúvida ligada ao mundo do carro, tá valendo. Manda para gente no e-mail cbnautoesporte@cbn.com.br que a gente recebe essa dúvida aqui. O pessoal da Auto Esporte apura e traz a resposta para sua dúvida. Léo, a dúvida de hoje é a seguinte: como é que funciona o filtro do ar-condicionado? E quando que ele deve ser trocado?
5: Pois é, essa é uma pergunta interessante, porque agora no frio, né, pelo menos na região mais sul aqui do Brasil, né, agora a gente vai começar a entrar no inverno, estamos aqui já de blusa, inclusive.
4: Estamos a caráter.
5: E o uso do ar-condicionado fica ainda mais intenso, né, no inverno. Então o filtro de ar, ele ajuda, como o nome diz, justamente a filtrar as impurezas, né, do ar externo quando eles vão para a cabine do ar-condicionado, né? E o filtro, ele precisa passar por manutenção, ele precisa passar por troca periodicamente. A recomendação média é que essa troca aconteça a cada 6 meses ou entre 10 mil e 15 mil quilômetros rodados, o que acontecer primeiro. Mas isso pode variar de acordo com o carro, de acordo com o uso. No frio, como eu falei, tende-se a usar mais o ar-condicionado, né? Mais o condensador ali, pela questão, né, de que vai usar o ar com um aquecimento. E isso desgasta mais o próprio filtro. Então, tudo isso é preciso ter atenção. E essa troca, né, o carro, ele começa a dar alguns sinais pro usuário de quando você precisa fazer a troca. Por exemplo, se você perceber que seu carro está começando a reduzir o fluxo de ar nas saídas de ventilação, você está lá na velocidade 2, você estava acostumado com um determinado fluxo, aí você percebe que esse fluxo está reduzindo, é sinal que você precisa trocar o filtro. Ou se começar a sair um odor não muito agradável, é outro sinal de que você precisa trocar o filtro. Se você precisa desembaçar os vidros e esse desembaçamento demora a acontecer mais do que o habitual, é um outro sinal. Então é preciso ficar atento para essas questões, para saber a hora certa de trocar o filtro e respirar um ar mais limpo aí dentro da cabine do carro.
4: Importantíssimo. E as dúvidas completas, né? A explicação completa para essa dúvida está disponível também lá no site da revista Auto Esporte. Leonardo Félix, obrigado por hoje, viu? Até a próxima.
5: Gui, muito obrigado para você, para nossos ouvintes e espectadores. A gente se vê na próxima.
4: É isso. A gente teve os trabalhos técnicos da Priscila Gubiotti, da Isabel Gomes e também a edição da Karen Lemos e do Luiz Fernando Figliage. O CBN Auto Esporte de hoje fica por aqui. Lembrando sempre que você pode assistir em vídeo no YouTube da Rádio CBN ou no Spotify. A versão em podcast fica no site, no aplicativo da CBN e em todos os aplicativos de áudio. E no rádio a gente volta todos os domingos às 9 horas da manhã. Só você escolher por onde que você quer nos acompanhar, porque opções não faltam. Obrigado por hoje e até o próximo.
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1: Bem-Estar e Movimento no ar para falar sobre uma modalidade que mistura força, equilíbrio, coragem e beleza. A ginástica artística. E nós não poderíamos ter convidadas melhores para esse papo. Aqui no estúdio estão a ginasta Gabriela Barbosa, de 18 anos, paulistana, atleta do Esporte Clube Pinheiros e da Seleção Brasileira. Gabriela, seja muito bem-vinda. Obrigada
2: por ter vindo.
1: E quem está aqui com a gente também, ao lado da Gabriela, é a Beatriz Fragoso Camargo Estevam, que é treinadora da Seleção Brasileira e do Esporte Clube Pinheiros. Beatriz, muito obrigada pela presença hoje.
3: Eu que agradeço, bom dia.
1: Bom, a gente tem muita coisa bacana para falar aqui, inclusive que a Gabriela homologou um novo movimento da ginástica artística. Gabriela, explica para a gente como que foi isso, quando aconteceu.
2: Então, foi final do ano passado. A Bia, a gente tinha algumas dificuldades para fazer saída nas paralelas. Uhum. E aí a Bia achou uma saída e resolveu falar e falou pra gente tentar fazer essa saída e a gente acabou fazendo e deu certo.
1: Então vamos fazer o seguinte, a gente tem um videozinho que mostra exatamente esse movimento. Para quem estiver nos assistindo, o vídeo tá aí na sua tela. Para quem está nos ouvindo, eu vou pedir aqui pra Gabriela narrar pra gente como é. A gente vai colocando em looping. Então a gente tá falando desse aparelho que o nome certinho é barra assimétrica, é isso?
2: Isso, são as barras assimétricas.
1: E qual foi o seu movimento?
2: Então, eu faço uma entrada com as pernas afastadas, um mortal carpado e uma meia volta no ar, antes de chegar no chão.
1: Gente, é muito bom. E como que foi desenvolver isso? Porque você estava falando que a Bia tem um papel importante. Beatriz, como que é conceber, assim, olha, vamos pensar numa saída diferente para esse movimento, num movimento original, como que isso é formulado?
3: Na verdade, a gente tem o código de pontuação da ginástica e lá já existem alguns exercícios. Como a Gabi falou, ela tinha dificuldade de fazer um exercício que é comum na ginástica, que tem que ser no mínimo valor D. E aí eu procurei uma saída que ela pudesse fazer com o corpo dela, porque ela é uma menina bem alta para ginástica. Então, esse elemento que ela faz já existe de um outro elemento que é próximo à barra. Então, ela teria que colocar o pé na barra e fazer todo esse movimento que ela faz hoje. E aí eu pensei, se a gente fizer do Stauder, não, um exercício que não tem, o Stauder é de pernas afastadas, né? Uhum. Um exercício que não tem e levaria o nome dela. E a partir disso a gente começou a treinar.
1: Que bacana, parabéns para vocês duas. É muito legal ver mulheres chegando tão longe na ginástica. A gente já tem um histórico super bacana na ginástica artística e é muito bom ver que isso é algo em movimento, que as novas gerações também têm muita coisa bacana para mostrar na ginástica. E Gabriela, como que você começou a fazer ginástica artística? Com quantos anos?
2: Eu comecei com 5 anos de idade. Meu pai viu uma peneira no Centro Olímpico que ia ter, que é lá perto do Ibirapuera. E aí eu era muito espoleta em casa, eu brincava muito. E aí ele falou, filha, que tal você tentar fazer? E aí eu passei na peneira e comecei a treinar lá no Centro Olímpico.
1: Olha, isso faz quanto tempo já?
2: Nossa, faz uns 10.
1: Muito tempo, muito bacana. Começou muito pequena, que é uma característica principalmente dessas ginastas que chegam mais longe. Agora, ao mesmo tempo que é bacana começar a treinar desde cedo, eu imagino que também tem alguns desafios você treinar com meninas tão pequenas, ser treinadora de meninas tão pequenas. Como que é essa experiência, Beatriz?
3: É uma responsabilidade, na verdade, porque elas são muito novas e a gente precisa ensinar elas que elas precisam ter responsabilidade tanto com a ginástica quanto com o corpo delas. Então, é um trabalho árduo, todo dia, conversando, orientando, fazendo com que elas gostem de estar ali, né? E que elas possam dar o melhor delas todos os dias.
1: E como que é a sua trajetória até se tornar técnica, até se tornar treinadora?
3: Sim, eu fui ginasta também, comecei com 9 anos no Centro Olímpico, onde a Gabi começou. Aí, quando eu tava com 15 anos, eu tive um burnout e parei de fazer ginástica. Aí, nesse período, fiquei 2 anos sem treinar e voltei já sendo treinadora. Entrei na faculdade e comecei a trabalhar no Centro Olímpico com um grupo de meninas pequenas. Passou 2, 3 anos, a Gabi entrou e aí a gente começou a fazer um trabalho desenvolvendo para o alto rendimento mesmo. Então a Gabi faz parte da minha primeira equipe de alto rendimento.
1: Que bacana, né? Poder falar disso que você falou, de burnout, de uma maneira clara, que é uma coisa que pode acontecer em qualquer profissão, inclusive na ginástica. A gente teve o caso recente da Simone Biles, que se tornou muito conhecido, que ela passou também por dificuldades por causa de sobrecarga mesmo, de trabalho, de muita responsabilidade. Então, é bom que hoje a gente consiga falar desse tema também no esporte e saber que tem uma saída, né, Beatriz?
3: Sim, claro. É importante a gente pensar sempre na saúde, né? Então, a gente sempre conversa muito com elas, que além de cuidar do corpo, elas precisam cuidar da mente. A mente faz a ginástica acontecer, né? Então, isso é um assunto que a gente trabalha bastante.
1: Gabriela, como que você cuida, assim, dessa questão de saúde mental, né? Porque a gente sabe que são treinos extensos, a gente vai falar um pouquinho mais deles daqui a pouco, mas a gente sabe que tem que ter esse equilíbrio também em relação à saúde mental, você tem que estar bem para conseguir performar bem. Como que você cuida da sua saúde mental?
2: Então, acho que o principal é a comunicação, eu tenho que conversar bastante com a minha treinadora, com psicólogos, e sempre ir me comunicando.
1: E como que é a coisa do foco? Porque às vezes eu assisto competições de ginástica e eu fico me perguntando o que será que elas estão pensando agora, né? Naquele momento um pouco antes de se apresentar, de fazer a prova. Como que é o seu momento quando você está ali prestes a se apresentar?
2: Então, eu acho que cada um tem uma forma de se concentrar e pensar antes do elemento e das séries que a gente tem que fazer, mas eu tento sempre pensar em séries boas, séries assertivas, e para eu ficar mais confiante e dar tudo certo.
1: E como que é esse trabalho no dia a dia? Quero saber você como treinadora. Como que é um dia típico de uma treinadora, de uma técnica de ginástica artística, quando a gente está falando de atletas de alto rendimento como a Gabriela?
3: É um dia bem extenso, né? Nós treinamos. Eu falo nós treinamos porque elas vão treinar e a gente vai orientar, né? É das 8 ao meio-dia, depois elas têm uma pausa para almoço, a gente retorna das 2 às 3:30 e depois elas ainda vão para musculação, mais uma hora e meia de musculação. Então, nós orientamos elas sempre no aquecimento, preparação física, os exercícios básicos da ginástica, preparar o corpo para depois elas entrarem no aparelho e poderem fazer as séries delas, né? Agora elas estão numa preparação para um campeonato pan-americano. Então é bem específico, né? Elas entram no aparelho, fazem 2, 3 séries e já mudam de aparelho. Então é um treino mais parecido com a competição.
1: E como que é a sua rotina em específico? Você tem um aparelho que você seja mais especializado, que você goste mais? Como que é isso, Gabriela?
2: Então, acho que os aparelhos que eu tenho um pouco mais de facilidade são as paralelas e a trave. No solo e no salto eu tenho um pouco mais de dificuldade, né? Eu acho que é mais por conta da minha altura e dessas coisas, assim. Os aparelhos que eu mais gosto de treinar é paralela e trave mesmo.
1: Nossa, trave, gente, assim, é o tipo da coisa que para o meu coração. Quando tem Jogos Olímpicos ou quando eu tô vendo alguma etapa da Copa do Mundo de Ginástica Artística, é uma coisa que eu mal consigo respirar e eu fico encantada de ver vocês ginastas fazendo aquilo, porque é muito difícil. A trave é um aparelho muito estreitinho e é impressionante, principalmente quando a gente observa aqueles momentos em que a atleta perde o contato ali com o aparelho, né? Aí você fala, assim, a pessoa tá voando, parece que a pessoa tá voando, é uma coisa muito bonita, assim, de assistir. E você, desde sempre, se dedicou mais a esses dois, as barras paralelas, paralelas ou assimétricas?
3: Barras paralelas ou assimétricas?
1: Tá. As barras paralelas assimétricas e a trave?
2: Na verdade, eu faço os 4 aparelhos, né? Uhum. E aí eu treino os 4 desde pequenininha, mas o que eu tinha mais facilidade mesmo é trave paralela.
1: A gente já mencionou 2 vezes aqui a sua altura, trazendo a informação que você é uma ginasta mais alta quando a gente pensa no universo médio das ginastas. Quanto você mede?
2: 1,69,
1: que realmente quando a gente pensa na maior parte das ginastas é um pouco mais alta. E como que você lida com isso, que é uma característica específica, e às vezes algumas pessoas podem ouvir e falar, mas será que isso não traz dificuldade para o tipo de movimento que tem que ser realizado? A gente está vendo que não, que você está super bem, mas quais são, assim, as peculiaridades às quais você tem que prestar atenção por ter essa estatura maior? É nada, faço do mesmo jeito.
2: É que eu treino e pra mim não não tem muita diferença. Uhum. Eu só tenho um pouco mais de dificuldade de fazer algumas coisas e acho que é isso.
3: Eu posso complementar?
1: Ah, claro.
3: É porque nós já, treinadores, a gente já procura exercícios que elas possam fazer com a estatura que elas têm. Uhum. Então, com a Gabi, desde pequena, ela já foi crescendo muito cedo. Com 12, 13 anos, ela já era maior que as outras meninas. Então, eu sempre procurei exercícios diferentes pra ela. Então, acho que é por isso que ela também não sabe responder muito. Porque um exercício que uma menina muito explosiva precisa fazer, eu não ensino pra ela. Porque ela vai ter muita dificuldade de fazer. Então, eu ensino elementos que são mais compridos, mais alongados, mais plásticos, que ela vai conseguir fazer melhor.
1: Nossa, aliás, a trave dá pra fazer várias dessas coisas.
3: É, sim, por isso que ela é especialista nesse aparelho.
1: Boa, você deu um ótimo exemplo, porque você falou de ginastas de explosão, e eu lembrei da Daiane dos Santos, sim, que é uma mulher um pouco mais pequenininha, né? E que tem essa característica de explosão. E é muito legal você perceber isso, que não tem uma coisa que é certa ou que é errada. Tem características diferentes e dá pra contemplar todas elas nessa modalidade. Aliás, uma coisa que eu tenho notado, assim, nos últimos anos, é que a gente tem visto um pouco mais de diversidade de corpos na ginástica artística, né? Quando a gente pensa em ginástica artística, lá na década de 70, às vezes um pouquinho antes, eram meninas pequenas e muito magrinhas. E é lógico, ainda você tem muitas atletas com esse perfil, mas você tem atletas que já têm um corpo mais parecido com o corpo de mulheres comuns. Assim, eu tenho visto ginastas com esse perfil, que eu acho que é uma coisa super positiva. Você acha que está acontecendo isso, Beatriz, da gente ter uma diversidade maior de corpos?
3: Sim, a ginástica tinha uma cultura antiga, de que só meninas pequenas e muito magras poderiam fazer. E hoje, nós encontramos meninas com muita força que não tem esse corpo tão esguio, né? Uhum. Tão longilíneo. Então, o que a gente sempre procura? Meninas fortes, que tenham bastante músculo para conseguir fazer esses exercícios de explosão, ou meninas longilíneas, mais compridas, como a Gabi, para poder fazer exercícios mais plásticos. Então, hoje a gente faz um mix, né? O código de pontuação nos permite isso. Antes não permitia, porque não tinha tanta diversidade de exercícios como tem hoje.
1: E hoje também, olhando assim o tipo de exercício que a gente tem na ginástica artística, que leva a essas pontuações maiores, a gente observa que o nível de dificuldade técnica, eu pelo menos como leiga, a impressão que eu tenho é que está cada vez mais difícil. Sim. Né? Quando a gente pega, sei lá, a Nádia Comaneci e assiste vídeos, é tudo lindo, gente, ela é perfeita. Mas parece que não eram movimentos tão complexos. E hoje, quando a gente observa uma atleta de ponta em atuação, dá para perceber que você precisa, por exemplo, ter músculo para ajudar a sustentar alguns movimentos. E também na parte artística, me parece que a exigência tem sido maior, né? Uhum. Como que vocês fazem frente a essa evolução, até pensando do ponto de vista técnico, o que tem que ser feito a mais, Beatriz?
3: Hoje a ginástica evoluiu muito, então os aparelhos são diferentes, então tem uma tecnologia melhor para preservar mais o corpo das meninas, então por isso elas conseguem fazer mais coisas. A gente tem a ajuda da equipe multidisciplinar, né, que cuida, né, fisioterapia, massagem, então tudo isso faz com que elas tenham uma longevidade melhor. E hoje no nosso treino a gente também coloca exercícios e movimentos que elas possam fazer com segurança com toda essa tecnologia. Então elas treinam no fosso, elas treinam numa cama elástica, treinam no air track, que são aparelhos que ajudam elas a fazerem
1: como
3: mais.
1: Como que é o fosso, gente?
3: O fosso é um buraco cheio de espuma, e elas chegam numa parte mole, né? Então ela não precisa fazer já no aparelho oficial.
1: Como se fosse uma piscina de bolinhas, sem bolinhas, mas com espuma.
3: Exatamente. Então a gente procura esses recursos para elas fazerem exercícios de dificuldade sem se machucar. Porque o que acontecia muito era isso. Antes, os aparelhos eram muito duros e não tinha tecnologia para que elas pudessem fazer mais dificuldades.
1: Uhum. Quando você pensa em exercício físico, que você gosta de você falar, esse é aquele exercício que eu vou fazer e me dá prazer. Por exemplo, na musculação. O que você gosta de treinar?
2: Na musculação? Perna.
1: Perna? Aliás, acho que isso é uma característica de muitas mulheres, né? A gente tem a impressão que a gente tem mais força na perna. Eu, pelo menos, tenho. Quando eu vou fazer alguma coisa de braço, alguma série de braço, eu falo, gente, é muita fraqueza, assim. Elevação lateral, parece que você nunca vai passar de 3, 4 quilos. Quanto você levanta na elevação lateral?
2: Não sei, é que a gente tem um treino diferente, né? Uhum. Não é sempre treino de carga e tudo. E acho que agora, sim, acho que uns 8.
1: Eu procurei, né? Eu procurei. Primeiro eu expus o quanto eu levanto, que é 3, morrendo. E aí depois eu perguntei pra ela, que é 8. Gente, é muito difícil. É um dos exercícios, assim, mais básicos de musculação e que a gente percebe realmente como evolução leva tempo e como tem que ter consistência. Esse treino super puxado, né, que a Beatriz estava explicando pra gente, que é a manhã toda, e aí vocês fazem a pausa para almoço, depois fazem a musculação. Quantas vezes por semana?
2: A gente treina 2 períodos, segunda, terça, quinta, e quinta. Uhum. Aí, quarta, sexta e sábado é 1 período só.
1: Ou seja, 6 vezes na semana. Tem a diferença que alguns dias são os 2 períodos e em alguns dias é 1 período. E para conciliar com as suas outras atividades?
2: Normalmente estuda, a gente estuda à noite, ou algumas meninas estudam online, e é isso, segue a vida.
1: E você pensa em fazer alguma coisa, em estudar alguma coisa que tenha a ver com atividade física? Como que você tá levando esse olhar pro futuro da sua carreira?
2: Bom, agora eu penso em fazer estética, que meus pais são da área, e eu gosto dessa área. Eu não... Plano B talvez seja educação física mesmo, mas plano A é estética.
1: Bacana. Dá pra fazer muitas coisas ao longo da vida. É bom que você tenha todos esses planos. E quando você começou, Beatriz, como uma ginasta, você imaginava que você se tornaria treinadora, que você se tornaria técnica, que estaria inclusive com a seleção brasileira de ginástica?
3: Com a seleção eu não imaginava, mas eu já queria ser treinadora. Eu já treinava olhando os movimentos e querendo saber do código de pontuação. Então, sim, eu já tinha esse sonho de ser treinadora, mas não que chegaria aonde eu tô chegando hoje.
1: E como que é você receber ali uma turma de meninas muito novas e ter esse olhar para perceber quais delas têm potencial para se transformar em atletas de alto rendimento? O que chama a sua atenção, que pode ser indício de que aquela ginasta tem futuro para competir em alto nível?
3: Primeiro, as características físicas, né? Como eu já falei, ou uma menina muito explosiva, ou uma menina longilínea, que tem a postura bonita, e o mental. Né? Então, às vezes elas chegam, são muito talentosas, mas não conseguem perdurar na ginástica, né? Porque elas não têm esse mental trabalhado. Então a gente sempre orienta, quando elas são pequenas, já procura um psicólogo, a gente conversa muito para que elas entendam o processo da ginástica, porque o mais difícil é isso, né? Ter talento, né? É suportar esse processo todo, né?
1: Bom, a gente vai fazer uma rápida pausa aqui no Bem-Estar e Movimento. Hoje nós estamos falando de ginástica artística. Daqui a pouco, no segundo bloco, eu continuo conversando com a Gabriela Rodrigues Barbosa, que é atleta da Seleção Brasileira e do Esporte Clube Pinheiros, e também com a Beatriz Fragoso Camargo Estevam, que é treinadora da Seleção Brasileira e do Esporte Clube Pinheiros. A gente volta já já.
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1: Bem-estar em movimento hoje falando sobre ginástica artística. E nós estamos recebendo uma atleta, Gabriela Rodrigues Barbosa, que é da Seleção Brasileira do Esporte Clube Pinheiros e recentemente homologou um movimento que leva o nome dela, o sobrenome, o Barbosa. E é um movimento de saída das barras paralelas assimétricas. Me conta uma coisa, quando você estava fazendo esse movimento, foi na etapa da Croácia, né? Sim. Copa do Mundo de Ginástica. No ano passado, você sabia, quando você estava concluindo aquela prova, que você estava conseguindo alcançar um feito muito grande? Você tinha ideia da dimensão disso?
2: Então, a competição ocorreu começo desse ano e na hora eu ainda não tinha certeza se eu ia fazer esse elemento.
1: Uhum.
2: E eu estava com outra treinadora, que também é da nossa equipe, e a gente estava na dúvida se eu iria fazer. Eu estava treinando, os dias que eu estava lá, eu estava treinando ele junto com a série, e chegou na hora, eu estava bem para fazer o exercício, e eu acabei fazendo.
1: Aliás, essa é uma decisão que deve ser, assim, desafiadora de tomar, né? Porque, ao mesmo tempo, se você coloca um elemento novo, pode ser que você consiga um feito como esse, né? De ter um movimento original seu. Mas pode ser, se alguma coisa der errado, que você estrague uma série que estava limpa, que estava pronta,
2: sim,
1: né? E isso você até falou, foi em abril desse ano, né? Que foi essa etapa.
2: Foi em abril.
1: Ah, tá certo. Eu tinha falado ano passado, mas foi em abril desse ano. E a técnica, a treinadora, também participa dessa decisão. Como que é acompanhar uma atleta num momento decisivo como esse, que ela decide se ela vai apresentar naquela competição ou não um movimento original?
3: Então, nessa competição, eu não estava com ela, né? Então, eu tinha feito toda a preparação dela no ginásio e a gente já tinha combinado que, se ela estivesse bem, ela poderia fazer. E aí, quando ela, nos primeiros dias de treinamento, a gente sempre conversava muito, falava, e aí, Gabi, como é que você tá lá? Não, eu tô bem, eu vou conseguir. Aí, um dia antes, até a Irina, que é a treinadora que estava com ela, falou, e aí, a Gabi vai fazer? Eu falei, vou, vai fazer, vai tentar. E aí, ela também mandou mensagem, falou, olha, eu quero fazer, Bia, vou tentar. E eu fiquei na torcida. Né? Não tinha muito o que fazer, era só torcer para que ela conseguisse, mas ela se esforçou muito semanas antes para conseguir fazer na hora o exercício e deu tudo certo, graças a Deus.
1: Muito legal. Agora vai ser bacana que, quando a gente estiver assistindo os Jogos Olímpicos e tiver aquele narrador explicando os movimentos, explicando as acrobacias, em algum momento ele vai falar, ah, aquela atleta agora vai finalizar com o Barbosa, e a gente já vai saber que é um movimento que foi criado pela Gabriela. Gabriela, o que você espera a partir de agora? O que você quer pro futuro?
2: Então, eu quero fazer o Barbosa 2.
1: Ah, gostei!
2: A gente tá em processo ainda desse novo elemento e ir pras competições, competir bem e mostrar meu trabalho.
1: Muito bom. E dá para dar uma préviazinha do que seria o Barbosa 2 ou ainda tá em formulação?
2: ainda tá em formulação.
1: Tá. Não, tá certo. Vamos dar spoiler.
2: É.
1: E eu espero que em breve a gente possa falar aqui do Barbosa 2 também. Normalmente, Beatriz, você acompanha atletas de que faixa etária?
3: Olha, a gente dá treino para meninas de 11 até... Acho que a Gabi é mais velha, né?
2: Desde a Júlia.
3: A Júlia, que ela tá com 20. 19 hoje.
2: 20. Acho que é 20.
3: É, 20.
2: 20 vai fazer 21.
1: Também outra coisa que eu noto, que a gente tem as atletas com uma carreira um pouco mais longeva do que antes, né? Isso é uma realidade?
3: Super. Como eu te falei antes, hoje a gente tem mais tecnologia e tem o apoio da equipe multidisciplinar, que faz muita diferença. E é isso que faz elas terem mais longevidade na ginástica.
1: Ao mesmo tempo, em algumas seleções, eu ainda percebo meninas muito jovenzinhas, já num nível, assim, Olimpíada. Uhum. Por exemplo, China.
3: Sim.
1: Né? Não sei se é impressão minha, que são delegações muito grandes, acho que tudo na China é assim, né? Mas, às vezes, umas meninas que parecem muito jovenzinhas. Por que que a gente tem essas diferenças, assim?
3: É, quando elas são mais jovens, a ginástica flui mais fácil, né? O corpo uhum. tá mais leve, mais fácil de fazer, porém tem essa questão do mental não ser tão bem preparado, né? Então isso que faz a diferença. Provavelmente a China ainda está evoluindo, uhum. né? O Brasil evoluiu muito nessa parte comportamental, vamos dizer assim, né? Hoje a gente não pensa mais só em ginástica, a gente pensa em tudo, um atleta como um todo, né? Então isso que é a diferença. Hoje o Brasil é pioneiro nisso.
1: Nossa, isso é uma verdade, né? A gente percebe como o Brasil tá bem na ginástica, a masculina também, mas a feminina é incomparável. A gente percebe até pelo número de títulos de atletas que se destacam. E foi um caminho, quando a gente pensa na nossa trajetória, muito bem sucedido, com muitas atletas diferentes e com características diferentes, né, Beatriz? Sim. Brilhando.
3: Sim, é exatamente isso que eu te falei. Hoje a gente tem um olhar diferente para a ginástica. Antes uhum. era só aquele olhar de que a ginástica é difícil, é maçante, é só para meninas pequenas. E não é isso. Hoje não é mais isso. Qualquer um pode conseguir se esforçar, né? Se der o seu melhor, né?
1: Eu quero agradecer demais a participação de vocês aqui, começando pela Beatriz Fragoso Camargo Estevam, que é treinadora da Seleção Brasileira e do Esporte Clube Pinheiros. Beatriz, muito obrigada por ter vindo conversar hoje com os ouvintes da CBN.
3: Eu que agradeço.
1: E muito obrigada também a Gabriela Rodrigues Barbosa, atleta da nossa Seleção Brasileira de Ginástica Artística, do Esporte Clube Pinheiros, criadora de um movimento próprio, o Barbosa. A gente já está esperando que em breve tenha o Barbosa 2. E quando tiver, você vem aqui contar pra gente,
3: pode
1: combinado?
3: Deixar, tá bom. Muito obrigada, viu?
1: Um prazer receber vocês duas. O Bem-Estar em Movimento de hoje vai ficando por aqui. Nós contamos com a produção da Ana Luísa Bessa, os trabalhos técnicos em áudio e vídeo da Débora Gonçalves e a edição da Karen Lemos. Eu volto na semana que vem e espero por você.
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1: 6:33, começou. Está começando mais um fim de expediente diretamente de São Paulo. Vamos bater um papo sobre os principais assuntos da semana e também temos hoje um grande convidado, hein? Semana que marcou um monte de coisa, hein? Organização terrorista, escala 6x1, panturrilha do Neymar, corta ou não corta? A maior vitória do tênis brasileiro em 10 anos, 20 anos, não sabemos quantos anos. O número 3 do mundo caiu para João Fonseca, hein? Temos o PIB do Brasil também, temos um monte de assunto, 3 meses já de guerra, Zé Godoy, 3 meses, a gente não sabe como começou, por que começou, mas não acaba essa guerra também. Tô com medo de ficar que nem a guerra da Ucrânia também, que ia durar um dia e já estamos há 4 anos nisso, tudo bem, Zé?
2: Fala, Teco, boa noite aos ouvintes, semana doida também, mais uma, né? Aliás, virou um padrão praticamente, né? Mas é, essa história que o Trump falou, né, que ia acabar rapidinho, né?
1: Uhum.
2: Já vão 3 meses e com cara de que ainda vai mais ainda.
1: Ouvintes, hoje nós vamos falar aqui de economia, teremos Armínio Fraga aqui entre nós, você está convidadíssimo a participar para falar sobre a guerra, sobre a escala 6x1, sobre a Champions League que acontece amanhã, sobre Brasil e Panamá, sobre João Fonseca, sobre o que você quiser, inclusive sobre economia, no fim de expediente, @cbn.com.br ou no Twitter, @fdcbn. Hoje vamos ter o WhatsApp, chefinho?
3: Com certeza, vamos ter sim. Quem quiser participar do programa é só enviar uma mensagem de texto ou áudio para o número 11999119981.
1: O ouvinte que está se perguntando cadê Dan Stubach, que ele está no multiverso da novela, né? Temos uma grande honra de receber aqui um dos maiores, mais importantes, mais relevantes economistas deste país, um herói para mim, uma lenda dentro do Brasil, fora do Brasil também, acho que talvez seja um dos dois economistas mais respeitados do Brasil lá fora. Muito bom, Armínio Fraga está entre nós, boa noite.
4: Oi, boa noite, tudo bem?
1: Tudo bem, obrigado por estar aqui conosco, um prazer falar contigo, que legal que você arrumou um tempo pra gente quer isso há muito tempo, a gente tá com perguntas guardadas há 20 anos pra você aqui, então nós vamos ter que ir selecionando, né, Zé, tem muita coisa aqui, né?
2: O Armínio tá na primeira lista, né, de convidados do programa, em 2006 ele já tava na lista.
1: Armínio, vamos começar, de verdade tenho uma série de perguntas pra você, queria muito ouvir sua opinião, começar com uma pergunta capciosa. Daqui a pouco, né, 31 de dezembro, o governo Lula 3 passa o bastão para alguém, pode até ser pro Lula 4, né? Mas ele passará o bastão sobre a ótica econômica, sobre a economia do Brasil. Ele entregará a economia melhor ou pior do que recebeu e por quê?
4: Provavelmente um pouco pior em função do um quadro que não é sustentável.
1: Uhum.
4: Assim, não é um caso que dá para dizer empurrar com a barriga. É muita dívida, o paciente está com a febre de 43 graus com essa taxa de juros.
1: Uhum.
4: 10% real é um sinal grave. Mostra que as políticas macroeconômicas são inconsistentes. Quer dizer, tem gente tirando água do convés e tem gente jogando água para dentro do convés.
1: Uhum.
4: Primeiro sendo o Banco Central, o segundo sendo o resto, né? Fiscal, crédito público, tudo mais. Então tem isso. É um país que tem investido pouco. Falta talvez, sei, mais confiança. Acho que um pouco pior. Aquele período lá foi também. Foi difícil, sobretudo pela pandemia, e depois, no ano da eleição, aconteceu algo parecido com o que está acontecendo esse ano.
1: Uhum.
4: Que foi assim, a turma chutando o pau da barraca aí.
1: Aliás, isso é uma coisa que deveria ter um freio institucional disso, né, Armínio? Não dá para cada 4 anos o presidente no poder fazer o que quiser para ser reeleito, né?
4: Mas em tese existe, você não pode criar gastos sem receita e tal, mas na prática não tem sido possível. Inclusive, algumas decisões são tomadas que têm impacto de longo prazo e a coisa, pelo visto, tá consagrada, infelizmente.
1: Zé?
2: Doutora do BRB e do Socorro ao BRB, você acha que essa era a melhor solução que a gente tinha ali dentro de tudo que foi feito em relação à relação do banco do BRB com o Master?
4: Não, cruz credo, não. É um absurdo não privatizarem o BRB, é um absurdo, é um escândalo, a gente parece que não aprende. Uhum. E da onde vem o dinheiro, inclusive, é a mesma pergunta de sempre, parece que sempre tem um dinheirinho assim aí que pode, né, ser aproveitado. Não tem. Não tem isso. Às vezes é uma coisa contábil, às vezes é isso agora com garantias. Tá errado. Sim, tá totalmente errado.
1: Armínio, você acha que em algum momento, assim, eu sempre achei que essa pauta ia entrar na discussão para valer, né? Porque a gente, de certa maneira, a gente vem fazendo melhorias estruturais na economia nos últimos, sei lá, desde 94, pelo menos, a trancos e barrancos a gente tem um certo avanço, né? Uma coisa que parece que a gente, apesar de ter tido uma melhora, a gente está muito longe do que poderia ser a história do juro, né? Existe um problema estrutural, mas o fato é que a gente, por exemplo, nessa última pernada, a gente está com juro acima de 12, 13, desde 2022, indo para 4, 5 anos e, teoricamente, se o Lula for reeleito, podemos jogar mais uns 2 nessa conta aí, pelo menos, né? Quando é que a gente vai... A gente tem chance de ter uma conversa séria, madura, sobre trazer o juro para um patamar que faça o país funcionar, 8, 7%? Por que que a gente se preocupa com tanta coisa, mas essa história do juro sempre vai sendo jogada para frente, né? Porque, de fato, atrapalha a tudo e a todos, né, no país.
4: É, com certeza, esse é um tema de grande importância. Uma economia não pode funcionar com um juro tão alto, e quando a gente se lembra que na ponta do crédito ainda tem mais um, né, um prêmio de risco, mais tanto, é muito difícil. Uhum. E esse não é um problema novo, o Brasil é de fato um ponto fora da curva quando se faz uma comparação internacional. Mas dá para identificar, assim, alguns elementos. Eu já citei um, essa desconexão entre as políticas monetária e fiscal. Eu vejo, no fundo, também uma questão que tem a ver com quem é o maior devedor do país, que é o governo, que está com uma dívida aí de hoje chegando a 80% do PIB, com esse juro. Então, assim, é um negócio meio galopante. Uhum. Então, acho que tudo isso afeta e muito. Nós tivemos momentos onde o juros caiu quando houve confiança de que as contas iam ficar em ordem e que o Brasil ia abraçar uma estratégia de desenvolvimento, assim, mais completa, mais razoável. Foi, por exemplo, quando se criou o teto de gasto lá atrás.
1: O governo Temer, né?
4: Temer, o governo Temer, o juro caiu muito, muito mesmo. Uhum. Então, isso tem cura. Não creio que seja uma cura rápida. Não adianta, gente, às vezes fala, não, eu quero uma URV do juro. Não existe.
1: Uhum.
4: Não existe. As pessoas falam, bom, mas isso é só um problema de confiança. É verdade, mas é isso mesmo. Mas não é algo que você possa, assim, por um passe de mágica, ir muito longe, né? Embora eu tenha dado um exemplo aqui onde a coisa funcionou bastante bem. Então, acho que tem que encarar um monte de questões que tem a ver com a taxa de poupança, com o déficit público, com a baixa produtividade da economia também, talvez.
1: É que essa história do juro alto e da produtividade são duas agendas também que a gente fala. Juros altos, produtividade e educação, né? Desde que eu nasci, a gente está falando dessas três coisas e parece que muito pouco estruturalmente tem sido feito não parece que tem sex appeal para virar uma plataforma de alguém, de virar e falar, olha, eu vou olhar para isso para valer e nós vamos avançar nisso, né? Sempre fica meio que naquilo, olha, vai cair, blá, blá, blá, né?
4: É muito frustrante. Eu tô com vocês. Eu quero crer que em algum momento pode surgir uma situação, um governo que possa trabalhar bem com o Congresso e que alongue os horizontes de tempo, mas coisas podem melhorar, mas nós temos que lutar também contra mais ideias. Uhum. Assim, é uma pergunta que eu me faço com muita frequência, assim, por que que nós não aprendemos?
1: Uhum.
4: Porque é incrível isso. Então, mas assim, eu sou uma pessoa otimista por natureza, às vezes até me ouvindo falar eu nem me reconheço, mas eu acredito que tem um espaço enorme para melhorar aqui, para melhorar as coisas. Então, o problema da produtividade, o problema da desigualdade, o problema gigante da falta de oportunidade, aí a gente está falando também de educação. Uhum. E o Brasil poderia criar um círculo virtuoso, mas teria que encarar esses grandes problemas. Estamos falando da previdência, dos chamados gastos tributários, que são enormes. Uhum. E ficam meio escondidos. O problema também de no fundo, de não só da coisa, entre aspas aqui, claro, não só da questão fiscal no que diz respeito ao juro, mas também a própria eficácia do Estado. Será que a gente está gastando bem?
1: Qualidade do gasto, né? Dos programas.
4: A qualidade do gasto. Então, assim, eu tenho dito ultimamente, assim, o que é preciso fazer com o gasto vai além da lei de responsabilidade fiscal, de um novo modelo de prática orçamentária, que eu acho que a gente poderia fazer e tal. Todo. Vai além, porque eu acho que a gente tem que repensar por que que a alocação de gasto para a saúde é tão pequena e para a previdência é tão grande.
1: Uhum.
4: Será que se for conversar com a população, dizer assim, ó, você topa, como está todo mundo vivendo muito mais, você topa viver, trabalhar mais 2, 3 anos, mas tem um sistema de saúde mais robusto. É que o nosso sistema faz milagres, até, diga-se passagem, com os recursos que tem. Mais tecnologia, tudo isso, não estou querendo só dizer dar um dinheiro a mais, mas é. Então, essas questões não estão nem no radar, nem em pauta, não tem. A maioria das discussões agora são sempre assim, somar. É a máquina de somar. Então, uhum, vai gasta mais, toma mais crédito, faz isso, faz aquilo, salve BRB. Isso, infelizmente, faz a economia funcionar mal, não gera crescimento. É uma grande ilusão, uhum, no fundo, uma grande ilusão.
1: Zé.
2: O Armínio, você já deve estar meio cansado de falar disso, mas não tem como não perguntar, que é a história do Master, né? E, assim, eu e o Teco, a gente conversa direto sobre isso, que é a escala da coisa, né? Assim, porque a gente já viu muitos escândalos no Brasil, mas conseguir se convencer que você pode ter um escândalo que vai comer, sei lá, metade do fundo do garantidor de crédito, é uma coisa que era difícil de acreditar, né? E como que a gente explica isso em termos de regulação, da própria confiabilidade do mercado financeiro? Como que um banco surge, né? Não é um banco...

0: e a coisa não funcionou. Infelizmente, há indícios, inclusive, de corrupção. Então, foi um negócio gigantesco.
1: Uhum.
0: E, no fundo, se tem que dizer, até uma falha geral. Agora, eu acho que foi mais, vamos dizer, falha humana do que propriamente da arquitetura do sistema. Tá? E mais de qualquer forma, nessas horas faz todo sentido, vamos repensar, tem boas discussões sobre o FGC. O FGC não pode garantir um cara emitindo um CDB que paga 140% do CDI, sem querer fazer muita conta, mas 40% acima de 15% é mais 6%, o cara está pagando CDI por ano, que é CDI mais 6.
1: Uhum.
0: Isso tinha que chamar atenção, né? E aí, quando esse grande escândalo é visto na sua plenitude, é uma porcalhada horrorosa, né? Então, dinheiro rolando para tudo que é lado, dinheiro sumindo, fraudes, enfim. É difícil realmente imaginar que isso pudesse ter acontecido. Agora, eu acho que é hora de repensar, de fato, o que for necessário, de investigar também, né? E não é só o Banco Central é pequenininho perto do resto, né? Então tem aí um processo. Isso dessa tragédia, me perguntaram, assim, eu temo que uma pizza gigante esteja sendo assada aí por aí do tamanho do Maracanã, e isso seria muito ruim. Eu não creio que vá ser o caso, tá? Eu acho que as coisas já estão, chegaram num ponto em que isso vai até o fim. Os que, enfim, agiram mal certamente não devem estar se sentindo muito bem essa altura, não. Eu espero que não, inclusive.
1: Ô, Arminia.
2: A impressão que dá é que ele não precisava saber muito sobre economia, ele só precisava saber de como funciona a política no Brasil, como funcionam as relações e como esse trânsito, né, de influência poderia gerar muito lucro para ele. Acho que nesse caso, assim, é um banco onde houve muita habilidade para lidar com as fraquezas pessoais e coletivas da nossa sociedade, de certa forma, né?
0: Não há como negar. Assim mesmo, acho que é incrível que tenha chegado a esse tamanho, sabe? Assim. Uhum. Ok, o cara errou tudo, perdeu lá 2 bilhões, é muito dinheiro. Ele nem sabe mais agora quanto que é, 50 bi.
1: Uhum.
0: Não sei, também vão salvar o BRB, vai ser mais alguns, em última instância, né? Mas isso tudo péssima notícia, mas a minha sensação é que a coisa vai ser processada, e do ponto de vista regulatório, as falhas certamente serão corrigidas. Isso não há como ser de outra maneira, e eu acho que o Banco Central tá trabalhando dessa maneira. A CVM eu acho que ela não tem esse papel. O Banco Central poderia ter acionado a CVM, poderia ter ajudado a CVM a destrinchar que diabo são esses fundos todos que o banco tinha no seu balanço, tá? Uma coisa opaca, tem dentro do fundo, tem outro fundo, depois tem outro fundo. Ok, vamos abrir todos até chegar lá. E se a coisa ficou meio opaca, você também tem que apitar e parar o jogo. Para esse troço. Então isso é o que eu acho que vai ser objeto de, já está sendo objeto de reflexão, e pronto, bola para frente. Eu acho que tem outras reformas que o país precisa fazer na área financeira, mas eu acho que estão em outro departamento. É mais de fazer o sistema funcionar melhor, fazer o custo do crédito cair, esse tipo de coisa.
1: O Arminio, para os mais novos talvez não vão lembrar disso direito, mas você veio para o Brasil, né? Voltou para o Brasil, assumiu o Banco Central ali num momento muito, muito interessante, né? Para usar uma palavra mais amena aqui, que é o começo de 99. Era o começo do Plano Real, na verdade, ali, né? O Plano Real é 94, 95 que começa ali. Tinha a história do câmbio, né? O câmbio tinha sido desvalorizado. Aí saiu o Gustavo Franco, depois o Chico Lopes, volta você. E na época eu me lembro que tinha um monte de ataque pessoal a você, né? Primeiro que era a raposa tomando conta do galinheiro, porque você trabalhava com Soros à época. Mas se coube a você ali no final.

0: ao garantir que aquela paulada no dólar não virasse inflação e não acabasse com o plano real, porque era tudo muito novo, não sei se era frágil, mas era novo a história, né? Hoje, depois de tanto tempo, o que que foi para você? O que que você lembra? O que que te marcou daqueles... Você ficou 4 anos ali, mas principalmente daqueles primeiros 2 anos à frente do Banco Central, provavelmente de uma tensão enorme, tentando passar confiança. Como é que foi para você aquilo tudo?
1: Olha, foi um período de muito intenso, de muito estresse, de, falando francamente, muito medo. A situação durante algum tempo parecia que ia fugir realmente de controle. Uhum. O trabalho foi um trabalho em equipe. Eu, quando me chamaram, eu apenas disse, olha, eu não acredito nesse sistema de câmbio administrado, mas a gente já fez isso demais, nós temos que tentar algo melhor, que eu, uhum, acho que para um país das dimensões do Brasil, com as nossas características, o Brasil tem que ter sua própria moeda. Então a taxa de câmbio flutua, para isso você precisa ancorar o sistema. Isso foi feito em parte pelo Banco Central, mas em parte, uma parte fundamental também pela área fiscal, que fez os ajustes, e a coisa, enfim, andou bem. Foi um grande alívio no final das contas, e inclusive porque passados menos do que 6 meses a economia engrenou. Uhum. Então foram, acho que foram 6 trimestres crescendo assim mais ou menos 4%. Uhum. Tava com a cara boa, e aí, depois veio a confusão de 2001, várias crises globais, a crise de energia aqui, o apagão aqui no Brasil também foi um grande problema, mas depois, na saída também...
0: Teve a eleição de 2002, que o câmbio explodiu ali no pé, né?
1: Pois é, ali foi duríssimo, aquilo foi uma crise de confiança. Uhum. Aquilo, para quem estava dentro do governo, no meu caso no Banco Central, a gente percebeu muito cedo que a situação era muito instável, e que não tinha tanto assim que nós pudéssemos fazer, pela simples razão de que 1º de janeiro de 2003, como a turma dizia, vocês vão estar de pijama em casa assistindo aqui a confusão toda. Uhum. Isso porque a gente ia falar com as pessoas, e naquele momento eu tinha já, a partir de um certo ponto, eu e meus colegas, assim, a sensação de que o Palocci, que acabou sendo ministro, passava para nós assim uma certa tranquilidade de que o PT não ia se aventurar a fazer um grande choque heterodoxo, e aí eu acho que, inclusive porque foi possível nós mostrarmos, uhum, para eles que a situação não era, do ponto de vista mais fundamental, era administrável, era de fato uma crise de confiança. Mas esse período foi, assim, foi um horror, porque num determinado momento a gente chega assim, onde é que isso vai parar, sabe? O mercado não queria comprar a dívida do governo brasileiro que vencesse em 2003. Uhum. Então, assim, é duro. Você começa a se refinanciar no curto prazo, daqui a pouco vai ter uma corrida. Então, foi muito tenso. Foi uma experiência...
0: Uma experiência assim, única, incrível. Também, né?
1: Também. E assim, nós concluímos em determinado momento que a resposta... Não havia como dar uma resposta puramente econômica. Uhum. E que aquilo teria que passar, sobretudo quando ficou claro que o franco favorito era o Lula, teria que passar por uma postura dele e da sua equipe, na linha de dizer, gente, calma, assim, nós não vamos jogar fora aqui o que já se construiu nesse país, nós vamos ser responsáveis e tal. Quando eles começaram a falar, aí a coisa se acalmou e tudo bem. Você me fez uma pergunta pessoal, eu não fugi dela não. Assim,
0: não, mas calma. Por favor, desculpa. Deixa eu ir pro Repórter CBN e vou dar um intervalo, porque eu também queria que você contasse um pouco da experiência com Soros, com Druckmiller, como é que era para você, que eu acho isso legal. E só para terminar essa pautinha, isso aí gerou a carta aos brasileiros, né? Isso aí foi que, quando deu uma acalmada na bola, foi quando veio a carta aos brasileiros para acalmar todo mundo, né?
1: Você vai dar pausa. A coisa levou uns 3 meses para acalmar depois da carta, mas a carta foi, claro, foi fundamental. Da minha chegada, assim, na época eu eu achava que aquilo era normal, sabe, até razoável. Quem me conhecia bem sabia que eu já tinha sido diretor do Banco Central, que eu tinha assim, interesses em política pública, acadêmicos, mas que fora isso é meio estranho mesmo. O cara vem de Nova York, trabalhava com Soros. Na época o Soros era assim o vilão.
0: O vilão.
1: Foi um período de muitas crises cambiais, e ele teve uma participação importante na crise da Libra Esterlina. E eu cheguei logo depois e várias outras crises aconteceram, e eu peguei um período assim de muito interessante, de grandes emoções. Foi um período profissionalmente muito, muito gratificante. O Soros é uma figura que hoje aqui no Brasil é um pouco mais conhecido, e as pessoas acho que sabem que ele é um cara, primeiro, assim, que procura fazer o bem. Ele é muito generoso com as suas doações, e que as ideias dele são, ele é um cara de uma cabeça muito aberta, assim, então ele chega perto de ideias originais, às vezes até meio heterodoxas, e isso em geral tem um bom mercado aqui no Brasil também. Mas naquele momento era isso, eu nunca levei essa reação da minha chegada como algo pessoal. Tudo bem.

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0: Domingo, 31 de maio de 2026. O ministro das Relações Exteriores do Irã afirmou hoje que as conversas e mensagens com os Estados Unidos seguem em andamento. Em entrevista à imprensa estatal, o ministro explicou que as negociações com o governo Trump continuam e que é preciso esperar resultados concretos. Mais cedo, em entrevista à Fox News, o presidente americano afirmou que as negociações com o Irã para encerrar a guerra estão muito perto de um acordo muito bom. Uma mulher de 33 anos foi morta a tiros pelo companheiro dentro de um restaurante no interior da Bahia, na madrugada deste domingo. O homem apontado como autor do crime era investigador da Polícia Civil e tirou a própria vida em seguida. Segundo a corporação, as circunstâncias, a motivação e a dinâmica dos fatos estão sendo apuradas. Um casal morreu em um acidente na rodovia PR-483, em Francisco Beltrão, no interior do Paraná, neste sábado. Segundo o Corpo de Bombeiros, testemunhas relataram que o carro em que os jovens estavam tentou realizar uma ultrapassagem, mas retornou ao sentido que seguia com uma manobra rápida. Isso fez com que o motorista perdesse o controle da direção do veículo. As finais da NBA estão definidas. O San Antonio Spurs derrotou o Oklahoma City Thunder por 111 a 103 no sétimo e decisivo jogo da final da Conferência Oeste, fechando a série em 4 a 3. E vai enfrentar o New York Knicks pelo título. Os Knicks avançaram após varrer o Cleveland Cavaliers por 4 a 0 na Conferência Leste. A decisão marca o retorno dos Knicks às finais da NBA após mais de duas décadas.
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2: Zé, bola tua.
3: O Arminio, falando em doação, filantropia, a PUC aqui do Rio lançou, né, um fundo patrimonial de ex-alunos, né, para tentar criar uma estabilidade maior para a instituição. Qual que você acha que é a maior dificuldade da gente ter uma filantropia mais ativa aqui no país? Principalmente nessa área de educação, né? Que a gente vira e mexe, a gente traz cientista aqui, ou gente que é ligada à universidade, e todos falam a mesma coisa, que é uma dificuldade enorme de atrair capital privado para pesquisa. E isso acho que serve para várias áreas. Como que você vê essa questão?
4: Olha, para pesquisa, tem algum, mas tipicamente, eu diria relativamente pouco. Tem alguns heróis assim que dedicam bastante capital a isso. Para outras áreas, tipicamente de impacto social direto, eu acho que, vamos lá, existe um certo movimento positivo de aumento de recursos, mas ainda é, eu diria, relativamente pouco. Nos Estados Unidos se vê muito isso. Eles lá têm um mecanismo de fiscal que ajuda, né, você poder abater da sua renda quando você for fazer pelo menos um pouco a sua declaração de imposto de renda. Mas no geral, assim, eu me sinto hoje bastante integrado com o chamado terceiro setor. E o próprio, há 5 e 6 anos atrás, fundei 2 institutos sem fins lucrativos, um voltado para política de saúde e outro para mobilidade social. E ambos têm tido a chance de fazer muita coisa, inclusive com apoio de terceiros bastante relevante. Enfim, eu fiz um aporte inicial para a coisa deslanchar, mas nós temos tido bastante apoio e eu acho que também mostrado bastante resultado. Então isso pode se perpetuar, ou pelo menos por um tempo. E várias outras iniciativas. No mundo da educação tem muita coisa sendo feita. Nós temos agido de forma a fazer parcerias com estados e municípios, que têm sido extremamente frutíferas, porque a gente põe a mão na massa junto com eles. Então, assim, eu, pela minha própria experiência, posso dar um depoimento de que essa atitude de compartilhar, vem crescendo, assim como o modo de agir, que vai ficando mais e mais rigoroso, procurando, no fundo, atividades, propostas que gerem resultado. Então, a ideia de que tudo que é feito precisa ser avaliado, acho que é vencedora, está acontecendo, sem nenhum prejuízo das santas casas, vamos dizer, da caridade tradicional, que também tem o seu papel, né? Uma dúvida quanto a isso. Mas nós estamos no lado ali onde nós procuramos trabalhar em cima de dados, e aí confrontar a realidade e ver se aquilo pode dar certo. Se der certo, a gente tenta espalhar, né? Nós estamos fazendo um trabalho agora, sem me alongar muito também, contar histórias demais, mas na escola primária da cidade do Rio de Janeiro, tá? Nessa, junto com a secretaria, buscando um sistema que é um pouco assim de IA com dados, para identificar cedo alunos que podem repetir a série ou até mesmo sair da rotina educacional, né? Caso de evasão também. Isso tem dado bastante certo. O sistema aqui da cidade do Rio de Janeiro é enorme, são mais de 500 escolas, e se confirmando que isso dá certo, é algo que a gente poderia, enfim, oferecer a muitas outras municipalidades. Então, tem umas coisas assim muito bacanas acontecendo, idem para a área de saúde, e eu tô muito feliz com esse lado, assim, para mim, relativamente
2: novo.
5: Armínio, bloqueei um minuto. Deixa eu fazer uma pergunta com uma curiosidade. Você foi ali quando você estava no Banco Central que foi implementado a história do regime de metas de inflação, que é uma coisa ótima para dar previsibilidade, para dar diretriz para todo mundo, né, que está envolvido no país ali, saber o que vem pela frente. A gente chegou num ponto, a gente está num ponto que a gente tem uma meta de inflação de 3% hoje, com essa margem ali de 1,5% para cá. Se não me falha a memória, a gente só atingiu 3% uma vez na história, depois de uma recessão de 2 anos e um aperto do governo nos gastos públicos, que é a época do Temer, do teto de gastos. Todo o resto, a inflação nunca chegou em 3, nunca foi abaixo de 3,5, se não me engano, inclusive. O que você acha disso? Porque me parece que a gente não tem condição hoje de ter uma inflação de 3% se a gente não mexer na estrutura, desindexar a economia, fazer uma série de coisas que permitam que essa inflação vá a 3. Me parece que perseguir uma inflação a 3 que é inatingível, eu não sei, eu acho que tem um custo altíssimo. Minha pergunta é, você acha que valeria a pena a gente rever em algum momento essa história da meta de inflação, dado que parece difícil o enfrentamento para que ela seja atingida, ou se a gente fizesse isso seria ainda pior?
4: Olha, a experiência mostra, inclusive a nossa, que já houve um momento em que se elevou a meta, e no momento que se eleva a meta, a inflação sobe.
5: Uhum.
4: O que eu acho que a gente precisa e repetindo um pouco o que eu falei dos primórdios lá das metas de inflação, é ter um apoio da área fiscal. Isso é o que está faltando. A nossa política macroeconômica é meio esquizofrênica, porque aquilo que eu falei, tem um puxando para um lado, outro puxando para o outro. Então, tá, para o Banco Central atingir esse objetivo, ele tem que puxar mais, uhum, do que seria assim, de se esperar, né? Agora, existem circunstâncias em que o Banco Central pode e deve alongar um pouco o seu horizonte, tentar fazer aquilo acontecer muito rápido.
5: Uhum.
4: Hoje existe um debate entre os economistas, que alguns olhando para o preço do petróleo, que andou subindo, e outros, onde eu me identifico mais com os outros nesse caso, olhando o quadro como um todo e chegando à conclusão que essa desconexão entre o fiscal e o monetário está atrapalhando muito, está custando muito, está saindo muito caro.
5: Uhum.
4: O trabalho do Banco Central meio assim é como uma pescaria, mas com uma linha que é fina. E se você às vezes tentar puxar o peixão ali para muito rápido, a linha pode arrebentar, tá? Os economistas não gostam muito de falar isso, mas é verdade.
5: Uhum.
4: Mas o que a gente precisa fazer mesmo aqui é fazer, acertar o lado fiscal, acertar o lado da produtividade, que faz que, em vez de ter um choque de oferta negativo, é um choque de oferta positivo.
5: Sim.
4: E aí eu acho que as coisas podem se alinhar. Uhum. Tá? Mas nós já estamos num ponto em que eu acho que vai ser preciso, além de um apoio fiscal, também um apoio institucional que alongue os horizontes, que acalme um pouco as coisas. Eu estou vendo um Brasil hoje pegando fogo em muitas áreas, muitas crises de segurança, crises de corrupção, de valores.
5: Uhum.
4: Então isso tudo cria uma economia meio travada, isso também prejudica. Enfim, é um desafio, eu concordo, eu não mexeria na meta, mas eu consideraria alongar um pouquinho o horizonte de convergência. É verdade que parte do choque é autoimposto, é quase que um autoflagelo, que é essa coisa do gasta, e ali eu acho que uma correção vai ser necessária para que a coisa possa acontecer mesmo.
5: Dan Stuba, que está entre nós, Dan?
2: Oi, eu tô.
5: Você tem quatro minutos para aproveitar o Minho Fraga. A bola é tua.
2: Pô, muito pouco tempo para um cara que é muito vasto. Eu te admiro muito, Armínio. Obrigado por ter vindo. Acho que os meninos já devem ter agradecido a tua presença. É um prazerzão pra gente ter você aqui. Além do fato de poder comprovar também por vídeo que você realmente é um ótimo sósa do William Shakespeare, cara. Eu tô fazendo uma peça do Shakespeare, então temos uma relação curiosa, né? Enfim, pô, são muitas perguntas. Se o Brasil é condenado à crise, o que você está fazendo com o seu dinheiro e o que você recomenda a gente fazer com o nosso. Acho que eu vou ficar com essa, porque daí tudo você já deve ter abordado muito de Brasil. Então, pra galera que tá ouvindo, e você também contar pra gente livros, coisas que você tá vendo e que você recomende. Imagino, atrás de você tem muitos livros bons e você deve estar sempre em atividade cultural, né?
4: Então, muita coisa, vou tentar ser breve, mas assim, de trás pra frente, eu estou lendo um livro agora que eu ganhei de presente da Universidade de Princeton, que dá para os seus ex-conselheiros, trustees, todo ano o livro que eles distribuem para todos os alunos. Esse já foi distribuído há um tempo, mas é um livro sobre o poeta Homero e a Ilíada e a Odisseia. Contando um pouco a história, as dúvidas. Lindo livro, de interessantíssimo, relativamente pequeno, eu leio na cama, então se ele cair na minha cara não vai me machucar muito. Um barato esse livro. Eu tô lendo um outro livro que eu estou gostando muito também, que não é ficção, que é um livro que foi escrito por um jornalista que foi o cara top no Economist, foi também. Esqueço agora o currículo do cara, mas tem um currículo bem impressionante sobre liberalismo e o centro, um pouco fazendo uma grande resenha sobre esse tema, sobre o qual eu li muito a vida inteira, mas são reencontros assim, muito simpáticos. Eu, em geral, leio mais do que um livro de uma vez. O dinheiro, cara, assim, é assim.
5: Tá na gávea.
4: Tem sido um período difícil, sabe, na Gávea para nós. Eu acredito em investir assim com base em fundamentos, acho que é importante ter uma visão de longo prazo, mas eu acho que o próximo governo vai enfrentar uma herança complicada, então acho que é hora um pouco de não ousar. Eu acho que a primeira coisa que eu diria não é nem tanto onde é que eu investiria. Eu não tomaria dinheiro emprestado. Então, se eu puder falar alguma coisa aqui pros nossos ouvintes, foge da dívida. Eu sei que às vezes é um desespero, a pessoa tem que se endividar, não sei, tenta falar com a família, com os amigos. Se endividou aqui com esse juro, é quebra. Uhum. Não há escapatória. E do mesmo lado, portanto, se você hoje aqui no Brasil deixar seu dinheiro do banco ou comprar um título indexado do governo, você vai ter um retorno astronômico.
5: Uhum.
4: Tá? Então, eu acho que cabe ser um pouco paciente, não fazer nenhuma
5: parcimônia,
4: loucura. É, pegar leve mesmo, acho que é hora disso. É, sim, sem dúvida.
5: Venda suas criptos da Stuba, que agora é a hora da renda fixa. Calma. Esperar a tempestade passar, com calma. Tem muita coisa no mundo.
2: O Armínio, eu já vendi minhas criptos. O Armínio fez um que é tipo, é roubada as criptos, Armínio, na tua opinião?
4: Não, assim, muita gente ganhou dinheiro.
2: É, né?
4: Não, o problema é o seguinte, eu acho que as criptos são um bicho difícil de se analisar. As criptos têm conexões que você não consegue quantificar direito, é dinheiro com frequência, dinheiro que não pode aparecer. Não é o seu caso, claro, mas e então assim, eu não acho que o cripto como moeda, uma moeda, que vamos dizer, o pessoal que é mais libertário,
2: sim, né, vai
4: contra, contra meio anarquista, contra o governo e tal, não vale isso que está aí. Isso que está aí está indo muito além, tá? Agora, eu acho importante, assim, uma pergunta fascinante que eu tenho feito recentemente é a seguinte: o mundo está doido, certo? A gente está vivendo aqui crises múltiplas e tudo mais, mas, assim, hoje não tem, assim, Guerra Fria dos Estados Unidos com a China, Ucrânia invadida, Irã, inteligência artificial, pandemia e tal, é assim, tudo coisa grande. Então, assim, e aí, sei lá, pode acontecer algum acidente. Então, assim, portanto, o que a gente pode ter que sobreviva, né? Casa própria, em geral, eu acho que é um bom investimento também. Além de eu achar que a pessoa, quem pode, né, ter a sua casa, tem também um lado psicológico. Então, se for possível, casa própria, eu acho também recomendaria.
5: Boa. Armínio, muito obrigado pelo seu tempo. A gente precisaria fazer mais uns 8 programas para matar todas as perguntas que nós fomos juntando aqui nos últimos 20 anos. Obrigado pelo seu tempo, foi um prazer falar contigo. A última coisa, quem foi melhor, não maior, quem foi melhor, Keynes ou Friedman?
4: Muito difícil. Muito difícil. O Keynes, nas circunstâncias que ele enfrentou, meio que criou uma receita para se lidar com grandes depressões e muito mais, a maneira como ele lidou com incerteza. O Friedman, por outro lado, teve algumas contribuições muito importantes. A maior de todas é não ter a ilusão de que a inflação vai trazer prosperidade. Isso também não é mal.
5: Uhum.
4: Eu talvez desse um ponto pro Keynes, mas por pouco, tá?
5: Tá bom.
2: É isso aí. Obrigado, Armin.
5: E aí, Zé, tudo bem? Tá aí? Dan está aí conosco ainda?
2: Sim.
5: Sim. Você que dentre nós é
2: Sim, agora não saiu mais.
5: Você que dentre nós é o que mais entende de panturrilha. Imagina que loucura você em 2026 ser enganado pelo Departamento Médico dos Santos, hein, Dan? Que loucura.
2: Não sei, viu, Sam? Essa história do Neymar, ela é um prato cheio para todas as teorias da conspiração que a gente quiser ter. Como, por exemplo, de todo mundo saber de tudo, mas não tinha como não convocar o Neymar, mobilizar o país, não levar a culpa por não ter convocado antes.
5: Uhum.
2: Todas as teorias são possíveis. Da CBF saber, da CBF não saber, daquele dia lá da substituição errada não ter sido parte de um esquema, terem falado para substituir o camisa 10 naquele jogo para ele não precisar jogar o segundo tempo porque ele estava machucado. Então todas as teorias da conspiração vai virar. Ah, que nem o Ronaldo, que nem a história do Ronaldo na Copa de 91. Vamos começar a ter várias teorias. Claro, a dimensão agora é bem menor, né?
5: Teoria da conspiração a gente adora. Inclusive, essa que você falou foi que a gente narrou semana passada que aconteceria, inclusive. Mas, assim, excluindo qualquer teoria da conspiração, cara, me parece que a CBF acreditou na palavra, no fio do bigode ali do Departamento Médico do Santos e falou, beleza, então tá tudo certo, ele tá bem, vou chamar. Quando ele chegou lá, resolveram fazer o exame, aí deu outra coisa, né? Porque o presidente do Santos tinha dito que o Neymar poderia jogar quarta-feira passada. E nesta quarta, nessa última quarta, o médico da seleção falou que ele precisa de 3 semanas. Ou seja, tem um erro de 1 mês entre o que o presidente do Santos falou e a vida real, né? É bastante coisa. Não, pediram
6: pro presidente do Santos falar isso. Resta saber com quem ele tinha combinado. Se tinha combinado isso com a família Neymar, com a CBF, com quem, né? E com certeza nós fomos enganados. Resta saber também qual é a intenção do Ancelotti. Se ele vai levar essa história do Neymar até quando? Se ele vai levar para dentro da Copa ou se ele vai acabar com isso antes da Copa.
5: Tem uma informação que eu ouvi no Esporte TV que eu achei. Eu só vi lá eles dizerem isso. E eu também não sei se eu entendi direito, mas que é o seguinte, que a CBF tem até o dia 1, ou seja, segunda-feira ou terça, no máximo, para mandar a lista dos convocados. Se ela mandar a lista com o Neymar, ou seja, ela tem que cortar o Neymar até segunda-feira. Não cortou o Neymar, ela só poderá cortar o Neymar se ela tiver um exame em mãos, lá na frente, ali dali a 10 dias, dizendo que o Neymar não joga a Copa. Então, assim, na verdade, a gente vai saber segunda-feira, porque não haverá esse exame que o Neymar não jogará a Copa. Ele vai perder uma parte da Copa, mas não a Copa inteira. Portanto, ele não será mais cortado, né? Então, teoricamente, se for exatamente assim, do jeito que eu entendi, a gente saberá segunda-feira essa história como ficará, né?
6: Pessoal, eu só queria botar um adendo assim. Eu acredito, apesar de esse ser o discurso de boa parte das pessoas, mas enfim, o jornalismo esportivo está em briga, né? Todo mundo briga com todo mundo, e bolsonaristas e esquerdistas brigam quem é a favor ou contra o Neymar, as coisas acabam se misturando. Mas eu acredito que o Ancelotti não acredita no Neymar, não quer o Neymar, pela questão só mercadológica ou por algum esquema com a CBF ou qualquer esquema que seja. Eu acho que ele acredita na figura do Neymar como referência para essa moçada. As manifestações dos jogadores foram todas muito fortes, líderes do grupo, os caras adoram o Neymar, respeitam o Neymar, e muitos deles se escondem através também dessa figura do Neymar. Uhum. Já deram a camisa 10, então, eu acho que isso é muito forte internamente lá, me parece, pela informação que eu tenho e tudo, que é mais forte ainda. Espero que isso não banque a permanência dele não podendo jogar, porque daí já seria meio ridículo. Não,
5: mas, né? se for isso, Dan, aí era só explicar que vão fazer aposta mesmo que ele não jogue a Copa do meio pra frente. Aí também encerra a discussão. Ó, a gente sabe, ele não vai jogar o jogo 1, não vai jogar o jogo 2, talvez o 3, mas nós vamos ficar com ele porque a gente acha que dali pra frente vale a pena ficar. Ponto. Boa tarde, né? Acabou.
6: É agora, né? Essa próxima entrevista coletiva dele.
3: Ah. É, mas gente, aí o jogo 4, que é eliminatório, é contra o Japão e Holanda, que vai ser um jogo bem duro. Uhum. Vai ser um jogo duríssimo. Aí a gente vai fazer o quê, cara?
5: Não, a gente vai assistir, comer pipoca, tomar Coca-Cola. Só um problema, o Ancelotti está sendo muito bem pago para isso, né? Mas... Não, mas é porque o que eu acho chato é isso, é que tira muito foco, fica todo mundo inferindo coisa, né, imaginando coisa, fazendo teoria da conspiração. Também precisa ter alguém que fale, ó, pessoal, é isso, vai, é isso, ponto, acabou, encerra a discussão, vamos pro treino, né, porque isso é chato também, né?
6: Mas isso talvez seja positivo. Talvez eles gostem que a pressão toda e o assunto todo seja o Neymar e eles possam treinar e ficar com menos pressão para eles. Essa é uma seleção que sempre lidou muito mal com a pressão. Os jogadores sempre reclamaram disso. Uhum. Sempre jogaram pior na seleção brasileira do que nos seus clubes, né? Reclamaram de apoio. Acho que de repente pode ser algo útil aí. Ou pode ser visto como útil nesse momento.
1: Dica da semana.
5: Dan Stuba, que tá aí? Não, perdemos Dan Stuba já ou tá aí? Apareceu.
6: Dica é Caos Calmo. Livro do Sandro Veronese. Caos Calmo. Tô lendo. Tô adorando. Bom, ele escreve muito bem, né? O Colibri foi, acho que, um dos grandes sucessos do ano passado. Causcal é anterior ao Colibri, acho, eu não sei se foi lançado agora, acho que até foi lançado agora, mas é anterior. E a série do que eu adorei, tô adorando, que eu não acabei ainda, tô assistindo com meu filho, do Homem-Aranha Aposentado, interpretado pelo Nicolas Cage.
5: Sério?
6: E
5: boa?
6: É muito, muito bem filmado. Muito! E você pode assistir em preto e branco ou em colorido. É, é demais, tá no Prime.
5: Nossa, eu achei uma cara de picareta essa série, pô. Tem o seu
6: ser. Ah, experimenta. Super bem filmado. Todos os clichês de filme no ar, assim, mas é bem bacana, dá uma olhada lá. Nicolas Cage, né?
5: O infinito Nicolas Cage, né?
6: É, que deu uma entrevista maravilhosa num podcast que tu vale a pena pra quem não conhece, chama Interview, do New York Times, onde ele tira, fala dele mesmo e tira sarro dele mesmo, é muito bacana.
5: Zé, caberá a você todas as dicas importantes e novidades fora essas duas do Dan.
3: Bom, o Sandro Veronese, que o Dan falou, vai estar na Feira do Pacaembu, que começa amanhã em São Paulo. Eu participo na quinta-feira, vou participar falando do meu livro, do Ilha do Silêncio, na quinta-feira, 5 da tarde. Ó, tem muita coisa. Terminei o Personas da Netflix, excelente.
5: Excelente.
3: Altamente recomendável. Pra quem gosta muito de futebol, tem uma série agora chamada Untold, o não contado, né? O Untold James Vardy, sobre o atacante inglês, uma das histórias mais incríveis do futebol, o cara que saiu da 8ª divisão do futebol inglês para explodir na Premier League, ser campeão e artilheiro, chegar na seleção inglesa.
5: Tem a da seleção incrível. Francesa também, que é boa, da Copa da África, que saiu agora, saiu essa semana, inclusive.
6: E hoje estreou a melhor reconstituição já feita, assim, com as seleções brasileiras em ficção, que é o Brasil 70. Essa série é bem legal, estreou hoje no Netflix.
3: É isso aí. E tem o filme do Almodóvar que entrou ontem, o mais recente dele, o Natal Amargo. Irei ver amanhã.
5: Natal Amargo?
3: Isso.
5: Promete? Bom? Quem é? Com quem?
3: Ah, com vários atores espanhóis bem conhecidos que já trabalharam com ele. Ah, ele já parte de um 7,5, 8, né? Sim. Filme ruim do Almodóvar é 8, né?
5: Muito bem, eu tô preso em todas aquelas lá, no Widow Bay, que continua ótima, no Pela Metade, que continua ótima, no Histórico Criminal, que continua ótima, e hoje eu vou ver o último episódio de Hacks, que saiu ontem, né? O do Amigos e Vizinhos eu não vi e continua curiosa.
6: Tá boa, a série foi melhorando, tá ficando legal.
5: É isso.
3: A gente não sabe onde vai dar, mas ela tá boa mesmo. É.
5: Então é isso, vamos nessa, encerramos a semana. Então vamos nessa, obrigado a todos, boa semana, certo?
3: Valeu.
5: Semana que vem, falha de cobertura virá aqui, hein? Beleza, até a próxima, pessoal.
3: Valeu.
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0: 31 de maio de 2026. A Petrobras anunciou hoje uma redução de 9,59% no litro do diesel para as distribuidoras. O combustível vai de R$ 3,65 para R$ 3,30 a partir desta segunda-feira. Em nota, a estatal disse que a redução se deveu à subvenção do diesel anunciada pelo governo federal. Nenhum candidato conseguiu vencer a eleição presidencial da Colômbia em primeiro turno neste domingo. O candidato de direita, Belardo de Las Priela, terminou na liderança com 43% dos votos, seguindo pelo esquerdista Ivan Cepeda, que obteve quase 41%. Os dois vão disputar o segundo turno em 21 de junho. O líder da ultradireita, Belardo de Las Priela, é um apoiador do presidente dos Estados Unidos, Donald Trump, e do presidente de El Salvador, Nayib Bukele. Já Ivan Cepeda defende o legado do governo de Gustavo Petro e não pôde concorrer à reeleição. Ele apoia o aumento do salário mínimo, redução de benefícios para congressistas e uma reforma agrária. Problemas com vistos atrasaram a viagem da seleção da África do Sul para o México para a disputa da Copa do Mundo. Segundo o ministro dos Esportes, todos os jogadores receberam os vistos, mas o auxiliar técnico, médico da equipe, o chefe de segurança e outro membro da comissão técnica ainda aguardam o documento. A África do Sul faz a partida de abertura do Mundial contra os mexicanos no dia 11 de junho. No horário de Brasília, 11:05.
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0: tudo bem com você? Seja muito bem-vinda, seja muito bem-vindo a mais um capítulo do Mundo Corporativo, que hoje se dedica a falar em soluções para atender pequenas e médias empresas, estratégias de negócio e mobilidade urbana. O nosso convidado é Thiago Piovesan, CEO da Índigo no Brasil, empresa que atua no setor de estacionamento. Thiago Piovesan, muito obrigado pela sua gentileza de ter aceitado o nosso convite aqui no Mundo Corporativo. Um bom dia para você.
1: Bom dia, Milton. Bom dia a todos os espectadores. Obrigado pela oportunidade de poder compartilhar um pouquinho do nosso dia a dia aqui.
0: Thiago, durante muito tempo se imaginava estacionamento como um terreno baldio aberto para colocar o carro lá dentro. Em que momento vocês perceberam que havia ali um negócio muito maior do que guardar carros?
1: Perfeito, meu. Bom, talvez para começar isso aqui, antes de chegar em Brasil, eu falo da Índigo no mundo. A companhia existe há mais de 50 anos, sede em Paris, então gestão de mobilidade e estacionamento já começa de longa data de lá, né? No Brasil, eu acho que a gente ganhou um profissionalismo e uma demanda um pouco maior de uns 20, 30 anos para cá. E hoje em dia ele tem se reinventado todo o tempo, né? Com essa mudança, com essa dinâmica da mobilidade causada por questões até planejadas e outras nem tanto, como foi a Covid, como é tantas outras interferências que a gente tem, o estacionamento tem ganhado papel e uma necessidade de se reinventar a todo momento. Como você falou muito bem, ele começa muito tempo lá atrás como um ponto final de jornada, esquecido, um local para simplesmente acolher ou receber um carro, e hoje ele passa a desempenhar um papel que eu diria básico, de ser muito além do que isso, né? Ou um ponto intermediário, ou um ponto de serviço, mas principalmente um ponto complementar de experiência para o usuário que vai frequentar e vai utilizar ele.
0: Me ajuda a entender que ideia é essa da experiência do cliente num espaço como este.
1: Perfeito. O estacionamento, ele ganhou um protagonismo de se conectar muito, muito fortemente com o propósito do empreendimento que ele está, né? Por duas grandes vertentes, Milton. Primeiro, pela necessidade de oferecer uma jornada integrada, completa e, assim, conforme com o propósito do empreendimento. Deixa eu tentar materializar isso. Quando você vai num hospital, por exemplo, né, um hospital famoso, enfim, você vai esperando uma experiência de alto valor, de alto atendimento, alguma coisa bastante elevada. Se o estacionamento não possibilita essa experiência desde a sua chegada, que é o primeiro ponto de contato que o usuário tem com aquele local, você cria já uma quebra de expectativa, um ambiente de chegada muito diferente. E a saída é a mesma coisa. Então, do ponto de vista da experiência do usuário, o estacionamento precisa se colocar como parte integrante daquele local onde ele vai visitar e oferecer tanta comodidade, tanta experiência, tanta complementariedade quanto o propósito principal, que seja um hospital, seja uma arena, seja um aeroporto, um evento, né? Ou até mesmo uma universidade, shopping center, por exemplo.
0: Você citou aqui alguns espaços, falou em hospital, shopping, aeroportos, parques. Há diferenças enormes em operar estacionamento nesses ambientes. O que muda no comportamento do consumidor?
1: Cada local tem a sua necessidade, né? Eu gosto de dizer que uma operação de estacionamento, ela precisa ser dinâmica e precisa estar intimamente conectada com o local. Então, por exemplo, uma equipe que hoje opera um hospital, seja Sírio-Libanês, Einstein, H-Cor, né, Oswaldo Cruz, alguns dos nossos clientes, por exemplo, ele precisa ter uma capacidade de acolher o usuário de uma maneira totalmente conectada com o hospital. Ou seja, a gente não sabe quem está chegando ali, se está chegando para receber um filho, um parente, está indo para se despedir de alguém. Então, esse tato, esse feeling, essa necessidade de conseguir perceber e receber bem o usuário, ele é fundamental. O que, por exemplo, em operações onde a gente tem hoje um predomínio do digital, e aí eu vou pegar recentemente a Arena do Mineirão, onde a gente assumiu, e hoje mais de 95% dos usuários que vão lá são totalmente digitais em termos de contato, ou seja, faz a reserva antecipada, chega, entra na cancela, sai na cancela, sem ter contato necessariamente com alguém de estacionamento. Esse é o tamanho da diferença entre a capacidade e o skill que a gente tem que ter de cada equipe para atuar em diferentes segmentos. Poder responder, de novo, de acordo com a necessidade do local, se adaptar à cultura do local, ao modelo de trabalho, para que a gente possa ser ali mais um ponto de contato complementar e a jornada completa do cliente.
0: Geralmente só se fala desse serviço quando alguma coisa dá errado. Aliás, não é uma característica só desse serviço, dos serviços de uma maneira geral. Quando é que o cliente percebe um bom estacionamento?
1: Eu acho que eu gosto de dizer que o estacionamento é aquele que ele é democratizado, ele é democrático com todos os públicos, né? O bom estacionamento é aquele estacionamento que tem vários diferentes estacionamentos dentro do mesmo local. Então, acho que o público primeiro começa a perceber uma experiência mais completa e mais satisfatória quando ele encontra no estacionamento exatamente a relação de experiência, de custo financeiro e de recebimento. Então, quando você tem uma prestação de serviço que completa com isso e que tem um valor justo na contrapartida e que tem segurança e que tem recepção, você tem ali uma satisfação maior. Eu acho que o que a gente não quer, né? Trânsito fechado, fila na entrada, cancela que não funciona, ticket que eventualmente não é reconhecido, quando você precisa de algum apoio, não tem ninguém para dar suporte. Então, acho que o bom estacionamento é aquele que, de novo, consegue passar, na maior parte das vezes, desapercebido, quando esse é o papel dele, né, em algumas operações, mas quando ele precisa estar presente, ele praticamente não é percebido como estacionamento, ele é percebido como parte da operação natural daquele local.
0: Quando você respondeu, eu ficava pensando aqui como é comum, às vezes, você ouvir, vamos a tal lugar, lá é fácil de estacionar. Quer dizer, isso passa a ser um diferencial, então, né?
1: Então, com certeza, eu gosto de comparar, Milton, vamos pegar aqui restaurante, né? Hoje facilmente você deixa de frequentar um restaurante, por mais que a comida seja, enfim, de alto nível, por mais que o local tenha, seja agradável, enfim, de ficar, mas se você não tem uma experiência de chegada do mesmo nível, se você não tem um atendimento, isso não só para a recepção do restaurante, mas eventualmente também para o estacionamento, eu diria que com muito risco esse local pode estar perdendo a recorrência do cliente, justamente por essa experiência tão diferente do restante dela. Ao contrário, é a verdade, quando você consegue oferecer uma chegada completa e de qualidade que esteja conectada com tudo, ele é capaz de eventualmente até ajudar a complementar alguma experiência que dentro não tenha sido tão prazerosa ou tão no nível da expectativa, mas a jornada ela foi tão inteira, foi tão completa e foi tão uniforme que o estacionamento consegue, sem às vezes a gente ter consciência, mas contribuir para essa formação de valor e, eu diria, fidelização dos clientes, né? Então ele é super importante, porque como você falou, ou ele passa desapercebido e ele é um complemento e você nem percebe que ele está lá, mas você sente a jornada inteira completa e de bem e de sucesso, ou ele acaba tendo um protagonismo negativo que influencia na decisão de voltar. Por isso o papel dele é tão importante e tão indireto e diretamente responsável pela performance do próprio empreendimento. Muitas vezes o ticket do restaurante, do hospital, da arena, é difícil fazer essa conexão, mas ele é totalmente afetado por essa experiência que tem de chegada, mas tão importante quanto a de saída também. Não adianta nada a gente receber bem o cliente se na hora de sair também, no finalzinho da experiência, isso for uma dor ou for uma fricção, né?
0: Ao desenhar esse novo modelo de operação, o que que vocês já descobriram sobre o pequeno e médio empresário brasileiro?
1: Que o estacionamento nunca teve um protagonismo ou nunca foi pauta da agenda estratégica deles, né? E a gente até entende o porquê, mas que esse é um erro. Principalmente porque primeira reação é, pô, aquilo ali é um local, voltando às origens do estacionamento, aquilo é um terreno para, né, colocar carro, empilhar carro e que não me dê dor de cabeça. No final do dia, esse é o maior desejo da maior parte. Só que quando a gente olha que hoje a gente tem demanda de carregadores elétricos, porque a frota elétrica ou híbrida está aumentando, que você tem níveis de serviço agregados pela nova gestão de mobilidade, ou seja, last miles, algum tipo de entrega local, conceitos de cidade de 15 minutos, que é aquela cidade que consegue, num raio de 15 minutos, oferecer praticamente todos os serviços que os seus habitantes precisam, o estacionamento pode ser um polo gerador de serviço. Então, quando você começa a olhar com esse olhar, primeiro financeiro, de poder trazer uma solução, alavancar uma receita, trazer uma mídia, fazer uma promoção, você já tem uma perspectiva diferente. Quando isso é conjugado com uma experiência diferente e melhor para o usuário, quer dizer, eu ainda posso, além de ter uma remuneração diferente, eu ainda posso propiciar uma experiência, uma satisfação do meu cliente maior, porque, de novo, ele vai ter toda a inovação.

0: até acho, pelo valor que enfim, seus empreendedores perceberam. Essa é a transição que a gente quer promover no mercado brasileiro, meu doutor. É, trazer exatamente um pouco dessa percepção. É, não é cobrar por cobrar, é cobrar exatamente por trazer experiência complementar. E, de novo, ter um estacionamento que consegue se ajustar a todos os desenhos. Supermercado, por exemplo, que é um cenário que a gente pode discutir, tem aquela preocupação: se eu cobrar, eu vou jogar ele para o meu concorrente, porque ele não cobra ali. Mas se você vai para consumir, se você vai para utilizar de fato para um empreendimento principal, você não precisa cobrar o estacionamento, você pode oferecer como uma experiência, mas ele precisa estar de novo conectado.
1: O modelo que vocês desenvolvem no campo também da automação, atendimento remoto, vocês trabalham com inteligência artificial também? Já aplicam inteligência artificial nas operações?
0: Já no início ainda, né? A gente tem muita coisa para explorar de inteligência artificial, mas com certeza, vou citar, a gente já começou a aplicar inteligência artificial, especialmente no segmento de aeroportos, já fazem quase 2 anos. O que consiste a inteligência nessa área do business, né? Do segmento de aeroportos? A gente tem nos aeroportos uma sazonalidade natural, né? Período de férias, enfim, cada cidade tem a sua sazonalidade por diferentes propósitos. Você tem os estacionamentos off-site, ou seja, ao redor do estacionamento oficial do aeroporto. Você tem influência de mobilidades por aplicativo, você tem influência na cidade de eventos que a cidade está recebendo, seja, enfim, shows de curta duração, eventos de longa duração, feiras. Você tem condição de tempo, chuva, frio, enfim. Você tem uma série de premissas que estão ali presentes, que impactam na motivação. Obviamente você tem o preço do estacionamento, né? Mas que impactam na motivação e na decisão do usuário de usar aquele recurso, aquela solução naquele momento. A nossa ferramenta, ela consegue mapear tudo isso em perspectiva, olhar para o histórico e construir o que a gente chama uma combinação desses fatores e dizer: olha, gestores, a gente não vai mudar a premissa, mas olhando a perspectiva de todas essas variáveis aqui, a sugestão é que, por determinadas condições, nas próximas 3 semanas você incentive uma estadia de longa duração, de mais de 4 dias, porque tem um público para isso. Você incentive um estacionamento, uma área mais premium, porque você vai receber clientes que têm um pouco desse desejo. Você incentiva algum bolsão econômico, você baixa um pouco a tarifa, enfim. Ele vai te propor uma série de variáveis para serem decididas pelas gestões do aeroporto com a gestão de estacionamento, e tomar a sua decisão e, a partir dos canais digitais, oferecer esse combo customizado, não só para o usuário final, que acaba recebendo uma oferta e uma opção que vai ser muito mais alinhada àquele momento, e também para o estacionamento, que consegue se preparar melhor para isso. Então você consegue saber antecipadamente se vai ter uma ocupação de 30%, de 50% ou de 100%, para ter uma estrutura local adequada, completa, do tamanho e da forma que essa operação está desenhada para acontecer. Então acho que é um ganha-ganha na gestão, na eficiência, mas principalmente também para o usuário, que acaba tendo acaba tendo opções que a ferramenta de IA já está nos ajudando a construir. O segredo aqui é levar esse conceito para outros segmentos, porque para cada um deles você tem que customizar essas variáveis de maneira que elas representem fielmente o que de fato importa para quem decide lá ou não, né? Então a gente está agora num processo de rollout. Mas esse é um item bacana, meu Deus, só para não desconectar. Esse é o tamanho da dinâmica que um estacionamento tem que ter, né? Eu acho que foi o tempo em que alguém pensou isso: olha, bota o estacionamento lá, 200 vagas, cobra 10 e deixa ver como é que vai acontecer, né? Deixa rodar, a cada final de mês a gente olha como é que foi o resultado. Se a gente não tiver um olhar estratégico, alguém que consiga ver de uma maneira completa essa experiência, esse dinamismo, preparar a estrutura, customizar ela, transformar ela para diferentes momentos e públicos, você tem um estacionamento estático e um desenho antigo ainda de conceito, né? Hoje a gente não tem mais espaço para isso. Quem quer de fato trazer para o estacionamento uma experiência que seja diferente dessa do passado, que você comentou muito bem no início do nosso bate-papo.
1: Com toda a automação hoje que já existe, muitas vezes o aplicativo no telefone celular, se acessa, se paga, a tendência é que cada vez menos estacionamento tenham pessoas trabalhando?
0: Para alguns segmentos sim, para outros não, né? Mas eu acho que de maneira geral é uma tendência sim. Quando a gente olha

0: Talvez eu tenha que dividir duas operações. Uma que é o conceito de valet, onde são estacionamentos manobrados. Aí não tem forma, né? A gente até pode pensar em robôs fazendo isso, fazendo as manobras, já é uma realidade tecnológica, especialmente lá fora, mas economicamente ainda bastante inviável, né? Eu acho que tem tendências para isso acontecer, mas enfim, é um outro cenário. De outra maneira, o que a gente vê é um pouco da adaptação do digital, da inovação, da reserva, da conectividade, do uso de dados, para que a gente tenha, eu não diria menos pessoas, mas eu acho que a gente tenha as pessoas fazendo ou desempenhando um papel mais alinhado com esse foco estratégico do business, né? Pensando um pouco mais a operação e as transformações que precisam fazer. Então, a gente viu isso um pouco depois da pandemia, por necessidade, né? O cenário antes de pandemia, em termos de pessoas por vaga ou pessoas por operação, comparado com pós-pandemia, mudou bastante por uma necessidade de adequar a estrutura. Mas eu acho que ainda tem espaço para a gente dar uma ajustada. O mundo vai acabar caminhando muito para essa digitalização, né?
1: Tiago Piovesé, de que maneira a gestão dos estacionamentos se conecta com o tema da mobilidade urbana, principalmente falando nos grandes centros? Vocês trabalham com o conceito da cidade dos 15 minutos. Explica para nós isso.
0: Isso é muito forte na Europa, Milton. A ideia é que o estacionamento seja um ponto estratégico da mobilidade da cidade. O nosso papel não é colocar mais carro na rua e criar, né, e fazer com que eles estacionem. Acho que a grande responsabilidade de uma empresa completa de mobilidade e estacionamento como a gente se coloca é ajudar as cidades a terem uma mobilidade mais inteligente, mais fluida e mais adequada. Então, o estacionamento hoje, pegando shopping centers, por exemplo, só para dar um exemplo, normalmente a localização de um shopping é privilegiada na cidade. Você está num grande centro, numa região de muito fluxo, e ele pode servir não só de ponto final para quem, né, gostaria de ir naquele shopping, enfim, fazer lá a sua atividade, mas ele pode ser mais duas outras coisas, né, principalmente. Ele pode ser um ponto de serviço adicional para a cidade de mobilidade. Eu comentei, na Europa a gente tem grandes distribuidores de hortifruti, de supermercados, hubs descentralizados de mercados, onde você faz uma demanda, uma solicitação, e esse hubzinho que está dentro do estacionamento, ele atende aquela demanda por estar num raio mais próximo. Então, o estacionamento acaba ganhando um papel de ser uma parte da extensão de cliente para fazer sentido naquela cidade. Ou ele pode ser um hub de conexão. Então, eventualmente, você pode planejar uma ida do ponto A ao ponto C, sendo o ponto B um estacionamento. Você sai daqui, vai no estacionamento, deixa o seu carro, pega uma mobilidade mais inteligente, pode ser um patinete, um transporte público, enfim, né, um carro local, e termina essa jornada no ponto C. Então, eu acho que o estacionamento, no sentido de ajudar a cidade de 15 minutos, é isso. É ter nele mais responsabilidade que permitam que a cidade ganhe uma fluidez, ganhe uma inteligência de mobilidade, que desafogue o fluxo das ruas e que use o estacionamento de uma maneira mais inteligente, não só para o empreendimento, mas para a sociedade que está ali naquela região também.
1: Ou seja, já se trabalha então com essa ideia do estacionamento ser também um hub de serviços, como você descreveu. O que pode existir nesse espaço num futuro próximo que a gente não enxergou ainda, mas vocês já estão olhando?
0: Eu acho que além dessa questão de hub de conexão, que no Brasil ainda está distante, né? Porque ele não basta ser só uma intenção e uma vontade da iniciativa privada, a gente precisa ter conexão aqui de público, privado, planos, e transformar isso num potencial bem maior de conexão de fato. Mas eu acho que o estacionamento, ele vai ganhar e já está ganhando um protagonismo no core business dos negócios, né? E aí eu acho que um tema que vai surgir muito, e já é importante, vai surgir cada vez mais, é entender, é gerar dados e analisar esses dados para que eles sirvam de insumos e ações para que o estacionamento funcione melhor. Então, você vai conseguir reunir comportamentos, você vai conseguir fazer uma oferta para um cliente com base na análise dele de frequência, do que ele mais gosta, que se adeque mais àquele local. Então, hoje o estacionamento ele serve de experiência complementar, mas amanhã no shopping center ele pode ser um grande impulsionador de vendas para as lojas dentro do estacionamento, porque quando o nosso cliente está chegando na cancela, ou está chegando no portão de entrada, a gente já sabe quem, ou a gente já tem condições de saber quem ele é, que normalmente ele faz, o que ele gosta, quais são os comportamentos, e isso servir de um insumo para que ele receba, não para usar isso para terceiros, mas para que ele receba já inputs e ofertas que para ele façam sentido, dado o perfil que ele tem. Então, acho que o estacionamento vai começar a ganhar um protagonismo no core business, nas vendas ou na operação principal, indissociável, na minha visão, através dos dados também, que eu acho que é o caminho que ainda está sendo seguido.
1: Me permita agora olhar mais para o seu trabalho como líder dentro dessa empresa e como um executivo que há algum tempo aí vem atuando em outras áreas também. Você já passou por finanças, auditoria, indústria, etc. Agora no comando da Índigo no Brasil. Do ponto de vista de ser líder de uma empresa como essa, que está num processo de expansão, o que você tem como desafio?
0: O desafio é conjugar essa velocidade de mudança que a gente vive, né? O mundo é extremamente acelerado e dependente de adaptações e mudanças que a gente tem. Então, experiência é muito importante. Eu acho que o grande desafio que eu tenho é, no final do dia, é gente, né? Estacionamento são pessoas cuidando de pessoas, seja no campo, seja na experiência de retaguarda. E a inovação. Eu acho que a gente tem um desafio muito grande de acompanhar, mas não, eu acho que acompanhar não é a parte, mas de ser um protagonista nessa jornada de mudança da mobilidade, Milton. A gente pode ter dois papéis aqui, né? Um deles é deixar o mundo andar, acompanhar o que vai acontecer e tentar responder isso de maneira reativa, ou a gente ser impulsionador e protagonista dessa mudança, tentando influenciar e trazendo tendências, compartilhando experiências, testando, aprimorando, retestando, mas fazendo essa transformação assim, pessoal, tecnológica, de gestão, de maneira mais completa possível. Eu, Thiago, tenho pessoalmente a missão de fazer parte dessa transição e dessa transformação no Brasil de maneira proativa, de maneira protagonista, trazendo tudo que a gente pode trazer de melhor no mundo e de mais inovador tem no mundo, colocar à disposição dos nossos parceiros, nossos clientes e nossos usuários no Brasil, de uma maneira que faça sentido. Não adianta nada trazer alguma coisa que, por exemplo, lá na China já esteja rodando, mas a gente ainda precisa de uma adaptação no Brasil. No passado, esse tempo, ele era um pouco mais elevado, né? Sei lá, a gente falava em anos. Hoje ele é muito mais acelerado. Mas ainda assim, a gente precisa trazer o produto para nossa realidade, para ele poder fazer sentido. Então, eu acho que esse é o grande papel, é manter esse protagonismo e ajudar a construir a história da mobilidade no Brasil dentro do que a gente conseguir fazer.
1: Thiago Povezan, muito obrigado pela sua gentileza de nos atender aqui no Mundo Corporativo, pelas informações, pela experiência compartilhada com os nossos ouvintes. Então, uma nova oportunidade.
0: Muito obrigado, Milton. Obrigado pela oportunidade. Grande prazer aí poder estar com vocês no dia de hoje.
1: Thiago Piovesan, CEO da Índigo no Brasil, foi o nosso convidado no Mundo Corporativo. Essa entrevista completa você pode assistir no canal da CBN no YouTube, no site cbn.com.br, no aplicativo da CBN. O Mundo Corporativo também está disponível no Spotify, no podcast mais próximo do seu celular. Lá no meu blog, miltonjung.com.br. Jung, você escreve com J-U-N-G. Além do texto com os destaques do vídeo, você também tem o espaço para deixar a sua opinião. Converse com a gente. Colaboraram com este Mundo Corporativo Carlos Greco, Letícia Valente, Karen Lemos, Débora Gonçalves e Priscila Gubiotti. Até o próximo capítulo do Mundo Corporativo.

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0: domingo 31 de maio de 2026. A Fiocruz descartou neste domingo um caso de ebola em um paciente internado no Rio de Janeiro. O homem veio de Uganda e estava sob protocolo de isolamento. Segundo a instituição, o paciente deu entrada na unidade no fim da tarde de sábado, apresentando sintomas como tosse, calafrios e diarreia. No mesmo dia, os testes apontaram resultado positivo para malária. A Fiocruz informou que o risco de transmissão do ebola no Brasil é considerado baixo. A Petrobras anunciou neste domingo uma redução de 9,59% no litro do diesel para as distribuidoras. O combustível vai de R$ 3,65 para R$ 3,30 a partir desta segunda-feira. Em nota, a estatal disse que a redução se deveu à subvenção ao diesel anunciada pelo governo federal. O presidente colombiano, Gustavo Petro, disse neste domingo que não aceita os resultados da contagem inicial dos votos na disputa presidencial do país. Ele afirmou que vai aguardar os resultados finais revisados pelos juízes. Petro apontou que a contagem preliminar não tem efeito legal e questionou o software da empresa responsável pela logística eleitoral no país. Nenhum candidato conseguiu vencer a eleição presidencial da Colômbia em primeiro turno. O candidato de direita, Abelardo de la Espriella, terminou na liderança com 43% dos votos, seguido pelo esquerdista Ivan Cepeda, que obteve quase 41%. Os dois vão disputar o segundo turno em 21 de junho. No horário de Brasília, 11:36.
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2: Pessoal, tudo bem? O CBN Sustentabilidade de hoje aborda a agenda ESG na moda. Eu converso com Paulo Demo, ele é sócio e diretor de operações da Live. A Live é uma empresa que produz e comercializa roupas de academia e de corrida, moda praia, acessórios e calçados esportivos. A Live está presente em centenas de lojas próprias e também franquias espalhadas pelo país, além de operações internacionais. Paulo, que prazer te receber aqui no CBN Sustentabilidade. Tudo bem com você?
3: Tudo bem, muito obrigado pelo convite, é um prazer estar aqui.
2: Prazer é nosso. Paulo, a gente sabe que a Live nasceu como um negócio de moda esportiva.
3: Sim.
2: Mas à medida que a empresa foi crescendo, ela passou a incorporar metas e indicadores de sustentabilidade de uma maneira muito séria e muito transparente. Eu queria te perguntar, em que momento vocês optaram por esse caminho?
3: A Live, ela tem 23 anos. Uhum. Ela foi fundada em 2002 pela Joyce Gabriel Sens. Em 2009 eu entrei na sociedade, nós formamos um tripé que nos deu estabilidade. Mas a Live, desde o começo, sempre pensou grande em ser realmente uma marca reconhecida no Brasil e no mundo. Então, por isso, a gente sempre teve um pensamento de fazer as coisas certas, usar as melhores práticas, entender o mercado e realmente ser uma marca com propósito.
2: Interessante você dizer, fazer as coisas certas, porque sustentabilidade é exatamente isso, né?
3: Exatamente.
2: Você se preocupar com o meio ambiente, respeitando os limites do planeta, oferecendo qualidade de vida para os colaboradores, deixando de fato um legado, agir com propósito. Mas a gente tem que analisar alguns pontos aí, porque esse é um setor altamente poluente, altamente nocivo, né?
3: Exato.
2: É considerado um dos vilões do meio ambiente. Então, quando a gente, por exemplo, analisa a questão dos resíduos, a indústria da moda é uma das que mais geram resíduos no mundo. Eu tenho até dados aqui que mostram que um caminhão de roupas é descartado ou incinerado a cada segundo no mundo.
3: Sim.
2: E menos de 1% das roupas usadas é reciclado em novas peças de vestuário.
3: Sim.
2: Eu sei que vocês da Live enviam 100% dos resíduos têxteis para reciclagem. Isso é maravilhoso, né? Um índice assim, invejável, poucas empresas conseguem fazer.
3: Há 5 anos atrás, nós montamos nossa área têxtil,
2: uhum,
3: que é malharia, tinturaria e acabamento. a gente precisava fazer diferente, porque senão o resultado seriam os mesmos desperdícios, os mesmos resíduos de outras empresas pelo mundo.
4: Uhum.
3: Então nós vamos atrás das melhores tecnologias do mundo.
4: Sim.
3: Exemplos, nossos teares. Nossos teares são maiores do que o normal, vamos dizer, do mercado.
4: Uhum.
3: Com esses teares maiores, a gente tem um encaixe dos produtos melhores na malha. Com isso, o desperdício é menor.
4: Entendi.
3: Dentro da tinturaria, a gente usa máquinas que não existiam nem na América, somente na Europa e no Oriente Médio, que eram máquinas que trabalhavam com relação de banho 4 vezes menor. É normal no mercado, para fazer 1 quilo de malha, se gastar 12, 13 litros de água. As nossas máquinas gastam entre 3,5 e 4 litros por quilo. Então a gente tem uma economia aí de 60, 62% de água no processo.
4: Uhum.
3: E depois, na área de, já na manufatura, onde a gente pega essa malha e corta para costurar as peças, e depois costurar as peças, ali a gente tem um desperdício. Só que, tanto a coleta seletiva dentro da na área fabril, nos escritórios, em tudo, já é uma cultura. Então a gente pegou tudo isso, separamos nosso plástico em vários tipos de plástico, vários tipos de papel, inclusive os resíduos têxteis, a gente hoje tem 100% ele reciclado. Como é que a gente tem a garantia disso?
4: Uhum.
3: Porque a gente vende. Ninguém compraria isso para jogar fora. Mas a gente, como é um produto em poliamida e a poliamida pode ser reciclada, a gente hoje, por exemplo, não tem mais poliéster. Antigamente a gente tinha poliéster, apesar de ser um poliéster, que até eu desenvolvi isso com um fornecedor colombiano, que era um poliéster reciclado de garrafa PET e biodegradável, mas hoje a gente preferiu não mais trabalhar com poliéster, uhum, só com poliamida, porque nos dá uma condição de reciclagem pós-corte.
4: Muito bem, agora você citou aí que vocês realmente lançam mão de inovação, máquinas super modernas que conseguem grande eficiência.
3: Exato.
4: Precisou ter um investimento pesado para conseguir isso.
3: Sim.
4: E aí eu vou te perguntar a velha questão: rentabilidade e sustentabilidade estão juntos?
3: Preciso, porque nosso marketing é muito bom, mas não podia ser um marketing da boca para fora. Nosso propósito é motivar as pessoas a ter uma vida ativa, saudável e feliz. E não dá para ter felicidade com um ambiente degradado. Então a gente precisava, na realidade, pensar bem, botar na balança, né, o ganho, investir mais, às vezes, gastar mais. Por exemplo, as máquinas de tingimento que eu falei. Uhum. São máquinas mais caras, muito mais difíceis de trabalhar. Às vezes tem até um processo mais longo e mais tempo, é mais custo. Mas a gente entendeu que, para ter um discurso alinhado com a prática, a gente precisava ter esse equilíbrio.
4: Muito bem. E é assim, melhor coisa do mundo é você ser genuíno, autêntico e transparente, né?
3: É
4: verdade. Ainda mais nesse mundo de greenwashing, né? De muita gente querendo surfar a onda verde, quando vai ver é só discurso, pura mentira.
3: É,
4: né?
3: A gente gosta de dormir bem toda noite.
4: É isso,
3: não com a consciência limpa, leve.
4: É isso. Agora, Paulo, e a questão das embalagens, hein? Que é outro passivo que a gente tem na indústria da moda. Vocês, sim, desenvolveram algum material específico? Como é que vocês lidam com isso?
3: Sim, a Joyce Sen sempre foi uma defensora muito grande de a gente eliminar totalmente a embalagem plástica das nossas operações, das nossas lojas. A gente entendeu que a gente precisaria também, não dá para esquecer da própria operação. Por exemplo, tem transporte nas peças. Uma peça branca não pode ser transportada sem uma cobertura,
4: proteção,
3: uma,
4: né,
3: proteção. Então o que que a gente foi? Então vamos para a prática. Na prática, por exemplo, 100% dos nossos plásticos hoje, das nossas embalagens, são de fonte renovável, vem da cana-de-açúcar.
4: Uhum.
3: Tá. E no nosso e-commerce, onde a gente tem 100% do domínio da cadeia, porque a gente não tem só lojas próprias, tem franquias também, e multimarcas por todo o país, a gente envia para os nossos clientes do e-commerce sem o plástico. A nossa embalagem é de papel, reciclada, a gente fica 100% alinhado com o discurso.
4: Eu soube também que vocês desenvolveram tecidos com fibras recicladas.
3: Sim.
4: E um deles é o Fit Green, não é isso?
3: Exatamente. A gente se associou, né, com duas grandes nomes do mundo têxtil no Brasil e no mundo, que é a Nilit com a poliamida e a Lycra com elastano, né? Os dois fios provêm de fonte renovável, né? E a gente criou a nossa malha, que é o Fit Green, que ela é 100% de fonte renovável.
4: Achei muito interessante quando você trouxe agora há pouco o índice de redução de consumo de água, né?
3: Sim.
4: Vocês conseguiram uma economia de 62% nesses processos que envolvem tinturaria e estamparia digital.
3: Sim.
4: Que é uma tendência aí no setor de moda, né? Optar pela estamparia digital.
3: Sim, a gente tem um parque bem eclético, para produzir produtos tecnológicos, inovadores, a gente precisa ter um parque bem diferenciado. A Estamparia Digital, hoje, uma delas é a gente utiliza, na realidade, papel. Né? Então, a gente imprime no papel o desenho, vamos dizer assim, né? E por termotransferência, estampa na malha. Uhum. Consequentemente, é como se fosse uma impressora jato de tinta de casa. Né? Não precisa ser lavado, não precisa gastar grandes quantidades de água. O processo é muito simples, uhum, e muito sustentável.
4: Muito sustentável. Aí me faz lembrar hoje a falta de responsabilidade que algumas empresas têm com o meio ambiente nessa questão da tinturaria.
3: Sim.
4: Existe um rio no Nordeste, agora me foge exatamente em que estado do Nordeste, e que ele mudou de cor por causa do tingimento de calça jeans.
3: Sim.
4: Né? Então, quando você cria um processo como esse, né, lança a mão de um processo como esse, você não apenas impacta ali o consumo interno da empresa, mas todo o meio ambiente, né? Inclusive um rio ali da região. E é muito importante a gente pensar nessa questão do consumo de água, porque tem dados que são alarmantes. Para a gente conseguir fazer uma camiseta de algodão, por exemplo, você usa 2.700 litros de água ao longo da produção. Sim. Um jeans pode consumir até 10 mil litros de água, dependendo do processo. Então, realmente, são peças, né, que consomem muitos recursos naturais. O setor precisa encarar isso com mais seriedade.
3: É, realmente, a água é o nosso recurso fundamental. Então, aqui também a gente se dedicou a fazer um projeto totalmente diferenciado.
4: Uhum.
3: Então, a Live Matriz está situada ao lado de um rio. Então, a gente tem muito cuidado com ele. E a gente não queria só buscar desta fonte. Uhum. Então hoje nós fizemos, a gente tem algumas lagoas que a gente faz um blend. Nosso parque, com 40 mil metros quadrados, praticamente todos os telhados a gente tem recuperação da água de chuva, que vai para essas lagoas e água bruta. Além disso, nós temos 3 poços artesianos. E a complementaridade disso vem do rio. O rio é uma região de serra, uhum, e chove bastante. Então o rio nem sempre tá limpinho. Uhum. Ele fica meio café com leite.
4: Uhum.
3: Então a gente puxa essa água, trata toda essa água junto, usa para o processo industrial. 15% a gente recupera essa água no processo, e o 100% da água lançada no rio é totalmente transparente. A gente hoje lança no rio uma água muito melhor do que a gente usa.
4: Maravilha, parabéns. E os corantes em que vocês utilizam são menos poluentes?
3: Sim, porque a gente, novamente, a gente não vai por preço, a gente realmente está associado hoje às melhores marcas mundiais. Então, a gente trabalha com 2 marcas alemãs hoje. Elas têm selo Ecotex, Sign Blue. Os corantes para a parte de fitness são corantes mais complicados. A gente gosta muito do apelo de moda, nossas cores são maravilhosas, mas a tecnologia embarcada e a dificuldade para reproduzir é muito grande, e aliada à sustentabilidade também. Então, a gente não utiliza nenhuma matéria-prima que não seja certificada. Inclusive, hoje também, nós 100% do nosso produtos, principalmente de acabamento, onde se usa alguma coisa, não tem origem animal.
4: Maravilha. Outro atributo importante é a preocupação com o bem-estar animal.
3: Obrigado.
4: E essa nova geração que está vindo aí realmente é intolerante com qualquer tipo de maltrato.
3: Verdade,
4: né?
3: Verdade.
4: Paulo, e a questão da utilização de fontes renováveis? Porque, além do consumo de água, é um setor que demanda um consumo intenso de energia.
3: Sim. A gente investe muito em energia solar. Na região da nossa fábrica, é o maior parque solar da região toda. Nós temos mais de 4 mil placas em cima dos nossos telhados, que a gente sempre pensa utilizar o útil ou agradável. Então, assim, se a gente já tem, a gente já constrói transplantando as árvores,
4: uhum,
3: né? Onde a gente pode construir também. Nossos prédios são ventilados e bem iluminados. E no telhado, além da recuperação da água de chuva, a gente coloca as placas solares, porque dá um conforto térmico melhor para os nossos funcionários. Uhum. Então, só que essas placas não são 100% da nossa energia consumida. Porém, a diferença, a gente compra do Mercado Livre de energia, mas de fontes renováveis. Nem sempre, de novamente, é o mais barato, mas é assim, a gente está totalmente alinhado que a nossa energia é 100% de fonte renovável.
4: Que maravilha. É muito importante primar por essa questão da eficiência energética, de usar mesmo energia renovável, até porque a gente está na meca da energia renovável, que é o Brasil, né?
3: Sim.
4: Com a matriz limpa. Agora, na questão da descarbonização, porque é um setor altamente poluente, responde aí por cerca de 8% das emissões globais de gases de efeito estufa. Queria entender como é o plano de descarbonização da Live, o que é que vocês estão fazendo, metas para reduzir drasticamente a emissão de carbono, quando que vocês vão atingir, conta pra gente a quantas anda o plano.
3: Sim, a gente assinou o Pacto Global da ONU. A gente tem prioridade no item 6, que é a água, água e saneamento.
4: Uhum. O ODS de número 6.
3: No ODS número 6 e também o 12 e o 13. O 13 é exatamente a descarbonização. Então nós temos, claro que a eficiência operacional nos ajuda muito nisso. A gente não tem emissão de poluente, todas nossas, é óbvio que tem uma ou duas chaminés na fábrica, mas a gente cuida muito com a emissão, né? A gente tenta reduzir, né, os nossos resíduos. A gente trabalha muito forte com a linha nova do Live Future, que cada vez mais a gente vai ter produtos que mais sustentáveis, com menos impacto ambiental, né?
4: Vocês então estão com muito foco na recuperação de áreas degradadas.
3: Exato, a gente está apoiando a ONG Xalando Esperança, que é uma comunidade indígena lá no Mato Grosso do Sul, que a gente investiu em estufas para a comunidade poder fazer o replantio de árvores nativas, né, de espécies da região. É muito bacana que já está dando efeito, o pessoal, as áreas estão ficando melhores,
4: arborizadas, né?
3: Começou a aparecer onça pintada na região, já teve alguns relatos.
4: E recuperação do ecossistema, né?
3: Exatamente, e essa comunidade está se autossustentando e está gerando um benefício social para a sociedade também, essa sociedade indígena.
4: Muito legal.
3: Comunidade indígena.
4: É, e a gente tem um desafio no Brasil que é o de recuperar 12 milhões de hectares de áreas degradadas, né?
3: Exatamente.
4: E temos um grande potencial para isso. Que bom que a sua empresa enxergou essa necessidade e a oportunidade. Porque imagina, daqui para frente, quando vocês começarem a ver os resultados de uma ação como essa, vão poder, por exemplo, se beneficiar do mercado de carbono, que é outro grande ativo aí para o setor empresarial. Sim. Então só tem coisa boa, né?
3: Sim. Gostaria até de comentar, a gente fez uma campanha na fábrica, que a gente adquiriu um terreno ao lado da fábrica, e também a gente fez um replantio. Todos os nossos funcionários participaram, todo mundo plantou uma árvore lá, principalmente nossas lideranças.
4: Que árvore que plantaram?
3: Nativas, a gente sempre.
4: Por exemplo?
3: Ipê, oliveira, tangerina.
4: Que mais?
3: Laranjeira.
4: Será que tem jatobá aí no meio?
3: Não, jatobá não. Infelizmente não é da região.
4: É nativa da Mata Atlântica e da Amazônia.
3: Araçá, goiaba, mas é da Mata Atlântica, da nossa região. Sim. Lá. Hoje o nosso arboreto Live, que a gente chama, já se plantou mais de 1.200 árvores.
4: Maravilha.
3: Só dentro da planta.
4: É bom que cria também a cultura organizacional de preservação da natureza, né?
3: Sim, sim.
4: Você quando é um colaborador de uma empresa que tem essa preocupação genuína, né?
3: Essa ideia, é o que criar cultura e passar esses bons hábitos para os nossos colaboradores e para a nossa comunidade.
4: Muito bem. Achei muito interessante quando você mencionou a Agenda 2030 da ONU. Essa que estabelece os 17 Objetivos de Desenvolvimento Sustentável. Ela funciona, gente, como um guia, um manual de gestão para o empresário. Se ele quer ser ESG, mas não sabe por onde começar, dá uma olhada lá na Agenda 2030. O que é que meu negócio pode fazer para resolver um desses 17 objetivos aqui da ONU? Questão da água, do saneamento, de que maneira eu posso contribuir para a questão da energia acessível a todos e uma série de outros ODS. Ser signatário dessa agenda é muito importante. Agora, Paulo, a gente sabe que é um setor muito fragmentado e que muitas empresas precisam terceirizar, né, recorrer a fornecedores.
3: Sim.
4: Vocês têm grande parte da produção feita internamente, o que garante uma rastreabilidade muito maior para garantir, por exemplo, condições justas de trabalho.
3: Sim.
4: Né? Hoje, 75% da produção de vocês é feita, vocês mesmos é que botam a mão na massa, né?
3: Exatamente. A gente, são duas empresas, né? Então, 75% a 80% da nossa malha a gente tem controle total e a diferença a gente traz de alguns fornecedores no Brasil, como eu falei, realmente renomados com selos e apelo de sustentabilidade também. Por outro lado, a gente tem toda uma cadeia de costura. Hoje existem 1.500 costureiras trabalhando para a Live. Uhum. É óbvio que essas 1.500 costureiras não trabalham no mesmo local. Inclusive, isso foi um outro projeto que a gente desenvolveu e a gente percebeu que também transportar essas costureiras todas para grandes confecções não era o melhor para as pessoas e nem pro próprio ambiente, porque normalmente o transporte é feito de ônibus.
4: Uhum.
3: Então a gente tem hoje várias filiais, que a gente chama, em várias localidades vizinhas, até inclusive algumas próximas. A gente prefere então levar o produto, costurar no local onde é perto da pessoa mora. Muitas vêm de bicicleta, muitas vêm a pé. A gente concede uma hora de almoço para as pessoas, que não é normal, mas muitas têm tempo de ir em casa e voltar. Então a gente, além das nossas filiais, a gente também tem algumas facções que a gente trata como filial. Uhum. Então 100% do resíduo que elas geram, a gente também recolhe de volta para a fábrica, dando a garantia que a gente também não tem alguma ponta solta nesse processo.
4: É um pedacinho da fábrica ali mais próxima ao fornecedor, né?
3: E os fornecedores são muito bons, a gente aprende muito com eles, né? A gente é humilde também, a gente aprende muitas vezes, ensina quando dá, então a gente realmente faz um círculo virtuoso.
4: Uma parceria.
3: Uma sinergia muito grande.
4: Boa. Agora, Paulo, é um setor que tem muitas mulheres, né?
3: Bastante.
4: Na base corporativa ali, o setor de moda é dominado por mulheres.
3: Sim.
4: E na alta liderança, como é que a Live tá nesse sentido?
3: Tem dois números muito interessantes na Live, né? 79% dos funcionários são mulheres. Realmente as mulheres,
4: né?
3: são maioria. 69% são mulheres em cargos de liderança. É um número muito alto e a gente realmente fica feliz, porque queira ou não queira, na moda, nos processos fabris, a mulher tem mais tato, mais cuidado, e a gente vê realmente um ganha-ganha espetacular.
4: Um diferencial, né?
3: Com certeza.
4: É. Agora, Paulo, outras categorias minorizadas. E aí eu posso, por exemplo, me referir à questão étnico-racial, população negra, a questão LGBTQIA+, os neurodivergentes, que são aquelas pessoas que funcionam de uma outra maneira, né? Os dislexos, os autistas, quem tem dispraxia, por exemplo. De que maneira vocês aproveitam essas categorias na operação da Live?
3: A gente sempre procura adaptar o melhor local de trabalho para que a pessoa também se sinta bem e consiga se sentir produtiva, porque elas não querem simplesmente ser integradas, elas querem fazer alguma coisa. Então todas, por exemplo, nossas cotas de PCD são 100% ocupadas. Uhum. A gente tem, no passado a gente teve mais dificuldade, hoje em dia, inclusive, a gente tem uma carteira, a gente vai renovando ela. A gente não tem nenhuma prática contrária com credo, sexo, cor.
4: Nenhum viés inconsciente para poder marginalizar
3: muito
4: essas categorias.
3: Pelo contrário,
4: né?
3: A gente acha que essa diversidade cria oportunidades, né? A gente é muito aberto nisso. Uhum. Até porque assim seria um contrassenso uma empresa de moda totalmente alinhada com o mercado e com o mundo atual.
4: A vanguarda,
3: na,
4: né?
3: Na vanguarda, querer ser preciosista em algumas coisas que não tem sentido hoje em dia.
4: Com certeza, que maravilha. E tudo isso amarrado ao grande pilar de governança, porque não adianta você desenvolver bem o lado social e o ambiental, se a espinha dorsal, que é a governança, tá mal feita. Por isso que eu acho interessante o fato de vocês terem a remuneração variável dos líderes atrelada às metas ESG. Sim. E mais do que isso, a publicação de relatórios anuais dando conta de tudo que vocês estão fazendo.
3: Sim, a gente sempre tem nosso comitê de sustentabilidade, a gente publica nosso relatório, né, a nossa liderança. Aliás, 100% dos funcionários da Live tem participação dos resultados, né? Esse resultado tá alinhado, sim, à participação de lucros, mas totalmente alinhado às decisões sustentáveis e as decisões corretas para a gente ter ainda o nosso propósito em linha, né? Então a gente está sempre muito preocupado. Nossos quatro pilares do ESG, né? A sustentabilidade, a inovação têxtil, que através dela a gente reduz nossos problemas, nossos impactos, né? A eficiência operacional, que ela nos garante a competitividade e alinhada à sustentabilidade também, e o impacto social. Então todas as decisões estratégicas no board são tomadas alinhadas com esses pilares.
4: A gente está vendo que é uma estratégia muito bem delimitada, mas tem muito de propósito mesmo. Né? De vontade de fazer de maneira correta. Eu acho que esse é o caminho aí que está guiando vocês,
3: assim,
4: né?
3: Na verdade, isso já vem de berço, né? O Gabriel tem uma história muito bacana de vida. O pai dele Foi o primeiro engenheiro da WEG, uma multinacional hoje importantíssima, então com lá muita coisa, a gente tem boas práticas de casa. A mãe da Joyce começou como costureira, então esse carinho, esse cuidado dela com o produto veio de casa. Eu aprendi muito com meu pai também. Meu pai trabalhou na lavoura, na roça, como a gente diz, até os 18 anos. Mesmo assim, saiu e conseguiu, né, se formar engenheiro agrônomo, foi diretor de empresa. Então, a gente tem ótimos exemplos. Então, eu sei plantar, eu sei alguns nomes de plantas. Então, isso está no nosso coração.
4: Isso.
3: E o nosso propósito realmente é genuíno.
4: Muito bem. Eu quero te agradecer muito pela sua participação aqui no CBN Sustentabilidade e te dizer que como foi inspiradora a sua entrevista, né? Porque esse é um setor realmente que precisa avançar muito. Ele é muito nocivo, né? Se as práticas não forem implementadas. Sim. E aqui, gente, a gente tem esse exemplo da live, que mostra que sim, que sustentabilidade combina com um negócio bem sucedido, que é a live. Então, Paulo, seja muito bem-vindo. Já te convido para uma próxima oportunidade.
3: Muito obrigado por me receber mais uma vez e foi ótimo. Foi meu debut hoje e adorei.
4: Pois é, para você que está começando a dar entrevistas por aí, você foi muito bem, viu? Passou.
3: Obrigado.
4: Passou no teste. Obrigada, Paulo.
3: Imagina.
4: Eu conversei, gente, com Paulo Demo. Ele é sócio e diretor de operações da Live. Além de ter acesso ao conteúdo pelo YouTube, você também encontra essa entrevista no site, no aplicativo da CBN ou na sua plataforma de podcast preferida. Colaboraram comigo aqui no CBN Sustentabilidade, minha linda produtora Ana Luísa Bessa, nos trabalhos técnicos a Débora Gonçalves, a Isabel Gomes e o Bruno Carvalho. E na edição Rafael Furugem e o Luiz Fugliage. Um beijo para você, até semana que vem.
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segunda-feira, 1º de junho de 2026. A governadora do Distrito Federal, Celina Leão, continua internada em um hospital da capital nacional. Ela realizou um procedimento para tratar um pneumotórax durante a noite de sábado. De acordo com o hospital, a cirurgia não teve problemas. Um exame radiológico de controle apresentou resultado satisfatório. Segundo o portal G1, ainda não há previsão de alta, mas a recuperação deve durar até esta segunda-feira. A polícia de São Paulo prendeu neste domingo um torcedor do Palmeiras suspeito de participar da emboscada que matou um cruzeirense em outubro de 2024. O caso aconteceu na cidade de Mairiporã, na Grande São Paulo. Segundo as investigações, os ônibus que transportavam torcedores do Cruzeiro foram alvo de pedaços de madeira, pedras, bolas de bilhar, pregos e rojões. Os veículos chegaram a ser incendiados e 15 outros torcedores ficaram feridos. O maior centro de detenção de imigrantes nos Estados Unidos é alvo de uma ação judicial após denúncias de abusos. De acordo com o processo, os detentos do centro localizado em El Paso, no Texas, são confinados em celas sem janelas, onde sofrem abusos físicos por parte dos guardas e são submetidos a uso indiscriminado de isolamento. O governo Trump diz que as alegações são falsas e reiterou que nenhum detento estava sendo espancado, abusado ou privado de atendimento médico no centro de detenção. 5 jogos fecharam hoje a 10ª rodada do Campeonato Brasileiro, a última antes do intervalo para a Copa do Mundo. O Bragantino abriu o dia derrotando o Internacional por 3-1. O Atlético Mineiro ganhou do Vasco por 1-0, mesmo placar da vitória do Palmeiras sobre a Chapecoense e do Remo sobre o São Paulo. Cruzeiro e Fluminense empataram em 1-1. No horário de Brasília, 12:05.

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0: primeiro turno da eleição presidencial na Colômbia nesse domingo, teve 11 candidatos, mas a disputa foi concentrada em 3 nomes que disputam a sucessão de Gustavo Petro, que não pode concorrer à reeleição. A liderança ficou com o advogado Abelardo de Lais Priella, um líder da ultradireita que declara alinhamento a políticos como o presidente dos Estados Unidos, Donald Trump, e o líder de El Salvador, Nayib Bukele. Defendendo uma abordagem linha dura no combate a guerrilhas com uma ofensiva militar, ele teve 43% dos votos. De Lais Priella defende retirar a Colômbia de organismos internacionais, como a ONU e a Organização dos Estados Americanos. O esquerdista Ivan Cepeda, apoiado por Petro, apareceu na maior parte das pesquisas como favorito. Senador, filósofo e ativista de direitos humanos, ele promete continuar com as políticas sociais do governo e ficou com quase 41% dos votos. A senadora conservadora Paloma Valência perdeu força na reta final e chegou perto dos 7% dos votos. O desafio de Ivan Cepeda agora vai ser conseguir herdar os votos de uma candidata da oposição, enquanto defende o legado do primeiro governo de esquerda da história da Colômbia. O presidente Gustavo Petro conseguiu aprovar uma reforma trabalhista que reduziu a jornada de trabalho para 42 horas semanais, aumentou o adicional dos domingos e feriados e regulamentou a atuação de quem trabalha para os aplicativos. O candidato governista ainda defende outras conquistas da gestão de Petro, como o aumento do salário mínimo em 75%, redução do desemprego e a reforma da Previdência, que obrigou a contribuição para fundos estatais e ampliou os direitos de aposentados. Cepeda defende agora uma redução de benefícios para congressistas e uma reforma agrária. Porém, a economia não aparece entre as maiores preocupações dos eleitores. 40% apontam a segurança pública como o principal problema no país. Em entrevista para a Globo News, a professora de Relações Internacionais da ESPM, Denise Olzacker, falou sobre as falhas no campo da segurança pública.
1: Essa é uma das grandes críticas ao governo do Gustavo Petro, que ele, apesar de ter anunciado e ter o esforço de garantir a paz, mas a estratégia adotada por ele foi considerada pouco eficaz em controlar os grupos que passaram a dominar áreas, e mesmo a política de erradicação das plantações de coca que vão para a produção de cocaína também não foram efetivas. No caso da Colômbia, ela volta para uma sensação que eles viveram nos anos 80, início dos anos 90.
0: É nesse cenário que os oposicionistas ganham força na disputa. Caso o favoritismo do líder da ultradireita se confirme, o analista de política internacional Urian Fancelli projeta dificuldades para o governo Lula.
2: O presidente Lula, ele conseguiu mostrar que ele é capaz de falar com lideranças dos dois lados do espectro político. Direita trumpista fala ali até com muito mais facilidade com pessoas da esquerda, caso, por exemplo, do Gustavo Petro. Então, havendo uma continuidade no Brasil, acredito que, pelo menos por parte do lado brasileiro, não muda nada. Se vier o Abelardo de Lais Priella, acredito que a gente pode esperar sim uma hostilidade um pouco maior, como a gente tem observado vindo ali por parte do Javier Milei.
0: O segundo turno da eleição presidencial da Colômbia acontece daqui a menos de um mês, no dia 21 de junho. Com colaboração de Luiz Del Boni, de São Paulo, Fábio, Portugal.
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4: Muito bom dia a você que nos acompanha aqui na CBN em todo o Brasil, em diversas partes do mundo. Começa aqui o CBN Madrugada, hoje é 1º de junho de 2026, segunda-feira, hein? Muito bem, aqui no CBN Madrugada, espaço para a gente falar sobre educação. A nossa convidada é a diretora executiva do Instituto Reúna, professora Kátia Smoli. Kátia, muito bom dia, é sempre um prazer tê-la conosco aqui na CBN.
5: Bom dia, Galvão. Feliz de estar aqui conversando com vocês de novo sobre educação.
4: Bom, vamos falar sobre o resultado da prova nacional docente, resultado divulgado nesta quarta-feira. Mais da metade dos cursos de formação de professores, quase 52%, cursos de pedagogia, licenciatura, na modalidade de educação à distância, ficaram com o conceito ENAD 1 ou 2, um conceito que vai até 5. E a gente também aqui tem informação de que 73% dos concluintes de licenciaturas presenciais foram avaliados como proficientes. Porém, aqueles que fizeram a licenciatura no modo EAD, apenas 46,9% atingiram a proficiência. Tem outros dados aqui, é claro, a gente vai falar sobre estas questões, mas de um modo geral, como é que você avalia esse resultado, Kátia? Melhorou, piorou em relação a dados anteriores? A gente tem essa base?
6: Eu gostaria de começar comentando os próprios dados, né? Porque eu vejo que o Ministério da Educação dá um passo importante em trazer evidências mais claras a respeito das licenciaturas e das modalidades de oferta das licenciaturas. Então, dados como esse permitem tomar decisões melhores, fazer investimentos com maior clareza. Então, acho que eu queria muito destacar, inclusive, o valor da prova nacional docente, porque ela está trazendo uma outra modalidade de avaliação, que não é só ver se no final do curso você sabe aquilo que você vai ensinar, mas também se você sabe como ensinar, como é que avalia. Então, gostaria de destacar esse ponto. Agora, o que as duas avaliações, né, o ENAD e a Prova Nacional Docente, estão nos mostrando é uma coisa que, de uma certa forma, o próprio censo escolar já mostrava, o ENAD anterior já mostrava, que as licenciaturas que são online, essas que são totalmente à distância, elas não são um modelo mais adequado de formação de professores, né? É claro que não se trata de dizer, olha, num país dessa extensão nós vamos tirar toda a possibilidade de ter uma formação que use as vias da tecnologia, mas os dados são incontestes, assim, né? Nós estamos ofertando um curso de má qualidade. E a hora que você compara, e na ordem, né, você vai vendo as federais, as estaduais, mesmo as municipais, todos os cursos presenciais, eles são mais efetivos na formação do professor. Então, acho que não se trata de dizer, não pode mais ter uma parte à distância, mas não dá para ser como e os dados para algumas das disciplinas, né, como matemática, por exemplo, é muito desafiador. Então, nós verdadeiramente precisamos repensar a licenciatura. Eu acho que Sim. O Ministério da Educação agora, diante desses dados, seja esse ministério ou no próximo governo, precisa olhar para esses dados e chamar as universidades para conversar, o que é impossível, né? Que nós tenhamos dados tão ruins numa das profissões que é das mais importantes que o país tem.
4: A gente tem que lembrar, né, Kátia, para os nossos ouvintes, que a gente está falando de um profissional que vai trabalhar dentro da sala de aula, né? E aí é importante que ele esteja aprendendo dentro da sala de aula, né? E não apenas, né, por meio de um computador. Eu lembro, eu fiz a licenciatura na USP em 2015 e 2016, e lembro da importância das dinâmicas em sala de aula, das discussões em grupo. Quer dizer, isso aí é muito difícil de fazer não estando lá presencialmente, não é?
6: Então, e é interessante porque recentemente nós tivemos o resultado da avaliação dos médicos.

0: profissionais. Então, a indignação tem que ser a mesma. E aí, o que que aconteceu? O Conselho Federal de Medicina toma providências, as universidades se explicam, o Ministério chama. Esse é o movimento que eu gostaria de ver também para esse resultado do ENADS e da Prova Nacional Docente, sabe?
1: Sim. Bom, Kátia, em que medida tudo isso também não tem a ver com a pouca valorização que, infelizmente, o professor, a professora tem nesse nosso país, né? Acho que em alguma das nossas conversas aqui nos últimos anos, eu já destaquei esse aspecto. Eu, nesse momento, não estou dando aula, mas eu dei aula durante vários anos para segundo e terceiro ano do ensino médio. E, principalmente, no terceiro, eu sempre perguntava ali no começo do ano para saber, né, qual a área que os alunos queriam seguir, a profissão, tal, e era muito raro ver aluno dizendo que não, eu quero ser professor. Tinha salas, às vezes, de 40 alunos que tinha um, dois, né? Então, isso a gente percebe no dia a dia, nas pesquisas, tal, como, infelizmente, a profissão de professor no país não está valorizada. Em que medida isso acaba se refletindo também no mau desempenho desses professores nesses cursos, hein?
0: Na verdade, eu acho que é um conjunto de fatores todos interligados, né? Por um lado, você tem a profissão, que o Brasil ainda não tem, apesar de nós termos alguns programas, algumas iniciativas dessa própria gestão do Ministério da Educação, mas quando você olha no todo, a carreira docente ainda não está traçada, nós temos um número muito grande de professores que são professores contratados na rede pública, não são concursados. Isso também é um sinal de que você não está olhando para a carreira docente. Nós ainda precisamos melhorar bastante a questão do estágio probatório. A própria população, muitas vezes, não valoriza o professor como ela deveria valorizar. Nós temos, inclusive, muitas vezes, pessoas que estão em cargos públicos, como vereadores e deputados, que destratam os professores, o que é um absurdo, porque os professores precisam ser respeitados exatamente pelo papel que eles têm na sociedade. Então, nós temos esse lado. Por outro lado, veja, os cursos de formação de professores deveriam primar pela formação dos profissionais. Na medida que eu quero mudar essa situação da desvalorização docente, uma das coisas que precisa ser mais valorizada, assim como a condição de trabalho, salário e tal, é a formação inicial. Então, se nós estamos mostrando por essas avaliações que a formação está muito descuidada, você já tem poucas pessoas que querem ir ser professores. Essas pessoas, muitas vezes, fazem um esforço hercúleo para pagar o curso, para fazer o curso, porque são pessoas trabalhadoras. E quando elas vão fazer a prova mostra que o curso para elas não fez diferença na vida. Você ficou 3, 4 anos, 5 anos, às vezes, fazendo uma licenciatura e ela se mostra frágil. Então, você só agrava a situação do professor. Isso vira uma bola de neve, né? Porque a formação não ajuda, a carreira não é atrativa. Agora, por outro lado, é muito interessante um dado de que a gente precisa de 118 mil professores por ano. E os professores que se apresentaram aptos a continuarem sendo professores, até porque a Prova Nacional Docente também tem um plano de que os estados que aderiram, enfim, os municípios que aderiram, podem usar o resultado desta prova, que os professores em exercício, se quiserem fazer, tenham feito, e esses dados podem ser usados para concurso futuro, para processos seletivos. Eles mostram que nós tivemos um número ainda acima daquele número que você precisa por ano. Então, ainda tem muita gente que é professor, ainda tem muita gente que quer ser professor. É mais uma razão para nós dizermos, olha, uma profissão tão importante,

0: Então, ela precisa de uma boa formação inicial, ela precisa de uma carreira que seja atrativa. Eu acho que os dados, eles estão mostrando que em todo lugar que a gente trata o professor, nós estamos tratando mal o professor.
1: Sim.
0: E isso é inadmissível. Nós não podemos mais sermos um país que trata mal seus professores, né?
1: Sim. A gente está conversando aqui no CBN Madrugada com a diretora executiva do Instituto Reúna, Kátia Smoli. Kátia, a gente tem mais dois minutinhos aqui. Além da melhor formação dos professores, na sua opinião, que outro aspecto é fundamental hoje no Brasil para a gente melhorar a educação, principalmente pensando, é claro, na educação pública, né? Que está bem aquém, se a gente for pensar em relação à boa parte da rede privada.
0: É interessante se observar que o Brasil vem avançando bastante na educação. Então, olhar o retrato inteiro mostra que nos últimos anos, nos últimos muitos anos, né, 30 anos pelo menos, nós conseguimos colocar mais estudantes na escola, universalizar o acesso para os estudantes da educação básica. Avançamos bastante na educação infantil de 5 e 6 anos, creche também vem crescendo. Nós temos o financiamento do Fundeb, que é bem relevante, ajuda as redes, inclusive, a pagarem melhor os professores. Então, tem um conjunto de fatores que nós vamos vendo uma melhora na alfabetização. Tem um conjunto de fatores que nós vemos que avançaram. Onde é que ainda está o problema? O problema está na falta de um olhar cuidadoso e generoso e que valorize os professores. Eu acho que se a gente tivesse que escolher uma coisa para cuidar como prioridade absoluta na próxima gestão, tanto os governadores quanto de presidente da República, sem dúvida seria ter uma carreira docente que fosse atrativa, cuidar da qualidade da formação dos professores, mas também cuidar dos professores dentro das escolas, né? Nós temos visto tantas coisas que aparecem como a violência contra os professores, desrespeito contra os professores. Eu acho que a sociedade precisa ser mobilizada para que nós tenhamos, nesta carreira que é tão importante, um professor que olhe. Eu acho que é o próximo salto que nós temos que dar, porque sem professor, você não faz nada. É só olhar o próprio resultado das licenciaturas de AD, né? Que muitas vezes tem tutor, que muitas vezes não tem atividades síncronas, que o aluno está muito sozinho. O que essa licenciatura está mostrando? Que ela falha. E ela falha, entre outras coisas, por um aspecto que você trouxe, né? Que é tão importante, a presencialidade. O professor faz diferença. Nós precisamos, de fato, entender que o próximo salto virá de uma formação adequada e de uma boa carreira docente.
1: Muito bem, professora Kátia Smoli, diretora executiva do Instituto Reúna, conosco aqui no CBN Madrugada. Kátia, mais uma vez, muito obrigado, um bom dia e até a nossa próxima conversa.
0: Obrigada, um ótimo dia para todos.
1: Após o relato da atriz Isis Valverde, em que ela contou já ter sido internada 3 vezes este ano por causa da doença celíaca, Dr. Luiz Fernando Correa menciona a história para explicar algo que auxilia na compreensão da doença. Vamos acompanhar.
2: Dr. Luiz Fernando hoje fala sobre doença celíaca a partir do relato da atriz Isis Valverde. É isso, né, doutor?
3: Exato. Chamou a atenção de todo mundo nesses últimos dias um post que a Isis Valverde fez, onde ela conta que teve que ser internada 3 vezes esse ano, por conta de, enfim, da doença celíaca que ela tem, que já descobriu desde os 19 anos de idade. E ela chama atenção para um detalhe importante, né, de quem tem doença celíaca, uma coisa que a pessoa sofre, que é a contaminação cruzada de alimentos. Vamos entender então a história. Doença celíaca, isso de conversa não é frescura, não é moda, né? Isso tem que ser bem separado, a gente vai separar isso aqui pra frente. É uma doença autoimune, ou seja, do nosso corpo, do nosso sistema de defesa do corpo. Quem tem doença celíaca e tem contato com o glúten, que é uma proteína que está no trigo, na cevada, no centeio, esse contato dispara uma reação de defesa, uma reação autoimune, que destrói, no fim das contas, chega a destruir as vilosidades do intestino. Vilosidade é como se fossem os dedinhos, vamos dizer assim. Nosso intestino tem uma mucosa para absorver substâncias, o intestino delgado, que é o intestino fino. Só que para aumentar a superfície de absorção é como se fossem vários dedinhos, né? Então ele aumenta, aquela mucosa sobe e desce para facilitar a absorção. E essa reação inflamatória de defesa vai destruindo essa camada de absorção. E isso leva o quê? Uma pessoa vai ter anemia, vai ter osteoporose precoce, pode ter infertilidade, uma fadiga crônica, porque não consegue absorver as substâncias necessárias. Tem diarreias assim terríveis, muitas dores abdominais, e existe estatisticamente um risco aumentado do linfoma no intestino.
2: E é uma doença genética, né, doutor?
3: Uma doença genética, ela tem uma característica genética, né? Geralmente tem outras pessoas na família, ascendentes, que têm essa doença também. Mas é o mais importante é entender isso. Primeiro que quanta gente tem isso. São 2 milhões de brasileiros com essa doença. Então, é um grupo específico, né? No mundo é 1% da população.
2: É um percentual muito pequeno se a gente levar em conta o total da população. E aqui não tem ninguém diminuindo o sofrimento.
3: Não é sofrimento.
2: E as dificuldades dessas pessoas.
3: Porque,
2: é só para dar proporção da coisa.
3: Justamente porque isso virou uma modinha.
2: Sim.
3: Virou uma modinha, eu tenho intolerância ao glúten.
2: É.
3: E misturou tudo. E o que é pior, gente, além de diminuir o sofrimento das pessoas que têm a doença, porque fica aquela coisa meio modinha, né? É uma coisa muito estranha, porque na prática os dados mostram que somente 3 em cada 10 pessoas com doença celíaca faz o diagnóstico. Então isso é muito complicado, porque a pessoa passa com esse sofrimento a vida inteira e não tem, porque geralmente isso começa logo depois da infância, com adultos muito jovens. Eu lembro de colega de turma, de faculdade, 20 e poucos anos com isso.
2: Agora, doutor, a gente tem uma dúvida aqui da nossa colega Débora Costa, de Belo Horizonte, pedindo para que o senhor explique por que quem tem endometriose também pode ter sensibilidade ao glúten. Porque aí a sensibilidade ao glúten não vem exclusivamente da doença celíaca. Pode ter outras causas, né?
3: Não. Então vamos separar as coisas. Eu nunca ouvi nada disso, Débora. Eu vou até dar uma olhada depois para tentar descobrir, mas eu nunca ouvi falar disso. E intolerância ao glúten, né, de verdade, é doença celíaca.
2: Bom, não é intolerância, é sensibilidade.
3: Aí é que começou a complicação.
2: Que aí mistura tudo.
3: Aí fizeram essa bagunça, entendeu? E sabe o que é pior? Eu estava falando essa coisa do diagnóstico. Por que que não faz o diagnóstico? Sabe por quê? Porque todo mundo parou de comer glúten. Né? Porque um monte de gente parou de comer, todo mundo, muita gente parou de comer glúten. Aí essas pessoas todas vão fazer exame. O exame busca o anticorpo que o corpo produz contra o glúten. Aí a galera não está comendo glúten e vai fazer o exame. Sabe o que acontece? Dá negativo. Porque não está comendo glúten, não está produzindo anticorpo.
2: Ah, perfeito.
3: E aí não faz o diagnóstico, entendeu? Não faz o diagnóstico, nem quem tem, nem quem não tem. Então virou uma grande bagunça. Isso virou um grande negócio, um business enorme.
4: Você vai no supermercado hoje.
2: Tem até cerveja sem glúten.
4: Doutor, você vai no supermercado hoje, é tudo sem glúten. Então, tem uma parte que é indicada.
3: Eu acho que é ótimo.
4: O que é muito legal.
3: Seria muito legal, mas o problema é que as pessoas que são incentivadas a consumir isso, muitas vezes não tem nada a ver com isso.
2: Então, mas uma coisa é ser intolerante ao glúten porque você tem uma mudança genética que faz com que o seu corpo funcione de um jeito a não processar aquela substância.
3: Não, provoca uma reação de defesa na parede do intestino que inflama e acaba sendo destruída se aquela inflamação se repete.
2: Mas outra coisa também é você ser sensível a essa substância no seu corpo ou se sentir melhor sem ela. Porque pode acontecer também, né?
3: Sabe o que acontece? na prática, se você for olhar, a dieta da galera que é intolerante ou sensível ao glúten é uma dieta bastante restrita e uma dieta muito saudável muitas vezes.
2: Sim.
3: Então essa pessoa vai ficar bem porque faz uma dieta mais saudável, gente.
2: Não é porque tirou o glúten.
3: Não é porque
2: é isso
3: tirou
2: que você
3: tá o glúten. Entendeu? Isso virou um negócio, virou um demônio. Ah, porque lá o glúten de hoje, aí vem uma história que o glúten, o trigo de hoje não é o trigo do passado. Começa a inventar um monte de historinha maluca, conspiratória, para explicar esse negócio, gente. Não tem nada disso. Ou você tem ou não tem doença celíaca. Não inventa esse meio de campo aí, não.
2: Tá.
3: Porque isso tá fazendo mal para as pessoas, tá? As pessoas que têm doença celíaca têm uma vida complicada. Por quê? Da mesma forma que, obviamente, seria muito interessante que, bom, temos o lado bom aí que o Fernando falou, tem mais produtos sem glúten.
2: É.
3: Eu tô falando dessa minha colega de turma, são dos anos 80, gente. A gente ia sair com a galera da faculdade, ela não podia comer nada.
2: Sim, é.
3: Era complicado, entendeu? Não tinha esse tipo de coisa. E aí o que acontece? Ao mesmo tempo, também apareceu uma reação das pessoas de banalizarem e não cuidarem.
2: Sim.
3: Porque quem tem dita intolerância ao glúten, pode comer qualquer coisa que tenha sido um produto, que tenha uma comida que tenha sido feita num óleo onde foi frito, coisas com glúten. Não vai acontecer nada com ela, gente.
2: Perfeito.
3: Agora, com quem tem doença celíaca, simplesmente comer uma batata frita feita num óleo onde foi feita uma fritura de uma parmegiana, vai dar ruim, entendeu?
2: Vai.
3: Essa pessoa vai passar muito mal, né? Eu lembro uma outra história também, é acontecida ali em casa. A gente tem uma grande amiga que mora nos Estados Unidos que tem doença celíaca. E tem uma marca de sorvete, olha que lá nos Estados Unidos, uma marca de sorvete super conhecida e que a gente comprava em casa e ela adorava quando ia lá em casa. Só que toda vez que ela ia lá em casa ela passava mal. E até a gente descobrir que aquela marca não tinha escrito no rótulo nada, nenhum alerta, pô. Então, quer dizer, a vida dessas pessoas é muito controlada, tem que ter cuidado. Agora, como é com essa banalização da intolerância, quem faz comida, quer dizer, quem prepara alimento, muitas vezes restaurantes, muitas vezes até mesmo produção industrial, não se preocupa em fazer direito.
4: Perfeito.
3: E aí o coitado no sentido, né? Mas a pessoa que tem doença celíaca sofre.
2: Certo.
3: Então, gente, vamos fazer certinho o que dá a César e o que é de César, já dizia, né? Tem doença celíaca? Tem doença celíaca. O resto tá fazendo dieta, mano. Não inventa uma moda, não, porque dieta de moda é um negócio que não adianta nada, gente. É um negócio que toda hora aparece uma.
2: Doutor...
3: Vamos focar no que interessa. Ah, eu parei de... Sim, eu tenho intolerância, eu sou sensível ao glúten. Parei de comer pão e emagreci. Poxa,
2: depois
3: vida,
2: vou te contar uma história engraçada.
3: Mal, né? Pô, fazia mal porque você comia muito pão, bicho, não é?
2: Depois vou te contar uma história engraçada sobre intolerância, não é, intolerância, né, doutor.
1: Colunista da CBN Marcelo D'Agosto sugere aplicações que oferecem mais rentabilidade e possibilidade de renda periódica. Vamos acompanhar.
5: A Vanessa é de Brasília e pretende se aposentar agora em julho. Ela tem um dinheiro que recebeu da venda de um imóvel e uma aplicação na poupança que gostaria de investir de forma mais rentável. Ela pergunta onde pode investir para complementar a renda na aposentadoria. Vanessa, para o dinheiro na caderneta de poupança, você pode tranquilamente investir no Tesouro Selic 2031, no Tesouro Direto. A rentabilidade vai ser maior, a segurança igual e você vai ter mais liquidez. Pode sacar a qualquer momento, recebendo os rendimentos acumulados do período. Para o dinheiro do imóvel, você também pode contar com as opções oferecidas no Tesouro Direto. Uma alternativa é o Tesouro IPCA com juros semestrais 2037. A rentabilidade é de inflação mais 7% ao ano e você recebe os juros do título nos meses de maio e novembro. Esses juros são de mais ou menos 3% do valor que você investir, corrigidos pela inflação e pagos a cada 6 meses. Você pode usar os rendimentos para complementar a sua aposentadoria e o seu capital continua sendo corrigido pela inflação até o vencimento. Até a próxima e continue mandando as suas perguntas para cbndinheiro@cbn.com.br.
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0: segunda-feira, 1º de junho de 2026. A Justiça brasileira registrou mais de 250 mil medidas protetivas concedidas no primeiro trimestre. O número é maior não apenas para os três primeiros meses do ano, mas também em comparação a todos os trimestres monitorados desde 2020. Os dados inéditos do Conselho Nacional de Justiça, publicados pelo Portal G1, mostram que a cada 30 segundos uma mulher recebe a proteção judicial. O mês de maio contabilizou um máximo histórico, com um número 13% maior que o recorde anterior, de setembro do ano passado. As medidas protetivas são ferramentas de proteção a mulheres em situação de risco por violência e, em geral, são concedidas após o pedido da vítima por meio da Lei Maria da Penha. O maior centro de detenção de imigrantes nos Estados Unidos é alvo de uma ação judicial após denúncias de abusos. De acordo com o processo, os detentos do centro localizado em El Paso, no Texas, são confinados em celas sem janelas, onde sofrem abusos físicos por parte dos guardas e são submetidos ao uso indiscriminado do isolamento. O governo Trump diz que as alegações são falsas e reiterou que nenhum detento estava sendo espancado, abusado ou privado de atendimento médico no centro de detenção.
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1: Em entrevista, Fernando Andrade, a psicóloga e líder de saúde mental do Comitê Olímpico Brasileiro, Aline Wolff, fala sobre o novo livro Performance Sustentável, Saúde Mental para Vencer. A especialista defende que a alta performance não deve ser construída à custa do adoecimento emocional.
2: Nossa convidada aqui no Revista CBN agora é Aline Wolff, psicóloga e líder de saúde mental do Comitê Olímpico Brasileiro, e lança agora Performance Sustentável, Saúde Mental para Vencer. A Aline tem uma longa história com a ginasta Rebeca Andrade, nossa convidada aqui hoje, a quem eu quero agradecer muito a participação.
3: Sempre muito feliz de estar aqui com vocês.
2: Olha, você sabe que a gente tinha te convidado pra gente falar sobre pressão na seleção brasileira e tal, só que aí eu tive acesso ao livro. Eu falei assim, não, eu quero falar do livro, a gente pode falar da seleção, mas eu inverti a pauta. Desculpe, mas achei muito legal o trabalho que você fez nesse livro Performance Sustentável. Adorei. Vamos falar sobre ele?
3: Claro, com maior satisfação. Fiquei feliz que você, né, inverteu a pauta e quer falar do livro.
2: É isso. Bom, como é que dá pra gente definir alta performance? Como que isso te move na sua vida pessoal e profissional? Que universo é esse da alta performance?
3: Olha, Fernando, eu trabalho há mais de 20 anos com alta performance esportiva, com diversas modalidades, né, de todos os tipos, as olímpicas e não olímpicas, e eu aprendi ao longo da minha trajetória que a narrativa que a gente criou em torno da alta performance, que sempre foi uma narrativa de ir sempre além, passar por cima dos seus limites, ignorar, né, os seus sinais, era uma narrativa que, na verdade, estava levando mais ao adoecimento do que, de fato, para a melhora do desempenho daqueles atletas. E aí eu entendi que eu precisava falar sobre isso, né? E dividir esses aprendizados todos, e o desejo do livro veio a partir disso, né? Eu queria contar para as pessoas que a verdadeira alta performance, ela não parte dessa lógica, ela parte de uma base, de uma pessoa que cuida de si mesmo, que se conhece muito bem, que sabe como funciona, sabe o que pode e o que não pode, faz boas escolhas, e isso faz com que a pessoa, de fato, ela não só ganhe uma medalha, ela se mantenha, né, desempenhando bem ao longo do tempo, porque isso é muito importante. Ah, sim. Uma pessoa ganhar, é possível ter um bom resultado e entrar nesse modo de esse moedor de carne, né?
2: Boa.
3: Mas
2: definição.
3: A questão é que, assim, como que a pessoa chega lá e qual é o legado que essa pessoa vai deixar para o mundo de alguma forma, né? Assim, ela vai chegar lá com uma medalha no peito e nunca mais vai querer nem saber de esporte. Assim, que medalha é essa que a gente está buscando?
2: Você vai se perguntar, né? Valeu a pena?
3: Exato, né? E a resposta que eu encontrei me fazendo essa pergunta, assim, bom, mas vale a pena, né, entregar uma pessoa adoecida, destruída de alguma forma, quebrada, com a medalha no peito? E a resposta, obviamente, para mim é não. Eu sou uma profissional de saúde mental, eu sou psicóloga, eu quero ver as pessoas inteiras. E sim, é possível. A ideia é essa, a gente pode entregar muito e terminar inteiro com energia para curtir esse barato que é conquistar coisas grandes.
2: Sobre esse barato, eu gostei muito quando você descreve que o melhor lugar do mundo é onde você vê um indivíduo atingindo um novo patamar, batendo o seu melhor tempo, com uma medalha, sei lá. E aí você fala assim, que você se sente no camarote da vida. Você pode explicar o que é isso?
3: Sim, Fernando, ótima pergunta, porque esse é um trecho que eu divido ou tento colocar em palavras o que eu sinto ao estar, né, convivendo com pessoas que conquistam coisas muito grandes. E isso é uma coisa que me alimenta, assim, chega a ser uma energia física, porque é tão bacana ver o processo de construção e tudo que aquela pessoa precisa crescer com ela mesmo. Eu não tô falando dos movimentos, eu não tô falando, né, das metas apenas atingidas, mas como uma pessoa precisa se transformar e crescer de dentro para fora para conquistar aquilo, né? E eu me sinto muito privilegiada porque eu testemunho isso, né? De uma parte muito que ninguém vê. Ninguém vê, assim, quais são os desafios, quais são os dilemas, quais são os medos, quais são as dores. A gente vê o pódio lá, a medalha, mas a gente, né? Eu vejo um processo que é invisível, mas que é tão importante, é tão bonito, né? De alguma forma.
2: Tá. Agora, Aline, você fala também da síndrome do impostor e explica que é uma... que essa palavra síndrome é frequentemente associada a uma doença, frequentemente inclusive ligada a mulheres. E a gente fala muito disso, por exemplo, no mercado de trabalho e tal. Mas como isso é inserido no ambiente do esporte de alta performance?
3: Olha, todos os ambientes de alta performance, de alta exigência, e que exigem dos indivíduos entregas difíceis, vamos colocar assim, que isso está no esporte e isso está em vários outros contextos, faz com que o indivíduo, ele estabeleça com ele uma régua, certo? Uma medida, assim, eu preciso estar aqui para eu fazer parte desse grupo seleto que, né, é entendido como grupo que, né, tá ali no topo do ranking, tá sendo visto como de valor. E isso faz com que as pessoas, elas internalizem o tempo todo essa régua, né? A síndrome do impostor, ela é uma, e isso é um nome, né, que é popular, não é um diagnóstico, tá? O diagnóstico tem outro nome, mas ela é uma internalização de uma régua muito alta em que a pessoa nunca se sente atingindo o que ela tem que atingir. E se sente devendo. Eu não sou bom o suficiente, eu ainda não fiz isso. E isso acontece mais com mulheres, porque as mulheres, elas já partem no jogo em desvantagem, né? Isso no mercado de trabalho, isso, né, talvez um pouco menos no esporte, porque é dividido em categorias, né? Então não existe uma disputa entre homens e mulheres como existe no resto da vida, né? Então é como se a mulher, né, isso também acontece com outras populações minorizadas, tá, Fernando? Assim, é como se eu tenho que fazer mais para ser visto como alguém de valor. Então a régua, ela já está um outro patamar desde sempre. E acontece muito, por exemplo, no exemplo das mulheres, de mulheres que têm todos os recursos técnicos e elas não se candidatam a alguns cargos de liderança, por exemplo, porque elas não se veem com essa capacidade. Então, isso é um processo interno, né, que precisa ser visto e cuidado, porque senão a pessoa vai se paralisando de alguma forma. E isso pode gerar um processo mais patológico, de uma autocrítica severa, da pessoa ela ter muitas, muitas competências, valor, possibilidades, mas ela nunca acreditar nisso. Ela sempre achar que ela precisa de mais.
2: Então eu queria falar agora sobre o esgotamento. A gente está nessa era da positividade excessiva, não basta abrir uma rede social para ver isso. E aí, se você não é um vencedor, a culpa é sua. Como é que o esgotamento, como é que você vê o esgotamento, o burnout dentro do esporte? Como é que esse ambiente é entendido dentro do esporte?
3: Olha, felizmente, recentemente, a comunidade esportiva tem começado a falar mais disso, né, Fernando? Os atletas estão levantando a voz, estão dizendo: eu me esgoto, eu adoeço, eu deprimo, E são atletas que são inquestionáveis nos resultados que eles têm. São atletas que são multimedalistas, multicampeões. E isso tem, né? Isso abriu. E aí, né, atletas como Simone Biles, Naomi Osaka, né, Kevin Love, esses foram os precursores que começaram a falar: olha, eu também, porque eu sou uma pessoa. Então, isso começa a trazer uma noção de que, primeiro, o atleta não é uma máquina, o atleta é uma pessoa. E como qualquer pessoa, se a carga tiver maior do que aquela pessoa tem de recursos para lidar, ela vai adoecer. Então a gente precisa cuidar disso. E sim, os atletas também se esgotam se eles não tiverem um tempo de qualidade de recuperação, se eles tiverem ambientes que não são seguros psicologicamente, que não são facilitadores do desenvolvimento daquela pessoa e sim são mais opressores, essa pessoa pode vir sim a entrar num esgotamento e não conseguir, né, performar por conta disso.
2: Você pode lembrar pra gente o caso da Simone Biles? Eu me lembro que foi a primeira vez que eu vi alguém tão importante dentro do esporte falar assim: olha, eu não vou participar. Ela se negou a participar de algumas provas na Olimpíada de Tóquio, era 2021. O que aconteceu com ela?
3: Olha, obviamente eu sei pelo que ela falou, né? Porque não foi ela que me contou isso, então a gente sempre coloca esses recortes.
2: O que se sabe,
3: né?
2: O que se sabe.
3: O que a gente sabe do que aconteceu é: ela desistiu de uma Olimpíada em que ela era a franca favorita.
2: É isso.
3: Né? Isso porque ela percebeu que ela não tinha condição psicológica de competir. Então ela fez um movimento de perceber: cara, não tô bem, eu tô esgotada. E como que ela percebeu isso? E aí isso é uma hipótese. A ginástica é uma modalidade que envolve algum nível de risco físico também, né, Fernando? Então, assim, ela tava passando muito no salto, né? O que significa isso? Assim, ela tava, tipo assim, né, errando a potência do salto, ou seja, ela estava se perdendo no meio das séries, que é uma coisa, né, que quando o atleta está esgotado, a atenção não funciona do mesmo jeito, e aí ela pode, assim, né, se perder, e isso gera um risco físico real, né, um risco de lesão importante, um risco, né, de algum tipo de trauma. E aí ela começa a falar de que, assim, não tô bem, né, preciso cuidar da minha saúde mental, faz um ciclo completamente diferente para Paris, o documentário dela fala disso, enfim, né, se envolve com tratamento psicoterápico, né, muda carga, como ela treina, e ela faz Paris do jeito que fez Paris, né, que é, assim, uma outra condição psicológica. Então, assim, é muito bacana quando a gente vê uma atleta como a Simone Biles que diz: ó, eu também posso quebrar e eu cuido disso e eu volto pro próximo ciclo super vitorioso, né? Então isso passa uma mensagem importante não só para os atletas, para todos nós, né? Que se a gente não cuidar disso, não tem como ter performance.
2: Ela e Michael Phelps são duas vozes importantes nesse assunto?
3: Muito importante. O Phelps foi o grande precursor, né? Se não me falha a memória, hoje o Phelps, ele tem uma empresa relacionada à saúde mental. Inclusive, ele teve condições muito críticas durante a sua carreira, né? De depressão, de risco de suicídio. Ele fala muito disso e sempre foi uma voz muito importante. Eu acho que ele foi um dos primeiros, né, a levantar esse tema, e hoje ele ainda se envolve com isso, mesmo já não sendo um atleta ativo.
2: Legal. Aline, você também fala no seu livro em crescer de maneira sustentável, definir de maneira correta o ritmo da sua escalada. Eu fico imaginando como fazer isso em meio a tanta pressão. Porque você tem que olhar a data, o tempo, o cronômetro, a competição, são vários fatores. E aí, como determinar isso de forma gradual?
3: É ótima pergunta, Fernando, porque isso não é fácil. Porque, assim, aí, trazendo isso para a realidade do atleta, tá? Se o atleta, ele tem um calendário esportivo, certo? Mas se o atleta ignora o seu funcionamento, a sua condição física e tenta fazer uma preparação que não cabe na vida dele, ele não chega bem para cumprir aquele calendário. Então, assim, a grande inteligência é eu fazer o que eu posso fazer sem passar do limite, em que esse limite é o limite que eu posso, assim, me machucar, ferir a minha recuperação e passar do ponto da carga. Esse é um ajuste fino, é um ajuste difícil, porque, e às vezes é importante esclarecer isso, porque às vezes as pessoas entendem que é não fazer. Gente, se não fizer, não chega pronto, tem que fazer, né? Quer, eu vou fazer, correr uma maratona, se tu não treinar e não seguir a planilha, não vai conseguir completar. A questão é o como fazer isso, entende? Poxa, eu dormi 2 horas na última noite. Ah, minha planilha tá dizendo que eu tenho que fazer X. Será que é bom fazer X nesse dia? Será que não vale a pena pensar, né, de mexer nisso para não gerar um esgotamento, porque o organismo não está na melhor condição para fazer aquilo, né? Então, assim, é esse cuidado que o atleta tem que ter, e a gente está falando aqui de atleta, mas isso não é muito diferente das outras performances da vida também, né?
2: Uhum. Bom, você tem uma longa história e relação com a Rebeca Andrade, e aí eu fui pesquisar assim, cadê Rebeca? Daí achei aqui no portal Olimpíada Todo Dia, que diz que Rebeca Andrade está focada nos treinos para o Campeonato Mundial de Ginástica Artística deste ano, que acontece na Holanda. E tem uma foto dela publicada aqui, na sexta-feira ela publicou uma foto fazendo um Yurchenko com dupla pirueta num treino no CT do time Brasil no Rio de Janeiro. Como é que está o contato com ela? Tem trabalhado com ela? Posso esperar mais um título?
3: Haja vista que
2: ela já ganhou 2021 e 2023 nessa competição.
3: Olha, eu trabalho com a Rebeca, enfim, com alguns outros atletas de ginástica também, com ela desde que ela tem 13 anos. Isso é um trabalho contínuo, né? Uma coisa que segue sempre, e ela está se preparando agora para competir no Mundial. E é aquilo, assim, que eu sempre trabalho com os atletas, né? Todo mundo tem expectativa, Fernando, né? Todo mundo tem expectativa, assim, o título, eu posso esperar o título.
2: Falar é mais fácil, né?
3: Exato. O mais importante, e isso é um trabalho para eles, e isso vale também o recado, né, pensando em Copa do Mundo, assim, a gente cria, né, muitas expectativas, de como vai ser a seleção, o fulano vai jogar bem, o ciclano vai jogar bem, né, assim, a Rebeca vai brilhar de novo na Olimpíada, e para eles, né, o importante é eles estarem comprometidos com o avanço deles, eles com eles mesmos, porque às vezes buscar atender a expectativa de todo, né, de todas as pessoas que estão de fora é uma armadilha, né? E é uma armadilha que pode tirar o foco, porque isso não está no controle deles. Eu sempre brinco assim, expectativa do outro é do outro, deixa com o outro, né? Não dá pra gente se comprometer com isso. E assim, os atletas que têm maturidade, autoconhecimento e cuidam da sua saúde mental, eles sabem isso muito legal. Bem e se comprometem com o que eles podem controlar e têm todo o esforço e disciplina para construir as condições para o resultado. Resultado ninguém garante.
2: É isso. Então, assim, eu tô aqui só na torcida. Meu papel
3: é só torcer.
2: Bom, vamos falar um pouco da seleção brasileira. Então, a gente teve. Bom, é claro que na CBF tem lá os seus profissionais da área da saúde mental. Os clubes, os jogadores também têm lá seus trabalhos. Pela sua experiência, como que é esse trabalho agora? A gente acabou de ver uma convocação. Temos aí poucos dias para o começo da Copa. Tem um país olhando para esses caras, tem muita gente receosa com a qualidade do time, tem uns animados com o técnico do time e tal. O que priorizar quando se fala em saúde mental desses atletas nesse momento?
3: Olha, Fernando, eu acho que assim, às vezes, porque nós brasileiros somos muito apaixonados pela seleção e por futebol, a gente esquece que essas, né, que esses jogadores, eles são feitos de carne e osso. Eles têm todos os processos que todos nós temos, e eles, só que com a diferença que eles fazem o trabalho deles sendo avaliados por muitas e muitas e muitas pessoas o tempo todo, né? Vamos colocar um pouco, né, nesse lugar, assim, como seria, né, se a gente fizesse o nosso trabalho o tempo todo sendo julgado em cada instante. Então, assim, e eles se preparam para isso, eles sabem fazer isso, mas isso não tira o fato deles serem de carne e osso. Então, acho que assim, é muito importante a gente lembrar disso, porque às vezes, isso é uma coisa que me chateia um pouco, às vezes a torcida, porque se frustra, porque, né, fica triste, porque não gosta disso ou daquilo, se permite ser muito violenta, né? Se permite invadir um espaço que é um espaço do outro, espaço de uma outra pessoa. Isso é, no mínimo, desrespeitoso. Né? Então, eu acho que é um, assim, e eu gosto de falar disso, Fernando, porque eu acho que a gente precisa melhorar enquanto sociedade e tratar isso de uma forma que seja, né, mais suave para essas pessoas que também querem desempenhar muito bem. Eles sonham em vestir, né, a camisa da seleção, eles desejam aquilo mais do que qualquer um de nós. Isso eu tenho certeza, porque eu acompanho, né, atletas há uma vida inteira. Assim, eu garanto que mais, né, quem mais quer são eles. Né? E eu acho que o nosso papel é realmente ser um torcedor entregue, que coloque, né, toda a nossa energia e todo o nosso suporte. Obviamente que a gente vai reclamar, que a gente vai questionar aqui entre nós, né, fazendo esse papel que também, né, faz parte.
2: Mas há limites.
3: Mas eu acho que tem limites, assim, né? Eu penso que e toda vez que eu tenho a oportunidade de estar num veículo de comunicação, eu lembro disso, porque as pessoas, elas acham que, e isso eu escuto com muita frequência em relação a jogadores, mas eles ganham milhões, muito. Eles têm que...
2: Tem até a participação da Neiva, tem ameaça a atletas e familiares. Que ponto chegamos,
3: tem.
2: Gente?
3: Tem, e isso é muito duro, porque uma pessoa que tá lá num ambiente super pressurizado, querendo muito, ainda tem que lidar com uma ameaça aos seus familiares. Então, assim, vamos imaginar como é que fica a cabeça do atleta que precisa lidar com isso. Uhum. Não é legal, não
2: vamos
3: é bacana.
2: Então, vamos torcer, nosso papel muito é esse, vamos torcer com humanidade, com qualidade.
3: Isso.
2: Até onde dá. Olha,
3: é isso.
2: Aline Wolff é psicóloga e líder de saúde mental do COBE, o Comitê Olímpico Brasileiro, é autora do livro Performance Sustentável, Saúde Mental para Vencer. Aline, um prazer recebê-la aqui na CBN mais uma vez. Até uma próxima.
3: Obrigada, Fernando, o prazer foi todo meu.
1: Mário Sérgio Cortella faz uma reflexão para Milton Jung e Cássia Godoy sobre a diferença entre qualidade de vida e privilégio.
4: Professor Cortella, foi divulgado um ranking que mostra a qualidade de vida nas cidades brasileiras. É feito pelo Instituto Imazon, em parceria com outras organizações. Eles buscam indicadores dos 5.570 municípios brasileiros. E aí, no topo da lista, aparece, pelo terceiro ano consecutivo, a pequena cidade de Gavião Peixoto, interior de São Paulo, cidade onde fica também sede da Embraer. E lá se percebe que há uma série de fatores ali: evasão escolar baixa, quase zerada, ausência de fila por vagas na rede municipal. Tem também um dos maiores PIBs, até pela própria presença da Embraer por lá. Se pegar as capitais, aí nós temos uma quantidade maior de aglomeração, né? Curitiba se destaca ali, aliás, está em quinto lugar. E aí fica essa discussão e esse olhar sobre o que é uma cidade que nos oferece boa qualidade de vida, professor Cortella.
5: Olha, eu gosto sempre de lembrar, né, Milton e Cássia, a qualidade é diferente de privilégio de vida. Uma cidade é uma junção de pessoas que partilham a existência, trabalham, né, passeiam, tem tudo que é a possibilidade de uma existência, e ali se cuidam e são cuidadas. Por isso, uma cidade que tem qualidade não é aquela que tem luxo, não é aquela que tem ostentação. Por exemplo, Dubai, né, pegando um exemplo clássico, até algum tempo antes da guerra, a noção de qualidade de vida, não. Aquilo é uma ideia de exuberância. Qualidade de vida é quando todas as pessoas no lugar onde vivem, elas têm acesso aos serviços públicos adequados, não têm carências, têm alternativa, e, portanto, não é privilégio. Exemplo concreto, São Paulo, onde eu vivo, né? São Paulo é uma cidade na qual se come muito bem. Quem come? Quem come o quê? É uma cidade na qual há muitas escolas de alto nível. Quem as frequenta? Nesse sentido, claro, qualidade de vida, se entendido como a oferta da solução de carências básicas das pessoas, é bem diferente de mero privilégio, né?
6: E nesse sentido, o Gavião Peixoto dá uma lição de como pegar um PIB alto, em parte impulsionado pela presença de uma grande empresa, e converter isso em bem-estar para a população na prática. E aí a gente está falando de serviço públicos, por exemplo, ligados à educação, e lá tem esses índices muito bons que o Milton citou na abertura, da evasão escolar baixa, da oferta de vagas na rede municipal de ensino, lá não tem essa carência, diferentemente do que acontece em muitas cidades brasileiras. Eles conseguiram converter esse PIB alto em melhorias, aparentemente, para a maior parte da população, né, professor?
5: Sem dúvida, Cássia. Claro que uma cidade menor em termos de demanda, de número de população, de exigência de serviços, ela tem uma facilitação maior. Mas essa ideia não é exclusiva. Nós temos várias cidades pelo mundo afora, a própria Curitiba, lembrada agora pelo Milton, né, no ponto de partida como a quinta, né, nesse ranking, é uma cidade que você tem uma limpeza pública adequada, uma estrutura urbana, um planejamento, dependendo em grande parte daquilo que o arquiteto Jaime Lerner projetou quando prefeito há muitos anos. Portanto, tudo que oferece a noção da cidade ser um lugar para todas as pessoas ali viverem bem. O tamanho facilita numa circunstância como essa, mas não é um princípio exclusivo. Nesse sentido, o cidadão, a cidadã, a pessoa que mora numa cidade, não apenas mora, dela também tem de cuidar. E cuidar de quem dela cuida, em nosso nome, que é o executivo e o legislativo, de modo que o cuidado seja uma responsabilidade partilhada, mas ainda continua a noção mais forte de ter serviços de vida e serviços públicos que sejam, de fato, alcançáveis, atingíveis e na posse, né, boa de todas as pessoas. É um exemplo, a gente observa e não desiste.
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0: segunda-feira, 1º de junho de 2026. O presidente do STF, Edson Fachin, determinou que órgãos do governo federal apresentem, em até 90 dias, um plano para a retirada de ocupantes da terra indígena Cachoeira Seca, no Pará. O local ocupa o segundo lugar no ranking das mais desmatadas da Amazônia Legal. A decisão obriga a União a criar um comitê de governança focado à proteção de povos indígenas isolados e de recente contato. Um homem de 45 anos foi preso neste domingo no Rio de Janeiro, suspeito de tentar matar a própria esposa com um veneno conhecido como chumbinho. A vítima, de 59 anos, chegou a ficar internada em estado delicado após o envenenamento. O caso aconteceu em São Gonçalo, na região metropolitana do Rio. O homem foi preso em Conceição de Macabu, no norte fluminense. Durante a apuração, os agentes identificaram que a filha do casal, de 18 anos, também teria participado do planejamento do crime. O Conselho de Segurança da ONU faz na tarde de hoje uma reunião de emergência sobre a ampliação da ofensiva de Israel no Líbano após a tomada da fortaleza medieval de Beaufort. A reunião foi solicitada pela França e deve acontecer logo após outro encontro emergencial sobre o impacto de um drone russo contra um prédio residencial na Romênia.
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0: Clauson Dutra conversa com o avaliador do INEP, MEC, Antônio Esteca. Especialista em avaliação e regulação da educação superior, entende que o sucesso do novo Plano Nacional de Educação vai depender de financiamento, valorização docente e continuidade entre governos.
1: Primeira pergunta é sobre o que muda de forma mais prática com esse novo Plano Nacional de Educação.
2: O Plano Nacional de Educação, ele é uma lei federal que rege os próximos passos da educação pelos próximos 10 anos. Então, ele vai ter vigência de 2026 a 2036. O último plano, ele ia de 2014 a 2024. Então, houve um lapso aí temporal para aprovação do novo plano. Mas o que muda agora são as metas, né? Muitas das metas do plano anterior, que terminou em 2024, não conseguiram ser cumpridas. Na verdade, nenhuma das metas foi totalmente cumprida. E agora vem o novo plano resgatando aquelas que não foram cumpridas e trazendo novas metas bastante ambiciosas para o próximo decênio.
1: É isso, o foco agora é a qualidade e equidade, né? O que que isso significa?
2: Esse plano, ele busca que as pessoas tenham as mesmas oportunidades, independente de sua origem, de sua raça, de qualquer parâmetro, né? Todos possam ter as mesmas oportunidades educacionais. Então, esse é uma marca, né, desse novo plano. É justamente essa. E é falado em vários trechos do texto. A gente se busca, né, por exemplo, entre o homem e a mulher, diminuir a diferença de escolarização ou de oportunidades que a pessoa possa ter tido, da mesma forma em questão de raça e tudo mais. Então, são dar oportunidades iguais a quaisquer pessoas que sejam no Brasil. E isso para todos os segmentos. O plano, ele abrange desde a educação infantil até a pós-graduação.
1: Eu tenho aqui algumas informações também, Antônio, sobre esse novo Plano Nacional de Educação. Vale a pena dizer, plano válido, como você disse, por 10 anos. São 19 objetivos, 73 metas, 372 estratégias. Investimento de 7,5% do PIB até o sétimo ano, de 10% até o final do plano. A meta, achei ousado, mas eu quero a sua opinião. 80% das crianças alfabetizadas no segundo ano. Você acha que a gente consegue?
2: Olha, são pontos aí que você citou, todos eles são metas muito ambiciosas. Por exemplo, a questão do orçamento. 10%, chegar até o final do decênio com 10% do PIB. E essa já era a meta do Plano Nacional que venceu em 2024. E nós não passamos de 5,5% do PIB. Chegar agora a 7,5% e depois a 10% ao final do decênio é um compromisso muito complexo de se atingir, considerando que existe um arcabouço fiscal que tem que ser cumprido. Não é fácil, existem compromissos em todas as pastas, né? Mas é uma meta que com certeza traria muitos resultados para a educação brasileira. Você também tocou no ponto dos 80% serem alfabetizados até o final do segundo ano. Também algo muito ambicioso, uma vez que até 2019, antes da pandemia, quando nós atingimos o melhor indicador nesse sentido, a gente tinha 60% das crianças. Agora, chegar a 80% é bastante, visto que após a pandemia caímos para 43% das crianças alfabetizadas nesse período. Então, a gente está bem distante, mas eu acho que é uma meta que realmente precisa ser buscada. O Ministério da Educação precisa empreender esforços para que isso possa se concretizar mesmo.
1: Investimento previsto, acabei de citar aqui, de 7,5% do PIB até o sétimo ano, de 10% até o final do plano. Esse investimento previsto é suficiente para o tamanho do Brasil e para as diferenças educacionais de cada região?
2: Olha, eu acredito que a questão do se a gente conseguir avançar dos atuais 5,5% para 7,5% e depois para 10%, eu acho que é suficiente, desde que haja uma boa gestão pública dos recursos. Por que eu digo que eu acho que é suficiente? Porque a gente olha, por exemplo, o país que é referência mundial como a China, e ela gasta ali na casa dos 4, 5%. do PIB. Então, é claro que o PIB dela é muito maior, mas desde que o PIB do Brasil era igual ao PIB da China, já se gastava esse percentual mais ou menos. Então, é onde priorizar, o que priorizar com esse orçamento e também como administrar esse orçamento para que ele seja bem utilizado. Eu acredito que 10% do PIB é um índice difícil de se chegar, uma meta ambiciosa demais, mas se chegar, vai sim ser suficiente para custear tudo isso.
1: É, até porque a gente está falando de um tema espinhoso que precisa ser olhado com mais objetividade entre todos os governos, né? A gente pega o governo federal, o governo dos estados, isso é um trabalho que tem que andar de maneira uniforme. E esse novo Plano Nacional de Educação também cita muito isso nessas diretrizes, né? A gente sabe as especificidades de cada estado, com algumas provas para observar o rendimento de cada aluno, provas essas importantes a nível estadual, tem as provas nacionais também. O que que a gente pode tirar de proveito quanto aos estudantes quanto, no caso, a educação aqui do nosso Brasil? Aí falo de português, falo de matemática. A gente tem hoje os professores, por exemplo, reclamando de salários que são aquém na avaliação deles, e a gente tem as próprias prefeituras aumentando, mas de acordo com os professores, não o suficiente. Então, como é que a gente equilibra essa educação passada também pelos professores na sua avaliação?
2: Bom, hoje é uma grande crise que a educação vive, né? Já não é de hoje, há muito tempo. É realmente a questão da valorização docente. Hoje existe um piso salarial nacional aí do governo federal em torno de R$5.000. E aí a gente tem uma divisão de opiniões, né? Onde se a maioria das pessoas concorda que é um valor já baixo. Mas o pior é que em muitas prefeituras nem é cumprido, né? A gente sabe que não se chega sempre a esse piso ser pago de fato. Aí é necessário ter briga, às vezes até judicial, mas isso é um problema. Tem, por outro lado, prefeituras que estão pagando acima do piso. Esse Plano Nacional de Educação, com todas essas metas para a educação infantil, para a alfabetização na idade certa, para o ensino médio e técnico, para o ensino superior, para a pós-graduação, só vai conseguir se cumprir se a gente tiver colaboração entre entes federativos. Então, os estados precisam fazer as suas partes, as prefeituras precisam fazer as suas partes, e o governo federal, que está propondo o plano aí, também. O que não pode um ente federado jogar para o outro, né? E aí a coisa vai ficar mais difícil de andar. Por exemplo, é colocado aí a necessidade de se criar planos bianuais para gestão das metas, né? Para você chegar às metas olhando de dois em dois anos para o município, para o estado, e aí

0: foco do plano. Exato. Já falei sobre isso. Qualidade, equidade e também tem a redução das desigualdades. Sobre essa redução das desigualdades, quando o governo coloca isso, o que, que ele está pleiteando e observando sobre essas desigualdades aí?
1: É, quando o governo olha do ponto de vista federal, é entender que uma região norte e nordeste, região sul e sudeste, região centro-oeste, precisam conseguir chegar aí a níveis parecidos de educação. Quando também a gente fala de uma classe social, de um estudante pobre, mais desfavorecido, e outro que tem a melhor condição, chegar em níveis de igualdade na aprendizagem, para que possam disputar oportunidades em condição de igualdade. Então, essa é a palavra-chave do plano, né? Ele fala em muitos momentos a questão da redução de desigualdades. É difícil de medir isso ao final, se houve ou se não houve. É, tornar isso, essa medição objetiva, é ali uma busca do plano, mas ainda assim é uma coisa você ter isso no plano, outra coisa é conseguir quantificar isso depois de executado. Algo que eu acho que é um ponto forte que precisa ser mencionado aqui é uma incumbência que foi dada para um órgão que é muito competente aqui no Brasil, que é o INEP. Foi dado ao INEP a incumbência de a cada 2 anos produzir relatórios mostrando os resultados obtidos. E aí entra tudo, né? A questão da redução de desigualdades, a alfabetização unidade certa, ao cumprimento das vagas em creches, ao atingimento de percentual de jovens no ensino superior, a integração do ensino médio com o ensino técnico. Tudo isso vai ser mensurado a cada 2 anos pelo INEP, que é um órgão muito técnico, que faz as coisas normalmente acontecerem dentro de um calendário esperado. Eu acho que isso tende a dar uma robustez para o cumprimento das metas e dos objetivos e das estratégias.
0: Sobre educação digital, na sua avaliação, Antônio Steca, o que esse plano está prevendo especificamente para essa educação digital? E, na sua avaliação, o Brasil está atrasado nesse sentido ou não? Estamos no caminho correto?
1: Eu tenho até falado bastante disso no Instagram, né, sobre educação digital, no LinkedIn também. Por quê? Quando o governo ele coloca isso no plano nacional, a gente está falando de, primeiro ponto, ter internet de alta velocidade em todas as escolas públicas. Porque é o ponto de partida para você conseguir o resto. Mas aí o que se busca além de ter internet em todas as escolas? A gente conseguir construir o pensamento computacional no jovem e criar uma cultura digital no currículo. Isso significa o aluno começar a pensar o mundo e as soluções para os problemas considerando a existência de recursos computacionais. A gente não pode tentar resolver um problema hoje sem levar em conta as ferramentas computacionais que existem hoje. Hoje, muito em evidência, inteligência artificial, mas existem tantas ferramentas e muitas vezes a gente vê isso distante do currículo da educação pública e educação privada também, e agora se coloca isso como algo prioritário. É criar a cultura digital, preparar o estudante para lidar com os meios e soluções digitais e com isso desenvolver uma consciência daquilo que existe para resolver os problemas do mundo real.
0: Ah, é importante, né? Na minha época de escola, de ensino médio, já tinha aquela lousa mais digital, né? Hoje deve estar mais atualizada. A gente tem um papo muito interessante sobre educação digital, e aí eu pego no plano mais geral, com foco nos estudantes, que é sobre levar celular para dentro da sala de aula. Muitos estados estão proibindo essa máxima, o aluno levar o celular para a sala de aula, porque atrapalha no aprendizado. E já há, inclusive, estudos mostrando que a não ida do celular com o aluno para a sala de aula tem um impacto positivo no aprendizado. E a gente fala de educação digital que está atrelado ao uso de tecnologias, de tablets, de smartphones. Como é que a gente consegue aliar essa não ida do celular com os alunos para a sala de aula com a educação digital, por exemplo, professor? É a pergunta que faz aqui a Amanda, de São Paulo.
1: Certo. Bom, primeiramente, eu acho que na educação básica, né, nas escolas, foi uma medida extremamente importante.

0: durante a retirada do celular, como ele vinha acontecendo dentro da sala de aula. Porque o estudante, ele não tem ainda autonomia para poder saber em que momento ele deve e que momento ele não deve usar. Então, isso vinha fazendo com que o aluno perdesse mais ainda a atenção no conteúdo curricular, nas práticas da escola, mas principalmente perdesse a socialização. O papel muito importante da educação básica é promover a socialização. O aluno, ele vai se desenvolver na escola através da socialização. Agora, se eu tiro o celular e o tablet de dentro do cotidiano dos alunos, como que eu faço a educação digital? Primeiro, para fins pedagógicos, devidamente organizado, eventualmente é possível que esses equipamentos apareçam na escola. Mas a ideia é que as escolas tenham um laboratório de informática e computadores em número suficiente para que todos possam utilizar durante as atividades pedagógicas que devem ser desenvolvidas. Então, esse é um ponto. Eu não vou depender do equipamento que o aluno traz para a escola, até porque muitos alunos nem têm equipamentos. Quando eu falo de escolas públicas em algumas regiões do Brasil, não é todo aluno que tem. Às vezes ele não tem um celular, não tem um smartphone, não tem um tablet. E aí é dever da escola fornecer essa infraestrutura tecnológica, e o Plano Nacional de Educação vem colocar essa obrigatoriedade até, porque não é só ter a internet, você precisa ter os equipamentos também.
1: É isso. Tá aí, Amanda, a pergunta respondida. Tenho aqui a participação de um outro ouvinte, que é o Alan Dantas. Clauson, sobre os entes federativos, eu gostaria de saber a opinião do Antônio sobre a plataformização do ensino na rede estadual aqui em São Paulo. Aí ele fala: uma vez que o ensino é muito mascarado por dados de acesso às plataformas estatísticas que não condizem com a realidade, ou seja, não tem ensino, não tem autonomia dos professores e uma criação de dados que não dá para entender.
0: Essa é uma questão complexa. A ideia das plataformas, ela, a concepção pedagógica é muito boa, muito rica, e poderia ser algo muito bem utilizado. Eu acho que o que hoje a gente precisa encontrar aí é um ponto de equilíbrio. Até que ponto a gente deve cobrar metas de uso, e que metas são essas? Porque eu tenho recebido, aprendi pelo meu Instagram, muito relato de pessoas do Brasil todo, mas principalmente no caso aqui do estado de São Paulo, colocando: a gente passa a maior parte do tempo correndo atrás de cumprir meta de uso de plataforma. Né? Eu conheço também professores aqui da rede estadual falando isso. Quando a gente coloca plataforma em um nível de exigência muito alto, você para de ter um uso estratégico e contextualizado, e você passa a voltar o tempo todo da escola para cumprir o uso de plataforma. Então, eu acho que as plataformas são úteis, são necessárias, foi um baita investimento do governo estadual, mas é necessário dosar. A gente precisa de ter uma dosagem disso. Também precisamos capacitar os professores da rede estadual de forma que eles consigam usar de maneira produtiva. Porque nada adianta eu cobrar de um professor o uso de uma plataforma se não for dado um excelente treinamento para que ele consiga utilizar. E uma barreira desse treinamento pode ser a quantidade de plataformas que se coloca. Se a gente tiver uma quantidade imensa, é difícil o professor conseguir dominar todas para conseguir fazer um bom uso de todas. Então, eu acho que a diferença entre o veneno e o remédio é a dose, e é o caso das plataformas.
1: Uma última reflexão, eu não sei se é o ouvinte ou a ouvinte no YouTube da Rádio CBN, Iagan, está refletindo aqui sobre o papel dos professores, e a gente estava falando sobre digitalização, lousa digital. Cheguei a dar um exemplo na minha época, ela falou aqui: lousa digital, você tem escola que nem papel impressora tem para usar. É verdade. Se a gente vai aqui mesmo para São Paulo, para municípios mais distantes dos grandes centros, a gente observa uma outra realidade. E se a gente sobe o mapa para o norte do país, se a gente for lá para o interior do Pará, lá para o interior do Amazonas, nem lousa tem. Por muitas das vezes, os livros, por exemplo, são desatualizados. Não pega internet nessas regiões. Então, o trabalho educacional, aqui no Brasil, como o especialista trouxe muito bem, o Antônio, tem que estar unificado, não só entre o governo federal, mas o estadual, mas também que os governos permaneçam com esse plano até chegar aos objetivos colocados. Mas é papo que a gente pode ficar mais meia hora aqui, né, Antônio?
0: Dá para falar muita coisa. Olha, essa questão da estrutura de escolas, né? Essa semana eu publiquei um artigo que, para fazê-lo, eu tive que fazer um estudo aí em cima de dados do próprio INEP. Há escolas no Brasil, pasme, sem banheiro. Tem escolas que não têm água potável. Existem escolas que não têm sistema de esgotamento sanitário. Nem fossa, nem esgoto rede pública, e não tem nenhum sistema. Então, não ter banheiro, não ter água potável, ainda é a realidade de algumas escolas. Eu não estou falando da maioria, são algumas. Era uma realidade muito pior 20 anos atrás. Houve um progresso muito grande, mas ainda há desafios estruturais básicos. Hoje, diante das mudanças climáticas, que até o próprio Plano Nacional de Educação traz, que a gente deve considerar as mudanças climáticas para a estruturação das escolas, isso quer dizer, climatização já não é mais um luxo, é uma necessidade. Então, eu acho que a gente tem que olhar para a realidade de cada estado. Região Norte, você tem a questão de grandes distâncias, um município muito longe do outro, às vezes não chega a rede, não chega a isso. Então, é uma realidade. Quando a gente vai para o Sudeste, para o Sul, é outra realidade. Cada estado precisa entender o seu gargalo, resolver aquilo que é básico para poder avançar. E onde já tem uma estrutura melhor, a gente precisa ter também a ambição de dar um passo para frente. Porque não adianta eu esperar que a escola lá do Norte chegue até a minha realidade aqui do Sul para depois eu melhorar do Sul. As coisas têm que sempre andar para frente. Mas essas desigualdades de alguma escola faltar banheiro, enquanto a outra já tem lousa digital, isso é que a gente precisa buscar que isso acabe. O Plano Nacional vem para contribuir nesse sentido, eu acredito.
1: E ainda mais refletindo sobre essa questão da educação, né? O Antônio traz muito bem essa questão. Acho que os governos estaduais e o próprio governo federal já sabem quais são os reais problemas, mas a designação de recursos públicos, a fiscalização para que isso ocorra, tem que ser feito. E aí entra o papel de outros órgãos, não só para fiscalizar, mas também observar se não só o plano, mas se os governos estão estruturando bem as escolas. E aí é o macro, gente. Entra aqui professor, entra aqui aluno, entra aqui administrativo, todo mundo trabalhando juntos, ganhando um bom salário, tendo uma boa estrutura, a educação do Brasil vai para outro patamar. E é isso que os nossos ouvintes aqui estão colaborando. Por exemplo, Antônio, sou professor de História da Prefeitura de São Paulo. Paulo está refletindo aqui. Trabalho em Pirituba. Nesta e em outras tantas desta rede, o celular ainda não foi banido das salas de fato. Está trazendo essa reflexão aí. Está falando que é preciso observar essa questão. A Maria, acredito, Maria Cavalcante. Boa tarde, Clauson. Sou estudante de licenciatura em pedagogia e penso no fortalecimento do atendimento educacional especializado e políticas públicas voltadas para a equidade das populações negras. Um outro bom tópico. E aí estendo esse comentário para os povos originários. São diversas as línguas dos povos originários, dos indígenas no país. E é um outro ponto importante para a educação específica desse público. Pode ser uma parcela pequena da sociedade, mas ainda assim existe uma cultura e uma ancestralidade para esse povo, no caso, os povos originários, os povos indígenas, e ela traz essa reflexão das populações negras também, Antônio.
0: E o Plano Nacional de Educação, ele também toca nesses pontos. É que é muita coisa pra gente trazer, mas ele aborda, ele se manifesta preocupação quanto a isso, e é um desafio muito grande. Também tem outra que entra nesse mesmo grupo, que a gente às vezes não fala muito, que são as escolas rurais. Nas escolas rurais a gente tem desafios muito importantes. Por exemplo, 45% das aulas de matemática em escolas rurais são ministradas por profissionais sem licenciatura em matemática. Então, é um desafio que você pode encontrar numa escola de São Paulo, capital. mas se encontra numa escola rural do próprio estado de São Paulo.
1: Exato.
0: E de outros estados. Então, as nuances que existem aqui dentro do país são muito grandes. Agora, quando a gente vê, então isso daí, como é que o Ministério da Educação está olhando para isso, né? Com preocupação, com seriedade, querendo levar professores, a formação para esses professores nessas comunidades mais distantes e fazê-los com que eles, fazer com que eles possam atender as demandas locais. Por mais que seja uma pequena parcela, é uma parcela existente, todos têm que ser considerados quando a gente fala de educação. Ninguém pode ser excluído. Se é brasileiro, tem que ser olhado. E também assim, quando a gente vê que uma legislação como essa, de não ter celular dentro da sala de aula, não é cumprida em uma escola, o que que a gente deve fazer como professor, como educador? Primeiro, procurar a gestão da escola. Conversar sobre isso. Se a gestão da escola não faz nada, existe a supervisão de ensino. Supervisão de ensino, existe a diretoria de ensino. Há quem possa ser cobrado. No último caso, Ministério Público. Legislação tem que ser cumprida, né? E essa é uma legislação que já está bem pacificada, o entendimento dos especialistas, que ela é muito benéfica no caso das escolas. E o Plano Nacional também, além de trazer todas essas preocupações, ele traz uma, eu não poderia deixar de falar isso, porque sou pesquisador também nessa área, o combate ao bullying, ao cyberbullying, pela primeira vez é trazido de uma forma explícita. Antes se falava em combater a violência nas escolas. Agora nós falamos em combater o bullying e o cyberbullying nas escolas. É uma coisa histórica que pela primeira vez aparece no Plano Nacional de Educação como uma preocupação não só da educação, mas da saúde pública, dadas as decorrências disso não ter sido tão analisado e cuidado até agora.
1: Obrigado, Tony. Até a próxima.
0: Muito obrigado. Até a próxima.
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0: segunda-feira, 1º de junho de 2026. O ministro das Relações Exteriores do Irã afirmou hoje que as conversas e mensagens com os Estados Unidos seguem em andamento. Em entrevista à imprensa estatal, o ministro explicou que as negociações com o governo Trump continuam e que é preciso esperar resultados concretos. Mais cedo, em entrevista à Fox News, o presidente americano afirmou que as negociações com o Irã para encerrar a guerra estão muito perto de um acordo muito bom. Uma mulher de 33 anos foi morta a tiros pelo companheiro dentro de um restaurante no interior da Bahia, na madrugada deste domingo. O homem apontado como autor do crime era investigador da Polícia Civil e tirou a própria vida em seguida. Segundo a corporação, as circunstâncias, a motivação e a dinâmica dos fatos estão sendo apuradas. Um casal morreu em um acidente na rodovia PR-483, em Francisco Beltrão, no interior do Paraná, neste sábado. Segundo o Corpo de Bombeiros, testemunhas relataram que o carro em que os jovens estavam tentou realizar uma ultrapassagem, mas retornou ao sentido que seguia com uma manobra rápida. Isso fez com que o motorista perdesse o controle da direção do veículo. As finais da NBA estão definidas. O San Antonio Spurs derrotou o Oklahoma City Thunder por 111 a 103 no sétimo e decisivo jogo da final da Conferência Oeste, fechando a série em 4-3, e vai enfrentar o New York Knicks pelo título. Os Knicks avançaram após varrer o Cleveland Cavaliers por 4-0 na Conferência Leste. A decisão marca o retorno dos Knicks às finais da NBA após mais de duas décadas.
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0: Tatiana Vasconcelos e Fernando Andrade conversam com Paulo Werneck, que é o diretor da revista 451 e idealizador da Feira do Livro do Pacaembu. Ele fala sobre o crescimento do encontro, sobre a importância de iniciativas que fortaleçam a cultura literária.
1: Vamos falar sobre Feira do Livro? Chega a quinta edição, evento que acontece na Praça Charles Miller, em São Paulo. Para você que não está em São Paulo, é uma praça que fica na frente do estádio do Pacaembu. E a partir de agora, a gente tem o prazer de receber aqui no Estúdio CBN o diretor da revista 451, idealizador da Feira do Livro, Paulo Werneck. Ei, Paulo, bem-vindo, boa tarde.
2: Salve, Tati, tudo bem com você? Joia. Que bom ver você aqui, Fernando.
3: Tudo bem, bem-vindo, Paulo.
2: Tudo jóia.
1: Quero começar...
2: Estou sempre com vocês, porque eu ouço você todo dia, então... Meus filhos até ficam me imitando, falando, Alexa, ligue CBN ao vivo. Então, já tô em casa.
1: Adoro, adoro. Se ajeita aí. Vamos conversar, começar a conversar. E quero começar te perguntando sobre o crescimento da feira, né? Estamos aí no quinto ano, serão 9 dias de evento. É, a gente, aqui em São Paulo, acompanha ela desde a primeira edição. Foi crescendo, né?
2: Pois é, é natural, né, cara? A gente tá numa cidade gigante, que é São Paulo, tem uma das maiores populações de leitores do mundo, né, Tati? Não é brincadeira o que tem de leitor em São Paulo, o que tem de editora em São Paulo, o que tem de livraria, cada mês inaugura uma livraria mais legal que a outra. Então, eu acho que a tendência é crescer mesmo, tô achando até pouco.
3: Qual foi, você conta pro nosso ouvinte, qual foi a sua inspiração? Você tá com a gente aqui desde a primeira edição. A Feira do Livro tem qual inspiração?
2: Olha, a gente se inspira nas feiras de rua, que a gente diz que são de modelo ibérico, né? Porque Lisboa tem uma feira que vai começar agora, inclusive, acho que é dia 27, que já tem quase 100 anos, que é uma feira de rua. As editoras é muito parecido, põem as banquinhas no meio da rua e ficam ali expondo seus livros por 3 semanas, 4 semanas em Lisboa. Acho que é enorme, assim, a Feira do Livro lá. Aqui no Brasil, a gente tem a Feira de Porto Alegre, que também é nesse modelo, é maravilhosa, todo mundo que é gaúcho, na hora que eu falo em Feira do Livro, já liga uma chavinha ali da memória de infância, todo mundo visitou. E o legal é ser no meio da rua, sabe, Fernando? Assim, é ser uma feira que tá na cidade, que tá do lado do patrimônio histórico, né? Então, o Pacaembu ali. E é esse o modelo nosso, de uma feira mesmo, como se fosse uma feira de alimentos, uma feira de frutas e legumes, mas de livros.
1: Inclusive tem uma feira na Praça Charles Miller, na frente do
2: Pacaembu. Tem uma das mais...
1: De frutas e legumes.
2: Das mais tradicionais, exatamente.
1: Bom, e aí são vários palcos, você pode falar depois dos tablados ali, ou dos passo-rebentos, que sei que tem também uma programação infantil. Mas falando dos palcos principais, quer dizer, o palco da praça e o auditório do Museu do Futebol, são mais de 100 autores que vão estar por lá, em debates, durante todo o dia, os 9 dias, e aí vou citar aqui alguns. Tem muitos latino-americanos esse ano, né? É talvez um destaque. A colombiana Pilar Quintana, a argentina Paula Sibila vão estar por aqui. Dois nomes italianos grandes, Stefano Mancuso e Sandro Veronese também, o português Rui Tavares. E entre os brasileiros, também vou citar só alguns, Ana Maria Machado, Ney Lopes, Carla Madeira, Gregório do Vivier, Giovanna Madalosso, Mariana Salomão Carrara. E tô fazendo questão de citar muitos nomes para dar a dimensão de uma programação muito extensa e que envolve muitos autores. Da onde vocês partiram para a programação desse ano, Paulo? De que ponto? De que ideia? E como é que ela foi sendo construída, combinando autores, temas, a participação das editoras também nessa confecção?
2: Total, porque a Feira do Livro é uma feira de editores e livreiros, né? A gente, quando começou lá em 2022, estava naquele retorno da pandemia. E a gente estava todo mundo com muita dificuldade, o setor cultural estava muito fechado, e a gente se juntou com os editores e livreiros da cidade, né? E falou, vamos fazer uma feira ali naquele estacionamento. Porque a Praça Charles Miller nada mais é do que um estacionamento. Ela é usada por muita gente que vai treinar, que gosta de andar de skate, que enfim, tem vários usos, né? Mas ela é um estacionamento oficialmente. E aí a gente se juntou com os editores e livreiros de São Paulo e fez essa feira. Então, eles participam muito da programação, né? Eles dão sugestões, oferecem autores, avisam quais são as novidades e a gente vai compondo uma feira muito diversificada. A gente procura imaginar, Tati, que dentro de cada pessoa tem 5 leitores diferentes, né? Você lê pelo trabalho, mas você também lê por lazer, você tem criança na família, você gosta de cozinhar, você compra um livro de cozinha, né? Então, procuramos trazer essa diversidade que você encontra dentro de uma boa livraria lá para a Feira do Livro, né? Para os 3 palcos oficiais.
3: Tá. Agora, Paulo, esse ano, bom, a gente está na Copa praticamente, né? Ano de Copa, vocês estão em frente ao Pacaembu, na frente do Museu do Futebol. Vai ter futebol na feira?
2: Opa, eu peço que a Tatiana responda.
3: A Tati tá treinando, cara.
1: Mas aqui eu acho que o Fernando tá se referindo aos debates.
2: Ah, não, entendi.
3: Não, sempre tem um jogo. Vocês
2: sabem que tem uma partida.
3: Tem uma partida.
2: A gente joga lá no
1: Pacaembu.
2: Lá no campo do Pacaembu, que é o palco principal, vamos dizer.
1: Eu e Roberta Martinelli, o ano passado, a gente só não passou mais vergonha porque tinha a Júlia Codo, que joga bem.
2: Não, vocês só não passaram mais vergonha porque tinha os homens.
1: Porque tinha o Lázaro Ramos
2: foram
1: em campo.
2: Fiasco. Não, era. O Lázaro Ramos também é uma perna de pau, assim, com todo o respeito, grande autor, nosso convidado, mas ele de fato foi corajoso, foi um
3: tem
2: grande
3: que focar
2: parceiro,
3: no que sabe,
2: mas...
3: né, cara?
2: O jogo dos homens foi assim uma pelada de praia, sabe? Que, aquela que vai todo mundo na bola, todos os jogadores do campo vão pra cima da bola. Eu não joguei, eu não jogo futebol, mas a Tati jogou e eu soube que foi muito elogiada e a partida feminina foi excelente. Então esse ano vai ter de novo, vai ser no dia 6, sábado, do feriadão de Corpus Christi. Então a gente vai estar lá jogando, estamos fazendo escalação, Fernando, você também, já que está interessado no assunto, pode já pegar suas chuteiras. A gente fornece, se você não tiver, para você não ter desculpa. Mas o futebol também está na programação, porque o que a gente tenta fazer é o seguinte: tudo que cabe num livro, cabe na Feira do Livro. Então tem livro de futebol saindo pra caramba, muito livro legal. Tem um livro, por exemplo, que está saindo agora sobre a história da Libertadores e a história da América Latina, pegando esse gancho que a Tati falou, né? Que é um tema, de fato, esse ano, a América Latina. E aí tem esse livro, que é um livro de um autor argentino, chamado Alejandro Drozner, que fala dessa história paralela da Copa de Libertadores com a história da América Latina em si, da libertação, de fato, Simón Bolívar, todos os grandes heróis aí da independência dos países hispânicos, que a gente nem conhece direito essa história desses países, né? Vai ter também aquele Falha de Cobertura, sabe? Que são os caras de muito divertidos do Choque de Cultura.
1: Caíto
2: fazem...
1: Miner e...
2: Isso, sim. Agora você fez só de sacanagem pra não lembrar.
1: Tá,
2: né?
1: Tudo bem, tudo bem.
2: Mas eles vão fazer uma mesa que eu acho que vai ser muito divertida, levando essa paródia de mesa redonda, né, lá pra feira. Vai ter, enfim, o futebol dos autores. Então, é um tema que aparece sim na programação. Acho que também muitas mesas não temáticas vão falar de futebol também, acredito, e de eleições, né? Porque são os dois grandes assuntos desse ano.
1: Daniel Furlan e Caíto Mainier.
2: Falha da nossa cobertura.
1: Jornalismo profissional também tem tido, acho que sempre teve, bastante destaque, né, nas edições da feira. Tenho a impressão de que o fomento ao debate público é bem um DNA, assim, do evento. E a gente está no ano de eleição, né, Paulo? De que maneira esse fomento ao debate público vai estar nessa edição, nessa quinta edição?
2: Ó, primeiro tem que ser de maneira apartidária, né? A gente é um festival literário, é em praça pública, então a gente está ali querendo discutir o processo da história do Brasil, né? Que a gente está passando juntos. E o jornalismo é essencial, né? O jornalismo é o historiador, é a história a queima-roupa, né? O jornalismo é aquilo que está narrando de imediato o que está acontecendo, né? Quando a gente vê agora a série do impeachment do Collor, né? Que passou na Globoplay. É tudo jornalismo que contou primeiro essa história. Então nós estamos convidando vários grandes jornalistas do país, inclusive a senhora Tati vai estar lá com a gente mediando uma mesa, né? E outros veículos, vai ter o Foro de Teresina, o Calma Urgente, são podcasts, a Folha de São Paulo vai levar alguns autores. A gente está convidando o jornalismo independente brasileiro, bom jornalismo profissional, a tá lá conosco, porque quem lê jornal lê livro,
1: é.
2: Quem escuta rádio lê livro,
1: uhum.
2: Né? É, são coisas que andam juntas, uhum. E por isso que é tão importante a gente estar junto também lá na praça.
3: Eu adorei a sua frase, tudo que cabe num livro cabe na feira, e eu tô aqui no 451.com.br com a programação, uhum. Mas eu queria saber mais, o que você sugere para o nosso ouvinte, que mais vai ter?
2: Então, esses autores que vocês destacaram lá na escada já são enormes, né? A Pilar Quintana, grande autora colombiana, o Stefano Mancuso, esse italiano que propõe uma cidade feita de plantas. Ele é um filósofo das plantas e ele tenta nos ensinar a partir das plantas. E aí ele tem esse livro que chama Fitópolis, saiu pelo editor Ubu, que propõe uma cidade de plantas, algo que é muito necessário, né, gente? A gente está com a cidade totalmente asfaltada. A gente vai ter, por exemplo, o Sandro Veronese, é um dos autores mais esperados, assim, o carinho do público em assistir ele de perto, eu estou sentindo, é muito forte. Nós vamos ter mesas sobre cultura afro-brasileira, né? Vai ter uma mesa chamada Café da Manhã com os Orixás, que a gente vai chamar dois autores de livros sobre religião afro-brasileira para falar sobre isso. A sua mesa, Tati, é com uma autora catalã incrível, que é a Mar Puig, que ninguém conhece aqui no Brasil, porque o legal de um festival é você descobrir um autor que você nunca ouviu falar também.
1: É a autora desse livro aqui, ó. É maravilhoso.
2: Exato.
1: A história como é dos vertebrados.
2: Isso, e como é gratuito, você às vezes assiste sem querer, você não planejou, você não comprou ingresso, não se planejou, mas você chegou lá, você assistiu. Então, essa Mar Puig escreve sobre a maternidade, é um tema muito presente, vai estar ela e a Marcela Fran, que é uma autora que escreveu um livro sobre ser mãe sozinha, né? Ela tem um filho, ela criou o filho, já está adolescente, quase adulto, ela conta a história dessa duplinha.
1: É lindo,
2: mãe
1: livro
2: e filho. É um livro bonito mesmo, graficamente, e mesmo texto que a Marcela escreve muito bem. Vamos ter o Rui Tavares, que é esse autor português maravilhoso, que conta a história das guerras culturais, né? Ele mostra como desde a Roma existem guerras culturais que a gente se engalfinha, e às vezes por assuntos que não tem nada a ver com a nossa vida. Né? Ele conta que lá em Portugal teve uma polêmica sobre uma mulher que queria ir para o convento, a família não queria, dividiu o país. Uma questão, uma mulher que queria ir para o convento, o pai não deixava, virou uma guerra entre dois polos de um país. Então ele conta isso até chegar, obviamente, no Trump, no Elon Musk, que ele chama de hipocritões e oligarcas, né? Que são esses caras que nos governam. Então, Fernando, eu acho que tem assunto para todo tipo. A gente procura fazer igual aqui no rádio, fica mudando de assunto.
1: Uhum, uhum.
2: Porque aí é gostoso, você muda, você descobre uma coisa nova. Então, de hora em hora, vai ter sempre três debates interessantíssimos começando.
1: E bom, dá para ir com as crianças, dá para passar o fim de semana lá, tem programação para elas também.
2: Tem programação para crianças, tem credenciamento de crianças, que a gente criou um crachá para as crianças poderem até andar, que nem se fosse um autor convidado. Tem praça de alimentação, o Museu do Futebol vai estar aberto, é incrível visitar o Museu do Futebol, também é uma coisa do futebol, Fernando, que dialoga com a feira, o museu, um grande parceiro, a gente faz uma parte da programação lá dentro. Vai ter oficina de ilustração, oficina de como fazer livro. É muita coisa ao mesmo tempo, assim, sabe? Então, realmente, chope e café e tudo que vocês quiserem.
1: Ô Paulo, queria te ouvir um pouco sobre como é que a Feira do Livro ou eventos literários como a feira podem ajudar a formar leitores num país em que o preço dos livros, por exemplo, é apontado, não raramente, como um impeditivo, né, para tanta gente. E se vou emendar duas perguntas numa só, falar sobre ocupar os espaços públicos com eventos públicos, gratuitos para as pessoas.
2: Tá. Eu acho que se trata disso, né, Tati? Eu acho que a gente ocupar a rua, banalizar o livro, no bom sentido, de colocar ele não num pedestal, mas junto conosco, no meio da rua, no dia a dia, numa feira, num museu, num estádio de futebol, porque não pode ter livro ali, né? Então, acho que é levar o livro onde ele não tá. E isso ainda tem muita coisa a fazer. Sobre o preço do livro, é aquela coisa chata de o editor, que eu sou editor, né? As pesquisas dizem que o livro não é tão caro assim no Brasil, em relação ao panorama internacional, né? O problema é muito a renda no Brasil. Sim. As políticas públicas, porque não se trata só de você poder comprar. O acesso ao livro não se dá só pela compra, ele se dá também pela biblioteca pública, né?
1: MEC Livros agora.
2: Também o MEC Livros é incrível, né? A gente está até com a esperança de que eles estejam presentes na feira com a gente também.
1: Tomara que sim.
2: Espero que sim, é incrível o MEC Livros. Mas um clube de leitura, o livro é um objeto que é caro, certamente, mas ele dura a vida inteira, ele dura várias gerações. Você pode passar para frente, você pode até revender. Então eu acho que clube de leitura, esses fenômenos que a gente tem visto hoje, clube de leitura, de livraria de rua, tudo isso ajuda muito, e eu acho que isso traz muito mais do que uma aquisição, uma compra. É uma rede, é uma comunidade. Quando você frequenta uma livraria, qual é que você frequenta, Tati? Qual que você vai?
1: Eu vou bastante na Livraria da Tarde, em São Paulo.
2: Que é uma delícia.
1: Em Pinheiros, pequenininho, tá, eu adoro.
2: E você conhece a Mônica, isso, que é quem te recebe lá, e ela sabe o seu gosto literário.
1: Isso.
2: E se você tem um presente pra dar, ela vai te dar uma dica boa, e tem um café gostoso, e no sábado de manhã aquilo tá aberto. É isso, sabe? É essa comunidade que se forma em torno do livro. Por isso que ele é tão legal. Ele multiplica a vida de um bairro, inclusive, né, Tati? Então,
1: junta,
2: eu acho que tem,
1: pessoas,
2: o livro é mais do,
1: né,
2: que...
1: Conecta as pessoas, gera assunto, gera conversa, né? Melhor... Quer gera coisa melhor do que fazer isso na rua?
2: E as grandes ideias, Tati, que a gente... discute, seja na mesa de bar, seja na tese de doutorado, elas nascem em livros, né? Essa ideia do lugar de fala, né? Tá até saindo uma nova edição do livro da Djamila agora. Essa ideia nasceu num livro. O livro é o lugar de onde as ideias passam a se disseminar. Uhum. Depois vai parar na TV, vem aqui parar no rádio, vai parar no jornal, vai para todas as mídias. Mas é no livro que, é curioso, a gente acha que o livro tá morrendo, mas pelo contrário, ele tá mais forte do que nunca. O Ainda Estou Aqui é livro, começou num livro e começou num festival literário. Você sabia que o Marcelo Rubens Paiva, quando perguntaram para ele lá numa mesa sobre o golpe militar, 50 anos do golpe, perguntaram: Marcelo, e seu pai? Fala do seu pai. E ele virou e falou: olha, na verdade eu devia falar era da minha mãe. Ele falou isso naquela hora, e falou: eu devia era contar a história dela, acho que eu vou fazer isso. Ele teve a ideia no palco de um festival literário.
1: Fazer
2: depois
1: um
2: aquilo
1: livro.
2: Virou um livro.
3: Sério, não sabia
2: essa história. E depois, o resto é história.
1: Demais.
3: Legal.
2: Então é muito legal.
1: Demais, demais. Então pronto, convida aí nossos ouvintes, Paulo Werneck, para participar da Feira do Livro, edição 2026.
2: Então é isso aí, gente. A gente está esperando vocês na Praça Charles Miller, desculpem, a partir do próximo sábado, que é o dia 30 de maio, até o outro domingo, que é o dia 7 de junho. São 9 dias direto, uma escala 9x0 que a gente vai fazer, com debates. A Tati vai estar lá no dia 30, lá no primeiro dia, na segunda mesa, logo depois do Luiz Antônio Simas, que é um cara maravilhoso, um historiador carioca que paralisa as plateias. Ele vai falar junto com o Alberto Mussa, que é um grande autor também do Rio, ele é um Rio de Janeirólogo. Então, o primeiro fim de semana tá cheio de coisa incrível. Depois tem 3 dias úteis que a gente vai estar lá, um pouquinho em horários diferentes, mas mantendo a chama acesa. E a partir de quinta-feira, que é o feriadão de Corpus Christi, até o final do domingo. É tudo de graça, né? Os eventos todos são de graça, oficinas e tal. Tem praça de alimentação. E tem mais de 160 editoras, que desde a editora que faz livro à mão até a editora multinacional que domina o mercado internacional. Então tem de tudo.
1: Muito bem. Paulinho, obrigada por estar conosco mais um ano aqui, falando da Feira do Livro, esse evento grandioso que já entrou pro calendário da cidade. Sucesso com a quinta edição. Nos vemos logo.
0: Em conversa com Sardenberg e a Cássia Godoy, Leni Quirilos responde dúvida de um ouvinte sobre como mudar um hábito.
4: Sempre respondendo perguntas de ouvintes, agora no caso é a Laura de Ribeirão Preto. Qual foi a pergunta, Cássia?
5: Olha, a pergunta dela é muito boa, porque é sobre mudar hábito. Ela pergunta assim:
1: ela quer melhorar a própria comunicação. Só que ela aprendeu, Leni, que a comunicação é resultado de um hábito. E aí ela te pergunta, como mudar um hábito?
5: Boa pergunta mesmo, né, minha gente? Vamos lá, então deixa eu contar uma coisa pra vocês. A gente fica sempre diante de um desafio quando a gente considera algo assim. Por quê? Nosso cérebro é uma estrutura piquititica que corresponde a cerca de 2% do nosso peso total. Só que essa pequena estrutura, gente, consome cerca de 20% da energia que o nosso corpo produz. Então, o cérebro é gastão e para economizar energia, o que que ele faz? Ele coloca algumas ações que são mais repetidas num tal piloto automático, que é o conceito aí do hábito. Quando nós estudamos teoria de hábitos, a primeira coisa que a gente aprende é que, na prática, nós não mudamos um hábito. Nós criamos um hábito novo e colocamos no lugar do antigo. Eu gosto muito de usar uma analogia para isso, tá? Que é a seguinte, imagine que o nosso cérebro é a floresta amazônica, pensa no matagal, tá? E para cada hábito, é como se nós abríssemos uma trilha no meio do mato. No começo, nós tivemos, ó, que afastar o mato de um lado, o mato do outro, para a gente poder passar. À medida que a gente foi continuando, sétima, oitava vez, o mato já estava mais laceado e a gente já conseguia enxergar melhor. De tanto a gente continuar, os nossos pezinhos mataram as plantinhas e a gente criou uma trilha muito bem clara, uma clareira, na verdade, no meio do matagal. E andamos por ela tranquilamente. Quando, por alguma razão, a gente identifica que algum hábito nosso não está legal, a proposta é criarmos um novo hábito para colocar no lugar. Do ponto de vista da analogia que a gente usou, é como se nós fôssemos abrir uma nova trilha, entre aspas, consertada, num outro ponto, numa outra localização. É claro que no começo, Cássia, a gente vai ter que abrir o mato novamente de um lado do outro. E é claro também que se nós estivermos diante de uma situação de comunicação mais relevante, falando aqui da maneira como a gente se comunica, a gente não vai ser bobo nem nada, a gente vai correr para a clareira aberta, que tá mais fácil. A ideia, porém, é que ao manter o nosso caminho na trilha nova, a gente vai tornando essa trilha cada vez mais fácil e a trilha antiga vai crescer mato de novo, Sardenberg, e ela vai ficar perdida no nosso cérebro. O que que eu preciso para cavar a nova trilha? Duas condições, que é o que a nossa ouvinte aí tem que levar em conta. Primeiro é interesse e motivação. É o interesse e a motivação que vão fazer com que a gente se lembre de seguir eventuais orientações, que a gente se organize para olhar para isso com mais atenção e com mais cuidado. E o segundo caminho é a repetição, a segunda condição. Eu tenho que repetir o novo hábito. Então, a proposta para nossa ouvinte é que, em primeiro lugar, ela ganhe consciência sobre isso e identifique o que que ela quer modificar claramente na sua comunicação. Ah, eu quero falar menos, né? Eu quero ajustar melhor a minha voz. É claro, gente, que ela pode fazer isso ouvindo pessoas amigas, tendo opiniões, pensando naquilo que a incomoda, e é claro que ela pode fazer isso de uma maneira melhor consultando um profissional, não é? Buscando aí o recurso de um fonoaudiólogo para poder olhar, avaliar e orientar. E a partir do momento que ela definir, o que que é importante? Que ela divida o grande objetivo em pequenos tópicos, digamos assim. Uhum. Ah, então hoje eu vou cuidar do meu vocabulário. Eu vou deixar de falar eu acho, eu vou tirar o né do meu vocabulário, certo. E por aí vai. E aí eu vou observar nas situações, vou me manter atenta. Hoje a gente tem muitos recursos, a gente consegue se filmar, se gravar facilmente por meio do celular. Aí a gente vai olhar e vai perceber, nossa, ainda não tá bom, olha aqui eu falei acho 3 vezes. Eu vou repetir essa fala agora controlando para não trazer. E por aí vai. Ah, a minha articulação é meia boca, eu falo de uma forma meio confusa, as pessoas não entendem bem. Eu vou passar então a caprichar voluntariamente nessa movimentação para gerar uma resposta melhor, uma resposta mais clara. Então, se você dividir em pequenos passos, fica mais tranquilo e aí consciência plena o tempo todo, observando, elegendo algumas situações para prestar atenção. não dá para prestar atenção em tudo, porque a gente fala o dia inteiro, na verdade, mas nós devemos, quando a gente quer criar um novo hábito, utilizar uma atenção focada e concentrada em alguns momentos do nosso dia. E aí o bacana é que quando o retorno começa a vir, ou seja, as pessoas ao nosso redor mais atentas, mais interessadas no que a gente está dizendo, a gente se sente motivada. E a motivação é um grande motor para a mudança de hábitos também.
4: Você citou ali, acho. Uhum. Né, que a pessoa fala,
5: substitui nessa Denberg. Na verdade, assim, ocupa a pausa, que seria uma pausa reflexiva, com um caco. E fica ruim.
4: Isso.
5: Gera uma impressão de hesitação, de falta de vocabulário, que não é bacana.
1: E dá para colocar nesse treino também, que inclui essas micrometas, observar como fala quem é inspiração para você.
5: Perfeito.
1: E a gente tem muitos canais para isso, né?
5: Ótimo. Você
1: inclusive
5: ter...
1: ouvir a CBN.
5: Você ter modelos.
4: Ouvir a Cássia.
5: Então, claro que sim. Você ter modelos de comunicação ajuda muito, porque nos mostra um alvo.
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0: Segunda-feira, 1º de junho de 2026. O presidente do STF, Edson Fachin, determinou que órgãos do governo federal apresentem, em até 90 dias, um plano para retirada de ocupantes da terra indígena Cachoeira Seca, no Pará. O local ocupa o segundo lugar no ranking das mais desmatadas da Amazônia Legal. A decisão obriga a União a criar um comitê de governança focado à proteção de povos indígenas isolados e de recente contato. Um homem de 45 anos foi preso neste domingo no Rio de Janeiro, suspeito de tentar matar a própria esposa com um veneno conhecido como chumbinho. A vítima, de 59 anos, chegou a ficar internada em estado delicado após o envenenamento. O caso aconteceu em São Gonçalo, na região metropolitana do Rio. O homem foi preso em Conceição de Macabu, no norte fluminense. Durante a apuração, os agentes identificaram que a filha do casal, de 18 anos, também teria participado do planejamento do crime. O Conselho de Segurança da ONU faz na tarde de hoje uma reunião de emergência sobre a ampliação da ofensiva de Israel no Líbano após a tomada da fortaleza medieval de Beaufort. A reunião foi solicitada pela França e deve acontecer logo após outro encontro emergencial sobre o impacto de um drone russo contra um prédio residencial na Romênia.
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0: E agora, espaço para o Carlos Eduardo Éboli. Ele conversa com também jornalista e radialista Elcio Venâncio, que lança um livro com crônicas sobre futebol, bastidores da seleção brasileira e personagens históricos do esporte.
1: Muito bem, debate da bola de hoje recebendo Elcio Venâncio, jornalista, radialista, grande experiência, cobriu aí por muitos anos Flamengo, aqui no Sistema Globo de Rádio, na Rádio Globo, também cobriu seleção brasileira, fez a cobertura em 3 Copas do Mundo, 90, 94, 98, 1990, 1994, a quebra do jejum de 24 anos e 1998. E tá lançando o livro, tem livro novo na praça. Prazer enorme te receber aqui no CBN Esportes.
2: Tudo bem, Éboli, prazer meu, tô à sua disposição aí pra gente falar do livro e também debater os assuntos atuais do nosso futebol.
1: Que alegria receber o Elcio Venâncio, uma referência, né? No rádio esportivo do Rio de Janeiro, rádio esportivo nacional, muito bacana, Elcio, te receber aqui no CBN Esportes. Vamos começar então falando do livro, né? Um livro que resgata memórias. Que resgata memórias importantes, memórias da bola, é isso, Elcio?
2: O Éboli, esse livro, a gente teve a ideia com o Pérez Ribeiro, que é um amigo de longa data, o mais importante cronista do Norte, Noroeste e Fluminense. A gente teve a ideia na pandemia. Na pandemia surgiram várias coisas, né? A gente estava parado em casa, então as ideias vieram. A gente fez esse livro, que o prefácio é assinado pelo ídolo Zico, que está lotando as 400 salas de cinema, sei lá, no país, com esse documentário Zico, o Samurai de Quintino. Então, esse lançamento de amanhã, ele é cercado com muita emoção, de muita emoção. Por quê? Quando a gente terminou esse livro, Memórias da Bola, em julho do ano passado, o Pérez, que é o biógrafo do Didi, trabalhou na Folha de São Paulo, trabalhou na revista Placar, ele faleceu em Campos. Então foi um choque muito grande, a gente teve que dar um tempo e amanhã, esperamos 10 meses e amanhã a gente está fazendo o lançamento.
1: Que bacana, ó, Mensagens da Bola, crônicas publicadas no Museu da Pelada, aliás, um trabalho fantástico também que é feito pelo Museu da Pelada. E prefácio do Zico, como disse o Elcio, né? Conversamos recentemente aqui, Elcio, com o Zico, ele ao vivo do Japão, conversou com a gente aqui, foi um papo maravilhoso, falamos do filme, né? Que é um filme delicioso, para quem admira o Zico, e olha, tá difícil encontrar alguém que não admire o Zico, né? É uma unanimidade, Arthur Antunes Coimbra, e faz um documentário que passeia ali pela carreira do Zico, momentos importantes e mais inéditas do Zico no Japão, né? Onde ele praticamente que implementou o futebol profissional. Então, no Japão é futebol antes e depois do Zico. E foi muito bacana esse bate-papo. Também reforço aqui, vale a pena conferir esse documentário, o Samurai de Quintino, né? Tá aí já disponível em todos os cinemas no Brasil. E o Elcio tá lançando esse livro. O lançamento amanhã, né? Noite de autógrafos no Rio de Janeiro, uma sessão de autógrafos no Rio de Janeiro, na casa do Machado de Assis, rua Cosme Velho, 174, no Cosme Velho, e vai estar recebendo, logicamente, a comunidade, né? Do futebol, a comunidade do rádio esportivo, do jornalismo, todo mundo para abraçar aí o Elcio Venâncio. Mensagens da Bola. E passeando por essas mensagens, como é que se organizou junto com o Pérez Ribeiro, Elcio, esse livro, essas Mensagens da Bola?
2: Eu confesso que foi difícil a gente relacionar 16 crônicas minhas e 16 do Pérez, porque eu relembro que vai ser um momento de emoção. A gente terminou esse livro, né? E já estava pensando em fazer Mensagens da Bola 2, quando o Pérez faleceu. E eu vou adiantar aqui uma novidade que vai acontecer amanhã na Casa Machado de Assis. O Zico, que está no Japão, ele volta dia 12 de julho, volta dia 12 de junho, para comentar a Copa. Ele vai comentar para a ESPN, isso, aqui no Rio, né? Participar de mesas redondas, bate-papo sobre a Copa e retorna para o Japão dia 5 de julho. O Zico mandou um depoimento por vídeo, um negócio muito legal que a gente vai apresentar amanhã durante esse lançamento, Éboli.
1: Logicamente que nessas mensagens você passeia ali pela tua experiência, né? De cobertura. Foram 11 anos de Flamengo, cobrindo o Flamengo. Flamengo é uma bomba relógio, né? E você pegou vários momentos do Flamengo e momentos bem diferentes do que a gente vê hoje, né? Com toda essa força financeira do clube, organização, né? Protagonismo em todas as competições, tetracampeão da Libertadores ontem, né? Foi uma noite difícil para a torcida do Flamengo. Daqui a pouquinho a gente fala sobre isso. Mas eu lembro do Elcio Fernandes, Flamengo é Flamengo, né, Elcio?
2: É isso aí. Você sabe que eu tive uma satisfação na última sexta-feira. Houve um almoço dos aniversariantes do mês do Flamengo no Marimbás. E quem esteve presente com 90 anos, lúcido, discutindo os assuntos, falando de futebol, pensando o Flamengo, foi o ex-presidente Márcio Braga. Um momento lindo, maravilhoso, e o Márcio prometeu estar presente também amanhã à noite no lançamento lá na Casa Machado de Assis.
1: Olha aí, mensagens da bola, Elcio Venâncio e Pérez Ribeiro, lançamento amanhã no Rio de Janeiro.
2: O Éboli, a gente fala muito também dos personagens do rádio esportivo. Eu falo muito da imprensa esportiva. Como eu venho do rádio, esse é um assunto obrigatório. Então lá estão os grandes nomes do rádio, né? Tá lá o Valdir Amaral, o Zé Carlos Araújo, nomes da imprensa, como Armando Nogueira, além dos grandes craques que fizeram a história do nosso futebol. E na capa tem a Santa Trindade do futebol, que é o Didi, que é o Garrincha e que é o Pelé.
1: Olha só, imperdível, né? Passear por esse livro que passeia também pela história do rádio esportivo brasileiro. Elson, vamos lá, vamos falar de seleção brasileira, quero tua opinião, passear aqui também pela tua experiência de cobertura de seleção brasileira. Você cobriu a seleção em 3 Copas do Mundo, 1990, que foi uma Copa complicada ali nos bastidores, 94 a seleção se fechou, né? Depois de muita turbulência nas eliminatórias, se fechou, botou o Romário na frente junto com o Bebeto, o Dunga lançando, e o Brasil quebrou o jejum de 24 anos, mesmo jejum que a gente vê agora, cara. Eu queria que você lembrasse um pouquinho como é que foi o ambiente da seleção para quebrar aquele jejum de 24 anos em 94, e se você traça algum paralelo, né, para essa pressão que acontece hoje também em cima de um técnico estrangeiro, que pela primeira vez, né, a gente tem na seleção brasileira um técnico estrangeiro e um dos técnicos mais vitoriosos do mundo, o Carlo Ancelotti.
2: Eu acho que não pode ter oba-oba, como foi a festa para anunciar os convocados. Se a gente fizer uma relação com a Argentina, que também há uma paixão desenfreada em cima do futebol, o técnico deles anunciou da casa dele a relação e de cara falou: Messi, não teve negócio de palco para anunciar o Romário, né? A CBF fez aquele circo todo para anunciar a convocação do Romário, liberando até a presença de público. Eu acho que esse oba-oba tem que ser afastado. A seleção atual tem esse técnico italiano com um currículo invejável. Eu sinto até que a imprensa, ela respeita tanto o Ancelotti que ela evita até crítica, porque eu não vi até agora uma diferença no trabalho dele para os técnicos brasileiros anteriores. Agora, ele tem grife, né? Mas não tem ainda um time definido. Se a gente chegar em Copacabana, se a gente for na praia e perguntar qual é o time da seleção, não tem, até agora não tem time definido. E eu acho que ele tem uma carência também na seleção de ter um diretor técnico, um cara de peso para ele se aconselhar. Hoje ele tem um filho, né, que não tem peso e nem conhece, como ele também, que conhece pouco o futebol brasileiro. Mas é Brasil, né? É a camisa amarela e tudo pode acontecer. Nas outras vezes a seleção que foi campeã do mundo, ela saiu desacreditada e conseguiu o título. Vamos torcer que agora a coisa se repita.
1: Tô vendo que aqui na pesquisa que eu tô fazendo com os ouvintes, o Elson, a confiança tá baixa, viu? A pergunta é essa: qual é seu nível de confiança? E a confiança até agora é uma confiança baixa para encarar essa Copa do Mundo, né?
2: Vamos exemplo, lembrar o Jorge Pelingeiro, nota 5. Eu acho que é uma boa nota. Porque na primeira fase o Brasil não engasga, o Brasil vai bem na primeira fase, vai passar. Agora, quando entra o mata-mata, aí é que a coisa começa a se complicar, né?
1: E é uma primeira fase que os terceiros, alguns terceiros colocados também se classificam, são 48 seleções, vai ter uma fase a mais, né? Então, se antes eram 7 jogos para a seleção conquistar o título, agora serão 8 jogos, né? Então, é a maior Copa de todos os tempos, em termos de duração, quantidade de participantes, 48 Copas. Você gostou desse aumento aí da Copa do Mundo para 48 seleções,
2: Alisson? O Éboli, a Copa do Mundo é um dos maiores eventos do mundo, maior evento de futebol do mundo, com maior visibilidade no mundo. Então, o que que a FIFA prioriza? É o lado comercial, e acabou, ponto final. É por isso que o Romário não pode, o Neymar não pode ficar fora de uma Copa do Mundo, a não ser se ele tiver contundido. A FIFA prioriza o lado comercial, o lado financeiro. Eu lembro que em 74 Pelé tinha parado de jogar bola. A Avelange assumiu a FIFA. A Avelange manda um emissário negociar com Pelé. Não houve acordo financeiro. Pelé não jogou a Copa. 20 anos depois, a coisa se repete com Maradona. Maradona estava com uma vida descontrolada, vivendo muito à noite, e resolveu não jogar a Copa do Mundo nos Estados Unidos. Agora, negocia para lá, negocia para cá, ele chegou a um acordo financeiro. A FIFA jogou pesado. Maradona foi à Copa em 94 com apenas um pedido ao João Avelange, à FIFA, que ele não caísse no antidoping. Isso não foi cumprido, ele não botou no papel. No segundo jogo ele foi apanhado lá no doping, pegou uma suspensão de 15 meses, né? E ali foi o início do fim desse grande astro do futebol mundial.
1: Entrando nessa questão do Neymar, né, que gerou muita polêmica, muita discussão, né, polarizando mais uma discussão polarizada no nosso país, né, uma discussão

0: lado comercial, é o lado técnico. Eu levaria Neymar sim, não dá pra gente deixar de fora, deixar aqui no Brasil o nosso principal jogador. Agora, ele tem que estar bem fisicamente, aí é problema da comissão técnica.
1: Voltando a 94, né? Você presenciou de perto e cobriu o protagonismo do Romário, né? Romário foi o grande protagonista em 94, mas numa engrenagem coletiva que permitia que jogava muito em torno dele, né?
0: O Éboli, o Brasil tinha em 94 os dois maiores atacantes do mundo, Bebeto e Romário. Um time fechado, um time limitado e que chegou ao título mundial. Eu queria só destacar aqui nessa conquista do Brasil quatro jogadores importantes, quatro líderes do grupo que foram muito importantes: Dunga, Romário, Gilmar, o goleiro, e o Ricardo Rocha, que estava contundido, mas que continuou lá nos Estados Unidos e ajudou muito. Em Los Gatos, por exemplo, a preparação começou por Los Gatos, na Califórnia. A seleção se concentrou lá. E lá estava também o presidente do Flamengo na época, Luiz Augusto Veloso. Esses quatro líderes, até no café da manhã, no almoço, eles sentavam juntos na mesma mesa. E eu lembro que Gilmar, que jogava no Flamengo, ele chamou o Veloso: presidente, senta aqui com a gente no café da manhã. Aí o Luiz Augusto chegou assim meio sem jeito, aí o Romário falou com aquele jeitão dele assim: ô presidente, nós vamos ganhar essa Copa, hein? Nós vamos ganhar essa Copa e eu volto ao Brasil para jogar no Flamengo. Aí o Luiz Augusto falou: mas como é que eu vou te contratar, rapaz? Como é? Eu não tenho dinheiro. Aí ele falou assim: é fácil, presidente. Tava 1-1, o real com o dólar. Meu passe vale 4 milhões. O passe dele, olha a diferença de dinheiro para a época.
1: É.
0: No total foi mais ou menos 4 milhões e meio de dólares. Aí o Romário falou assim: é muito fácil, pega 1 milhão com o meu fornecedor de chuteira, pega outro 1 milhão com o fornecedor de camisa do Flamengo, 1 milhão com a Brahma, não tinha ainda a Ambev, e 1 milhão do governo do estado ou da prefeitura, ou 500 de cada um, sei lá. E a contratação dele foi mais ou menos por aí. O Kleber Leite vence no final do ano o Luiz Augusto Veloso e viabiliza a contratação do maior jogador do mundo na época.
1: É, o Romário chegou pro centenário do Flamengo, né? Não deu lá, tecnicamente, o único grande título do Romário com o Flamengo foi o campeonato estadual, mas foi impactante, né, a chegada do Romário, porque era o melhor jogador do mundo, vindo do Barcelona, no auge da carreira, voltando ao futebol brasileiro. Hoje isso, Elcio, é impensável, né? Não tem como imaginar, por exemplo, a volta do Vinícius Júnior ao Flamengo. É difícil imaginar isso, viu?
0: Eu acho que é um sonho. Hoje é um sonho, mas daqui a alguns anos não. É. Porque o Flamengo virou um gigante mundial. O Flamengo é hoje o 29º clube mais rico do mundo. O orçamento do Flamengo ano passado superou a 2 bilhões, é muito dinheiro, 2 bilhões, é um orçamento superior, por exemplo, a um gigante francês, o maior clube francês, que é o Olympique de Marseille. Então, eu não sei não, daqui a uns anos, daqui a 4, 5 anos, a gente vai ter aqui no Brasil, essa é a minha esperança, com essa dinheirada toda que se tornou o futebol brasileiro, e tendo o Flamengo à frente, a gente ter os principais jogadores. E até aqui no futebol carioca, eu acho que os rivais têm que se preocupar e muito com o Flamengo. Por quê? O Flamengo tem 7 tricampeonatos cariocas. E pelo gigantismo, pelo orçamento que tem, são mais de 2 bilhões, sendo que a metade reservada para o futebol, para pagar salário, para contratar jogador. Com esse dinheiro, não se surpreendam se o Flamengo chegar ao tetra, penta, hexa e sei lá, e por aí vai. A gente corre esse perigo aqui no Rio. Outra coisa também, o Flamengo hoje tem a federação como aliada. O Flamengo sempre foi historicamente contra a federação, oposição à federação. Aliado era o Vasco, aliado era o Fluminense. O Flamengo hoje está casado com a federação. E você, tanto casado com a federação, politicamente você fica numa situação bem mais confortável.
1: Esse Flamengo está numa situação difícil agora no Campeonato Brasileiro, com a derrota de ontem. O Palmeiras

0: abriu 7 pontos ontem, 3-0 no Maracanã. Como é que você vê o retrato aí do Campeonato Brasileiro com o Palmeiras liderando? Teremos mais uma rodada até a parada para a Copa do Mundo, uma rodada com muitos desfalques, inclusive, porque os jogadores já estarão distribuídos pelas suas seleções, de olho na Copa. Mas que passo importante deu o Palmeiras ontem no Maracanã, hein?
1: É, mas eu acho que o Palmeiras, ele não vai dar uma disparada, não. O campeonato não chegou nem à metade. A diferença por pontos ganhos é de 7 pontos, 38-31. Por pontos perdidos, 4 pontos. Eu acho que até o final vai ser essa disputa entre Palmeiras e Flamengo. Não adianta, no futebol você tem que ter dinheiro, na vida você tem que ter dinheiro. Flamengo tem dinheiro, Palmeiras tem dinheiro. Então eles contratam e estão aí disputando os títulos, né?
0: É, vem polarizando, né? Na maioria das vezes a disputa dos grandes títulos, não só no Brasil, mas a Libertadores também, e vai prevalecendo essa questão financeira. Mais uma vitória impactante ontem do Palmeiras no Maracanã, dando uma agitada aí, vai provocar agora uma reação, vai ter que provocar essa reação do Flamengo, né? Que já tá fora da Copa do Brasil e se dedicando exclusivamente a Libertadores e Campeonato Brasileiro, tem essa dura perseguição aí ao Palmeiras se anunciando depois da Copa do Mundo. 50 dias depois, gente, o Elson, você tem que, depois da Copa do Mundo, lembrar o que está acontecendo no Campeonato Brasileiro, porque é muito tempo de campeonato parado, Elson.
1: É verdade, você vê o calendário, né? É uma doideira, esse calendário que tem que ser acertado, não é possível. O futebol brasileiro evoluiu tanto, tá evoluindo tanto, a CBF evoluindo, então tem que resolver esse negócio do calendário, tem que ter uma solução do calendário. Ah, não dá, os estaduais já foram reduzidos, então vão reduzir o brasileiro também. Ué, tem que chegar a uma conclusão para não ficar esse massacre de jogos que ninguém aguenta, né?
0: Elson, obrigado, um prazer enorme, uma honra te receber aqui no CBN Esportes. Parabéns por esse trabalho que se organizou junto com o saudoso Pérez Ribeiro. Mensagens da Bola, crônicas publicadas no Museu da Pelada, tudo isso organizado por essa dupla, Elson Venâncio e Pérez Ribeiro. Prefácio do Zico, o lançamento amanhã no Rio de Janeiro, às 18 horas, 6 horas da noite, sessão de autógrafos, né? Na casa do Machado de Assis, na rua Cosme Velho, 174. Para você que é do Rio de Janeiro, olha, vale a pena conferir, ir lá, prestigiar, dar um abraço no Elson, e acima de tudo, né? Adquirir o livro e com o livro também passear por uma parte aí da história do rádio esportivo brasileiro. Elson, obrigado mais uma vez, um forte abraço.
1: Um abraço aí, Ébole, abraço a todos, irmão.
2: Teco Medina fala sobre as operações de Donald Trump no mercado financeiro, que somam mais de 3 mil trades apenas no primeiro trimestre. A informação é de que os filhos dele tocam os fundos de investimento.
3: Minha coluna no jornal O Globo, que no final das contas trata da ética do serviço público, da moral do serviço público. Coisa que o Trump absolutamente não tem, né?
4: Olha, não tem, mas é num nível que até espanta, viu? A gente tá vendo coisas ali inacreditáveis. Essa matéria feita pela Bloomberg é incrível não ter parado o país assim para discutir isso, né, Sandberg? A matéria mostra o Trump tem um dinheiro, né? Tem muito dinheiro num fundo. Aliás, é super comum, né? O presidente eleito, não só presidente do país, mas de bancos centrais, ministros, ele tem um dinheiro, ele tem que pôr num fundo e meio que congelar esse dinheiro enquanto ele tá no poder, né? Ou terceirizar a gestão e de preferência mexer o mínimo possível nele e até ser muito conservador nesses investimentos para também não levantar suspeita. O Trump tem os dois filhos dele tocando o fundo dele e se descobriu que no primeiro trimestre o fundo dele fez 3.700 operações num trimestre. Dá a média de 40 trades por dia, né? É uma loucura, assim, até para um fundo, para um hedge fund, para um fundo multimercado da vida real, assim, sem essa especificidade. Tem operações gigantescas, assim, de comprar mais de milhão, assim, por exemplo, comprou mais de 1 milhão de ações da Nvidia, da Oracle, da Boeing, vendeu mais de 5 milhões de dólares em ações da Microsoft, da Apple. É uma quantidade absurda de operações e, de novo, com volumes altíssimos, assim, né? Uhum. Só para você ter uma ideia, tem mais de, tem quase 60 operações que o valor giram entre 1 milhão e 5 milhões de dólares e 4 operações entre 5 milhões e 25 milhões de dólares no período. Num período em que aconteceu um caminhão de coisas, né? Aliás, como quase todo o trimestre do Trump, é impressionante, né, Sandberg? A gente fica o mundo sofrendo com essas declarações de vai e vem, de ameaça, volta atrás, tarifa, depois cancela, abre uma guerra para depois negociar. A gente até brinca, né? A quantidade de coisas que estão acontecendo no mercado financeiro e a gente descobre que tem um fundo do Trump operando isso tudo esse tempo todo, né?
3: É. E o fundo é dirigido por dois filhos dele, né? Também não podia, né?
4: Tá naquela zona, Sandberg, que é mais não devia do que não podia, né? Talvez sejam aquelas regras não escritas, né? Tá na cara que não pode, tá na cara que não tem cabimento você, presidente de um país, seja lá qual for o país, ter os seus filhos gerindo dinheiro e operando diariamente conforme as coisas vão acontecendo, né? Porque evidentemente tem um conflito de interesse brutal e evidentemente é impossível você não imaginar que não tem algum tipo de informação privilegiada nessa história, né?
3: Você pega, por exemplo, o caso da Nvidia, né? Que ele andou vendendo ações, você falou, né?
4: Uhum.
3: E teve um caso que era um momento em que o Trump proibiu a Nvidia de vender chips para a China. Depois desproibiu, depois proibiu de novo. Quer dizer, cada movimento desses gerava consequências no mercado, né? Quer dizer, se a Nvidia está proibida de vender chips para a China, o valor das ações cai, né? Se ela está autorizada, o valor das ações sobe. Então, esse é só um exemplo de como o Trump pode ter operado, os filhos dele pode ter operado o fundo, né?
4: E, por exemplo, essa comitiva que foi para a China agora, né, Sandberg, estavam todos lá, né? O presidente da Nvidia, o Elon Musk, que é da Tesla. Assim, assim, não dá nem para chamar de conflito de interesse, que isso é outro patamar de conflito de interesse, né? A quantidade de informação. E o Trump, a coisa mais absurda dessa história toda é que o Trump não toma decisões convencionais, não toma decisões que já estão um pouco na mesa, que você já pode dizer, olha, isso aqui estava meio endereçado, né, que a gente ia por esse lado, não é isso. E a quantidade de vezes que ele vai e desvai e vem e desvém e volta atrás e faz uma coisa absurda é sem precedente, né? Então você tem um cara operando o dinheiro dele nesse ambiente, né, só de preço de petróleo e de decisão de tarifar ou não tarifar alguém, de proibir alguma coisa de ser feita ou não ser feita, assim, é um absurdo, né? Então, 40 operações por dia, todo dia, é muito grande, 3.700, assim, em outros tempos, né? Você está falando da sua coluna que fala um registro de outros tempos no Brasil, mas em outros tempos nos Estados Unidos, o governo Trump tinha acabado hoje, né? Semana passada, quando saiu essa notícia, ele ia precisar de 3 anos para explicar e ninguém ia topar a explicação dele, né?
3: Exatamente.
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0: Segunda-feira, 1º de junho de 2026. A Petrobras anunciou neste domingo uma redução de 9,59% no litro do diesel para as distribuidoras. O combustível vai de R$ 3,65 para R$ 3,30 a partir desta segunda-feira. Em nota, a estatal disse que a redução se deveu à subvenção ao diesel anunciada pelo governo federal. Problemas com vistos atrasaram a viagem da seleção da África do Sul para o México para a disputa da Copa do Mundo. Segundo o ministro dos Esportes, todos os jogadores receberam os vistos, mas o auxiliar técnico, o médico da equipe, o chefe de segurança e outro membro da comissão técnica ainda aguardam o documento. A África do Sul faz a partida de abertura do Mundial contra os mexicanos no dia 11 de junho. Nenhum candidato conseguiu vencer a eleição presidencial da Colômbia em primeiro turno neste domingo. O candidato de direita, Abelardo de la Espriella, terminou na liderança com 43% dos votos, seguido pelo esquerdista Ivan Cepeda, que obteve quase 41%. Os dois vão disputar o segundo turno em 21 de junho. O líder da ultradireita, Abelardo de la Espriella, é um apoiador do presidente dos Estados Unidos, Donald Trump, e do presidente de El Salvador, Nayib Bukele. Já Ivan Cepeda defende o legado do governo de Gustavo Petro, que não pode concorrer à reeleição. Ele apoia o aumento do salário mínimo, a redução de benefícios para congressistas e uma reforma agrária.
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0: comunicadora e pesquisadora de relacionamentos, Carol Tchoukian, faz uma pergunta aos ouvintes, hein? Quantas vezes você já sentiu que não fazia diferença ou era desimportante? Ela propõe uma reflexão sobre a importância de se sentir importante em todas as relações.
1: Carol hoje fala sobre a importância de se sentir importante em todas as relações. E aqui a gente está falando mesmo de todos os tipos de relação, Carol?
2: Todos os tipos de relação. Inclusive, essa pauta surgiu de uma palestra da Jennifer Wallace. Ela fez uma palestra no South by Southwest, que é um grande festival de inovação, agora em 2026. Ela é fundadora do Mattering Institute. Mattering é importância, né? Então é o instituto que analisa a importância. E na fala dela, ela teve uma fala muito focada no trabalho. Então ela já abre essa palestra mostrando que cerca de 70% dos americanos se sentem desengajados nos seus trabalhos, não por preguiça, não porque tem muita coisa para fazer, mas porque eles sentem que eles não fazem diferença para ninguém. E vendo a palestra dela, eu fiquei com vontade de trazer essa pauta pra gente de quantas vezes a gente sente que não faz diferença, a gente se sente desimportante. Ela começava a palestra com uma provocação, né? E se você tivesse uma plaquinha no pescoço escrita "eu importo", o que será que as pessoas falariam para você? Para quem será que a gente está querendo fazer essas perguntas? Escuta, eu importo mesmo aqui nesse trabalho, eu importo nessa amizade, eu importo nessa família. E hoje eu quero começar a semana convidando a gente a refletir o que significa se sentir importante, e como cada vez mais a gente está aprendendo a se apagar e aí se sentindo cada vez menos importante. Então, queria até abrir a coluna perguntando para os ouvintes: em que momentos, situações, relações você se sentiu pouco importante ou se sentiu invisibilizado? Acho que eu posso até trazer alguns exemplos cotidianos para
1: ilustrar.
2: Para inspirar, para ilustrar, exatamente. Por exemplo, jantar, né? A gente chega depois de um dia difícil do trabalho, senta na mesa com a companheira, com o companheiro, começa a contar uma coisa importante do trabalho e aí, de repente, a pessoa tá ouvindo e tá, lasca o celular e começa, Então ela até acena com a cabeça, faz mas você vê que ela não tá ali prestando atenção, né? Isso é o que se chama de fubbing e tem muitas pesquisas mostrando o quanto esse desprezo pelo celular tem feito as relações conjugais adoecerem. Hoje quase metade das pessoas, 46% das pessoas, dizem se sentir regularmente ignoradas em favor das telas. Aqui eu trouxe o exemplo do jantar com o companheiro ou companheira, mas isso acontece no jantar de amigas, isso acontece na reunião de pauta. Depois, a amiga que sumiu, né? Aquela amiga que você era super grudada, que vocês se falavam sempre. E aí, de repente, no seu aniversário, vem uma mensagem só de feliz aniversário. Não vem uma ligação, ela não passa na tua casa. Ninguém brigou, né? As pessoas vão se afastando. Aí você fala: nossa, o dia que era tão importante pra mim, ela sabe que eu gosto de aniversário, me mandou uma mensagem de texto ou me mandou um áudio. Essa era a pessoa que eu esperava que me ligasse, né? Já trouxe esse dado aqui, tem uma pesquisa do Poder Data que mostra que 1 a cada 3 brasileiros sente que só tem um amigo próximo, profundo. E depois, quando a gente pensa num almoço de domingo, num familião, é aquela família onde você cresceu, que você estava curtindo, você queria ver aqueles primos de novo. E aí as perguntas são meio protocolares. Ah, e aí, como é que você tá? Ah, tudo bem. Ah, que bom. Daí passa a pergunta pro próximo. Ah, e o trabalho? Ah, tá legal. Quer dizer, parece que a pessoa está interessada na tua vida, mas as perguntas são genéricas. E aí a gente sente que é muito mais um vínculo protocolar do que efetivamente um interesse daquela pessoa. Então, conceituando o que é a importância para Wallace, eu acho muito interessante, porque ela fala que a definição para ela é uma equação de dois lados. É você se sentir valorizado e, ao mesmo tempo, poder trazer valor para o outro. Então, não é só receber afeto, é também ser útil, contribuir, ser necessário. E eu acho que isso é bonito, porque muitas vezes a gente confunde eu importo com ser amado, ser cuidado. E tem muita gente que recebe afeto, mas ainda assim não se sente importante. Porque às vezes você recebe afeto porque você tá doente, ou você recebe afeto porque você se separou e tá passando por uma fase difícil, porque tá desempregado. E aí, é como se aquelas pessoas também, até pelo fato de você, de repente, sei lá, se separou, e todos os seus primos, suas primas, seus irmãos são casados. Parece que daí você vai fazer uma colocação sobre família e as pessoas não te levam em consideração. Afinal de contas, você não tem filhos. Ou, afinal de contas, você não é mais casada. Ou você quer ajudar a organizar o Natal da família e as pessoas falam, não, deixa. Sendo que você está na situação difícil do trabalho e as pessoas querem te poupar, mas você se sente pouco útil ali, como se eles te diminuíssem. Então, é importante. E também, por outro lado, a gente aprende a se sentir importante ao se fazer necessário. Acho que nós mulheres somos educadas para isso, com a educação do cuidado, né? Então, quem ama boneca, quem ama cuida, vai cuidar do seu irmãozinho. E aí a gente tá entregando. E não está sendo valorizado, né? Eu acho muito interessante, queria trazer aqui, eu estava revendo o debate da Globo News com o Juliano Casarré, o Ismael dos Anjos e a Vera, e o Ismael apontou como a gente tem que tomar cuidado quando os homens falam, eu ajudo a minha mulher. Ué, se é uma casa e se os filhos são dos dois, não é uma ajuda.
1: Nossa, a gente fala muito disso aqui há muito tempo, não tem ajuda.
2: Exatamente.
1: Cada um faz sua parte.
2: Então, o meta, quando você se sente importante, não é deixa que eu te ajudo.
1: Deixa que eu assuma a minha parte.
2: Exatamente. E aí tem um outro conceito que ela traz que eu acho muito interessante, que é pertencer é diferente de importar. Pertencer é estar no grupo. Ela traz uma frase que acho que resume bem, que é pertencer é estar dentro da sala. Importar é alguém notar quando você vai embora. Eu acho isso tão bonito, né? Porque muitas vezes a gente tá ali. Tá no grupo de amigos, tá na família. Então, as pessoas te incluem nas fotos, conversam com você. Mas parece que pouca gente ali realmente sabe do que você gosta, o que te machuca, o que te alegra. Então você faz parte daquele grupo, mas tá todo mundo meio no familião, nos funcionários da empresa, na turma da faculdade. E aí a gente tem um monte de grupos de Instagram e não se sente importante para nenhum deles, né? Talvez você tá lá fazendo parte daquele jantar de amigas e nenhuma delas notou que você tá com um olhar super triste. E que talvez esteja acontecendo alguma coisa com você e você precisa falar. E eu acho bonito porque ela bebe do Morris Rosenberg, que foi o grande estudioso da autoestima. E ele fala algo que eu trago muito aqui pra gente, né? A gente discute muito o quanto a autoestima não tem a ver com você cuidar de você mesmo. Ele foi o cara que trouxe essa ideia de, olha, gente, gostar de si não é o suficiente. Uhum. Não esqueçam, enquanto você não se amar, ninguém vai te amar. Se a gente não tiver alguém que nos valorize, que pergunte genuinamente coisas específicas e profundas da nossa vida, a gente não vai conseguir se sentir amável e não vai conseguir se amar. E aí ela traz 5 pilares desse sentir-se importante. Primeiro é o reconhecimento, que é a gente ser percebido, é alguém te notar. ia notar, falar, tá tudo bem, você tá com um olhar mais distante, ou que bom que você veio, adorei que você chegou cedo, obrigada por contribuir com essa sugestão de pauta nessa reunião. O segundo pilar é o que ela chama de dependência. Eu não gosto muito da palavra dependência, mas é esse sentir-se necessário. Então, é ver que você tem uma função afetiva naquele vínculo. A sua opinião importa quando as pessoas vão tomar decisão. Os seus gostos importam, os seus limites importam. Você vai contribuir, ainda que você não seja a pessoa que mais saiba, porque acho que em dinâmicas de casal a gente faz isso, né? Ah, ele é bom com as finanças, deixa que ele resolve isso. Não, mas também importa a minha opinião sobre qual é o plano a médio prazo e como é que eu acho que a gente pode cortar os gastos no curto prazo para isso se viabilizar. Ainda que o outro seja mais expert em algum tema, é importante você mostrar para o outro que ele também é necessário. Não é sobre quem sabe mais. O terceiro pilar é o cuidado e é essa sensação de que o seu bem-estar interessa a alguém. E aí alguém que pergunta, como é que foi o seu exame? Você ia fazer um check-up, tá tudo bem? Ou, e aquela reunião difícil do trabalho, deu tudo certo? Você falou que talvez tivessem cortes na empresa, aconteceu alguma coisa?
1: Você quer que eu te acompanhe naquele exame?
2: Exatamente! É a pessoa lembrar de algo que você falou, se interessar, e não é assim, como tá o seu trabalho, e aquela reunião difícil de apresentação do semestre, porque aí você vê que a pessoa prestou atenção, né? E aí ela vai para um quarto pilar que ela chama de extensão do ego, que é quando as pessoas se sentem conectadas, é quase como se fosse, nossa, a gente é muito igual, a sua vitória me dá alegria, a sua dor me toca. E acho que é bonito a gente pensar na sua vitória me dá alegria, porque a gente também, principalmente as mulheres, somos educadas para competir, para não dividir a vitória, né? Quem aqui não ouviu, não conta o mocinho que você tá gostando, porque senão suas amigas vão olhar para ele, ou antes de acontecer algo bom, melhor não contar, senão o povo zica tudo. Sentir que você importa é sentir que mesmo a amiga que perdeu o emprego vai
1: Fica feliz com a sua conquista.
2: Com a promoção. Exatamente. E o quinto pilar, que eu acho que é o mais difícil da gente exercitar nos nossos tempos, é a sintonia. Porque tem a ver com a qualidade de presença. A gente só tá em sintonia se a gente não tá no fubbing, por exemplo.
1: O que é o fubbing mesmo?
2: O fubbing é o celular, é quando a gente
1: quando
2: tá
1: a gente não é abduzido pela tela.
2: Exatamente.
1: Mesmo na presença de alguém com quem você está jantando, convivendo, passeando, sei lá, tá.
2: Exatamente.
1: Tá bom.
3: Carol, já foram cinco, eu tô aqui contando, mas agora já me perdi. Já foram cinco.
1: Ela
3: pontos,
1: tá no quinto.
3: Já foram porque cinco. Depois eu tenho os ouvintes. Vamos lá.
1: A sintonia que é difícil.
2: Isso. E acho que os efeitos da gente sentir que se importa pouco tem muito a ver com um conceito do Ferenczi, que é esse psicanalista sobre o qual eu tenho me debruçado cada vez mais, que é a criança mal acolhida e sua pulsão de morte. O que ele fala é que crianças que percebem nos gestos, no jeito do colo, no tom da voz, na impaciência dos pais, que a sua chegada não é celebrada ou que eles são um problema, começam a entender que a existência incomodava mais do que alegrava. Eu tive recentemente num congresso em Nova York, eu entrevistei, vou trazer até aqui em breve highlights dessa entrevista com uma grande estudiosa, chama Ruth Cohn, sobre negligência, que é exatamente essa sensação. Muitas vezes você fala, não é que eu fui negligenciado, meus pais eram casados, eu tive uma boa educação, estudei numa escola legal, só que às vezes eles estavam fazendo, não no celular, mas estavam lendo jornal, ou estavam conversando entre eles, e você ia contar da sua lição de casa, e eles falavam, que legal. Aí a gente sente que a gente não é importante, E a gente começa a se diminuir, a gente não se coloca na reunião, a gente não paquera ativamente no bar, porque você acha que ninguém vai te achar interessante, a gente não puxa papo no aplicativo, a gente não pede o aumento. E aí a gente vai criando uma vida cada vez mais diminuída, com a sensação de não ser importante e com uma dificuldade enorme de pedir por esse espaço.
1: Sim.
2: Antes de eu seguir, queria ouvir o Fê e os ouvintes.
1: Eu tenho uma pergunta também, que é: o que faz com que as pessoas se sintam importantes? Porque a gente está falando sobre se sentir importante, mas eu, na minha cabeça, tenho a mesma lógica do cuidado e do oferecer ajuda. Às vezes, a ajuda, o cuidado que a gente tem para dar, não é exatamente o que aquela pessoa precisa. Então, às vezes, eu acho que fazendo determinadas coisas, você vai se sentir importante. Mas não é disso que você precisa para se sentir importante. É importante que a gente diga o que nos faz sentir importantes?
2: É muito importante. Aí acho que a gente também desconstrói um mito do amor, que é: essa, se essa pessoa me conhece, eu não preciso pedir nada.
1: Ela tem que saber, tem que adivinhar.
2: Da mãe e do bebê, né? Ah, essa mãe adivinhou. O bebê tá chorando, isso é cólica, isso é fome, isso é o dentinho nascendo. A gente tem medo de pedir para ser visto ou de pedir para se sentir importante e ser visto como alguém narcisista, egocêntrico. Parece que é uma autoexposição. E, na verdade, o pedido é um guia de conexão. Eu tô precisando falar porque eu tô numa crise na relação com meu irmão. Posso marcar um jantarzinho para falar sobre isso? Eu até dividi com a Tati, né? Também um outro workshop que eu participei agora em Nova York sobre a escuta. Ela traz algo que eu acho muito interessante, que é: quando alguém tá passando por um momento difícil, a gente tende a falar: ó, tô à disposição. E aí parece que você tá mostrando pro outro que ele importa, né? Ó, se você precisar de qualquer coisa, eu tô aqui. Só que em momentos de luto, de separação, de doença na família, a gente tá tão desestruturado que às vezes a gente nem sabe pedir. Então, mostrar que você se importa é ter uma atitude bem diretiva. É falar assim: olha, terça-feira eu tô indo jantar na tua casa. Você quer que a gente peça pizza ou japonês? Então, você já dá uma data, você se intromete mesmo e dá duas opções. E aí a pessoa vai responder. A gente tem medo de parecer invasivo, mas o que todos esses estudos de comportamento, psicanálise e psicologia mostram é que as pessoas se sentem muito mais acolhidas e importantes do que quando a gente faz essas ofertas genéricas do "tô aqui para o que você precisar",
1: perfeito,
2: "pode contar comigo para tudo". Vamos ser específico nesse tudo.
1: Perfeito.
2: E eu acho que a gente também tem que poder se deixar depender. Porque a gente tem tanto medo, né? E também nesses diagnósticos de TikTok: ah, sou dependente emocional. E aí parece que a gente tem que ser independente, tenho que resolver tudo. Não posso dar trabalho. É o contrário. Uhum. Pra gente sentir que importa, a gente tem que exercitar também poder falar: olha, tô precisando disso e você importa pra mim. E é por isso que eu tô vindo pedir esse conselho pra você, porque você é um amigo sábio, porque você é um ex-chefe que foi meu mentor,
3: Carol.
2: Oi, Fê.
3: Vamos lá, vamos pros ouvintes, tem vários.
2: Vamos.
3: O Rogério fala assim: eu senti isso quando terminei o mestrado, a minha família não fez sequer um café. Daí ele foi pro doutorado, aí ele mesmo fez uma comemoração, a mãe não foi. Ele foi para terapia, porque ela nunca deixou de elogiar as dissertações e teses dos primos e tios. Com ele foi diferente. O Murilo, de Itajaí, fala assim: há tão tempo atrás me perguntava se era importante para as pessoas pelo que eu sou ou pelo que eu fazia por elas. Aí, com o tempo, ele percebeu que o problema estava na expectativa. Ele esperava uma atenção que não voltava na mesma proporção. Pensou então em se valorizar mais e se dedicar aos outros na mesma intensidade que recebia. Quando ele começou a impor limites, vieram os rótulos, veja só: egocêntrico, chato, individualista. Mas, olhando para trás, diz ele: nunca estive tão feliz e em paz comigo mesmo.
2: Maravilhoso. Eu queria fazer dois comentários, né? O primeiro trazendo esse primeiro ouvinte e da mãe, né, não ter feito nenhum café, não ter ido, a gente volta pro, poxa, essa mãe que lá atrás sabia que esse meu choro era do dentinho ou esse era da cólica, não sabia que meu doutorado era importante, mas talvez a gente tenha que marcar. Por exemplo, eu fui fazer uma palestra no Fronteiras do Pensamento em março, para mim era muito importante. Eu falei no meu grupo da família, falei, esse evento é muito importante, eu ficaria muito feliz se vocês fossem. E três dos meus primos foram. Talvez se eu só tivesse convidado, eles não teriam ido e eu poderia falar, tá vendo? Menosprezam o meu trabalho, mas vão sempre na palestra da outra fulana que sei lá o que, sei lá o que. Então, eu acho que é importante a gente pedir esse olhar carinhoso para coisas que nos importam. E na fala do Murilo, eu só queria que a gente tomasse dois cuidados, né? Um, quando ele fala, aí eu também comecei a dar o que os outros dão. Já tô até quem tá vendo a gente pela tela fazendo.
1: Colocando assim, uma mãozinha de se defendendo.
2: Se defendendo e assim, bom, então vamos viver aqui na lógica da escassez. Vocês me dão pouco, eu também vou dar pouco, nunca tive tão feliz. Eu acho que a mudança se dá pelo positivo. A questão é não entrar numa lógica de codependência, que é o que ele colocava, de eu fazia e esperava que as pessoas falassem, ai, Murilo, olha só que incrível que você é. Então, o quanto eu tô ultrapassando os meus limites para ser amado por ser útil, e o quanto eu tô sendo útil para alimentar esse vínculo. E aí vale a voltar pro começo da coluna, que é uma equação dos dois lados. É você poder ser útil, e ao invés de você tirar esse investimento, faz um movimento oposto, peça. Ao invés da gente se desinvestir, tá todo mundo vivendo essa epidemia da solidão, porque a OMS já mostrou que uma a cada seis pessoas no mundo se sente sozinha, que a gente possa falar pro outro, explicar pro outro como a gente se sente importante e como ele poderia contribuir. É falar para as amigas que só mandam mensagem de voz, agora falar, não, você tá na categoria das amigas que eu quero uma ligação e uma passadinha aqui em casa. Então, por favor, não vou nem ouvir esse seu áudio, me liga. E eu acho que é algo também que eu trouxe no começo da coluna, mas eu queria reforçar, que a gente faça perguntas mais específicas e não tenha medo de fazer perguntas que parecem invasivas. Porque acho que hoje a gente está com tanto medo, a gente já não liga para as pessoas, porque parece que a ligação é uma invasão de privacidade, né? Você manda uma mensagem, pode falar. Liga! Se a pessoa não puder atender, ela não vai atender. E aí, ao invés de perguntar como foi o seu dia, pergunta algo específico. Se você sabe que a pessoa ia ter 10 reuniões, como é que foi essa maratona de reunião? Você tá cansada, não tá? Ou você terminou de ler aquele livro que você tinha postado uma frase? O que você achou dele? Quanto mais específico a gente for nas perguntas e quanto mais a gente puder fazer esses ganchos de, olha, lembrei de você. Então, talvez você tá ouvindo essa coluna e fala, olha, lembrei de você que se importa tanto comigo. E manda ela para alguém.
1: Isso, essa é uma boa.
2: Ou fui num show, lembrei de você. Pra gente elaborar a sintonia em momentos de muitas redes, que a gente possa trazer esse humano e o específico. Ao invés de mandar um saudades, vamos marcar de combinar, pensar algo muito de vocês duas.
1: Sim, sim.
2: Sabe?
1: Eu acho essa uma boa dica. Vai depois no seu tocador preferido ou no site da CBN. Manda essa coluna pra quem você gosta e diz, lembrei de você hoje, tava ouvindo a Carol Tchouquia na CBN, vê se você gosta. É um jeito de
2: e
1: puxar assunto.
2: Eu me importo com você porque você, e aí falar algo muito específico da pessoa.
1: Carol, um beijão, obrigada, boa semana pra gente.
0: Ana Letícia Lobac, editora de celulares no Tec Tudo, explica como funciona o esquema de golpes em que os criminosos atuam no processo de reembolso de produtos comprados online e desviam as compras.
1: Sabe quando você compra uma roupa, um produto pela internet e aí quando chega você não gosta, se arrepende e entra em contato com a loja para devolver esse item nos correios e receber o reembolso mais tarde? Então, os criminosos têm aproveitado esse processo de devolução de compras online para desviar os produtos. Como é que funciona esse golpe? Imagina que você entrou em contato com a loja, solicitou a devolução e recebeu lá no seu e-mail uma mensagem dos correios, uma mensagem verdadeira com o código de autorização de postagem. E geralmente você demora um tempinho, né? Pelo menos no dia seguinte ou alguns dias depois para levar esse produto no correio. Nesse intervalo, os criminosos entram em contato com você se passando pelos correios. Eles mandam um e-mail que imita toda a identidade visual dos correios e o estilo de redação também, dizendo, olha só, que a mensagem anterior continha algum erro e que você precisa desconsiderar esse contato anterior e considerar o contato atual. A questão é que nessa mensagem enviada pelos criminosos vai uma nova autorização de postagem com o endereço do destinatário adulterado. A questão é que se você não conferir o destinatário, você consegue despachar esse item, esse produto normalmente. E aí, quando é que você vai descobrir? Quando você fica aguardando o reembolso e o reembolso não chega nunca, porque afinal de contas a loja não recebeu esse produto e liberar o dinheiro de volta para você. Então, se você tem o hábito de fazer compras online, é muito importante ficar atento. Receber um e-mail dos correios, verifica se o endereço é logisticareversa@correios.com.br, porque esse é o endereço oficial, o endereço correto pelo qual chegam os códigos de autorização de postagem. Ficou na dúvida? Entra no site, no aplicativo da loja onde você fez o pedido e verifica se o código que consta lá bate com o código que você recebeu por e-mail. Agora, para quem caiu no golpe, a dica é entrar em contato com a loja o mais rápido possível. É muito importante esse contato, não só para você informar o ocorrido, mas também para que a loja fique ciente, porque pode ter havido nesse processo algum vazamento de dados ou então até mesmo algum funcionário mal intencionado que fez esse repasse das informações das devoluções pendentes para os criminosos. Também é muito importante você acionar os correios para tentar interceptar a encomenda antes que ela chegue no destino do criminoso. E aí, lembrando que quanto mais cedo acontecer esse aviso, maiores são as chances de você recuperar o produto. Se essa interceptação não for possível, você precisa registrar um boletim de ocorrência e também procurar o PROCON para formalizar essa reclamação e buscar ressarcimento, porque existe também uma responsabilidade da loja no vazamento desses dados. Fiquem alertas e até a próxima.
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0: segunda-feira, 1º de junho de 2026. A Fiocruz descartou neste domingo um caso suspeito de ebola em um paciente internado no Rio de Janeiro. O homem veio de Uganda e estava sob protocolo de isolamento. Segundo a instituição, o paciente deu entrada na unidade no fim da tarde de sábado, apresentando sintomas como tosse, calafrios e diarreia. No mesmo dia, os testes apontaram resultado positivo para malária. A Fiocruz informou que o risco de transmissão de ebola no Brasil é considerado baixo. A Petrobras anunciou neste domingo uma redução de 9,59% no litro do diesel para as distribuidoras. O combustível vai de R$ 3,65 para R$ 3,30 a partir desta segunda-feira. Em nota, a estatal disse que a redução se deveu à subvenção ao diesel anunciada pelo governo federal. O presidente colombiano Gustavo Petro disse neste domingo que não aceita os resultados da contagem inicial na disputa presidencial do país. Ele afirmou que vai aguardar os resultados finais, revisados pelos juízes. Petro apontou que a contagem preliminar não tem efeito legal e questionou o software da empresa responsável pela logística eleitoral no país. Nenhum candidato conseguiu vencer a eleição no primeiro turno. O candidato de direita, Abelardo de Las Priella, terminou na liderança com 43% dos votos, seguido pelo esquerdista Ivan Cepeda, que obteve quase 41%. Os dois vão disputar o segundo turno em 21 de junho.
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0: ouvinte diz ter reparado que algumas dublagens utilizam o termo estadunidense para se referir a quem mora nos Estados Unidos. Ele pergunta ao professor Pasquale por que não usar americano.
1: Luiz Eugênio Vilaverde, do Rio de Janeiro, diz que tem assistido a um programa de TV produzido nos Estados Unidos, dublado no Brasil, no qual utilizam exclusivamente o gentílico estadunidense para se referir a uma pessoa nascida nos Estados Unidos da América. Pergunta: qual a razão de se utilizar na dublagem para o português esse gentílico no lugar de americano ou americana, como sempre foi comum? Se isso ocorre para diferenciar das pessoas nascidas nos outros países da América do Norte, ou da América total, né? Eu também sou americana, né? Bom, enfim, ele tá dizendo: eu não entendo porque os norte-americanos se referem a si mesmos como Americans, sem a preocupação de serem confundidos com os canadenses, com os mexicanos, ou até com os cubanos, veja só.
2: Olha só, que crime, hein? Veja, cubano, tudo comunista.
1: Mas enfim, somos todos, né, americanos, desde que tenhamos nascido na América, professor, ou não?
2: Pois é, sim, claro, né? Existe aí a questão do uso, como sempre. O problema é que o glorioso Irmão do Norte, né? O nome oficial do, entre aspas, Irmão do Norte é United States of America, né? E eles, quando se referem à própria nação, à nação deles, eles dizem America, né? Tanto que aquele slogan lá daquele cidadão, cujo nome eu não vou pronunciar, o slogan dele é MAGA, né?
1: É.
2: MAGA, que é Make America Great Again, né? Faça a América grande de novo, né? Como os, né? Aquelas maluquices. Bom, o fato é que, como eles se chamam, o nome oficial do país é América, para eles, americano é pura e simplesmente o que diz respeito a eles. E a gente embarca nessa canoa, a gente fala o governo americano, né, a diplomacia americana, querendo sempre fazer referência a esse país. Na verdade, a gente costuma dizer que o nosso amigo italiano lá, o Cristoforo Colombo, italiano patrocinado pela Espanha, porque a Itália não botou fé nele, a gente diz que Cristóforo Colombo, em português Cristóvão Colombo, em espanhol Cristóbal Colón, né? É Colón, viu? Se você visitar um país de língua espanhola, quando você encontrar Colón, C-O-L-O-N de navio, com acento no segundo O, saiba que isso é Colombo, né? A gente diz o quê? Que ele descobriu a América, não é isso que a gente diz? Ou seja, América é tudo, lá de cima até lá embaixo, lá desde o Alasca, né? Desde a ponta extrema do Alasca até aqui embaixo, até o bico lá embaixo na confluência sul, Argentina, Chile, eu não sei qual é o ponto mais extremo, se fica no Chile ou se fica na Argentina. Daqui a pouco meu filho oceanógrafo manda uma mensagem. Se ele estiver ouvindo, ele já esteve lá, ele já atravessou aquele estreito de Drake nas funções oceanográficas dele em expedições à Antártida e tal. Mas, em suma, somos todos americanos. Então, essa pergunta americano-estadunidense, eu não sei porque o pessoal da tradução opta por estadunidense, sei lá eu qual é a razão de eles optarem por isso, mas é um termo que existe. Aliás, estadunidense se escreve de dois jeitos, né? Pode ser estadunidense, tudo junto, uma palavra só, ou estado tracinho hífen unidense. E isso causa discussão entre os dicionaristas. Vamos pro primeiro auxílio. O meu computador deu pane, eu tô voando no escuro.
1: Vamos lá, tem que te ajudar a sequência aqui.
2: Mas acho que a sequência é primeiro como é que é?
1: JMV.
2: Um rapper?
1: Isso.
2: Não, isso é a música, não é? Ele se chama...
1: Big Rush.
2: Meu Deus, fugiu. Tá. Isso, Big Rush. Desculpe, Big Rush, mas seu nome me fugiu aqui da cabeça. É um trechinho pequenininho só para vocês verem que há uso disso. Vamos lá, vamos ouvir.

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2: Não é da Viva, mas você vai levar cobrança.
3: Muito bom.
2: E a letra diz, né? Você não é estadunidense, mas ouvir você me cansa e tal. Quer dizer, é um rap que usa a forma estadunidense. E para vocês verem como essa coisa é discutível, né? O dicionário Aurélio, por exemplo, só registra estadunidense, não registra estadunidense. O dicionário Wise registra as duas formas. O Aulete só registra estadunidense. O dicionário da Academia das Ciências de Lisboa só registra estadunidense com hífen. Para vocês verem que isso é uma lambança e cá entre nós, que ninguém nos ouça, use como quiser, com hífen ou sem hífen. Se for com hífen é estadunidense, e se for sem hífen é tudo junto, estadu, depois do D, U, D, U, estadunidense. Agora, americano é uma palavra interessante, porque além de dizer respeito à América do Norte, mais especificamente aos Estados Unidos da América, não é? Americano tem outro sentido, como você bem disse, somos americanos. Vamos ouvir um trecho de Caetano Veloso dizendo, né? Porque ele diz um texto antológico. Notem que o texto é de 1992. O texto tem, portanto, 34 anos. E, claro, as temáticas eram diferentes, mas ele toca nesse ponto e de maneira impressionante. Eu peguei, a letra toda fala disso, mas eu peguei da metade para frente para a gente ver um determinado aspecto dessa coisa. Vamos ouvir Caetano Veloso.

0: 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São tipicamente americanos.
1: Som zero, hein, professor?
2: Ah, maravilha, isso tá num disco circulador ao vivo, porque ele gravou primeiro o circulador no estúdio, é um disco para ser ouvido de joelhos, né? Circulador, ele pega um texto do Haroldo de Campos, né? E musica de forma magistral, né? Magistral, é uma coisa primorosa. E depois ele faz o show e nesse show ele acrescenta isso não está no disco de estúdio, né? E em suma, e é primoroso, o texto é primoroso, é muito inteligente. Meu computador ressuscitou. Agora eu tô vendo aqui tudo, então, você tem alguma dúvida sobre americanos aí nesse texto do Caetano? De que americanos ele está falando?
1: Não.
2: Claro que são os nossos amigos lá, os irmãos do norte, não é isso?
1: São os estadunidenses.
2: São aqueles que querem mandar. Isso, são aqueles que querem mandar no mundo desde sempre. Agora eu vou pedir a você e aos ouvintes que prestem atenção numa canção antológica, monumental, composta por Milton Nascimento e Fernando Brant. A música foi composta por uma peça de teatro, né? Inicialmente ela não tinha letra, o Milton Nascimento fez a melodia, né? E aí o Fernando Brant depois, já com a melodia na peça, o pessoal achou que valia a pena colocar uma letra, e o Fernando Brant escreveu essa letra antológica chamada São Vicente, que fala de um país imaginário, América Latina sendo tomada por ditaduras e por aí vai. E eu vou perguntar a você, que americano é esse? A canção é de Milton e Fernando Brant. Quem vai cantar é o Milton com a Mercedes Sosa. Eu peguei isso do programa da Rede Globo Chico e Caetano, 1987. Você se lembra disso, Tati? Você era muito criança.
1: Acho que não, professor.
2: Foi um programa que eles... um programa maravilhoso que eles fizeram em 1987. Era um por mês. Foi um melhor do que o outro. Obra-prima atrás de obra-prima. São programas antológicos, eles estão disponíveis no Globoplay. Quem quiser ver, é só ir lá e ver. É uma coisa de louco. Tá, tem todo mundo lá. Tom Jobim esteve lá, Mercedes Sosa e tanta gente, mas tanta gente. Essa participação da Mercedes com o Milton, vamos ouvir? Depois você me diz que americano é esse que está na letra. Eu não vou dizer o nome da... Aliás, a música se chama São Vicente, mas vamos lá, vamos ouvir.

0: Vamos lá.
1: Eu fico com o negócio de América Latina, me deixa emocionada, viu, professor?
0: Sempre. Eu hoje fui ouvir isso e caí no choro aqui, porque a Mercedes mexe comigo de um jeito absurdo.
1: É,
0: absurdo.
1: É incrível, incrível.
0: La Negra, como era chamada. E ela junto com Milton, então, pelo amor de Deus. Coração americano, acordei de um sonho estranho, um gosto vidro e corte, um sabor de chocolate no corpo e na cidade, um sabor de vida e morte. Coração americano, que americano é esse? Que coração americano é esse? É o nosso coração, o seu, o meu e o de todo mundo.

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1: Fernando Andrade conversa com a presidente da Sociedade Brasileira de Oncologia Clínica, Clarissa Baldotto. Ela afirma que um novo exame do SUS pode ajudar na detecção precoce do câncer colorretal.
2: Um novo protocolo para o rastreamento do câncer colorretal no Sistema Único de Saúde foi anunciado essa semana pelo Ministério da Saúde. A doença agora será rastreada em mais de 40 milhões de brasileiros. Para falar mais sobre esse assunto, nós convidamos hoje Clarissa Baldotto, que é oncologista e presidente da Sociedade Brasileira de Oncologia Clínica. Doutora Clarissa, obrigado por atender, aceitar nosso convite. Tudo bem?
3: Tudo bem, é um prazer estar aqui falando sobre esse assunto.
2: Muito obrigado. Primeiramente, Clarissa, o que é e qual que é a realidade do câncer colorretal no Brasil hoje?
3: Bom, o câncer colorretal são os tumores que vão acometer o intestino, principalmente o intestino grosso. Eles são tumores muito comuns. A estatística esse ano publicada pelo INCA mostra que ele é o segundo tipo de câncer mais comum na população adulta no Brasil. Mais ou menos 53 mil novos casos são esperados aí nesse triênio que o INCA divulga, né? Ele divulga uma estatística para os próximos 3 anos. Anualmente, mais ou menos 50 mil novos casos. É um impacto bem grande. E o que é importante é que essa incidência vem aumentando, sabe, Fernando? Na última estatística do INCA, se não me engano, acho que a gente teve um aumento de quase, de previsão de mais 20 mil novos casos. Então, é uma doença cujo impacto vai aumentando ao longo dos anos. Então, a gente comemorou muito essa iniciativa aí do governo de lançar o rastreamento para o câncer de cólon para o SUS.
2: Não, perfeito. Sempre quando eu vejo, quando eu vi essa notícia e eu olhei lá, rastreamento, eu pensei, gente, é a partir daí que a gente vai diminuir os casos. Achei isso já fundamental. Mas para fazer isso, quer dar um passo para trás e te perguntar o que, que é o teste imunoquímico fecal, é conhecido como FTE. A partir desse exame que a gente vai conseguir rastrear?
3: Esse foi o exame que foi aprovado no SUS para rastreamento. Tem algumas formas de se fazer o rastreamento. Lembrando, só para lembrar que o rastreamento o objetivo é detecção precoce, perfeito, né? A gente consegue diagnosticar o tumor numa fase bem inicial e com isso você aumenta a chance de cura. E ao mesmo tempo, no caso do câncer de intestino, de cólon, dependendo do tipo de teste que a gente usa, a gente consegue detectar até antes de virar câncer, que são os adenomas, as lesões pré-malignas. Então, esse teste que foi aprovado é um exame de fezes, então essa é a grande vantagem, é um exame relativamente simples, só precisa coletar uma amostra de fezes. Existe uma reação química que é feita ali para detectar sangue, porque normalmente o tumor de intestino, quando ele aparece, ele causa uma lesão ali na mucosa, na parede do intestino, que elimina sangue. Mas nem sempre esse sangue é visível, muitas vezes não é. É uma coisa muito pequenininha que a pessoa não vai perceber quando ela visualiza as fezes que tem sangue. Então, o objetivo desse teste é detectar quantidade muito pequenininha de sangue que você não veria a olho nu. E a vantagem desse imunoquímico é que ele é mais específico. Tinham os testes mais antigos, mas eles se confundiam, por exemplo, com ferro que a gente come na alimentação. Então, muitas vezes era um exame que exigia uma dieta rigorosa do paciente, dava muito resultado falso positivo, que a gente fala, né, quando diz que é sangue, mas na verdade não era sangue. Então, esse é um teste um pouquinho mais moderno, que ele é mais específico. Quando ele dá positivo, a chance de realmente ser sangue é muito alta. E sensível, que é muito importante rastreamento, ou seja, ele é capaz de detectar pequenas quantidades de sangue ali nas fezes também.
2: Ele não substitui a colonoscopia, porque a gente sempre ouve falar na colonoscopia nesses casos, né?
3: Não, inclusive em algumas diretrizes de rastreamento, a colonoscopia ainda é o padrão ouro. Colonoscopia realizada a cada 10 anos, não é todo ano. Esse teste de exame de fezes, ele foi recomendado a cada 2 anos no SUS, então no intervalo mais curto. Qual é a vantagem e desvantagem, né, de cada um? Assim, a colonoscopia, ele é um exame que vai olhar, visualizar diretamente, é uma endoscopia que vai pelo intestino, então você vai ver a lesão do câncer ali. E quando é uma lesão pré-maligna, um adenoma, ela consegue retirar. Então, ela já trata, né? A colonoscopia já faz um tratamento da lesão pré-maligna. O exame de fezes, não. Ele só vai detectar quando tem sangramento. Então, se for, por exemplo, um pólipo pré-maligno, né? Um pólipo ainda benigno, nem sempre ele vai sangrar. Então, pode ser que esse exame não detecte lesões pré-malignas. Ele é mais específico para quando já é câncer mesmo, o de fezes. Mas a vantagem dele é que é fácil de fazer.

0: é mais fácil de tornar disponível. A colonoscopia é um exame que precisa de uma anestesia, tem uma certa complexidade, um custo mais alto, então não está disponível em todos os lugares do Brasil de uma forma tão rápida. E aí foi, acho que foi essa a estratégia que o governo resolveu utilizar. Vamos aprovar um teste mais simples, mais fácil de ser de adesão da população, e quando ele der positivo, a gente vai encaminhar para a colonoscopia.
1: Tá. Eu tenho que falar FIT ou FIT? Esse exame.
0: FIT tá. Mesmo.
1: Muito fácil. Isso é bom, né? Facilita a nossa comunicação. O FIT já é muito usado na rede privada e outra, os dados acabam dialogando com o setor público. Isso é importante para o setor público saber onde está acontecendo tal coisa, com quem está acontecendo. Isso é levado em consideração?
0: Sim, já é utilizado na rede privada há algum tempo, e inclusive e a colonoscopia também, né, dentro da rede privada. Tem uma diferença em relação à idade. No governo eles aprovaram a partir de 50 anos o rastreamento, que é o que era padrão até pouco tempo atrás, e é a faixa etária onde começa a aumentar bastante o risco. Na iniciativa privada, muitas vezes essa faixa etária já foi diminuída para 45 anos, porque a gente tem visto um aumento de incidência de câncer colorretal em pessoas mais jovens. Então, de fato, já acontece. Agora, assim, a adesão à colonoscopia, mesmo nos serviços privados, ela não é tão alta ainda. A gente ainda precisa melhorar essa conscientização da população da importância do rastreamento do câncer colorretal. As pessoas têm um pouco até de preconceito com o exame, né? Ah, tem um pouco de medo do exame, da colonoscopia. Então, nesse sentido, até o FIT é um alento, porque para quem não definitivamente não quer fazer, né, a colonoscopia, ou insiste em não fazer, enquanto a gente está convencendo a pessoa, é um exame que consegue ter um bom resultado também.
1: Os casos de câncer colorretal têm aumentado? Por quê? E outra, com idades mais baixas, por quê?
0: Tem aumentado. Esse dado já é confirmado, de que a incidência em pessoas mais jovens vem aumentando. As causas, né, câncer sempre tem causas múltiplas, nunca é uma causa só. Mas a principal hipótese é que tem a relação com hábitos de vida, porque os fatores de risco para o câncer de intestino, eles estão muito relacionados ao tipo de alimentação, alimentos ultraprocessados, à obesidade, ao sedentarismo, que são hábitos de vida aqui da população ocidental que nos últimos anos predominaram. Então, a gente imagina que tenha relação com esse estilo de vida. Por isso que, ao mesmo tempo que a gente fala dos exames de rastreamento, é muito importante a gente frisar que a prevenção mesmo primária, ela é feita através de medidas que dependem de condutas individuais, fazer atividade física, tentar se alimentar melhor, diminuir alimentos ultraprocessados, aumentar o consumo de fibras.
1: Tá. Atinge mais homens ou mulheres? A questão de gênero é importante nesse caso?
0: Não tem uma predominância específica, mas é a incidência um pouquinho maior em mulheres nesse último dado que o INCA divulgou, mas nada muito aparentemente relacionado ao sexo biológico, não.
1: E tem sempre essa questão, ela costuma apresentar uma evolução silenciosa, é isso?
0: Sim, a doença inicial, sim, né? Então, o ideal é que a gente faça esse diagnóstico antes da pessoa ter sintomas, que é o objetivo do rastreamento. Normalmente, quando os sintomas aparecem, a doença já está um pouquinho mais avançada. Sintomas são, às vezes, um pouco até inespecíficos, tipo uma dor na barriga, né, dor abdominal, diarreia ou prisão de ventre, uma mudança no hábito intestinal. Sangramento pode acontecer, o que chama mais atenção, né? Mas não é o mais comum. Então, às vezes, são sintomas que a pessoa não vai dar muita bola, né? Ela vai seguindo com aquele sintoma, vai se automedicando até perceber. Então, é por isso que é muito importante a gente lembrar da existência do rastreamento. Não é para esperar ter sintoma, não é o ideal.
1: Perfeito. Clarissa Baldotto é oncologista e presidente da Sociedade Brasileira de Oncologia Clínica, falando com a gente hoje sobre esse novo exame aprovado, liberado pelo SUS, que pode detectar o câncer colorretal em pacientes sem sintomas. Se chama FIT, a gente ainda vai falar muito mais sobre isso. Clarissa, obrigado pela conversa aqui no Revista CBN e até uma próxima.
2: Conosco agora o colunista Rossandro Klinge. Faz uma reflexão sobre o preço da verdade.
3: Hans Christian Andersen publicou um conto em 1837 muito atual. O nome do conto é A Roupa Nova do Rei. Quase 200 anos depois, a cena se repete toda semana em empresas, famílias, relacionamentos e assembleias políticas. No conto, o rei está nu, todo mundo vê. E a procissão segue como se a roupa fosse real. A história é conhecida. Dois espertalhões convencem um imperador de que teceram uma roupa invisível a olhos tolos. O imperador não vê nada, mas finge ver para não parecer idiota. A corte inteira faz o mesmo. Até que uma criança, sem entender ainda as regras do jogo social, fala o óbvio em voz alta. O que Andersen entendeu antes da psicologia ter nome para isso é que o silêncio coletivo diante do absurdo não é burrice, é cálculo. Cada pessoa que cala sabe o que vê. Só decidiu que o custo de falar é maior do que o custo de fingir. Esse cálculo acontece toda hora. Na reunião onde o projeto ruim é aprovado porque o chefe gosta. Acontece também nas famílias onde o comportamento destrutivo de alguém é tratado como peculiaridade. Ou no relacionamento onde os dois sabem que acabou e nenhum dos dois diz. Claro, ocorre também na empresa onde todo mundo sabe que o líder não serve e ninguém fala, porque o emprego pesa mais do que a verdade. A criança do conto não era corajosa. Era apenas inocente o suficiente para não ter aprendido ainda que verdade tem preço. O adulto sabe o preço, e ainda assim algumas vezes precisa pagar. Silêncio diante do absurdo não é, nem nunca será, prudência. Mas certamente é um tipo de cumplicidade com roupa de educação.
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0: Segunda-feira, 1º de junho de 2026. A governadora do Distrito Federal, Celina Leão, continua internada em um hospital da capital nacional. Ela realizou um procedimento para tratar um pneumotórax durante a noite de sábado. De acordo com o hospital, a cirurgia não teve problemas e um exame radiológico de controle apresentou resultado satisfatório. Segundo o portal G1, ainda não há previsão de alta, mas a recuperação deve durar até esta segunda-feira. A polícia de São Paulo prendeu neste domingo um torcedor do Palmeiras suspeito de participar da emboscada que matou um cruzeirense em outubro de 2024. O caso aconteceu na cidade de Mairiporã, na Grande São Paulo. Segundo as investigações, os ônibus que transportavam torcedores do Cruzeiro foram alvos de pedaços de madeira, pedras, bolas de bilhar, pregos e rojões. Os veículos chegaram a ser incendiados e 15 outros torcedores ficaram feridos. O maior centro de detenção de imigrantes nos Estados Unidos é alvo de uma ação judicial após denúncias de abusos. De acordo com o processo, os detentos do centro localizado em El Paso, no Texas, são confinados em celas sem janelas, onde sofrem abusos físicos por parte dos guardas e são submetidos ao uso indiscriminado do isolamento. O governo Trump diz que as alegações são falsas e reiterou que nenhum detento estava sendo espancado, abusado ou privado de atendimento médico no centro de detenção. 5 jogos fecharam hoje a 10ª rodada do Campeonato Brasileiro, a última antes do intervalo para a Copa do Mundo. O Bragantino abriu o dia derrotando o Internacional por 3-1. O Atlético Mineiro ganhou do Vasco por 1-0, mesmo placar da vitória do Palmeiras sobre a Chapecoense e a do Remo sobre o São Paulo. Cruzeiro e Fluminense empataram em 1-1.
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0: revista CBN, a Janaína Barros destacou o livro Velho Sertão, que é uma obra de Fernanda Rios e Marcelo Tolentino, que retrata a infância no sertão brasileiro a partir da história de um menino responsável por entregar leite em meio à seca.
1: Bom, vamos lá, literatura, livros, histórias para crianças e não crianças também. Hoje a gente vai começar falando sobre Velho Sertão, de Fernanda Rios e Marcelo Tolentino. Vamos pro sertão, Janaína, que ambiente é esse, que atmosfera é essa?
2: Já estou mostrando aqui para quem tá nas nossas transmissões em vídeo, quem não estiver, sugiro que vá, porque hoje é bem importante olhar esse livro, mais do que ouvir. Velho Sertão, da Fernanda Rios, do Marcelo Tolentino, saiu pela Pequena Zara. É uma história que se passa no sertão, como você já adiantou. A primeira imagem que a gente vê nesse livro é a imagem de um menino. Um menino montado num cavalo que está saindo de casa para entregar leite, que o pai tira das poucas vacas que eles têm. Portanto, aí já se constrói uma imagem de escassez. No entorno, essa imagem fica ainda mais forte. Algumas galinhas, a vegetação da caatinga já se revelando, e na janela da casa outras crianças observam esse menino partir. Todo dia, Fernando, a mesma rotina se repete em meio à seca e a esse calor que a gente vê no ambiente. No caminho, esse menino avista uma casa, e nessa casa mora um idoso. Com isso, uma chance de pedir um copo d'água para se aliviar um pouco dessa secura, desse percurso. Mas o idoso diz que não tem, Fernando.
1: Não tem água?
2: Não tem água, diz que ele já está muito cansado para ir buscar água e, portanto, ele não consegue. Só que a imagem diz outra coisa. A imagem, a gente vê o idoso com as mãos para trás e na virada de página a gente percebe, nas viradas, né, esse menino vai embora. Ele volta no dia seguinte tentando mais uma vez. E a imagem conta que tem um copo na mão desse idoso.
1: Sim.
2: Mas é uma coisa que a gente só vê na imagem.
1: Que legal, Jana.
2: E aí, Fernando, a gente foi ouvir os autores aqui desse livro. A Fernanda Rios é a autora do texto e conversou com a CBN para contar um pouquinho da inspiração dela, né? Como que nasce essa história?
3: Esse livro nasceu das narrativas que eu ouvia da minha família, do meu pai, da minha avó, do meu avô. Eu era uma criança que gostava muito de ouvir como era a infância das outras pessoas da minha família. E aí, uma vez, meu pai me contou que ele, né, ele carregava leite pro meu avô, ele levava o leite das fazendas para a desnatadeira do meu avô. Uma vez, uma pessoa pegou a comida dele e ele ficou com fome. E eu fiquei com raiva dessa história, com raiva dessa pessoa. E aí eu inventei essa narrativa em que uma pessoa nega, né, um copo de água para uma criança. Imersa nesse espaço que a gente não sabe muito bem onde é especificamente, né, nesse sertão do imaginário, nesse sertão das nossas referências, mas também um pouco voltada, né, para minha família.
1: Ô, Jana, queria saber mais sobre como é que esse ambiente de secura, de sertão, de aridez, revela o que mais? Nas crianças, no idoso?
2: Revela nas relações, Fernando, mais do que nesse percurso que o menino faz, esse ambiente traz metaforicamente outros significados. Uma aridez na relação entre esse idoso e esse menino, né? Esse idoso que a gente vê e que traz aqui na imagem essa pele castigada pelos anos, marcas do tempo, talvez de muita perda pelo caminho, a negação dessa água, portanto a desconfiança desse menino e uma vingança que toma conta dele, que eu não vou contar porque eu quero que o ouvinte leia e possa descobrir por ele mesmo. Nesse caminho, a gente também vê uma infância passando, Fernando. Uma infância que vai se perdendo e com ela a inocência desse menino vai junto. Uma experiência de infância que talvez não se revele plena, né? Nas suas possibilidades de tempo, de brincadeira, de estar ali plenamente vivendo aquele momento.
1: Ô, Jana, o tema já dá conta de tudo ou a forma, porque a gente está vendo um formato diferente nesse livro, que é uma questão horizontal. Qual a relação?
2: eu quero chamar justamente a atenção para essa construção de sentidos que vai também no formato. A horizontalidade desse livro, eu estou mostrando na tela aqui uma cena em que o idoso está frente a frente com o menino. O quanto esse formato também constrói significado. Se fosse vertical, e eu tô virando aqui, será que causaria essa mesma sensação? Boa. Será que a gente conseguiria caminhar com esse menino pelo sertão e sentiria junto com ele quão difícil é esse percurso, o cansaço, esse calor, essa quentura que a gente sente na nossa pele, Fernando?
1: Acho que não. Isso é pensado, isso é método?
2: Isso é pensado, e aí mora essa mágica do livro para as infâncias, né? A gente ouviu também o autor das imagens, que é o ilustrador Marcelo Tolentino, e que conta justamente desses estudos e dos materiais que ele usou para esse trabalho.
4: Falar um pouco do processo de criação dessas imagens, que foram muito inspiradas nos filmes de Velho Oeste, né, os enquadramentos do Sérgio Leone ali, plano contra plano, aquela situação do duelo que acontece, né, entre esse menino e esse velho, nesse clima super árido. Então, dentro desse contexto também, eu optei por trabalhar de uma forma muito econômica. Escolhi usar um papel que chama papel craft, que é um papel bastante poroso, e trabalhar só com o nanquim, e a tinta guache branca, e era um papel que puxava a tinta muito rápido, né? Então acho que é uma coisa que conseguiu de alguma forma reforçar essa sensação da secura. Posteriormente, né, essas imagens que foram trabalhadas só com essa luz bem dura, né, sombra forte, luz dura, digitalmente eu fiz algumas alterações de cor para o livro ainda ficar um pouco mais quente, bastante quente, e acho que foi por aí o pensamento de construção das imagens desse livro.
1: Puta, ler livro é legal. Agora, quando você tem a legenda de que o cara pensou para fazer, mas jamais ia pensar nisso. Tal tinta para tal papel, porque traz secura. Inacreditável.
2: É por isso que eu chamo atenção, Fernando, para os livros para as infâncias. Quanto eles têm de repertório e referência nessa construção do livro. O quanto as pessoas, os autores, estão ali atentos, estudando para trazer essa construção de sentido também no objeto físico. E essa é a grande mágica também do livro ilustrado. Primeiro, contar a história por meio do texto e da imagem. A ausência de palavras, os silêncios, as pausas dizem muito, principalmente aqui nesse livro. Eu quero chamar a atenção para os olhares. Olhares como esse desse menino aqui, ó, que não precisam de uma só palavra para serem explicados e que se repetem ao longo do texto. Essa construção que o Marcelo faz. E aqui tem um texto. Também é um texto muito pontual, mas escutem. Mentira pura, que só de pensar já sentia o sol queimando. Metaforicamente, essa raiva que esse menino sente desse idoso que não lhe dá água. Isso também é de respeito a uma construção que tem um diálogo com outras artes, Fernando, com o cinema, com a fotografia, com outros sertões incontornáveis da nossa cultura e que os dois se inspiraram. A Fernanda fala aqui do filme Abril Despedaçado, na nossa conversa, do Walter Salles, de dois livros importantíssimos, que é O Grande Sertão, do Guimarães Rosa, e também O Vidas Secas, do Graciliano Ramos, Tieta do Agreste, de Jorge Amado. Todas essas são referências que eles trazem aqui para o livro.
1: Jana, o Otávio Pupo está acompanhando a transmissão com muito prazer. O Otávio é o marido da Fernanda e tem o prazer de poder acompanhar o processo criativo dela e o quanto influencia o filho deles. Eles estão lá, estão assistindo a gente no laptop e ele com um livro ao lado, lendo, na cama.
2: Que riqueza.
1: Esse friozinho, né? Que legal. Obrigado pela audiência, Otávio. Jana, essa não é uma realidade muito próxima de mim, de você, mas é uma realidade. Por que é importante trazê-la pra gente que não conhece?
2: Vamos deixar a Fernanda contar, fazer essa reflexão pros ouvintes?
3: É muito importante a gente apresentar outras experiências de infância. Tanto porque eu acho que a gente está vivendo em espaços cada vez mais reduzidos nos centros urbanos. Então eu queria que, por exemplo, meu filho tivesse a experiência de ver uma história acontecer nesse espaço. quanto de valorizar, né, as infâncias que acontecem no meio rural, né, no sertão, em outras paisagens, para que elas também se sintam valorizadas. Então, eu acho, assim, eu acredito que a gente tem que trazer outras paisagens para as crianças e outras experiências para as crianças terem contato.
5: Que lindo.
2: Por isso que eu insisto, Fernando, na biodiversidade, a diversidade dos livros, para mostrar esses outros mundos para essas crianças que vivem aqui no centro urbano e para as crianças que vivem no sertão terem as suas existências validadas. Isso é importante e esse também é o papel da arte, trazer situações difíceis com uma perspectiva delicada, respeitosa, poética, experiências de infância que não estão necessariamente sendo vividas na sua plenitude, mas que são tão legítimas quanto todas as outras, nesse lugar seco, árido, de embates históricos, e mais um embate se constrói entre esse menino e esse idoso, mas também deixar espaços. E aí está a boa escolha de um livro. Livros que não respondem todas as perguntas, livros que deixam muitos silêncios e muitos questionamentos em abertos para que essas crianças possam construir o seu próprio pensamento a partir deles.
5: Muito bem, nosso ouvinte Hélio com pergunta, qual o nome do livro, Janaína? Vamos lá.
2: Vamos lá, o livro de hoje, nosso quadro de hoje, Páginas da Infância, dedicado ao Velho Sertão, de Fernanda Rios e Marcelo Tolentino, uma publicação da Pequena Zahar. Uma infância que está longe dos centros urbanos, que envolve escassez, perda, que envolve um embate, que envolve uma perda da inocência, mas que é tão válida e tão linda quanto todas as outras.
5: Legal, tem participação aqui da Eliane, que fala assim, esse livro está fazendo um baita sucesso na casa do leitor. Tem aqui também falando sobre as crianças, falaram muito sobre... Ai, agora perdi aqui, meu Deus do céu.
2: Perdeu, Fernando.
5: Não, então, tem muita mensagem aqui.
2: Que legal.
5: Peraí. Que as crianças que leram falaram da solidão do velho também. A leitura com amplitude de sentidos e significados. As crianças que leram falaram do sofrimento tanto da criança quanto do velho. Que legal. Tem criança que disse que foi o melhor livro que já leu.
2: Olha que bonito esse espaço de diálogo, Fernando. E isso vem muito também do texto da Fernanda, mas da construção das imagens do Marcelo, que mostram pra gente o quanto esse idoso tem essa pele marcada, essa postura, esse sofrimento dos anos que se passaram ali na secura.
5: Mas por que ele não deu água pro menino?
2: Por que ele não deu água pro menino?
5: A Eliane fala que o Marcelo é genial.
2: O Marcelo é genial, Fernanda é genial, os dois estão construindo uma carreira muito bonita, acreditando na criança, Fernando, deixando esses espaços abertos para justamente acontecer isso que aconteceu. As crianças dão os seus sentidos pro livro.
5: Perfeito, Jana, muitíssimo obrigado pela participação aqui mais uma vez no Revista CBN. Todo o material está onde? Quem quiser saber mais.
2: Tudo lá em @bjanaina, vou deixar o livro e vou deixar também mais pra frente essas declarações, esses depoimentos dos dois autores, @bjanaina.
0: Conosco agora a Rosana Jatobá, conversando com o Sardenberg e com a Cássia Godoy sobre propostas de ambientalistas e campanhas de consumo consciente que visam auxiliar o consumidor a aliviar os impactos do El Niño sobre o sistema elétrico.
6: O assunto hoje é o que o consumidor pode fazer para ajudar a enfrentar aí os impactos do El Niño sobre o sistema elétrico. Rosana.
7: Sardenberg, os ambientalistas estão propondo campanhas de conscientização com medidas que podem reduzir em até 10% o consumo de eletricidade nas residências. Tipo, diminuir o uso do ar-condicionado, ventiladores, usar lâmpadas de LED, não deixar aparelhos ligados na tomada quando não estiver usando e evitar o chuveiro elétrico nos horários de pico, ali no início da noite. Isso ajudaria a aliviar a pressão sobre o sistema elétrico com a chegada do El Niño, que, segundo os meteorologistas, vem com tudo agora no segundo semestre. É um fenômeno que aquece as águas do Oceano Pacífico e provoca ondas de calor mais intensas e também períodos de seca em várias regiões do Brasil. Então, de um lado, você tem um calor que aumenta a demanda por energia e, de outro, a falta de chuva que reduz o nível dos reservatórios das hidrelétricas e com isso obriga o sistema a acionar as usinas termoelétricas, que são mais caras e mais poluentes, e esse custo adicional chega ao consumidor por meio das bandeiras tarifárias, ou seja, são campanhas para estimular o consumo consciente de energia para tentar evitar e minimizar o impacto no bolso.
8: A contribuição do consumidor economizando energia, é claro que é importante, inclusive para o próprio consumidor que vai pagar mais barato na conta de luz. Mas não resolve o problema, né, Rosana? Como que está o planejamento do setor elétrico para encarar o El Niño?
7: Olha, Cássia, a principal estratégia aí do Operador Nacional do Sistema Elétrico é preservar a água nas hidrelétricas, que ainda respondem hoje por 60% da geração de eletricidade no país, né? Usar menos água agora para garantir uma reserva maior para esses meses mais críticos que vêm por aí. E também fazer um esforço de reforço na infraestrutura, manutenção preventiva, poda de árvores e planos de resposta rápida quando acontecerem os eventos extremos, como tempestades e vendaval. Agora, gente, o fato é que mesmo com todo esse planejamento técnico aí do setor elétrico, o consumidor vai continuar sendo penalizado, porque o modelo do sistema elétrico é ineficiente. Só no ano passado, o Brasil jogou fora, descartou 20% da energia solar e eólica, exatamente para evitar sobrecarga no sistema que não consegue armazenar energia. Então, o consumidor, ele sempre paga as tarifas altas, mas você não vê as grandes geradoras ou distribuidoras sendo responsabilizadas por essas perdas ou ineficiências. Então, no fim do dia, é o consumidor que, infelizmente, acaba arcando com essa conta e, para não ser ainda mais prejudicado, né, quando ocorre esse tipo de fenômeno climático, ele é convidado, ele é chamado, convocado, então, a economizar energia. Mas é algo que precisa ser resolvido estruturalmente, né?
6: É um problema histórico do sistema elétrico brasileiro, essa perda de energia, e assim como é um problema histórico, é o problema da tarifa, né? Que tem várias, tem subsídios cruzados e tal, isso, e que torna a energia mais cara, né?
7: Exatamente. E a questão também, Sardenberg, da expectativa pela abertura do mercado livre de energia para todo mundo, né? Permitir que o consumidor possa escolher seu fornecedor de energia, como já ocorre no caso da telefonia e na internet, porque por enquanto ele é cativo daquela distribuidora da região, ele não tem opção de escolha e aí ele fica atrelado a uma tarifa que é mais alta. Consumidor livre vai, que já existe hoje, paga uma tarifa menor, né?
6: Tá certo.
7: Agora, Sardenberg e Cássia, vocês não curtiram me ouvir falar sobre a previsão do tempo, não? Não lembrou aí do passado?
8: Ah, é verdade. Rosana Jatobá tem uma tradição de apresentar o Mapa Tempo na Globo, sempre trazendo informações. E hoje, falando desse El Niño, que tá todo mundo com medo dele esse ano, voltou aos velhos tempos, né, Rosana?
7: Voltei aos velhos tempos, tá vendo?
8: Isso aí.
7: O Mapa Tempo.
6: O El Niño tá aí, é?
8: Não, ele tá chegando.
7: Tá pra chegar. Tá, e ele vem forte, vem o Super El Niño.
6: Super El Niño, tá bom.
7: Isso.
6: Obrigado, Rosana. Até.
0: Conosco agora o Tassos Veloso. Ele fala sobre uma série de novidades anunciadas pelo Google.
9: Inteligência artificial por todos os lados, onde dá, eles estão atochando essa tecnologia, essa é a aposta do Google, viu? E primeiro de tudo, aquele campo de pesquisa vai ficar maior quando você acessa lá google.com.br. E por que disso? Porque o Google quer estimular que as pessoas escrevam mais, elaborem mais as suas perguntas, as suas consultas, antes de receberem uma resposta. E à medida que esse usuário vai escrevendo, o sistema ainda oferece novas palavras, mais palavras, para complementar aquela solicitação. Então, de pouquinho em pouquinho, o mecanismo de busca que a gente conhece tão bem nos últimos 20 anos, ele vai se transformando numa ferramenta de IA mais parecida com o ChatGPT. Aquela história de ter uma consulta e os links, os 10 links azuis ali respondendo, né, oferecendo respostas para o que você queria, já não é tanto assim e vai mudar ainda mais. Essa é uma primeira etapa, inclusive. Ela começa a chegar para todo mundo, é uma implementação global, e depois, no fim do ano, o buscador também vai começar a oferecer ilustrações e espécies de mini aplicativos. São os mini aplicativos interativos. Eles deram um exemplo de um cartão que aparece quando você tenta entender como funciona um relógio. E aí, em vez de mandar para um vídeo do YouTube a ilustração de alguém, de um artista, não. A própria IA, ela produz esse material ali ao vivo para o seu usuário. A voz, ela também ganha, ela se torna um elemento muito importante, com a possibilidade não apenas dos idiomas, até porque nisso o sistema do Gemini já fala português faz muito tempo, mas os sotaques. E escuta só o exemplo que eles exibiram ao vivo lá no evento.
10: Bom, todo brasileiro sabe que o português aqui do Rio é bem diferente.
9: Cara, eu como carioca quero dizer primeiro que me senti representado e também achei que ficou muito parecido, ficou muito bem feito. Depois me digam, Carol e Débora, ouvintes, se vocês concordam. Num evento global, ter esse tipo de exibição é algo que chama a nossa atenção. E a naturalidade da fala, ela é baseada num novo modelo de IA, é o Gemini 3.5 Flash, ou seja, o mais levinho, que também vai chegar aos usuários com o passar do tempo. E na interação por voz, a última novidade que eu destaco hoje é a produção de documentos. Imagina o seguinte, você abre o seu Gmail, adiciona ali alguns anexos, alguns documentos e fala mais ou menos assim, tá? Ó, preciso de um e-mail explicando que os meus dois cachorros, eles estão aptos a viajar na quinta-feira. Aliás, na quinta-feira não, coloca aí na sexta-feira, corrige. Pode colocar as características deles, as raças, monta tudo. Essa é a instrução. E em cima disso, em questão de segundos, menos de 10 pela minha contagem, tá? Surge um rascunho muito bem elaborado, feito pela inteligência artificial do Google, com base nesse comando de voz. É o tipo da coisa que normalmente você teria que explicar para um assistente que já te conhece bem, que já sabe quais documentos você tem à disposição, mas neste caso, o computador, o robô no caso, ele lê os anexos, ele lê o comando, ele interpreta esse comando e transforma em alguma coisa diferente. Então foi algo muito interessante de se ver, tem um potencial gigantesco no nosso cotidiano, seja particular, das nossas coisinhas, seja nas empresas. Agora, importante, viu? A gente tem que ter em mente que essa função, ela é mais avançada e ela será liberada apenas para assinantes do os planos pagos de IA do Google. Assinante, precisa colocar dinheiro ali, tá? Ou seja, não é para qualquer um. E sabe quanto custa essa assinatura no Brasil? R$97 por mês. Ou seja, essa brincadeira de inteligência artificial tá ficando cara, hein?
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0: Segunda-feira, 1º de junho de 2026. A Petrobras anunciou neste domingo uma redução de 9,59 no litro do diesel para as distribuidoras. O combustível vai de R$ 3,65 para R$ 3,30 a partir desta segunda-feira. Em nota, a estatal disse que a redução se deveu à subvenção ao diesel anunciada pelo governo federal. A governadora do Distrito Federal, Celina Leão, continua internada em um hospital da capital nacional. Ela realizou um procedimento para tratar um pneumotórax durante a noite de sábado. De acordo com o hospital, a cirurgia não teve problemas e um exame radiológico de controle apresentou resultado satisfatório. Segundo o portal G1, ainda não há previsão de alta, mas a recuperação deve durar até esta segunda-feira. A Fiocruz descartou neste domingo um caso suspeito de ebola em um paciente internado no Rio de Janeiro. O homem veio de Uganda e estava sob protocolo de isolamento. Segundo a instituição, o paciente deu entrada na unidade no fim da tarde de sábado, apresentando sintomas como tosse, calafrios e diarreia. No mesmo dia, os testes apresentaram resultado positivo para malária. A Fiocruz informou que o risco de transmissão do ebola no Brasil é considerado baixo. O Conselho de Segurança da ONU faz na tarde de hoje uma reunião de emergência sobre a ampliação da ofensiva de Israel no Líbano após a tomada da fortaleza medieval de Beaufort. A reunião foi solicitada pela França e deve acontecer logo após outro encontro emergencial sobre o impacto de um drone russo contra um prédio residencial na Romênia.
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0: Suzana Barelli compartilha com Sardenberg e Cássio Godoy que o Brasil surpreendeu ao marcar presença no relatório de produção de vinhos mundial da Organização Internacional da Vinha e do Vinho.
1: Suzana nos traz informações sobre a produção, a área plantada com vinícolas, né? No mundo todo. São dados da Organização Internacional da Vinha e do Vinho. E o Brasil até que se destacou, né, pelo crescimento, o Suzana.
2: É isso aí, Sardenberg. Hoje o teor é mais econômico, vamos dizer assim, mas a grande surpresa é o Brasil. A OIV, que você falou aí, é a instituição, que é uma organização, aliás, que reúne todos os países que produzem vinho no mundo, salvo exceções, e ela, todo ano, ela divulga os dados do que foi o ano anterior. Ela fez isso e agora divulgando os dados do que foi 2025. E é um ano, os dados dela é tudo muito estável, né? Quando a gente pega, por exemplo, a superfície plantada de vinhedos caiu 0,8%. Ficou em 7 milhões de hectares. É estável, a Espanha segue com a liderança na extensão de vinhedos, depois é a França e depois a China. E aí sem novidades, né? A produção teve uma alta de 0,6%. Também um pouquinho, crescimento pouco, mas também estável, com 227 milhões de hectolitros de vinho pelo mundo. A Itália continua líder, que é o maior produtor de vinho, depois a França, depois a Espanha, e em quarto lugar os Estados Unidos. Aí quando a gente olha, o Brasil está em 15º lugar, ou seja, tá, né, tem vários países na nossa frente, e pelos dados da OIV a gente produz 2,8 mil hectolitros de vinho, que é pouco quando a gente pega o universo dos grandes produtores. Só que a nossa produção, nos cálculos da OIV, cresceu 81%. Então, quando a gente olha aquele gráfico que é de barra, que vai mostrando quem cresceu proporcionalmente mais, o Brasil super se destaca, e se destaca, inclusive, assim, quando a gente compara com os nossos pares. Na todo o hemisfério sul, o Brasil é o único país que cresceu, né? A Argentina é o único país que caiu, né, em produção, e os outros países são tudo estável. Você pega Nova Zelândia, Chile, África do Sul, todo mundo estável, e o Brasil crescendo. E no consumo é a mesma coisa, né? O consumo mundial teve uma alta de 2,7%, que é pouco. Os Estados Unidos segue como o maior consumidor, é o país que mais consome vinho em números absolutos, depois você tem a França e tem a Itália. O Brasil está na 12ª posição, que também não é uma posição de destaque. Só que a gente cresceu 42% em relação a 2024. Então, quando a gente vai olhando esses dados, né, num mundo que está praticamente estável de vinho, o Brasil acaba se destacando e explica porque todo mundo quer trazer vinho para o Brasil. Porque, olha, esse aumento de consumo, que é muito pouco, mas assim, proporcionalmente é muito, né, 42% é muita coisa, né, e aumento de produção. Então, assim, a gente está chamando a atenção do mundo. Agora, quando a gente olha o brasileiro, assim, consumo per capita aqui, a gente consome 2,6 litros por habitante por ano, que é muito pouco. Mas tudo isso faz o mundo olhar para o Brasil.
1: Tá certo. Aí, duas coisinhas aqui rapidinho. Primeiro, eu fiquei impressionado, quer dizer, em área plantada, a China é terceiro lugar, né?
2: Pois é, eu também me... Você sabe que eu me surpreendi com isso? Porque, assim, a Espanha sempre foi a líder, porque se você pegar o tamanho de vinhedo, a Espanha planta mais espalhado. Então, não necessariamente ela tem mais vinhedo, mas ela tem uma área de vinhedo maior, né? Depois, e a China tá aí, e quase chegando na França.
1: É, e depois, na parte de consumo, o maior consumidor, quer dizer, o que mais se consome vinho nos Estados Unidos, mas no consumo per capita, Portugal é o primeiro, né? Com 62 litros por habitante por ano.
2: É isso aí, o Brasil tem 2,6, que é, né, compara com Portugal, é nada. Só que se a gente pensar, Portugal tem um grande consumo, tem muito turista, então acaba tendo, e a população é pequena, então o consumo per capita acaba sendo maior, mas quando você vai em números absolutos, os Estados Unidos é o grande líder de consumo de vinho.
1: É certo. Até mais, tchau, tchau.
2: Tchau.
0: Às vésperas do início da Copa do Mundo, Ariel Palacios, jornalista e comentarista aqui da CBN, lançou o livro Futebol Lado B, Entre Deuses, Dribles, Ditadores e Delírios, o absurdo, o improvável e o genial do esporte mais amado do mundo. Ele conversa com a Tatiana Vasconcelos e com o Fernando Andrade.
3: Ele já está entre nós, o nosso homem na América Latina, Ariel Palacios. Bem-vindo, Ariel.
4: Tudo bem, Tatiana, Fernando, um prazer
3: imenso.
4: Ouvintes e videntes. Videntes? Não,
3: espectadores. Espectadores, talvez, videntes.
4: Claro,
3: videntes.
4: Porque agora
3: também,
4: a rádio é,
3: né?
4: Dá pra ver rádio, então não.
3: Mas cumprimentos videntes também, né?
4: Também os videntes, e já que tá na moda também, especialmente nos âmbitos políticos.
3: Ariel tá aqui hoje para falar de futebol lado B, o novo livro dele, publicação da Globo Livros, em que ele, eu acho que eu posso dizer que ele destrincha o futebol como você nunca viu. O subtítulo é Entre Deuses, Dribles, Ditadores e Delírios, o absurdo, o improvável e o genial do esporte mais amado do mundo. Faz um tempo você lançou América Latina lado B, agora o futebol lado B. Qual é a sua pira com o lado B das coisas, Ariel?
4: É porque é o lado não convencional das coisas. Na América Latina, lado B, eu contava sobre, não contava sobre programas políticos ou econômicos, ou se o PIB tinha crescido, se a infraestrutura havia sido assim. Não entrava nesses detalhes. Entrava em tudo que era o absurdo, sui generis, o paradoxal, o contraditório dos presidentes, vice-presidentes, ministros, primeiras damas e primeiros cavalheiros dos últimos 200 anos na América Latina, país por país, que não é o caso deste livro, isso aqui não é país por país, não é América Latina, é o mundo inteiro. Então naquele outro foi assim, e neste era ver o que havia que tem a ver com futebol, mas que geralmente a gente ou não dá bola, ou ignora, ou não percebemos, ou esquecemos. Então era contar tudo que tem a ver com o futebol, como o futebol e as guerras, por exemplo.
3: Uhum.
4: Né? Então eu fui por esses outros caminhos,
3: uhum,
4: porque é o pensamento lateral.
3: Boa,
4: né?
3: Boa.
4: Eu acho que eu tô bem lateralizado, então, desde criança.
5: Ariel, eu queria que você falasse um pouquinho pra gente sobre o trabalho de pesquisa desse livro. Tem muita gente que pode pensar que futebol, por ser muito falado, tem muito material publicado, tá tudo ali fácil e o acesso é fácil. Mas tem
3: histórias que já foi dito, né?
5: E tem histórias que ficam na surdina, né? Tem uns dados muito loucos no livro. O grito de gol mais longo da história, que foram 52, quase um minuto. E aconteceu na Romênia. Pô, quem é que vai saber isso, Ariel? A maior goleada da história, 149-0 em Madagascar. Como é que não dá que, tempo,
4: mas aí
5: Ariel?
4: É autogol. Aí foram autogols, 149 autogols, porque o time havia ficado fulo com o árbitro. Ah. Então, assim, tipo, protesto.
3: Saiu fazendo gol contra.
4: Exatamente. Assim, já que isto aqui não é sério, já que esse juiz
3: vamos
4: é...
3: Vamos avacalhar.
4: Então, vamos fazer autogols. E pam, pam, pam, pam, um autogol atrás do outro. O outro time ficou olhando, assim, estupefato.
5: Tá, e quem é que marcou esse gol narrado de quase um minuto?
4: Um locutor romeno, mas que, claro, bom, pelo menos do âmbito latino, porque os romenos são considerados latinos porque falam romeno, que é um idioma que vem do latim, tal como o português. Mas o peculiar é que a moda de fazer gols assim, intermináveis, operísticos, né? Que nem Pavarotti faria, começou no Brasil, depois nos anos 50, depois foi se expandindo pro resto da região e acabou chegando também à Europa. Só que a Europa acabou superando a gente em matéria daqueles gols, assim, né? Aquela coisa assim, interminável. Eu também conto a etimologia da palavra gol.
5: Eu vi. Conta aí.
4: Gol, em inglês, é como meta. É, G-O-A-L. Então, dali virou gol, G-O-L, em espanhol, em português, não é? Mas, por exemplo, os alemães gritam Thor, que não é o Thor, o deus viking, que tem o Mjolnir, aquele mega martelo. Não, é o arco, é portão, melhor dito. Thor. Se você... Brandenburg, Thor. A porta de Brandemburgo, em Berlim. Então, Thor tem outro sentido. No inglês é a meta, o objetivo. E aí dali, mas só que gol tinha que ser um monossílabo, né? E acabou se impondo na maior parte do planeta o... Você vê que em francês é bu, que é como o alvo.
3: Tá. Você fala bastante sobre a paixão das pessoas pelo futebol, né? Que em muitos casos ultrapassa a paixão, né? Vira uma devoção, sim, vira...
4: Vira fanatismo.
3: Fanatismo, exatamente. Mas isso tudo ajuda a ilustrar a força que tem o futebol no mundo. E você cita o Eduardo Galeano, escritor uruguaio, que dizia: o futebol é a única religião que não tem ateus. Como é que você explica esse fenômeno, Ariel?
4: É muito interessante, porque, primeiro, o futebol talvez seja um dos esportes mais baratos que existe, ou pelo menos antigamente era, ou na sua forma básica, garoto jogando uma pelada, né? É a forma barata, até chutando uma lata.
3: Sim,
4: ou, né,
3: uma bola
4: ou,
3: de meia.
4: Ou uma pedra, seja lá o que for, uma bola de meia, de panos e trapos amarrados e tal. Então é a sua forma barata. No entanto, se a gente pensar o rugby, também seria um formato muito barato, porque a única diferença seria, a gente pensa, ah, rugby elite e tal. Em muitos lugares, como na Argentina, o rugby é jogado também pela classe média. E se levou o rugby a algumas favelas, houve uma experiência muito interessante, porque o rugby cria uma... no futebol sempre tem as estrelas, sempre tem aquele cara que quer fazer tudo sozinho, tipo Maradona e tal. O rugby é interessante porque é jogo de equipe mesmo. Bom, o fato é que, o importante é que é um jogo barato. Em vez do pé, é a bola e a mão. Mas o futebol se expandiu mais. Por um lado, talvez pelos ingleses, porque os ingleses criaram o formato do futebol moderno, mais ou menos a partir de 1860. Houve algumas reconfigurações em regras de lá para cá, mas é basicamente aquilo. Os ingleses estavam espalhados por todo o planeta, no século XIX, ou pelas suas colônias, ou por ferrovias, em países que não eram colônias, ou por intermédio também de companhias de navegação, companhias comerciais, mercantis. E eles acabaram espalhando o futebol por intermédio desses ingleses que estavam no exterior, acabaram espalhando o futebol por todo o planeta, e por causa disso é que os primeiros clubes que surgem, especialmente entre 1890 e 1915-20, mais ou menos, em boa parte do planeta, por ter essa origem britânica, boa parte dos nomes dos clubes são nomes em inglês. A Argentina é um grande exemplo disso, porque apesar da rivalidade Argentina e Inglaterra por causa da Guerra das Malvinas, Copa de 86, Maradona com um gol handball com a mão, né? E o outro gol, que é chamado pela FIFA o gol do século, que todo mundo esperava que Maradona fosse fazendo zigue-zague, aí o Maradona surpreendeu todos os jogadores ingleses em linha reta. Um gol brilhante. Bom, mas o fato é que, e aí eu já me perdi.
3: Os nomes dos times.
4: Os nomes dos times.
3: Corinthians, por exemplo.
4: Corinthians, por exemplo, que havia um Corinthians em inglês, né? Mas que a origem, porque o Corinthians era como dizer, ah, aquele cara lá é Corinthians, dizer isso 1820, 1830, na Inglaterra é como dizer hoje esse é um cara fitness. Era o cara que fazia exercícios.
3: O maromba.
4: Né? O maromba, o cara que seguia os antigos coríntios da Sim. Grécia. Bom, vem dali, os ingleses veio o Corinthians da Inglaterra, veio fazer um tour por aqui, e o Corinthians daqui, que não era Corinthians, mas acabou se tornando Corinthians por causa deles. Na Argentina, o River Plate, o Racing,
6: Always Ready.
4: Always Ready na Bolívia, que esse é um nome fenomenal.
3: Fenomenal.
4: O Chaco Forever, um time numa província lá do norte da Argentina. Então, eu acho que a isso se deve a expansão do futebol por todo o planeta.
3: E a popularização do jeito que foi, né?
5: Vários ouvintes falando sobre nomes. O Edson cita um legal aqui, não sei se está no livro, Ariel. Ele acha que a palavra mais correta para goleiro é o em português de Portugal. Goleiro lá é guarda-redes.
3: Maravilhoso.
4: É interessante esse conceito, gostei. Mesmo.
5: É o guarda-redes.
4: E aliás, o Galeano dizia que.
5: Você cita várias vezes o Galeano.
4: O Galeano é genial, né? Era genial nesse aspecto. Ele comparava o futebol com guerras, se comparava os jogadores como gladiadores do bairro, quando os clubes eram de bairro. Diz que a rede do gol é como o vestido de renda da noiva. Diz que o gol é o orgasmo do futebol, né? E que os goleiros são os desmancha-prazeres, né? Os árbitros são os desmancha-prazeres. Enfim, então que há toda uma série de comparações interessantes que podem ser feitas.
5: Boa. Ariel, a primeira menção escrita de um jogo com bola ocorreu na Europa medieval. A gente vai voltar muito agora. E é atribuído a um monge inglês. Depois também teve um futebol de carnaval na França.
4: Sim.
5: E como era esse? Não era um futebol?
4: Não, esse do carnaval da França se jogava na época do carnaval, quando havia uma certa espécie assim de liberdade de ação, a igreja dizia, bom, tudo bem, você pode se divertir mais, porque antes certas diversões, inclusive o futebol era visto como de forma negativa, que a pessoa rindo, se divertindo, podia ser algo satânico, segundo os monges daquela época e alguns outros sacerdotes dos tempos atuais sobre alguns outros temas, mas o fato é que naqueles tempos era sem um número específico de jogadores. Então, no caso do futebol do carnaval francês, que também depois se espalhou para a Inglaterra, lá pelo 1300, 1400, era que, no caso da França, era um jogo entre uma aldeia e outra, mas que estava a 5 quilômetros de distância. Então, e o gol era chegar na fonte ou no crucifixo, na praça da igreja da outra cidade. Então, ao longo de toda a estradinha de terra, quase toda a aldeia jogando de um lado para outro. O negócio era conseguir chegar ao longo do dia numa dessas duas cidades, com vilarejos, com a bola, se a bola ainda estava inteira ou intacta ou estava já totalmente destroçada, né? Então valia cotovelada, empurrão, dedo no olho,
3: golpes
4: abaixo da cintura por todos os lados. Não valia matar, não valia apunhalar, mas valia praticamente o resto. Então era, sem dúvida, teria sido muito interessante pegar uma máquina do tempo e voltar a ver um desses jogos de futebol do carnaval francês.
3: Mas teve uma época em que, se o jogador errasse, ele morria, né?
4: Sim, aí era, no gente caso,
3: do céu, isso é, né?
4: Exatamente. E é daqui, do nosso lado do planeta. Os maias e os astecas, se você perdia o jogo, pronto, sacrifício, abrir o peito do cara, arrancar o coração ainda latejando, não é? Então é.
3: Gente,
4: tinha essas coisas assim, porque os maias têm uma mitologia, os maias vão mais além, dentro do quesito religioso, há uma série de figuras mitológicas dentro da cosmogonia maia, e uma delas é de, a história é muito detalhada, mas enfim, mas uma família de homens que jogam futebol, embora o futebol ainda não tivesse sido inventado, mas eles jogam algo que eles próprios não tinham inventado, e no fim das contas, depois de muitas coisas, jogam futebol com a cabeça de um deles, né? Aparecem os demônios no meio, humanos jogam contra os demônios, ganham, e aí então eles têm o direito de jogar futebol. Mas tudo com um viés ritualístico.
5: Tá. Em nenhum momento a bola foi a cabeça.
4: A bola, não.
3: A cabeça foi a
4: cabeça
3: bola,
4: foi naquele momento da mitologia.
5: Tá.
4: Nunca, a bola nunca foi a cabeça. Mas sim, ao contrário do polo, que em várias versões ao longo do planeta, onde havia um cavalo, na Mongólia, na Europa, os vikings sempre acabavam pegando um bicho, um pato, né, por exemplo. Tanto que na Argentina existe isso. O jogo nacional da Argentina não é o futebol. Por lei é el pato, que é uma espécie de polo mais brutal, que inicialmente os indígenas jogavam com os indígenas, depois que os espanhóis trouxeram os cavalos, jogavam com pato vivo, depois o pato morria.
3: Oh,
4: aí depois alguém falou, mas peraí, se a gente tirar a cabeça, o pescoço, as patas,
3: e deixar só o corpinho do pato,
4: corpinho. Aí sim, chupar. Aí depois se evoluiu para uma bola em si, né? Então foi um processo de despatização do bicho, e passaram a dizer, bom, vamos usar uma bola, mas isso já é quase
5: vamos
4: no final
5: evoluir.
4: Do século XIX.
3: Então, eu amei.
5: Quero te ouvir sobre maldições, coisas sobrenaturais, feitiçarias que envolveram.
3: Bruxaria, amo.
5: E ainda envolvem o futebol. Teve treinador de goleiros preso sob acusação de praticar magia para beneficiar o time.
4: Exato. É uma coisa muito peculiar que, quando a gente vê que uma coisa é algum sacerdote gritando, vociferando alguma loucura, mas tudo bem, são igrejas, seitas, enfim, o que for. Mas com grupos encarregados assim dos assuntos do além. Mas quando você vê que o próprio Estado de algum país cria leis punindo a feitiçaria no futebol, talvez não em outros âmbitos, mas então, peraí, o Estado de um certo país acredita na existência da feitiçaria e, além disso, então pune a prática da feitiçaria no futebol, porque já aconteceram cenas em estádios em alguns países africanos, e isso estou falando agora, há 10, 15, 20 anos, onde a torcida viu que o técnico X fazia algum gesto, alguma coisa. Às vezes o cara tinha caído a caneta do cara no gramado, pegou e alguém achava na arquibancada que, ei, ele tá fazendo alguma feitiçaria aí no gramado. E aí todo mundo começa a protestar, o jogo interrompido, né? E aí quebra com gente morta.
3: Ai, gente.
4: E que a polícia aí aparece, joga gás lacrimogêneo e aí mais gente morta no meio da confusão, trabalha. Enfim, mas quando você vê que multas em dinheiro e em prisão por supostas feitiçarias, você diz, ah, isso aqui já vai mais além do delírio.
3: Ariel, eu queria que você falasse sobre a igreja maradoniana. Como é que os fiéis dessa igreja vêm, tratam Diego Maradona? E qual é o papel, a posição de Lionel Messi nessa igreja?
4: Bom, a igreja maradoniana, digamos assim, o gênesis da igreja maradoniana começa em 86, quando Maradona faz o gol handball, com a mão, contra os ingleses, e ele próprio explica que foi a mão de Deus. Então aí há todo um grupo de torcedores devotos do Maradona que começa a chamar ele de Dios, de Deus. A partir daí, uns 4 anos depois, se cria a igreja maradoniana, meio em paródia, mas meio a sério também, na qual se considera que Diego Maradona
3: é Deus,
4: né? Certo. Então, se é Deus, a mãe de Maradona é o equivalente à Virgem Maria, Dona Tota. Dona Tota vira, então, os cânticos são
3: Tem uma oração, né?
4: Assim,
3: fala, né? Desse cântico. Né?
4: Então,

0: Arte que continua acreditando que Maradona é Deus, e outros dizendo que Maradona foi Deus até aquele momento que depois se desvirtuou.
1: Tá.
0: E já não é mais Deus. Messi aparece como o Messias.
1: Ah, não.
0: Como o profeta.
1: Salvador. É o Salvador.
0: Então, Messi não faz parte da igreja maradoniana, mas vários consideram que sim, mereceria alguma espécie de igreja.
1: Tá.
0: Né? Então, até porque Messi é baixo perfil, num ponto de vista de... Messi não fala em terceira pessoa sobre ele, tal como Maradona e outros faziam. Então, Messi, nesse aspecto, é mais contido.
1: A oração tá aqui no livro. Diego nosso que estás na terra, santificada seja a sua canhota, venha a nós a tua magia, façam-se seus gols lembrar, assim na terra como no céu. Dá-nos hoje uma alegria neste dia e perdoa aqueles jornalistas, assim como nós perdoamos a máfia napolitana. Não nos deixes manchar a bola e livra-nos de avelange, Diego. É um Diego com muitos ossos que eu não vou reproduzir aqui. Diego.
2: Olha,
1: demais.
2: A parte que eu mais gostei é quando você traz o futebol para perto da geopolítica. Tem um capítulo sobre divergências geopolíticas mal resolvidas, disfarçadas, porque a bola, como você escreve, nem sempre cura. Então tem coisas sobre América, a Arábia Saudita e Irã. Japão e Coreia do Sul.
0: Sim.
2: Tem um aí que tá agora rodando. E Índia e Paquistão.
1: Eita!
2: Kosovo e Sérvia. Rússia e Ucrânia.
0: Sérvia e Croácia.
1: Ah.
2: Então, tem vários. Vamos lá. Escolhe algum e me conte. Depois vou ouvir, né? Porque eu já li.
0: Bom, Sérvia e Croácia, por exemplo. Sérvia e Croácia fizeram parte do reino da Iugoslávia, não é? Porque antes disso não havia futebol propriamente dito por ali. Veio a Primeira Guerra Mundial. O Império Austro-Húngaro acabou, que também tem outra história do Império Austro-Húngaro, e o reino da Sérvia foi engolindo as outras regiões, como a Croácia, como a Bósnia, como a Montenegro e tal. Quando acabou a Iugoslávia, durante os tempos do Marechal Tito, depois da morte dele, nos anos 80, teve grandes jogadores, muito bons. E como havia uma certa liberdade na Iugoslávia em comparação aos outros países do comunistas, a Iugoslávia nunca fez parte da esfera soviética, sempre foi autônoma. Alguns jogadores iugoslavos haviam começado já nos anos 70 e 80 a ter liberdade de jogar em clubes italianos, franceses e tal. Muito bons jogadores sérvios e muito bons jogadores croatas, especialmente os croatas. Quando terminou a Iugoslávia e houve uma guerra, né, entre a Croácia e a Sérvia, Croácia versus Bósnia, perdão, e a Sérvia versus Bósnia também, aí cada jogo de futebol posterior foi incrementando esse ódio que havia, essa rivalidade que havia entre os países por questões geopolíticas. Mas também houve um jogo que um jogador de um dos países começou a ser xingado e ameaçado pelos jogadores entre sérvios e croatas, e isso foi, como dizem, uma espécie de prenúncio da dissolução da Iugoslávia. As tensões já existiam, mas os jogos de futebol têm esse poder, às vezes, de dar uma turbinada nas coisas, tal como aconteceu na guerra do futebol entre El Salvador e Honduras, em 69, eliminatórias da Copa do México, que foram em 70, a situação já era complicada, divergências na delimitação das fronteiras, camponeses e salvadorinhos sendo expulsos pelos hondurenhos, e um jogo de futebol acabou sendo a espécie, não o estopim, mas sim a gota d'água por uma guerra que durou vários dias, causou centenas de mortos e bombardeio das cidades mutuamente. Então, não foi um motivo de uma guerra, mas foi um dos fatores que precipitou a guerra.
1: Qual a relação entre George Orwell, a gente está falando do autor de 1984, aquela distopia, enfim, clássica, com o futebol?
0: George Orwell era um crítico do futebol. Ele dizia isso, que o futebol exacerbava nacionalismos muito primitivos, não é? E ele conta o resultado justamente da ida de um tour de um clube soviético à Inglaterra nos anos 30 e todas as reações que isso gerava. Então, ele era um grande crítico dos nacionalismos, era um grande crítico daquelas reações de ódio em massa, que ele depois retrata muito bem.
1: Sim.
0: Em 1984.
1: Quer dizer, não estava totalmente errado.
0: Não estava totalmente errado, ele foi bastante profético nisso. Quando a gente pensa aqueles minutos de ódio.
1: Sim.
0: Em 1984, né, quando a população se junta para gritar contra um suposto inimigo que não existe, o Goldstein, né, o personagem Goldstein, que é um personagem que não existe na prática, criado.

0: Pelo regime de Oceania, que era o país no qual ele...
1: Que memória,
0: o Winston, que era o personagem, vivia. Uhum. Isso de certa forma se parece muito a certas rivalidades que são turbinadas, alimentadas por políticos, por locutores, pelo mais variado leque de pessoas e por jogadores, técnicos. O próprio Maradona contribuía muito nesse aspecto quando ele fazia declarações ou homofóbicas, ou racistas, ou nacionalistas. O George Orwell retrata muito bem esse lado negativo do futebol, porque ele viu de perto numa Europa especificamente muito marcada naquela época. Talvez se tivesse sido em outros tempos, talvez anos 70, 80, ele não teria encarado isso da mesma forma, mas naquele período sim, né? Período que se parece muito ao período atual em algumas coisas.
2: Uhum. Sua expectativa sobre essa edição da Copa? 48 seleções, 3 países, 104
1: anos de jogos.
0: 16 cidades, 1.000 e...
1: Não, 40 dias de Olimpíada.
0: Então...
2: Desculpa. E aí, o que você está esperando?
0: Eu acho que uma overdose absurda. Se a gente pensar na primeira Copa da história, 1930, Uruguai, quando o futebol ainda era futebol mesmo, mesmo, raiz, né? 13 seleções, 18 jogos, né? Pouco mais de 2 semanas, com tudo isso de hoje, é uma... Quem vai poder ver todos os jogos? Primeiro. Alguns
1: na
0: vão
1: TV
0: tentar.
1: Na TV ou ao vivo?
0: Hã?
1: Na TV ou nos estádios? Bom, nos estádios não tem como.
0: Nos Estados Unidos não
1: países,
0: tem como. Ao vivo, talvez sejam gravados depois, sei lá. Eu acho uma Copa estranhíssima, mas ainda porque 2 dos 3 países não são países de tradição futebolística. Bom, isso. Catar também não era, também já achava estranho isso. A candidatura da Arábia Saudita para uma futura
1: dinheiro,
0: Copa também é esquisita. É o dinheiro.
1: Óbvio.
0: É o dinheiro. Não tem mais aquela coisa... O futebol...
1: Não tem mais romantismo.
0: Não tem mais romantismo, exatamente. México, sim, é um país futebolístico, mas México terá problemas graves de segurança por causa dos cartéis de narcotráfico que ameaçam causar... problemas durante a Copa. Nos Estados Unidos teremos os problemas do ICE, né?
1: Que prometem causar tumulto durante a Copa.
0: Tumulto durante a Copa, porque boa parte dos espectadores serão provenientes de países ou latino-americanos ou muçulmanos. Então, como é que vai ser a coisa? E o próprio Trump, como é que vai ser o comportamento dele, né? Populista, né? Num evento que boa parte das vezes é usado de forma populista pelos políticos de plantão, mas que de um país que, por outro lado, e aí vem o outro viés, um país que não é um país futebolístico. Então, se Trump tenta usar isso politicamente, mas se a população não é uma população fanática de futebol, qual que será o efeito disso? Não será o mesmo efeito de um país onde existe... Então, eu acho que essa Copa tem tantas variáveis pela frente e aquela curiosidade, como será um jogo Cabo Verde?
1: Não.
0: Né? Os Uzbequistão? Mas, por outro lado, quando a gente pensa que a Islândia já causou impacto quando participou, foi em 18 na Rússia, se não me engano.
2: Não,
0: Dinamarca. Dinamarca em 86.
1: País de grande
0: tradição. Né? Que foram muito bem. Vocês dizem, uau. Então, vai que tem alguma surpresa inesperada vindo daqueles lugares do planeta.
2: Ariel, vamos lá. Lançamento hoje em São Paulo, livraria da Vila do Shopping Morumbi, certo?
0: 19 horas.
2: 19 horas. Próximo lançamento.
0: Próximo lançamento, Brasília, na terça-feira da semana que vem. O outro lançamento, Rio de Janeiro, na quinta-feira da semana que vem.
1: Lindo.
2: Rio vai ser de livraria da Travessa, certo?
0: Isso.
2: Então tá bom.
1: Ariel Paluza, lançamento de futebol lado B pelo Brasil. Ariel, obrigada por estar com a gente hoje aqui. Um beijo pra você e bons lançamentos.
0: Muito obrigado. Temos tempo pra música ainda ou não?
1: Temos. Vamos sair pro repórter CBN então com a música? Você se despede dos ouvintes com ela? Sabia que o Ariel ia pedir uma música.
0: Tem efeméride também, mas.
1: Vai, música.
0: Música Is Today, é hoje, que tem a ver com o livro, é hoje, não é? É do musical Mame, com Angela Lansbury.

0: segunda-feira, 1º de junho de 2026. 6 em cada 10 brasileiros consideram que a violência contra a mulher é o crime mais grave presente no país. O índice supera problemas como o tráfico de drogas e os roubos. Os dados são de uma pesquisa Datafolha divulgada nesta segunda-feira em parceria com o Movimento Mulher 360. A pesquisa aponta que 89% dos brasileiros avaliam que os casos de violência de gênero aumentaram no último ano. A maioria dos entrevistados também disse acreditar que as mulheres hoje correm mais perigo dentro de casa do que fora dela. O presidente do Senado, Davi Alcolumbre, deve marcar uma reunião com líderes partidários para detalhar o caminho da PEC que acaba com a escala 6x1. O texto foi aprovado pela Câmara na última quarta-feira e aguarda despacho do presidente do Senado para começar a tramitar nele. Aliados de Alcolumbre disseram ao jornal O Globo que ele vai tentar preparar um cronograma para a proposta ainda nesta semana. O órgão regulador de publicidade do Reino Unido baniu 2 propagandas feitas pelos jogadores de futebol Harry Kane e Erling Haaland. Os atletas fizeram as campanhas para um site de apostas online. O motivo para o bloqueio, segundo a agência, foi porque Kane e Haaland têm um forte apelo a menores de 18 anos. A empresa que publicou as imagens afirmou que elas eram de natureza editorial e não anúncios. A companhia alega que havia configurado a conta para ser acessada apenas por maiores de 18 anos. As autoridades britânicas argumentam que existe um número significativo de crianças que não usam a data real de nascimento ao se inscreverem no Instagram.
1: No horário de Brasília, 4h32.
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0: Espaço aberto agora aqui no CBN Madrugada para Tânia Morales. Ela conversou com o diretor Alexandre Hennick e a atriz Flávia Garrafa sobre a peça Caixa 2. A comédia acompanha um banqueiro envolvido em esquema de dinheiro não declarado.
1: Está em cartaz em São Paulo a peça Caixa 2. É uma nova montagem do texto do Juca de Oliveira, um texto de 1999, é um dos maiores clássicos do Juca de Oliveira, o ator e dramaturgo, que morreu esse ano, morreu em março deste ano. A peça Caixa 2 está no Teatro das Artes, no Shopping Eldorado, em São Paulo. Tem a Flávia Garrafa, que aliás está conosco, tem o Paulo Gorgulho, Cássio Scarpim, Taumaturgo Ferreira, enfim, grande elenco. E nós estamos com a Flávia Garrafa, atriz, e com o diretor da peça, o Alexandre Hennick. Olá, boa noite aos dois. Oi, Flávia, tudo bem?
2: Boa noite.
1: Oi, Alexandre, tudo bem? Boa noite.
3: Tudo bem, e você?
1: Tudo em paz. Vamos falar dessa peça, né? Que é uma homenagem a Juca de Oliveira e vocês escolheram, então, uma peça. Agora, olha só, vou aqui dizer pro nosso ouvinte bem, assim, superficialmente, depois vocês detalham, mas só pro pessoal ter uma ideia do quão atual é esse tema, né? Fala sobre corrupção envolvendo um banqueiro e suas relações obscuras com políticos, né? O Juca de Oliveira podia ter escrito essa peça esse ano. Então, tão atual, né? Ontem mesmo, né? O que dá para falar mais sobre essa história, sem dar muito spoiler, Alexandre? Começamos com você.
3: Oi, olha só. Primeiro é um prazer estar aqui na CBN de novo. Adoro falar com vocês. Eu acho que, infelizmente, pra gente, felizmente, mas infelizmente é uma peça extremamente atual, né?
1: Impressionante.
3: Uma peça que fala de um banqueiro dando um golpe, que tá tentando dar um golpe.
1: Olha só.
3: E acaba se dando mal. Que é coisa mais atual
1: muito,
3: do que essa.
1: Muito.
3: É inacreditável, né, que o Brasil, a peça tendo sido escrita em 97.
1: 97?
3: Você falou que dia que
1: eu
3: é?
1: Falei 99,
3: 97.
1: Mas.
3: É, 97. Eu acho que ela foi escrita em 97, a montagem foi em 98 ou 99. Então, ou seja, 30 anos depois, tá tão atual. Significa que a gente pouco evoluiu na política e como sociedade, né?
1: Sim.
3: Isso é uma tristeza. Mas que pelo menos a peça sirva para uma reflexão maior e com muita risada, garantida.
1: Isso.
3: Que o elenco é maravilhoso.
1: Nossa.
3: A Flávia é uma parceira minha que a gente já tinha feito 3 peças juntos. E eu não tinha ligado, já falei isso pra ela, o quanto eu tava com saudade de trabalhar com ela, porque é uma companheira e uma parceira maravilhosa, além de uma grande atriz.
1: Ah, maravilhosa. Flávia Garrafa aqui com a gente.
3: Ó, tem enchi a bola aí.
1: Enchi a bola da Flávia Garrafa. E além dela tem outro, né? Tem muita gente boa. Qual é a sua personagem, Flávia? Conta pra gente, que é.
2: Oi, tudo bom? Olha, é um prazer estar aqui também. Ale, passo, eu vou retribuir aqui o elogio, porque o Ale é um grande diretor de comédia, né? E eu trabalhei, ele falou 3 peças, mas já é a 8ª peça que a gente faz junto. Ele não sabe contar. Depois eu te conto. Mas assim, ó.
1: É de humanas. Pessoal do teatro.
2: De humanas. Eu também. Eu acho que a peça, ela foi escrita em 97. O Ale adaptou muito para hoje, no sentido do tempo da peça. Acho que isso é legal de falar, porque ela tinha, né, 2 horas e tanto de duração, e acho que hoje o espectador não aguenta mais,
1: não.
2: Né?
1: A gente tem que ir mais editado. Precisa ir pro celular logo,
2: Então, assim, acho que tem isso, e ela é super dinâmica, né? Porque a gente hoje vive um outro momento de foco de atenção, né?
1: Isso.
2: Então, eu tô aqui fazendo essa... A minha personagem, ela é a Lina, ela é o povo. O povo se sente muito identificado por ela, porque ela é uma professora que vive uma vida economizando muito. Ela é casada com o personagem do Cássio Capim, maravilhoso, que é um gerente de banco, que ele é demitido no começo da peça. Então, assim, eles estão numa classe média exprimida, que vive ali contando tal. E isso acho que pode contar, né, Ale?
3: Claro.
2: O que acontece, de repente, 100 milhões aparecem na conta dela. Então, ela fica nesse dilema de que fazer com esse dinheiro e tal. Então o povo
1: não é na Texas que ela não. mora, não, né?
2: Não. Porque não é só nem no Brasil, né? Que acontece tudo isso. Sim. E acho que tem isso. A Aline é uma personagem que o povo fica muito identificado por conta de todo mundo pensar, e se fosse comigo?
1: Sim.
2: O que eu faria?
1: Sim. Mas, né? Mas esse dinheiro é do porque o banqueiro sem querer enviou pra ela, é isso?
2: Eles erram.
1: Eles
2: vão fazer uma maracutá e cai na conta dela uma professora que tem nada a ver com o assunto, e aí eles ficam desesperados. Aí a peça gira em torno disso. E é muito engraçado, porque a plateia compra ela e fala, não, somos todos Lina, né?
1: Claro.
2: E aí a discussão é do corruptível. É, do quanto você seria corruptível se 100 milhões caísse na sua conta, o que você faria, né? Então essa grande discussão ali entre todas as outras, né?
3: É, e o dilema dela, né?
2: É.
3: De devolver, não devolver, ficar com o dinheiro, eles agora, o marido demitido.
1: Sim.
3: Qual seria a opinião das pessoas, né? Como as pessoas reagiriam a isso?
1: Agora, mas pro espectador e pra ela, pra sua personagem, fica claro quem é o dono do dinheiro?
2: Sim, é claro.
3: O banqueiro.
2: Claro,
1: é o banqueiro. Mas é o banqueiro que frauda, que é corrupto.
2: É o dinheiro sujo. É aquele dinheiro sujo que a gente sabe que existe no Brasil, daquela classe de poucas pessoas com muito dinheiro, né? Então, assim, é um dinheiro inimaginável pra ela, mas
1: aí ela...
2: dinheiro de pinga pro povo.
1: E aí ela,
2: né,
1: devolveria pra esse povo todo, corrupto.
2: E aí ela, é isso, essa que é a reflexão.
3: Então, não daria para produzir um filme de 124 milhões, mas 100 milhões entra.
1: Aí os personagens estão em torno dessa questão.
2: Aí é devolve, não devolve, vai, não vem. Aí a gente pode acabar como termina, porque tem as viradas do Juca, né? Porque dramaturgicamente é muito forte as viradas que ele faz a plateia. Aí a plateia vai para um lugar, depois ele leva a plateia para outro lugar, depois leva para outro. É um quiprocó ali, é uma comédia de costumes. Então a plateia fica no dilema dela, né? E da família, classe média, porque tá sabendo que é dinheiro sujo.
3: E a gente quis fazer uma montagem completamente diferente, claro, da montagem que foi dirigida pelo grande diretor Fauzi Arapi na época, né? Então a gente, ainda bem que o elenco abraçou a ideia de, eu brinco muito, eu sou muito ligado à comédia, principalmente aos clássicos da comédia, palhaços e circo, né? Estudei muito isso. Então a gente fez muita marcação de palhaço mesmo, dos grandes palhaços, Chaplin, Buster Keaton, Jacques Tati, o Gordo e o Magro, os Três Patetas, e aqui no Brasil, o Grande Otelo, o parceiro dele, que sempre me foge o nome dele, era uma dupla maravilhosa, o Grande Otelo e o... Nossa, que era, putz, uma dupla genial.
1: Oscarito,
3: sempre me foge o nome. Grande Otelo, Oscarito, Os Trapalhões, e contando uma história real, tão real que a gente está vivenciando isso nos dias atuais, depois de 30 anos da peça ter sido escrita. E eu acho que, assim, a comédia também tem uma coisa de um elenco que abrace uma linha de direção, né?
1: Sim.
3: E essa linha de direção de circense dos grandes palhaços é um risco, e tá dando certo pra caramba, as pessoas embarcam e
1: agora
3: se divertem.
1: Alexandre, eu fiquei muito curiosa, o que é a dramaturgia ali contando uma história aplicada às técnicas do palhaço? Depois quero saber.
3: Olha,
1: da Flávia, como que foi?
3: É o que eu sempre falo, o palhaço, ele é um interlocutor da plateia, né? O palhaço é um interlocutor da plateia com a sociedade, né? os grandes comediógrafos, digamos assim, né, como Molière, Shakespeare nas suas comédias, e os comediógrafos gregos, e depois quando vieram os filmes de comédia, mudo e tal, sempre os grandes comediógrafos fizeram uma interlocução com a sociedade, né? Principalmente Molière e Shakespeare. Molière, ele criticava a sociedade e era aplaudido por essa sociedade, uhum. Mesmo essa sociedade estar sendo criticada à época.
1: Ele consegue ter uma cumplicidade.
3: É. E o palhaço, ele transmite essa mensagem ou essa crítica de uma maneira divertida, mas que tem que fazer refletir, né?
1: Quer dizer, parece inofensivo, né?
3: É,
1: mas não é.
3: A gente ri. E hoje em dia os grandes palhaços que tem hoje em dia no Brasil, né? A gente tem o Fábio Porchat, o pessoal do Porta dos Fundos, né? Adnet, tem uma turma, a Dani Calabresa, a Tata Werneck, acho que são grandes
1: são os
3: palhaços.
1: Humoristas, é isso? Quando você fala em palhaço. Os humoristas.
3: São,
1: pessoal que faz
3: dúvida,
1: rir.
3: Assim, o palhaço, eu gosto de, tem gente que chama de clown, eu gosto de essa americanização da língua portuguesa que é tão linda, é palhaço. Eu acho que a gente o ator tem que ser um grande palhaço para poder falar da tragédia alheia de uma maneira reflexiva.
1: Sim.
3: E divertida.
1: É, porque o riso, a gente faz muita sinapse pra rir, né? Não é um negócio assim gratuito, a gente pensa.
3: Esse é o ideal. E é muito mais difícil, né?
1: Fazer rir, né?
3: O Juca de Oliveira falava uma coisa muito, muito real, assim. A comédia é verdade, né? A comédia é luz no olho, não é pausas dramáticas, não é fazer climas e uma luz super rebuscada, não, é luz branca no olho dos atores e ali a resposta da plateia é naquele momento.
1: É na raça, né, Fábio?
3: E às vezes, e é tão difícil que às vezes você, num dia você faz a plateia morrer de rir, no outro dia a piada não entra e você acha que fez do mesmo jeito.
1: E aí entra o papel de quem está atuando, né? Porque o texto é o mesmo, mas a forma de transmitir vem do palhaço.
2: É o que você falou, da ingenuidade da coisa, você tá ali vivendo aquela personagem sem querer fazer graça, porque o palhaço mesmo, ele cai no truque, aquela coisa clássica do palhaço, e o Alê marca umas coisinhas, parou, caiu com bandeja, olhou, deitou, e tudo é assim, você vai fazendo ali, você fala assim, gente, tem que ser natural, se for armado, se for de mentira, se for proposital, querendo a plateia, querendo o aplauso, querendo nananã, não marca gol, né? Então, o que o Juca fala no começo, que o Alê fala muito do tono da comédia, que eu acho que tem um tono do palhaço, que a gente tá ali vivendo um drama, e o Juca escreve isso, os personagens estão sofrendo. É uma comédia, mas os personagens estão sofrendo. Não é engraçado pra eles, é engraçado pro público.
1: Sim.
2: E o palhaço também, ele sofre, né?
1: É.
2: Se você pensar no clássico do palhaço, do clown, é a falha trágica dele.
1: Ele tá muito atrapalhado, ele quer acertar, né?
2: Isso. E a gente ri disso, porque a gente fala, ai, eu também sou assim. Ai, eu também sou assim, no palhaço, né?
1: Exatamente.
2: E acho que é isso que o Alexandre trouxe. Então, é tônus e verdade, né? Que a gente tem que... E tem hora que escapa, né? E o Alê falou uma coisa... E são 3 dias, né? Sexta, sábado, domingo. A gente tá lá todo dia, casa lotada. E às vezes, você não emplaca a mesma piada que foi feita pelo Juca e pelo Alexandre pra emplacar. E você, como intérprete, tem dia que você fala...
1: Hoje eu não tava. Ou neste momento, às vezes não é no dia, né? Neste momento, nesta passagem.
2: Toca outras,
3: Não, e a coisa de você ter uma. Saber que ali vai ser uma piada e quase que você telegrafa a piada e aí não acontece. Que é, olha como minha piada vai ser boa agora.
1: O palhaço, ele tem que ser despretensioso, né?
2: Isso.
3: Porque
2: isso.
3: A comédia é a tragédia alheia, né? E é muito tentadora. Eu acho que manter a comédia numa qualidade rígida e sempre na mesma qualidade é muito difícil, porque a comédia é muito tentadora. para a plateia. Fazer uma gracinha, sair do texto para fazer uma graça, se sobressair ao personagem, o que é para mim é criminoso numa
1: arriscado
3: comédia.
1: Demais, né?
3: E tem que ser uma comédia pra gente alheia, né? Que é o clássico do palhaço, é escorregar numa casca de banana, levar uma tabuada na cara.
2: Mas aí quando você tá com também atores, é um grande elenco, né?
1: Então
2: aí é todo mundo preocupado em estar na verdade ali. É, e acho que tem um lugar que o Ale orquestrou muito bem, ele falou, cara, não chanchar, né? Não perder o ritmo. E aí você fica com grandes parceiros de cena ali preocupado. Então quando um escorrega, o outro tá ali. Então é um jogo,
1: é junto,
2: e é milimétrico, né?
1: É uma coreografia, assim, né?
2: É uma coreografia. É uma coreografia de tempo, de eu ter que dar pro outro uma palavra que é fundamental pra piada acontecer. Porque se eu não dou a palavra certa, a piada não acontece, né? E contar uma história juntos, porque a plateia só ri porque tá entendendo a história. E é uma história importante, cheia de quiprocó, né? Então, e a plateia, ela vem com a gente, né, Tânia? Então ela vem. Daqui a pouco eles estão. É muito legal de ver como eles vão entendendo o que tá acontecendo. Quanto pior a gente vai ficando como personagem ali, descabelado, não sei o quê, mais a plateia vem abaixo. Daí eles vão entendendo o que tá acontecendo e tal. E é uma construção realmente do texto com a direção da gente ir fazendo, né?
1: Capturar a plateia, pensa, né? Vamos juntos.
2: Isso, exatamente. Vamos junto com a gente, né?
1: Nossa,
2: como... mas é muito gostoso, viu? É muito legal.
1: Eu
2: tá sendo muito legal.
1: Cara, comédia é muito, e tem o tempo da comédia, e é uma arte mesmo. É. Bom, e aí o texto do Juca de Oliveira, você reduziu o tempo da peça, é isso?
3: Eu sempre mexo em texto, eu sempre reduzo. Hoje em dia, até nas peças que eu escrevo, eu corto. Eu acho que hoje em dia a gente tem que entender, principalmente em sendo uma comédia, né, que tem que ter um certo tempo, porque também rir cansa fisicamente. Eu falo uma coisa que eu falo para os atores sempre, rir cansa fisicamente. Se você espera a risada acabar para aí começar a falar, a peça se estende, as pessoas vão se cansando e aí quando a peça realmente pega, a plateia já tá um pouco
1: interessante.
3: E o ritmo da comédia é tudo, né? Claro, tem que ter bons atores e só faz comédia quem é bom ator. É muito, ator que faz comédia faz tudo, né? São poucos os atores que fazem tudo.
1: É engraçado, e ao mesmo tempo, né, já que estamos falando de comédia, a comédia é estigmatizada, né, como um gênero menor, né?
3: Mas sempre foi, foi.
1: Isso, né?
3: Na época de Molière, as tragédias gregas eram muito mais valorizadas do que as comédias. Molière não era tão valorizado pela intelectualidade, Racine, que era a grande cabeça, mas o grande cara era
1: quem
3: tinha. Né? As próprias comédias do Shakespeare não são tão valorizadas quanto as tragédias, né? Mas eu acho que, sinceramente, eu acho que isso vem mudando de um tempo pra cá. Mas isso numa nata muito pseudo-intelectual que tem essa cabeça aqui, na verdade, que esse pensamento que na verdade é um tanto quanto medíocre, né? Porque graças à comédia que se faz, a comédia também é uma formadora de plateia, né?
1: Sim, de tudo, né? No cinema, no teatro, tudo. Fala, Flávia.
2: E um grande jeito de criticar, né? O humor é uma coisa muito séria, né?
1: Muito eficiente, né?
2: Muito eficiente, muito mais do que o drama, né? Porque você ri, porque você concorda, porque você identifica, porque olha onde estamos.
1: Exatamente, a comédia faz a gente pensar muito, o rir faz a gente pensar muito. Bom, e aí eu imagino que vocês tenham escolhido, quer dizer, a escolha da peça eu queria entender, mas encenado Juca de Oliveira como uma homenagem, né? E aí tinha.
2: A gente estava ensaiando quando ele morreu.
1: Ah, a peça já iria rolar?
3: Já. Eu tinha acabado de estrear O Gato Vira-Lata. Ele foi e eu comecei a ensaiar o Caixa 2, ambas do Juca de Oliveira. No meio dos ensaios ele foi internado, então ele não viu nem a minha montagem do gato virar lata e nem a aí claro, porque quando a gente estreou ele já tinha falecido, a montagem do Caixa 2. E era uma coisa assim que a gente, eu e ele, a gente falava de puta, você tem que dirigir uma peça minha, ele falava, você tem que dirigir uma peça minha, e eu falava, pô, meu sonho, eu quero dirigir, meu sonho é dirigir uma peça tua. Ano passado ele me ligou, eu quero que você dirija uma outra peça minha, que na verdade ele nem é nenhuma das duas peças. E infelizmente ele não assistiu, ou assistiu de algum lugar.
1: Mas ele ficou sabendo que você finalmente iria.
3: E tipo, como tiveram coisas que tinham que ser atualizadas, ele me deu carta branca. Não, o Alexandre pode mexer no que ele quiser no texto.
1: Ah, então você tá tranquilo.
3: Que foi uma honra, né?
1: É, exatamente.
3: Mas claro que eu ia ficar. Claro que ele fica muito apreensivo no dia que ele fosse assistir.
1: Sim, claro, imagino.
3: Eu adorava ele, a gente se dava muito bem,
1: Nossa.
2: E a força do texto dele, Tânia, é muito impressionante, assim, eu como atriz faço muita comédia, eu fiquei na estreia, eu confesso pra você, no ensaio, ensaio a comédia sem público, é muito triste, viu, Tânia? É muito triste, você tá numa sala de ensaio que não tem ninguém pra rir, aí você fica assim, gente, não é engraçado, gente.
1: Nossa, não
2: é...
1: mesmo, dá nem pra testar, né, se funciona ou não funciona.
2: Não, é uma tristeza, e aí a gente chegou na estreia, eu fiquei besta. E assim, não é, é a força do texto do cara.
1: De Oliveira.
2: Tipo, é as viradas dramatúrgicas que ele dá na peça, né, Ale? Muita coisa ali que. Eu fiquei impressionada. Eu falei, que legal, que bacana, coisa, né? Que funciona mesmo, né?
1: Nossa, Juca de Oliveira. A gente conhece muito o Juca de Oliveira pelo trabalho como ator, né? Ele fez muita coisa na televisão, tem um rosto muito conhecido.
2: O vozeirão, né?
1: O vozeirão, e também posições políticas sempre muito claras, né?
2: Sim.
1: Como dramaturgo, talvez a gente... Ele como dramaturgo, imagino que sempre com uma conotação mais crítica política, certo? Mas sempre na comédia ou não necessariamente? O Juca de Oliveira. Sempre na comédia.
3: Eu acho que ele nunca escreveu, acho, posso estar errada, mas eu não conheço nenhuma peça que ele tenha escrito que tenha sido um drama ou uma tragédia. Ele era um cara muito culto e muito inteligente, né? E ele era um observador da sociedade. Apesar dele ter posições políticas sempre muito claras, com relação às situações, quando ele escrevia criticando tudo e todos.
1: Tá, entendi.
2: É, o Caixa 2 é assim, não é partidário, ninguém escapa ali. É super, super, assim, apartidário, não, você não vai ver nenhum lado ali, porque é uma situação política brasileira que se repete há muitos anos, mudando o lado do governo, mudando quem tá.
1: Sim, e sabemos que é assim, né?
2: Sabemos.
1: Que é que a corrupção, ela tá entranhada mesmo, né? Parabéns, viu? Beijo pra vocês e boa temporada.
2: Obrigada, querida. Obrigada pelo espaço.
1: Valeu.
3: Sempre obrigado por dar espaço ao teatro.
1: Maravilha.
0: Pedro Doria explica a Milton Jung e Cássia Godoy o que são os modelos de IA que você pode rodar no computador de casa.
4: Vamos começar no beabá aqui, porque você está propondo a gente falar sobre modelos de pesos abertos, nos referindo à inteligência artificial. O que são os pesos?
5: Pois é. Milton, você lembra daquela coisa que a gente falava de software de código aberto?
4: Sim.
5: Pois é, software de código aberto é aquele programa que, em vez de você usar, sei lá, o Word na Microsoft, você baixa um programa que é um editor de texto e você tem todo o código dele lá e você roda aquele sistema no seu computador gratuitamente, porque ele é aberto. O problema é o seguinte, quando você tem o equivalente disso a um modelo de inteligência artificial, não pode ser código aberto, porque todo modelo de inteligência artificial já vem treinado. Você não entra no modelo e modifica ele. O que você modifica é a casca que tem em volta do modelo, que é aquilo que te permite interagir com o modelo. Então, eles deram uma adaptada e chamaram isso de modelos de pesos abertos. Mas, para explicar para o nosso ouvinte de uma maneira simples, você não pode baixar o Claude ou ChatGPT e rodar no seu computador. Mas existem modelos de inteligência artificial como o Llama, que é feito pela Meta, como o Gemma, que é feito pelo Google, que você pode baixar e rodar gratuitamente no seu computador. Computador gamer aí, que muitos adolescentes têm na sua casa, já roda um modelo desse.
1: E quais são as principais diferenças entre esse modelo e o modelo que a gente está começando a se acostumar agora, Dória?
5: Cássia, a principal diferença é a seguinte: eles são mais primitivos, eles não são sofisticados. É como se a gente estivesse usando o GPT-4. Eles estão sempre, tipo, entre 6 meses e 1 ano atrás dos modelos pesados. Agora, para quem precisa muito de inteligência artificial, para, sei lá, um serviço de atendimento ao consumidor, que tem um chat que o consumidor faça perguntas e precisa ficar gerando texto, às vezes o consumo é muito grande e fica muito caro usar uma IA proprietária. Então você tem a usar essas IAs de pesos abertos. A vantagem principal é essa, a desvantagem é que são um que mais primitivos, são modelos como se fossem do ano passado. O problema, segundo uma empresa de segurança chamada Alice, é que agora eles estão descobrindo que é muito simples, inclusive pra gente que não é hacker, pra gente que não é técnica, quebrar as camadas de segurança desses modelos. Ou seja, esse pessoal da Alice conseguiu tirar a camada de segurança e aí você consegue que o modelo te faça muito mais coisas. Como, por exemplo, escrever código para você capturar online o cartão, o número do cartão de crédito das pessoas. Ou então, conseguir instruções detalhadas de como que você espalha num ambiente fechado com uma multidão, um teatro, uma coisa assim, gás tóxico, ou então escrever histórias de ficção envolvendo pornografia infantil. Essas são coisas que você não consegue se você entrar no Claude agora, no Gemini, você não consegue fazer essas coisas. Essa casca de proteção nos modelos de pesos abertos é muito simples de tirar, isso é o que o pessoal de segurança está descobrindo agora. Aliás, a equipe do Financial Times, o jornal britânico de finanças, que recebeu esse relatório da decidiu fazer esse teste eles mesmos. Jornalistas como nós, tá? Eles conseguiram baixar um programinha gratuito da internet que tira a casca de segurança do modelo da Meta, o Llama, e saíram aprontando coisas que a gente não consegue fazer com a inteligência artificial pela qual a gente paga ali mensalmente.
4: Nem deveria fazer, né?
5: Nem deveria fazer. Eu espero, né, Milton? Ou queremos virar agora vigaristas capturando o cartão de crédito das pessoas ou fazendo coisas muito piores. Não, né?
4: Esse é o risco, né? A questão da segurança que é o risco.
0: Bom, final na edição desta segunda-feira aqui do CBN Madrugada, que tem a produção do Luiz Delboni, trabalhos técnicos do Cláudio Antônio, Claudinho.
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0: Mais uma vez, muito obrigado pela sua companhia, que você tenha uma excelente segunda-feira, um ótimo início de semana e à meia-noite estamos de volta, hein? Até lá.
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0: quinta-feira, 1º de junho de 2026. 45 das 52 universidades brasileiras no ranking das melhores do mundo caíram de posição neste ano. Os dados foram divulgados hoje pelo Centro para Rankings Universitários Mundiais. O resultado é atribuído à queda no desempenho em pesquisa e à recente competição global com instituições com mais financiamento. A Universidade de São Paulo continua sendo a mais bem colocada do país, mas caiu uma posição. 5 instituições brasileiras subiram de posição, enquanto 2 mantiveram as colocações. O PL deve decidir nos próximos dias quem vai ser indicado para suprir o lugar do ex-governador do Rio de Janeiro, Cláudio Castro, na candidatura ao Senado. Favoritos são os deputados federais Sóstenes Cavalcante, que também é líder do partido, e Carlos Jordi. A operação da Polícia Federal contra Castro, feita na semana passada e ligada ao escândalo do Banco Master, fez com que o político e a sigla desistissem da candidatura ao Senado. A Malásia começou a aplicar hoje a proibição de redes sociais para menores de 16 anos. As regras exigem que as plataformas de mídia social implementem sistemas de verificação de idade que impeçam usuários na faixa de idade de criarem contas. Elas se aplicam a plataformas com pelo menos 8 milhões de usuários, como Facebook, Instagram, TikTok e YouTube. As empresas que não cumprirem as normas poderão enfrentar penalidades de até cerca do equivalente a 12 milhões de reais. Pais cujos filhos conseguirem burlar a lei não serão penalizados. Horário de Brasília, 5:02.
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1: Bom dia, 5:03, está começando a edição dessa segunda-feira do CBN Primeiras Notícias, segunda-feira, dia 1º de junho de 2026, estamos no ar até às 6 horas da manhã para tocar o despertador da CBN, você que está chegando agora aqui na nossa audiência, acordando agora às 5 da manhã, você que vem com a gente aí durante toda a madrugada, vamos juntos, mais uma semana, mais um mês, né? 1º de junho, lembrando sempre que a gente fica no ar, no radinho, na frequência da CBN na sua cidade, na sua região, em todas as plataformas digitais disponíveis aí no mercado. Se você quiser conferir a gente, corre lá no YouTube, no Globoplay, no site cbn.com.br, no Spotify, no Deezer, YouTube Music, Amazon Music, enfim, em todos os cantos nós estamos, em todos os formatos, ao vivo, no rádio, formato podcast. Para interagir, tem a caixa de mensagem lá no YouTube para você mandar o seu bom dia, e tem o nosso WhatsApp também, 21 997 64 2381, 997 64 2381. Mais uma semana comigo, Ana Luísa Barreto. Tudo bem? Bom dia, Ana Luísa.
2: Bom dia, Frederico Goulart. Bom dia também para os nossos ouvintes. Nesse dia 1º de junho, estamos todos juninizados, Frederico
1: Goulart.
2: Estamos
1: a caráter hoje aqui, né? Para receber, para dar as boas-vindas pro mês de junho, aquele que para muitos é o mês mais gostoso do ano.
2: Sim.
1: Mais
2: aconchegante, requebrante.
1: Qual adjetivo a gente pode usar, né?
2: Maravilhoso.
1: Aquele que a gente dança juntinho, na festa junina, na quadrilha, toma um quentão, come umas coisinhas gostosas. Uhum. Junho já está no ar, né?
2: Graças a Deus.
1: Graças a Deus. Já foi em alguma festa junina?
2: Não.
1: Esse ano? Porque as festas juninas começam antes, né?
2: Ainda não.
1: É.
2: Mas a agenda para junho e julho e agosto já tá lotada.
1: Essa. E essa semana é mais curta, né?
2: Graças.
1: Tem feriado logo,
2: bom,
1: de cara,
2: né?
1: Aí, né? Quinta e sexta-feira, Corpus Christi, não é isso?
2: Isso, exatamente.
1: Então a gente já vai começar a frequentar as festas juninas nesse primeiro feriado, né?
2: É, esse é meu propósito mesmo. E quem não tá sabendo, pode assistir a gente pelo Globoplay, pelo YouTube, para conferir nossos looks. Eu, Frederico Goulart, daqui a pouco Ana Paula Jaume também, tá todo mundo aqui coordenado.
1: É, ontem a gente se organizou,
2: é,
1: né?
2: Eu não brinco em serviço.
1: A Luísa mandou a mensagem pra todo mundo, vira caráter hoje e, enfim.
3: É tão bonzinho.
1: Nós cumprimos, você manda, a gente obedece, né?
2: É isso.
1: Olha só, Ana Luísa, com não, seu lookinho tá xadrez.
2: É, e uma...
1: com um chapéuzinho de palha aí, né?
2: Minimalista.
1: Minimalista. Eu também tô aqui com o xadrez. É, Ana Paula Jaume, é isso aí. Corre lá no YouTube, no Globoplay, pra você ver, pra você conferir e pra você dar o seu like. A gente gosta, né?
2: Gostamos muito.
1: A gente se preparou, então, por favor. Faça a sua parte, mande o seu like, né? É o que cabe pros ouvintes.
2: Se arrumar essa hora.
1: Isso, e dê a sua audiência aqui pro Primeiras Notícias. Bora, Ana Luísa, vamos.
2: Bora pras notícias.
1: Já são 5:06. De cara, as 3 informações mais importantes do dia, que a gente resume em 10 minutinhos. Elas vão lá pro nosso podcast. Vamos falar sobre o governo estendendo subsídios para conter a alta da gasolina e do gás de cozinha nesse ano de eleição, né? E de temor quanto a impacto na popularidade do presidente Lula. Para hoje já tem aí, começa a vigorar uma redução no preço do diesel vendido pela Petrobras às distribuidoras. Vamos falar sobre a delação, novas negociações para a delação de Daniel Vorcaro junto à Polícia Federal. Na semana passada houve uma desistência, né, da Polícia Federal quanto ao avanço dessa delação premiada, mas agora esse acordo pode ser colocado novamente de pé. E a seleção brasileira ontem teve goleada no último amistoso antes do embarque para a Copa do Mundo, 6-2 no Maracanã, e tem gente pedindo para o time reserva virar o time titular, né? Porque a goleada veio no segundo tempo com os reservas.
2: Pois é, e se foi 6-2, significa que o Hexa vem?
1: Ah, tá escrito, né?
2: Tá escrito.
1: O Hexa tá escrito. Então vambora, CBN Primeiras Notícias está no ar.
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1: Começa a vigorar hoje a redução de 35 centavos no preço do diesel vendido pela Petrobras às distribuidoras. A redução equivale a quase 10% no valor no valor do litro do combustível. A estatal informou que o corte no preço do diesel foi viabilizado pela nova subvenção de R$1,12 instituída pelo governo federal. No sábado, o governo Lula prorrogou por mais 2 meses os subsídios para conter a alta dos combustíveis em meio à continuidade do fechamento do Estreito de Hormuz. Quem explica direto de Brasília é a repórter Samantha Klein.
3: Olá, Fred! O governo federal prorrogou por mais 2 meses as medidas de contenção de preços dos combustíveis, entre elas a subvenção ao diesel e gás de cozinha, além da isenção de impostos federais sobre o querosene de aviação e o biodiesel. Essas ações foram adotadas para tentar segurar os efeitos da guerra no Oriente Médio sobre os preços no Brasil. Para a subvenção do diesel, o benefício vai totalizar R$1,47 por litro. A equipe econômica determinou uma subvenção de R$1,12. Com o fim da parcela de 60 centavos de subvenção pelos estados, o governo ainda criou mais uma subvenção no valor de 35 centavos para o diesel A, estabelecida no lugar da isenção dos tributos federais. Além disso, um decreto do presidente ainda prorrogou por mais 2 meses o subsídio de R$11 para o botijão de gás de cozinha. O custo estimado da medida era de R$330 milhões, que agora será dobrado. E mais um decreto estendeu a isenção dos tributos para o querosene de aviação e biodiesel. O custo dessa medida deverá ser compensado por um aumento no IPI sobre os cigarros. Para o especialista em gestão orçamentária e financeira do setor público, Welder Rodrigues Lima, o efeito dessas medidas é limitado.
4: O que se vê é uma oportunidade que os comerciantes aí da área de combustível em aumentar a sua margem de lucro, né? E acabam repassando apenas uma parcela desses subsídios. Talvez essa medida nem valeria, né? Porque isso pressiona bastante as contas públicas, o orçamento público. Isso tem um custo bilionário, né, nas contas públicas e acabam prejudicando as áreas de investimento, principalmente em infraestrutura.
3: No conjunto, as iniciativas anunciadas inicialmente estimavam um impacto fiscal de R$31 bilhões a serem compensados pelo imposto sobre a exportação de petróleo. Porém, o governo ainda formalizou na semana passada mais um subsídio de R$0,44 por litro da gasolina.
1: A Polícia Federal tem pressionado por uma definição rápida sobre a delação premiada do banqueiro Daniel Vorcaro. Investigadores consideraram a primeira proposta apresentada fraca e esperam agora informações capazes de ampliar as investigações das irregularidades envolvendo o Banco Master. Tanto a Polícia Federal quanto a Procuradoria-Geral da República exigem informações inéditas capazes de atingir políticos e operadores financeiros no caso Master. É o que conta agora o repórter Felipe Igreja.
5: Depois de passar 2 meses em negociações que não deram resultado, a Polícia Federal quer acelerar as negociações para um novo acordo de delação premiada do banqueiro Daniel Vorcaro. A corporação pediu ao ministro André Mendonça, relator da Operação Compliance Zero no STF, que o magistrado estabeleça um limite para a permanência dele nas dependências da superintendência da corporação. Na semana passada, depois de rejeitar um primeiro acordo, a PF voltou atrás e disse ainda estar aberta à colaboração. Segundo a colunista do jornal O Globo, Bela Megali, a defesa dele trabalha agora com um prazo de 2 semanas para apresentar essa nova proposta de delação. Apesar de ter aceitado retomar as conversas, não houve ainda a assinatura do chamado termo de confidencialidade, que é o primeiro passo para a formalização da delação premiada. A avaliação dos investigadores é que a proposta inicial de Vorcaro não trouxe elementos novos nem provas consideradas robustas para justificar os benefícios de um acordo de colaboração. A Polícia Federal e a Procuradoria-Geral da República esperam que a nova versão apresente informações inéditas e detalhadas sobre o esquema investigado, como explica o advogado criminalista Vitor Sampaio, especialista em cortes superiores.
6: Então, se a autoridade, seja ela policial ou ministerial, entende que o investigado entregou pouco, omitiu algum fato importante, deixou de apresentar provas a respeito daquilo, ela simplesmente pode não fechar o acordo naquele momento, naquele formato.
5: A pressão por uma definição rápida acontece porque a PF teme que as negociações se arrastem novamente sem resultados concretos. Nos bastidores, investigadores avaliam que uma eventual delação pode sim atingir políticos e operadores financeiros citados ao longo das apurações do caso Master. Só que até o momento, o material apresentado pelo banqueiro foi considerado muito ruim. A avaliação é que a investigação poderia caminhar por pernas próprias, com base no que já foi obtido nos celulares apreendidos de Vorcaro. Havia ainda uma divergência sobre o pagamento de uma indenização. O ex-dono do Master teria oferecido cerca de 40 bilhões de reais, mas os valores foram considerados baixos e havia dúvidas sobre como essa devolução seria realizada.
1: Depois de golear o Panamá por 6-2 no Maracanã, a seleção brasileira embarca hoje para os Estados Unidos em busca do Hexa na Copa do Mundo. O Brasil desembarca amanhã em Nova York e segue direto para Nova Jersey, local escolhido como base de treinamentos da equipe durante o Mundial. No último teste, antes de deixar o Brasil, a seleção deslanchou no segundo tempo, quando os reservas entraram. Leonardo Dai.
7: Os 72.140 torcedores que foram ao Maracanã pagaram para ver uma seleção brasileira e acabaram vendo duas. Do primeiro para o segundo tempo, um time quase totalmente diferente. Apenas o zagueiro Léo Pereira jogou a partida inteira. Para o primeiro tempo, altas expectativas. Afinal, tirando os zagueiros Marquinhos e Gabriel Magalhães, que ainda não chegaram da final da Liga dos Campeões, assim como o atacante Gabriel Martinelli, estavam ali os prováveis titulares da estreia na Copa do Mundo, dia 13 contra o Marrocos. Expectativas ainda mais altas quando o placar foi aberto com um golaço de Vinícius Júnior com um minuto cravado de jogo.
8: Vacilou o time do Panamá, Vinícius com a bola, linha intermediária de fora da grande área, de longe do gol, uma bomba!
7: Mas a partida tomou outros rumos. O Panamá não só empatou, como ainda teve chances para virar o jogo.
8: Mourinho batendo falta, bateu na barreira, matou o goleiro.
7: O Brasil, espaçado demais para os padrões e os desejos do seu técnico, precisou de um desvio de Casemiro em chute de Vinícius Júnior para fazer 2-1 antes do intervalo.
8: Abriu na ponta Vinícius Júnior, tá na área, pintou, marcou à direita, bateu! Pro gol!
9: O equipe não estava muito compacto, isto ha sido bastante claro na primeira parte. É um tema que temos que melhorar, porque a solidez defensiva é muito, muito importante, também porque nos permite jogar mais em contra-ataque.
7: Então, naquele Maracanã, até então com poucos motivos para se empolgar com a seleção, surgiu o time reserva. Com Rayan, de 19 anos, o mais novo a defender a seleção em uma Copa nos últimos 32 anos. Com Rayan, que na última Copa estava pintando as ruas para torcer pelo Brasil, na barreira do Vasco, pertinho do Maracanã. Com Rayan, que só chegou onde chegou porque aprendeu a não desperdiçar os presentes que a vida dá. Começava ali o inesperado show do Brasil B. Teve gol de jogada coletiva.
10: Que bola trabalhada! Boa, boa, boa, Paquetá!
7: Teve gol de pênalti.
10: E gol Thiago, quando quinto gol!
7: E teve a dupla, Lucas Paquetá e Danilo Santos, o Danilo do Botafogo, funcionando como se fossem eles os titulares.
9: A atuação da segunda parte é uma atuação importante para a equipe, para os jogadores que entraram, que mostraram qualidade, mas temos que ter em conta também o rival, que abaixou um pouco o ritmo.
7: No último abraço ao time antes da viagem para os Estados Unidos, um sopro de otimismo para essa Copa.
9: É uma noite para nós bonita. Coisa mais importante, agradecer a torcida, o ambiente criado. Para nós é uma injeção formidável de confiança.
1: Agora são 5:17.
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1: Bem, é isso aí, a gente tá no ritmo do mês de junho que tá começando, né? Hoje dia 1º de junho, ritmo de junho, vai ser uma Copa do Mundo junina, né? Uma
2: Copa do Mundo com, de adaptar.
1: Com esse climinha. Então, todos os jogos do Brasil a gente vai, né, fazer esse
2: comidas gostosas.
1: É,
2: todas as festas juninas em verde e amarelo.
1: Bandeirinha em verde e amarelo, né?
2: Isso.
1: É, pois é. Brasil! Esses dias eu fui ali no Saara, comércio popular do Rio de Janeiro, tá tudo assim já. Verde e amarelo e festa junina, disputando espaço, né? Ainda tem um dia dos namorados no meio, né?
2: Ih, é verdade.
1: Né? Dia 12.
2: Eu te esqueci completamente.
1: Pois é, não se esqueçam, Ana Luísa, por favor, tá? Dia 12 de junho. O Brasil estreia no dia 13.
2: Dia de Santo Antônio.
1: É, dia de Santo Antônio, né?
2: Dia do Santo Casamenteiro.
1: A Copa começa dia 11, dia 12, dia dos namorados, dia 13 é a estreia do Brasil.
2: É muita coisa pra fazer, Fred. Então, não tem um consigo, não.
1: Tudo isso no mês de junho. Imagina o comércio, como é que tá, né? Animado. E o Brasil, a gente comentou, vai embarcar hoje, né? Lá pra Copa do Mundo dos Estados Unidos. De onde a gente vai embarcar? Do aeroporto. Do
2: assim
1: Galeão.
2: Isso.
1: Ah, olha aí o aeroporto do Galeão.
2: Terminal 2.
1: Do Terminal 2. Daqui a pouquinho chega a delegação. Daqui a pouquinho não, é mais tarde, né? É hoje à noite,
2: isso.
1: Né?
2: Isso. Embarque internacional.
1: É, tá. É preparação. O aeroporto do Galeão, o pessoal começando a chegar lá pra trabalhar, pra abrir o free shop,
2: pra,
1: né?
2: Voar.
1: As lanchonetes, os primeiros passageiros, é isso. 5:19 agora.
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1: E agora é hora da agenda do dia. Hoje é segunda-feira, dia 1º de junho de 2026. Assuntos que a gente vai monitorar ao longo dessas próximas horas com a nossa reportagem aqui da CBN. Ficamos atentos às definições do governo americano que devem sair, inclusive no dia de hoje, porque é uma promessa do governo dos Estados Unidos de publicar o resultado da investigação comercial contra o Brasil por supostas práticas desleais. O governo americano acena para a aplicação de tarifas e sanções retaliatórias depois das acusações de ilegalidades no setor de comércio digital, pagamentos eletrônicos e propriedade intelectual. O Palácio do Planalto aguarda notificação oficial de Washington para avaliar possíveis correções em suas políticas comerciais antes da imposição dessas penalidades.

0: Brasil. Já recebeu o diagnóstico confirmado de meningite, passa por testes complementares para outras doenças. Lembrando que no Rio de Janeiro, o primeiro exame no outro paciente vindo de Uganda e que está internado testou negativo para o vírus Ebola. Ontem foram concluídas as análises negativas para Ebola em amostras de saliva, urina e sangue, de acordo com essas análises conduzidas pela Fiocruz no Rio de Janeiro. Ainda no Rio de Janeiro, o julgamento do caso Henri Borel entra hoje no oitavo dia, com expectativa de que o veredito saia amanhã. A sessão do júri popular deve ser retomada no Rio de Janeiro com os últimos depoimentos de testemunhas, interrogatório dos réus e debates. No banco dos réus estão o ex-vereador Jairo Souza Santos Júnior, o doutor Jairinho, e a ex-mulher dele, Monique Medeiros, mãe da criança morta há 5 anos. Um candidato da ultradireita e um da esquerda vão disputar o segundo turno das eleições presidenciais na Colômbia. A gente acompanha as repercussões ao longo do dia de hoje. No dia 21 de junho, os colombianos voltam às urnas para escolher entre o advogado conservador Abelardo de la Espriella e o senador governista Ivan Cepeda. Com um discurso linha dura contra as guerrilhas, o candidato de extrema direita obteve 43,7% dos votos e o candidato apoiado pelo atual presidente Gustavo Petro, que era apontado como favorito nas pesquisas, ficou com 40% dos votos. O líder de ultradireita, lembrando, é alinhado a políticos como o presidente dos Estados Unidos, Donald Trump, também o líder de El Salvador, Nayib Bukele, e o candidato de esquerda é apoiado pelo presidente atual, Gustavo Petro. São 5:23 agora.
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0: Vamos fazer o nosso giro agora com a previsão do tempo para hoje em todas as regiões brasileiras. Junho começando e na região sul do país, esse dia primeiro vai ter o avanço de uma frente fria, mantendo o tempo bastante instável. Tem previsão de chuva forte, volumes expressivos concentrados no norte do Rio Grande do Sul e também no oeste de Santa Catarina e no sul do estado do Paraná, enquanto que a metade sul gaúcha já começa a registrar tempo um pouco mais firme hoje com a chegada de uma massa de ar polar que derruba as temperaturas. No sudeste, o dia vai começar com muitas nuvens e temperaturas amenas. Tem uma frente fria que atua de forma oceânica, ajudando a provocar áreas de instabilidade no decorrer do dia, trazendo previsão de pancadas rápidas de chuva entre a tarde e a noite para o nordeste de São Paulo, centro-sul de Minas Gerais e as regiões serranas do estado do Rio de Janeiro. Já na região centro-oeste, essa segunda-feira vai ter o predomínio de tempo firme e seco na maior parte das áreas. No entanto, um canal de umidade permite a ocorrência de chuvas isoladas e pontuais no estado de Goiás, mas sem potencial para grandes acumulados, grandes temporais, grandes transtornos hoje. No Nordeste, tempo firme predominando em boa parte do interior da região, mas os ventos que sopram do oceano deixam o leste da Bahia nublado, previsão de chuva fraca, alternada com períodos de melhora. Já no extremo norte da região Nordeste, a faixa que vai ali de São Luís, no Maranhão, até o litoral cearense, tem previsão de pancadas de chuva mais intensas. E no norte, para fechar, o cenário é de atenção para os maiores acumulados. O tempo segue instável, tem previsão de temporal, chuva volumosa, cruzando a faixa norte, atingindo principalmente Macapá, Belém, Santarém, Manaus e Boa Vista. A gente está começando agora o mês de junho. Mês de junho que vai ser marcado pelo início oficial do fenômeno El Niño e pelo predomínio de tempo seco, com temperaturas acima da média na maior parte do país. Mas o grande destaque fica por conta de duas fortes ondas de frio que devem derrubar os termômetros. Essas massas de ar polar mais intensas vão avançar pelo território nacional, elevando o risco de geadas amplas na região sul do país, provocando também episódios de friagem até mesmo no norte do país durante todo o mês de junho. Anota aí, Ana Luísa, a primeira onda de frio agora de junho deve acontecer entre o fim da primeira quinzena e o início da segunda metade de junho. Já essa segunda massa de ar frio, a segunda onda de frio das duas ondas do mês de junho, considerada a mais intensa, está prevista para a última semana de junho, já durante os primeiros dias do inverno, que começa ali por volta do dia 20, 21, né? O inverno nesse ano. Então se prepare para as ondas de frio, porque junho é o mês mais frio, não costuma ser o mês mais frio do ano, e dessa vez não vai ser diferente. 5:26 agora.

0: futebol, além da vitória da seleção brasileira ontem no amistoso contra o Panamá, a gente teve a última rodada do Campeonato Brasileiro antes da parada para a Copa do Mundo. O Palmeiras venceu a Chapecoense por 1-0, está com 7 pontos de vantagem para o vice-líder Flamengo. O time paulista tem 41 pontos ganhos contra 34 do rubro-negro, que derrotou o Curitiba por 3-0 no sábado. O terceiro colocado é o Fluminense, que empatou em 1-1 com o Cruzeiro, e o Atlético Paranaense vai passar a Copa do Mundo na quarta colocação depois de vencer o Mirassol por 1-0 no último jogo antes desse intervalo para o Mundial. Nos outros jogos de ontem, o Bragantino venceu o Internacional por 3-1, o Atlético Mineiro derrotou o Vasco por 1-0, mesmo resultado da vitória do Remo sobre o São Paulo. Até julho, os times que estão na zona de rebaixamento são Vasco, Remo, Mirassol e Chapecoense. Menção também aqui pro nosso João Fonseca no tênis, que vai disputar amanhã uma vaga na semifinal de Roland Garros. Ele vai enfrentar o tcheco Jakub Mešík, que tem 20 anos, ocupa a 27ª posição. Ontem o brasileiro venceu o norueguês Casper Ruud por 3-7-1 e se classificou para as quartas de final do Grand Slam, né, de Paris, de Roland Garros. E com Gustavo Kirk, tem Guga na plateia, a gente está vivendo aí também a expectativa de mais uma vez brilhar no torneio, no Grand Slam de Paris, em Roland Garros. 5:28, Ana Luísa Barreto. Estamos atrasadinhos, hein?
1: Atrasadinhos.
0: Vamos para as capas dos jornais de hoje?
1: Já antecipei, já joguei na tela.
0: Vamos embora. Vamos começar com o Globo, olha aí. Capa de hoje do Globo, a foto do jogo ontem do Brasil, tem o João Fonseca também, e a informação que você compartilha com a gente é que o Jornal Globo traz uma matéria que mostra como a direita se reaproximou de Flávio Bolsonaro depois dessa decisão do governo dos Estados Unidos de classificar as facções brasileiras como terroristas, não é isso?
1: Essa reaproximação, Fred, foi depois ali que o Flávio enfrentou a maior turbulência da pré-campanha ao Planalto com a revelação das conversas com o banqueiro Daniel Vorcaro. E se essa crise levou até mesmo aliados como Tarcísio de Freitas a manterem ali uma distância estratégica, o trunfo na pauta da segurança pública trouxe um fôlego extra ao parlamentar. Interlocutores do governador de São Paulo chegaram a dizer que ele tinha receio de se contaminar com encrencas de terceiros, e sempre questionado por jornalistas, Tarcísio afirmou que Flávio deveria prestar todos os esclarecimentos necessários sobre a verba repassada por Vorcaro ao filme Dark Horse sobre o ex-presidente Jair Bolsonaro. Mas foi justamente a medida dos Estados Unidos contra o Comando Vermelho, PCC, que deu o tom da guinada na quinta-feira passada, 2 dias depois daquele encontro de Flávio com o presidente Donald Trump. Tarcísio parabenizou nominalmente Flávio pela articulação firme e necessária. Além do governador de São Paulo, até mesmo rivais na corrida pela presidência da República, como Ronaldo Caiado do PSD e Romeu Zema do Novo, reviram o próprio tom. Nos últimos dias, os dois substituíram por elogios as críticas diretas por conta dos pedidos a Vorcaro, e de traídos, os comentários passaram a ser que Flávio foi capaz de fazer aquilo que Lula já deveria ter feito há muito tempo, Fred.
0: Vamos agora para a capa da Folha de São Paulo. Ainda sobre a decisão americana de classificar as facções como grupos terroristas, a Folha traz hoje uma matéria que destaca como isso pode gerar eventuais sanções a instituições financeiras, Ana Luísa.
1: O governo Lula ainda não tem certeza, né, e clareza sobre quais serão as próximas ações adotadas pela administração de Donald Trump, mas a avaliação é que se essa decisão levar a punições concretas, eventualmente contra instituições financeiras que operam transações de criminosos, haveria o risco de clarões dentro do sistema do Pix, reduzindo a cobertura. Em entrevista à Folha, o ministro da Fazenda, Dário Durigan, disse que, ainda que isso não afete a infraestrutura do Pix em si, a medida criaria um baita problema sistêmico, porque os clientes da instituição sancionada poderiam ficar impedidos de receber ou enviar recursos a outros bancos pela ferramenta, e outras transações também seriam impactadas. O governo agora trabalha para evitar que uma escalada no tema leve a punições concretas a instituições financeiras no país, mas há o entendimento de que os Estados Unidos têm informações suficientes para adotar medidas caso queiram. O próprio governo repassou a autoridades americanas detalhes sobre o uso de alguns bancos para lavar dinheiro de organizações criminosas, mas o receio é que os dados sejam usados para tentar tirar do ar instituições financeiras. Outro risco é que a designação das facções possa ser usada pelo governo Trump para fortalecer uma investida contra o Pix no âmbito da investigação sobre supostas práticas desleais comerciais do Brasil, Fred.
0: Tá aí na nossa tela a capa da Folha de São Paulo, com a manchete, a decisão do governo americano, com um efeito incerto no Pix, e a foto principal legal aí com a comemoração dos jogadores da seleção brasileira ontem, que venceu o Panamá no Maracanã. Estadão, estado de São Paulo. O Estadão hoje traz como um dos destaques, Ana Luísa, de capa, uma pesquisa inédita sobre quais os crimes mais graves do país, e para 60% a violência contra a mulher é o pior, mas quase metade não vê problema em controlar saídas ou salário da vítima. Como é que é isso?
1: Os dados são de uma pesquisa Datafolha divulgada hoje em parceria com o Movimento Mulher 360. A violência doméstica, Fred, aparece nessa pesquisa, inclusive à frente do tráfico de drogas e dos roubos. Só que quase metade da população entende, por exemplo, que um homem impedir uma mulher de sair de casa para uma comemoração não é necessariamente uma violência. O resultado é próximo do percentual daqueles que não vem necessariamente como violência um companheiro controlar as amizades da parceira. A violência patrimonial, que também é formalmente contemplada na Lei Maria da Penha, também é vista como de menor gravidade para 42% dos brasileiros. O marido controlar o salário da mulher não é necessariamente agressão. O cenário muda quando a violência contra a mulher resulta em ataque físico ou num contexto no qual haja constrangimento, um homem humilhar a companheira em público. Que, embora agressões físicas e ameaças sejam percebidas como erradas, a violência psicológica e coercitiva ainda é negligenciada pela sociedade, Fred.
0: Pesquisa fundamental, importantíssima aí na capa de hoje do Jornal Estado de São Paulo, você tá vendo aí na tela, e a manchete é o Euninho, né? A gente comentou aí o Euninho chegando agora no mês de junho e autoridades especialistas ainda debatendo a possibilidade desse ser um super Euninho, né? Com o superaquecimento, a subida da temperatura das águas do Oceano Pacífico com uma série de consequências climáticas globais, inclusive para o setor do agro. Impacto principalmente na plantação da soja e do milho com esse fenômeno climático. É uma preocupação grande aí para os próximos meses. Certo?
1: Certo, bora pro Repórter CBN?
0: Vamos, né? Tá na hora. É. São 5h34, a gente volta já aqui com Primeiras Notícias. Não sai daí.
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0: segunda-feira, 1º de junho de 2026. O Tribunal do Júri do Rio de Janeiro retoma hoje o julgamento sobre a morte do menino Henry Borel. Os réus são o padrasto Jairo Souza Santos Júnior, Jairinho, e a mãe Monique Medeiros. Depõem hoje as três últimas testemunhas: o psiquiatra Reude Lobo Ribeiro, o médico Jefferson Evangelista Corrêa e o perito Leonardo Huber Tawil, que fez o laudo da necrópsia de Henry. Petrobras anunciou neste domingo uma redução de 9,59% no preço do litro de diesel para as distribuidoras. O combustível vai de R$ 3,65 para R$ 3,30, uma diminuição de 35 centavos a partir de hoje. Em nota, a estatal disse que a redução se deveu à subvenção ao diesel anunciada pelo governo federal. O presidente colombiano Gustavo Petro disse neste domingo que não aceita os resultados da contagem inicial dos votos na disputa presidencial do país. Ele afirmou que vai aguardar os resultados finais, revisados pelos juízes. Petro apontou que a contagem preliminar não tem efeito legal e questionou o software da empresa responsável pela logística eleitoral no país. Nenhum candidato conseguiu vencer a eleição presidencial da Colômbia em primeiro turno. O candidato de direita, Abelardo de la Espriella, terminou na liderança com 43% dos votos, seguido pelo esquerdista Ivan Cepeda. Horário de Brasília, 5:36.
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2: Voltamos com o CBN Primeiras Notícias, destacando o noticiário internacional. Você está acostumado sempre nesse horário a ouvir o Fernando Andrade do Mundo em 3 minutos. Hoje, excepcionalmente, a gente está sem o Fernando, ele volta amanhã. Eu abro espaço para chamar o Fábio Portugal. Vai preencher o espaço do noticiário internacional aqui do Primeiras Notícias, trazendo mais detalhes a respeito da eleição na Colômbia. Você ouviu aí no repórter CBN, vamos ter um candidato de ultradireita enfrentando um candidato de esquerda no segundo turno. O resultado da eleição que vem pela frente nesse debate tão importante da eleição na Colômbia, você confere agora na reportagem do Fábio Portugal.
3: O primeiro turno da eleição presidencial na Colômbia nesse domingo teve 11 candidatos, mas a disputa foi concentrada em três nomes que disputam a sucessão de Gustavo Petro, que não pode concorrer à reeleição. A liderança ficou com o advogado Abelardo de la Espriella, um líder da ultradireita que declara alinhamento a políticos como o presidente dos Estados Unidos, Donald Trump, e o líder de El Salvador, Nayib Bukele. Defendendo uma abordagem linha dura no combate a guerrilhas com uma ofensiva militar, ele teve 43% dos votos. De la Espriella defende retirar a Colômbia de organismos internacionais, como a ONU e a Organização dos Estados Americanos. O esquerdista Ivan Cepeda, apoiado por Petro, apareceu na maior parte das pesquisas como favorito. Senador, filósofo e ativista de direitos humanos, ele promete continuar com as políticas sociais do governo e ficou com quase 41% dos votos. A senadora conservadora Paloma Valência perdeu força na reta final e chegou perto dos 7% dos votos. O desafio de Ivan Cepeda agora vai ser conseguir herdar os votos de uma candidata da oposição, enquanto defende o legado do primeiro governo de esquerda da história da Colômbia. O presidente Gustavo Petro conseguiu aprovar uma reforma trabalhista que reduziu a jornada de trabalho para 42 horas semanais, aumentou o adicional dos domingos e feriados e regulamentou a atuação de quem trabalha para os aplicativos. O candidato governista ainda defende outras conquistas da gestão de Petro, como o aumento do salário mínimo em 75%, redução do desemprego e a reforma da Previdência, que obrigou a contribuição para fundos estatais e ampliou os direitos de aposentados. Cepeda defende agora uma redução de benefícios para congressistas e uma reforma agrária. Porém, a economia não aparece entre as maiores preocupações dos eleitores. 40% apontam a segurança pública como o principal problema no país. Em entrevista para a Globo News, a professora de Relações Internacionais da ESPM, Denise Ozaker, falou sobre as falhas no campo da segurança pública.
4: Essa é uma das grandes críticas ao governo do Gustavo Petro, que ele, apesar de ter anunciado e ter o esforço de garantir a paz, mas a estratégia adotada por ele foi considerada pouco eficaz em controlar os grupos que passaram a dominar áreas, e mesmo a política de erradicação das plantações de coca, que vão para a produção de cocaína, também não foram efetivas. No caso da Colômbia, ela volta para uma sensação que eles viveram nos anos 80, início dos anos 90.
3: É nesse cenário que os oposicionistas ganham força na disputa. Caso o favoritismo do líder da outra direita se confirme, o analista de política internacional Urian Fancelli projeta dificuldades para o governo Lula.
5: O presidente Lula, ele conseguiu mostrar que ele é capaz de falar com lideranças dos dois lados do espectro político. Direita trumpista fala ali até com muito mais facilidade com pessoas da esquerda, caso, por exemplo, do Gustavo Petro. Então, havendo uma continuidade no Brasil, acredito que, pelo menos por parte do lado brasileiro, não muda nada. Se vier o Abelardo de la Espriella, acredito que a gente pode esperar, sim, uma hostilidade um pouco maior, como a gente tem observado vindo ali por parte do Javier Milei.
3: O segundo turno da eleição presidencial na Colômbia acontece daqui a menos de um mês, no dia 21 de junho. Com colaboração de Luiz Del Boni, de São Paulo, Fábio, Portugal.
2: 5h41. Amanhã a gente tem o Fernando Andrade de volta aqui no Mundo em 3 minutos. Agora, vamos seguir em frente com primeiras notícias para girar o Brasil. Saber o que é notícia nos quatro cantos do país, com a colaboração das afiliadas da CBN, nossa rede está formada para te contar o que que vem pela frente aí, quais são os assuntos que vão repercutir nessa segunda-feira, dia 1º de junho de 2026. Junho está começando. Vamos dar boas-vindas aqui pro pessoal que chegou agora no nosso programa, nossa audiência, pessoal participativo, né? Dando mensagem lá no chat, no YouTube, no WhatsApp 21 997 64 2381. Quem chegou agora tomando um susto, tá vendo? Ana Luísa Barreto com o seu adereço de cabeça.
6: Um susto não, Fred. Susto parece que eu tô feia.
2: Não,
6: a gente tá só no ritmo da festa junina.
2: É, e a gente tá entrando com tudo nesse mês de junho, já no climinha, né? No climinha. Como faz também, por exemplo, a Helene Santos, nosso ouvinte fiel. Ela tá dizendo que enquanto não tem comidas típicas deste mês para começar o dia no café da manhã, ela tá preparando um inhame São Tomé. Inhame São Tomé. Você sabe o que é o inhame São Tomé?
6: Não.
2: Deve ser um inhame diferente,
6: deve
2: né?
6: Deve ser um tipo de inhame, tipo batata. Que
2: deve
6: tem
2: ser
6: um
2: gostoso,
6: monte de batata.
2: Deve ser gostoso.
6: Claro.
2: Queijo calho assado, café com leite, banana e mamão. Servidos?
6: Depois eu vou passar aqui o endereço pra ela.
2: Manda pra nós. Manda pra nós. Essa é a Helene. Felipe Mujica, de Jaguaré, em São Paulo, tá contente com o resultado da seleção, Ana Luísa. Mas ele tá contente mesmo com o João Fonseca, hein? Quem sabe nós seremos campeões de Roland Garros de novo. Assim como em 97, lá com o Gustavo Kiff, que tava na plateia ontem.
6: Já pensou?
2: Vai, João. E o Daniel, de Santo André. Bom dia, Fred. Bom dia, Ana. Adoro vocês. O Hexa vem de qualquer jeito. Se ganharmos, vai ser o sexto título do Brasil. Mas se perdermos, vai ser a sexta Copa seguida que a gente perde. Vira essa boca pra lá, Daniel. Pelo amor de Deus, hein?
6: É, o copo meio cheio, meio vazio, né?
2: De qualquer jeito, a gente vai ser Hexa. Olha só. Todo mundo participando, estamos gostando, né?
6: Até o Cristiano Pessoa até perguntou aqui no chat do YouTube, Fred, como vai ficar o Primeiras Notícias durante a Copa do Mundo, se a gente vai estar aqui ou em missão especial
2: normal,
6: a serviço
2: tá
6: da
2: normal.
6: Notícia. Tá normal. Quer dizer, o Fred vai estar aqui, eu vou estar de férias.
2: Uma parte também, aqui em julho eu tô de férias.
6: Ah,
2: também,
6: é verdade. Tá, a gente só se revê agora em agosto, eu e Fred.
2: É verdade. Você tá de férias agora, não, Luísa?
6: Na quarta-feira, dia 10.
2: É?
6: É.
2: Você não viu o seu e-mail, não? Olha só, vamos começar
6: não
2: o nosso giro?
6: Com isso.
2: Vamos
6: embora.
2: Vamos
6: não
2: começar?
6: Brinca com isso.
2: Olha, vamos começar por Recife, capital pernambucana, 24 graus a temperatura. E lá já, o sol raiando, o sol brilhando forte, algumas nuvens e predominantemente ensolarado, tá aqui no DataFred. Olha que beleza, hein? Junho começando predominantemente ensolarado hoje em Recife, 30 graus é a máxima, temperatura de momento de 24 graus. Trazer um destaque aqui importante do noticiário lá de Pernambuco, que dá conta de mais um episódio, mais uma ocorrência com um tubarão no litoral do Grande Recife. Um menino de 11 anos foi mordido por um tubarão na praia de Piedade, em Jaboatão dos Guararapes. Ontem à tarde, ele sofreu ferimento na coxa e na mão esquerda, foi retirado do mar pelos banhistas, socorrido pelo Corpo de Bombeiros, está internado no Hospital Restauração no Recife. O estado de saúde não foi divulgado. Segundo o Comitê Estadual de Monitoramento de Incidentes com tubarões, esse foi o 24º caso registrado só nessa praia e desde 1992 é o caso de número 83 em Pernambuco, principalmente na Praia da Piedade, Boa Viagem. Essas praias lideram as estatísticas. O ataque aconteceu numa área considerada de risco, o banho de mar é proibido, o trecho fica entre a Igrejinha de Piedade e o Hospital da Aeronáutica. O último episódio registrado ali tinha sido em março de 2023, uma adolescente perdeu uma das pernas depois de um ataque e agora, depois de anos sem acompanhamento regular, Pernambuco anunciou a retomada do monitoramento de tubarões em toda a sua orla, né? Todas as praias, um projeto que prevê investimento de mais de R$1 milhão nos próximos 2 anos em razão desses episódios recorrentes. É o fato que marca o noticiário aí nesse começo de semana em Recife e Pernambuco. Agora vamos seguindo para o Centro-Oeste, depois o Nordeste, Brasília, Distrito Federal. Capital Federal está amanhecendo entre aspas, está bem escuro, né? A diferença de Recife para Brasília. Quem vem de Brasília hoje é o Felipe?
6: Felipe Igreja com a gente de novo.
2: Felipe Igreja em Brasília, temperatura de 18 graus, 26 é a máxima, céu nublado. E qual é o tema do noticiário aí em Brasília hoje, Felipe? Conta pra gente, bom dia.
7: Oi, Fred. A semana começa aqui em Brasília com expectativa pela assinatura do contrato de empréstimo entre o BRB e o Fundo Garantidor de Crédito, FGC, para cobrir o rombo causado pelas negociações com o Master. O valor total do acordo deve chegar a R$6,5 bilhões para reforçar o caixa do BRB. O financiamento será contratado pelo governo do Distrito Federal e, posteriormente, destinado ao banco na forma de aporte de capital. A operação foi viabilizada após um acordo homologado pelo ministro Luiz Fux do Supremo Tribunal Federal, encerrando um impasse jurídico que impedia a conclusão do negócio. Os termos foram assinados entre o GDF e a União, mas não haverá garantias do Tesouro Nacional para essa operação. Se houver um calote por parte do GDF, o FGC aciona um consórcio de bancos, que terá como contragarantia recursos dos fundos de participação dos estados e dos municípios destinados ao DF. O governo local também vai precisar apertar os cintos nos próximos anos. O acordo assinado no Supremo determina um forte arrocho fiscal. Com isso, o DF está suspendendo concursos e nomeações de novos servidores, como condição para viabilizar esse empréstimo. Ainda entre as medidas estão a proibição de reajustes salariais para servidores e de criação de cargos públicos. O acordo também veta a concessão de novos benefícios fiscais enquanto as condições estiverem em vigor. Essas restrições permanecerão válidas até que o empréstimo seja totalmente quitado ou até que o DF alcance a nota A+ no indicador de capacidade de pagamento, o CAPAG, que é calculado pelo Tesouro Nacional. Atualmente, o DF possui a nota C. Por hoje é isso, até mais.
2: Valeu, Felipe. Agora vamos para Minas, região sudeste. São 5h48. Em Belo Horizonte, os termômetros marcam 16 graus nesse momento, máxima de 25. Tá começando a amanhecer lá em Minas, lá em BH. Na tela, as imagens ao vivo de um céu azulzinho, né? Poucas nuvens. Mais uma vez, BH arrasando. Arrasando no amanhecer. Mas é um cenário diferente do que a gente viu no final de semana. A Débora Costa está chegando para nos contar os detalhes dos prejuízos causados por um temporal com granizo nesse fim de semana que afetou principalmente os cafeicultores do sul do estado de Minas, né, Débora? Bom dia.
8: Olá, Fred, muito bom dia. Cafeicultores de cidades do sul de Minas Gerais contabilizam prejuízos após um temporal com granizo afetar a região no último sábado e gerar estragos. Lavouras foram tomadas pelas pedras de gelo, especialmente as de café, em meio ao início do processo. processo de colheita pelos produtores e que, consequentemente, pode ser prejudicado pelo excesso de umidade. As propriedades atingidas são principalmente as da cidade de Campo do Meio e de Boa Esperança. Imagens que circulam nas redes sociais mostram as lavouras tomadas por pedras de gelo. O temporal atingiu a região justamente após os produtores estimarem uma super safra de café do tipo arábica, depois de 5 anos de oscilações climáticas que impactaram diretamente a produção e colheita. Apesar disso, a primeira análise dos produtores é de que as perdas não devem impactar no cenário macro do grão e nem gerarem aumento de preços. Para este ano, a produção brasileira do café deve apresentar um crescimento de 18% frente a 2025, sendo estimada em 66,7 milhões de sacas. Se confirmado, este será o maior resultado já registrado na série histórica da Companhia Nacional de Abastecimento. Minas Gerais é o maior produtor do país, sendo responsável por 50% da produção nacional. Além das lavouras de café, o temporal com granizo também atingiu a área urbana, principalmente na cidade de Boa Esperança. É isso, Fred. Uma excelente segunda-feira para você e para os ouvintes.
2: Valeu, Débora. Agora vamos para o Rio de Janeiro, 5:50. Temperatura de 19 graus nesse momento. O Rio tem aproximação de uma frente fria. Chuva moderada na previsão de hoje, na parte da tarde. A máxima não passa dos 26, 27 graus hoje no Rio. Ana Paula Jalmo está chegando para atualizar o noticiário no Rio. Tudo bem, Ana Paula? No dress code junino, né? No ritmo.
9: Trajada.
2: E também no look de festa junina, a exemplo de Ana Luísa Barreto.
9: E de Frederico Goulart.
2: Isso aí.
9: Somos muito organizados.
2: Conta pra gente, Ana Paula, quais são os destaques hoje no Rio. Bom dia.
9: Bom dia pra você, Fred. Bom dia também pro nosso ouvinte. Fred, a Fiocruz descartou um caso suspeito de ebola no paciente internado aqui no Rio de Janeiro. Ontem, análises em amostras de saliva, urina e também sangue descartaram a infecção pelo vírus. Esse homem que veio de Uganda, na África, deixa então o isolamento. Ele deu entrada na unidade no sábado com tosse, calafrios e também diarreia. E poucas horas depois da internação, os testes apontaram positivo para malária. Até o momento, reforçando, não há confirmação de ebola aqui no Brasil, Fred. Um caso também que a gente segue acompanhando, claro, é o caso Henri Borel, né? O julgamento chega ao 8º dia nessa segunda-feira e já é o julgamento mais longo do estado do Rio de Janeiro. Esse júri retoma por volta de 10 horas da manhã, com depoimento das 3 últimas testemunhas, o psiquiatra, o médico e também o perito que fez o laudo da necrópsia do menino Henri. O Jairinho e a Monique Medeiros são acusados de matar a criança de 4 anos em março de 2021. Ontem, 4 testemunhas foram ouvidas. Destaque para a babá, Tainá Ferreira. Ela narrou episódios suspeitos envolvendo o Jairinho e também o Henri e disse que depois da morte do menino foi orientada a apagar as mensagens. Até agora, então, 20 testemunhas ouvidas, do total de 23. Inicialmente seriam 27, mas a defesa da Monique dispensou 3 nomes, Fred.
2: Muito bem, vamos seguir de olho, reta final desse julgamento importante no Rio. Nossa reportagem está acompanhando. Agora são 5:52. Depois da Ana Paula Jalme, é hora de ir para São Paulo, pegar nossa ponte aérea. Em São Paulo, 13 graus, temperatura de momento, máxima hoje de 21, 22 graus. É um dia de céu nublado, ainda bem escuro em São Paulo. Você está vendo na nossa transmissão. Vamos chamar o Matheus de Souza. Por aí, quais são os assuntos do dia, Matheus? Bom dia para você.
10: Bom dia, Fred. Bom dia também a você, ouvinte do CBN Primeiras Notícias. Aqui em São Paulo, a nossa reportagem vai acompanhar a investigação do tiroteio que aconteceu no sábado e deixou 6 pessoas feridas, incluindo um bebê de 11 meses. Esse tiroteio aconteceu durante uma tentativa de assalto na estação São Bento do metrô, no centro da cidade. Foi o 3º caso recente envolvendo disparos de arma de fogo na área da rua 25 de março. Esses 3 casos aconteceram em tardes de sábado, que é o dia de maior movimento na semana na região de comércio popular. O tiroteio deste sábado começou depois de um policial civil de folga ter sido abordado por 3 homens dentro da estação. Ele disse no depoimento que um dos suspeitos apontou um revólver para ele, enquanto o outro tentou roubar sua bolsa, onde havia um notebook recém-comprado. O policial então reagiu e atirou com a arma funcional. Em depoimento, ele disse acreditar ter atingido 2 dos 3 suspeitos e também passageiros que estavam na estação. Ainda segundo o relato, ele não soube informar se os assaltantes chegaram a atirar. 5 passageiros foram baleados, além do suspeito do roubo. Nossa reportagem também acompanha a situação do paciente de 37 anos que está internado no Instituto de Infectologia Emílio Ribas, com suspeita de doença pelo vírus Ebola. O resultado do exame laboratorial deve sair hoje. Ele voltou com febre da República Democrática do Congo, que tem áreas de transmissão da doença. A Fiocruz reitera que o risco de transmissão da doença no Brasil é considerado baixo. São esses os destaques dessa segunda-feira, Fred. Um bom dia para você e um bom dia para o ouvinte do CBN Primeiras Notícias.
2: Valeu, Matheus de Souza. Agora são 5h54.
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2: Nosso giro dessa segunda-feira, a gente já foi para Recife, para Brasília, Belo Horizonte, Rio, São Paulo. Agora as informações do campo no CBN Agro. Cassiano Ribeiro tá chegando para trazer o destaque do dia, acordando o ouvinte que tá no campo e trazendo mais detalhes de um assunto que a gente comentou agora há pouco, né? A previsão aí do Super El Niño gerando uma série de incertezas para o setor do agronegócio brasileiro, agora para esse segundo semestre. Vamos saber os detalhes. Cassiano Ribeiro, bom dia.
12: Oi, Fred, bom dia para você ouvinte. Os dados do IBGE divulgados na sexta-feira mostraram um desempenho considerado extremamente positivo para a agropecuária brasileira, até porque houve um crescimento aí de 0,7% do PIB em relação ao primeiro trimestre do ano passado, que foi um ano de recordes, ou seja, uma alta neste ano sobre uma base já bastante elevada do ano passado. Mas o cenário para os próximos meses ainda é de incertezas. A principal preocupação é com a chegada e os efeitos do fenômeno El Niño, que pode afetar o comportamento do clima justamente durante o desenvolvimento das próximas safras. Segundo a Confederação da Agricultura e Pecuária do Brasil, a CNA, ainda há dúvidas sobre os impactos do fenômeno na produção de inverno e principalmente nas lavouras de segundo semestre, como milho, trigo, feijão e outras culturas. Além do risco climático, os economistas alertam que o crescimento do PIB no primeiro trimestre não significa que os problemas do campo ficaram para trás e que os próximos meses serão só de alegria. Apesar da boa produção, muitos agricultores ainda seguem enfrentando margens bastante apertadas, juros elevados e endividamento. Dependendo da situação e do cenário internacional nos próximos meses, pode ser inclusive que o cultivo de alguns produtos sofra redução por cautela diante de tanta imprevisibilidade. Em várias cadeias produtivas, a rentabilidade continua pressionada pelos custos de produção e pelo alto custo do crédito. No primeiro trimestre, a soja foi a cultura que mais teve peso no resultado do setor, além do café e do cacau, que seguem bastante com preços elevados, com uma perspectiva de boa safra saindo do campo. O PIB do setor agropecuário teve um crescimento de 2% no primeiro trimestre, na comparação com o quarto trimestre de 2025. Junto com o setor de serviços e com a mineração, esses setores aí foram determinantes para o crescimento de 1,1% registrado na economia brasileira, segundo o IBGE. Os economistas dizem ainda que no segundo semestre os dados de produção e preços de petróleo e gás devem ganhar protagonismo nos números oficiais. Outras informações estão em globorural.com.br. Bom início de semana e eu volto amanhã.
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8: O relatório elaborado pelo Departamento Técnico da FAESP, com base em dados da Conab, aponta que a safra de cana-de-açúcar de 2025, encerrada no início deste ano, registrou produção de 673 milhões de toneladas. O volume ficou ligeiramente abaixo do ciclo anterior. Mesmo com a ampliação da área colhida, a produtividade foi afetada por condições climáticas adversas, com impacto no rendimento industrial. Ainda assim, São Paulo manteve a liderança nacional, com colheita de quase 348 milhões de toneladas. A produção de etanol apresentou crescimento impulsionado pelo avanço do etanol de milho, que alcançou nível recorde. Já o levantamento indica ajustes no setor, com reflexos na oferta de derivados e no comportamento do mercado.
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10: Bom dia para você, ouvinte da Rádio CBN aqui em São Paulo. Quem fala é Matheus de Souza para fazer aquele giro nosso de todo dia pelo trânsito da cidade. O destaque agora é para a marginal do Rio Tietê, no sentido Castelo Branco, que tem lentidão entre a ponte do Aricanduva e a ponte da Vila Maria. Um trecho bem grande de problema para o motorista lá. Na Radial Leste, o trânsito aperta no sentido centro, na região da Estação Patriarca da linha 3 Vermelha. O motorista tem problemas até o cruzamento com a Avenida Doutor Bernardino Brito Fonseca, pouco depois da Estação Guilhermina, que dá acesso ali para a Cidade Líder. Do outro lado da cidade, na marginal do Rio Pinheiros, os problemas começam já na saída do Cebolão e vão até a Avenida Alexandre Mackenzie. Na Zona Sul, destaque para a estrada de Itapecerica, que tem problema no sentido marginal do Pinheiros, desde a Rua Rogério de Paula Brito, perto do Shopping do Campo Limpo, e vai com vários trechos de parada até depois da Ponte João Dias. Viu problema em qualquer zona da cidade? Número é 119-9911-9981. São 5h59.
1: 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Vamos encerrando o CBN Primeiras Notícias. Daqui a pouquinho começa o Jornal da CBN. Eles estão chegando aí. Milton Jung, Cássia Godoy, segundou, né?
6: Juninou.
1: Juninou e festa Juninou também.
6: E feriadou já já também.
1: Quinta e sexta-feira tem feriados. Ana Luísa, mais uma vez, um prazer estar na sua companhia, viu? Até amanhã.
6: Igualmente. Um beijo, Frederico Glá, beijo para os nossos ouvintes. Boa semana.
1: Produção de Ana Luísa Barreto, trabalhos técnicos Isaac Roberto e Ricardo Garcia. Boa segunda-feira para você. Tchau, até amanhã.
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quarta-feira, 1º de junho de 2026. 45 das 52 universidades brasileiras no ranking das melhores do mundo caíram de posição neste ano. Os dados foram divulgados hoje pelo Centro para Rankings Universitários Mundiais. A queda é atribuída ao menor desempenho em pesquisa e à crescente competição global com instituições com mais financiamento. A Universidade de São Paulo continua sendo a melhor colocada no país, mas caiu uma posição. 5 instituições brasileiras subiram de posição, enquanto 2 mantiveram as colocações.

0: governadora do Distrito Federal, Celina Leão, continua internada em um hospital da capital nacional. Ela realizou um procedimento para tratar um pneumotórax durante a noite de sábado. De acordo com o hospital, a cirurgia não teve problemas e um exame radiológico de controle apresentou resultado satisfatório. Segundo o portal G1, ainda não há previsão de alta, mas a recuperação deve durar até o final desta segunda-feira. Horário de Brasília, 6:02.
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1: Seis e três.
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2: Olá, muito bom dia a você. Este é o Jornal da CBN. Eu sou Milton Jung. E ao nosso lado está Cássia Godoy. Bom dia, Cássia.
1: Bom dia, Milton. Bom dia aos ouvintes do Jornal da CBN.
2: Fique agora mais bem informado com os destaques desta segunda-feira, 1 de junho de 2026.
1: Seis em cada 10 brasileiros consideram as agressões contra as mulheres o crime mais grave do país.
2: Os dados constam em uma pesquisa inédita do Datafolha, divulgada hoje em parceria com o Movimento Mulher 360.
1: Os ataques de gênero aparecem à frente de citações ao tráfico de drogas, 16%, e assalto à mão armada na rua, apontados por 10% dos entrevistados.
2: O levantamento nacional revela uma contradição e aponta que quase metade da população negligencia o controle psicológico e a violência patrimonial.
1: Para 42% dos entrevistados, o ato de o companheiro controlar o salário da parceira não é considerado necessariamente uma agressão.
2: A pesquisa do Datafolha indica que 61% dos brasileiros culpam as próprias vítimas pelas agressões sofridas sob a justificativa de escolhas afetivas erradas.
1: O indicador de culpabilização estrutural alcança o aval de 57% das mulheres e de 65% dos homens entrevistados.
2: 71% dos entrevistados acreditam que as mulheres correm mais perigo dentro de casa do que nas ruas.
1: O estudo aponta ainda uma baixa confiança nas instituições públicas, já que apenas 19% das mulheres afirmam confiar muito no trabalho de proteção da polícia.
2: 6:05.
1: Os Estados Unidos devem publicar nos próximos dias o resultado da investigação comercial contra o Brasil por supostas práticas desleais.
2: O governo americano acena para aplicação de tarifas e sanções retaliatórias após acusações de ilegalidades nos setores de comércio digital, pagamentos eletrônicos e propriedade intelectual.
1: O Palácio do Planalto aguarda a notificação oficial de Washington para avaliar possíveis correções em suas políticas comerciais antes da imposição das penalidades.
2: Representantes do governo dos Estados Unidos sinalizaram executivos do setor privado que haverá um prazo para adequação antes do início das sanções.
1: Empresas e entidades que defendem o setor produtivo brasileiro intensificam os contatos com as autoridades americanas diante do risco iminente de barreiras alfandegárias.
2: O anúncio de novas tarifas comerciais viria na esteira da classificação do PCC e do Comando Vermelho como organizações terroristas.
1: Nos próximos dias, o presidente Lula deve ligar para Donald Trump para tentar reverter a nova rotulagem.
2: Para o ministro da Fazenda, Dario Durigan, a medida unilateral pode gerar sanções, afetar o sistema bancário e até a infraestrutura do PIX.
3: É que pode-se considerar, a partir de uma informação que chega às autoridades norte-americanas, dizendo que facções estão usando o PIX e, portanto, um ataque ao PIX, uma suspensão ao PIX, uma medida que venha de uma corte norte-americana que constranja bancos que atuam no Brasil e que recebam pagamento com PIX, passem a ter punições pelo mero fato de estarem dentro dessa infraestrutura, que é uma infraestrutura soberana nacional, o que é um absurdo.
2: Hoje, aqui no Jornal da CBN, nós vamos entrevistar ao vivo o ministro da Fazenda, Dario Durigan, logo depois das 7:30 da manhã. Agora, são 6:07.
1: Um candidato de ultradireita e um de esquerda vão disputar o segundo turno das eleições presidenciais na Colômbia.
2: No dia 21 de junho, os colombianos voltam às urnas para escolher entre o advogado conservador Abelardo de la Espriella e o senador governista Ivan Cepeda.
1: Com um discurso linha dura contra as guerrilhas, o candidato da extrema-direita obteve 43% dos votos.
2: O candidato, apoiado pelo presidente da Colômbia, Gustavo Petro, que era apontado como favorito nas pesquisas, ficou com 40%.
1: O líder de ultradireita é alinhado a políticos como o presidente dos Estados Unidos, Donald Trump, e o líder de El Salvador, Nayib Bukele.
2: Ele promete suspender todos os processos de diálogo com guerrilhas e focar em uma ofensiva militar.
1: O líder do movimento Defensores da Pátria também defende a construção de 10 megaprisões e a retirada da Colômbia de organismos internacionais como a ONU e a OEA.
2: O senador governista Ivan Cepeda graseia a plataforma eleitoral na continuidade das políticas sociais e na retomada das negociações de paz com grupos armados.
1: O presidente da Colômbia, Gustavo Petro, contestou a apuração inicial, levantou suspeitas sobre alterações no software eleitoral.
2: No discurso após a apuração, o candidato Ivan Cepeda também contestou o resultado da eleição.
4: Há um desfase que queremos verificar. Estamos hablando de 885,000 personas o cédula. Pero según existe información e indicios sobre un número indeterminado de mesas, estamos verificando con nuestro mecanismo de seguridad observación electoral de cuántas se trata exactamente, en la cual se ha presentado, según los primeros informes, votaciones atípicas.
1: O candidato de extrema-direita diz que vai pedir a vigilância dos Estados Unidos no segundo turno e rechaçou as suspeitas do atual presidente do adversário sobre o resultado da eleição.
5: Vamos a defender la patria por la razón o por la fuerza.
1: Durante o período da campanha, a segurança pública concentrou as preocupações de 40% dos eleitores colombianos, superando até os temas econômicos.
2: Em entrevista à Globo News, a professora de Relações Internacionais da ESPM, Denilde Ozaker, falou sobre as falhas do atual governo no campo da segurança pública.
6: Essa é uma das grandes críticas ao governo do Gustavo Petro, que ele, apesar de ter anunciado e ter o esforço de garantir a paz, mas a estratégia adotada por ele foi considerada pouco eficaz em controlar os grupos que passaram a dominar áreas, e mesmo a política de erradicação das plantações de coca, que vão para a produção de cocaína, também não foram efetivas. No caso da Colômbia, ela volta para uma sensação que eles viveram nos anos 80, início dos anos 90.
1: Agora são 6:11.
2: Começou a vigorar hoje o desconto de 35 centavos no preço do diesel vendido pela Petrobras às distribuidoras.
1: A redução equivale a quase 10% no valor do litro do combustível.
2: A estatal informou que o corte no preço do diesel foi viabilizado pela nova subvenção de R$1,12, instituída pelo governo federal.
1: No sábado, o governo Lula prorrogou por mais 2 meses os subsídios para conter a alta dos combustíveis em meio à continuidade do fechamento do Estreito de Hormuz.
2: A medida estende os benefícios até o dia 31 de julho para tentar conter os reflexos econômicos da guerra no Oriente Médio.
1: O decreto também prorroga por mais 2 meses o subsídio de R$11 por botijão de gás de cozinha.
2: Para o especialista em gestão orçamentária e financeira do setor público, Welder Rodrigues Lima, as medidas de subvenção editadas pelo governo tem efeito limitado para o consumidor final e geram incerteza fiscal.
7: O que se vê é uma oportunidade que os comerciantes aí da área de combustível em aumentar a sua margem de lucro, né? E acabam repassando apenas uma parcela desses subsídios. Talvez essa medida nem valeria, né? Porque isso pressiona bastante as contas públicas, o orçamento público. Isso tem um custo bilionário, né, nas contas públicas, e acabam prejudicando as áreas de investimento, principalmente em infraestrutura.
1: Agora são 6:12.
2: O Instituto de Infectologia Emílio Ribas, em São Paulo, deve divulgar hoje o resultado do exame num homem que está internado com suspeita de ebola.
1: O paciente, de 37 anos, veio da República Democrática do Congo, onde há um surto da doença, e desembarcou com febre no Brasil.
2: Ele já recebeu o diagnóstico confirmado de meningite e passa por testes complementares para outras doenças.
1: No Rio de Janeiro, o primeiro exame em um paciente vindo de Uganda e que está internado deu negativo para o vírus ebola.
2: O Instituto Nacional de Infectologia, Evandro Chagas, da Fiocruz, analisou amostras de saliva e urina e agora aguarda o resultado do teste diagnóstico feito com o sangue do turista.
1: O paciente desembarcou no Brasil pelo aeroporto de Guarulhos, em São Paulo, no dia 22 de maio e chegou ao Rio de ônibus.
2: Ele testou positivo para malária após apresentar sintomas de tosse, calafrios e diarreia.
1: A Secretaria Estadual de Saúde informou que o homem não preenchia os critérios técnicos para o ebola, mas o protocolo foi acionado devido ao histórico da viagem.
2: O contágio da doença exige o contato direto com fluidos corporais infectados e a transmissão só ocorre após o início dos sintomas.
1: Agora são 6:13.
8: Empurrou para Fabinho, Fabinho, Paquetá, Paquetá domina, grande área, Danilo dominou, virou, fintou, bateu pro gol!
2: Depois de golear o Panamá por 6-2 no Maracanã, a seleção brasileira embarca hoje à noite para os Estados Unidos, em busca do Hexa na Copa do Mundo.
1: O Brasil desembarca amanhã em Nova York e segue direto para Nova Jersey, local escolhido como base fixa de treinamento da equipe durante todo o torneio.
2: A comissão técnica da seleção programou o último amistoso preparatório para o próximo sábado contra o Egito em Cleveland.
1: No último teste, antes de deixar o Brasil, a seleção deslanchou no segundo tempo, quando os reservas entraram.
2: O técnico Carlo Ancelotti falou sobre o desempenho da equipe e agradeceu o apoio dos mais de 72 mil torcedores que foram ao Maracanã.
9: Bom, a atuação da segunda parte é uma atuação importante para o time, para os jogadores que entraram, que mostraram qualidade, que mostraram de poder competir com todos os outros da lista, mas temos que ter em conta também o rival, que ha baixado um pouco o ritmo, menos intensidade, mais possibilidade de mostrar qualidade. A primeira parte é um partido distinto, uma coisa, boa coisa, coisa que temos que melhorar. Óbvio, é uma noite para nós bonita. Agradecemos, coisa mais importante, agradecer a torcida, o ambiente criado. Para nós é uma injeção formidável de confiança.
1: O tenista João Fonseca vai disputar amanhã uma vaga nas semifinais do torneio de Roland Garros em Paris.
2: O brasileiro de 19 anos enfrentará o tcheco Jakub Mencik, que tem 20 anos e ocupa a 27ª posição no ranking mundial.
10: O Mencik é um ótimo sacador, tem uma esquerda muito boa, no sabre ele consegue comandar mais os pontos com a direita, tem mais tempo para jogar, mas jogador que é mais experiente, apesar de ter um ano a mais que eu, mas tá mais tempo no tour, e jogador muito bom mesmo, muito completo, vai ser uma partida dura, ele joga bem no saibro, já teve muitos bons resultados no saibro, então vou ter que ser muito sólido, vou ter que ser agressivo, jogar da minha maneira e ter um mental muito bom.
1: Ontem o brasileiro venceu o norueguês Casper Ruud por 3-7-1 e se classificou para as quartas de final do Grand Slam de Paris.
2: Na chave de simples masculina, a última vez que um brasileiro chegou às quartas de final em Roland Garros foi há 22 anos com o Gustavo Kuerten, que estava na torcida ontem.
1: A vitória ocorreu menos de 48 horas após o tenista brasileiro eliminar o sérvio Novak Djokovic em uma partida de 5 sets.
2: A campanha em Roland Garros garante a entrada de João Fonseca no grupo dos 25 melhores tenistas do mundo no ranking da ATP.
1: O brasileiro iniciou a disputa do torneio na 30ª posição da lista internacional e acumula 4 vitórias consecutivas na competição.
2: Com a vaga assegurada entre os 8 melhores da competição, ele já garantiu R$2.700.000 em prêmio.
1: O horário da partida de João Fonseca amanhã ainda não está definido.
2: Esses são alguns dos destaques de hoje aqui no Jornal da CBN. Você é nosso convidado. Venha participar. Mande sua mensagem para o WhatsApp 99911 9981 use o DDD 11 para assistir as imagens do Jornal da CBN. 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
1: 6:18.
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4: 6:20.
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0: mas o pênalti foi desperdiçado por Bolasi. O Palmeiras vai para a parada para a Copa com 7 pontos de vantagem para o Flamengo e um jogo a mais. O São Paulo também jogou. No Pará, o tricolor teve ao menos 3 chances de abrir o placar contra o Remo no primeiro tempo, mas parou no goleiro Ivan. Na etapa complementar, o jogo foi mais parelho e as chances mais escassas, até que aos 48 do segundo tempo, o lateral Enzo Dias errou uma saída de bola para o São Paulo e ela sobrou para Marcelinho determinar a vitória do Remo. Para o técnico Dorival Júnior, mais do que a falha, pesaram contra o São Paulo as oportunidades perdidas.
1: Nós temos que entender que o adversário foi competente e na única oportunidade que aconteceu, eles tiveram a condição do gol. Fato esse que nós não fizemos.
0: O Corinthians iniciou ontem as férias durante a parada dos campeonatos na Copa do Mundo. A equipe voltará aos treinamentos no dia 25 de junho, quando inicia a intertemporada. Já o Santos terá 21 dias de recesso depois do triunfo contra o Vitória por 3-1 no sábado. Depois, a equipe treina por 2 semanas e viaja a Portugal, onde jogará amistosos. De São Paulo, Gabriel Dudziak.
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4: Será de R$1,88 a cada 100 kWh consumidos. Segundo a ANEEL, a manutenção da bandeira amarela ocorre por causa do período de estiagem, que reduz a geração de energia nas hidrelétricas. Com menos água nos reservatórios, o sistema precisa acionar mais usinas termoelétricas, que têm custo de produção mais alto. E esse valor acaba sendo repassado para o consumidor. De janeiro a abril, a bandeira estava verde. Em maio, a ANEEL acionou a bandeira amarela, que agora segue também em junho. A orientação da agência é para que os consumidores evitem desperdícios e adotem hábitos de economia de energia. De Brasília, Matheus Santos.
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0: Muito bom dia, Eduardo Hauen.
1: Bom dia, Milton. Bom dia, Cássio. Bom dia a todos os ouvintes.
2: Bom dia.
0: O Henrique Pinheiro tem 62 anos, nosso ouvinte, mandou a seguinte mensagem: sempre fui muito sedentário, tenho colesterol elevado e tomo medicamentos para pressão. Trabalho sentado o dia todo, tenho dificuldade para beber água e faço poucas refeições ao longo do dia. Mas tem uma boa notícia aqui: há cerca de 2 semanas, ele começou a fazer 50 minutos de exercício de segunda a quinta com orientação profissional. Que ajustes pode fazer para que essa mudança de hábito seja mais eficiente e sustentável?
1: Bom dia, Henrique. Olha que legal, Milton. Ele já fez uma grande mudança, né? Para quem tem pressão alta e colesterol elevado, sem dúvida nenhuma, exercício físico é muito importante, é fundamental. Primeiro, parabéns. Agora, o que que a gente pode fazer melhor do que ele está fazendo? Fazer alguns ajustes. Primeiro que ele está fazendo em torno de 200 minutos por semana de exercício. Garantir que esse exercício tenha tanto exercício de força, pelo menos 2 dias, e o restante é o aeróbico, e também acima de 60 anos a gente já começa a pensar bastante em equilíbrio, né? Exercícios que ajudam no equilíbrio. Então ele pode colocar desde um pilates, um tai chuan, são exercícios que ajudam bastante a gente no equilíbrio. Então isso é a primeira coisa. Segundo, do tipo de hidratação, ele fala que ele não consegue se hidratar com o exercício físico agora, ele, pelo menos durante o exercício, ele começar a introduzir água, então ele já vai pro exercício físico a garrafinha dele. Então, em torno de 150 a 200 ml a cada 20 minutos já ajuda ele hidratando e atingir a quantidade necessária de água. E no trabalho, o Milton, ele diz que ele é muito sedentário, deixa uma garrafinha em cima da mesa. Então, isso já ajuda, mesmo sem vontade, ali com aquela garrafinha, hora, você vai lá e toma um pouquinho de água. E lembrando que pós-treino também. Então, ele terminar o treino, coloca ali pelo menos uns 500 ml ou 400 ml, já ajuda a gente a atingir em torno de 2,5 litros por dia. Agora, a alimentação, ele diz que se alimenta poucas vezes. Tem que garantir que ele consiga atingir a quantidade adequada de proteína, em torno de 1,5 até 1,8 gramas por quilo de peso. Então, eu acho que talvez ele precise colocar, planejar aí pelo menos um suplemento, se ele não consegue se alimentar no trabalho, ou ele colocar refeições intermediárias para a gente conseguir garantir a quantidade de proteína no dia. Então, os iogurtes, um sanduichinho, algum jeito para conseguir isso. E mesmo o Milton, ele treinando e tendo o personal que está ajudando ele, é muito importante ele lembrar que ele tem um estilo de vida sedentário, então ele fica muito tempo sentado. Então, levantar a cada 30, 60 minutos, dar uma caminhada, dar uma alongada, vai ajudar muito ele. E lembrando que ele está começando agora de fazer isso de uma forma gradual, né? Começar aí nas primeiras 4 a 6 semanas, aumentando exercício, fazer um alongamento no pós-treino e antes ali um aquecimento dinâmico, né? Então ele vai começar o exercício, aquece antes, depois no final faz um alongamento. Isso tudo já vai ajudar ele a controlar aí a pressão, ajudar o colesterol. Lembrando que como ele iniciou agora, tem que prestar muita atenção e medir, né? Verificar a pressão, porque pode ser que diminua essa pressão no início da atividade física e logo nas primeiras semanas. Então a pressão arterial, geralmente de 8 a 12 semanas com exercício físico, pode reduzir de 5 a 10 milímetros de mercúrio, e o colesterol com certeza vai dar uma melhorada. Vai ser muito interessante aí esses ajustes, que vai ajudar ele nesse início aí de exercício físico.
0: Muito obrigado e um bom dia para você.
1: Um bom dia a todos.
2: Bom dia.
0: 6:32.
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0: quarta-feira, 1º de junho de 2026. 6 em cada 10 brasileiros consideram as agressões contra as mulheres o crime mais grave do país. O dado consta em uma pesquisa da Datafolha divulgada em parceria com o Movimento Mulher 360. Os ataques de gênero aparecem à frente das citações ao tráfico de drogas e aos assaltos à mão armada na rua. Apesar disso, o levantamento revela uma contradição. Para 42% dos entrevistados, o ato de o companheiro controlar o salário da parceira não é necessariamente uma agressão. A pesquisa também indicou que 61% dos brasileiros culpam as próprias vítimas pela violência sofrida sob a justificativa de escolhas afetivas erradas. Os Estados Unidos devem publicar nos próximos dias o resultado da investigação comercial contra o Brasil em razão da suspeita de práticas desleais. O governo americano acena para aplicação de tarifas e sanções retaliatórias após acusações de ilegalidades nos setores de comércio digital, pagamentos eletrônicos e propriedade intelectual. O Palácio do Planalto aguarda a notificação oficial de Washington para avaliar possíveis correções antes da imposição das penalidades. Começou a vigorar hoje a redução de 35 centavos no preço do diesel vendido pela Petrobras às distribuidoras. A diminuição equivale a quase 10% no valor do litro do combustível. A estatal informou que o corte foi viabilizado pela nova subvenção de R$ 1,12 instituída pelo governo federal. No horário de Brasília, 6h34.
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0: estive na Rio Tio Si falando sobre consumo consciente. Saí de lá com uma certeza maior do que entrei. O grande desafio do nosso tempo não é apenas consumir menos, é entender por que estamos consumindo tanto. Compramos para pertencer, mas também para ter alívio. Compramos para compensar ausências ou para tentar organizar do lado de fora uma desordem que mora do lado de dentro. O consumo deixou de ser escolha econômica e virou linguagem emocional. Tem um consumo que nasce da necessidade real, mas tem outro, mais silencioso, que nasce da fuga. Fuga do vazio, da ansiedade, da comparação, da pergunta que a gente evita fazer quando o barulho diminui. O que está acontecendo comigo? A cultura aprendeu a transformar desconforto em carrinho de compras. Sentiu tristeza? Compre. Sentiu solidão? Role a tela, deseje, compare e compre novamente. Sentiu que ficou para trás? Troque, substitua, mostre. E assim a engrenagem gira, prometendo identidade e entregando exaustão e cartão de crédito estourado. O vazio não desaparece quando é coberto, ele espera. A tristeza talvez esteja pedindo cuidado e a ansiedade querendo apenas pausa. A solidão talvez esteja pedindo vínculo, mas, em vez de escutar, a gente consome. E por alguns minutos parece funcionar. Consumo consciente não é só pauta ambiental ou financeira, é também pauta emocional. É perguntar antes de comprar: estou escolhendo ou estou fugindo? Quem aprende a se escutar, consome diferente.
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2: Quero fazer um convite a você, porque nesta semana nós traremos novos quadros de comentaristas aqui para a programação da CBN, especificamente para o Jornal da CBN. Hoje nós vamos estrear o quadro Trabalho S.A., apresentado pela Estela Campos. Estela Campos, que também é a tua frente do CBN Professional Podcast, que faz parte aqui da série de podcasts da CBN ao lado do Thiago Barbosa. Estela Campos estará conosco toda segunda e quarta-feira, logo depois das 8h25 da manhã, falando sobre a sua vida profissional, construção de carreira, liderança. Hoje teremos uma conversa ao vivo com ela, até para lá apresentar para nós aqui quais são as nossas boas intenções nessa nova conversa que teremos a partir de agora com a Estela Campos, toda segunda e quarta-feira. 6h38.
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4: Seleções que estarão na próxima Copa do Mundo entraram em campo neste final de semana em amistosos preparatórios. No domingo, os Estados Unidos venceram a seleção de Senegal por 3-2. Os norte-americanos estão no grupo D, ao lado de Paraguai, Austrália e Turquia. A Alemanha, que está no grupo E, com Curaçao, Costa do Marfim e Equador, venceu a Finlândia por 4-0. Cabo Verde, que faz parte do grupo H, passou pela Sérvia por 3-0. O Japão, que está no grupo F, também venceu 1-0 contra a Islândia. Suíça e Jordânia, equipes que estão nos grupos B e J, respectivamente, também jogaram, e os suíços venceram por 4-1. A República Tcheca, que está no grupo A, venceu a seleção de Kosovo por 2-1. Nesta segunda-feira, tem mais jogos: Noruega e Suécia, Áustria e Tunísia, Colômbia e Costa Rica, Canadá e Uzbequistão, Turquia e Macedônia do Norte. A abertura da Copa do Mundo está marcada para o dia 11 de junho, às 16h, entre México e África do Sul, no Estádio Azteca. De São Paulo, Guilherme Pradella.

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0: Polícia Federal pressiona por uma definição rápida sobre a delação do banqueiro Daniel Vorkaro. Investigadores consideraram a primeira proposta apresentada fraca e esperam agora informações capazes de ampliar as investigações das irregularidades envolvendo o Banco Master.
1: Depois de passar 2 meses em negociações que não deram resultado, a Polícia Federal quer acelerar as negociações para um novo acordo de delação premiada do banqueiro Daniel Vorkaro. A corporação pediu ao ministro André Mendonça, relator da Operação Compliance Zero no STF, que o magistrado estabeleça um limite para a permanência dele nas dependências da superintendência da corporação. Na semana passada, depois de rejeitar um primeiro acordo, a PF voltou atrás e disse ainda estar aberta à colaboração. Segundo a colunista do jornal O Globo, Bela Megali, a defesa dele trabalha agora com um prazo de 2 semanas para apresentar essa nova proposta de delação. Apesar de ter aceitado retomar as conversas, não houve ainda a assinatura do chamado termo de confidencialidade, que é o primeiro passo para a formalização da delação premiada. A avaliação dos investigadores é que a proposta inicial de Vorkaro não trouxe elementos novos nem provas consideradas robustas para justificar os benefícios de um acordo de colaboração. A Polícia Federal e a Procuradoria-Geral da República esperam que a nova versão apresente informações inéditas e detalhadas sobre o esquema investigado, como explica o advogado criminalista Vitor Sampaio, especialista em cortes superiores.
2: Então, se a autoridade, seja ela policial ou ministerial, entende que o investigado entregou pouco, omitiu algum fato importante, deixou de apresentar provas a respeito daquilo, ela simplesmente pode não fechar o acordo naquele momento, naquele formato. Até porque a nossa legislação, a nossa jurisprudência, ela exige que a colaboração seja efetiva, ou seja, que tenha resultado concreto, relevante para a investigação, para o processo penal. Porém, ele ainda pode sim tentar seguir com a negociação. Essa porta da delação premiada, ela ainda não está juridicamente completamente fechada.
1: A pressão por uma definição rápida acontece porque a PF teme que as negociações se arrastem novamente sem resultados concretos. Nos bastidores, investigadores avaliam que uma eventual delação pode sim atingir políticos e operadores financeiros citados ao longo das apurações do caso Master. Só que até o momento, o material apresentado pelo banqueiro foi considerado muito ruim. A avaliação é que a investigação poderia caminhar por pernas próprias, com base no que já foi obtido nos celulares apreendidos de Vorkaro. Havia ainda uma divergência sobre o pagamento de uma indenização. O ex-dono do Master teria oferecido cerca de 40 bilhões de reais, mas os valores foram considerados baixos e havia dúvidas sobre como essa devolução seria realizada. De Brasília, Felipe Igreja.
0: Na sequência, tem a nossa conversa com o Pedro Doria, em Mundo Digital, aqui no Jornal da CBN. Ainda hoje, logo depois das 7:30 da manhã, entrevista ao vivo do Jornal da CBN com Dario Durigan, ministro da Fazenda. E você é nosso convidado.
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0: 6:51.

0: bastante desfalcado devido às convocações para a Copa e também por suspensões, o Palmeiras entrou muito mexido para encarar a Chapecoense no Allianz Parque. Em um primeiro tempo de posse e poucas chances, o saldo palmeirense foi negativo devido à expulsão do meia Alan. No segundo tempo, o jogo era equilibrado, até o atacante Paulinho entrar e abrir o placar. Daí em diante, o Palmeiras se defendeu com muita gente e, apesar de ter sofrido um empate no campo, viu o árbitro mudar de ideia após consulta ao VAR. Já no último lance, outra chance da Chapecoense, mas o pênalti foi desperdiçado por Bolasie. O Palmeiras vai para a parada para a Copa com 7 pontos de vantagem para o Flamengo e um jogo a mais. O São Paulo também jogou. No Pará, o tricolor teve ao menos 3 chances de abrir o placar contra o Remo no primeiro tempo, mas parou no goleiro Ivan. Na etapa complementar, o jogo foi mais parelho e as chances mais escassas, até que aos 48 do segundo tempo, o lateral Enzo Dias errou uma saída de bola para o São Paulo e ela sobrou para Marcelinho determinar a vitória do Remo. Para o técnico Dorival Júnior, mais do que a falha, pesaram contra o São Paulo as oportunidades perdidas.
1: Nós temos que entender que o adversário foi competente. E na única oportunidade que aconteceu, eles tiveram a condição do gol. Fato esse que nós não fizemos.
0: O Corinthians iniciou ontem as férias durante a parada dos campeonatos na Copa do Mundo. A equipe voltará aos treinamentos no dia 25 de junho, quando inicia a intertemporada. Já o Santos terá 21 dias de recesso depois do triunfo contra o Vitória por 3-1 no sábado. Depois, a equipe treina por 2 semanas e viaja a Portugal, onde jogará amistosos. De São Paulo, Gabriel Dudziak.
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3: Seis horas, 55 minutos.
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0: Bom dia para você, Pedro Doria.
1: Bom dia, Milton. Bom dia, Cássia.
2: Bom dia, Pedro.
0: Pedro, a Nvidia, que hoje é a empresa mais valiosa do mundo, está entrando no mercado de chips para PCs. Qual é o significado desta estratégia?
1: Pois é, Milton. Na verdade, são um monte de significados. A gente está falando do RTX Spark, que vai ser lançado esse ano. Nvidia talvez não seja um nome tão familiar quanto as outras duas empresas que lideram o ranking das empresas no mundo, que são a Apple e a Microsoft. Então talvez nossos ouvintes não estejam ligando qual é. O nome é pessoa, sabe? Mas a Nvidia é a empresa que faz os chips que estão dentro dos servidores que treinam inteligência artificial. Nvidia é a grande força dos Estados Unidos contra a China, porque os americanos proíbem a exportação desses chips de topo da Nvidia para a China, que é o que atrasa o treinamento dos modelos de IA dos chineses. Agora, a gente está falando de chips, de $50,000, de $100,000 cada chip em cada computador. E a gente precisa de uma fazenda cheia de computadores para treinar a inteligência artificial. É por isso, porque a Nvidia é a única empresa hoje que fabrica esses chips de ponta para treinamento, que ela se tornou uma empresa tão valiosa quanto a Apple e Microsoft. Porque OpenAI, Anthropic, Meta, Google, quer dizer, empresas que fazem modelos de IA, existem muitas. A empresa que faz o chip que treina esses modelos, só existe uma, que é a Nvidia. E aí, o que quer dizer se a Nvidia decidiu fazer chip também para PC? Ou seja, a gente vai ter notebooks rodando no fim do ano com inteligência artificial. O que é um computador de mão, de um computador que a gente consegue carregar conosco e é capaz de rodar inteligência artificial dentro do computador? Bem, isso vai fazer com que a maneira como a gente use computadores mude para sempre.
2: Agora, nesse primeiro momento, como você estava dizendo, vai ser algo que talvez não esteja ao alcance da maioria das pessoas por causa do preço.
1: Vai ser um computador de topo de linha, Cássia. Vai ser um computador caro. É um computador caro aqui no Brasil, que a gente está falando de R$20,000.
0: Tá bom, tá? Mas
1: não é um computador para qualquer um.
0: Levando em consideração que eu vou gastar toda essa grana, que vantagem eu vou ter? Que diferença faz ter o chip dentro do computador, fazendo com que eu navegue com inteligência artificial?
1: Possivelmente em 2026, nenhuma. Em 2027 é outra história. Do que a gente está falando? Hoje, quando você, por exemplo, eu ou vocês dois, que não somos fotógrafos, especialistas em fotografia, queremos editar uma fotografia, a gente abre um aplicativo como o Photoshop, a gente fica meio perdido. Se alguém que não precisa fazer conta abre um aplicativo como o Excel, fica meio perdido. Cada aplicativo que a gente abre exige de nós que a gente conheça um bocado de como que aquele aplicativo funciona. Isso vai acabar. A ideia é, você abre um aplicativo como o Photoshop e você diz pro computador, eu quero que aconteça tal coisa com essa foto. Eu quero que essa camisa pareça verde. Eu quero trocar essa cabeça aqui por a cabeça dali. E o computador vai fazer para você. A diferença fundamental é, sai o teclado e o mouse, entra a boca, entra o verbo. A gente vai começar a pedir pro computador que faça as coisas. E não custa a gente lembrar, custa $20,000 no Brasil, a gente está falando de um computador de $2,500, $3,000 nos Estados Unidos, ou algo equivalente na Europa. Quer dizer, é caro pra gente que paga muito imposto. Lá fora são computadores caros ainda, mas possíveis, plausíveis. E claro, como tudo no digital, esses preços vão caindo. Esse ano, Asus, Dell, HP, Lenovo e Microsoft devem já lançar os primeiros modelos com RTX Spark. E a maneira como a gente vai mudar, usar computador, afinal de contas, vai mudar.
0: Valeu, muito obrigado, Pedro. Até mais.
1: Até.
2: Até.
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0: segunda-feira, 1º de junho de 2026. A Receita Federal volta a receber hoje declarações do Imposto de Renda 2026. O serviço foi interrompido no fim de semana após o encerramento do prazo para prestar contas na sexta-feira. Quem não entregou o documento no período correto terá de pagar multa. Valor varia de R$ 165,74 a 20% do imposto devido. O fisco determinará a penalidade. Entre os dias 23 de março e 29 de maio, a Receita recebeu 44 milhões e 400 mil declarações. O número superou a projeção do órgão. 45 das 52 universidades brasileiras no ranking das melhores instituições do mundo caíram de posição. Os dados foram divulgados pelo Centro para Rankings Universitários Mundiais. Segundo os pesquisadores, o declínio reflete anos de financiamento inadequado e a desvalorização da ciência e da educação como bens públicos no país. A Universidade de São Paulo continua sendo a instituição brasileira mais bem colocada na lista, mas perdeu uma colocação e apareceu na posição de número 119. A Malásia começou a aplicar hoje regras que proíbem menores de 16 anos de terem contas em redes sociais. Segundo as determinações do governo, as plataformas devem adotar sistemas de verificação de idade que impeçam o ingresso de crianças e adolescentes. A empresa que não cumprir a norma terá de pagar uma multa que pode chegar a 12 milhões de reais. No horário de Brasília, 7:02.
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2: Seis horas e três minutos em Manaus, Avenida Santos Dumont, ali próximo ao aeroporto de Manaus, apresentando um trânsito parado já nas proximidades da Torquato Tapajós. A velocidade média registrada é de 8 km/h e um acidente registrado no local. Acidente de carro ali na Avenida Santos Dumont, registrado aproximadamente 15 minutos atrás, por isso uma retenção registrada no local. Um tempo dirigindo de aproximadamente 6 minutos.

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1: Muito bom dia a você, mano. Muito obrigado pela sua audiência aqui no Jornal da CBN. Você que escolheu ficar mais bem informado na manhã desta segunda-feira, 1º de junho de 2026. E nós começamos as informações de Brasília com o Felipe Igreja. Vamos pro Matheus Leite antes. Matheus Leite, que está em São Paulo, mas de olho nas eleições na Colômbia. Matheus Leite, bom dia.
2: Oi, Milton, bom dia a você e também aos ouvintes. Um candidato de ultradireita e um de esquerda vão disputar o segundo turno das eleições presidenciais na Colômbia. No dia 21 de junho, os colombianos voltam às urnas para escolher entre o advogado conservador Abelardo de Lais Priela e o senador governista Ivan Cepeda. Com um discurso linha dura contra as guerrilhas, o candidato da extrema-direita obteve 43,7% dos votos. O candidato apoiado pelo presidente da Colômbia, Gustavo Petro, que era apontado como favorito nas pesquisas, ficou com 40%. O líder de ultradireita é alinhado a políticos como o presidente dos Estados Unidos, Donald Trump, e o líder de El Salvador, Nayib Bukele. Ele promete suspender todos os processos de diálogo com guerrilhas e focar em uma ofensiva militar. O líder do Movimento Defensores da Pátria também defende a construção de 10 megaprisões e a retirada da Colômbia de organismos internacionais como a ONU e a Organização dos Estados Americanos. O senador governista Ivan Cepeda baseia a plataforma eleitoral na continuidade das políticas sociais e na retomada das negociações de paz com grupos armados. O presidente da Colômbia, Gustavo Petro, contestou a apuração inicial e levantou suspeitas sobre alterações no software eleitoral. No discurso após a apuração, o candidato Ivan Cepeda também contestou o resultado da eleição.
3: Existe informação e indícios sobre um número indeterminado de mesas. Estamos verificando con nuestro mecanismo de seguridad observación electoral de cuántas se trata exactamente, en la cual se ha presentado, según los primeros informes, votaciones atípicas.
2: O candidato de extrema-direita disse que vai pedir a vigilância dos Estados Unidos no segundo turno e rechaçou as suspeitas do atual presidente e do adversário sobre o resultado da eleição. Durante o período de campanha, a segurança pública concentrou as preocupações de 40% dos eleitores colombianos, superando os temas econômicos. A disputa presidencial foi marcada por atentados à bomba, ataques com drones e pelo assassinato do candidato de direita Miguel Uribe Turbay. Milton.
1: As informações foram do Matheus Leite, agora que são 7:07.
4: Vamos agora à capital federal. Temos informações sobre a tramitação da PEC, que acaba com a escala 6x1. Felipe Igreja está acompanhando esse assunto e já tem informação ao vivo aqui para a gente. Bom dia, Felipe.
5: Bom dia, Casa. Bom dia a todos que nos acompanham. O presidente do Senado, Davi Alcolumbre, deve reunir os líderes do Senado nesta semana para definir como será a tramitação dessa proposta que reduz a jornada de trabalho 6x1 no Brasil. A PEC foi aprovada na Câmara e depende agora de aval do Senado para entrar em vigor. A expectativa dos parlamentares é que a proposta seja enviada para a Comissão de Constituição e Justiça, a CCJ, mas é preciso definir também um calendário para análise e votação do texto, o que ainda não foi feito. Lembrando que a PEC prevê 2 dias de folga na semana, já neste ano, quando entrar em vigor, em até 60 dias depois da promulgação, e a redução da jornada de trabalho de 44 para 40 horas no total, no período de 14 meses. O grande entrave nesta semana para o andamento da proposta é o esvaziamento de Brasília. O Senado tem apenas sessões remotas marcadas, sem nenhuma matéria polêmica na pauta, apenas assuntos de consenso. Além disso, Diversas autoridades embarcam para Lisboa para participar do fórum jurídico organizado pelo ministro Gilmar Mendes do Supremo Tribunal Federal, evento que ficou popularmente conhecido como Gilmar Palusa. Alcolumbre, no entanto, não irá à Europa. Ele cumpre hoje a agenda no Amapá para a entrega de um programa do Ministério das Comunicações que promete ampliar a internet no estado, mesmo que a relação com o presidente Lula, com o governo Lula esteja estremecida. Alcolumbre vai aproveitar o evento como uma entrega para a população do estado. Se até o momento o presidente do Senado não indicou que vai barrar a PEC 6x1, ele tem feito acenos, por outro lado, à oposição, indicando uma tramitação dessa PEC um pouco mais lenta no Senado. Primeiro, ele despachou uma proposta alternativa da oposição para análise da CCJ. Mesmo que esse texto não tenha força hoje, a oposição pode usar a medida para alterar a PEC que foi aprovada na Câmara. Além disso, Alcolumbre também já convocou uma sessão geral de debates sobre os impactos econômicos do texto, indicando, portanto, que esse debate pode ser um pouco mais alongado no Senado do que foi na Câmara. Cássia.
4: Muito obrigada, Felipe Igreja.
1: Nós temos agora 7h09. Vamos ao Rio de Janeiro. Pedro Boneberg, bom dia.
6: Oi, Milton, bom dia a você. Cássio, aqui nos acompanha. O julgamento do caso Henri Borel entra hoje no 8º dia no Tribunal do Júri aqui do Rio de Janeiro. O júri vai ser retomado logo mais às 10 da manhã com o depoimento das últimas 3 testemunhas: o psiquiatra Eudi Lobo Ribeiro, o médico Jefferson Evangelista Correia e o perito Leonardo Rubertal Lee, que fez o laudo da necropsia de Henri. As testemunhas foram solicitadas pela defesa de Jairinho, que tenta questionar a validade das provas periciais produzidas durante a investigação. O júri superou o da ex-deputada Flor de Lis e se tornou já o mais longo do Rio nos últimos 18 anos. O fim de semana foi marcado por depoimentos considerados decisivos. No domingo, foi ouvida a babá de Henri, Tainá Ferreira. Ela responde por falso testemunho e já apresentou versões diferentes ao longo da investigação. Antes de depor, afirmou que iria se retratar e disse que decidiu contar a verdade. Tainá relatou 3 episódios em que Jairinho levou Henri para um quarto e permaneceu sozinho com ele. Segundo a babá, em uma dessas ocasiões, o menino saiu mancando e reclamando de dores. Ela também afirmou que comunicou os fatos a Monique e que após a morte da criança, a mãe teria pedido que apagasse mensagens trocadas entre as duas. No sábado, o principal depoimento foi o de Brian Medeiros, irmão de Monique. Ele afirmou aos jurados que a irmã foi orientada por um advogado a mentir no primeiro depoimento prestado à polícia para afastar suspeitas sobre Jairinho. Após mais de uma semana de julgamento, o processo agora entra nessa reta final. Ainda vão ser ouvidas testemunhas de defesa de Jairinho, além dos interrogatórios dos réus e dos debates de acusação e defesa. A expectativa é que o veredito seja conhecido nos próximos dias, Milton.
1: Muito obrigado, este foi o Pedro Boneberg conversando conosco ao vivo do Rio de Janeiro, trazendo os detalhes ainda deste julgamento que segue ao longo da semana. Em seguida, aqui no Jornal da CBN, nós teremos a Miriam Leitão sobre a possibilidade de um novo tarifaço americano. Vamos entender por quê. Após às 7h30 da manhã, nós vamos entrevistar o ministro da Fazenda, Dario Durigan. E ainda hoje, às 8h25, tem a estreia de um novo quadro aqui no Jornal da CBN, Trabalho S.A., uma conversa com a Estela Campos, trazendo sugestões para sua vida profissional, construção de carreira e liderança. 7h12 agora.

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8: 7:15.
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0: 6:15 em Manaus, eu sou Patrick Mota Filho e trago as informações locais para você. Moradores da zona oeste de Manaus devem ficar atentos porque o abastecimento de água será interrompido temporariamente hoje. Segundo a Águas de Manaus, a parada programada vai ocorrer por causa do remanejamento da rede que passa pela obra do Complexo Viário Passarão, na Ponta Negra. Os trabalhos estão previstos para acontecer até as 2 da tarde de hoje, com retomada gradual do abastecimento ao longo da noite. A concessionária orienta que a população reserve a água e faça uso consciente durante o período de manutenção. 12 municípios do Amazonas receberam alertas emitidos pela Defesa Civil em consequência do forte temporal que atingiu parte do estado nesse domingo. Os alertas informam riscos de chuvas intensas ao longo do dia, informaram, e possibilidades de deslizamentos em ao menos 7 cidades. O segundo órgão, o grande volume de precipitações aumentou o risco de deslizamentos de terra, desabamentos de estruturas e outros incidentes relacionados ao encharcamento do solo. Os alertas foram enviados entre manhã e início da tarde de domingo. Foram alertas de chuva intensas para Manaus, Iranduba, Manaquiri, Manacapuru, Itacoatiara, Maués, Capiranga, Anori e Anamã. E alerta de deslizamento para Beruri, Careiro, Careiro da Várzea, Manacapuru, Manaquiri, Maués e Itacoatiara. São 6:17 em Manaus. Essas e outras informações você confere com mais detalhes no CBN Jornal da Manhã, que começa a partir das 7:30. Até já.
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0: Unidos em direção ao Brasil. E aí agora ligado àquela investigação da sessão 301?
1: Exatamente, esse ano toda hora aparecem ameaças à economia com efeitos concretos, né? A gente enfrentou a guerra contra o Irã, que afeta a economia mundial, afeta a economia brasileira, tem essa ameaça dos efeitos econômicos dessa declaração das facções criminosas como organizações terroristas, terá efeito na economia. Você vai tratar disso daqui a pouco com o ministro Dario Durigan. E tem essa outra ameaça que está um pouco, não é imediata, mas ela está ali. Ela está prevista para. É uma investigação que eles abriram, é uma chamada investigação para 301. A questão que a 301 é uma parte da lei do comércio americana de 1974. E, portanto, já é uma legislação consolidada. Ao contrário do tarifaço, que foi uma decisão intempestiva do presidente Donald Trump e foi contestado na justiça, esse mecanismo do USTA, do Escritório Comercial da Casa Branca, ele já existe muitas vezes, o Brasil foi várias vezes investigado. Dessa vez, ele está sendo investigado por algumas questões mais antigas, como, por exemplo, a tarifa sobre etanol, que no Brasil é alta. Etanol, quando a gente importa dos Estados Unidos, é muito mais alta do que a antiga tarifa tradicional que os Estados Unidos cobravam do Brasil. Mas tem algumas coisas que são novas. Por exemplo, a reclamação dos cartões de crédito contra o PIX, dizendo que o governo brasileiro privilegia o PIX como sistema de pagamento em vez dos outros sistemas, e há uma concorrência desleal. E sobre isso é uma preocupação, porque o PIX é aquilo que, sabe, criado pelos servidores do Banco Central, tem sido uma medida, né, um mecanismo que facilitou a vida dos brasileiros e ficou muito popular. E tem outras questões também que eles levantam, como a Rua 25 de Março. Acha que a Rua 25 de Março ameaça a propriedade intelectual americana. São essas investigações. Qual o resultado, se o Brasil for considerado culpado? É a possibilidade de estabelecimento de novas tarifas, desta vez é calcada numa legislação americana já consolidada, portanto, podendo permanecer. É mais uma ameaça que está no horizonte. Eles disseram que ia terminar em julho, 15 de julho, mas há uma informação hoje na Folha de São Paulo de que eles podem anunciar mais cedo do que isso, até para haver consultas com as empresas, que eles podem anunciar talvez agora em junho, nesse mês de junho. E o resultado da investigação e, portanto, a acusação, a condenação ou não do Brasil, né? Então, o Brasil fez um esforço enorme, levou muitas informações para lá, mostrou tudo que tem feito para combater a pirataria, tudo por que o PIX é um instrumento que não está competindo com os outros meios de pagamento, é um instrumento do povo brasileiro, enfim, levou todos os argumentos, mas não se sabe como é que vai ser, porque quem conduz essa negociação, essa investigação, é o Jameson Greer, que é o mais radical dos que criticam o Brasil nos Estados Unidos, dizendo que o Brasil tem práticas desleais de comércio. Então vamos ver como é que vai terminar isso, Milton e Cássia, mas é mais um problema para Dario Durigan, que enfrenta, que assumiu o ministério, e desde que assumiu o ministério tem tido sucessivos problemas para enfrentar, não é? Então é isso, é mais um problema na lista, para ser colocado lá na lista dos problemas a serem enfrentados pelo Brasil nessa relação tumultuada com os Estados Unidos durante o governo Donald Trump.
2: Agora tem uma ressalva, né, Miriam, que representantes do governo dos Estados Unidos fizeram algumas sinalizações a executivos do setor privado de que depois do resultado desse relatório haveria um prazo para adequação de algumas condutas antes do início de sanções. Então, ou seja, haveria um prazo ali, de repente, para se conseguir alguma espécie de conciliação, né?
1: Mas assim, o que o Brasil já combate a pirataria, o que eles querem, que feche a 25 de março? O Brasil não vai mexer no PIX, porque não faz sentido isso. Quer dizer, a adequação de medidas, só se for, por exemplo, reduzir a tarifa do etanol. Tem coisas como essa.

0: alguns produtos específicos que têm tarifa muito alta no Brasil, que podem ser reduzidas. Há coisas para serem adequadas, mas há coisas que não podem ser, porque a investigação em si não faz sentido. Então, fica difícil o Brasil se adequar a uma acusação que não faz sentido, né? Então, essa que é a preocupação agora.
1: Muito obrigado, Miriam. Bom dia para você.
0: Bom dia para todos nós.
2: Bom dia.
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0: segunda-feira, 1º de junho de 2026. O crime custa mais de 100 bilhões de reais por ano para a indústria brasileira. O valor considera prejuízos causados pelo mercado ilícito e gastos associados à prevenção e segurança. A informação faz parte de uma sondagem da Confederação Nacional da Indústria. O levantamento ouviu quase 1.400 empresas de 32 setores industriais de pequeno, médio e grande porte de todo o país. O julgamento do caso Henri Borel entra hoje no 8º dia. Os trabalhos no Tribunal do Júri do Rio devem ser retomados às 10 da manhã com o depoimento das últimas 3 testemunhas, incluindo o perito que fez o laudo da necrópsia do menino. Segundo a acusação, o padrasto do garoto, o ex-vereador conhecido como Dr. Jairinho, causou as lesões que levaram à morte da criança e a mãe dele, professora Monique Medeiros, se omitiu. Henri morreu aos 4 anos em março de 2021. O presidente Donald Trump disse à Fox News que as negociações com o Irã para encerrar a guerra estão perto de um acordo muito bom. Ele afirmou, no entanto, não descartar a possibilidade de uma ação militar caso as partes não cheguem a um entendimento. Apesar da ameaça, o líder americano disse ter preferência por um acordo em virtude de uma visão humanitária. O Conselho de Segurança da ONU faz hoje uma reunião de emergência sobre a ampliação da ofensiva de Israel no Líbano após a tomada de uma fortaleza medieval. O encontro foi solicitado pela França e deve ocorrer logo depois de outra reunião emergencial. O Conselho deve discutir primeiro o impacto do lançamento de um drone russo contra um prédio residencial na Romênia na semana passada. No horário de Brasília, 7h31.
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1: 6:31 em Manaus, trânsito congestionado na Avenida Governador José Lindoso, nas proximidades da Avenida Cosme Ferreira. Um acidente de trânsito registrado ali na Rua Rio Preto, aquela rua que liga a Avenida Governador José Lindoso, para você que vai em direção à Avenida Efigênio Salles. Por ali, trânsito está parado, a velocidade média de 7 km por hora. Também acidente registrado na Avenida Rodrigo Otávio, em direção à Universidade Federal do Amazonas.
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0: Jornal da CBN está de volta e tem a oportunidade agora de entrevistar o ministro da Fazenda, Dario Durigan, a quem desde já agradecemos aqui pela gentileza de ter aceitado o nosso convite. Ministro, um bom dia para o senhor.
1: Bom dia, Milton. Bom dia, Cássio. É um prazer grande estar aqui com vocês.
2: Bom dia, ministro.
0: Ministro, o governo ainda avalia os impactos da medida adotada pelo governo dos Estados Unidos, que considerou PCC e CV organizações terroristas, e já começa a semana sob ameaça de um novo tarifaço, essa em relação à investigação da seção 301. Como é que o governo brasileiro pretende responder a mais essa ameaça?
1: Veja, Milton, a gente tem respondido com muita diplomacia, contato bilateral com os Estados Unidos, o presidente Lula teve há um tempo atrás por lá. Agora, nós temos que responder com argumentos sólidos, sem gerar fumaça, sem gerar risco para as nossas empresas, para as nossas famílias. Porque o que está acontecendo com a oposição no Brasil é, mais uma vez, quando se aproxima da eleição, se quer gerar instabilidade, se quer gerar prejuízo para o país. E o nosso papel aqui, com muita tranquilidade, muita serenidade, é fazer a defesa do país, seja das instituições financeiras, do nosso PIX, seja no caso da seção 301. Importante que o nosso ouvinte saiba que há uma série de questionamentos que são antigos sobre a 25 de março, sobre o PIX, que isso geraria distorções para a competição de empresas norte-americanas. Isso não é verdade, né? A gente tem endereçado o problema, vários problemas do país com o tempo. A questão do desmatamento, por exemplo, estamos em mínimas históricas. Então é inaceitável que a gente receba esse tipo de pressão, de intimidação, perto do período eleitoral, a pretexto de dizer que está se preocupado com o Brasil ou com a rigidez do nosso comércio. O que quem está de fato preocupado somos nós mesmos com isso.
0: Me permita entender, o senhor entende que a investigação da seção 301 tem um caráter político eleitoral?
1: Ela tem um caráter político muito mais do que técnico, a seção 301, porque a gente tem esclarecido e participamos das conferências e das audiências com os técnicos norte-americanos, e eles próprios reconhecem que isso já foi esclarecido outras vezes. Como o governo dos Estados Unidos perdeu o fundamento do primeiro tarifaço na Suprema Corte dos Estados Unidos, houve na sequência uma série de intimações para que vários países, o Brasil inclusive, passassem a responder para uma outra investigação a partir de um outro fundamento, agora na seção 301, que basicamente aponta questões comerciais como a 25 de março, o PIX, o desmatamento, o trabalho de pessoas no Brasil em condições precárias. O que, veja, são argumentos muito forçados, né? Muito, muito errados do ponto de vista do governo norte-americano. Em paralelo a isso, a gente vê a movimentação da família Bolsonaro com relação à designação de organizações que causam terror no Brasil, um terror social, um terror de disrupção dos serviços públicos muitas vezes no país, mas que não tem a característica de montar ataque nos Estados Unidos, ferir a soberania dos Estados Unidos. É uma forçação de barra sem fim, Milton.
2: Agora, ministro, ainda falando dessa questão, né, das organizações criminosas, agora classificadas pelos Estados Unidos como terroristas, o senhor acredita que essa iniciativa pode causar impactos econômicos aqui no Brasil?
1: Nós vamos fazer de tudo para que não haja impacto econômico. Agora, veja, o Brasil é signatário de tratados contra o terrorismo. A gente tem acompanhado essa política antiterror no mundo desde os ataques às Torres Gêmeas no começo dos anos 2000. Essa medida, ela basicamente gera insegurança, inclusive sobre quais efeitos ela pode gerar, porque ela abre um espaço de ataque que, de fato, ninguém conhece. As instituições, as várias polícias do mundo que hoje se cooperam para enfrentar o terrorismo não estão acostumadas com esse tipo de designação. Então, como o ato em si, ele gera essa dúvida. As instituições estão agora mexendo nas suas regras de compliance. Instituições, bancos sérios, bancos grandes do Brasil, que já têm um compliance muito bem feito, estão agora reabrindo esse tipo de procedimento que fazem para garantir que não haja risco de serem alvo. Então, você veja, um grande banco brasileiro que já atua nos Estados Unidos há muitos anos, tem relações com outros países do mundo, está agora aumentando o seu custo para adaptar a uma medida como essa. É claro que a gente fica preocupado, porque se apontar alguém do governo dos Estados Unidos, com base em alguma informação que não é compartilhada com o governo brasileiro, de que o PIC está sendo utilizado para o crime organizado, nós vamos ficar sujeitos a esse tipo de ataque. E veja, o PIX, no caso do PIX em específico, o PIX é o maior símbolo de soberania financeira do Brasil. Nós não podemos ficar preso e com risco de uma intervenção ou de uma subserviência que tira a gente do caminho da inovação e de gerar infraestrutura de pagamento boa para as nossas empresas e nossas famílias. Então, o ato em si, Cássia, como ele é um ato muito estranho do ponto de vista do que a gente tratou até hoje com relação ao combate ao terrorismo, ele gera dúvida, sim, não só do governo, como também das instituições. Nós vamos fazer de tudo para proteger os brasileiros nesse caso.
0: Ministro, falou em PIX, falou com a população em geral. E o senhor mesmo, agora há pouco, trouxe aí essa questão de que estamos envolvidos, talvez, num jogo político e eleitoral com essas decisões. E é por isso que o governo está fazendo esse contraponto. O senhor mesmo tem feito questão de citar sempre a possibilidade de se afetar a infraestrutura do PIX. O governo federal estaria fazendo aí, com perdão do trocadilho, também uma espécie de terrorismo para colocar as pessoas contra essa atitude do governo Trump?
1: Veja, não me parece que seja o caso. A gente tem que tratar com responsabilidade. O ano passado teve um tarifaço que não foi terrorismo, não. A gente viu, eu falei com vários setores. Setores de pescado, setores da indústria de madeira, setores de aviação no primeiro momento. Aqueles setores não estavam brincando. Eles desempregaram, eles tiveram um problema. E a gente viu a família Bolsonaro ir lá defender o tarifaço. Então veja, pega o exemplo do ano passado. Nós revertemos o tarifaço em grande medida e protegemos o país com o Brasil Soberano, que abriu linha de crédito para essas empresas afetadas. Não dá para brincar com soberania nacional. Dizer, ah não, tudo bem, aconteceu um ato totalmente fora do previsto, totalmente diferente do que os acordos internacionais sobre terrorismo prevêem, mas tudo bem, isso não tem efeito nenhum. A gente precisa proteger o nosso país e soberania, patriotismo tem que aparecer quando mais importa. O que é lamentável, Milton, é que chegar de novo perto das eleições gerais, como aconteceu em 22, e quem não tem compromisso com a democracia, com rigidez eleitoral, começar a gerar medo, começar a gerar preocupação na população. O que nós vamos fazer, alertando para os riscos que podem aparecer, porque esses riscos existem. Hoje tem entrevista do ex-cônsul dos Estados Unidos no Brasil fazendo crítica a isso, tem reconhecimento das instituições financeiras com essa preocupação. Nós vamos alertar para o risco, nós não podemos brincar com a soberania. Então, me parece que aqui tem um trabalho de responsabilidade. Veja, quando o presidente Lula foi aos Estados Unidos, entregou material de investigação brasileira para pedir colaboração dos Estados Unidos para combater o crime organizado. Nós entregamos documentos, entregamos a inteligência levantada pela Receita Federal para fazer o combate ao crime organizado, que esconde dinheiro em Delaware, que é um estado dos Estados Unidos, que é considerado por muitos um paraíso fiscal. Com a designação, nós não recebemos nenhum fundamento, não houve debate, não houve compartilhamento de informação para mostrar que houve atuação do PCC em estados norte-americanos, que qual o prejuízo que foi gerado, qual o risco que eles estão vendo. Foi simplesmente uma designação estranha, não esperada por nós, e que de fato tem que ser alertada para a população, para que a população saiba o que está em jogo.
0: O senhor pode explicar para o cidadão como é que o governo dos Estados Unidos poderia interferir no PIX aqui no Brasil?
1: Veja, basta você ter uma alegação, uma visita da família Bolsonaro, uma alegação dizendo um determinado banco brasileiro tem contas do PCC. Aí a autoridade norte-americana pode dizer o seguinte: então esse banco está apenado, está sancionado pelo Tesouro norte-americano, as sanções da OFAC, ele não pode operar com o PIX, porque o PIX tem sido usado para movimentar dinheiro de facção criminosa.
0: Peraí, mas não pode operar onde? Aqui no Brasil ele não poderia operar com o PIX?
1: Não poderia operar com
0: o PIX. Perderia esse direito?
1: Se você tiver, veja, no México, o DOJ, que é o Departamento de Justiça norte-americano, entrou com ação e fechou 3 bancos a partir de uma designação de organização terrorista. Então você pode pegar um banco brasileiro, eventualmente um banco ligado ao governo do presidente Lula, ao governo federal, e dizer, esse banco tem contas que são operadas por facção criminosa, no caso do Brasil, segundo eles entendem, com organização terrorista, e esse banco ficaria penado. Então imagina o nosso ouvinte que vai fazer um PIX de um banco A, um banco privado, para um banco B, um banco público, e aí aparece lá, não, você não pode fazer PIX, você não pode fazer transferência para esse banco, porque ele está atualmente sujeito a sanções do Tesouro Norte-Americano. E claro que se esse banco B, o banco público, acabar interferindo ou acabar violando essa sanção, ele pode ter consequência no mercado de câmbio, então ele não pode mais vender dólar, ele não pode mais operar com as empresas que ele fez apoio à exportação para os Estados Unidos. Então existe risco sim, a medida em si, como é extravagante, ela leva a gente a pensar em riscos extravagantes e temos que socorrer e ficar muito atento para que isso não aconteça.
2: Agora, ministro, como estão as gestões para tentar reverter essa decisão dos Estados Unidos de classificar essas organizações criminosas como terroristas?
1: Veja, a gente tem feito um esforço enorme de diplomacia e de diálogo. Eu tive com o presidente Lula em Washington. A conversa foi muito produtiva. O presidente Lula reconheceu, disse, presidente Trump, o crime organizado, ele é transnacional. A gente só vai conseguir combater se a gente atuar conjuntamente. Nos ajude a combater o crime organizado no Brasil. A gente já tem avançado com relação à Receita Federal, que está sob a minha alçada no Ministério da Fazenda, com a aduana norte-americana, apreendendo mais armas que vêm dos Estados Unidos para o Brasil, mais droga sintética. O presidente Lula falou, a gente precisa começar a fazer o combate à lavagem de dinheiro para que a gente pegue esses recursos por aí. Eu tive com o Scott Bessent uma ou duas semanas depois no G7 em Paris e fiz a mesma fala para ele. Falei para ele, secretário, a gente precisa avançar nessas outras parcerias entre Estados Unidos e Brasil. Então veja, eu não falei com os representantes dos Estados Unidos na semana passada, a medida veio na quinta noite, nós tivemos a sexta-feira para fazer as reuniões do Brasil, eu fiz as interlocuções com os nossos empresários, e o que eu digo aqui a vocês é, nós não vamos deixar de fazer esforço. Essa semana eu devo entrar em contato com as autoridades nos Estados Unidos para esclarecer o que está acontecendo, entendeu? Porque, pô, o presidente Lula foi o primeiro quem disse que nós temos que aumentar o combate a esse tipo de facção, a esse tipo de organização criminosa. Nós estamos botando em risco isso agora?
0: Ministro.
1: O combate está colocado em risco a troco de quê? Essa é a pergunta que vai ter que ser feita a eles.
0: Ministro, a relevância das fintechs no sistema financeiro brasileiro é evidente, assim como também o envolvimento de algumas dessas fintechs com grupos criminosos, conforme investigações da Polícia Federal. Isso estaria exigindo do Brasil uma resposta mais efetiva para fechar o cerco, impedir que o dinheiro do crime seja lavado nessas instituições financeiras, que é um interesse do próprio Brasil, e aí eu não estou nem falando dos Estados Unidos.
1: Perfeito, Milton. Eu concordo com isso. As fintechs, as instituições de pagamento, essas empresas que tratam com inovação, moeda digital, elas têm e tiveram um papel recente no Brasil de dar inclusão bancária. Pessoas que não tinham conta bancária, porque tinham uma série de documentos a serem apresentados, tiveram mais facilidade de ter uma conta bancária, de ter instrumento formal de crédito, seja cartão, seja usar o PIX, pela primeira vez via fintechs. E tem várias fintechs sérias, importantes para o nosso sistema financeiro. O que aconteceu na gestão do ex-presidente do Banco Central, Roberto Campos, é que foi aberta uma possibilidade de não regulação de fintechs, que ficaram autorizadas a operar no Brasil, mas não sob a supervisão do Banco Central até 2029. Isso criou um espaço um pouco anárquico para o crime organizado entrar no sistema financeiro. Então, era importante rever esse período em que as fintechs ficam sem supervisão, muito embora autorizadas a funcionar. E do lado da inteligência financeira, e eu digo aqui em nome da Receita Federal, que é uma instituição que está debaixo, dentro do Ministério da Fazenda, debaixo de mim. Que é isso que nós temos feito. A Carbono Oculto, uma operação policial do ano passado, ela foi a maior operação policial envolvendo o volume de recurso do sistema financeiro. Na quinta-feira passada, no mesmo dia em que os Estados Unidos designou PCC e Comando Vermelho como organização terrorista, a Receita Federal, a ANP, Ministério Público, estavam na rua fazendo, cumprindo mandados de prisão emitidos pelo Judiciário Brasileiro contra 6 fintechs. Uma delas, para você ter ideia, Milton, recebeu 1 bilhão em espécie. O que é muito estranho para uma fintech que opera com moeda digital em grande medida. Então, o que eu posso me comprometer, e o nosso ouvinte vai poder acompanhar isso, inclusive aqui na CBN, que novas operações usando inteligência financeira com a Receita Federal estão por vir para a gente fazer o combate do andar de cima.
2: Ministro, quero aproveitar a presença do senhor conosco para fazer uma pergunta que está surgindo, inclusive a partir dos nossos ouvintes que estão mandando mensagens para cá. Como que está aquele projeto do fim da declaração anual do imposto de renda como nós o conhecemos? Ou seja, uma espécie de evolução da pré-preenchida e aí a gente não teria mais a necessidade de fazer declaração do imposto de renda. Como que está essa questão?
1: A todo vapor aqui dentro do Ministério da Fazenda. Eu até, quando tive com a Miriam Leitão, brinquei com ela. Eu disse, olha, eu cresci sentindo o estresse da minha família quando chegava nesse momento de declaração do imposto de renda, porque eram grandes formulários, eram preenchidos à mão. Eu lembro que meu pai às vezes errava o formulário, tinha que ir no escritório da Receita pegar um formulário novo. Então, de fato, eu acho uma espécie de burocracia, uma
2: Mas,
1: obrigação
2: acessória. Mas, ministro, a todo vapor quanto? Ano que vem a gente não faz mais?
1: Não, eu estou dizendo, esse ano nós temos 4 milhões de pessoas que não precisam declarar imposto de renda e vão receber restituição automática no seu PIX. Eu espero que o ano que vem a gente avance nisso. Eu não acho que seja para o ano que vem uma desobrigação universal. Ficaríamos todos desobrigados. Mas o ano que vem nós vamos aumentar esse alívio para o contribuinte brasileiro, que já paga, que já cumpre com as suas obrigações durante o ano. E o que a gente tem feito no Brasil, Cássio, é assim, todos os bancos, todas as seguradoras, quem tem plano de saúde, quando você vai no médico e emite nota fiscal, a Receita já tem essa informação. Com a reforma tributária, estados e municípios vão se plugar à Receita Federal para que a gente tenha em um lugar só toda a informação fiscal do país. O que eu digo para a Receita é o seguinte, não é possível que todo mundo já tendo declarado no dia a dia as suas obrigações para a Receita, nós ainda vamos obrigar o contribuinte a parar, gastar tempo útil da sua vida, que seja de trabalho, seja de descanso, para mais uma vez prestar informações que muitas vezes a gente já tem. Uhum. Então veja, o ano que vem eu quero aumentar essa desobrigação, né, esse alívio para as pessoas, mas espero que em 2 ou 3 anos todo mundo fique sem declaração de imposto de renda.
0: Só uma última questão aí, aproveitando, porque na sexta-feira tivemos o anúncio do PIB no primeiro trimestre, 1.1, em relação ao trimestre anterior. Qual é a sua avaliação? O crescimento que se assiste é sustentável? A persistir esses sintomas, o senhor teme impacto em taxas de juros que ainda estão altas? O que o senhor pode trazer para nós aí de avaliação sobre esse assunto?
1: Olha, Milton, obrigado pela pergunta. Veja, o PIB brasileiro, ele tem crescido mais do que o esperado. Não foi só nessa avaliação agora do primeiro trimestre desse ano de 2026. Isso aconteceu em 23, em 24 e em 25. Nós crescemos mais esses 3 anos do que as projeções de mercado inicialmente diziam. Mais uma vez agora, a gente surpreende com o crescimento. Eu recebo com alegria, o país que cresce, que gera emprego, é sempre motivo de alegria para o seu ministro da Fazenda. Mas eu não estou totalmente satisfeito. Tem muita coisa que a gente tem que fazer no Brasil para melhorar a nossa situação, seja ela fiscal, nós precisamos melhorar o nosso fiscal como temos feito melhoras nesses últimos anos. Temos que melhorar muito a taxa de juros do país, o custo do dinheiro no Brasil é inaceitável do ponto de vista das pessoas, das empresas. Precisa ser barateado a taxa de juros no país, temos feito um esforço grande. Temos que fazer o combate a essas bets, inclusive ilegais, que drenam o dinheiro da nossa economia de maneira ineficiente. Então, eu acho que nós temos muita coisa para avançar, mas eu não deixo de comemorar esse resultado do primeiro trimestre e acho que nós estamos no caminho certo no país.
0: Ministro Darildo Urigan, muito obrigado pela sua gentileza, suas informações e análise aqui no Jornal da CBN. Um bom dia para o senhor.
1: Eu que agradeço, Milton e Cássio. Bom dia a vocês também.
2: Obrigada.
0: Ministro da Fazenda Darildo Urigan conversou com você, agora que são 7h52.
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2: 7:55.
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6:55 em Manaus. A campanha de vacinação contra a gripe foi prorrogada até 31 de julho nos 62 municípios do Amazonas. A vacina está disponível nas unidades básicas de saúde para pessoas a partir de 6 meses de idade. A informação foi divulgada na semana passada pela Fundação de Vigilância em Saúde do Amazonas, doutora Rosemary Costa Pinto. Inicialmente, a campanha terminaria ontem, domingo. Segundo a Fundação, a prorrogação busca aumentar a cobertura vacinal e reforçar a proteção da população durante o período de maior circulação de doenças respiratórias. Até o momento, foram aplicadas 483.994 doses no público prioritário, que corresponde a 57% da meta de vacinação. A vacina contra a influenza protege contra os principais vírus da gripe em circulação e ajuda a reduzir casos graves da doença, internações e mortes. Para se vacinar, é necessário procurar a UBS mais próxima. A orientação é levar um documento de identificação e a caderneta de vacinação, se houver. A Fundação de Vigilância em Saúde informou ainda que as secretarias municipais de saúde são responsáveis pela aplicação das doses e pela divulgação do cronograma de vacinação em cada município. E os planos de saúde individuais e familiares terão reajuste máximo de 5,11% neste ano. O índice foi definido pela Agência Nacional de Saúde Suplementar, a ANS. Segundo o órgão, esse é o menor reajuste autorizado desde o ano 2000, desconsiderando o período da pandemia, quando houve redução temporária nos valores dos planos. O aumento vale para contratos individuais firmados a partir de 1999 e será aplicado no mês de aniversário de cada contrato. Hoje, cerca de 7.700.000 brasileiros possuem planos individuais ou familiares no país. A ANS informou que o cálculo leva em consideração os custos das operadoras, o uso dos serviços médicos, além da inflação do setor de saúde. Já os planos empresariais e coletivos continuam tendo reajustes definidos por negociação entre empresas e operadoras. Agora, 6:58 em Manaus. Mais informações daqui a pouquinho no nosso CBN Jornal da Manhã, a partir das 7:30. Até mais.

0: Bastante desfalcado devido às convocações para a Copa e também por suspensões, o Palmeiras entrou muito mexido para encarar a Chapecoense no Allianz Parque. Em um primeiro tempo de posse e poucas chances, o saldo palmeirense foi negativo devido à expulsão do meia Alan. No segundo tempo, o jogo era equilibrado, até o atacante Paulinho entrar e abrir o placar. Daí em diante, o Palmeiras se defendeu com muita gente e, apesar de ter sofrido um empate no campo, viu o árbitro mudar de ideia após consulta ao VAR. Já no último lance, outra chance da Chapecoense, mas o pênalti foi desperdiçado por Bolasi. O Palmeiras vai para a parada para a Copa com 7 pontos de vantagem para o Flamengo e um jogo a mais. O São Paulo também jogou. No Pará, o tricolor teve ao menos 3 chances de abrir o placar contra o Remo no primeiro tempo, mas parou no goleiro Ivan. Na etapa complementar, o jogo foi mais parelho e as chances mais escassas, até que aos 48 do segundo tempo, o lateral Enzo Dias errou uma saída de bola para o São Paulo e ela sobrou para Marcelinho determinar a vitória do Remo. Para o técnico Dorival Júnior, mais do que a falha, pesaram contra o São Paulo as oportunidades perdidas.
1: Nós temos que entender que o adversário foi competente e na única oportunidade que aconteceu, eles tiveram a condição do gol. Fato esse que nós não fizemos.
0: O Corinthians iniciou ontem as férias durante a parada dos campeonatos na Copa do Mundo. A equipe voltará aos treinamentos no dia 25 de junho, quando inicia a intertemporada. Já o Santos terá 21 dias de recesso depois do triunfo contra o Vitória por 3-1 no sábado. Depois, a equipe treina por 2 semanas e viaja a Portugal, onde jogará amistosos. De São Paulo, Gabriel Dudziak.
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0: Muito bom dia para você, Marcelo D'Agosto.
1: Bom dia, Milton. Bom dia, Cássia. Bom dia, ouvintes.
2: Bom dia, Marcelo.
0: João Paulo, nosso ouvinte, tem 29 anos. Diz que é uma pessoa extremamente endividada. Já usei todos os tipos de empréstimos. Saque aniversário, empréstimo consignado. Nunca tenho dinheiro para nada. O que eu faço para mudar isso? Gostaria de sair de ser um devedor para ser um investidor.
1: Olha, João Paulo, uma primeira coisa que parece boba, mas é importante, é ter a consciência que você não é endividado, né? Você está endividado. Significa que é possível mudar a situação. Você não está condenado a pagar juros, né? Existem exemplos de pessoas que conseguiram quitar as suas dívidas. A outra coisa importante é fazer escolhas e principalmente saber falar não. Porque para sair do endividamento precisa abrir mão de muita coisa. São dois aspectos. Um é que é preciso equilibrar o que você ganha com o que você gasta. E o outro aspecto é que os juros das dívidas têm um impacto grande no orçamento, porque a taxa de juros que a gente tem aqui é muito alta. Então, durante um tempo, que pode até ser longo, você precisa abrir mão de gastos que muitas vezes são essenciais, não é só cortar o supérfluo, porque senão seria fácil. Mas, para conseguir isso, precisa ter um objetivo e um horizonte de tempo. Na estratégia, tem um lado prático, que é tentar pagar as dívidas mais caras, como o cartão de crédito, tomar financiamento mais barato, como os consignados, e renegociar as dívidas. Mas também tem que falar não para as despesas que acabam sendo incorporadas no orçamento sem nem a gente pensar muito, que vão desde o cafezinho até o plano da internet. Então, em resumo, coloca todas as suas despesas no papel, corta tudo que você puder, define um tempo para esses cortes mais radicais, vai pagando as dívidas mais caras e usando o que você economizou de juros para pagar as dívidas mais baratas. Tendo esse plano, você consegue sair do endividamento e virar um investidor, como é o teu objetivo.
0: Muito obrigado, Marcelo. Um bom dia.
1: Bom dia, um abraço e até amanhã.
2: Até amanhã.
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0: segunda-feira, 1º de junho de 2026. O Greenpeace afirmou que um instrumento legal que atesta a procedência do ouro tem sido usado para fazer lavagem de minério extraído ilegalmente na Amazônia. Segundo um relatório da ONG, o sistema fraudulento tem permitido há anos a expansão da prática criminosa no bioma, incluindo terras indígenas e unidades de conservação. Conforme o documento, 98 permissões de lavra garimpeira com irregularidades permitiram a comercialização de pelo menos 25 toneladas de ouro entre 2018 e março de 2026. Em valores atualizados, o esquema rendeu 18 bilhões e 400 milhões de reais. Ao todo, a organização não governamental analisou 187 processos. Os microempreendedores individuais que não entregaram a declaração anual do Simples Nacional no prazo podem regularizar a situação, mas terão de pagar multa de 2% ao mês sobre os tributos devidos, limitada a 20% com valor mínimo de R$50. Para evitar prejuízos maiores, os empreendedores terão de preencher o formulário online o quanto antes. A declaração exige apenas informações como faturamento anual e a eventual contratação de empregados. O envio deve ser feito pelo portal do empreendedor. A França apreendeu petróleo russo no Oceano Atlântico. Em redes sociais, o presidente francês Emmanuel Macron afirmou que é inaceitável que navios contornem as sanções internacionais, violem o direito do mar e financiem a guerra que a Rússia promove contra a Ucrânia há mais de 4 anos. No horário de Brasília, 8:05.
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1: 7:06 em Manaus, o trânsito começa a ficar congestionado em boa parte da cidade. As principais avenidas já registram trânsito lento em alguns trechos. Avenida Constantino Neri, no seu trecho inicial no sentido centro, registrando um trânsito intenso, a velocidade média de 17 km por hora, a exemplo da Avenida Mário Ipiranga, que registra também um trânsito intenso, 16 km por hora.
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2: Bom dia a você que escolheu ficar mais bem informado ouvindo o Jornal da CBN. Na manhã desta segunda-feira, 1º de junho de 2026, Jornal da CBN que nesta semana traz novidades aqui na sua programação. Daqui a pouco, 8:25 da manhã, teremos a estreia do novo quadro Trabalho SA. Estaremos conversando com a Estela Campos, que trará sugestões para sua vida profissional, para a construção de carreira, para a liderança, enfim, para o seu desenvolvimento. Isso às 8:25. Amanhã teremos novidade também. 5 para 7 da manhã, Marta Gabriel, futurista, será a nossa comentarista também. Você já conhece do podcast Futuramente. Ela estará agora com o quadro Futuramente aqui conosco, toda terça-feira, logo cedinho. Enfim, novidades para você ao longo desta semana no Jornal da CBN. Daqui a pouquinho, aliás, temos o Lauro Jardim aqui para conversar. Mas isso não é novidade. Novidade é o que ele traz. É o conteúdo dele que todo dia traz alguma coisa nova para nós. Antes, vamos a Salvador. Nós estamos em contato com a Fernanda Cruz. Infelizmente, tivemos mais um acidente rodoviário com um número grande de pessoas mortas. Isso aconteceu na Bahia. Fernanda Cruz, conte para nós o que aconteceu. Bom dia.
3: Bom dia para você, Milton, Cássia e os ouvintes da Rádio CBN. 16 pessoas morreram após uma colisão frontal entre um caminhão e uma van na BR-116 na tarde de ontem. As informações foram divulgadas pela Polícia Rodoviária Federal. A batida foi registrada por volta das 16:40 no quilômetro 506 da rodovia, nas proximidades do município de Santa Terezinha. O Departamento de Polícia Técnica de Santo Antônio de Jesus foi acionado para a remoção dos corpos e a realização das perícias. Essas 16 pessoas, Milton, que morreram nessa batida frontal entre o caminhão e uma van, elas eram da mesma família. Elas moravam em Salvador e retornavam à capital baiana após participarem de uma festa de aniversário na cidade de Amargosa. Elas moravam no bairro de Fazenda Coutos, no subúrbio ferroviário de Salvador. Outras 4 pessoas ficaram gravemente feridas e estão internadas. Uma delas precisou passar por um procedimento cirúrgico. O motorista do caminhão foi socorrido para o Hospital Municipal de Itatim e depois transferido para o Hospital Regional de Santo Antônio de Jesus, onde permanece custodiado. Ele foi autuado por homicídio doloso na condução do veículo. Milton.
2: Muito obrigado. As informações de Salvador foram da Fernanda Cruz, agora que são 8:09.

0: Muito bom dia para você, Lauro Jardim.
1: Bom dia, Milton. Bom dia, Cássia. Bom dia, ouvinte.
2: Bom dia, Lauro.
0: Lauro, vamos falar sobre como é que estão a montagem das chapas nos estados. Alguns estados estratégicos, importantes aí no cenário eleitoral, São Paulo, Minas e Rio de Janeiro. Como é que os dois, diríamos, principais partidos hoje, o país PT, PL, estão se organizando?
1: Pois é, Milton. Nós já entramos em junho, faltam apenas 4 meses para as eleições e ainda são enormes as dúvidas sobre quais serão as chapas para as eleições majoritárias, ou seja, para os governos estaduais e para o Senado, em São Paulo, Minas e Rio, que são os 3 maiores colégios eleitorais do Brasil. São Paulo, Minas e Rio juntos, Milton, tem 64 milhões de eleitores, que são 40% do total de eleitores do Brasil. E nem o PT do Lula e nem o PL do Flávio Bolsonaro conseguiram ainda montar chapas com os nomes dos candidatos aos governos e ao Senado nesses estados que são fundamentais para a vitória em outubro. O estado onde a indefinição é maior, mais flagrante, Milton Cássia, é Minas Gerais, que é o segundo maior colégio eleitoral do Brasil. Em Minas, o PT está até agora à caça de um candidato ao governo. O PT e o Lula apostaram pesado que convenceriam o senador Rodrigo Pacheco para disputar o governo. Há cerca de uns 2 meses, o próprio Lula dizia que isso já estava combinado, mas nos últimos 15 dias o próprio Rodrigo Pacheco tratou de jogar um balde de água fria nisso e disse com todas as letras que ele recusou o convite. O PT agora está correndo contra o tempo, está conversando com o ex-prefeito de Belo Horizonte, o Alexandre Calil, com a ex-prefeita de Contagem, a Marília Campos, com o empresário Josué Gomes da Silva. Agora, nenhuma dessas opções é tida dentro do PT como a ideal para ajudar a alavancar a candidatura do Lula, mas é o que se tem no momento e a solução vai acabar saindo dessa lista. Do lado do PL, a mesma coisa, ou seja, incerteza. O candidato ideal seria o senador Cleitinho, que é do Republicanos e que lidera todas as pesquisas. Só que o Cleitinho, até agora, ele não decidiu se quer tentar a reeleição para o Senado ou partir para ser candidato ao governo. E aí, nesse caso, a opção será lançar o ex-presidente, se o Cleitinho não quisesse ir para o governo, a opção vai ser lançar o ex-presidente da Federação das Indústrias, o Flávio Rosco, que é um candidato noviço, personagem noviço em eleições. Ele nunca disputou uma eleição sequer, seria uma aposta muito ousada. No Rio, Milton e Cássia, o PT conseguiu fechar o apoio ao Eduardo Paes, mas o PL do Flávio Bolsonaro também está aí às voltas com muitas dúvidas. O candidato ao governo pelo lado do bolsonarismo, o deputado estadual Douglas Ruas, que foi pré-lançado, mas que quem acompanha de perto a sucessão no Rio acha que é impossível garantir hoje se ele vai permanecer como candidato. Para o Senado, o ex-governador Cláudio Castro desistiu na semana passada de concorrer, já que ele, acho que com razão, deve estar muito mais preocupado em não ser preso do que pedir votos para o eleitor. E o PL ainda não decidiu quem vai apostar e botar no lugar dele. E finalmente, São Paulo, Milton e Cássia. Em São Paulo se tem um quadro como o do Rio, só que ao contrário. Ou seja, em São Paulo é o bolsonarismo que já resolveu a chapa e o PT não. O bolsonarismo, todo mundo sabe, vai de Tarcísio para a reeleição, já acertou o candidato a vice, os 2 candidatos ao Senado, mas o PT, mesmo tendo definido o candidato ao governo, que é o ex-ministro Haddad, o PT ainda patina no mar de indefinição a respeito do que vai fazer com 2 vagas para o Senado e 3 candidatos que são, ou 3 pré-candidatos, que são os ex-ministros Simone Tebet, Márcio França e Marina Silva. Um dos 3 vai ter que dançar. A solução que o PT quer e já está trabalhando para isso é convencer o PSB que o Márcio França deveria topar ser vice do Haddad. Não é uma conversa simples, mas eu acho que é isso que vai acabar acontecendo. Esse tipo de conversa, por exemplo, pode acabar numa oferta mais para frente. Se o Lula for reeleito para o quarto mandato, Márcio França, e se ele não se eleger vice-governador, ele poderia ganhar novamente o ministério, e um ministério melhor do que o que ele teve nesse terceiro mandato do Lula. Enfim, então, para fechar, nesse mês de junho, que começa hoje, todas essas incertezas nesses três estados chaves vão ter que ser eliminadas, porque tanto no lado quanto no outro é preciso botar essas campanhas nas ruas já a partir do mês que vem, Milton.
0: Muito obrigado, Lauro. Bom dia para você.
1: Bom dia para você, Milton, para você também, Cássia, para os ouvintes, e até quarta.
2: Até quarta, Lauro.
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4: Depois de vencer o Panamá por 6-2 neste domingo no Maracanã, a seleção brasileira viaja para os Estados Unidos nesta segunda-feira para a disputa da Copa do Mundo. Os jogadores estão liberados até às 4 horas da tarde desta segunda-feira, quando vão se reapresentar no hotel escolhido pela CBF para esses poucos dias no Rio de Janeiro. Às 5:30, a delegação sai rumo à sede da CBF, onde chega às 18 horas e de onde sai e às 8 horas da noite para o Aeroporto Internacional Tom Jobim. O embarque está previsto para as 10 horas da noite e a chegada aos Estados Unidos no início da manhã de terça-feira. Os três jogadores envolvidos na final da Liga dos Campeões no último sábado, Marquinhos, do PSG campeão, e Gabriel Magalhães e Gabriel Martinelli, do Arsenal vice-campeão, vão se apresentar diretamente nos Estados Unidos e devem chegar em território americano antes do resto do grupo ainda na noite desta segunda-feira. A seleção fica em Morristown, onde será a base para treinamentos, pelo menos durante boa parte da Copa do Mundo, até sexta-feira. De lá vai para Cleveland, no sábado, para jogar um amistoso contra o Egito. E então volta para Morristown para preparar a estreia contra o Marrocos, dia 13, no MetLife Stadium, em Nova Jersey. De São Paulo, Leonardo Daim.

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5: 8:19.
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6: Sete horas e 20 minutos em Manaus, a Prefeitura de Manaus, por meio do Cine, oferta 539 vagas de emprego em várias áreas de atuação hoje, de 8 da manhã até 2 da tarde. O candidato pode validar a carteira digital e previdência social no aplicativo Carteira de Trabalho Digital ou acessar o gov.br/trabalho. Para participar da pré-seleção e concorrer a uma das vagas disponíveis ou receber orientação de cadastro, carteira de trabalho digital e seguro-desemprego, os candidatos devem comparecer a um dos postos do Cine Manaus. Tem na Avenida Constantino Neri, número 1272, no bairro São Geraldo, Zona Centro-Sul, ou no Shopping Felipe Dal, na Avenida Camapuã, número 2939, bairro Cidade de Deus, Zona Norte. Os interessados devem estar munidos do comprovante de vacinação contra a Covid-19, currículo, certificados de cursos e documentos especiais como pessoais, né? Como RG, CPF, PIS, carteira de trabalho, comprovante de escolaridade e residência. Não é necessário apresentar cópias, somente os documentos originais. É importante que os candidatos mantenham seus cadastros atualizados, tá? Especialmente ao finalizarem novas qualificações. E para vagas específicas, podem ser solicitados documentos adicionais, né, como cursos ou certificações. Por isso, é essencial estar atento aos requisitos obrigatórios de cada vaga. Ó, são vagas aí para vigilante patrimonial, tem vaga para ajudante de produção, assistente doméstico, intérprete de japonês, ajudante de carga e descarga, analista industrial e muitas outras vagas. Dá uma olhadinha lá no manaus.am.gov.br para conferir as oportunidades. E o tradicional Festival Folclórico do Parque 10, conhecido popularmente como Arraial do CSU, começa quarta-feira em Manaus. O evento será realizado até o dia 5 de julho no Complexo Social Urbano Professora Lúcia Omena, que é o CSU do Parque 10, na zona centro-sul da capital, com entrada gratuita e programação diária das 18 horas até meia-noite. É a 44ª edição, um festival que promete reunir milhares de pessoas durante um mês de atividades voltadas para toda a família. Ao todo, estão previstas mais de 300 apresentações culturais, entre danças folclóricas, cirandas, danças regionais, quadrilhas e outras manifestações populares que valorizam a cultura amazonense. Agora 7 horas e 23 minutos em Manaus. Daqui a pouquinho, no CBN Jornal da Manhã, a partir das 7:30, você confere essas e outras informações.

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0: bom dia para você, Estela Campos, e seja bem-vinda ao Jornal da CBN.
1: Muito bom dia, Milton, Cássia. Nossa, é um prazer estar aqui com vocês.
2: Bom dia, Estela.
1: Foi legal.
2: Boa.
0: Estela já é conhecida dos ouvintes aqui da CBN, apresenta o podcast CBN Professional com o Thiago Barbosa. A partir de agora estará conosco no jornal toda segunda e quarta-feira com Trabalho S.A. Estela, e você traz para os nossos ouvintes aquela conversa que você já costuma ter com os leitores do Valor. Qual é a intenção aqui nesse nosso bate-papo?
1: Então, a ideia é trazer um pouco aí, né, das coisas que eu aprendi aí, são 26 anos aí falando de carreira no Valor, né, e eu aprendendo aí com os especialistas. Então é trazer um pouco do que eu tenho ouvido, do que eu aprendi, para ajudar aí também quem tem dúvidas de carreira, do que dúvidas de comportamento, né, nas empresas, de como tratar algumas questões profissionais, né? Se eu puder ajudar, vai ser muito legal.
0: E a partir de perguntas enviadas pelos nossos ouvintes?
1: Sim, estamos abertos para perguntas. Eu vou trazer as tendências que eu ouço lá no Valor também. Enfim, a ideia é que a gente interaja bastante com todo mundo que está aqui.
2: Aliás, eu tenho uma pergunta que é muito recorrente, que é em relação a networking. Tem muito profissional que detesta fazer. Dá para escapar disso, Estela?
1: Olha, Cássia, a resposta aqui é, bom, se você quiser, você chama de outra coisa, mas não tem como escapar, tá? eu acho que assim, você não precisa virar um arroz de festa, né? Mas tem que se esforçar um pouquinho, né? O importante, assim, existe um tanto de imprevisibilidade quando

0: coloca ali o pé para fora de casa, né, que pode te ajudar a abrir caminhos ali, possibilidades que você nunca tinha imaginado, né? Quer dizer, um comentário leva a outro, uma pessoa lembra de outra, te apresenta para alguém que pode resolver um problema, te sugerir uma solução, e às vezes você mesmo pode, assim, oferecer uma ajuda para alguém que lá na frente pode, né, te retribuir isso com alguma coisa legal. A gente sabe que a maior parte das indicações de emprego e de projetos ainda, né, vem de pessoas. Então, assim, se você nunca é visto, você não é lembrado. Simples assim, né? E o mundo, como está conectado, a gente tem mil maneiras de fazer networking, mas o que eu quero trazer nesse ponto é: o networking presencial ainda é o mais poderoso, né? Às vezes dá aquela preguiça, né, de sair de casa, ter que se aprontar para ir no evento. Geralmente o evento acontece num horário que você deveria tá descansando, não trabalhando, mas assim é super importante. Acho que assim, pode ser desanimador, mas se você é tímido, então, né, dói mais ainda. Mas eu acho que é muito importante o esforço. Eu lembro de uma dica importante que eu ouvi da Catherine Mitchell, que é a CEO lá do The Music, que é um site de carreira com 70 milhões aí de usuários. Ela é uma empreendedora, 30 e poucos anos, uma pessoa super descolada. Ela mesma tinha dificuldade, né, de se enturmar em eventos. Então ela tem uma dica que eu acho que é poderosa, que é o seguinte: chegou no evento, não conhece ninguém, procura comida. Vai na fila do buffet, vai na fila dos drinks, chega lá, é mais fácil encontrar qualquer pessoa, puxar uma conversa, e aí você já se sente menos deslocado, né? E com o tempo, você vai aprimorando a sua própria técnica, né? Porque para ir atrás das pessoas, você precisa fazer negócio, né? Conforme você vai abrindo a sua agenda, com a prática, o medo vai diminuindo, né? Você vai ficando mais... Nem todo evento vai ser produtivo, né? Você tem que saber disso, porque a vida é assim, né? Mas eu acho que vale a pena insistir, porque às vezes uma conexão que você fez pode não fazer nenhum sentido agora, mas pode fazer toda a diferença, né, lá no futuro, né?
1: É, aliás, essa dica aí do buffet é interessante, né? Porque se você não sai com relacionamento, sai pelo menos sem fome, né?
2: Sai pelo menos
1: já alimentado. Já resolve uma parte do seu problema. E aí, se um ouvinte quiser tirar outras dúvidas, fazer perguntas aqui pra Estela, manda pergunta para trabalhosa@cbn.com.br, trabalhosa@cbn.com.br. À medida que as perguntas forem chegando, a Estela Campos responde para você toda segunda e quarta-feira. E eu queria ressaltar aqui ainda, Estela, que hoje é uma dupla estreia, porque você está estreando o quadro aqui e estamos estreando a nova temporada do CBN Professional. Aliás, é a 11ª, né?
0: Exato. Eu e Thiago Barbosa estamos lá. Hoje é a nossa estreia. Nós estamos ouvindo o CEO da Totus. E nessa temporada, Milton, eu acho que a novidade que a gente procurou trazer é assim: a gente está se concentrando nas decisões que mudam ali ou a carreira, mudaram a carreira do CEO, da CEO, que mudaram as decisões importantes de negócio e também de vida pessoal, né? Então, a ideia dessa temporada é falar sobre as decisões importantes, né, que todo mundo tem que tomar, né, para crescer na carreira.
2: Eu quero me despedir da Estela, trazendo aqui a mensagem de uma ouvinte nossa, diária, que é linguista. A Sandra Honorato escreveu pra gente, escreveu assim: a Estela é de uma das locuções mais consistentes, agradáveis e confiáveis que eu já ouvi. E olha que eu sou linguista de formação. Analiso com afeto e com técnica. Então, para você terminar bem o seu dia. Legal,
0: muito,
2: né?
0: Obrigada, viu? Agora fiquei super feliz mesmo.
1: Estela, muito obrigado. Prazer tê-la aqui no quadro como comentarista também no Jornal da CBN. Quarta-feira tem mais. Até.
0: Legal, obrigada, gente. Um prazer.
2: Até mais.

0: Segunda-feira, 1 de junho de 2026. O presidente do Senado, Davi Alcolumbre, deve reunir os líderes da casa nesta semana para definir como será a tramitação da proposta que acaba com a escala 6x1. A PEC já foi aprovada na Câmara e depende do aval dos senadores para entrar em vigor. Alcolumbre já convocou uma sessão geral de debate sobre os impactos econômicos da proposta, o que sinaliza que a discussão no Senado pode se estender mais do que na Câmara. O índice de confiança empresarial da Fundação Getúlio Vargas permaneceu estável em maio após 2 meses de queda. O indicador ficou em 90,9 pontos. A avaliação sobre a situação atual recuou. Já as expectativas para os próximos meses melhoraram. 6 em cada 10 brasileiros consideram as agressões contra as mulheres o crime mais grave do país. O dado consta em uma pesquisa Datafolha divulgada em parceria com o Movimento Mulher 360. Os ataques de gênero aparecem à frente das citações ao tráfico de drogas e aos assaltos à mão armada nas ruas. Apesar disso, o levantamento revela uma contradição. Para 42% dos entrevistados, o fato de o companheiro controlar o salário da parceira não é necessariamente uma agressão. A pesquisa também indicou que 61% dos brasileiros culpam as próprias vítimas pela violência sofrida sob a justificativa de escolhas afetivas erradas. No horário de Brasília, 8h35.
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0: Em Manaus, 7:38.
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0: Olá, meu amigo, minha amiga, um ótimo dia para você. Que satisfação ter tua companhia em mais uma edição do nosso CBN Jornal da Manhã. Edição desta segunda-feira, dia 1 de junho de 2026. Damos boas-vindas a este mês que chega, mês esperado por muitos que amam festa junina, que estão na expectativa para a Copa do Mundo e também estão aí no aguardo para o Festival Folclórico de Parintins. Bom dia a todos, viu? A partir de agora você fica muito bem informado com as notícias da capital e do interior do nosso estado. Informação direta com prestação de serviço sobre política, economia, trânsito, previsão do tempo e os temas que impactam o seu dia. Vamos a alguns destaques desta edição. Depois de 5 dias de julgamento, a justiça condenou os 2 réus acusados de matar a grávida de 18 anos, a Débora Alves, em Manaus. As penas ultrapassam 63 e 17 anos de prisão. E ainda, a forte chuva que atingiu Itacoatiara neste domingo provocou alagamentos e deixou moradores em alerta para risco de deslizamentos. E vamos falar também de oportunidade. O Instituto Federal do Amazonas abriu mais de 1000 vagas gratuitas para cursos técnicos e de graduação em municípios do Amazonas. Outra informação importante deste momento são de 2 acidentes. Um acidente envolvendo 2 veículos ali na estrada que dá acesso ao aeroporto da capital amazonense. Situação complicada ali no trânsito, tá? Envolvem 2 veículos, aparentemente, nas informações que até que nós recebemos, nos vídeos que nós recebemos, tem gente machucada, esperando atendimento. E uma outra situação envolve uma carreta que está em pane mecânica aqui na Bola do Coroado. Então, muita atenção se você está nesse trecho, nessas regiões em que eu falei para você, que vai ter impacto significativo no trânsito nesta manhã de segunda-feira. Hoje, segunda-feira, o nosso CBN Jornal da Manhã está só começando.
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0: A gente começa com a informação para você de que 5 pessoas foram presas suspeitas de participar de uma rinha de galos em Maués. 15 animais com sinais de maus tratos foram resgatados durante a ação.

0: de galo funcionava em um sítio localizado na estrada Maués Mirim, nas proximidades da unidade prisional do município. A ação foi realizada após denúncias feitas à Polícia Militar. A Polícia Civil e a Secretaria Municipal de Meio Ambiente também foram acionadas e atuaram no caso. Um grupo de organizadores e apostadores foi encontrado no local. Alguns deles conseguiram fugir por uma área de mata. Conforme a Polícia Civil, 5 pessoas foram presas e 15 galos foram resgatados. Materiais e veículos deixados pelos apostadores foram apreendidos. Os animais apresentavam sinais de maus tratos e foram encaminhados para a Secretaria Municipal de Meio Ambiente, onde devem permanecer sob os cuidados de técnicos do órgão. Os suspeitos serão multados pela Secretaria Municipal de Meio Ambiente e estão sendo indiciados por crime ambiental pela Polícia Civil. De Parintins, Jean Beltrão.
1: Meus amigos e minhas amigas, 7h42, a gente continua monitorando a situação que envolve o trânsito aqui na capital amazonense, destacando para você aqui, ó, que nesse momento temos um trânsito complicadíssimo para você que segue pela Rodrigo Otávio, para você que vai saindo da Cosme Ferreira e que vai seguir também pela André Araújo. A velocidade média nessas vias, Efigênio Salles, Cosme Ferreira, Rodrigo Otávio e André Araújo, vai de 13 a 17 quilômetros por hora, ou seja, devagar, quase parando. Então, muita paciência nesta manhã, tá bom? Aproveito aqui também para trazer informação de que por conta do acidente ali na Avenida Santos Dumont, naquela estrada que dá acesso ao aeroporto de Manaus, a velocidade média é de 6 quilômetros por hora. Alcança, inclusive, já a região ali do complexo viário 28 de março e já agora começa também a impactar na Torquato Tapajós, no sentido bairro, tá? Então, muita atenção, você que nos ouve, tá nessa região, tá na zona oeste da capital amazonense, fique atento, tá? Tem trânsito complicado por conta desses acidentes e também dessa pane mecânica nesse início de segunda-feira aqui na capital. Logo mais, outras informações. Enquanto isso, vamos seguindo o nosso CBN Jornal da Manhã e a gente traz informação de polícia. Um homem investigado por violência doméstica foi preso em Manacapuru. Durante a ação, a polícia apreendeu uma arma de uso restrito e 2 veículos usados pelo suspeito.
2: Após cerca de um mês foragido, Wildson Souza de Araújo, de 31 anos, foi preso pela Polícia Civil em uma casa no bairro Terra Preta, em Manacapuru. Contra ele havia um mandado de prisão preventiva por crimes relacionados à violência doméstica contra a ex-companheira, segundo o delegado John Castilho.
3: No local nós encontramos uma arma de fogo de uso restrito, 1.40, e por isso está sendo lavrado agora um auto de prisão em flagrante pela posse ilegal de arma de fogo de uso restrito.
2: Durante o cumprimento do mandado, os policiais apreenderam uma arma de fogo de uso restrito e 2 veículos que, segundo a delegada Joyce Coelho, eram utilizados pelo suspeito para se deslocar entre Manaus e Manacapuru enquanto estava foragido.
3: No local nós encontramos uma arma de fogo de uso restrito, 1.40, e por isso está sendo lavrado agora um auto de prisão em flagrante pela posse ilegal de arma de fogo de uso restrito.
2: O homem vai responder pelos crimes de violência doméstica e posse ilegal de arma de fogo. Com reportagem de Patrícia Souza, Patrick Mota Filho para a CBN Amazônia.
1: Agora em Manaus, 7h45.
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0: previsão do tempo. Agora em Manaus, 24 graus, dia parcialmente ensolarado e deve continuar assim pelo menos até o fim da tarde, é o que diz o climatempo pra gente, tá? Hoje deve ser parecido com o que foi neste domingo, sol com algumas nuvens, deve chover rápido durante o dia, mas principalmente à noite. A máxima, inclusive, para hoje é de 30 graus, com a sensação térmica na casa dos 29. Agora em Manaus, 24 graus, possibilidade de chuva está em torno de 8,8 milímetros. Mas hoje também deve ser um dia úmido, então se prepare. Agora, para a região metropolitana, vale a mesma situação, tá? Com um alerta que, inclusive, vai na região do Médio Amazonas. Muita atenção. O fim de semana foi de muita chuva, inclusive causou certos problemas no município de Itacoatiara. E ainda nessa edição, a gente volta a falar sobre esse assunto. 7h51. Atenção você, morador da zona oeste da capital amazonense, fique atento porque o abastecimento de água será interrompido temporariamente hoje. Segundo a Águas de Manaus, a parada programada ocorre por causa do remanejamento da rede que passa pela obra do complexo viário Passarão na Ponta Negra. Os trabalhos estão previstos para acontecer entre 5 da manhã e 2 da tarde, então já deve ter sido interrompido a água por aí. Ah, Breno, abri a torneira, ainda tem aqui. Calma lá, que deve ser o que estava na caixa d'água. Então, use com sabedoria, tá bom? Porque a retomada, ela deve ser gradual desse abastecimento ao longo da noite. Inclusive, a concessionária orienta que a população reserve água e faça uso consciente durante o período de manutenção, tá? Então, fique atento. Não demore no banho, evite aí estar com torneira aberta. Tem gente que gosta de lavar asfalto. Ah, mas porque refresca a frente de casa. Para com isso. Pelo amor de Deus, não vai ficar branco, não vai acontecer nada, só vai gastar água. E água que já passou por um processo ali, mas tô falando para você da Zona Oeste, tá? Não vá confundir, tô falando do pessoal da Zona Oeste, o serviço foi interrompido temporariamente. Deve ser concluído até as 2 da tarde e ao longo da noite deve voltar de forma gradual, tá? Então já fique atento aí para hoje por conta da continuação das obras do viaduto Passarão. Vamos seguindo agora para a gente trazer uma outra informação para você, informação importante, que é sobre os planos de saúde individuais e familiares, que terão reajuste máximo de 5,11% neste ano. O índice foi definido pela Agência Nacional de Saúde Suplementar, a ANS. Segundo o órgão, esse é o menor reajuste autorizado desde os anos 2000, desconsiderando o período da pandemia, quando houve redução temporária nos valores dos planos. O aumento vale para contratos individuais firmados a partir de 1999 e terá aplicado ali no mês de aniversário de cada contrato. Esse aumento de 5,11%. Hoje, cerca de 7 milhões e 700 mil brasileiros possuem planos individuais ou familiares no país. A ANS informou que o cálculo leva em consideração os custos das operadoras, o uso dos serviços médicos, além da inflação do setor de saúde. Já os planos empresariais e coletivos continuam tendo reajuste definidos por negociação entre empresas e operadoras. Meus amigos, 7 horas da manhã, 54 minutos. Daqui a pouco a gente ouve a prancheta do PVC.
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0: a goleada no Maracanã. 36 minutos do segundo tempo, Danilo lançado na grande área, dominou, cortou o goleiro que saiu desesperado com ele, conseguiu fazer a finta no zagueiro, pintou o zagueiro, deu o corte, perna esquerda, quando o goleiro estava saindo, ele toca profundo no gol, Danilo Santos, belo gol, gol do Brasil, agora no placar da CBN.
1: Brasil
0: 6, meia dúzia.
2: Panamá 2, Brasil 6, Panamá 2, foi o amistoso de despedida da torcida brasileira no Maracanã. Paulo Vinícius Coelho, bom dia.
3: Bom dia, Betulio. Bom dia, Cássia Godoy. Acabei de voltar do Rio de Janeiro e chegar a São Paulo.
4: Bom dia, PVC.
2: Então a mala não tá nem pronta para você ir para a Copa do Mundo ou você deixou a mala pronta antes?
3: A mala tá quase pronta, eu vou amanhã à noite.
2: Ah, tá bom.
3: Mas tá quase pronta, tem que colocar umas coisinhas ali dentro.
2: A seleção vai hoje e vai depois desta vitória contundente contra o Panamá, que lembre-se, né, também está na Copa do Mundo.
3: Quando fez 6-1, se saísse mais um gol, podia ter virado 7-1, né?
2: Eu preferi que esse resultado não ocorresse.
4: Trauma.
3: Justo. Foi a maior goleada da seleção brasileira desde 2019, quando o Brasil fez 7-0 no amistoso em Honduras. Vale a lembrança só que o Panamá é o preparatório por causa do jogo contra o Haiti, o segundo do Brasil na Copa do Mundo, dia 19 de junho. O Brasil estreia dia 13 contra o Marrocos, dia 19 contra o Haiti na Filadélfia. E o Haiti foi quem levou 7-1 do Brasil, depois do Brasil perder por 7-1 da Alemanha. Em 2015, o Brasil meteu 7-1 no Haiti. Mas não importa pouco, assim. O que importa é que o Brasil fez 6-2, o primeiro tempo foi estranho, o time teve pontos positivos, o time marca 18% dos gols, 6 de 24, recuperando bola no campo de ataque, como foi o primeiro gol, Casimiro dá o bola, desarma, entrega o Vinícius Júnior, que faz um golaço, mas o time estava muito espaçado, muito espaço entre a defesa, o meio campo e o ataque, e o Panamá ajudou o Paquetá. Ele não citou o nome, mas não gostou do Luiz Henrique, porque o Luiz Henrique jogou o primeiro tempo mal e ele diz que tem jogadores que não estão bem fisicamente, nessa circunstância toda, o Neymar virou quase segundo plano, né? Porque a percepção é de que o Ancelotti sabe que precisa montar um time. Montar um time não é falar sobre o camisa 10, é falar sobre como o time vai jogar. E o time teve bons momentos, maus momentos, mas é o primeiro amistoso, tem 13 dias para se preparar para a estreia e tem 39 para tentar ganhar a Copa, naquela metáfora que eu uso do estudante que tem uma vantagem, que ele é inteligente, mas ele não fez nada certo nos últimos 4 anos.
4: Agora, PVC, voltando aqui pro Brasileirão, como que ficou a classificação nessa última rodada pré-Copa do Mundo, hein?
3: O Palmeiras e o Flamengo ganharam, então o Palmeiras foi a 41 pontos, uma vitória polêmica porque teve um gol anulado da Chapecoense, aliás, na segunda semana seguida em que a Chapecoense tem o gol anulado com muita dúvida. Eu não vejo falta no Murilo, que o Felipe Fernandes de Lima marcou, como na semana passada não teve falta a favor do Cruzeiro no gol que a Chapecoense marcou. Então, duas semanas seguidas em que a Chape Lanterna é prejudicada. Eu estou vendo as pessoas falando que a falta não devia,

0: a falta foi marcada porque eu não devia ter sido marcada, porque o Murilo está longe da jogada. Não é porque está longe da jogada, é porque não teve impacto. O empurrão que ele teve, que ele sofre, não tem impacto para tirá-lo da disputa. Se ele estivesse do outro lado do campo, tomasse um soco na cara, era falta. Mas não é porque ele não está na jogada, é porque ele está dois passos na frente e não ia chegar na bola. É porque o empurrão não foi um empurrão, foi um choque. Minha visão da jogada. O Palmeiras ganhou de 1-0, mérito do Paulinho, que entrou no segundo tempo e fez o gol da vitória. O Flamengo ganhou no sábado, então a distância continua de 7 pontos. Destaque negativo para o Vasco, que perdeu. Bom, Corinthians, Santos, Grêmio, Vasco podiam fechar esse pré-copa na zona de rebaixamento. Quem fecha é o Vasco, porque o Corinthians ganhou do Grêmio 3-1 em Porto Alegre, o Santos.
1: Obrigado,
0: ganhou 3-1 no Vitória.
1: Renato, mais uma vez nos ajudando, agradeço muito, Renato.
0: Isso.
1: Eu ia suportar dormir uma Copa do Mundo inteira na zona de rebaixamento.
0: O Vasco perdeu para o Atlético, tem 20 pontos. Vasco, Remo, Mirassol e Chapecoense na zona de rebaixamento. O Remo com 18 pontos, porque venceu o São Paulo ontem. São Paulo, que foi vice-líder e que foi quarto colocado por um bom período, fecha esse pré-copa em oitavo lugar.
1: Muito obrigado, PVC. Amanhã você está viajando para qual país do Mundial?
0: Amanhã à noite, amanhã de manhã ainda nos falamos aqui ao vivo. Eu viajo para os Estados Unidos, Nova Jersey, amanhã às 21 horas.
1: Tá bom, então amanhã estaremos ao vivo ainda aqui neste bate-papo. Aliás, estaremos ao vivo, se der, todos os dias aqui.
0: Exatamente,
1: nesse
0: inclusive quarta.
1: Inclusive quarta-feira, esperamos você já estar no país, num dos países da Copa. Valeu, um abraço grande, até mais.
0: Até amanhã.
2: Até amanhã.

Segunda-feira, 1 de junho de 2026. A estimativa da inflação brasileira para este ano acumula 12 altas seguidas. Segundo o Boletim Foco, divulgado hoje pelo Banco Central, a projeção subiu de 5,04% para 5,09%. Para 2027, a expectativa do IPCA avançou levemente de 4,01% para 4,02%. Já são duas semanas consecutivas de elevação. Os Estados Unidos devem publicar nos próximos dias o resultado da investigação comercial contra o Brasil em razão da suspeita de práticas desleais. O governo americano acena para aplicação de tarifas e sanções retaliatórias após acusações de ilegalidades nos setores de comércio digital, pagamentos eletrônicos e propriedade intelectual. O Palácio do Planalto aguarda a notificação oficial de Washington para avaliar possíveis correções antes da imposição das penalidades. Começou a vigorar hoje a redução de 35 centavos no preço do diesel vendido pela Petrobras às distribuidoras. A diminuição equivale a quase 10% no valor do litro do combustível. A estatal informou que o corte foi viabilizado pela nova subvenção de R$ 1,12, instituída pelo governo federal. Polícia Federal pressiona por uma definição rápida sobre o acordo de delação premiada do banqueiro Daniel Vorcaro. A corporação pediu ao ministro do Supremo Tribunal Federal, André Mendonça, a fixação de um prazo limite para a permanência do investigado na superintendência da Polícia Federal. A defesa de Vorcaro tem duas semanas para apresentar uma nova proposta de delação premiada. No horário de Brasília.

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1: Vamos agora saber como estão as principais ruas e avenidas da nossa capital com o agente do MMU, Rômulo Salles. Oi, Rômulo, bom dia.
2: Bom dia, Breno. Bom dia a todos os ouvintes da Rádio CBN. Vamos às nossas informações de trânsito. Nesse momento, na cidade de Manaus, nessa segunda-feira. Então, a gente já inicia, Breno, trazendo nesse exato momento uma pane mecânica, onde uma carreta teve a carga, a parte da carga, né, desatrelada. Então, nesse momento, rotatória do Coroado prejudicada devido a essa pane. O veículo está exatamente na rotatória do Coroado, bem próximo à saída com a Cosme Ferreira. Então, trânsito na rotatória do Coroado, bem como nas vias de aproximação da rotatória, prejudicados devido a essa pane mecânica. Os agentes de trânsito estão posicionados nas saídas, monitorando toda a movimentação, então fique atento, condutor. Outra situação de destaque é uma colisão que aconteceu ainda no início da manhã, final da madrugada, na Avenida Santos Dumont, bem próximo ao aeroporto. Temos agentes de trânsito no local, equipe da perícia técnica também no local e o trânsito na Avenida Santos Dumont, próximo ao aeroporto, prejudicado também devido a essa situação. Os procedimentos já estão sendo finalizados e a via, dentro de instantes, será liberada. Outra situação é uma colisão também com danos materiais na Avenida Coronel Teixeira, bem próximo ao Ducilas Buffet. No local, todos os procedimentos já foram finalizados, porém, deixou prejuízo à circulação à saída da zona oeste da cidade pela Avenida Coronel Teixeira, próximo ao Ducilas. Então, início de manhã bastante movimentada, Breno, até o momento, são essas as situações.
1: Muito obrigado pelas informações, Rômulo Salles. Bom dia.
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1: Meus amigos, agora são 8 horas da manhã, 7 minutinhos. Já falamos de trânsito, já trouxemos informação de serviço, falamos de polícia. Agora vamos seguir para a gente conversar sobre política.
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1: Elcio Ribeiro, bom dia.
4: Bom dia, Breno Cabral, bom dia para Natália, bom dia para quem acompanha a CBN. Uma excelente semana para todos e todas. Tudo bom, Breno?
1: Tudo bem, meu amigo, tudo certinho. Já quero convidar quem nos ouve também, né, para participar da nossa conversa de política enquanto os passarinhos cantam aqui no nosso ouvido, através do 92981980632. Você manda sua pergunta para Elcio Ribeiro ou então traz um tema na roda para a gente comentar na nossa conversa de política. Elcio, já temos aqui alguns assuntos interessantes, tá?
4: Vamos lá.
1: Vamos começar logo início do mês, hoje dia 1º de junho. Você tá na expectativa mais para quê? Para Copa? Para festa junina ou pro Festival de Parintins?
4: Olha, onde tiver festa, pode me chamar, cara, que eu gosto.
1: É dos meus, hein? Aí, gostei então, de ver.
4: Então, os três aí e mais aniversários. Qualquer comemoração, Breno.
1: Comemoração, velório, o que tiver, meu amigo. Se tivermos reunido, tá tudo certo.
4: É, reuniu, me chamou, tô dentro. É, outro dia vi um jogo do Atlético, jogou bem também, Atlético Mineiro. Enfim, foi só chamar que eu tô.
1: Calma lá, meu amigo, poxa.
4: Eu não falei nada, Breno, falei de futebol, que é bom. Eu vi um jogo do Atlético, achei interessante, é isso.
1: Não, meu amigo, ó, meio de junho, Copa, agora só falo de seleção, tá? Tô aqui, inclusive, com a minha bandeirinha, você que tá no YouTube, tá vendo aí, ó, aqui, meu amigo. Ó.
4: Eu também.
1: Só falo de Brasil agora. Do seu Botafogo também não tá nessas coisas, não. Mas, mês de junho também promete grande expectativa de lançamento de novas ou de mais pré-candidaturas ao governo do estado. Temos alguma grande surpresa?
4: Breno, olha só, por enquanto a gente tem 3 pré-candidaturas lançadas, né? Pré-candidaturas. Por quê? Porque as convenções partidárias, Breno, elas começam dia 20 de julho, daqui a 1 mês e 20 dias, e acabam dia 5 de agosto, né? Então, até lá, a gente pode ter surpresas. Se você voltasse 3 meses atrás, Breno, era impossível, impossível não, mas era dificílimo alguém imaginar que o Amazonas estaria sendo governado hoje por Roberto Cidade, governador, Serafim Correia, vice. A gente não imaginava isso, né? Então, nós temos aí um mês e 20 dias para o começo das convenções, né? Nós temos hoje o ex-prefeito Davi Almeida como pré-candidato do Avante, o senador Omar Aziz como pré-candidato do PSD e a professora Maria do Carmo como pré-candidata do PL. Ninguém sabe quem vai ser o vice de ninguém, ninguém sabe. Enfim, a gente vai ter que aguardar as convenções, né? Se já, algumas pesquisas de intenção de voto, Breno, e eu sempre lembro que a pesquisa é uma foto do momento, tá? Elas começam a colocar Roberto Cidade, que é o atual governador, né? Atual governador, ele vai governar até, certamente, dia 5 de janeiro, né? Começam a colocá-lo como um possível candidato lá em outubro, né? Eu nunca ouvi isso da boca dele, assim, pelo menos diretamente, né? Já se fala também de Natália Demes, do PSOL, como pré-candidato. Eu nunca ouvi também da boca da Natália. Enfim, a gente vai ter que aguardar as convenções. Acredito que podemos ter, sim, alguma surpresa. Hoje nós temos 3 pré-candidatos. Eu acho que a gente vai chegar lá na eleição com 5 ou 6 candidatos, né, de fato, ao governo do estado. A gente vai ter que aguardar, Breno. Muita coisa pode ocorrer, inclusive nada. É isso.
1: Elson, um outro assunto que a gente também precisa comentar é sobre essa decisão dos Estados Unidos aí, sobre os possíveis impactos econômicos, colocou o Brasil nessa questão, primeiramente da questão do PCC e do Comando Vermelho como grupo terrorista, né? O que que isso significa? Qual o impacto disso nas relações? E também, mais recentemente, sobre essas questões econômicas, falando sobre fraude econômica, também até colocando a questão de sanções, possíveis sanções. Inclusive, o governo brasileiro já se posicionou, a gente ouvindo agora no repórter CBN, de que vai aguardar um anúncio oficial. Mas, de fato, já tem essa rusga aí. Esses dois pontos, o que que isso quer dizer depois do clima que pintou entre Lula e Trump? Azedou?
4: Breno, essa decisão do governo dos Estados Unidos, a gente vai ter que aguardar, tá? Ela pode, como eu brinquei anteriormente, em relação à última notícia dos pré-candidatos, eu falo mesmo, ela pode ocorrer muita coisa, inclusive nada, né? Você lembra que quando houve o tarifaço, impulsionado por uns, odiado por outros, a gente achou que ia quebrar, os produtos que são importados do nosso polo industrial iam sofrer consequências. Enfim, o Brasil aí está com um crescimento econômico, PIB alto, o polo industrial nunca teve tanto emprego quanto agora, né? Então a gente vai ter que aguardar também. Há um fato, Breno, a pessoa que está nos acompanhando agora, que está nos prestigiando, e eu lembro que o nosso número é o 981980632, e nós adoramos a participação dos nossos ouvintes, ela possivelmente, Breno, ela ou foi vítima direta de violência ou conhece alguém muito próximo a ela que foi vítima de violência. E a violência no Brasil bate a porta de todos, independente da classe social, né? Desde o mais abastado, esse usa carro blindado, tem porteiro, tem câmeras filmando seu condomínio, até o pior dos hipossuficientes, o que dorme na rua, esse também tem medo da violência, né? E a violência toca ele também. E o que a gente observa, Breno, se nós retromarcharmos, vamos pegar aí os 4, 5 últimos governos, houve uma negligência em relação ao combate à violência. Muito discurso, mas pouca efetividade. Breno, quando a gente fala de Comando Vermelho e PCC, nomes como Marcinho VP, do Comando Vermelho, e Marcola, do PCC, eles estão nas paradas de sucesso criminal há mais de 20 anos, Breno. Significa, esses 4 anos do governo Lula, os 4 anos de governo Bolsonaro, os 2 anos de Temer, Dilma, enfim, eles vêm de longe. O que foi feito de fato? Eu lembro que aqui no Amazonas, por exemplo, detalhe, o que eu estou falando foi filmado, gravado. Eu cheguei a ver autoridades negando a existência de facções criminosas nos presídios do Amazonas, negando, dizendo, não, isso não há aqui. Eu digo, pelo amor de Deus, será que negar é a forma que ele está encontrando para combater? Então, nesse aspecto, acho que parte da população, quando vê alguém agindo de alguma forma para combater o crime, aplaude. Agora, a gente tem que ver os meandros disso, o que isso vai provocar, né? Oi, Breno, você me ouve, não?
1: Perfeitamente.
4: E aí eu complemento, se você pegar, o Brasil é um dos países que tem investimentos internacionais. Eu sugiro para o nosso ouvinte que é qualificado, dá uma olhada, tem as agências de investimentos internacionais, tem a Moody's, tem a Standard & Poor's, tem a Fitch Shillings. Elas, Breno, atualmente, elas recomendam o Brasil como um local de investimento internacional, né? Do capital internacional. É a melhor cotação que o Brasil teve nos últimos, eu diria que 7 anos, né? Talvez, a adoção de uma medida como essa pode afastar investidores internacionais para investir no Brasil. Esse capital especulativo, eu digo que ele é bem-vindo, viu, Breno? Eu quero, mas ele não tem pátria, ele vai aonde o sorriso tá sendo de orelha a orelha. Então isso pode afastar. Vamos ver se essas agências vão manter o Brasil no status BB, que é um status interessante, né? Enfim, a gente tem que ver. E tem as ações persecutoras, né? Tem um promotor que combate o PCC lá em São Paulo, que ele fala, olha, ao passar, ao sair de uma esfera de cooperação que ele tem com os Estados Unidos para uma esfera sigilosa, para ele é pior, né? Para quem combate o crime no Brasil, veja bem, antes o cara ligava pro seu companheiro que trabalha de forma semelhante, né? Trocava informações, agora vai ficar na esfera da CIA, né? Então, é algo sigiloso. Então, às vezes, você nem tem como saber o que está ocorrendo. Breno, são muitos os tentáculos que podem advir dessa medida e a gente vai ter que dar tempo ao tempo para ver, de fato, o que, que isso vai ser efetivado.
1: Agora, inclusive, até destaco aqui uma reportagem do portal G1, na área de política, de que a classificação como organizações terroristas de facções criminosas como o Comando Vermelho e o Primeiro Comando da Capital foi discutida e rejeitada no Congresso Nacional em fevereiro deste ano, em meio a essa discussão do projeto de lei antifacção.
4: Então... Sim, aí tem que ver até quem votou. Breno, de certa forma, nós estamos num ano eleitoral e nós precisamos de, quando falo nós, digo as pessoas envolvidas, né? Precisam de assuntos, né? O assunto, se você pegar de 10 dias atrás, era o envolvimento do senador Flávio Bolsonaro com o Daniel Borcaro, né? É claro que para quem é adepto da candidatura do senador Flávio Bolsonaro, adorou desviar esse foco para PCC, Comando Vermelho, que atormenta a nossa vida, né? E atormenta a nossa vida há muitos anos, né? Governo Lula, governo Bolsonaro, governo Temer, governo Dilma, há muitos anos, né? E aí tirou o foco, um foco negativo. Opa, vamos passar agora a falar de segurança pública, que toca todo mundo, isso é algo interessante para esse pessoal. Enfim, isso faz parte das narrativas políticas e a gente vai viver com elas.
5: Inclusive sobre essa questão que eu falei também anteriormente, sobre a questão do PIX, né, e dessa possível sanção do governo americano, acabou de sair aqui também uma outra nota de que o Lula quer conversar com o presidente norte-americano para insistir em cooperação ao invés de retaliação contra o sistema financeiro, porque se isso for colocado em prática, o PIX também pode ser impactado. E aqui, Elcio, o nosso ouvinte, o Eric, até comenta aqui: bom dia, Breno e Elcio. E Elcio, não acha que essa política americana, que volta a ser mais invasiva não só no Brasil, restando-nos tão somente esperar o mandato Trump acabar para que isso pare?
4: Olha, se você for ver, os Estados Unidos sempre foram protagonistas da política internacional. Eles nunca foram atores coadjuvantes, né? E se você pegar aí, você tem menos de 35, né, Breno?
5: 34.
4: Se você pegar aí 10 anos antes de você nascer, vamos botar 44 anos atrás, tá? A gente vai ver que tem atitude dos Estados Unidos, não importa qual governo, tá? Governo democrata, governo republicano, tem atitude dos Estados Unidos que foram invasivas, que não respeitaram a soberania de alguns países, né? Principalmente países pequenos. A gente está vendo mais do mesmo, né? Isso não é algo que surpreenda grandemente, né? É isso, Breno.
5: Perfeito. Elcio, para a gente finalizar, temos 2 minutinhos ainda, eu queria trazer aqui uma postagem que eu vi da deputada Erika Hilton, em que ela fala sobre uma proposta. Ela diz o seguinte: o senador Flávio Bolsonaro e seus aliados apresentaram uma PEC no Senado que acaba com a CLT e cria a escala 7x0, a PEC 12/26, que é a questão da flexibilização, né? Que dizem que seria por hora trabalhada, enfim, e a alteração seria essa. E aí, já temos aqui a assinatura de alguns senadores, e aqui do Amazonas, o único que assinou essa PEC 12 foi o senador Plínio Valério, do PSDB. Para a gente entender o que significa a assinatura desse processo, e também na outra discussão, dessa vez na outra casa, na Câmara, nós também tivemos deputados do Amazonas assinando PECs contrárias ao que a grande massa até comenta, mas quando viu a repercussão toda que estava tomando, retirou a assinatura. Qual o processo para a gente entender essa situação, e também no ano de eleição começa, como é que isso repercute?
4: Vamos lá. A PEC, que é uma proposta de emenda constitucional, ela precisa de um quórum específico, um quórum alto. É bem diferente de um projeto de lei ordinário, né? Que qualquer deputado, até uma pessoa da população pode fazer. Claro que tem aí uma rigidez de 1,5 milhão de assinaturas, até um pouco mais, e isso é tocado nas casas legislativas, né? O fato de um senador, ou de um deputado, assinar não significa necessariamente que ele vai votar favorável àquela PEC, tá? Significa que ele acha interessante discutir aquilo. E quando se aborda a escala 5x2, 6x1, 4x3, tem pessoas que dizem: não, eu quero liberalizar essa relação econômica e vamos deixar isso como ocorre em alguns lugares. Os Estados Unidos é um deles. Você lá não tem uma CLT, a legislação lá é muito ampla e permite, você trabalha por horas, por hora, né? Você ganha por hora trabalhada. Eu não sou refratário a isso, não. Eu acho que é algo que você pode discutir. Agora, pelo amor de Deus, né?

0: generoso que pagam para o trabalhador brasileiro perto do canadense, do estadunidense, do alemão, do belga, do inglês, do japonês, por aí vai, né? É isso, Breno. Espero ter esclarecido aí essa questão.
1: Esclareceu. E eu confesso a você, Elcio, que como bom brasileiro, o olho revira 360 graus quando eu vejo político falando sobre flexibilização dessa forma e falando assim, ai, mas nós vamos dar a oportunidade do trabalhador negociar com o patrão. Ora, meu amigo, você nunca
0: deixa
1: foi
0: te
1: CLT.
0: Falar, Breno, você tá malhando. Imagina você numa ilha deserta encontrando o Mike Tyson. Será que dá para negociar com ele?
1: Ah.
0: É difícil, né? Se for querer levar assim a ferro e fogo, é difícil. É um pouco essa comparação aí que você cita, né?
1: É isso. Obrigado, Elcio.
0: Abraço forte, Breno. Tudo de bom. Excelente semana.
1: Valeu. 8h26.
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0: Em Manaus, 8:28.
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0: Um homem de 66 anos que não teve identidade revelada foi preso no último sábado, suspeito de estuprar a própria neta, uma adolescente de 14 anos, em Humaitá. Ele também vai responder por importunação sexual e é investigado por favorecimento à prostituição. A prisão aconteceu na zona rural do município após denúncia feita pelo Conselho Tutelar, que recebeu informações da escola da vítima. Segundo a delegada Wagner Costa, a adolescente contou que os abusos começaram quando ela tinha 11 anos. Em 2023, a família se mudou para a casa dos avós quando o suspeito passou a praticar atos libidinosos contra ela. A jovem desenvolveu depressão e precisou iniciar tratamento com medicamentos. O último episódio ocorreu na sexta-feira. A adolescente disse que tinha medo de contar por receio de conflitos com familiares, mas decidiu revelar os abusos. A denúncia acionou a rede de proteção e levou a polícia até o suspeito. Durante as investigações, a polícia civil identificou o homem também oferecendo dinheiro a uma amiga da vítima em troca de favores sexuais. Em Juruá, um homem foi preso por suspeita de abusar sexualmente da enteada, uma criança indígena. Ele teria agredido a menina com um pedaço de madeira com pregos. A Patrícia Souza nos traz informações de como a denúncia chegou às autoridades. Bom dia, Patrícia.
2: Bom dia, Breno. Bom dia a todos que nos acompanham aqui pela CBN. Breno, um homem de 57 anos, foi preso por policiais civis e militares após denúncias do Conselho Tutelar. De acordo com a polícia, esse crime teria acontecido no dia 28 de maio, quando a vítima, uma criança indígena de 12 anos, estava brincando na rua e, ao retornar para casa, ela foi agredida pelo padrasto.

0: mastro, que arremessou um pedaço de madeira com pregos contra ela. Após essa agressão, Breno, a criança tentou fugir, mas foi alcançada pelo homem, que a empurrou contra a parede da casa e cometeu os abusos. A partir daí, veio a denúncia e o homem foi preso neste fim de semana. No local, a polícia encontrou a menina com vários ferimentos pelo corpo e ela também contou que essa não seria a primeira vez que o padrasto abusava dela. A mãe da criança também foi ouvida e revelou que o companheiro a ameaçava, dizendo que destruiria a casa onde a família morava. O caso vai continuar sob investigação e esse homem vai responder pelos crimes de estupro de vulnerável, ameaça e também lesão corporal. Breno.
1: Muito obrigado pelas informações, Patrícia. Bom dia. 8:31.
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segunda-feira, 1º de junho de 2026. As novas regras que tornam mais difícil o uso da proteção do Fundo Garantidor de Crédito como estratégia para atrair investidores e captar recursos no mercado financeiro começaram a valer nesta segunda-feira. As medidas foram definidas pelo Conselho Monetário Nacional no fim de abril, após a crise com o Banco Master. A instituição financeira registrou forte crescimento em pouco tempo ao oferecer taxas de rendimento acima dos índices praticados no mercado. O Master destacava a cobertura do FGC. O crime custa mais de 100 bilhões de reais por ano para a indústria brasileira. O valor considera prejuízos causados pelo mercado ilícito e os gastos associados à prevenção e à segurança. A informação faz parte de uma sondagem da Confederação Nacional da Indústria. O levantamento ouviu quase 1.400 empresas de 32 setores industriais de pequeno, médio e grande porte de todo o país. Uma operação da Polícia Civil do Rio de Janeiro mira um esquema de fraude envolvendo precatórios milionários. Os suspeitos teriam se aproveitado da situação de um empresário com câncer em estágio terminal para assumir o controle das companhias e movimentar recursos. 7 dias depois da morte da vítima, mais de R$1 milhão em precatórios foram depositados na conta de uma das pessoas investigadas. No horário de Brasília, 9:32.

0: Em Manaus, 8:34.
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0: Vamos seguindo o nosso CBN Jornal da Manhã nesta segunda-feira, dia 1º de junho. Deixa eu te contar que a conta de energia vai continuar mais cara no mês de junho em todo o país. Haverá aquela cobrança extra de R$ 1,88 a cada 100 kWh consumidos. Daniel Ramos conta mais pra gente a partir de agora ao vivo. Oi Daniel, bom dia.
2: Ô Breno, bom dia a você, bom dia a todos que nos acompanham. Uma notícia que a gente, é claro, não iria trazer aos nossos ouvintes, mas é uma realidade, como você disse, esse mês de junho vai continuar em bandeira amarela. Para a gente ter uma ideia, de janeiro a abril deste ano, nós permanecemos na bandeira verde, que é sem cobrança adicional. Mas, de acordo com a Agência Nacional de Energia Elétrica, a ANEEL, nós estamos entrando em um período de seca no país inteiro, Breno. E isso, é claro, traz um impacto para as hidrelétricas, né? Então, a energia que é gerada através das hidrelétricas fica um pouco mais complicada por conta do nível da água, né? Nesses reservatórios, e assim a ANEEL tem a necessidade de acionar as termoelétricas. E aí, quando a gente fala de geração de energia através dessas usinas, o custo é mais elevado, e aí, de acordo com a ANEEL, é isso que está justificando esse aumento de R$ 1,88 no quilowatt-hora consumido, né? Então, esse aumento, ele já vem desde o mês anterior, vai permanecer o mês de junho, bandeira amarela, então, portanto, esse aumento de R$ 1,88. Orientação aos nossos ouvintes é, se possível, né, economizar na conta de energia, ficar atento ao que está consumindo mais na sua residência, para que você não tenha um impacto maior no fim do mês, na hora de realizar o pagamento da sua fatura, que a gente sabe que cada centavo faz a diferença quando nós estamos ali reunindo todas as contas do mês. Breno.
0: Muito obrigado pelas informações, Daniel Ramos. Então, reforçando aí a informação que o Daniel nos trouxe, então fique atento, tá? Esse mês de junho ainda está valendo a cobrança de R$ 1,88 a cada quilowatt-hora. Estamos na bandeira amarela. A bandeira vermelha 1 cobra aí R$ 4,46 a cada 100 kWh e a bandeira vermelha R$ 7,87 a cada 100 kWh. E por que é importante nós acompanharmos previsão do tempo, como é que está a questão no país inteiro? Porque tudo faz parte do Sistema Integrado Nacional, né? Então, se nas outras regiões, as represas, enfim, os lagos onde a questão da chuva não se faz presente, todo o sistema acaba sendo comprometido. Então, nós aqui também sentimos o impacto na conta de luz. Então, agora, todo mundo está na bandeira amarela de R$ 1,88 a cada 100 kWh, tá bom? Estamos assim desde o mês passado, maio, continuamos em junho, então, nessa mesma situação. Nos primeiros meses do ano, estávamos na bandeira verde, sem cobrança extra, estava tudo certo. Então, já fique atento a essas possibilidades e também a economia de energia, tá bom? Muita atenção. 8:37.
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0: 8:41.
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0: A campanha de vacinação contra a gripe foi prorrogada em todo o Amazonas até o fim de julho. Carla Mello está com a gente ao vivo para nos trazer informações e também para contar sobre a cobertura vacinal, se ainda está abaixo da meta. Como é que está, Carlinha? Bom dia.
2: Oi, Breno. Bom dia para você, bom dia aos ouvintes da CBN. Sim, estamos abaixo. Olha, de acordo com o Ministério da Saúde, para a gente ter uma ampla imunização, né, a população, principalmente o público-alvo, atingir aquela imunização, precisamos aí de mais de 90%. Só que de acordo com o levantamento apresentado pela Fundação de Vigilância em Saúde, nós estamos apenas com 57% de imunização. Isso só do público-alvo, que faz parte da campanha da vacina contra a gripe. Crianças maiores de 6 meses, idosos, né, mulheres até 45 dias após o parto, pessoas em situação de vulnerabilidade, quem trabalha, né, com saúde pública, enfim, esse público específico só atingiu 57% da meta estipulada. Por isso que na última sexta-feira a FVS estendeu, prorrogou esse prazo da campanha de imunização contra a gripe até o dia 31 de julho. E isso é válido para os 62 municípios aqui do estado do Amazonas. Coisa simples, pega a caderneta de imunização, vai até uma unidade de saúde e recebe a sua vacina. Até o momento, apenas 483.994 doses do público prioritário já foram aplicadas. Relembrando que representa apenas 57%, ou seja, a gente ainda tem que correr aí até o dia 31 de julho para imunizar, né, o público-alvo. Breno?
0: Muito obrigado pelas informações, Carla Mello.

0: forte chuva que atingiu Itacoatiara neste domingo provocou alagamentos em vários pontos da cidade. Também deixou moradores em alerta para risco de deslizamentos. Lian Cavalcante agora chega ao vivo, nosso repórter em Itacoatiara, para nos contar como é que ficou a situação no município depois desse temporal. Oi, Lian, bom dia.
1: Bom dia a você, ouvinte CBN. A forte chuva atingiu o município de Itacoatiara, né? Durante a manhã de domingo, iniciou ali por volta de 5 horas da manhã e se estendeu ali por quase meio-dia, já quase no início da tarde, finalizou esse temporal, né? Muitas horas de chuva e causou alagamentos em diversos bairros aqui da cidade, várias ruas ficaram alagadas, a água inclusive invadiu algumas residências, alguns estabelecimentos comerciais, e apesar desses transtornos, né, só houve ali danos na questão dos alagamentos, não houve pessoas feridas nem desabrigadas. De acordo com a Defesa Civil Municipal, foram registrados 14 chamados, a maioria deles relacionados aí aos bueiros entupidos por lixo. Equipes da Prefeitura fizeram a retirada de entulhos, de resíduos para melhorar o escoamento da água, principalmente ali na região um pouco mais baixa, que costuma sofrer com essa questão de alagamentos devido à chuva, como no bairro São Jorge e também no bairro Mamudia Med. Mas a gente recebeu o registro de diversos bairros aqui da cidade, principalmente no centro. Algumas ruas do centro ficaram alagadas e os moradores receberam dois alertas, aquela notificação que apita na tela do celular de todo mundo, né, de todos os moradores aqui da área. Os moradores receberam dois alertas durante a manhã de domingo, ali alertas do CEMOA, né, que é o Centro de Monitoramento e Alertas do Amazonas. Um foi por volta de 7 da manhã e o outro já às 11 da manhã, esse alerta, né, para risco severo de deslizamentos em áreas vulneráveis. E de acordo com a Defesa Civil Estadual, o acumulado de chuva em Itacoatiara chegou ali a 57,3 milímetros em 6 horas. Foi muita água aqui no município de Itacoatiara, muita chuva ontem e domingo por aqui. Volto com você.
0: Muito obrigado pelas informações, Lian Cavalcante.

0: Depois de 5 dias de julgamento, a justiça condenou os 2 réus acusados de matar uma grávida de 18 anos em Manaus. Estamos falando do caso Débora Alves. Isso aconteceu em 2023. As penas passam de 63 e 17 anos de prisão. Nosso repórter Juscelio Paiva nos conta como terminou esse julgamento com mais detalhes. Bom dia, Juscelio.
1: Oi, Breno. Bom dia para você, ouvinte CBN, aos colegas também no estúdio. Maravilhosa semana para todo mundo. É o segundo Tribunal de Justiça do Amazonas. O julgamento encerrou na madrugada já desta segunda-feira, 1º de junho. Foram 5 dias, julgamento considerado complexo, mas acabou aí com relação à acusação dos réus. Essa sentença, ela foi divulgada ainda durante a madrugada pelo juiz da segunda vara do Tribunal do Júri. Vamos lá. Gil Romero Machado Batista foi condenado a 63 anos, 7 meses e 19 dias. E o José Nilson Azevedo, ele foi condenado a 17 anos e 8 meses de prisão. Nesse primeiro momento, os dois que já estavam presos vão permanecer em regime fechado, segundo decisão da Justiça do Amazonas. Eles são acusados de matar a Débora da Silva Alves, que tinha 18 anos, e o bebê dela, já que ela estava grávida também de 8 meses. Esse crime foi em julho de 2023. É um caso de bastante repercussão aqui no Amazonas. Quase 3 anos depois ocorreu esse julgamento, que foi em júri popular, julgamento considerado complexo, pelo menos 5 dias, e agora o resultado da acusação dos 2 réus que vão seguir presos. Breno.
0: Muito obrigado pelas informações, Juscelio. Decisão essa proferida nessa madrugada e a gente estava acompanhando e agora trazendo essa atualização aí sobre o resultado do julgamento no caso Débora Alves. Esse crime bárbaro, um crime brutal que teve grande repercussão pela violência, pela falta de empatia. Enfim, agora saindo aí o resultado. 8h48.
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0: Ana Paula Souza, bom dia.
1: Bom dia, Breno. Bom dia também aos ouvintes
0: do
1: tudo bem?
0: Pera lá. Ok? Fala de novo teu bom dia pra gente ouvir
1: dia,
0: a sua
1: Breno.
0: Doce voz.
1: Bom dia, Breno. Bom dia também aos ouvintes do CBN. Como é que você tá?
0: Ah, tô bem. A simpatia, né? Tão alegre.
1: Tô segunda-feira, de volta ao trabalho. Ah. Não tem nada melhor. Nada melhor que isso.
0: Eu percebo sua felicidade.
1: Claro, que
0: na
1: bom.
0: Na voz dá pra gente ouvir. Gente, que pessoa feliz. Trabalhar na segunda-feira de manhã. Né? Inclusive, chefe Patrick, se estiver ouvindo, Patrick Mota Filho, acho que a Ana Paula quer continuar, tá? Deixa mais duas semanas aí com a gente, tá tudo certo. Deixa Eros descansando.
1: Exato.
0: Vamos seguir. Vamos falar primeiro sobre futebol local. Vamos nessa?
1: Vamos. Então, Breno, um duelo válido pela nona rodada da Série D do Campeonato Brasileiro. O Manaus enfrentou o Nacional e empatou em 1-1 ontem à tarde no estádio Carlos Amit, aqui em Manaus.
2: Amigos, muito bom dia. Na noite desse domingão, Manaus e Nacional se enfrentaram aqui no estádio Carlos Amit, em jogo válido pela penúltima rodada da fase de grupos da Série D do Campeonato Brasileiro, e as equipes empataram em 1-1. Os dois gols foram no segundo tempo. Primeiro, Caio Mancha abriu o placar para o Nacional de cabeça. O gol de empate do Manaus foi do Aleph, nesse chutaço. A Série D do Campeonato Brasileiro agora dá uma pausa, só volta daqui duas semanas. O Manaus chega nessa última rodada precisando de uma vitória fora de casa contra o Gás e torcendo para que o Nacional vença o Monte Roraima aqui em Manaus para poder se classificar. O Nacional briga apenas pela liderança do Grupo A. Um abraço a todos.
1: Ainda pela Série D, o Manauara voltou ao topo do Grupo A1 da Série D, né? Ontem venceu o Monte Roraima por 1-0 no estádio Canarinho, fora de casa, em Boa Vista. O gol da vitória foi marcado pelo Adriano Klein no segundo tempo. Manauara, então, chega aos 19 pontos e, além da liderança do Grupo A1, está mantendo a invencibilidade na Série D. Já classificado para a próxima fase, encerrou a participação, vai voltar no dia 14 de junho, quando vai receber o São Raimundo de Roraima, 3 da tarde, no estádio da Colina, aqui em Manaus. Mudando agora de competição, saindo da Série D, indo para a Série C, o Guarani venceu o Amazonas por 5-0 na tarde deste domingo em Campinas, num duelo válido pela nona rodada da Série C. Os gols foram marcados por William Farias, João Paulo, Carlos Eduardo, Guilherme Cachoeira e Herbert. Com esse resultado, o Guarani chega aos 18 pontos, assume o primeiro lugar da Série C, e o Amazonas estacionou ali nos 13 pontos, perde 3 posições, cai para o 8º lugar. Na próxima rodada, o Amazonas entra em campo para enfrentar o Anápolis, dia 13, 3 da tarde, no estádio Carlos Amit.
0: Perfeito. Ana Paula Souza, viu o jogo ontem?
1: Da seleção brasileira?
0: Não, do Vasco. Não, brincadeira. Não, vamos falar de Vasco.
1: Eu acho que você também não queria falar do Vasco, né? Mas já que você tocou do assunto...
0: Deixa pra lá. Tô brincando.
1: Depois a gente fala.
0: Vamos focar só na seleção. Não, vou enrolar de seleção agora até o final.
3: Brasil!
0: Você convenceu a seleção?
1: A do primeiro tempo não convenceu, não. A do segundo deu uma melhorada, viu, Breno? A seleção se despediu do Brasil com 72 mil pessoas no Maracanã, com uma goleada por 6-2 sobre o Panamá ontem, véspera do embarque para a Copa do Mundo, que acontece hoje. O time de Carlo Ancelotti abriu o placar com um belo chute de Vini Júnior no primeiro tempo, levou o empate do Murilo, mas ampliou com Casemiro antes do intervalo. Treinador, né, no penúltimo teste antes da estreia para o Mundial, fez 10 trocas, deixando em campo apenas o Léo Pereira, e viu o Brasil então construir essa goleada no segundo tempo com gols de Rayan, Paquetá, Igor Thiago e Danilo Santos. O Harvey ainda diminuiu para o Panamá, né, no fim, com um belo gol. Agora o Brasil viaja para os Estados Unidos hoje para finalizar essa preparação para a Copa do Mundo. Vai ter o último teste antes da estreia na Copa, que é um amistoso contra o Egito, 7 da noite do próximo sábado, lá em Cleveland. Então, a seleção embarca hoje para os Estados Unidos. Ontem, acho que você, inclusive, Breno, deve ter ficado feliz com o gol do Rayan. Te deixou saudades?
0: Feliz, Eu confesso que eu não assisti o jogo, né? Mas fiquei contente, o representante do meu time, cria da Colina, E agora sim, eu acho que teve muito flamenguista que tava doido pra cantar. Oi, boa noite.
3: Já tá ligado que o Pia joga de verdade.
1: Tem gol dele hoje?
3: Oi, boa noite. Será que vai ter gol do Ryan hoje? Oi.
0: Ei, fala a verdade. Quer cantar, Natália? Canta?
4: Não.
0: Não, tem certeza?
1: Sei. Oh, não. Oh. Tudo bem.
0: Natália aqui do meu lado. Quer cantar também, Natália? Agora empolgou de vez.
1: Rapidinho, Breno, pra gente finalizar aqui, acabando o tempo, passando a rodada, né, do campeonato, 18ª rodada do Campeonato Brasileiro, que acabou, só vai voltar agora depois da Copa. Tivemos no sábado o Atlético Mineiro vencendo o Mirassol por 1-0, Flamengo ganhou do Curitiba por 3-0, Bahia venceu o Botafogo por 2-1, o Grêmio perdeu em casa pro Corinthians 3-1, Santos venceu o Vitória por 3-1, Bragantino ganhou do Internacional 3-1 também, vários gols nessa rodada. O Vasco perdeu pro Atlético Mineiro em casa, por 1-0.
0: Queria.
1: O Palmeiras ganhou da Chapecoense, um jogo bem polêmico, por sinal. Remo conseguiu vencer dentro de casa o São Paulo por 1-0. E o Cruzeiro empatou com o Fluminense, fechando a rodada 1-1 ontem à noite.
0: Então, meus amigos, dito isto, esqueçamos, deixa pra lá o resultado do Vasco. Vamos pro repórter CBN com oi, boa noite. Será que vai ter gol do Vasco hoje?

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0: Segunda-feira, 1º de junho de 2026. O ministro da Fazenda, Dario Durigan, afirmou ao jornal da CBN que a classificação do PCC e do Comando Vermelho como organizações terroristas pelos Estados Unidos representa uma ameaça aos bancos brasileiros, especialmente ao PIX. De acordo com o chefe da pasta, o governo americano pode alegar que a ferramenta de pagamentos é usada pelas facções e, com isso, o Brasil poderia ficar sujeito a novos ataques e restrições. Durigan disse que, ao longo da semana, vai fazer reuniões com autoridades dos Estados Unidos para abordar a questão. A Petrobras vai reduzir em 14,2% o preço médio de venda do querosene de aviação para as distribuidoras neste mês. O índice corresponde a uma diminuição de 93 centavos por litro. A informação faz parte de um comunicado divulgado hoje pela estatal. Segundo a companhia, a queda ocorrida após altas sucessivas desde março reflete a atenuação do cenário de elevações das cotações internacionais em razão das tensões geopolíticas no Oriente Médio. Apesar do recuo anunciado para o mês, o combustível acumula alta de 54,5% neste ano. O Instituto Adolfo Lutz não detectou material genético no vírus Ebola na amostra do paciente que estava com suspeita da doença. O homem continua internado no Instituto Emílio Ribas, em São Paulo. No sábado, a equipe médica já havia confirmado que o paciente está com meningite. O homem de 37 anos chegou ao Brasil há cerca de 10 dias. Ele estava na República Democrática do Congo, que enfrenta um surto da doença. No horário de Brasília, 10:03.
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1: Iniciando a partir de agora, a primeira edição do nosso Giro CBN Amazônia com os estados do Acre, Amapá, Pará, Roraima, Amazonas e Rondônia. Meus amigos, trazendo para você informação de que vem diretamente do Acre, o estado registrou uma redução nos homicídios de crianças de até 4 anos. Rita Pontes nos traz outras informações a partir de agora. Bom dia, Rita.
2: Taxas de homicídios de crianças de até 4 anos em 2024. Os dados são do Atlas da Violência, divulgado no dia 26 de maio pelo Instituto de Pesquisa Econômica Aplicada e pelo Fórum Brasileiro de Segurança Pública. Segundo o relatório, o Acre havia registrado 3 casos em 2023, mas não contabilizou nenhuma ocorrência em 2024, resultando em uma redução de 100%. Durante o período analisado, Breno, de 14 a 2024, os números variam entre 0 e 3 ocorrências por ano, com um pico registrado em 2023, quando 3 crianças nessa faixa etária foram vítimas de homicídio no estado. O relatório também apresenta que, apesar dessa redução, o estado teve uma elevação de homicídios registrados de crianças de 5 a 14 anos. Em 2024, foram registrados 2 casos contra 1 em 2023, um aumento percentual de 100%. Apesar desse número, os dados mostram redução consistente desde o pico registrado em 2017, quando o Acre contabilizou 14 homicídios. O cenário é ainda melhor do que os anos anteriores. Em 2017, por exemplo, o Acre registrou 14 homicídios de crianças e adolescentes de 5 a 14 anos. Hoje esse número é bem menor, seguindo uma tendência de queda quando comparado aos últimos 10 anos. No cenário nacional, o Brasil apresentou redução de homicídios de crianças nas 2 faixas etárias analisadas. Volto com você.
1: Muito obrigado pelas informações, Rita Pontes. Polícias Militar e Civil de Oiapoque deflagraram uma operação conjunta para desarticular membros de uma organização criminosa atuante na fronteira do Amapá com a Guiana Francesa. As informações com Luiz Felipe Santos. Bom dia, Luiz.
3: Olá, Breno. Com base em investigações, a operação mirou os líderes de uma organização, grupo apontado como principal responsável por crimes graves na região, como tráfico de drogas e tráfico internacional de armas, homicídios, inclusive atuando como tribunal do crime. Durante a ação, os criminosos fugiram da comunidade, de uma comunidade em Oiapoque, cruzando a fronteira em direção a São Jorge, no lado francês. Lá, a polícia francesa montou um cerco e capturou um dos principais líderes da organização. O homem preso é considerado de alta periculosidade e acumula uma extensa ficha criminal. Ele tem passagens por roubo, lesão corporal e tráfico de drogas. Além disso, contra ele havia um mandado de prisão em aberto por um homicídio, crime que inclusive foi registrado por câmeras de segurança. Breno.
1: Muito obrigado pelas informações, Luiz Felipe. Bom dia. Motorista que atropelou e matou 3 pessoas em Belém consegue liberdade provisória. Alessandro Amorim.
4: Bom dia, Breno. Bom dia a todos que acompanham o Giro CBN Amazônia. O Tribunal de Justiça do Pará concedeu liberdade provisória mediante pagamento de fiança a Pablo Henrique Farias da Silva, motorista preso em flagrante após atropelar 6 pessoas em Belém. Esse acidente deixou 3 pessoas mortas. A decisão foi assinada no domingo. A Justiça estabeleceu fiança no valor de R$81 mil, equivalente a 50 salários mínimos. O alvará de soltura será expedido após o pagamento. Além disso, o motorista teve a carteira de habilitação suspensa e deverá cumprir medidas cautelares. Segundo a Polícia Civil, Pablo Henrique foi autuado por homicídio culposo no trânsito e lesão corporal dolosa. O juiz Eider Tavares negou o pedido de prisão preventiva e justificou que, pela tipificação adotada no flagrante, o crime é considerado culposo e não doloso. O atropelamento ocorreu na madrugada da última sexta-feira. De acordo com a polícia, houve uma perseguição antes do acidente. O veículo atingiu 6 pessoas que estavam em motocicletas, algumas delas integrantes de uma torcida organizada do Clube do Remo. As vítimas que morreram foram identificadas como Helder Martins Santos, Juan Garcia Batista e Jonathan Matheus Marcial. Outras 3 pessoas ficaram feridas e foram encaminhadas ao Hospital Metropolitano. A Polícia Civil segue investigando as circunstâncias do caso. Volto com você, Breno.
1: Muito obrigado, Alessandro. TRE de Roraima abre prazo para candidato do PL defender candidatura às eleições suplementares em Roraima após MPE apontar inelegibilidade. Namã Mourão, bom dia.
5: Também, Breno, o prazo é de 48 horas e se trata do ex-prefeito da capital, Arthur Henrique, do PL. Esse prazo é para que o candidato apresente a defesa dele no processo que questiona o registro da candidatura à eleição suplementar ao governo do estado. A determinação ocorre após o Ministério Público Eleitoral apontar a inelegibilidade do candidato para o pleito marcado para o próximo dia 21. O órgão ministerial argumenta que a renúncia de Arthur Henrique à prefeitura da capital ocorreu em abril, somando pouco mais de 2 meses de afastamento, o que descumpre os prazos mínimos de desincompatibilização exigidos pela legislação federal. A abertura de prazo para manifestação não significa um indeferimento imediato da chapa, servindo para garantir o chamado direito ao contraditório antes de uma decisão final da corte. Esse impasse jurídico ganhou força após o ministro Flávio Dino, do Supremo Tribunal Federal, derrubar uma norma anterior do próprio TRE de Roraima, que permitiu o afastamento de cargos públicos em até 24 horas após as convenções partidárias, forçando o tribunal a adotar os prazos tradicionais da lei da inelegibilidade. Em nota ao portal G1, Arthur Henrique afirmou receber a notificação com tranquilidade e informou que a defesa dele vai demonstrar que a jurisprudência consolidada dos tribunais superiores garante a permanência dele na disputa. Breno.
1: Muito obrigado, Namã. A Rondônia Rural Show Internacional encerra a edição de 2026, consolidando a força do agronegócio em Rondônia, com bilhões de reais em negócios e grande participação de público em Ji-Paraná. A Eliane Alves traz os detalhes para a gente dos principais números dessa feira. Bom dia, Eliane.
6: Bom dia, Breno. Bom dia, ouvintes. A 13ª Rondônia Rural Show Internacional foi encerrada neste final de semana e movimentou cerca de 4,5 bilhões em negócios, consolidando-se como uma das maiores eventos do agronegócio do país e reforçando a força econômica do setor em Rondônia. Ao longo dos 6 dias de programação, mais de 410 mil visitantes passaram pelo Parque Tecnológico em Ji-Paraná, com grande participação de produtores, empresários, expositores e público em geral. O evento foi realizado pelo governo de Rondônia por meio da Secretaria Estadual de Agricultura, com investimento superior a 26 milhões e superou a meta inicial de negócios, mesmo diante de um cenário econômico desafiador. Entre os destaques desta edição, a tecnologia ganhou espaço com a apresentação de inovações no agronegócio, incluindo a presença de um robô humanoide que chamou a atenção do público e virou atração no evento. Breno.
1: Muito obrigado pelas informações, Eliane Alves. Estudo aponta que terras públicas do Amazonas são vendidas por preços defasados e especialistas fazem alerta. Vamos ao vivo conversar com Ana Paula Souza, que nos traz outras informações e mais detalhes. Oi, Ana Paula, bom dia.
7: Bom dia, Breno. Bom dia também aos ouvintes de CBN. As informações fazem parte de um relatório técnico publicado pelo Instituto do Homem e Meio Ambiente da Amazônia, em parceria com o Observatório de Políticas de Governança de Terras. Esse estudo analisa as regras jurídicas e os aspectos econômicos que orientam a gestão das terras públicas do Amazonas. Esse estudo mostra que o Estado possui um dos sistemas mais peculiares da região norte. Ao mesmo tempo que oferece incentivos financeiros para estimular a regularização fundiária, o principal desafio continua sendo fiscalizar o cumprimento das leis ambientais após a entrega dos títulos de propriedade. O dado mais alarmante trazido pelo levantamento diz respeito à precificação da terra pública. De acordo com o relatório, os valores utilizados pelo governo do Amazonas para alienar suas terras estão congelados há anos. Na falta de uma tabela atualizada, e o estudo tomou como referência os últimos dados oficiais disponíveis, que estão vigentes desde 2011. O resultado dessa estagnação é uma grande diferença frente ao mercado imobiliário rural. Em média, o valor real de mercado de uma terra no Amazonas chega a ser 26 vezes superior ao preço base estipulado pelo governo para fins de regularização fundiária. Em termos percentuais, o preço de mercado opera 96% acima do valor de tabela governamental. Breno.
1: Muito obrigado, Ana Paula. Bom dia. Essa foi a primeira edição do nosso Giro CBN Amazônia.
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0: Em Manaus, 9:18.
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0: Jorge Moraes, bom dia.
2: Bom dia, meu amigo, e como vai?
0: Vou bem, e você, tudo certo?
2: Ah, eu tô ótimo, bem mesmo e um pouco gripado, mas sempre bem.
0: Ô, meu amigo, sabe o que tá faltando então? Você vir pra cá, tomar uma caldeirada de tambaqui pra se recuperar.
2: Rapaz,
0: aproveita mês de junho.
2: Que eu não como tambaqui, viu?
0: Aproveita mês de junho que tem festival e vem-te embora, maninho.
2: Tem que fazer isso. Eu vi, inclusive, que Parintins, por exemplo, os ingressos estão absurdamente altos, né?
0: Meu amigo, isso é detalhe. Isso aí é detalhe.
2: É um detalhe.
0: Ai. Jorge, mas vamos falar de um outro detalhe que chamou a atenção, que teve gente tomando aí a dianteira, né? BYD voltou a surpreender, a liderar com o Dolphin Mini, que ganhou mais tecnologia na China. Um balanço dos números dessa marca e também desse carro?
2: É isso aí, viu? Eu toda hora tô me surpreendendo, porque uma hora você venceu um mês, dois, três, já foi pro quarto mês consecutivo que o consumidor tá entendendo que ele agora despertou pro carro elétrico urbano compacto, que custa pouco, entre aspas, quando você dilui o uso do combustível e de alguns impostos em alguns estados, por exemplo. E confesso a você, meu amigo, que isso tem acontecido e aconteceu por 4 meses sucessivos. A BYD eleva o padrão do Dolphin Mini. Esse carro mudou na China em termos de tecnologia, tá, o visual é praticamente o mesmo, ganhou um para-choque no retoque, ganhou um detalhe a mais, mas em compensação um detalhe a mais significa o líder também, um radar que faz com que ele observe quem está a uma certa distância e detecte isso a favor do ADAS, a favor da segurança. O Dolphin Mini caiu no gosto do consumidor, do motorista e do aplicativo, o Dolphin também. Eles fizeram um trabalho de, digamos, conquista desse mercado gigante e funcionou. Funcionou, esse é o resultado. Quem desconsiderava a primeira compra de um elétrico está fazendo isso, ele mantém o seu carro a combustão ou híbrido dentro de casa, mas já começa a apostar nesses automóveis compactos de uso urbano. Aí quando anda, com 2 semanas, não quer voltar mais pro carro, porque ele não parou no posto, ele não fez nada e simplesmente passou a andar mais. Não significa que o mercado de carro a combustão acabou, longe disso. Tá firme e forte, a Volkswagen continua se destacando como a segunda maior marca do Brasil, principalmente em função do Tera, com a tecnologia Flex, que é bem plausível, um carro econômico com motor eficiente. Mas a pegada chinesa mostra que Chile X2, Dolphin Mini e Dolphin não vai perder para ninguém. Principalmente porque agora ele recebe o quarto elemento do Quarteto Fantástico, que é o Aion UT. E aí vai ter um novo elemento também, que vai ser o Dongfeng, né, como eles chamam, é Boxe 1. E logo em julho o MG4, que é o mais charmoso em termos de design, também entregando aí 350 de autonomia. Imagina que isso, a gente vai ter os 5 primeiros carros do Brasil já como os mais vendidos no varejo, certamente serão elétricos. Isso não impede que Volkswagen traga os seus produtos como Polo e algo mais a partir do ano que vem ou 2028. Vem uma reação por aí. A própria Stellantis vai reagir com o B03X. Então essa movimentação existe. A BYD está em quarto lugar. Isso é interessante porque ela vem abaixo da Chevrolet e já passou Hyundai e Toyota no mercado brasileiro esse mês. Então a movimentação por parte dos chineses é grande. E aí remete a uma memória minha que eu ouvi da presidente global da marca, né, para as Américas, a Estela Lee, dizendo que ela seria líder do mercado brasileiro, e eu começo a acreditar na fala dela. Eu não acreditava. Ela disse que até 2030 ia liderar. Do jeito que tô tocando a banda, tô achando que isso vai acontecer. E a Fiat, eles precisam conversar com a Fiat, sim, que é ligeira, continua líder, continua na frente. Vai ter que se reinventar para chegar lá com a sua marca. Vem aí Panda, mas precisa entrar com força na eletrificação. Em resumo, o que o consumidor quer, Breno e ouvinte da CBN Manaus, é economia. E todo mundo vai balançar a cabeça, aquele que está me ouvindo agora, é economia, é sustentabilidade, sim. E com um detalhe, o pós-venda está acertado. E outro detalhe ainda maior, é mínima quantidade de usado elétrico dessa categoria para vender, porque as pessoas também descobriram o segmento no mercado de usados, que não é aquela fase que derreteria o preço, não derreteu. Não derreteu. O preço está em torno de 75, 80% da FIPE, que é igual ao preço de um carro a combustão. Então está todo mundo vivendo essa nova fase.
0: Jorge, interessante você falar sobre essa questão da Fiat, porque esse fim de semana eu vi uma repercussão muito grande nas minhas redes sociais sobre um lançamento da Fiat, que é a Toro híbrida, que muita gente reclamando de uma situação que não... os números que se apresentam não faz sentido. Não está valendo a pena um carro de quase 200 mil reais entregar o que entrega.
2: É a mesma, é assim, se fosse para optar pela Toro híbrida leve, ela não é híbrida plug-in, eu diria a você, olha, vai no modelo tradicional e economiza, vai no modelo a combustão. A Fiat não tem ainda a tecnologia full híbrida, que é a REV, que é aquela que regenera quando você freia, e não tem a plug-in. Para esses carros ainda não. Quando tiver, e acho que a Ford vai ser a primeira a reagir nesse ponto, depois da própria BYD, na verdade a BYD vai ser a primeira em setembro, depois vem a Ford com a Ranger, aí sim a tocada vai ser outra. E aí volto mais uma vez a dizer, vem aí pelo preço de uma Toro a BYD Mako, que é em homenagem ao tubarão

0: carro de mulher. Todo carro hoje atende a mulher e homem em todos os sentidos nessa hora, tá? Mas geralmente a mulher quer um carro mais alto. A mulher quer um carro que ela tenha um campo de visão privilegiado acima do ponto H, que é aquele ponto onde você tem uma visão média, sentado ali atrás do volante, você tem os joelhos um pouco mais erguidos e você está numa situação de enxergar mais ou menos na linha do horizonte. Ela quer chegar um pouco mais da linha do horizonte. Ela está em cima, ela quer ter a sensação de que o carro vai conseguir passar pelos buracos e por situações de alagamento. Lembrando que situações de alagamento, elas são situações que merecem ser totalmente revisitadas. Nada de passar pela meia altura da caixa de roda. Não importa, a não ser que seu carro tenha um snorkel, que é aquele respirador em cima, que fica ali na região lateral do capô, para-lama, né? Aí sim você pode encarar como quiser. Ou um carro elétrico totalmente vedado, que não entre água por baixo. É um outro ponto, não vai dar problema nenhum. Mas acredito eu que para a mulherada tá sempre feliz é um SUV. Um SUV de proporções largas, porque todos eles têm muitos penduricalhos a bordo, que pode pendurar uma bolsa, guardar e colocar essa conexão direta entre o público feminino e o automóvel. A própria indústria despertou para isso. O carro atende mais a mulher do que o homem, e o homem tem que se adaptar à vida da mulher.
1: Ela mandou mensagem dizendo que ela quer um carro pequeno.
0: Pequeno, compacto, ela vai por aí. Tem várias opções. O próprio Terra da Volkswagen é uma boa de uma opção aí nesse segmento, como os carros elétricos mencionados aqui, mas eles não são do tipo SUV, o Terra sim, o Renegade sim, o Kicks com Kite novo é sim uma baita de uma opção, preço-benefício, então tá tudo junto. O próprio Pulse da Fiat abaixo dos 100 mil é uma outra opção custo-benefício, aí você sai escolhendo, o universo é grande para que você entenda a melhor relação custo-benefício. E aquele carro você se sinta bem também, porque nada é tão barato que você compre por comprar. Você precisa comprar para ser feliz de alguma forma. Aí, olha, eu vou comprar e quero comprar um carro que me deixe pelo menos alegre, que eu estacione na garagem e torço o pescoço para olhar se está tudo certo. Se é para comprar um meio de transporte, compra qualquer um que seja conveniente para o teu bolso.
1: Justo. Obrigado, viu, meu amigo? Um abraço.
0: A gente se encontra sexta-feira aqui. Um abração, tudo de bom. Boa semana.
1: Boa semana. 9:28. A Central Integrada de Fiscalização voltou a bares e adegas do centro de Manaus após identificar irregularidades durante uma operação realizada no fim de semana. Equipes encontraram reincidência e ocupação irregular em áreas públicas e comércios sem autorização. Juscelio Paiva.
2: Os fiscais da Central Integrada de Fiscalização percorreram vários estabelecimentos na região central de Manaus nesse último fim de semana. Na madrugada de ontem, no domingo, eles estiveram na rua Simão Bolívar e, segundo informações repassadas pela polícia, eles retornaram em estabelecimentos que haviam sido vistoriados ainda no sábado, onde algumas irregularidades foram constatadas, como o uso de mesas nas calçadas. Na madrugada de ontem, os agentes retornaram e encontraram a mesma situação. As cadeiras foram levadas, segundo informações da polícia. Vendedores ambulantes, que também atuavam de forma considerada irregular, foram retirados da região. Segundo informações repassadas pela polícia, a CIF, Central Integrada de Fiscalização, que conta com a participação de policiais civis da Delegacia Especializada em Proteção à Criança e Adolescentes, tem o objetivo de ajudar nas fiscalizações e combate também a crimes sexuais contra crianças e adolescentes aqui na capital.
1: 9:30, vou ficando por aqui. Na próxima 1h30, Carolina França te faz companhia.
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0: segunda-feira, 1º de junho de 2026. A Polícia Civil faz uma operação contra a suspeita de fraude em uma licitação da Prefeitura de São Paulo no valor de 108 milhões de reais vencida pelo Instituto Conhecer Brasil. A ONG é de propriedade de Karina Ferreira da Gama, sócia da produtora Go Up Entertainment Limitada, responsável pelo filme Dark Horse, que conta a história do ex-presidente Jair Bolsonaro. A Prefeitura fez aditivos que elevaram para 157 milhões de reais os repasses para o Instituto. Pelo menos 26 milhões teriam sido pagos sem a efetiva prestação do serviço, segundo as autoridades. A Prefeitura repudiou a suspeita de desvios de recursos públicos e afirmou que o contrato fechado com a ONG cumpriu todas as exigências legais. A governadora do Distrito Federal, Celina Leão, recebeu alta nessa manhã. Ela tinha sido internada no sábado em razão de um pneumotórax. O problema consiste na presença de ar livre na membrana interna torácica. Esse ar comprime o pulmão e impede o órgão de se expandir, o que provoca dor. Com autorização médica, Celina retoma as agendas oficiais imediatamente. A Malásia começou a aplicar hoje regras que proíbem menores de 16 anos de terem contas em redes sociais. Segundo as determinações do governo, as plataformas devem adotar sistemas de verificação de idade que impeçam o ingresso de crianças e adolescentes. A empresa que não cumprir a norma terá de pagar uma multa que pode chegar a 12 milhões de reais. A Bolsa de Valores de São Paulo opera em baixa de 0,16% aos 173.509 pontos. O dólar comercial está em leve queda de 0,08%, cotado a R$ 5,03. O euro vale R$ 5,86, baixa de 0,37%. No horário de Brasília, 10 horas e 33 minutos.
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0: no horário de Manaus, 9h34.
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0: Bom dia para você, sintonizado com a gente aqui na 101,5. A gente dá continuidade agora em 1h30, ainda de muitas informações sobre o estado do Amazonas, tanto a capital como também municípios do interior do estado. Agradeço você que nos faz companhia pela 101,5, pelo aplicativo CBN Amazônia, ou você que nos acompanha pelo YouTube, viu? Muito obrigada. Você que acompanha a nossa transmissão também consegue participar através do chat, tá? Ainda hoje tem a nossa coluna sobre economia com Denise Caçama. Tradicionalmente, todas as segundas a gente trata sobre o cenário econômico aqui no nosso Jornal da Manhã. Vamos também falar sobre as festas que ocorrem paralelamente ao Festival Folclórico de Parintins. Esse fim de semana foi marcado por muito doce para lá e doce para cá aqui na cidade. A gente traz detalhes sobre como foi o evento. Além disso, tem informações também de circuito de pesca. Vamos falar sobre as alegorias na Ilha da Magia, lá em Parintins, que começam a ser transportadas, né, pelas ruas da cidade. E a gente vai falar mais sobre essa programação, os preparativos e a expectativa para mais uma edição do festival. Ainda hoje tem uma entrevista com o senador Omar Aziz. A gente vai repercutir a vinda do presidente Lula à capital amazonense e aos investimentos que foram anunciados durante a visita. Tem também informações sobre o nosso quadro Mercado Imobiliário. E você participa, tá? Você opina com a gente, manda a sua opinião, manda a sua pergunta, manda o seu bom dia especial, como que está aí do outro lado. O nosso número é 929-8198-0632, número que você interage com a gente. A gente fica muito feliz em ter você aqui conosco.
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0: Denise, bom dia para você, bom início de semana.
2: Bom dia, Carol, bom dia, ouvintes, um ótimo início de semana, ensolarado, vai ser uma semana boa. Feriadão.
0: Pior, né? Eu tava pensando agora há pouco, a gente tava falando lá na redação sobre esse feriado, eu não tinha me atentado que já é agora essa semana. E aí muitas pessoas nessa expectativa de começar a semana com uma folguinha a mais, né?
2: É isso aí, né? Quem não gosta, né?
0: E, inclusive, a gente começa a semana falando de coisa boa, né? Copa do Mundo, né? Nós já estamos em junho oficialmente. Demos largada aí ontem aos jogos, né? Aos amistosos, e o Brasil levou a melhor. Isso acaba influenciando no cenário econômico, né? Porque as pessoas ficam otimistas, acabam ali comprando mais, investindo mais para poder torcer, para celebrar esse momento.
2: É isso mesmo, né? Mesmo quem não entende muito de futebol ou não gosta muito, e é o meu caso, por exemplo, que eu não sei o nome, eu acho que tirando o nome do Neymar e do Vinícius, eu não sei o nome de ninguém da seleção, e que todo início de jogo eu tenho que perguntar que direção é o gol que a gente vai ter que torcer, mas todo mundo curte, tem uma dose aí de curtição da Copa, né? Seja pela confraternização com os amigos, seja realmente por sentir alegria do Brasil participar numa competição que ele desponta como uma das melhores. Então, mesmo que a Copa não seja no Brasil, todo mundo tem maior ou menor grau um nível de curtição da Copa, né? Tudo, você pode até não gostar tanto de futebol, mas é quase impossível você não comprar ao menos uma bandeirinha para pendurar no seu carro, ou uma camiseta do Brasil. Eu tô vendo aqui no meu escritório mandar fazer umas camisas do Brasil com o logo da minha empresa, aproveitar e distribuir para minhas equipes, para minha equipe, meus clientes. Então, maior ou menos grau, todo mundo vai gastar alguma coisa, vai consumir alguma coisa, né? O Brasil, aqui para o polo industrial de Manaus, a Copa, ano de Copa, é como se tivesse um Natal a mais no ano, né? Há uma expectativa de aumento de vendas de televisores de 10%, podendo chegar até 30% nesse período aí de Copa, né? Porque todo mundo quer assistir o jogo numa televisão bacana, de boa resolução, e aí as pessoas aproveitam o ano de Copa para ao menos trocar de televisão, para quem gosta bastante do assunto. O comércio também cresce, né? Seja uma camiseta, seja um adereço, um chapéu, uma vuvuzela. E há também uma expectativa aí de crescimento de na faixa de 10 a 15% nas vendas do comércio e de setor de serviços também, né? Então, aqui em Manaus é muito famoso, um ponte muito famoso lá é a Praça do Caranguejo, né? Que fica lotada na época, em dias de jogos do Brasil, todo mundo vai para lá, querendo assistir o jogo nos telões. E se vai para a Praça do Caranguejo, vai lá, vai consumir uma cervejinha gelada, um petisco. Então, os estabelecimentos também têm um aumento de vendas, principalmente em dias de jogos do Brasil. E toda essa movimentação, Carol, gera empregos temporários também, né? Uma expectativa que o Brasil aí gere cerca de 200 mil empregos temporários, né, nessa questão da Copa do Mundo, seja o dono do bar que vai precisar contratar mais gente nos dias de jogo para atender todo mundo, né? Na verdade, você vê Praça do Caranguejo vira inferno, né? Para quem gosta de muvuca é ótimo. Seja o comércio de bares, o comércio de uma forma geral, vendendo adereços, supermercados, porque se você não é dessa vibe de ir pro barzinho, no mínimo você vai juntar uma galera, vai pra casa de alguém, aí você vai levar um petisco, vai passar no lugar, vai comprar uma bebida, uma cerveja, um refrigerante. Então vai ter um aumento de demanda também nessa questão. Então há uma expectativa de crescimento de empregos nesse setor, logística, né, de levar e trazer as coisas, alimentação, principalmente varejo e comércio. Então isso é bom para a economia. Isso eu estou só falando da Copa, né? Eu estava ouvindo antes de eu entrar no ar você falando também das festas juninas, do boi. Isso também faz com que em junho seja um mês extremamente positivo para a economia. Mas aí também tem um outro lado que a gente sempre tem que lembrar, né? Na época de Copa também é famoso, é muito conhecido o crescimento de apostas, né? Desde daquele bolão que você faz com os amigos, com o pessoal da firma tentando acertar os placares. E agora, mais recentemente, nós temos a questão das bets. Jogar num bolão, numa bet, é legal, é curtição, é uma brincadeira. Mas a gente sempre tem que reforçar, né? Deixa de ser brincadeira quando você começa a comprometer o seu orçamento. Então, futurologia, acertar o placar da Copa, quem vai bater o gol, é futurologia, né? Tem as probabilidades, mas ninguém pode adivinhar que o cara vai realmente fazer o gol, que ele não vai se machucar, que... Então, assim, evite comprometer o seu orçamento, se endividar por conta dessa brincadeira. Bolão é legal quando a gente tá naquela brincadeira com os amigos, cada um aposta lá 10, 15, 50 reais, desde que não se enrole. Mas que isso, tome cuidado, porque não vá trocar a sua necessidade financeira por uma probabilidade que é bem pequena de você faturar alto numa aposta, principalmente se for bet, né? Então, é esse o recadinho que a gente quer dar. Vamos torcer com responsabilidade, vamos curtir, porque essa é a Copa das Copas, né?
0: É isso, e a gente fica nessa expectativa, né, Denise, de celebrar, claro, a vitória do nosso país. E temos acessos aqui a alguns dados referente a essa expectativa de venda. De acordo com o levantamento da Confederação Nacional de Dirigentes Logistas do Serviço de Proteção ao Crédito, 60% dos consumidores pretendem fazer compras de produtos ou serviços para a Copa deste ano. E aí temos também outras informações, por exemplo, quanto ao valor, né, estimado por consumidor, cerca de R$619. E aí os especialistas, né, como você, Denise, têm alertado sobre esse gasto, né, por impulso. É importante comprar, mas com muita responsabilidade, para evitar dores de cabeça. Tem uma outra informação quanto a essa movimentação, por exemplo, o levantamento feito pela Confederação aponta que cerca de 99 milhões de consumidores brasileiros deverão ir às compras durante esse período. Pela pesquisa, 61% dos consumidores planejam, então, comprar camisas oficiais ou temáticas, 42% devem gastar com adereços. E aí, no sábado, eu estive em um comércio aqui da capital amazonense, né, gravando, e o dono lá da empresa, o empresário mesmo, comentou sobre essas boas expectativas, porque esse mês tem aí a Copa do Mundo, festa junina, Dia dos Namorados. No Amazonas tem um festival folclórico de Parintins. Então são muitas datas, períodos, né, de celebração, que acabam influenciando nessa alta demanda. Então é um cenário muito positivo.
2: Isso ganha o comerciante, ganha a economia como um todo. Ele vai gerar emprego, ele vai gerar tributação, ganha o governo, e a gente fica feliz, né? Nem que seja uma fitinha de pulso, é impossível a gente passar por esse período sem consumir algo específico, né? E as festas juninas que vão começar a pipocar pela cidade de Manaus. Vá, prestigie, apoie os amigos que estiverem trabalhando.
0: É importante aí que a gente celebre com muita responsabilidade e, se puder, né, ajudando aí os pequenos empreendedores. Agradeço, Denise, sua participação conosco.
2: Uma ótima semana a todos e todas, e bom feriadão.
0: Obrigada para todo mundo. Até a próxima.
2: Até a próxima.
0: No horário de Manaus, 9h47.
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0: no horário de Manaus, 9h50.
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0: Já estamos de volta aqui no seu Jornal da Manhã, edição de segunda-feira, hoje já é 1º de junho, agradeço sua companhia, você que está ligadinho com a gente. Seguimos com informações ao vivo do interior do estado do Amazonas. Tá, nós chegamos, né, ao mês de junho, de grande expectativa para o Festival Folclórico. Faltam apenas 25 dias, né, para esse grande evento. E aí, nesse período, as alegorias já começam a ser transportadas pelas ruas da ilha. E neste ano, o translado, inclusive, começou um pouco mais cedo do que o previsto. A Karen Matos está conosco ao vivo, diretamente da Ilha da Magia. Conta pra gente o porquê dessa antecipação, Karen. Bom dia para você, bem-vinda.
2: Bom dia, Carol. Bom dia a todo mundo que está sintonizado na CBN. É isso mesmo. O mês de junho chegou, como você falou, e aqui em Parintins é um mês assim de muita expectativa, né? E o Boi Pumba Garantido também antecipou o translado das alegorias, segundo informações da Érica Miranda, que é a engenheira de trabalho do Boi Pumba, falou que por conta da proporção das alegorias, esse ano está bem maior, né? Segundo ela, está bem maior, então eles precisavam aí ter mais espaço dentro dos galpões para poder terminar as outras alegorias. Hoje, Carol, serão 25 módulos que estarão saindo da Cidade Garantido até a concentração do Bumbódromo. São aí mais ou menos 2 quilômetros que percorrem, né, esse translado. E quem faz a movimentação dessas alegorias dos galpões do Garantido até essa concentração são os caçauerés, tanto homens e mulheres, né, que são chamados de formiga de fogo aqui em Parintins. São 200 caçauerés que vão trabalhar durante todos os translados, porém hoje foram selecionados apenas 50, por conta dos módulos aí serem, né, não serem tão grandiosos ainda, e são 25. É pouco, digamos assim, né? Então são 50 caçauerés que estão nessa missão hoje, desde as 7 da manhã aí. Eles receberam os primeiros kits, né? Segurança, capacete, luva, bota, também proteção solar também eles receberam, jaquetão também. Então, trabalham com força, eles precisam também receber o café da manhã reforçado, né? Para poder estarem aí fazendo esse translado. No dia 8 de junho também irá ter a segunda parte do translado. E aí serão 150 caçauerés que estarão nas ruas de Parintins já para levar outros módulos lá para a concentração do Bumbódromo, hein, Carol? Olha, aí vai continuar até terminar os módulos. Que quem sabe aí até o dia 17 de junho já está todos os módulos lá na concentração, já só mesmo os últimos ajustes para ter o espetáculo aí nas 3 noites de festival.
0: Agradeço, viu, Karen, pelas informações. As expectativas, né, estão a mil. A gente segue acompanhando de perto. Qualquer nova atualização, você volta com a gente, tá? Bom trabalho pra você. E ainda falando dessa festa, né, duas pra lá, duas pra cá, paralelamente aos Festival de Parintins, muitas, né, programações estão sendo realizadas nesses dias que antecedem o festival, e mais de 30 mil pessoas lotaram a Arena da Amazônia para acompanhar o Arena Planeta Boi. O evento reuniu itens oficiais, toadas e uma prévia do Festival de Parintins 2026.
3: Mais de 30 mil pessoas movimentaram a Arena da Amazônia, em Manaus, local escolhido para reunir amantes de caprichoso e garantido na noite do último sábado. E os bumbás impressionaram o público desde o início. O caprichoso percorreu o espaço da Arena da Amazônia no estilo boi de rua e no sincronismo da marujada de guerra, assim como acontece em Parintins. A torcedora Suelen Ferreira fala sobre a apresentação do Boi da Estrela.
4: É só a metade, já vem muito mais, tem muito mais. É um sentimento inexplicável, de amor, é padrão caprichoso.
3: O Garantido levou a alvorada para impressionar o público do Planeta Boi. A batucada do Boi Vermelho fez a alegria da galera encarnada. Para a torcedora Ana Clarice, o momento foi de emoção. E no ritmo da alegria, o evento reuniu também celebridades como a ex-BBBs Maximiane Rodrigues e Gabriela Saporito.
5: Pulo, canto. Eu tô muito feliz de poder conhecer essa cultura, que é maravilhosa. Que cultura!
3: O evento reuniu artistas de Garantido e Caprichoso numa apresentação junto com a Amazonas Jazz Band. Fala sobre a junção de toadas junto com outros ritmos.
6: Foi um momento assim mágico pra gente, um momento de preparação. Pra mim foi um grande laboratório de fazer 8 arranjos de boi bumbá, mas com essa roupagem, uma releitura contemporânea, trazendo esse diálogo do boi com outros ritmos brasileiros, baião, maracatu, marapacho, beiradão.
3: O Arena Planeta Boi reuniu todos os 21 itens oficiais do Festival Folclórico de Parintins. As sinhazinhas da Fazenda do Garantido e Caprichoso contam sobre a ansiedade antes da apresentação.
7: A gente sente aqui a energia, um pouquinho do que vai ser Parintins. A gente apresenta aqui um terço, né, do que vai ser na arena. A gente está muito preparado e tá lindo o espetáculo. Todo mundo aqui vibrando muito, isso é muito legal.
8: Gente, a emoção de verdade é só sentindo. E pra quem não sabe, é minha primeira vez dançando no Planeta Boi como sinhazinha oficial do Boi Garantido. Então tô naquela emoção, tô naquela ansiedade, mas sempre muito grata. Vou brincar muito de boi e vou fazer a galera Nação Vermelha e Branca brincar de boi junto comigo.
3: Os levantadores de toada, Patrick Araújo, do Boi Bumbá Caprichoso, e Davi Sayag, do Boi Garantido, deram voz às principais toadas dos bois que vão compor o repertório do festival em 2026.
9: É o pontapé inicial, né, que a gente dá rumo ao Festival de Parintins.
10: A Arena da Amazônia recebe um público praticamente até maior que o Bumbódromo, né, que realmente fica sensacional pelas duas galeras. Principalmente a do Garantido. O Garantido é uma galera que realmente ela enche locais, as toadas estão na boca do povo, então realmente vai ser um grande show, uma prévia boa pro nosso espetáculo lá de Parintins.
3: Um dos momentos mais aguardados foi a participação das cunhãs porangas dos bois, Marciele Albuquerque e Isabelle Nogueira.
11: Eu tô muito feliz, eu tô me sentindo uma novata. Cada apresentação é como se fosse a primeira vez. Eu acho que esse amor que torna o Boi Bumbá único, né? O Festival de Parintins único. E é muito pra quem não vai pra Parintins, esse evento é um espetáculo, tanto do Boi Caprichoso como do Boi Garantido. E aqui com a minha nação azul e branca, eu tô muito feliz e ansiosa pra entrar ali naquele palco e dar o meu melhor.
12: Eu acho que é muito bonito, sabe, ver todo mundo reunido aqui, as duas nações, em respeito ao festival. Eu, como fazedora de cultura, fico muito feliz. É muito lindo e que essa data e essa festa desse jeito se repita várias vezes.
3: O Planeta Boi chegou à sua 5ª edição e faz parte do calendário cultural do Amazonas. O evento é uma prévia do Festival Folclórico de Parintins, que ocorre entre os dias 26 e 28 do mês de junho na Ilha Tupinambarana. O Arena Planeta Boi foi só um aquecimento. Durante todo esse mês de junho, a vida dos amantes do Dois Pra Lá e Dois Pra Cá respira esse som. Com reportagem de Juscelio Paiva, Natália Povas para a CBN Amazônia.
0: No horário de Manaus, 9h58.
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0: segunda-feira, 1º de junho de 2026. O ministro da Fazenda, Dario Durigan, disse à CBN que vai procurar autoridades do governo dos Estados Unidos nesta semana para questionar a decisão da Casa Branca de classificar o PCC e o Comando Vermelho como organizações terroristas. Ele afirmou que a medida abre espaço para sanções contra bancos brasileiros. Segundo o ministro, o emprego do PIX pelas facções pode ser usado como pretexto por Washington para punir as instituições nacionais. Durigan disse que a ferramenta de pagamento instantâneo é o maior símbolo de soberania financeira do país. A projeção de crescimento do PIB brasileiro para esse ano subiu levemente de 1,89% para 1,90% no boletim Focus divulgado hoje pelo Banco Central. É a segunda alta seguida do indicador. Para 2027, a estimativa de avanço da economia permaneceu em 1,70%. O presidente Donald Trump disse à Fox News que as negociações com o Irã para encerrar a guerra estão perto de um acordo muito bom. Ele afirmou, no entanto, não descartar a possibilidade de uma ação militar caso as partes não cheguem a um entendimento. Apesar da ameaça, o líder americano disse ter preferência por um acordo em virtude de uma visão humanitária. E o tenista brasileiro João Fonseca vai disputar amanhã uma vaga nas semifinais do torneio de Roland Garros em Paris. Ele vai enfrentar o tcheco Jakub Meniščík. O europeu de 20 anos ocupa a 27ª posição no ranking mundial. O jogo não vai começar antes das 3h15 da tarde. Fonseca eliminou o norueguês Casper Ruud no domingo e o sérvio Novak Djokovic na sexta. No horário de Brasília, 11 horas e 2 minutos.
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1: Giro CBN Amazônia, conectando os estados da região norte com os principais destaques desta segunda-feira, dia 1º de junho. No Amazonas, temos atualização do caso Débora. A justiça condenou os réus após 5 dias de julgamento em Manaus. O resultado foi na madrugada desta segunda-feira. Gil Romero Machado Batista e José Nilson Azevedo da Silva foram condenados pelo assassinato da jovem grávida Débora da Silva Alves, de 18 anos, em Manaus. Essa decisão foi tomada após 5 dias de julgamento. E essa condenação atendeu a denúncia apresentada pelo Ministério Público do Amazonas. Gil Romero Batista foi condenado por homicídio qualificado, feminicídio, aborto provocado por terceiro e ocultação de cadáver. A pena definida foi de 63 anos, 7 meses e 19 dias de prisão em regime fechado. Já o José Nilson Azevedo da Silva foi condenado a 17 anos e 8 meses de prisão por homicídio qualificado por motivo torpe. Os jurados afastaram duas qualificadoras e a acusação de feminicídio contra ele. Segundo a decisão, o juiz considerou que os crimes ficaram comprovados por meio de laudos periciais, certidão de óbitos e relatório de investigação. Também pesaram os depoimentos de testemunhas, imagens de câmeras de segurança, dados de rastreamento e as confissões prestadas pelos acusados à polícia. Do Amazonas ao Pará, por lá um homem desapareceu após um incidente com uma balsa. O Alessandro Amorim explica a história pra gente. Bom dia.
2: Bom dia, Carol. Bom dia a todos que acompanham o Giro CBN Amazônia. Um passeio fluvial terminou em desespero na tarde deste domingo em uma praia da Ilha de Cotijuba, aqui no distrito de Belém. O homem desapareceu após um incidente envolvendo uma balsa que fazia o transporte de passageiros na região. Segundo testemunhas, a embarcação havia se aproximado da praia apenas para desembarque de pessoas, mas permaneceu parada por mais tempo enquanto vários banhistas continuavam na água próximos à balsa. Ainda de acordo com os relatos, a tripulação acionou o motor da embarcação, sem aviso prévio para que os banhistas se afastassem da área. Durante a saída da balsa, um homem teria sido atingido pela movimentação da embarcação e desapareceu logo em seguida. O corpo de bombeiros foi acionado e iniciou buscas ainda durante a tarde deste domingo. Até o momento, não há informações sobre a identidade da vítima, nem detalhes confirmados sobre as circunstâncias do caso. O desaparecimento deve ser investigado pelas autoridades competentes. Volto com você, Carol.
1: Agradeço, Alessandro. Bom dia.
3: Agradeço.
1: O Ministério Público do Trabalho reforça ações de combate ao assédio eleitoral em Rondônia e Acre. Em Porto Velho, uma decisão da Justiça determinou que empresas suspendam práticas de pressão política sobre trabalhadores. Os detalhes agora com a Eliane Alves, que está conosco ao vivo. Bom dia.
4: Bom dia, Carol. Bom dia a todos. O Ministério Público do Trabalho em Rondônia e Acre divulgou decisão liminar da Justiça do Trabalho que determina a suspensão imediata de práticas de assédio eleitoral em empresas dos setores de limpeza, conservação e controle de pragas em Porto Velho. A decisão foi tomada após investigação identificar indícios de utilização da estrutura empresarial para favorecer candidaturas durante as eleições municipais de 2024. Entre as irregularidades apontadas estão pressão para participação em campanhas, divulgação de programa política e constrangimentos no ambiente de trabalho. A ação integra a mobilização nacional do Ministério Público do Trabalho para prevenir e combater o assédio eleitoral nas eleições de 2026. Carol?
1: Agradeço, Eliane. Bom dia. Ministro das Comunicações, Frederico Filho, está no Amapá para entrega oficial da Infovia 03. As informações ao vivo com Luiz Felipe Santos. Bom dia.
5: Via 03 é uma estrada digital feita de cabos de fibra ótica que viaja por baixo dos rios amazônicos. Ela foi construída para levar internet de alta velocidade e estabilidade para a região norte, interligando diretamente as capitais de Belém e Macapá. Parte do programa Norte Conectado, essa nova infraestrutura promete fortalecer e dar mais agilidade a serviços essenciais como saúde, segurança pública e educação, além de ampliar as ações de inclusão digital para a população daqui do Amapá. Durante a visita do ministro, também vão ser anunciadas a implantação de antenas de telefonia móvel 4G para beneficiar localidades rurais e ampliar o acesso à comunicação e à internet em áreas mais remotas. Haverá ainda a entrega de laboratórios de informática criados por meio de doações de equipamentos do programa Computadores para Inclusão e o atendimento a unidades escolares contempladas pelo programa Escolas Conectadas. O ministro Frederico de Siqueira Filho também vai assinar um termo aditivo do programa Computadores para Inclusão, com um investimento de R$5 milhões destinados à capacitação tecnológica aqui no Amapá. Carol.
1: Obrigada, Luiz. Bom dia. Em Roraima, 7 dos 15 municípios decretaram situação de emergência por conta das fortes chuvas que atingiram o estado. Taí Guaraújo.

0: que deixou cerca de 7.500 pessoas sem acesso terrestre. Em seguida, também no norte do estado, Normandia registrou o rompimento de estradas devido às cheias do rio Maú e Cotingo, isolando comunidades e também interrompendo aulas. Na região sul de Roraima, Mucajaí e Rorainópolis, já tem cerca de 2.500 pessoas afetadas por alagamentos e danos em mais de 25 estradas vicinais. Já em Uramutã, no norte do estado, a queda de uma ponte deixou o município isolado e comprometeu o abastecimento de água para moradores e também comunidades indígenas. E hoje, nessa segunda-feira, os municípios de Alto Alegre e São Luís do Anauá também decretaram emergência após o aumento do nível dos rios e danos causados à infraestrutura local. Equipes municipais e estaduais seguem monitorando as áreas atingidas, principalmente onde pontes foram destruídas e as comunidades estão isoladas, e seguem realizando levantamento para dimensionar os prejuízos causados por esse período chuvoso. Carol.
1: Obrigada, Taigo. Bom dia. Mais de 113 mil contribuintes do Acre enviaram a declaração do Imposto de Renda 2026 dentro do prazo. Sara Helena, bom dia.
2: Bom dia, Carol. É isso mesmo. E os envios superaram as expectativas, já que, segundo o Sistema de Acompanhamento da Receita Federal, eram esperadas aproximadamente 11.300 declarações do Estado até o encerramento do prazo, na última sexta-feira. Segundo o painel da Receita, 61,5% das declarações enviadas no Acre foram feitas no modelo pré-preenchido e 56,1% foram simplificadas. Além disso, 77,9% dos contribuintes optaram por receber a restituição via Pix. O levantamento também aponta que quase metade dos contribuintes que declararam o imposto de renda são mulheres. Já a média de idade de quem declarou é de 46 anos. Os dados mostram ainda que 64,7% das declarações entregues no estado resultaram em restituição. Já 21,7% tiveram imposto a pagar e aí 13,6% ficaram sem imposto. Em comparação com 2025, quando aí aproximadamente 110 declarações foram enviadas, neste teve um aumento de cerca de 3%. Carol.
1: Obrigada pelas informações, Sara. Desejo a você um bom dia a todos. No horário de Brasília, 11:15.
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0: no horário de Manaus, 10h18.
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0: Já de volta aqui no seu Jornal da Manhã, edição de segunda-feira, hoje é 1º de junho de 2026. Agradeço você que está conosco desde as 7h30, ainda com muitas informações aqui da capital, da região metropolitana, dos municípios do interior do estado. Agora, por exemplo, a gente traz informações sobre a Copa do Mundo. Agora há pouco nós falávamos, inclusive, sobre o efeito da Copa do Mundo no comércio. O comércio já está aquecido, né, por conta aí dos jogos que já iniciam neste mês. Muitas pessoas organizando né, celebrações, festas, e com isso buscam por adereços, né, acessórios para festejar, para celebrar esse momento. E aí, algo também que chama atenção nesse período, que é tradição, né, desde sempre, são os cortes de cabelo. E a Copa do Mundo tá chegando, com elas as novas tendências também para esse ano de 2026, né, inclusive que são inspirados aí nos jogadores. Essa procura nas barbearias tem sido uma oportunidade para os empreendedores.
2: Neymar, Ronaldinho, Anthony, Alisson. Quando a gente fala neles, não fala só de seleção brasileira, mas também de corte de cabelo. Isso porque o estilo desses jogadores tem sido um dos mais procurados nas barbearias. O personal trainer Nelson Barros, por exemplo, já foi na barbearia com uma inspiração na mente, o corte do Neymar.
3: Hoje eu escolhi o corte do Neymar, porque é um corte bem diferente. A gente estava na expectativa se ele ia ser escalado, né, para a seleção. E hoje eu vou homenageá-lo fazendo esse corte, que é diferente, eu achei estiloso. E acho que vai combinar com o meu corte de cabelo.
4: Dá emoção diferente curtir a Copa com o corte do jogador?
3: Dá uma animação a mais, né? A gente se sente mais ali conectado com o jogador, com a seleção.
2: Essa tendência movimenta não só o visual dos clientes, mas a barbearia como um todo. Época de Copa do Mundo pode ser uma oportunidade para os empreendedores. É que entre os cortes e as tendências, para fidelizar o cliente, o empresário Thiago Pereira aposta no atendimento de qualidade.
5: No momento que o cliente chega, a gente tenta acolhê-lo, né, da melhor forma possível, oferecendo água, um brownie, um cappuccino, né, se o cliente quiser. Isso aí pode ter certeza que a gente vai sempre tratar da melhor forma para o cliente, que a gente quer muito, né, fidelizar com qualquer tipo de cliente, né, de qualquer idade, as crianças quando vem acompanhada dos pais também. Então isso aí é muito importante para a gente, né?
2: Os cortes mais pedidos variam conforme o jogador do momento. Degradê, risquinho, cabelo platinado e estilos mais modernos lhe deram a preferência. Para o visagista Thalisson Martins, quando não dá para copiar exatamente o visual do ídolo, a alternativa é ir ajustando ao gosto do cliente.
5: No momento que o cliente chega, a gente tenta acolhê-lo, né, da melhor forma possível, oferecendo água, um brownie, um cappuccino, né, se o cliente quiser. Isso aí pode ter certeza que a gente vai sempre tratar da melhor forma para o cliente, que a gente quer muito, né, fidelizar com qualquer tipo de cliente, né, de qualquer idade, as crianças quando vem acompanhada dos pais também. Então isso aí é muito importante pra gente, né?
2: Do campo para o espelho, o futebol segue lançando tendências e mostrando que estilo também entra em jogo. Reportagem de Carla Mendes, Luí Kawasaki para a CBN Amazônia.
0: E essa é uma das tendências agora para a Copa do Mundo, né? Nós falávamos agora há pouco sobre a busca por itens, né? Vestuário, as blusas temáticas, as blusas da seleção, os cortes de cabelo também seguem aí nessa expectativa, né? Para os empreendedores e as pessoas que devem mudar o visual nesse período, né, de Copa do Mundo, principalmente, né, a partir desse jogo de ontem, do amistoso em que o Brasil fez 6-2 contra o Panamá. A gente vai seguir acompanhando todo esse impacto no comércio local e atualizando, claro, essas opções e esses números, né, positivos para a nossa região. No horário de Manaus, 10h22. Amigo ouvinte, você que nos acompanha diariamente aqui no Jornal da Manhã, sabe que na semana passada nós acompanhamos de perto a visita do presidente Lula ao estado do Amazonas e todos os investimentos também que foram anunciados a partir dessa vinda, né, do presidente aqui à região norte. E a gente segue ainda repercutindo esses feitos, porque durante muitos anos nós aguardávamos por algumas respostas, inclusive a respeito da BR-319, que a gente consegue aí trazer, né, esse caminhar, né, das tratativas. Na semana passada nós também conversamos aqui com o senador Eduardo Braga, que trouxe mais informações sobre os bastidores também da vinda do presidente. E hoje a gente também tem um prazer aqui de receber o senador Omar Aziz, que também vai repercutir a vinda do presidente Lula ao nosso estado do Amazonas. O senador está conosco aqui nos estúdios da CBN Amazônia Manaus. Senador, agradeço a sua disponibilidade. Seja bem-vindo ao nosso jornal.
6: Bom dia a todas que estão aqui nesse ambiente. Bom dia a você, Carol. Em nome de você, quero cumprimentar toda a equipe da CBN Manaus e principalmente o meu bom dia a todos que estão nos ouvindo nesse momento, nos vendo através do site. E eu estou aqui à sua disposição.
0: Obrigada, viu, senador? Também estamos, né, pelo YouTube, como o senhor já antecipou, né? Tem também quem nos acompanha por lá. Também podem interagir mandando aí perguntas, opiniões também, tanto pelo nosso número também de WhatsApp. A gente segue para falar então sobre essa vinda e os feitos positivos aqui para nossa região, né? Nós tivemos aí a entrega de habitações, investimentos da Petrobras, investimentos também na Transpetro, um posicionamento do governo federal a favor da BR-319. Inclusive essa vinda, né, eu conversei na semana passada aqui com o senador Eduardo Braga, surgiu a partir de uma tratativa do senhor diretamente com o presidente Lula na capital federal. E aí foi muito importante que ele tenha vindo aqui à nossa região para entender, de fato, as nossas particularidades. E com isso a gente trouxe muitos resultados positivos.
6: Sim. Veja bem, Carol, primeiro é que tem uma pessoa que deve estar vibrando muito, não está entre nós mais, é o doutor Felipe Dal, que era um incentivador, um cobrador da BR-319, uma pessoa que lutou muito e estava dizendo agora para o Felipe, disse, olha, se teu pai estivesse aqui, ele estava lá, ele teria ido lá no quilômetro 209 da BR-319 para ver um fato histórico, o asfaltamento da 319. Nós tivemos várias tratativas com o presidente, tivemos que mudar uma lei ambiental. O presidente Davi Alcolumbre fez uma lei ambiental, uma nova lei, e o Eduardo fez uma emenda. Essa emenda dizia o seguinte: estradas que já foram asfaltadas um dia podiam ser reasfaltadas sem precisar de licença ambiental. Numa reunião que

0: foi dada uma decisão judicial contrária, nós conseguimos derrubar essa decisão em Brasília, no TRF1, e isso possibilitou que fosse dado a ordem de serviço, e nós já vamos agora começar a asfaltar esse trecho do meio. E também a questão do porto. Eu e o Eduardo falamos com o presidente, falamos: olha, presidente, nós temos milhares de pessoas que embarcam e desembarcam ali, e hoje a situação da Manaus Moderna, o embarque e desembarque de passageiros, e nós sabemos que as mercadorias todas que vão para o interior e vêm do interior para o Amazonas, produtos, é embarcado e desembarcado ali, em condições muito precárias. Então esse porto tem quase 1 quilômetro de comprimento, é um negócio muito arrojado e que vai facilitar a vida das pessoas que precisam daquele porto para se transportar, até porque nós sabemos que as nossas vias, né, são os rios. E aí, a forma como hoje é feito o embarque e desembarque, imagina uma pessoa que é deficiente, cadeirante, para embarcar e desembarcar naquela situação que você tem que descer escada e ir para dentro de uma balsa, é uma situação muito precária.
1: E em período de seca fica ainda mais
0: delicado. Não, pior ainda, porque o rio fica
1: mais distante da margem.
0: A balsa fica muito mais distante da margem. Então, essa situação ele também resolveu. Então, graças a Deus, além disso, ele esteve aqui e anunciou algumas outras coisas. Por exemplo, a Transpetro fez um contrato com a Bertolini de 3 bilhões. Hoje a nossa indústria naval, ela está crescendo bastante, né? E se você vê, Carol, a quantidade de mulheres trabalhando. Porque a mulher, ela tem uma preocupação maior quando ela está fazendo o serviço dela na solda fina. Então ela é melhor do que o homem fazendo a solda fina.
1: O acabamento.
0: Então ela é mais meticulosa, ela é mais cuidadosa, a gente diz. A solda grossa, o homem, porque a indústria naval, o soldador naval, ele é diferenciado do soldador comum, né? E está sendo feito curso para essas mulheres. Então nesse dia que nós tivemos lá nos dois estaleiros, tanto no Juruá como no Bertolini, no Juruá tinha 400 mulheres que trabalham lá. É uma quantidade muito expressiva de mulheres para trabalhar com solda. Então, é um novo mercado que gera emprego, e as embarcações hoje no Amazonas, elas têm que ser trocadas de madeira para ferro, porque hoje não é permitido mais fazer o casco de madeira. Então isso vai gerar muitos empregos, está gerando muitos empregos, tem vários estaleiros já instalados no estado do Amazonas, aqui na cidade de Manaus, e isso potencializa bastante. Por quê? Porque o serviço é bem feito, atrai cliente, mão de obra qualificada atrai cliente, e agilidade em produzir essas balsas, isso aí tem dado um upgrade bem grande nessa área. E também não dá para deixar de falar do distrito industrial.
1: Sim.
0: Eu estava conversando com o presidente Lula, quando ele esteve aqui agora, na terça-feira passada, conversando, eu e o Eduardo. Esse aí, como é que está a indústria? Eu falei: presidente, tem 240 novas indústrias já aprovadas o projeto para se instalar em Manaus. Conversei com o prefeito Renato, também nesse dia, ele estava presente. Pedi para ele mudar o plano diretor da cidade de Manaus. Nós temos que ampliar o plano diretor, porque tem indústrias químicas que tem que se instalar aqui e não pode se instalar em qualquer lugar. Então, na BR-174 e na M-010, nós temos que adequar essa nova realidade, porque as áreas do distrito, elas estão totalmente ocupadas para fazer, construir novos prédios, para instalar novas indústrias.
1: O senador também, Eduardo Braga, comentou sobre a possibilidade ali de uma quarta etapa, né, ali na zona do distrito. Nós vamos fazer agora, senador Omar, uma pausa, que vai chegar agora o nosso repórter CBN, mas o senhor continua conosco, a gente vai voltar e dar continuidade a esse bate-papo, ainda falando sobre essa questão dos investimentos nos portos, nas nossas vias, na indústria também, no nosso polo industrial. Sobre as moradias também que foram entregues, né? Importante falarmos aqui hoje. São 10h31 no horário de Manaus. Está chegando mais um repórter CBN. A gente volta já.
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0: segunda-feira, 1º de junho de 2026. A projeção da taxa básica de juros da economia brasileira para o encerramento desse ano permanece em 13,25% há duas semanas. O indicador está no boletim Focus, divulgado hoje pelo Banco Central. Na reunião do fim de abril, o Comitê de Política Monetária reduziu a Selic de 14,75% para 14,5%. Para 2027, a estimativa foi mantida pela terceira vez em 11,25%. O Instituto Adolfo Lutz não detectou o material genético do vírus Ebola na amostra do paciente que estava com a suspeita da doença. O homem continua internado no Instituto Emílio Ribas, em São Paulo. No sábado, a equipe médica já havia confirmado que o paciente está com meningite. O homem de 37 anos chegou ao Brasil há cerca de 10 dias. Ele estava na República Democrática do Congo, que enfrenta um surto da doença. E o menino de 11 anos, mordido por um tubarão no Recife, no domingo, permanece sob cuidados médicos. O garoto foi submetido a uma cirurgia no Hospital da Restauração. A criança sofreu ferimentos na coxa, na mão esquerda e no quadril. Ainda não há informações sobre o estado de saúde do menino. Essa foi a terceira ocorrência do tipo registrada na orla pernambucana neste ano. No horário de Brasília, 11 horas e 32 minutos.
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0: No horário de Manaus, 10h33.
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0: Já de volta aqui no seu Jornal da Manhã, edição de segunda-feira, dia 1º de junho de 2026. Agradeço a você, amigo ouvinte, que está conosco desde as 7h30 da manhã. A gente segue, você já sabe, né, com o nosso senador Maziz aqui nos estúdios do nosso Jornal da Manhã, falando sobre a vinda do presidente Lula e os anúncios que foram feitos a partir dessa agenda oficial. Antes da nossa, do nosso intervalo agora, nós comentávamos sobre o polo industrial de Manaus. Falei também com o senhor que é interessante a gente falar sobre a entrega das moradias, né? Sabemos da realidade aqui do estado, muitas pessoas que ainda vivem em áreas de risco. Essas áreas estão aumentando, né? Capital e municípios, o interior do estado também. E falarmos sobre essa entrega do programa Minha Casa Minha Vida é importante. Inclusive, existe aí um programa, o planejamento de novas moradias entregues ao nosso estado, né?
2: Bem, isso eu falo bem, porque quando eu fui governador, em 4 anos, eu entreguei 30 mil moradias, 30 mil casas. E a gente reduziu bastante o déficit habitacional em Manaus e no interior. Esse déficit aumentou bastante. Por quê? Porque houve uma solução de continuidade durante um período muito grande de você fazer novas moradias. Então agora foram entregues 500 e poucas moradias para essas pessoas, e eu espero. E uma coisa que eu fazia muito, Carol, eu colocava o nome das casas no nome das mulheres, porque se o cabo largasse ela, ele ia embora, ela ficava com a casa, então não tinha problema. Geralmente, se você coloca no nome do homem, numa separação, a mulher perdia. Isso aí é uma regra que tem que ser colocada muito claramente para que a gente possa proteger as mulheres de uma eventual separação ou coisa parecida. Mas foi uma coisa muito bonita. Eu acho que esse trabalho de dar as casas é muito importante.
0: Chega ao interior do estado, senador?
2: Chega, está sendo feita casa no interior do estado. Minha Casa Minha Vida, ele tem também Minha Casa Minha Vida Rural, tá?
0: Uhum.
2: Também está sendo feito em áreas rurais, em comunidades rurais. Isso aí é um programa que o presidente Lula lançou no primeiro governo dele. Dá resultado muito positivo. Você sabe que em Manaus temos muitas áreas de risco, que pessoas, eu sempre falo, ninguém vai morar numa área de risco porque gosta ou porque quer. Vai por necessidade. Todo mundo quer ter uma casa, todo mundo sonha em ter uma casa própria. E a casa própria dá uma segurança para qualquer pessoa. Então, nós já tivemos vários desastres em áreas de risco, se perdeu vidas nesse desastre. Então, essa é uma obrigação que o poder público tem que fazer, se esforçar muito para entregar casa, fazer casa. Infelizmente, há muito tempo não se entrega casa em Manaus. Agora que foram entregues essas casas, mas é necessário haver um empenho maior para que você possa fazer mais moradias. Então, o déficit hoje habitacional em Manaus é milhares de pessoas sem moradia, que é preciso você trabalhar muito para trazer mais programas iguais a esse. O próprio estado tem que também dar sua contribuição, sua parcela de responsabilidade em relação a isso, né? Porque se tem uma coisa que a população cobra muito, são 3 situações, eu diria 4, né? Educação, porque a educação é tudo, a qualidade da educação ela é muito importante para melhorar a qualidade de vida das pessoas, né? A saúde pública, a segurança pública e moradia. Sem esses 4, se você está dirigindo o estado e não está preocupado, não está resolvendo esses problemas, você não está fazendo absolutamente nada. Então, esse programa de moradia popular é de uma importância muito grande. E foram entregues essas casas e, graças a Deus, muitas famílias foram beneficiadas com isso, eu fico feliz por isso.
0: E novas casas ainda deverão ser entregues aqui à nossa região. A gente segue acompanhando de perto como que serão, né, realizadas essas entregas, os repasses também. Senador, aproveita a sua vinda aqui à CBN Amazônia para repercutir um assunto que a gente acompanha diariamente, tanto com os nossos correspondentes, né, de Brasília, como também aqui diretamente da Capital Federal, que é o fim da escala 6x1, né? Foi aprovada na Câmara, segue para o Senado. A gente gostaria de entender, né, o senhor que está lá diretamente, como que isso deve ser recebido, qual será a recepção disso no Senado. Já tem uma análise disso?
2: Bem, eu acho que a grande maioria é a favor, né? Tem um ou outro ponto que as pessoas podem querer questionar, mas como se trata de uma emenda constitucional, tem que ter um acordo entre Câmara e Senado. Nenhum dos dois poderes ali, ele se sobressai sobre o outro quando se trata de emenda constitucional. Uhum. Não é porque iniciou o projeto na Câmara que vai se alterar no Senado e volta para a Câmara para ser alterado. Não, tem que ter uma compatibilização do projeto para que a gente possa promulgar essa emenda constitucional. Eu sou favorável a gente acabar com a escala 6x1. Imagine você, Carol, uma pessoa que trabalha, uma doméstica. Ela é uma mãe solo, tem um filho ou dois filhos, ela tem que cuidar e trabalhar ao mesmo tempo, que ela tem que sair 5 horas da manhã de casa para poder chegar no seu trabalho 6 horas da manhã. Ela leva mais de 1 hora, 2 horas às vezes para chegar no seu trabalho pegando um ônibus. Quando ela sai no final da tarde, ela já chega à noite. Ela não tem convívio familiar. E uma pessoa que trabalha 6 dias por semana e só folga no domingo, essa pessoa não convive mais. E está provado cientificamente que não é a quantidade de horas que você trabalha, a qualidade vem. Se você tem um trabalho efetivo, você aumenta a qualidade. Uhum. O distrito não é afetado, porque já tem 5x2. O distrito é de segunda a sexta. Todos os trabalhadores do distrito, só quando tem alguma encomenda com urgência, que se é feito uma hora extra ali num sábado, ou à noite, ou domingo. Mas a gente tem que pensar nessas pessoas mais humildes, essas pessoas que mais precisam e não tem essa convivência. E hoje, você não tem a convivência com o filho, com a filha, muitas vezes os cuidados que você tem que ter com seus filhos, eles às vezes podem acarretar situações irreversíveis, envolvimento com droga, envolvimento com coisas que não prestam, e a mãe às vezes não está presente para estar acompanhando isso, para estar protegendo o seu filho. Então eu sou favorável a gente votar essa escala 6x1. Espero que o presidente Davi Alcolumbre possa encaminhar imediatamente a Comissão de Constituição e Justiça para que a gente possa analisar e os prazos constitucionais que tem a gente possa votar. Creio que vai ter discussão, tem muita gente falando que vai ter emenda, tem discussão, mas espero que o Senado tenha sensibilidade para que a gente pense nas pessoas que mais precisam. Muita gente está dizendo, vai aumentar custo, vai aumentar isso. O custo do ser humano, ele está acima de qualquer custo. O custo da vida de uma pessoa está acima de qualquer coisa. O custo da os problemas mentais que você tem de trabalho repetitivo, de trabalho. Tu imagina uma professora em sala de aula. Vamos lá, coloca uma professora com 40 crianças.
0: Algumas chegam a cumprir, né, horário matutino, também ali na tarde, para poder suprir, né, a necessidade.
2: Para você ter um pouco de mais, um ganho. Aí você pega uma professora dessa com 40 jovens, crianças, adolescentes, diferentes formações, porque ali chega cada um com a formação que vem da sua casa, do seu bairro, da sua cidade. A pessoa tem problemas. Se a gente vê que muitas dessas pessoas têm problemas hoje que afeta mentalmente o seu trabalho, né? Quando eu cheguei aqui, eu perguntei para as pessoas que são da manutenção daqui. Vocês trabalham quantas vezes por semana? Não, segunda a sexta. já estão trabalhando 5 dias por semana.
0: Uhum.
2: Né? Quando você tem que fazer uma hora extra, você pode até fazer uma hora, tem que remunerar. Isso a lei já permite, a CLT já permite isso. Mas eu acho que será um ganho muito grande. É lógico que você tem serviços, comércio, a rede hoteleira, por exemplo.
0: Alguns segmentos já foram, inclusive, né, escutados, né, apresentaram ali.
2: Nós, se fez audiência pública, se discutiu, é uma transição que tem que ter.
0: Entre esses pontos que o senhor comentou sobre que estão ali em debate, quais são os principais que chamam a atenção?
2: A grande preocupação é com o aumento da remuneração.
0: Da remuneração.
2: Não, por parte do empresário.
0: Sim.
2: É por parte do trabalhador. Por parte do empresário. A grande preocupação é dessa. Mas se você for ver hoje, por exemplo, uma fábrica do distrito, tem muitas empresas que no faturamento dela não chega a 0,5% para o salário. É um absurdo. Depois que você começou a fazer a robotização dentro das indústrias, você tirou mão de obra, o robô está substituindo o homem e a mulher, e o salário é muito pequeno em relação, se você vê faturamento versus salário, não chega a 0,5% algumas indústrias. Porque nós temos que rever isso também, essa distribuição que tem que haver. Entre os trabalhadores tem que se discutir seriamente, né? A maioria das empresas hoje tem um custo com o trabalhador de entre 10, 12% do seu faturamento. O distrito não chega a isso nem de longe, nem de longe. Tem gente, vai encarecer o produto, vai encarecer. Lógico, você tem que se preocupar como é que vai ser essa transição num shopping, na rede hoteleira, em lojas que abrem,
0: né?
2: O comércio que abre de uma forma geral, nós vamos ter que discutir. A próprio jornalismo. O jornal trabalha todo dia, a notícia é todo dia. Né? Isso já veio feito uma rotatividade de pessoas que substituem final de semana aqueles que fazem o programa a semana toda. Né? Então, se você vê nos telejornais, você vê
0: na área da saúde.
2: Na área de saúde, na área da segurança.
0: Inclusive, vai ter esse período, né, de transição. Pra gente entender essa análise, né? O senhor comentou aqui, trouxe como que tá essa percepção por lá. O senhor acredita que ainda esse ano a gente consiga trazer uma discussão mais concreta, se deve ser finalizado? É difícil trazer algo mais concreto para esse ano de 2026?
2: Não, espero que sim. Espero que seja esse ano ainda promulgada a PEC e com a transição comece a valer. Não tenho dúvida nenhuma que nada que se muda a cultura, que se tenta se mudar uma cultura, é fácil de ser entendido. Há gente que é contra e há gente que é a favor. É normal isso no país democrático, uma imposição. Tem que ter uma discussão com a sociedade. E essa discussão está sendo feita através de audiência pública, de parlamentares sendo procurados pelo representante dos empresários, de um modo geral. Mas acredito que tudo vai dar certo, nós vamos aprovar, acabar com a escala 6x1. As pessoas, nós temos que pensar mais nas pessoas, no trabalhador, na mulher que é mulher solo. Ela tem mais dificuldade, nós temos problemas seríssimos para ser atacados hoje, por exemplo. Você vê a quantidade de pessoas dependentes químicos no estado do Amazonas e no Brasil. Dificilmente você não tem alguém dentro da sua família, algum conhecido que não esteja sendo usuário de droga. Essa pessoa é uma pessoa doente, ela tem que ser tratada, tem que ser acolhida.
0: Problema de saúde pública.
2: Você sabe quanto custa um aluno por mês, por ano, pro estado? Vocês têm noção quanto custa?
0: Não.
2: R$10.500.
0: Por ano,
2: um aluno.
0: Independentemente do ensino ali fundamental, superior?
2: Não, até o ensino médio.
0: Ensino médio, perdão.
2: Médio. Então, R$10.500. Você sabe quanto custa um preso por mês? R$6.500. Você gasta por mês 6.500. Se você multiplicar 6.500 por ano, 6 vezes 12 dá 72. Mais 6 mil, 78 mil reais custa um preso por ano. para o estado. E um aluno custa R$10.500. Olha a diferença. A gente tem que investir mais na educação. Quanto mais você investe na educação, menos você vai ter que gastar com preso. Menos você vai ter que gastar. Quanto mais você gastar no acolhimento de um dependente químico, tirar ele da droga, é menos uma pessoa que você futuramente vai ter que estar no presídio e ter que gastar com ele. Então, isso, nós temos que mudar esse negócio dentro do estado do Amazonas. Nós temos que focar nisso. E tem que ser um programa que não sofra solução de continuidade. Olha, quando eu era governador, nós temos o maior índice de câncer de colo de útero no estado do Amazonas. O HPV, o maior índice. É do Brasil, é o Amazonas. Eu fui o primeiro governador no Brasil a dar vacina de graça para as pessoas. Para crianças de 11, 12, 13 anos, mulheres. Sabe onde eu fazia a vacina? Dentro das escolas. Hoje ela está nas unidades básicas de saúde. Fica lá estocado um monte de vacina e ninguém vai vacinar. Sabe por quê? Porque a mãe não tem tempo. Ela desconhece o problema. E não se faz uma campanha em relação a isso. O câncer, quando chega na mulher e no homem também, porque o homem também tem HPV, não é só a mulher, não. A vacina custava, na época que eu comprava, R$40. Um tratamento de câncer de colo de útero oriundo do HPV vai gastar centenas de milhares de reais. Não é mais barato você vacinar uma pessoa do que depois ter que cuidar dessa pessoa?
0: Tratamento é mais caro.
2: É o que eu estou falando sobre em relação a presídio. Quando eu faço esse comparativo, que você gasta R$78.000 por mês com preso, por ano com preso, não é mais negócio você gastar mais de R$10.000 por ano com um aluno, para ele não ser lá na frente um desses presos, e a gente não permitir que ele faça isso? A economia que o estado vai ter é muito grande, mas isso precisa de política pública, de uma pessoa com experiência e com conhecimento. A mudança tem que ser com experiência. A mudança não pode ser a mudança pela mudança. Então, quando eu estou falando isso, eu estou falando porque eu conheço bem essa realidade. Eu fui secretário de segurança, eu fui um governador que implantou Rona no bairro. Hoje as delegacias não funcionam. Se você for assaltado às 6 horas da tarde, tu tem que pedir pro ladrão, dizer assim: meu amigo, me assalta amanhã às 8 horas da manhã para me poder numa delegacia prestar queixa. Porque você entra no site para fazer esse tipo de BO, boletim de ocorrência, isso é para inglês ver. Isso não funciona, isso é mentira. Então, você fecha a delegacia final de semana. Ela fecha às 5 horas da tarde. Então, a gente tem que levar as coisas a sério. As pessoas têm que ver a sério essas coisas. E, infelizmente, houve. Eu tinha, quando eu assumi o governo, tinha 17 delegacias de polícia. Eu fiz 17 em 4 anos. Eu dobrei para 34. Valorizei policial militar e policial civil. O melhor salário dos policiais, tanto civil e militar, do Brasil era aqui no estado do Amazonas. Então, você precisa ter experiência, conhecimento e fazer a mudança com isso. E a gente vai fazer isso.
0: Eu agradeço, viu, senador, a sua participação conosco.
2: Só quero aqui, te interrompendo e não sendo indelicado com você, primeiro parabenizar o Felipe Dó, que fez aniversário ontem.
0: Sim.
2: Felipinho, tá ficando velho, Felipe.
0: Obrigada, viu, pela participação. Felicitações aqui ao Felipe Dal Júnior. Obrigada mais uma vez, senador, pela participação conosco. A gente segue acompanhando todas as pautas de Brasília. As portas também ficam abertas aqui para uma nova oportunidade.
2: Carol, quando chegar no Senado e for distribuído para a Comissão de Constituição e Justiça, eu estou à disposição para a gente debater e discutir a 6x1. Tá? Essa é uma matéria que está em discussão nacional. E quero que você seja uma das pessoas aqui, de vocês, como líder do maior partido no Senado, do PSD. Eu quero me colocar à sua disposição para que eu dê todas as informações. Você vai dar muita informação nacional sobre essa matéria, viu?
0: Obrigada, viu, senador, mais uma vez. Desejo ao senhor um bom dia. Volte sempre.
2: Bom dia a todos.
0: Obrigada. No horário de Manaus, agora 10h53, a gente segue para mais um intervalo. Na volta, tem informações quanto a um circuito de pesca que foi realizado no interior do estado, Presidente Figueiredo. A gente traz mais informações sobre esse evento que reuniu muita competição, turismo e valorização da cultura ribeirinha no interior. Todos os detalhes você acompanha já já.
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0: no horário de Manaus, 10:57.
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0: Minutos finais da edição de hoje, para falar de coisa boa, centenas de pescadores participaram da primeira etapa de um circuito de pesca esportiva em Presidente Figueiredo. O evento reuniu competição, turismo e a valorização da cultura ribeirinha. De acordo com as nossas equipes que acompanharam lá de perto toda essa programação, ainda era muito cedo quando os botes começaram a chegar lá no porto da comunidade Rumo Certo. Aí, antes da largada, uma última checagem, né, foi realizada, a vistoria no motor, para que tudo esteja prontinho para enfrentar ali o lago. E a meta dos pescadores, claro, né, fisgar o maior tucunaré da região. E, ó, não faltou disposição, o nosso repórter Francisco Carioca acompanhou de perto. Foram centenas de pescadores que participaram, inclusive um deles é o empresário André Viana. Ele comentou com a nossa equipe que a pesca para ele é uma paixão que vai muito além da competição. Além disso, nós também ouvimos o secretário de Meio Ambiente, Marcos Petilho. Ele esteve no circuito para garantir que a atividade fosse sustentável, garantir que tudo também ocorresse dentro do planejado. Por volta das 7:30 da manhã foi dada a largada, os competidores foram atrás do maior tucunaré do lago. E enquanto eles enfrentavam o desafio, também tinha a maior festa rolando na comunidade, onde muitas famílias, né, foram participar, puderam acompanhar de perto a tradicional canoagem cabocla, que é feita na região. Se trata de uma prova que une força, técnica, amor também pela cultura ribeirinha. E aí muitas pessoas participaram de forma bem ativa. Depois ali de quase 5 horas de muito esforço e concentração, os competidores retornaram e aí muitos com saldo positivo, outros nem tanto, né? Inclusive, alguns chegaram a relatar que não conseguiram fisgar ali um peixe muito grande, mas faz parte ali da competição, né? No final das contas, todo mundo ali finalizou com um sorrisão no rosto, e esse evento marca então essa tradição no interior do estado, na cidade de Presidente Figueiredo. No horário de Manaus, 11 horas, minuto final da edição de hoje, técnica de Glenda Araújo e Marvin Araújo, produção Ana Paula Souza e Natália Pova, gerência de jornalismo e programação Daniele Pires, direção de jornalismo Paulo Fernandes.
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0: Agradeço pela participação conosco, pela disponibilidade também, você que está com a gente desde as 7:30 da manhã. Ainda hoje tem Estação CBN, Resenha Esportiva e Tarde Notícias ao vivo aqui na 101,5. A gente volta a conversar amanhã a partir das 7:30.

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segunda-feira, 1º de junho de 2026. O ex-governador de Minas Gerais e pré-candidato à presidência pelo Novo, Romeu Zema, foi notificado de uma denúncia da Procuradoria-Geral da República. Ele é acusado de calúnia contra o ministro do STF, Gilmar Mendes. Pelas redes sociais, Zema classificou a ação como perseguição e intimidação. A partir da notificação, a defesa do ex-governador tem 15 dias para apresentar um posicionamento. 16 pessoas morreram numa batida frontal entre um caminhão e uma van no trecho da BR-116, perto da cidade de Santa Terezinha, na Bahia. As vítimas eram da mesma família e moravam em Salvador. Elas retornavam à capital baiana depois de participarem de uma festa de aniversário no município de Amargosa. E o primeiro-ministro de Israel, Benjamin Netanyahu, e o ministro da Defesa do país mandaram o exército bombardear alvos terroristas no sul de Beirute, capital do Líbano. A região é reduto do Hezbollah. Segundo um comunicado conjunto assinado pelas duas autoridades israelenses, a medida é uma resposta às repetidas violações do cessar-fogo firmado com a facção fundamentalista e os ataques contra Israel. O porta-voz das Forças Armadas israelenses afirmou que os militares já emitiram uma ordem de retirada para a população civil. No horário de Brasília, 12:02.

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1: E muito boa tarde, hoje é segunda-feira, 1 de junho de 2026, começando mais um CBN Brasil. Cássia Regina, começando a semana e o mês.
2: Começando a semana e o mês, uma ótima tarde para você, Carlos Alberto, e também para os nossos ouvintes.
1: Todos que nos acompanham em áudio e vídeo, muitíssimo obrigado pela audiência. Bom, informações, por exemplo, temos algumas informações, notando que a Petrobras reduziu o preço do querosene de aviação e entra em vigor hoje aquele sistema de redução do preço do óleo diesel, entra em vigor hoje o sistema de subvenção. O governo paga uma parte do óleo diesel produzido no Brasil ou importado e aí então a Petrobras vende por menos nas refinarias. Bom, faz parte daquele esforço do governo de subsidiar combustíveis para evitar o impacto da guerra na inflação. Apesar desses movimentos do governo, o fato é que o impacto da guerra já aparece na inflação brasileira, talvez até um pouco mitigada, mas já aparece na inflação brasileira dos últimos das últimas semanas. Tanto que os analistas, os economistas das grandes instituições financeiras e os economistas, etc., eles estão fazendo um movimento, aliás, a Miriam vai comentar isso, fazendo um movimento que é o seguinte: as projeções para crescimento da economia brasileira até que melhoraram um pouco. Em compensação, pioraram as projeções para a inflação, se espera agora uma inflação mais alta do que há 3 meses, e se espera também uma taxa de juros mais elevada. Porque com a inflação mais alta, o Banco Central terá menos espaço para reduzir a taxa básica de juros. Então é esse movimento que está se notando entre os analistas. A previsão de um crescimento maior, mas de compensação com inflação mais alta e, consequentemente, taxa de juros. A redução da taxa de juros vai ser muito limitada. Para o final do ano, se espera uma taxa de juros aí acima de 13%. E antes a pessoa falava até em 10%, em 11%. Bom, esse movimento. E outro movimento importante que está em andamento tanto na política quanto na economia, na sociedade, é a decisão norte-americana, decisão do governo americano de considerar facções terroristas as facções brasileiras, basicamente o PCC e o Comando Vermelho. Ainda há muita coisa mal explicada, não mal explicada, há muita coisa ainda não entendida, qual é o alcance, qual é o efeito dessa medida, quais são as consequências que podem vir dessa decisão do governo americano. Uma coisa que tem se falado, que eu acho que tem que descartar logo de cara, tem algumas pessoas dizendo que isso dá oportunidade, dá condições para os Estados Unidos fazer uma intervenção direta no Brasil. É fora de propósito, por razões, inclusive práticas. Você acha que a CIA vai se meter nas comunidades do Rio ou aqui em São Paulo? Quer dizer, não é disso, nós não estamos ameaçados, com certeza. Mas há o risco de empresas brasileiras serem apanhadas fazendo negócios com organizações ligadas às facções, né? Por exemplo, pode fazer isso sem saber, sem querer, né? As facções brasileiras, elas têm atividades legais, têm postos de gasolina, por exemplo. Esses postos de gasolina podem ter conta num banco. E o banco não sabe que aquele posto é da facção. E se isso ficar esclarecido, ficar demonstrado, esse banco estaria sujeito a sanções do governo norte-americano. Essas sanções só valem para dentro dos Estados Unidos, não no Brasil, né? Sanções seriam aplicadas dentro dos Estados Unidos. Agora, você pega um banco que tem negócio do mundo inteiro e tem negócio nos Estados Unidos, esse banco pode ser atingido se por acaso for apanhado fazendo negociações voluntárias ou não voluntárias com instituições ligadas às facções. Isso é um ponto que está em discussão e que os bancos ainda estão procurando entender qual que é a extensão do problema. E na guerra, no momento que o Trump disse hoje, a nossa Ana Luísa Bessa estava pesquisando, o Trump disse hoje, a gente já mudou a abertura dessa matéria várias vezes, no começo a gente ia dizer o seguinte, que o Trump dizia que as negociações estavam em andamento. Logo em seguida, veio uma informação do governo do Irã dizendo que suspendeu as negociações. É, o Trump até tinha dito que as negociações, né, Ana Luísa, estavam perto do final, perto de alcançar um resultado positivo. E aí vem a declaração do governo do Irã, através da mídia estatal lá deles, dizendo que as negociações estão suspensas enquanto Israel continuar atacando o sul do Líbano. E Israel disse que vai continuar atacando o Hezbollah no sul do Líbano. Então essa é a situação. Por hora, então, por via das dúvidas, o petróleo subiu hoje, as bolsas caíram em reação a esse impasse que está revelado. Bom, nós vamos começar então as nossas reportagens com a Rani Veloso em Brasília. Ela traz comentários do ministro da Fazenda, Dario Doligan, sobre das facções e das organizações terroristas. Rani Veloso.
3: Boa tarde, Sardenberg, a Cássia, a todos que nos acompanham. É isso, o ministro da Fazenda, Dario Doligan, disse em entrevista à CBN que vai procurar autoridades do governo dos Estados Unidos nesta semana para esclarecer e questionar a decisão da Casa Branca de classificar facções criminosas brasileiras como organizações terroristas. Doligan afirmou que a classificação abre espaço para sanções contra os bancos brasileiros, o que pode afetar o PIX, classificado pelo ministro como o maior símbolo de soberania financeira. Ele ressaltou que o Brasil não pode ficar preso com risco de uma intervenção.
4: Basta você ter uma alegação, uma visita da família Bolsonaro, uma alegação dizendo um determinado banco brasileiro tem contas do PCC. Aí a autoridade norte-americana pode dizer o seguinte: então esse banco está apenado, está sancionado pelo Tesouro norte-americano, as sanções da OFAC, ele não pode operar com o PIX, porque o PIX tem sido usado para movimentar dinheiro de facção criminosa. Veja, no México, o DOJ, que é o Departamento de Justiça norte-americano, entrou com ação e fechou 3 bancos a partir de uma designação de organização terrorista.
3: Bom, o governo brasileiro ainda procura entender a extensão dessas penalidades. Doligan acusou também a família do ex-presidente Jair Bolsonaro de trabalhar para a classificação das facções em terroristas e o aumento de tarifas com interesses eleitorais para gerar instabilidade no país.
4: Em paralelo a isso, a gente vê a movimentação da família Bolsonaro com relação à designação de organizações que causam um terror no Brasil, um terror social, um terror de disrupção dos serviços públicos muitas vezes no país, mas que não tem a característica de montar ataque nos Estados Unidos, ferir a soberania dos Estados Unidos. É uma forçação de barra sem fim.
3: Bom, o ministro também criticou a ameaça de novas tarifas comerciais contra o Brasil, porque há essa preocupação, sobretudo, dos empresários. Essas tarifas estão sendo investigadas pelos Estados Unidos através da seção 301. Doligan classificou os argumentos americanos de forçados e errados, afirmando que a motivação é mais política do que técnica. Para Doligan, é inaceitável que o Brasil receba intimidação com mentiras.
4: É, mais uma vez, quando se aproxima da eleição, se quer gerar instabilidade, se quer gerar prejuízo para o país. E o nosso papel aqui, com muita tranquilidade, muita serenidade, é fazer a defesa do país, seja no caso da seção 301, que há uma série de questionamentos que são antigos, sobre a 25 de março, sobre o PIC, que isso geraria distorções para a competição de empresas norte-americanas. Isso não é verdade. A questão do desmatamento, por exemplo, estamos em mínimas históricas. Então é inaceitável que a gente receba esse tipo de pressão, de intimidação, perto do período eleitoral.
3: Bom, o ministro da Fazenda ainda responsabilizou a gestão do ex-presidente do Banco Central, Roberto Campos Neto, que foi indicado por Bolsonaro por falhas na fiscalização das fintechs, que são essas empresas de tecnologia financeira. Segundo Doligan, a FAB abriu portas para o crime organizado lavar dinheiro no sistema financeiro. Ele destacou que a Receita Federal já atua na área e prometeu novas operações para combater o andar de cima no financiamento do crime. Sardenberg.
1: Muito obrigado, essa foi a informação da Rani Veloso. E agora temos um assunto mais ou menos correlato, que é a informação aqui do Pedro Pupulim, aqui de São Paulo, que a Polícia Civil de São Paulo deflagrou uma operação que envolve aquela ONG intitulada Instituto Conhecer Brasil. Essa ONG é de Karina Ferreira da Gama, que é dona da produtora do filme do Bolsonaro, né? Ela tem um contrato grande com a Prefeitura de São Paulo para instalar o Wi-Fi em várias regiões da cidade de São Paulo. Esse contrato está em andamento e a Polícia Federal está investigando apurando esse contrato e deflagrou a operação hoje cedo aqui em São Paulo. O Pedro Pupulin tem as informações.
5: Pedro. Oi, Sardenberg. Oi, Cássia. Uma boa tarde para vocês e para todos que nos acompanham na CBN. Como disse a colega Bruna Barbosa há pouco, o prefeito de São Paulo se manifestou, Ricardo Nunes, sobre essa operação, negando irregularidades na relação contratual da prefeitura com o Instituto. Ele confirmou que conhece essa empresária, Karina Ferreira Gama, que é a proprietária da ONG, mas que não tem uma relação de intimidade com Karina, que é alvo das investigações. Agora, com mais detalhes sobre o que a gente está falando. As investigações apontam que um contrato de 108 milhões de reais da prefeitura com essa ONG para instalação de Wi-Fi pela capital subiu para 157 milhões com aditivos assinados pela gestão Nunes e depois repassados à ONG. O inquérito, que serviu de base para a operação da manhã de hoje, indicou que pelo menos 26 milhões foram usados pela ONG sem a devida prestação do serviço à cidade, o que configura aí um possível desvio de recursos públicos, Sarimeg. Além de proprietária da ONG, Karina Gama é sócia, como você disse, da produtora Go Up, empresa que produziu aquele filme Dark Horse em homenagem ao ex-presidente Jair Bolsonaro. Tanto a ONG quanto a produtora funcionam no mesmo endereço na rua Haddock Lobo, na região dos Jardins, onde aconteceu a operação desta manhã. Na ocasião, foram cumpridos, então, mandados de busca e apreensão tanto neste endereço quanto na Secretaria Municipal de Tecnologia e Inovação, a repartição da prefeitura aí responsável pelo contrato entre a prefeitura e a ONG. O contrato, Sarenberg, começou a ser executado em 2024 e, portanto, na gestão Nunes, e deveria atingir aí 5 mil pontos de Wi-Fi pela capital em 2025. Atualmente, no entanto, a cidade conta com 3.200 dessas instalações. A reportagem da CBN tentou contato com os investigadores para mais detalhes, mas eles responderam que, por enquanto, pretendem não se manifestar. As investigações continuam e ainda não há uma conclusão sobre eventual responsabilidade criminal dos envolvidos. Eu volto com vocês, Cássia e Sardenberg.
1: Muito obrigado. Essa foi a informação do Pedro Pupulin. E agora...
2: intervalo.
1: Eu não ia falar intervalo, mas intervalo, voltamos com a reportagem já. We'll be right back.

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0: Bom, daqui a pouco nós teremos o comentário do Merval Pereira, mas antes esta informação do Pedro Bonenberger, do Rio de Janeiro. Pedro.
1: Oi, Sardenberg. O senador e pré-candidato do PL à presidência da República, Flávio Bolsonaro, afirmou que a operação de hoje da Polícia Civil de São Paulo contra uma ONG ligada à produtora do filme Dark Horse não tem relação com a obra que retrata a trajetória do pai dele, o ex-presidente Jair Bolsonaro. Essa foi a única fala, a única frase dita por Flávio Bolsonaro aqui no Rio, numa agenda na Zona Sul, onde ele detalhou um plano para expansão metroviária aqui para o estado. Ele preferiu não falar com a imprensa. Quando chegou, apenas negou que tivesse relação entre o filme e a operação de hoje, e na saída ele se recusou a falar com os jornalistas, disse que estava com a agenda apertada e não conversou com a gente por aqui, mas negou essa correlação. Aqui no Rio, ele esteve reunido num hotel na Zona Sul, onde detalhou um plano de expansão metroviária ao lado de outros nomes do PL aqui do estado, inclusive nomes que já vêm sendo cotados.

0: participar?
1: Tivemos uma falha na comunicação com o Pedro Bonenberger. Vamos ver se a gente consegue aqui retomar o contato com ele.
0: Bom, o que ele estava dizendo é que o senador Flávio Bolsonaro, colocando no contexto, né? Tem uma investigação da Polícia Civil de São Paulo que está investiga um contrato de uma ONG com a Prefeitura de São Paulo. Esse contrato tem o objetivo de instalar redes de Wi-Fi na capital paulista. Bom, esse contrato foi a 156 milhões de reais e quem é contratada para fazer isso é a ONG de Karina Ferreira da Gama, que é a mesma dona da produtora que é responsável pelo filme Dark Horse sobre o ex-presidente Jair Bolsonaro. Então, a suspeita era que a produtora poderia ter desviado o dinheiro do contrato com a prefeitura para aplicar no filme. E o Pedro Bonenberg estava nos dizendo que o senador Flávio Bolsonaro garantiu ou disse que não tem nada a ver uma coisa com outra. Pedro.
2: Exato, Sardemberg. Só para a gente fechar essa conversa, isso, ele foi muito breve, muito sucinto, não quis conversar com os jornalistas e, questionado pelos repórteres presentes aqui no Rio, apenas negou a relação entre o filme e a operação da Polícia Civil de hoje, que, segundo ele, não tem relação ou conexão, portanto, com o filme Dark Horse. Flávio Bolsonaro se reuniu aqui com deputados da base do Rio de Janeiro, do PL, entre eles o Carlos Jordi e o Sóstenes Cavalcante, que são cotados para serem os novos candidatos do PL ao Senado aqui no estado, depois da desistência do ex-governador do Rio, Cláudio Castro, em meio às investigações que ele vem sendo alvo nos últimos dias aqui no estado. Cláudio Castro foi alvo de duas operações, pelo menos, uma no caso Refite e outra em relação ao Banco Master.
0: Obrigado, Pedro Bonenberger.
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0: E aí, Merval?
1: Tudo bom, Sandra Beck? Boa tarde, ouvintes. Boa tarde, Cássia.
2: Boa tarde, Merval.
0: Merval, o tema é a decisão do Departamento de Estado norte-americano de classificar as facções brasileiras, o Comando Vermelho e o Primeiro Comando da Capital, CV e PCC, como organizações terroristas. E isso teria sido feito depois de um pedido do senador Flávio Bolsonaro, que esteve lá nos Estados Unidos recentemente. Merval.
1: Sandberg, vamos imaginar que não houvesse esse pedido do Flávio Bolsonaro.
0: Certo.
1: Que a decisão do governo tenha sido individual, sem interferência de ninguém. É uma decisão do governo americano de transformar o PCC e o CV em terroristas, grupos terroristas. Seria um avanço do governo americano sobre a soberania brasileira. Por quê? Porque essa lei que eles usam para classificar de terrorismo permite ao governo dos Estados Unidos uma intervenção nos países onde essas supostas redes terroristas

0: que ele foi lá e pediu pro presidente Trump, mesmo que o governo americano diga que não tem nada a ver uma coisa com a outra, que já estava tudo decidido, é um candidato a presidente brasileiro pedindo ao governo americano que tome essa providência. E, em consequência, aplaudindo essa providência, aplaudindo a possibilidade de um país estrangeiro intervir diretamente no Brasil, porque acha que o fulano é aliado de terrorista, né? É um absurdo que um político brasileiro que queira ser presidente da República, né? É impossível que uma pessoa dessa tenha, não veja que ele está trabalhando contra o país. Não é um jogo político contra o PT, é um jogo político contra o país. Ele tem todo o direito de exigir combate ao terrorismo, aos narcotraficantes. Ele pode até achar que eles são terroristas e exigir uma lei brasileira mais rígida. Agora, o que não pode é pedir que outro governo, que um governo de outro país, interfira no Brasil. Isso não é possível, isso não é aceitável. É uma decisão de caráter geopolítica que preocupa muito que um candidato a presidente da República tenha essa visão. É muito preocupante.
1: Uhum. Tá certo. Agora, embora a possibilidade de uma intervenção americana como essa da Venezuela é impossível aqui no Brasil, né?
0: Mas o Sanemega, é impossível porque o Brasil é maior que a Venezuela, porque nós temos condições de nos defender e tal. Mas você acha que...
1: E porque o Lula não é o Maduro, né?
0: Ah, sim, claro, e aí a repercussão é muito maior. Então, agora, você acha difícil os Estados Unidos tentarem uma intervenção na Amazônia, alegando que os narcotraficantes brasileiros e dos países vizinhos estão usando a Amazônia para não sei o quê? Ele é capaz de fazer isso. Na teoria, ele é capaz de fazer isso, fazer uma mobilização internacional pela Amazônia, pela autonomia da Amazônia, entendeu? Essa ideia de que a Amazônia é um território internacional porque interessa a todos os países, ele pode usar e sacar isso da manga e para justificar uma invasão. A gente já viu ele fazer tantas coisas malucas, tanta coisa querendo anexar países, anunciando
1: da que Groenlândia. Vai anexar países.
0: É, Groenlândia, o Canadá. Se fez isso com o Canadá, por que não pode fazer com o Brasil? Não pode nem fazer, mas se anunciar, se ficar anunciando, os traficantes estão lá na Amazônia, não sei o quê. Tem um político que quer dirigir o país precisa ter noção do perigo e montar condições para que, se eventualmente acontecer alguma coisa, que a gente tenha como reagir, e não dando força para uma legislação que é um abuso. Essa legislação já é abusiva. Por que que os Estados Unidos têm direito de entrar nos países que ele julga que estão sendo dominados ou ocupados por terroristas? Não pode. Agora, na questão eleitoral, foi um ganho para o Flávio. Foi, porque as pessoas comuns pensam no dia a dia. E aí acham, os Estados Unidos vão combater o crime organizado no Brasil e tal. Ótimo, vai melhorar, não sei o quê. Mas isso não é possível, você usar a eleição para fazer uma coisa dessa.
1: Merval Pereira, obrigado, Merval. Continuamos amanhã, obrigado.
0: Obrigado,
1: até amanhã. 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

0: segunda-feira, 1º de junho de 2026. A inadimplência do agronegócio brasileiro encerrou 2025 em 8,2%, depois de voltar a subir no quarto trimestre. O número representa alta de 1 ponto percentual na comparação com o ano anterior. Entre os produtos que ajudaram a elevar os custos estão os fertilizantes e os combustíveis. A inadimplência no setor tem crescido pelo menos desde o fim de 2024. Os dados estão em levantamento da Serasa Experian. O ministro da Fazenda, Dario Durigan, disse à CBN que vai procurar autoridades do governo dos Estados Unidos nesta semana para questionar a decisão da Casa Branca de classificar o PCC e o Comando Vermelho como organizações terroristas. Ele afirmou que a medida abre espaço para sanções contra bancos brasileiros. Segundo o ministro, o emprego do PIX pelas facções pode ser usado como pretexto por Washington para punir as instituições nacionais. Durigan disse que a ferramenta de pagamento instantâneo é o maior símbolo de soberania financeira do país. O resgate de um pesquisador que ficou preso a 120 metros de profundidade em uma caverna na Itália mobilizou mais de 50 socorristas de variadas partes do país. Segundo informações dos serviços de emergência, o homem estava com a perna presa sob uma pedra. Ele foi atendido em um posto médico improvisado e levado para um hospital. A Bolsa de Valores de São Paulo opera em baixa de 0,96% aos 172.113 pontos. O dólar comercial está em queda de 0,32%, cotado a R$ 5,02. O euro vale R$ 5,84, baixa de 0,70%. No horário de Brasília, 12:34.
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1: Letícia Veloso já está conosco de olho no trânsito pela cidade de São Paulo, também pelas rodovias. O que que você nos conta, Letícia? Boa tarde.
2: Oi, Cássia, boa tarde para você, boa tarde, Sardenberg, boa tarde para o nosso ouvinte. Eu destaco o caminho agora pela Raposo Tavares, um acidente mais cedo no quilômetro 16, na pista sentido São Paulo, impacta o caminho com mais de 3 quilômetros de fila. No sentido interior, a Raposo segue muito bem, inclusive lá na região de Cotia, porque esse é sempre um trecho mais movimentado, né? Principalmente para acessar a Granja Viana. Pela Raposo não há problemas, mas na Avenida São Camilo, que é uma via importante lá na região da Granja Viana, aí sim tem congestionamento.
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0: Boa tarde, Sardenberg. Boa tarde, Cássia. Boa tarde, ouvintes da Rádio CBN.
1: Boa tarde, Miriam.
2: Miriam, tem se falado muito entre os analistas econômicos, tem se falado muito da resiliência da economia brasileira, né? O fato de continuar mantendo o nível de crescimento, apesar dos juros tão elevados, né? Mas, por outro lado, tem o auxílio dos estímulos, né, que o governo Lula dá à economia. O fato é que nota-se um movimento bastante comum em que os analistas passam para 2026, ano corrente, passam a prever um crescimento maior do que se imaginava antes, mas em compensação com uma inflação maior e taxa de juros, a taxa básica de juros também maior. Miriam.
0: Os estímulos econômicos, acontecem muito isso na época das eleições, estão subindo os gastos do governo Lula, dos governos estaduais, mesmo os da oposição, que estão na briga política defendendo mais controle de gastos federais. Mas nos estaduais também eles fizeram esse aumento de gastos no primeiro semestre, porque em ano eleitoral tem sempre muita pressão de aumentar o gasto, principalmente no primeiro semestre, dado que no segundo semestre não, certas despesas não podem ser feitas, né? Então, mas isso é um problema. Nesse momento, é jogar mais lenha na fogueira que já está acesa por causa da guerra do Irã. Então, a guerra do Irã, ela mudou completamente a história desse ano. Era um ano que ia para um lado, que ia ter uma desaceleração, uma redução da inflação ao longo do ano e corte de taxa de juros, e que o país ia aumentar o crescimento ao longo do ano. E aconteceu que deu um ano completamente diferente desse. Esse primeiro trimestre foi muito forte. Ele é basicamente estímulos fiscais, que fez um crescimento ser 1,1% no primeiro trimestre, coisa que foi divulgada na semana passada, né? O dado divulgado na semana passada, na sexta-feira. E hoje o Mário Mesquita, que é economista-chefe do Itaú, está falando no Valor que ele até previa um crescimento maior do que esse, deu 1,1. Eu tinha falado com o Mansueto Almeida, que estava prevendo exatamente isso, 1,1. E que foi o que deu. Mas o que significa? Quando você compara com os trimestres, os últimos dois do ano passado, foram muito baixos, 0,2%, e de repente tem um crescimento de 1,1%. O que significa que a economia reacelerou no começo do ano, né? Todos os indicadores subiram, serviços, indústria, agropecuária cresceu menos do que no ano passado, nesse mesmo período, mas quer dizer, o ritmo de crescimento foi menor, foi só 2%. Normalmente, no primeiro trimestre, a agricultura dá um impulso forte na economia. Não deu forte, mas foi o setor que mais cresceu. Mas o estímulo certamente produz isso, então a inflação sobe e aí os juros não podem cair. Mas não é por causa do gasto público nesse momento. Nesse momento é por causa da guerra. Mas, de fato, tem esse efeito na economia, de tornar mais difícil depois derrubar a taxa de juros se o governo continuar aumentando os gastos. O foco de hoje deu um aumento muito pequeno na previsão do PIB. Era 1,89, passou a ser 1,90. E o IPCA, mas o IPCA continua subindo semana após semana, a previsão do IPCA, e subiu de 5,4 para 5,09. Então, aumentou um pouquinho, né, para 2027 também. Mas é isso, Sardenberg, acho que isso é um complicador, o aumento de gastos. Sempre acontece nos anos de eleição, mas realmente é um complicador esse ano, pelo fato de ser um ano que tem uma complicação provocada por uma crise externa que você não tem controle, variáveis que o governo não tem controle, né? Então, a situação econômica está assim, né? Já está com a inflação pressionada, já está com juros reduzindo o espaço para a queda da taxa de juros. Sardenberg e Cássia.
2: Porque é o mesmo movimento que que faz os analistas em prever aumento da inflação, prever diminuição da redução dos juros, né?
0: É, porque tem uma ligação direta, né? É. Antes, assim, achava-se que ia cair muito mais, podia cair até para 11% antes da guerra. Uhum. Porque o cenário era uma... Agora, o cenário era uma inflação que ia descer e a inflação subiu. Mas agora, em relação ao crescimento que você perguntou, o que os economistas estão me dizendo é que cada trimestre daqui para diante será menor do que o trimestre anterior. Então, teve esse vigor todo no primeiro tri, que deu essa resiliência, como você disse, mas ao longo do ano as projeções são de desaceleração do ritmo de crescimento da economia.
2: Miriam Leitão, obrigado, Miriam. Até amanhã.
0: Até amanhã.
1: Até, Miriam.
2: Intervalo agora, gente.
1: E já voltamos.
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1: Olá para você ligado aqui na CBN. No dia 11 vai começar o Mundial de Futebol. E como já é tradição, as pessoas se reúnem em bares e restaurantes para assistir aos jogos. E para não transformar essa festa do esporte em chateação, que tal seguir algumas dicas para não ter o seu celular roubado ou furtado no meio da galera? Primeira coisa, nunca guardar o celular no bolso de trás da calça ou qualquer lugar de fácil acesso. Doleiras, pochetes, cordinhas, esse tipo de acessório pode ajudar. Outra dica é evitar atender chamadas no meio da multidão. Procura um local mais tranquilo e protegido se precisar falar com alguém ou mesmo responder mensagens. 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Meu tempo está terminando, então amanhã eu volto com mais dicas aqui no É da Sua Conta. Até lá!
2: Reportagem agora de Brasília, Felipe Igreja tem informações sobre o Gilmar Palusa. Felipe Igreja.
3: Sadenberg, os ministros Gilmar Mendes e Alexandre de Moraes defenderam hoje a necessidade de regulamentação das redes sociais e das big techs como forma de preservar a democracia. Eles estão participando do Fórum Jurídico de Lisboa, em Portugal, evento que é promovido todo ano pelo ministro Gilmar Mendes e é popularmente conhecido como Gilmar Palusa, reunindo autoridades dos três poderes na Europa para uma série de debates. Na fala de abertura do evento, Gilmar Mendes falou que há uma concentração de poder econômico e informacional muito grande em torno das plataformas digitais. Ainda segundo o ministro, autoridades e a sociedade civil devem encarar a regulação das plataformas digitais e da inteligência artificial não como uma condição periférica, mas como condição de manutenção do regime democrático. Já Alexandre de Moraes diz que todos os setores econômicos com impacto na sociedade tiveram regulamentação e que isso não pode ser diferente com as big techs e as redes sociais. Moraes afirmou ainda que é dever dos estados essa regulamentação, mas não uma regulamentação que exija neutralidade ou que cerceie a liberdade de expressão. Segundo o ministro, essa regulamentação deve combater os discursos de ódio e mostrar como os algoritmos são direcionados para que as pessoas saibam como bloquear esse direcionamento.
4: Não é possível mais que as redes sociais continuem, em muitos aspectos, sendo terra de ninguém, em que as pessoas, de forma covarde, por pseudônimos ou números ou perfis falsos, instiguem crianças e adolescentes a suicídio, a automutilação, pratiquem crimes, discurso de ódio. Se o abuso criminoso no exercício, numa pseudo-liberdade de expressão, acabar com a democracia, nós não teremos nem democracia e muito menos liberdade de expressão.
3: Ainda segundo Moraes, há necessidade de uma regulamentação internacional das big techs, assim como em 1945 houve a Declaração de Direitos da ONU, e que agora os países democráticos devem se unir por uma regulamentação desse tema de forma internacional. Segundo o ministro, esse tipo de medida é urgente porque em pouco tempo, com a internet fornecida via satélite, os países não terão mais tecnologia necessária para impedir a veiculação de material em seus territórios. Sardenberg.
2: Muito obrigado, essa informação do Felipe Igreja de Brasília.
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0: Está conosco a Estela Campos, que é editora de carreira do Valor Econômico e que faz o CBN Professional junto com o nosso Thiago.
1: Isso.
0: E quem você nos traz hoje, Estela?
1: Tudo bem, tudo bom? Obrigada, Sandemeg e Cássia.
2: Boa tarde, Estela.
1: Bom, a gente está recomeçando aqui a nossa temporada, né? Uhum. E o nosso convidado dessa semana é o Denis Herskovits, que é o CEO da TOTVS. A TOTVS é uma grande empresa, né, brasileira de software, que rivalizou aí com as grandes multinacionais, né? Hoje tem mais de 12 mil funcionários. E ele conta ali bastante a trajetória dele, que é interessante, né? Ele conta que ele sempre foi muito ambicioso, né? Ele sempre quis crescer rápido no começo da carreira, aquela coisa e tal. Ele chegou a montar um e-commerce com 20 e poucos anos. Cresceu, veio a bolha da internet, se deu super mal. É, ele conta, aí veio um tsunami, me carregou, e os aprendizados que ele teve com isso, né? Ao longo do tempo, o que ele aprendeu? Que liderança não é uma coisa do dia para a noite, que você precisa de ter um tempo de maturação. Então, assim, em vários momentos ele teve que voltar para trás para ir para frente. Então, depois ele trabalhou numa outra empresa, foi o primeiro emprego, né, de carteira, ele precisava ter essa segurança. Tudo isso levar ele para onde ele chegou hoje, que é o CEO da TOTVS. Substituiu o Laércio Consentino, que foi o grande fundador da TOTVS, que não é uma coisa simples, você substituir um fundador com esse peso, né? E ele conta como também foi esse momento. Mas é interessante esse aprendizado, essa humildade com que ele fala sobre esses momentos em que ele foi preciso, né, reconhecer que precisava melhorar ali para saber um pouco mais antes de dar o próximo passo, né? Uhum. E é isso aí que a gente trouxe pra gente ouvir. Vamos ouvir um trechinho.
3: Por mais que eu tivesse feito um bom trabalho, veio um tsunami e me levou junto. Mas além do imponderável, também ficou claro para mim que é óbvio que podem existir atalhos para alguns, mas na maior parte dos casos, na maior parte das carreiras, tem um certo tempo mesmo de maturação, de você evoluir como um profissional, conhecer mais coisas, testar mais coisas. Então eu acho que foi uma combinação desses dois elementos, imponderável de um lado e a própria mecânica de você se robustecer, você maturar como pessoa e como profissional.
2: Estelle, como que a gente faz para ouvir o CBN Professional?
1: Então, a gente está lá no site da CBN, estamos disponíveis aí nos streamings, né? Spotify, Apple Podcast, também no YouTube da CBN do Valor. É fácil, só chegar lá.
2: Muito bom.
0: E nós, então, repetindo, então, nós falamos com
1: o CEO da TOTVS, que é o Denis Herskovits.
0: Tá, e a TOTVS é a maior empresa brasileira e uma das maiores no ramo de software.
1: Isso, do mundo.
0: Tá certo. Estela Campos, obrigado, Estela.
1: Muito obrigada.
0: E até a semana.
1: Obrigada a vocês.
2: Até mais.
0: Intervalo agora.
2: E já voltamos.

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4: Bastante desfalcado devido às convocações para a Copa e também por suspensões, o Palmeiras entrou muito mexido para encarar a Chapecoense no Allianz Parque. Em um primeiro tempo de posse e poucas chances, o saldo palmeirense foi negativo devido à expulsão do meia Alan. No segundo tempo, o jogo era equilibrado, até o atacante Paulinho entrar e abrir o placar. Daí em diante, o Palmeiras se defendeu com muita gente e, apesar de ter sofrido um empate no campo, viu o árbitro mudar de ideia após consulta ao VAR. Já no último lance, outra chance da Chapecoense, mas o pênalti foi desperdiçado por Bolasie. O Palmeiras vai para a parada para a Copa com 7 pontos de vantagem para o Flamengo e um jogo a mais. O São Paulo também jogou. No Pará, o tricolor teve ao menos 3 chances de abrir o placar contra o Remo no primeiro tempo, mas parou no goleiro Ivan. Na etapa complementar, o jogo foi mais parelho e as chances mais escassas, até que aos 48 do segundo tempo, o lateral Enzo Dias errou uma saída de bola para o São Paulo e ela sobrou para Marcelinho determinar a vitória do Remo. Para o técnico Dorival Júnior, mais do que a falha, pesaram contra o São Paulo as oportunidades perdidas.
5: Nós temos que entender que o adversário foi competente. E na única oportunidade que aconteceu, eles tiveram a condição do gol. Fato esse que nós não fizemos.
4: O Corinthians iniciou ontem as férias durante a parada dos campeonatos na Copa do Mundo. A equipe voltará aos treinamentos no dia 25 de junho, quando inicia a intertemporada. Já o Santos terá 21 dias de recesso depois do triunfo contra o Vitória por 3-1 no sábado. Depois, a equipe treina por 2 semanas e viaja a Portugal, onde jogará amistosos. De São Paulo, Gabriel Dudziak.
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0: segunda-feira, 1º de junho de 2026. O prefeito de São Paulo, Ricardo Nunes, negou qualquer irregularidade no contrato de pagamento anual de 108 milhões de reais firmado pelo município com o Instituto Conhecer Brasil. A ONG é alvo de uma operação policial que apura suspeitas de fraude na instalação de pontos de Wi-Fi na capital paulista. Nunes também negou qualquer relação do caso com o filme Dark Horse, que relata a trajetória do ex-presidente Jair Bolsonaro. O longa foi produzido por uma empresa ligada à Karina Ferreira da Gama, que é proprietária da organização não governamental que está sendo investigada. O prefeito afirmou que os 3.200 pontos contratados foram instalados. Em um evento no Rio de Janeiro, o pré-candidato à presidência da República pelo PL, senador Flávio Bolsonaro, disse que a ação não tem nada a ver com o filme. A Petrobras vai reduzir em 14,2% o preço médio de venda do querosene de aviação para as distribuidoras neste mês. O índice corresponde a uma diminuição de 93 centavos por litro. A informação faz parte de um comunicado divulgado hoje pela estatal. Segundo a companhia, a queda ocorrida após altas sucessivas desde março reflete a atenuação do cenário de elevação das cotações internacionais, em razão das tensões geopolíticas no Oriente Médio. Apesar do recuo anunciado para o mês, o combustível acumula alta de 54,5% em 2026. No horário de Brasília, 1:04.
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3: Depois de vencer o Panamá por 6-2 neste domingo no Maracanã, a seleção brasileira viaja para os Estados Unidos nesta segunda-feira para a disputa da Copa do Mundo. Os jogadores estão liberados até às 4 horas da tarde desta segunda-feira, quando vão se reapresentar no hotel escolhido pela CBF para esses poucos dias no Rio de Janeiro. Às 5:30, a delegação sai rumo à sede da CBF, onde chega às 18 horas e de onde sai e às 8 horas da noite para o Aeroporto Internacional Tom Jobim. O embarque está previsto para as 10 horas da noite e a chegada aos Estados Unidos no início da manhã de terça-feira. Os três jogadores envolvidos na final da Liga dos Campeões no último sábado, Marquinhos, do PSG campeão, e Gabriel Magalhães e Gabriel Martinelli, do Arsenal vice-campeão, vão se apresentar diretamente nos Estados Unidos e devem chegar em território americano antes do resto do grupo, ainda na noite desta segunda-feira. A seleção fica em Morristown, onde será a base para treinamentos, pelo menos durante boa parte da Copa do Mundo, até sexta-feira. De lá vai para Cleveland, no sábado, para jogar um amistoso contra o Egito. E então volta para Morristown para preparar a estreia contra o Marrocos, dia 13, no MetLife Stadium, em Nova Jersey. De São Paulo, Leonardo Dias.

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1: Rosana.
2: Oi, Sardenberg, boa tarde para você, para Cássia e para os nossos ouvintes.
3: Boa tarde, Rosana.
1: Rosana e as pautas que ela arranja. Agora, o assunto da Rosana são os álbuns de figurinhas da Copa. Por quê? Porque a questão é o seguinte: você vai lá para compra figurinha,
3: você
1: tira, descola, né? Cola do álbum, sobra um papel na sua mão.
3: Sobra um papelzinho que ele tem um aspecto meio plástico, né?
1: É. E são milhões de papéis. Isso. E aí, Rosana, o que faz com isso?
2: E aí é que a gente precisa dar uma destinação correta a esse papel, né? Por isso que tem um movimento de empresas de vários setores que estão montando pontos de coleta para que os colaboradores depositem o papel que sobra depois que você cola a figurinha no álbum. A ideia é enviar esse material para reciclagem em empresas especializadas e evitar que ele vá parar nos aterros sanitários, porque é um tipo de papel que não pode ser reciclado junto com o papel comum. O papel que é o verso da figurinha, também chamado de liner, ele tem silicone, que é um material que exige aí uma reciclagem especial. E o próprio envelope das figurinhas, que tem tinta, verniz, camadas plásticas ou metálicas, também exige uma reciclagem diferente. São pouquíssimas empresas no país que fazem esse tipo de reciclagem. Por isso que o índice é muito baixo, cerca de 3%. Isso preocupa ainda mais, gente, porque as montanhas de papel só crescem. Só para a gente ter uma ideia, apenas na primeira semana de maio foram vendidas 47 milhões de figurinhas aqui no Brasil. O álbum está sendo vendido em mais de 100 países e como ele tem 980 figurinhas, que é o maior álbum da história, e agora tem 48 seleções, são mais jogadores, mais páginas, a estimativa é que a produção global chegue a 4 bilhões de figurinhas. Imaginem vocês essa papelada toda aí jogada no lixo, né, indo para os aterros, não dá. Mas na reciclagem, grande parte pode virar papel toalha ou papel cartão. Daí essa campanha.
3: Agora, como a pessoa que está nos ouvindo em casa pode participar dessa campanha de reciclagem do papel que sobra das figurinhas, já que você nos contou que não vale só colocar ali na reciclagem de papel que não funciona? Então, como a pessoa faz para reciclar esse tipo específico de papel?
2: Olha, Cássia, a orientação é guardar o papel que sobra e encaminhar a um ponto de coleta. Essa, de fato, é uma campanha que extrapolou o âmbito das empresas, né? Está crescendo muito nas escolas, condomínios, associações, cooperativas e também em comércios. Estão virando pontos voluntários de coleta das figurinhas, né? Do que sobra das figurinhas. Se a pessoa não localizar um ponto próximo da sua casa, aí precisa pesquisar no site da empresa Poupel, que é uma das referências nesse esforço aí da reciclagem. E a ideia, né, mais para frente, é que nas próximas Copas a gente crie uma rede nacional padronizada, como acontece hoje com pilhas ou eletrônicos. Por enquanto, há esses exemplos isolados, né? Então, todo mundo pode participar, não apenas os colaboradores das empresas, buscando esses pontos de coleta aí. Aqui em casa, eu já estou juntando, já tenho um saco enorme, porque tem um aficionado aqui chamado Benjamin, que está nessa febre do álbum.
3: Uhum.
2: Ele faltam 150 figurinhas para ele completar. Eu não vejo a hora de completar, até mesmo para parar de esvaziar o bolso também, né?
3: É quase 1000 figurinhas por álbum, né? Fora o que a gente compra, que está repetida. Agora, Rosana, repete para a gente o nome dessa empresa que virou uma referência, caso a pessoa não encontre algum lugar para reciclar perto da casa dela. Como que é?
2: É Poupel. P-O-L-P-E-L. P-O-L-P-E-L. Poupel.
3: Poupel. Poupel Fibras. Boa,
2: isso,
3: achei aqui.
2: Poupel Fibras, exatamente.
3: Uhum, tá certo.
2: As empresas envolvidas nesse esforço aí. Você já brincou muito de bafo, Cássia?
3: Ah, bastante. Eu não gostava muito do da Copa, mas você sabe que eu tive vários assim na minha infância que eu adorava. Tinha um muito bonitinho, acho que acabou esse personagem. Você lembra do Amaré?
2: Amaré, sim, lembro.
3: Ah, era um casalzinho. Aí tinha, enfim, coisas sobre o que era o amor. Olha que jovenzinha romântica. Mas eu tinha um que o Sardenberg ia gostar quando era criança, que era o dinheiro do mundo inteiro. E aí cada figurinha era uma cédulazinha de dinheiro de alguma parte do mundo, Carlos Alberto.
1: Você ficava milionário mundial.
3: Exatamente, uma multimilionária mundial. O problema é que naquela época a gente não sabia que precisava reciclar de uma forma específica esse papelzinho. Ia tudo pro aterro, infelizmente.
2: Mas agora tem essa alternativa, né?
3: É verdade. Sabe o que eu tenho visto também, Rosana? Você falou dos condomínios, né? Tem alguns condomínios grandes aqui de São Paulo que estão se organizando para dar essa destinação específica, mas realmente não é uma coisa que está em todo lugar, então bacana a gente trazer essa referência também da Poupel, para quem não tiver a possibilidade de contar com esse serviço ou na escola, ou no condomínio, é uma alternativa.
2: Você que já completou seu álbum?
1: Ah, ok.
3: Não tá fazendo álbum, Carlos Alberto?
1: Não, tô não. Você tá?
2: Eu não, só tô observando o Benjamin aqui fazer o dele.
1: Rosana, já tô lá. Obrigado, Rosana. Até.
2: Um beijo pra vocês dois e até amanhã.
3: Até amanhã.
1: Até amanhã. Tchau, tchau.
3: Agora a gente tem uma informação importante chegando da Capital Federal com a Marina Dantas a respeito de uma resolução sobre uma substância que vinha sendo muito usada, inclusive para fins estéticos, inclusive isso já era desaconselhado, mas até aqui não era proibido, e a gente está falando do PMMA. Marina Dantas, conta pra gente.
4: É isso mesmo, Cássia. Boa tarde para você e para todo mundo que nos acompanha. A partir de amanhã, o uso médico do polimetilmetacrilato, o PMMA, como substância preenchedora no país, tanto para fins estéticos quanto para reparadores, estará proibido. A medida foi adotada pelo Conselho Federal de Medicina e a única exceção é para o tratamento da lipodistrofia em pacientes com HIV/AIDS e desde que realizado em unidades de alta complexidade credenciadas pelo Sistema Único de Saúde. O PMMA é uma substância sintética composta por microesferas suspensas em gel, geralmente utilizada como preenchedor permanente. Seu uso era autorizado para correção volumétrica facial e corporal por profissionais médicos ou odontológicos habilitados. Apesar de também ser utilizado para fins estéticos, ele não é indicado pelo alto risco de complicações de saúde. A decisão do CFM se fundamenta na experiência regulatória de outros países que já baniram o uso de PMMA e nos casos atuais de complicações relevantes decorrentes das aplicações médicas do polímero. A relatora da resolução, a cirurgiã plástica e conselheira federal Graziella Bonin, afirmou que o uso do PMMA como preenchedor injetável causa reações inflamatórias graves e sequelas estéticas e funcionais irreversíveis, mesmo quando o procedimento é realizado por profissionais habilitados.
5: O PMMA, ele pode ter complicações imediatas, como reações alérgicas, hipersensibilidade a infecções, mas ele tem complicações que são muito peculiares à reação inflamatória que ele causa. E por ser um produto definitivo, ele fica nos tecidos, entremeado no tecido onde ele é injetado, causando essa reação ao longo dos anos e que pode nos levar, ao longo do tempo, à reação inflamatória crônica, formação de granulomas, migração do material.
4: A conselheira explicou que, embora o uso do polímero em outras áreas da saúde permaneça liberado, sua aplicação como preenchedor injetável por médicos passa agora a ser uma infração ética. O presidente do CFM, José Irã da Silva Galo, informou que a entidade vai fazer pressão para que a Anvisa proíba o uso e comercialização total do PMMA para todas as categorias no país. A Sociedade Brasileira de Dermatologia também se manifestou a favor da proibição do uso do PMMA. A entidade defende o endurecimento do controle sanitário e regulatório do produto junto à Anvisa por seus riscos graves e permanentes associados ao seu uso. Cássia.
3: Muito obrigada. A informação da Marina Dantas. Então, a partir de amanhã, utilização dessa substância PMMA proibida para fins estéticos e, na realidade, para quase tudo, né? Tem um caso em que eles não desaconselham a utilização, pessoas que têm aquele problema com distribuição de gordura porque tem HIV, mas é uma situação muito específica. E a importância para as pessoas que vão fazer qualquer tipo de procedimento em que alguma substância será injetada no corpo, saber exatamente o que o médico ou o profissional de saúde está utilizando, porque muitas vezes as pessoas só sabem que é um preenchimento e não sabem nem qual é a substância. Nesse caso, por exemplo, pode ser bem perigoso. Então, a partir de amanhã, PMMA para fins estéticos proibidos e para várias outras finalidades também não é indicado. E agora, Carlos Alberto?
1: Intervalo.
3: E já voltamos.
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9: Bastante desfalcado devido às convocações para a Copa e também por suspensões, o Palmeiras entrou muito mexido para encarar a Chapecoense no Allianz Parque. Em um primeiro tempo de posse e poucas chances, o saldo palmeirense foi negativo devido à expulsão do meia Alan. No segundo tempo, o jogo era equilibrado, até o atacante Paulinho entrar e abrir o placar. Daí em diante, o Palmeiras se defendeu com muita gente e, apesar de ter sofrido um empate no campo, viu o árbitro mudar de ideia após consulta ao VAR. Já no último lance, outra chance da Chapecoense, mas o pênalti foi desperdiçado por Bolasi. O Palmeiras vai para a parada para a Copa com 7 pontos de vantagem para o Flamengo e um jogo a mais. O São Paulo também jogou. No Pará, o tricolor teve ao menos 3 chances de abrir o placar contra o Remo no primeiro tempo, mas parou no goleiro Ivan. Na etapa complementar, o jogo foi mais parelho e as chances mais escassas, até que aos 48 do segundo tempo, o lateral Enzo Dias errou uma saída de bola para o São Paulo e ela sobrou para Marcelinho determinar a vitória do Remo. Para o técnico Dorival Júnior, mais do que a falha, pesaram contra o São Paulo as oportunidades perdidas.
10: Nós temos que entender que o adversário foi competente. E na única oportunidade que aconteceu, eles tiveram a condição do gol. Fato esse que nós não fizemos.
9: O Corinthians iniciou ontem as férias durante a parada dos campeonatos na Copa do Mundo. A equipe voltará aos treinamentos no dia 25 de junho, quando inicia a intertemporada. Já o Santos terá 21 dias de recesso depois do triunfo contra o Vitória por 3-1 no sábado. Depois, a equipe treina por 2 semanas e viaja a Portugal, onde jogará amistosos. De São Paulo, Gabriel Dudziak.

0: Anna Letícia Lobach, editora de celulares do Tectudo. Aninha.
1: Oi, Sardenberg, tudo bem com você e com a Cássia? Boa tarde para os nossos ouvintes.
2: Boa tarde, Ana Letícia.
0: Quando eu vi a sua pauta de transformar iPhones antigos em iPhone Pro 17, eu falei, caramba, isso aí é uma coisa que deve mexer com muita tecnologia. Mas é só na capinha, né?
1: É uma transformação puramente estética, não altera as propriedades, né, o desempenho, a bateria do celular. Então, é um celular antigo com cara de novo. Só que, apesar disso, tem muita gente fazendo, viralizou nas redes sociais essas transformações de iPhones antigos, geralmente é um iPhone XR, um iPhone 11, em iPhones 17 Pro, especialmente o modelo laranja, que virou uma cor muito característica dessa última geração da Apple, né? Até dividiu opiniões na época, teve gente que gostou da cor, teve gente que detestou, mas o fato é, todo mundo bate o olho num iPhone dessa cor, um laranjão, e sabe que é um iPhone 17 Pro, ou seja, que é um celular de última geração e um celular caro. E aí, começaram a surgir vários vídeos de lojinhas de celular, de assistências técnicas, mostrando esse processo no Instagram e no TikTok. E o que chama a atenção, Sardenberg, é o preço, porque apesar de ser uma modificação só estética, as pessoas pagam até R$600 nessa transformação, só pro celular ficar com cara de novo. Geralmente o que fazem é que colam uma película laranja e um módulo de câmeras falso no iPhone antigo para dar a impressão de que aquele é um modelo mais novo, né? E às vezes nesse processo o módulo de câmeras falso até tapa o flash original, então você acaba inutilizando um componente relevante, né? Um componente útil em nome dessa transformação estética. E tem uma outra modalidade de transformação que é um pouquinho mais complexa. Nesse caso, o profissional desmonta o iPhone antigo e troca a carcaça. É algo que pode ser mais arriscado porque depende muito da pessoa que está fazendo, depende das peças que são usadas, e se alguma coisa der errado, você pode acabar comprometendo a vedação do iPhone, por exemplo, contra água e poeira, ou então comprometendo a conectividade de rede, alguma pecinha ali responsável pela conexão do celular. A questão é que do jeito mais simples ou do jeito mais elaborado, é, como eu falei, uma mudança estética. Uhum. A câmera continua a mesma, bateria, se tiver ruim, também continua a mesma, desempenho não muda. Tá. Então você não está pagando pela tecnologia de um celular recente e muito poderoso, né? Na verdade, você está pagando para aparentar ter um celular de, no mínimo, aí, R$9.000 e comunicar uma mensagem a respeito do seu status social, né?
0: Agora, Aninha, você pode comprar um celular bom, novo, por R$600.
1: Olha, R$600 é difícil. Hoje em dia, os celulares de entrada, os mais básicos, começam ali na faixa de 850, 900, 1.300, mas com R$2.500, por exemplo, se você está precisando trocar de celular, porque o celular ali está com a bateria ruim, desempenho não está legal, com R$2.500 já é possível encontrar celulares intermediários que entregam ali o que a maioria das pessoas precisa no dia a dia. É melhor do que gastar R$600 à toa, né?
2: E no caso de fazer esse processo mais complexo, ainda comprometer, né? Até a segurança do aparelho aí, não ficar bem vedado no final e ter problemas no futuro, né?
1: Exatamente. Fora que se for um iPhone mais recente, né? Existem algumas pessoas que estão... Geralmente as transformações envolvem modelos bem antigos, né? XR, 11, mas tem uma galera também que está transformando o iPhone, por exemplo, iPhone 15 Pro nesse 17 Pro laranjão. Se for um modelo mais antigo, mais recente, que ainda tiver coberto pela garantia e você levar numa loja para abrir e fazer essa transformação de carcaça, você ainda perde o direito à assistência técnica autorizada da Apple.
0: Tá certo. Ana Letícia Lobach, muitíssimo obrigado e até mais, Aninha.
1: Até mais.
2: Até.
0: Intervalo?
2: E já voltamos.
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segunda-feira, 1º de junho de 2026. A projeção da taxa básica de juros da economia brasileira para o encerramento deste ano permanece em 13,25% há duas semanas. O indicador está no Boletim Foco, divulgado hoje pelo Banco Central. Na reunião do fim de abril, o Comitê de Política Monetária reduziu a Selic de 14,75% para 14,50%. Para 2027, a estimativa foi mantida pela terceira vez em 11,25%. O Instituto Adolfo Lutz não detectou o material genético do vírus Ebola na amostra do paciente que estava com suspeita da doença. O homem continua internado no Instituto Emílio Ribas, em São Paulo. No sábado, a equipe médica já havia confirmado que o paciente está com meningite. O homem de 37 anos chegou ao Brasil há cerca de 10 dias. Ele estava na República Democrática do Congo e enfrenta um surto da doença. O prejuízo dos Correios subiu 82% entre janeiro e março e atingiu 3 bilhões e 100 milhões de reais. A base de comparação é o mesmo período do ano passado. Para buscar o reequilíbrio fiscal, a diretoria da estatal elaborou um plano de reestruturação focado em três frentes: corte de despesas com pessoal e administração, otimização de ativos e renegociação e captação de recursos. O tenista brasileiro João Fonseca vai disputar amanhã uma vaga nas semifinais do torneio de Roland Garros em Paris. Ele vai enfrentar o tcheco Jakub Meniščík. Meniščík, é isso? Meniščík? Tá certo, daqui a pouco eu vou. Meniščík, é isso. O europeu, de 20 anos, ele ocupa a 27ª posição no ranking mundial. Esse jogo não vai começar antes das 3h15 da tarde. Fonseca eliminou o norueguês Casper Ruud no domingo e o

0: serve o Novak Djokovic na sexta-feira. No horário de Brasília, 1h33.
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0: E aí, Vera?
1: Oi, Sardenberg, boa tarde para você, para Cássia, para os ouvintes, para todo mundo, uma ótima semana.
2: Boa tarde, Vera.
0: Vera, em áudio e vídeo. E, Vera, o assunto é a tramitação da proposta que extingue a escala 6x1, estabelece as 40 horas semanais, já foi aprovada na Câmara e está no Senado, para tramitar no Senado, e a questão é saber se isso vai andar rápido ou se vai ter problema. Vera.
1: Pois é, o governo fez uma aposta, Sardenberg. A aposta é que o presidente do Senado, Davi Alcolumbre, não vai ter força política e não vai conseguir segurar a proposta de redução da jornada de trabalho e de fim da escala 6x1, que com a força que a proposta saiu da Câmara, aprovada praticamente por unanimidade, com o aval do presidente da Câmara, que é um aliado do Davi Alcolumbre de alguma maneira, com a União Brasil tendo votado muito a favor da medida, mesmo no seu atual estágio de embate com o governo, de enfrentamento com o governo, o presidente do Senado não vai ter como segurar essa proposta, ainda mais pelo fato de que ele disputa uma reeleição complicada lá no Amapá, porque tem todas as questões de denúncia de envolvimento de aliados dele com desvios da entidade de previdência ali por ter feito negociações com o Master, etc., que então para ele vai ser muito difícil segurar. Daí porque, me dizem integrantes do governo e senadores da base aliada, o Lula tenha preferido até dobrar a aposta. Então chega a escala 6x1, que é um projeto importante para ele politicamente no Senado, ao mesmo tempo em que ele reitera que ele vai indicar de novo o nome do Jorge Messias para o STF. E aí eu fui a várias fontes com um questionamento. Olha, essa insistência no nome do Jorge Messias não dificulta a aprovação da escala 6x1 no Senado? E o que me responderam várias fontes de diferentes procedências é que o Lula resolveu fazer, de fato, um enfrentamento político com o Senado. Um enfrentamento do seguinte: olha, a minha agenda está aqui, é uma agenda a favor dos trabalhadores, etc., e eu tenho a prerrogativa constitucional de indicar um nome para o Supremo Tribunal Federal. Se o Congresso me impedir das duas coisas, é um Congresso que trabalha contra o povo, e aí toda aquela cantilena que ele tem ensaiado em vários discursos. Então, que o Lula dobrou a aposta no enfrentamento com o Senado, porque pesquisas internas teriam mostrado que aquele momento do Messias, apesar de ser uma derrota política grave, parlamentar grave, acabou resultando para os pesquisados, né, para a população, no sentimento da população, como uma picuinha pessoal do Senado contra o governo e contra o Messias, e, portanto, não foi ruim para o Lula do ponto de vista de imagem externa, né, imagem para a sociedade, daí porque ele tenha resolvido insistir nessa indicação. O que me dizem no Senado? Que o Davi Alcolumbre realmente deverá pautar a escala 6x1 de uma maneira que mostre ali que ele não está contra a proposta, que ele é a favor dos trabalhadores, etc., mas que ele vai segurar enquanto ele puder a indicação do Messias caso ela volte. E agora, aí como se... Diga.
0: É sobre isso que eu ia perguntar. Não existe aquela regra de que a indicação não pode ser feita duas vezes da mesma legislatura? Quer dizer, o Messias teria que ficar para o ano que vem?
1: Existe, é uma resolução da mesa diretora do Senado. E é com base nela que o Davi Alcolumbre vai segurar enquanto puder a indicação do nome, caso o Lula realmente opte por fazer esse enfrentamento e repetir a indicação. Também questionei aliados do presidente sobre isso, e eles dizem o seguinte: olha, ele vai insistir porque se ele mudar de nome, vai ficar parecendo que ele cedeu à chantagem do Alcolumbre. Se ele não indicar, ele vai estar abrindo mão de uma prerrogativa constitucional que ele tem. Então, o que ele vai reafirmar é que é o nome dele, que é o nome que ele acha mais preparado, que a rejeição dele se deu por motivos políticos e não porque ele não reunisse as credenciais para ir para o Supremo, e, portanto, vai fincar o pé e indicar o Messias. Eu acho que ainda tem algumas coisas para a gente ter certeza de que ele vai realmente dar esse passo, que é um passo ousado, né? Porque desafia o Alcolumbre, desafia essa resolução. Um desses passos, me dizem, é o próprio Messias aceitar que indique ele de novo e se dispor a de novo ter que fazer aquele périplo atrás de votos. Ele tem de cabalar 8 votos a mais do que ele teve da outra vez, não é pouca coisa. É. Falei para um senador, não é pouca coisa. Ele falou, 8 não são 80. Eu falei, tá, mas 8 são 8. E é muita coisa. Então, eu acho que ainda não tem garantia disso, mas por hora o Lula tá com essa disposição de bancar um enfrentamento público com o Senado.
2: Agora, diga, Cássia. Vera, em relação ao ritmo, né, de tramitação da PEC no Senado, vai ser parecido com o ritmo da Câmara ou vai ser um pouco mais lento?
1: Acho que um pouco mais lento, mas muitas apostas de que acontece ainda nesse semestre. Ele vai fazer tramitar na CCJ, deverá depois tramitar pela CAI, mas é uma tramitação normal, sem postergação e sem enrolação. E aí é uma expectativa de que isso seja votado ainda antes do recesso, ou no máximo em agosto, numa convocação lá extraordinária, tal, porque o Alcolumbre não vai querer ficar com a pecha de que atrapalhou a aprovação de um projeto que tinha apoio maciço na Câmara e apoio maciço no governo. O que me dizem é que nem uma articulação do Rogério Marinho e do Flávio Bolsonaro, né, portanto o pré-candidato da oposição, e o seu coordenador, os dois são senadores, que nem isso poderia frear a tramitação do projeto. Mas ele também não vai correr como o Hugo Mota correu, para não parecer que está cedendo aos caprichos do governo. Então vai ser um ritmo um pouco mais lento.
0: Aquela história gozada, né? Nem tão depressa que nos pegue, nem tão devagar que parece a provocação, né?
1: É isso aí, Sardenberg, esse ritmo da política, né? Que a gente vai vendo ali, o pessoal meio dosando o ritmo.
0: Na verdade, o ritmo é uma autoridade está fugindo, né? Apareceu um encurto, está fugindo, e o que ela diz é para o seu motorista, saia tão devagar, quer dizer, ou melhor dizendo, não saia tão depressa que pareça que estamos fugindo, nem tão devagar que nos pegue.
1: Exato, acho que vai ser por aí.
0: Vera, obrigado, Vera. Até.
1: Até mais, um ótimo jornal para vocês e até mais tarde no Ponto Final.
2: Até mais tarde, Vera. E agora, hein?
0: Intervalo agora?
2: E já voltamos.

0: 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O seguro prestamista tem ganhado espaço para reduzir o risco nas operações de crédito. Quem explica é o superintendente atuarial e de produtos da CNP Seguradora, Guilherme Menezes Coelho.
1: O crédito hoje, ele tem um risco e o prestamista ele entra para mitigar esse risco. No momento que você tem uma ferramenta, uma solução que é um mitigador de risco para o crédito, você tem um crédito mais acessível e um crédito mais barato. Isso dá segurança para a operação. Eu acho que o prestamista, ele vem nessa jornada de crédito hoje muito com uma ferramenta protetiva para todos os stakeholders, seja para quem dá o crédito, para quem está tomando crédito e até para a família de quem pega o crédito.
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0: empréstimo para os Correios, empréstimo bilionário. Os Correios prometeram um PDV, né, um plano de demissão voluntária, que não atingiu o objetivo. E o resultado é que, do primeiro trimestre, o prejuízo passou dos 3 bilhões de reais dos Correios, Teco.
1: Pois é, Sellenberg, é uma história inacreditável, vai se criando um clima terrível, como diria Galvão Bueno em outros tempos, né? 3,1 bilhão no primeiro trimestre de prejuízo. Só para o ouvinte ter uma ideia da trajetória disso, né? A gente, no primeiro trimestre de 22, os Correios tiveram 200 milhões de lucro. No ano seguinte, passaram para 300 de prejuízo. No ano seguinte, mais que dobraram para 800 milhões de prejuízo. No ano seguinte, mais que dobrou para 1 bilhão e 700 milhões de prejuízo. E esse ano quase dobrou. Então, assim, é uma trajetória inacreditável, assim, o tamanho do buraco que está virando. Lembrando que o ano passado já teve 8 bilhões e meio de prejuízos durante o ano, né? Esse aqui, se a gente fizer uma conta de padeiro, estamos falando de 10, 12 bilhões, né? Se for tudo igual, 12. Se for um pouco melhor ao longo do ano, 10. É muito dinheiro para uma coisa que acho que qualquer pessoa que pense racionalmente vê que precisa ser feito algo, no mínimo porque o modelo de negócio não conversa mais com os dias de hoje e, enfim, evidentemente o resultado não pode ser bom, né? Então, a gente já conversou aqui sobre isso algumas vezes, provavelmente vamos conversar sobre outras, né? Ano de eleição ninguém vai tocar nesse assunto, mas em algum momento a gente vai precisar ter uma conversa sobre se faz sentido deixar os Correios dessa maneira, desse tamanho, funcionando, fazendo o que faz num mundo onde as coisas são feitas de forma diferente, né?
0: É uma empresa completamente fracassada, né? Nem privatizada, né?
1: É uma grande pergunta, né, Sellenberg? A gente já discutiu essa privatização dos Correios em outros tempos, né? Acho que a última no governo anterior, que não foi para frente. Hoje eu confesso que tenho um pouco de dúvida de saber quem compraria os Correios, né? Do jeito que está hoje, desse tamanho, né? Mas de qualquer maneira, o fato dela não ser privatizável não quer dizer que ela não possa ser diminuída ou arrumada ou corrigida, porque quando você olha a trajetória aqui desse prejuízo, que primeiro sai de um lucro para um prejuízo, depois dobra uma vez, dobra outra vez e quase dobra uma terceira vez, não dá para dizer que alguma coisa está sendo feita, né? Alguma coisa certa está sendo feita, né? Porque se alguma coisa estivesse caminhando na direção correta, em algum momento isso aqui estaria estancado, a gente estaria vendo algum tipo de melhora. E você dobrar o prejuízo de um ano para o outro é coisa de profissional aqui, né? Não é coisa simples de fazer, né?
0: Tá certo. Teco Medina, obrigado, Teco. Até amanhã.
1: Até amanhã, tchau, tchau.
2: Até amanhã, Teco.
0: Intervalo agora, cara.
2: E já voltamos.
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7: Ah.
2: bastante desfalcado devido às convocações para a Copa e também por suspensões, o Palmeiras entrou muito mexido para encarar a Chapecoense no Allianz Parque. Em um primeiro tempo de posse e poucas chances, o saldo palmeirense foi negativo devido à expulsão do meia Alan. No segundo tempo, o jogo era equilibrado, até o atacante Paulinho entrar e abrir o placar. Daí em diante, o Palmeiras se defendeu com muita gente e, apesar de ter sofrido um empate no campo, viu o árbitro mudar de ideia após consulta ao VAR. Já no último lance, outra chance da Chapecoense, mas o pênalti foi desperdiçado por Bolasie. O Palmeiras vai para a parada para a Copa com 7 pontos de vantagem para o Flamengo e um jogo a mais. O São Paulo também jogou. No Pará, o tricolor teve ao menos 3 chances de abrir o placar contra o Remo no primeiro tempo, mas parou no goleiro Ivan. Na etapa complementar, o jogo foi mais parelho e as chances mais escassas, até que aos 48 do segundo tempo, o lateral Enzo Dias errou uma saída de bola para o São Paulo e ela sobrou para Marcelinho determinar a vitória do Remo. Para o técnico Dorival Júnior, mais do que a falha, pesaram contra o São Paulo as oportunidades perdidas.
7: Nós temos que entender que o adversário foi competente. E na única oportunidade que aconteceu, eles tiveram a condição do gol. Fato esse que nós não fizemos.
2: O Corinthians iniciou ontem as férias durante a parada dos campeonatos na Copa do Mundo. A equipe voltará aos treinamentos no dia 25 de junho, quando inicia a intertemporada. Já o Santos terá 21 dias de recesso depois do triunfo contra o Vitória por 3-1 no sábado. Depois, a equipe treina por 2 semanas e viaja a Portugal, onde jogará amistosos. De São Paulo, Gabriel Dudziak.
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1: Bom, e agora o noticiário da guerra com a Ana Luísa Bessa, vindas e vindas, tem negociação, não tem negociação, e assim vai, Ana Luísa Bessa.
2: Pois é, Sardenberg, mais um capítulo aí dessa novela que a gente vem acompanhando, viu? Uma ótima tarde a você, a Cássia e aos nossos ouvintes. A República Islâmica do Irã suspendeu as negociações de paz por meio de mediadores com os Estados Unidos nesta segunda-feira, segundo a agência de notícias Tasnim, que é o veículo da imprensa vinculado à Guarda Revolucionária Iraniana. Enquanto isso, o presidente dos Estados Unidos, Donald Trump, diz que as negociações para encerrar a guerra estão perto de um acordo muito bom, mas não descarta a possibilidade de uma ação militar caso as partes não cheguem a um entendimento. A reportagem Sardenberg revelou que Teerã só vai retornar ao diálogo indireto quando exigências relativas ao fim das hostilidades de Israel contra o Líbano e a faixa de Gaza forem considerados. As forças armadas israelenses lançaram ataques contra o sul de Beirute nesta segunda-feira em uma ação para atacar alvos do Hezbollah, que a gente lembra é aliado iraniano como parte desse eixo de resistência. A decisão, segundo a agência Tasnim, foi tomada devido ao que o regime iraniano considera crimes cometidos por Israel no Líbano e violações em todas as frentes do cessar-fogo entre Irã e Estados Unidos. A suspensão das negociações, Sardenberg, ocorre em um momento em que fontes americanas afirmaram que o presidente dos Estados Unidos havia respondido a uma proposta, a última proposta iraniana, com demandas ainda mais duras, incluindo concessões sobre o programa nuclear e o tráfego naval ali no Estreito de Hormuz. O porta-voz da diplomacia iraniana acusou hoje Washington de continuar violando o cessar-fogo em Teerã e afirmou que o Irã não vai hesitar em adotar todas as medidas que considerar necessárias para defender sua segurança nacional. Ele acrescentou que os dois países ainda não chegaram a uma conclusão final. Agora, no campo dos bombardeios, os Estados Unidos disseram que atacaram instalações militares iranianas neste fim de semana, enquanto a Guarda Revolucionária do Irã declarou, nesta segunda-feira, ter atacado uma base norte-americana em resposta. Além disso, o Conselho de Segurança da ONU faz hoje uma reunião de emergência sobre a ampliação da ofensiva de Israel no Líbano, após a tomada de uma fortaleza medieval. O encontro foi solicitado pela França e deve ocorrer logo depois de uma outra reunião emergencial. E uma última informação, Sardenberg, o petróleo tem reagido aos últimos anúncios sobre a guerra. O tipo Brent está cotado a mais de $97, com elevação de 6%, Sardenberg.
1: Essa foi a reportagem com agências da Ana Luísa Bessa. E agora, Cássia, Ana Luísa, ouvintes, uma pequena nota internacional, que é o seguinte: teve eleições na Colômbia ontem, domingo, e ganhou a direita. O candidato da direita, chamado Abelardo de la Espriella, surpreendeu ao receber 43, ganhou no primeiro turno, mas está quase empatado com o candidato da esquerda, que é o senador Ivan Cepeda, ou Cepeda, não sei. Repetindo, o vencedor, Abelardo de la Espriella, ele recebeu 43,7% dos votos, saiu na frente do primeiro turno. O favorito, que era favorito, Ivan Cepeda, candidato do Gustavo Petró, que é o presidente que está deixando o cargo, teve 41% dos votos. E a candidata de centro-direita, também senadora Paloma Valência, que pertence ao grupo do ex-presidente Álvaro Uribe, terminou em terceiro lugar com arredondando 7% dos votos. Segundo os analistas, são esses 7% do voto da senadora Paloma Valência que vão decidir a eleição, porque a diferença entre ambos, entre o Abelardo de la Espriella e a o Ivan Sepúlveda é muito pequena, dá aqui, deixa eu ver, dá 3%, 3 pontos percentuais, né? E a candidata de centro-direita teve quase 7%. Então, esses votos é que vão fazer o pêndulo para um lado ou para o outro. Detalhes, o presidente Gustavo Petro disse que a contagem de votos foi irregular e pediu uma recontagem. E, independentemente disso, esse candidato que saiu no primeiro turno, ele é o seguinte, ele é favorável a uma aliança com os Estados Unidos, com Donald Trump, é também favorável a uma aliança com a Argentina de Javier Milei e é um admirador do presidente de El Salvador, Nayib Bukele. E que mais, ele é um outsider, quer dizer, é um cidadão que aparece na política como não ocupou nenhum cargo político anteriormente e aparece como um sujeito que é contra o sistema, contra tudo isso que está aí, contra o sistema, e acabou levando 43,7% dos votos. Suas alianças preferenciais: Donald Trump, Javier Milei e Nayib Bukele, do Equador. Por aí você tem a ideia de quem é o candidato que está na frente no, na Colômbia. De todo modo, é preciso ressaltar, e a última informação é que a direita ganhou nas eleições recentes na Argentina, no Chile e no Peru.
2: E o segundo turno está marcado para o dia 21 agora desse mês.
1: Quer dizer que tem tempo ainda de campanha. Bom, e vamos ficando por aqui, Cássia. Tivemos na produção...
2: Produção e reportagem, Ana Luísa Bessa.
1: Nos trabalhos técnicos...
2: O Juliano Fonseca.
0: Apresentação, Carlos Alberto Sardenberg e Cássia Godoy.
2: Uma ótima tarde a todos e até amanhã.
1: Muito obrigado pela audiência. Até mais.

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0: segunda-feira, 1 de junho de 2026. O ex-governador de Minas Gerais e pré-candidato à presidência pelo Novo, Romeu Zema, foi notificado de uma denúncia da Procuradoria-Geral da República. Ele é acusado de calúnia contra o ministro do STF, Gilmar Mendes. Pelas redes sociais, Zema classificou a ação como perseguição e intimidação. A partir da notificação, a defesa do ex-governador tem 15 dias para apresentar um posicionamento. Petrobras vai reduzir em 14,2% o preço médio de venda do querosene de aviação para as distribuidoras neste mês. O índice corresponde a uma diminuição de 93 centavos por litro. Segundo a companhia, a queda ocorrida após altas sucessivas desde março reflete a atenuação do cenário de elevação das cotações internacionais em razão das tensões geopolíticas no Oriente Médio. Apesar do recuo anunciado para o mês, o combustível acumula alta de 54,5% em 2026. O presidente Donald Trump disse à Fox News que as negociações com o Irã para encerrar a guerra estão perto de um acordo muito bom. Ele afirmou, no entanto, não descartar a possibilidade de uma ação militar caso as partes não cheguem a um entendimento. Apesar da ameaça, o líder americano disse ter preferência para um acordo em virtude de uma visão humanitária. No horário de Brasília, 2:03.
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0: 1:07.
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0: Olá, sejam todos muito bem-vindos, muito bem-vindas ao seu Estação CBN, hoje dia 1º de junho de 2026. Começamos mais um mês, já estamos quase aí na metade do ano, esse mês inclusive que tem Festival Folclórico de Parintins. Muita gente já está se preparando aí para curtir o festival lá diretamente da Ilha da Magia. E hoje vamos falar sobre isso, né? Que inclusive hoje o translado lá da movimentação das alegorias pela parte do Boi Garantido já começou. A gente vai conversar com a Karen Matos, né? Falando sobre o que, que motivou essa antecipação. Vamos falar também sobre o aumento aqui na conta de energia, já que a conta segue mais cara. Então, a ANEEL mantém aí a bandeira amarela pelo segundo mês seguido neste ano de 2026. Vamos falar também sobre o reajuste do plano de saúde individual, né, que terá um reajuste de 5,1%. A Agência Nacional da Saúde definiu aí o menor aumento dos planos desde o ano 2000. Tudo isso muito mais hoje no seu Estação CBN, que já está no ar.
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0: E a previsão para este primeiro dia do mês aqui para Manaus é de sol entre nuvens com baixa possibilidade de chuva já para a noite. O tempo fica parcialmente nublado, aumentando um pouquinho a possibilidade de precipitação, né? No caso de chuva. A máxima para hoje é de 31 graus. E o fenômeno climático El Niño, provocado aí pelo aquecimento anormal das águas do Oceano Pacífico, deve influenciar o clima em diferentes partes aqui do país nos próximos meses. Em algumas áreas, gente, por exemplo, a preocupação é com temporais e enchentes, enquanto que aqui na nossa região, na região amazônica, é por causa da estiagem prolongada e também o possível aumento das queimadas. O mesmo fenômeno, ele foi registrado recentemente entre 2015 e 2016 e entre 2023 e 2024. Para o climatologista José Merengo, os modelos para este ano indicam mais uma vez um El Niño forte, que vai trazer maiores consequências, inclusive para o outono do ano que vem.
2: Os primeiros impactos deste El Niño poderiam se sentir no sul de Brasil na primavera este ano. E já na região norte e nordeste, mas no verão, ou seja, janeiro, fevereiro e no outono, março, abril. Março, abril é o pico da estação chuvosa na Amazônia Central, né? Então, pelos El Niños anteriores, nós temos visto essa combinação de menos chuva, o que pode levar a seca, e também combinação com calor, muito calor.
0: E diante do alerta dos especialistas, o ministro Flávio Dino, do STF, determinou na semana passada que os estados do Pantanal e também da Amazônia Legal devem informar todas as medidas adotadas para enfrentar o El Niño. A União também precisa indicar as medidas de prevenção e também o combate e aos incêndios florestais, né, que podem se intensificar. Então, o presidente substituto do IBAMA, o Jair Schmidt, ele explicou que, diante dos alertas, o órgão já vem adotando medidas preventivas e também adquirindo novos equipamentos.
3: A previsão desse ano é contratar mais de 2.600 brigadistas. É interessante citar que grande parte desses brigadistas são indígenas, né? E eles estarão distribuídos no Brasil, em particular, em 123 brigadas, 123 unidades destacadas para atuar nessas áreas críticas, áreas prioritárias do IBAMA. Estamos reforçando nossas aquisições de equipamentos.
0: É, e a expectativa é que esse monitoramento sobre o El Niño seja contínuo ao longo dos próximos meses, né, para que ações sejam tomadas no sentido de reduzir os impactos ambientais e também evitar tragédias provocadas pelos eventos climáticos extremos. Então, além dos incêndios, a nossa região amazônica deve precisar lidar ainda com a baixa dos rios, como disse o climatologista Francisco Aquino.
4: Quando você tira da região amazônica o principal meio de transporte, que são os rios, você impacta absolutamente toda a população, né? Então, toda a mobilidade, a segurança, saúde, ela fica, a alimentação fica completamente. Então, é um desastre de categoria máxima, na minha opinião, quando você seca os rios da Amazônia ou quando você diminui drasticamente o ciclo hidrológico na região amazônica.
0: E o presidente do IBAMA, o João Schmidt, ele reforçou que vai ser importante uma atuação conjunta entre o governo federal e também os estados para enfrentar o fenômeno do El Niño.
3: Nós só vamos conseguir enfrentar de maneira adequada, satisfatória, essa temporada de incêndios se todos estivermos unidos e atuando cada qual no seu papel de combate, de prevenção aos incêndios.
0: Tá aí, a gente espera aí que todas as forças se juntam, né, para evitar maiores tragédias. Agora, 1:13 e alguns moradores da Zona Oeste de Manaus devem ficar atentos porque o abastecimento de água foi interrompido aí temporariamente hoje. Segundo a Águas de Manaus, a parada programada ocorreu por causa do remanejamento da rede que passa pela obra do complexo viário Passarão, que fica na Ponta Negra. Então, os trabalhos estão previstos para acontecer até as 2 horas da tarde, com retomada gradual do abastecimento ao longo da tarde e ao longo da noite, né? A concessionária orienta que a população reserve água e faça uso consciente durante esse período de manutenção. Agora a gente fala sobre uma notícia nada agradável para o bolso aqui do contribuinte, principalmente quando a gente fala sobre a conta de energia, a conta de luz, que continua mais cara para os consumidores neste mês de junho. A Agência Nacional de Energia Elétrica mantém a bandeira amarela em todo o país, este que já é o segundo mês seguido de taxa extra em 2026. Nos 4 primeiros meses do ano, a conta ficou no patamar verde, né, sem cobranças adicionais. A ANEEL explica que essa medida ocorre por causa da seca. Baixo volume de chuvas diminui a força das hidrelétricas e, para garantir o fornecimento, o governo precisa ligar as usinas termoelétricas, que produzem energia com um custo mais alto. Então, o valor extra na conta é de R$1,88 para cada 100 kWh consumidos. Esse sistema de cores serve para avisar aí sobre o custo da produção de energia no Brasil. O pagamento é obrigatório e aparece aí automaticamente na fatura mensal. A gente lembra que a bandeira amarela vale para todos os consumidores conectados ao Sistema Interligado Nacional durante todo o mês de junho. E os planos de saúde individuais e familiares terão um reajuste máximo de 5,11% neste ano, né? O índice foi definido pela Agência Nacional de Saúde Suplementar, a ANS. De acordo com o órgão, gente, esse é o menor reajuste autorizado desde o ano 2000. Desconsiderando aí o período da pandemia, né, quando houve redução temporária nos valores dos planos. Então, esse aumento, ele vale para contratos individuais firmados a partir de 1999 e será aplicado no mês do aniversário de cada contrato. Então, hoje, cerca de 7.700.000 brasileiros possuem planos individuais ou familiares no país. A ANS informou que esse cálculo ele leva em consideração os custos das operadoras, né, o uso dos serviços médicos, além da inflação do setor de saúde. Já os planos empresariais e coletivos continuam tendo reajustes definidos por negociação entre empresas e as operadoras. Ainda falando sobre saúde, agora a gente fala sobre vacinação. Campanha de vacinação contra a gripe é prorrogada em todo o Amazonas, né? O prazo final agora é o dia 31 de julho em todos os 62 municípios aqui do estado. Essa medida é para aumentar a cobertura vacinal. O governo busca reforçar a proteção da população durante o período de maior circulação de doenças respiratórias. O Amazonas aplicou quase 484 mil doses no público prioritário até esse momento. Esse número representa apenas 57% da meta estabelecida pela Secretaria de Saúde. A vacina protege contra os principais vírus da gripe em circulação. O imunizante reduz aí internações, casos graves, também até mortes. A aplicação das doses ocorre nas unidades básicas de saúde e os interessados devem apresentar documento de identificação, também a caderneta de vacinação. As secretarias municipais, elas definem o cronograma, local de atendimento, né? Vacina está disponível para pessoas a partir de 6 meses de idade, de forma gratuita, nas unidades de saúde aqui do estado. 1:18, seguimos para o primeiro intervalo desta edição. Daqui a pouquinho estamos de volta.
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0: Em Manaus, 1:23.
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0: Já de volta com o seu Estação CBN, amanhã, dia 2 de junho, começa a programação da Semana do Meio Ambiente no Bosque da Ciência aqui em Manaus. E o Instituto Nacional de Pesquisas da Amazônia, né, o INPA, preparou 2 dias de atividades que incluem aí oficinas, vai ter gincana, exposição sobre biodiversidade regional. E para detalhar esse cronograma e explicar aí as regras, né, de acesso ao público, o Estação CBN recebe hoje o coordenador do Bosque da Ciência, o Jorge Lobato. Jorge, boa tarde, seja bem-vindo, tudo bom?
2: Obrigado. Boa tarde aos ouvintes. É sempre um prazer retornar aqui na Estação CBN. E a gente sempre está bem informando, né, a sociedade sobre o trabalho que o INPA desenvolve. Uhum. E o Bosque da Ciência, né? Na verdade, Semana do Meio Ambiente é uma grande situação que eu acho que Semana do Meio Ambiente a gente tem que fazer todos os dias, né? Como ofício de cidadania, né?
0: É verdade.
2: Esse meio ambiente nosso no planeta está tão degradado, né? Uhum. Mas o Bosque da Ciência cumpre, né, seu ofício, cumpre seu trabalho. E a gente preparou para 2 dias, 2 super programação, né? Tem dezenas de escolas já agendadas com aproximadamente quase 2.000 crianças nessa terça e na quarta-feira vão estar juntamente com a gente fazendo as trilhas interpretativas do bosque. Mas a gente continua, né? Uhum. Esses 2 dias é para esse público direcionado, mas a gente vai abrir no feriado, na quinta-feira, no Corpus Christi. A gente segue na sexta e no sábado e domingo, porque o Bosque da Ciência do INPA é um, além desse atrativo natural, também é um ponto turístico para a cidade de Manaus, né? Uhum. Então, é uma referência, né, do trabalho que a gente já desenvolve há mais de 30 anos no Bosque da Ciência.
0: É um museu a céu aberto, né? Uma maravilha lá o Bosque da Ciência. Agora, Jorge, fala pra gente qual que é o diferencial da edição desse ano, né? Pra Semana do Meio Ambiente, o que que vai ter de novidade lá?
2: Ah, a gente conseguiu reunir 12 grupos de fazedores, de pesquisadores que se sensibilizam pela causa, né? Uhum. Sai do seu laboratório e vão lá para contribuir. Então, a gente está levando para esse ano, para que as crianças, os visitantes, na verdade a programação ela é para todas as cidades. A gente está levando pesquisadores, levando coleções zoológicas, as aves da Amazônia para a gente mostrar. Legal. A gente vai estar com um grupo ensinando as crianças como fazer o aproveitamento de resíduo para papel reciclado. A gente vai estar com alguns pesquisadores mostrando a importância dos insetos da Amazônia, as curiosidades das aranhas da Amazônia. Quer dizer, tanta curiosidade, tanta coisa legal assim, essa diversidade, o que, que é a Amazônia, que é a cara do INPA. Uhum. E nessa programação da Semana do Meio Ambiente, a gente vai estar trazendo na programação algo bem interativo, de que as pessoas possam tocar, que possam manusear. Então, vai ter muita atividade legal para todas as idades.
0: E agora, Jorge, para quem está acompanhando a gente, ficou interessado nessa programação, como é que faz para participar? Precisa se inscrever em alguma coisa?
2: Não precisa se inscrever. Essa semana a gente está muito direcionada já para as escolas que já se agendaram.
0: Legal.
2: Mas você que está em casa, dá no segue o Instagram do Bosque, vai lá, bosque.impa, segue a gente no Instagram, não paga nada para ir no INPA, você faz o seu passaporte gratuito lá, uhum. Você preenche os dados, gera um QR Code, você chega na bilheteria e apresenta. Bosque da Ciência é aberto de terça a domingo, de 9 até 17 horas. Então já fica o convite para quem não puder participar nessa terça e quarta-feira, mas o Bosque vai estar aberto, né, no feriado, a gente vai estar aberto à visitação pública na sexta-feira e no sábado e domingo. A gente
0: tá. Qual o horário de funcionamento lá do Bosque?
2: 9 horas, de 9 até 17 horas. Ah. A gente vai estar, vamos estar lá, se comunicando, dialogando, fazendo esse trabalho da educação científica, uhum, em prol da popularização da ciência. Eu acho que o INPA cumpre um papel, uma função muito importante para a Amazônia, principalmente a cidade de Manaus, que é essa entrega. Uhum. Essa entrega que é o Bosque da Ciência, que é o primeiro parque urbano da cidade de Manaus. Então, uhum, o nosso meio ambiente do Bosque, ele é muito bonito e a gente gostaria que o meio ambiente que a gente tem aqui em pleno perímetro urbano da cidade de Manaus, que os nossos cidadãos, a nossa comunidade de Manaus, você que está passando aí no carro, tome cuidado, né, mais com a nossa cidade. A gente anda degradando muito. Nesse exato momento alguém joga uma lata, né? Toma um refrigerante, joga.
1: Aquele papel de bala.
2: Aquela
1: casca de bala que o pessoal.
2: Tem alguém jogando estufado, velho, para dentro de algum leito de igarapé. Eu acho que é o momento da gente sensibilizar. Eu acho que a sociedade precisa amar mais Manaus. A gente cobra tanto do poder público, né? Mas eu acho que falta muita sociedade de uma cidade que cresceu tanto. E a gente cuidar melhor da cidade de Manaus, em termos de arborização, né? Diminuir essa poluição toda do nosso igarapé. Manaus é uma cidade geograficamente tão bonita que é cortada de igarapés poluídos, né?
1: Infelizmente. E o Bosque da Ciência e o IMPA aí é um local que é para fazer o pessoal daqui do Amazonas sentir orgulho e fazer inveja para o pessoal de fora, não
2: é?
1: Não?
2: Verdade, é. Os números demonstram isso. Eu acabei de sair de uma reunião, gente está contabilizando os números, fechamos agora o mês de maio, então de janeiro a maio agora, a gente já superou 71 mil pessoas visitaram o Bosque da Ciência.
1: Rapaz.
2: Então isso quer dizer que no ano passado a gente quebrou um recorde de 140 mil. A gente vai quebrar de novo esse ano.
1: E não chegou nem na metade do ano, né?
2: Não chegou.

0: uma estiagem muito grande.
1: O El Niño, né?
0: É. E aí é assim esse processo crescente, é enchente, é estiagem, e essa loucura toda está relacionada. O homem precisa ter o um entendimento.
2: E Jorge, aí que tá,
0: do meio ambiente.
2: Né? Todo ano vai ter essa estiagem. Né? O negócio é também a população tá ligada, também preservar junto, né? Não?
0: É, a gente tem que acompanhar, tá aí os dados, tá aí os cientistas, as instituições que trabalham com isso, uhum. Há muitos anos vem se apontando, né, para essa problemática no planeta todo, né? Uhum. As questões climáticas. E a gente se adaptando, né? A gente, como imaginaria que um dia, nessa bacia hidrográfica maravilhosa que é aqui, principalmente no Amazonas, a gente tem estiagem, tem seca, uhum. Né? A gente fica com isolamento de alguns municípios, mas a gente tem que melhorar essa relação e fazer política que possa melhorar esse desenvolvimento da Amazônia de uma sustentabilidade melhor.
2: Perfeito. Olha, a gente conversou com ele, o coordenador do Bosque da Ciência, Jorge Lobato. Jorge, por favor, gostaria que você, para finalizar, deixasse um convite aí para quem está nos acompanhando para participar também, e não só nessa semana, né, mas para depois também visitar o Bosque da Ciência.
0: Faça esse convite especial, você que a sua criança, a sua família não possa ir essa semana. Bosque da Ciência está aberto quase que 360 e poucos dias do ano, sem cobrar nenhum tostão, né? Você faz aí o seu agendamento no nosso Instagram e vem curtir um pouco de um pedaço da floresta amazônica em pleno perímetro urbano. É um grande parque, e o importante do Bosque da Ciência é o empoderamento de conhecimento do que o INPA faz na Amazônia. Fica aí nosso convite e o nosso agradecimento a vocês aqui que sempre abrem esse espaço para a gente estar divulgando as informações do INPA. E eu agradeço muito a direção aqui da CBN.
2: Perfeito, é isso aí, Jorge. Muito obrigado, sucesso aí no evento. Agora, 1:32, vamos lá para o repórter CBN.

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quinta-feira, 1º de junho de 2026. A Polícia Federal pressiona por uma definição rápida sobre o acordo de delação premiada do banqueiro Daniel Vorcaro. A corporação pediu ao ministro do Supremo Tribunal Federal, André Mendonça, a fixação de um prazo limite para a permanência do investigado na Superintendência da Polícia Federal. A defesa de Vorcaro tem 2 semanas para apresentar uma nova proposta de delação premiada. O prejuízo dos Correios subiu 82% entre janeiro e março e atingiu 3 bilhões e 100 milhões de reais. A base de comparação é o mesmo período do ano passado. Para buscar o reequilíbrio fiscal, a diretoria da estatal elaborou um plano de reestruturação focado em 3 frentes. Corte de despesas com pessoal e administração, otimização de ativos e renegociação e captação de recursos. Os microempreendedores individuais que não entregaram a declaração anual do Simples Nacional no prazo podem regularizar a situação, mas terão de pagar multa de 2% ao mês sobre os tributos devidos, limitada

0: a 20% com valor mínimo de R$50. Para evitar prejuízos maiores, os empreendedores terão de preencher um formulário online. A declaração exige informações como o faturamento anual e a eventual contratação de empregados. O envio deve ser feito pelo portal do empreendedor. O primeiro-ministro de Israel, Benjamin Netanyahu, e o ministro da Defesa do país mandaram um exército bombardear alvos terroristas no sul de Beirute, capital do Líbano. A região é reduto do Hezbollah. Segundo um comunicado conjunto assinado pelas duas autoridades israelenses, a medida é uma resposta às repetidas violações do cessar-fogo firmado com a facção fundamentalista e aos ataques contra Israel. No horário de Brasília, 2h34.
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0: 1:36.
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0: Já de volta para a próxima meia hora do seu Estação CBN, cerca de 70 mil pessoas participaram da primeira edição do Amanhecer Manaus neste sábado. O evento aconteceu lá na Praia da Ponta Negra, na zona oeste da capital. A programação começou às 4 da manhã, com momentos de oração, música e adoração, e o público ocupou a faixa de areia, estava lotado, hein? E os espaços do complexo turístico lá da Ponta Negra. O encontro foi inspirado em um movimento cristão lá de Santa Catarina, e o DJ Andrade, ele organizou a iniciativa com o objetivo de promover a unidade entre fiéis de diferentes igrejas. O público superou a previsão inicial dos organizadores, que esperavam 5 mil participantes. A estrutura contou com um palco para apresentações e um letreiro iluminado. Os organizadores confirmaram a intenção de realizar novas edições nos próximos anos.

0: começou também a preparação para o Festival Folclórico do Parque 10, que inicia sua 44ª edição na próxima quarta-feira, no dia 4 de junho. Evento que ocorre lá no CSU do Parque 10, na zona centro-sul aqui de Manaus, segue até o dia 5 de julho. São 30 dias aí de programação com várias atrações na programação que acontece diariamente, sempre a partir das 6 horas da tarde até a meia-noite. Então, o festival, ele prevê mais de 300 apresentações culturais, incluindo quadrilhas, cirandas, danças regionais, e o local também conta com parque de diversões, shows musicais e área gastronômica com comidas típicas. O evento também movimenta a economia local e gera renda para diversos trabalhadores da região. Em 2025, o município reconheceu o festival como patrimônio cultural de natureza material e imaterial aqui da capital. Então, o Arraial integra o calendário oficial de eventos aqui da cidade, lembrando que a entrada é gratuita. Em Manaus, 1h39, vamos lá para o repórter, para mais um intervalo. Repórter não, repórter já foi, agora vamos para o intervalo.
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0: André Torbei, seja bem-vindo. Ótima segunda-feira para você. Tudo bom?
1: E boa tarde aos ouvintes. Tudo bem, por aí?
0: Por aqui tudo ótimo, meu amigo. Em clima de Copa do Mundo já.
1: É verdade. Já fez seu bolão?
0: Não, ainda não. Tô guardando para comprar figurinha.
1: Boa, verdade. É um bom plano, hein?
0: É, depois vai estar valendo uma grana.
1: Verdade. Tá confiante?
0: Tô confiante. Igual como eu estava também em todas as Copas, eu sou confiante. Eu sou
1: desse. Rapaz, chega a Copa do Mundo, a gente tem que esquecer de tudo. Ou é Brasil ou é Brasil.
0: É verdade.
1: Esse papo de chegar torcendo para outro país não funciona, não.
0: Não, isso daí não tá com nada, não. Ei, Torbei, inclusive, esse ano de 2026, o imposto de renda aí, agora a sua declaração tá na base de dados da Receita Federal, é isso mesmo? O que que isso significa, Torbei?
1: Vamos lá, né? Terminamos semana passada o prazo para entregar a declaração.
0: Na sexta.
1: Aí, depois que as pessoas fazem, elas acham que está tudo bem, já está tudo resolvido, né? Então, a gente vai falar hoje um pouquinho dos status que podem aparecer. E assim, né? Todo mundo que fez a declaração e já recebeu me fugiu a palavra, restrição, tá tranquilo, né? Não tem que se preocupar. A gente está falando aqui agora com aquelas pessoas, os contribuintes que fizeram a declaração, não receberam a restrição e precisam saber se deu tudo certo, né? Então, a primeira coisa a fazer, tem dois caminhos simples, né? Ou você vai entrar ali, joga aí no seu navegador e pede para pesquisar meu imposto de renda, você vai entrar ali com os dados do GOV, né? Conta Prato Ouro, e vai poder ver todas as informações relacionadas à sua declaração, ou caso não tenha ali o perfil ouro ou prata no GOV, você pode entrar através do restrição.receita.fazenda.gov.br, em que você coloca CPF, data de nascimento, e vê lá quais as informações que aparecem, né? Então, a gente tem alguns status que podem aparecer. O primeiro que pode aparecer, assim, de forma muito simples, se deu tudo certo e você não recebeu a restituição ainda, porque você demorou um pouquinho mais, né? Vai aparecer em fila de restituição. Como o nome diz, bem óbvio, você já está na fila para receber nas próximas datas, né? Não sabe dizer ainda se já é na próxima, no final desse mês de junho, ou se vai ser ainda nos pagamentos de julho ou agosto. Outra situação que pode aparecer é a que consta na base de dados da Receita. Quando aparece isso, tem duas situações. Ou você aguarda mais um tempinho, um dia ou dois, e olha novamente e já pode aparecer que foi processada, está em fila de restituição, ou processada e não consta nenhum débito, nada a pagar ou nada a receber. E isso não acontecer, você precisa averiguar, porque pode ser que esteja faltando corrigir alguma informação, não necessariamente quer dizer que você está com alguma pendência, caiu na malha fina e tudo mais. Mas, por exemplo, a gente viu um caso recente que era alguém que fez a declaração, na hora de colocar os dados bancários, optou pela chave PIX, CPF, mas essa pessoa não tem a chave PIX cadastrada em nenhum banco. Então, a informação inicial era que estava constava na base de dados, mas quando entrava no detalhe, ela via lá que estava com a conta PIX pendente. Aí precisou retificar a declaração e trocar o pagamento de PIX, o recebimento, no caso, né, de PIX, para conta bancária selecionada mesmo. Então, esse cuidado que a gente precisa ter quando tiver com pendências é porque se você demora muito para ajustar, para corrigir, isso pode gerar uma multa, pode gerar algum pagamento adicional, né? O que que a gente viu ao longo desse ano? Quem tem muita despesa médica, a depender do valor dessas despesas médicas, e se forem de um único fornecedor do serviço, que a Receita começou a colocar essas informações como pendência. Não necessariamente você tem ali que excluir o lançamento e refazer a sua declaração, mas você vai precisar comprovar lá na virada do ano, que é quando a Receita vai liberar o sistema para você comprovar seus pagamentos, que aquelas despesas são genuínas, né? São de verdade, você não está manipulando nada. Então, assim, quando você acessa ali o meu imposto de renda e acessa a declaração IRPF 2026, tem lá as pendências de malha, e a própria Receita já te diz os lançamentos que precisam de correção. Em alguns casos, pode ser só esse alerta, ó, você teve muitas despesas médicas, por favor, verifique se está tudo certo. Se estiver tudo certo, aguarda o momento de mandar os comprovantes, mas pode ser um conflito de informações. Você declarou uma coisa, outra, a contraparte declarou outra. Você precisa ver direitinho para corrigir. Algumas dessas correções você pode fazer por conta própria, né? Se você puder corrigir, você vai fazer uma retificação da sua declaração, mesmo que tenha passado o prazo do envio da declaração. Isso não necessariamente vai te gerar uma multa a pagar por atraso. Mas como eu falei anteriormente, se você demora muito tempo para corrigir, isso pode vir a gerar alguma punição, né? Algum pagamento adicional. Então, assim, esses são os principais status. A melhor coisa que a gente pode fazer é acessar o site da Receita Federal ou o próprio aplicativo, né, para smartphone, enfim, que lá a gente consegue ter esses detalhes e não demorar para corrigir, para evitar qualquer problema depois. Só um último ponto, Luiz. Uhum. Se a pessoa tiver direito à restituição, mas ela tem alguma outra pendência em âmbito federal de pagamento de impostos federais, ela precisa primeiro corrigir essa pendência para poder receber a restituição, né? Por exemplo, alguém que tem algum atraso ali no E-Social, né? Deixou de pagar um mês ou pagou com atraso alguma coisa e ficou alguma coisa pendente. Quando você faz a sua declaração, por ser tudo âmbito federal, né? Tanto o E-Social quanto o Imposto de Renda, você precisa corrigir a pendência para poder receber a restituição. Em alguns casos, esse desconto é feito automático, mas não, pelo que a gente viu, não apareceu para todo mundo essa opção. Algumas pessoas precisaram pagar o boleto que estava pendente, emitir lá a guia, DARF, pagar, e aí sim vai receber a restituição nos próximos calendários, né?
0: Perfeito. Inclusive, Torbei, lá na própria Receita Federal, né? No ECAC, lá a Receita, ela detalha onde está o erro no caso da declaração.
1: Isso,
0: né?
1: isso mesmo. Ele traz, vou chamar de relatório, né? Ele aponta quais são os lançamentos que estão gerando a pendência e, como eu falei, pode ser um erro de digitação, pode ser uma vírgula que você confundiu, enfim, ou mesmo um conflito dos dados entre o contribuinte e a empresa. Ah, o banco lançou um número, você lançou outro. Um consultório médico lançou um número, você lançou outro. Ou o consultório médico nem lançou, mas você tem a nota fiscal. Então, assim, precisa entender direitinho qual é a pendência. E, como eu falei, se for algo que você corrige, você retifica a declaração, é como se você tivesse uma nova declaração, mas ela já vem com tudo que você preencheu da primeira vez. Aí você só ajusta o que gerou a pendência, né? Mas precisa ter esse cuidado, sim.
0: Perfeito, Torbei. Muito obrigado pela participação e até a próxima semana, Torbei. Uma ótima semana para você.
1: Valeu, Luiz. Abraços. Tchau, tchau.

0: junho chegou e traz consigo o Festival Folclórico de Parintins 2026. E há poucos dias do início da festa, as redes sociais e as plataformas de áudio já dão o tom de quais composições prometem balançar a Ilha Tupinambarana. E neste ano, as toadas Brinquedo que Canta Seu Chão, que você acabou de ouvir aí no seu dial do Boi Caprichoso, inclusive é do compositor Adriano Aguiar, né? E o Pé Recheiro do Boi Garantido, que é a composição do Bruno Bulcão, aí despontam como os grandes hits da temporada, né? Tem matéria especial lá no Geo Amazonas, que inclusive fez uma página especialmente para falar do Festival de Parintins. Inclusive, aí faltando 25 dias para o Festival de Parintins, as alegorias já começaram a ser transportadas pelas ruas da ilha e neste ano o translado começou mais cedo que o normal. Quem conta pra gente é a Karen Matos. O que que motivou essa antecipação, hein, Karen?
1: Boa tarde, Lu, e boa tarde a todo mundo que está sintonizado na CBN em Manaus. Olha só, estamos aqui diretamente de Parintins, aqui na Rua Paraíba, acompanhando o translado do Boi Bumbá Garantido. O translado, Lu, comumente acontece a partir do dia 8 de junho, né? Mas agora foi antecipado. Segundo informações da engenheira de trabalho Érica Miranda, ela falou que os módulos alegóricos desse ano do Boi Garantido estão com a proporção bem maior que os outros anos, inclusive do ano passado. Ou seja, precisa abrir espaço dentro do galpão para poder terminar os módulos que estavam fora do galpão, né? Como esses que já estão prontos já vão ser enviados para a concentração, os outros vão entrar nos galpões e aí vão ser finalizados, né? São 20 módulos alegóricos que estão sendo né, levados para a concentração do Bumbódromo. E também o Boi Bumbá Garantido faz sempre esse translado antecipado, também lá pelo 8 de junho, 10 de junho, por conta da distância ali. Porque a cidade de Garantido, ela fica mais ou menos aí 2 quilômetros do Bumbódromo, então precisa, né, ter toda essa logística, trânsito, né, toda uma organização, tudinho. Com os caçauerés, inclusive, que são as pessoas que fazem esse translado juntamente, né, com alguns carros, mas assim, força bruta mesmo é dos caçauerés, Lu, que eles estão aí, homens e mulheres de braço forte, chamado Formiga de Fogo aqui em Parintins, que se juntam aí para fazer todo esse translado. Inclusive, Lu, também vale destacar, né, que os caçauerés, eles fazem também, eles são responsáveis pelas movimentações dentro da arena nas três noites de espetáculo. Sabe quando a alegoria se mexe, tem que se moldar e juntar e tudo mais? São os caçauerés que fazem essa movimentação ali do espetáculo todinho. Então, agora está acontecendo o translado. Dia 8 vai ter outro translado também com as outras alegorias que estiverem finalizadas. E assim vai até terminar, né? Para aí chegar até a concentração do Bumbódromo. O povo aqui solta foguete, faz gravação, bota sua toada na frente da casa para esperar os caçauerés. Ajudam também levando água para o pessoal também que está aqui nessa força bruta, né? E também já aumenta a expectativa do torcedor encarnado, né? Que essa antecipação do translado também faz aí o coração ficar um pouco mais acelerado, Lu. Então, ficamos por aqui acompanhando. Qualquer informação a gente volta com vocês, tá bom? Boa tarde!
0: Combinado, Karen Matos, falando diretamente lá da Ilha da Magia e ao som de Pé Recheiro aí, do composição de Bruno Bulcão, do Garantido, a gente encerra esse bloco e daqui a pouquinho estamos de volta.

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0: 1:57.
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0: Gisele Oshiro, seja bem-vinda. Uma ótima segunda-feira para você, tudo bom?
2: Boa tarde, Luí. Sempre uma alegria estar aqui com vocês na CBN, com todos esses ouvintes maravilhosos.
0: Hoje, Gisele, o nosso tema é fubbing. O que que seria isso? Pronunciei correto?
2: Isso mesmo. Fubbing é um termo em inglês que é muito significativo nessa era digital onde estamos com hiperconectividade e nem percebemos. E ela quer dizer sobre o maior dano que a era digital pode trazer, que é a falta de presença. Ou seja, fubbing fala-se sobre a falta de presença de nós em todos os lugares onde estamos. Estamos mais conectados ali na telinha, no celular, do que propriamente presente. Isso pode acontecer, essa falta de presença pode afetar na produtividade dos colaboradores ou do líder que está ali na empresa, está com o corpo presente, mas não está totalmente focado. E aquela atividade que ele podia levar alguns minutos, pode levar horas pela falta de presença. Isso também é muito visto nos restaurantes, onde você vai passando e vê casais, grupos de amigos, ao invés de estarem conversando, eles cada um estão com seu celular. Então, essa hiperconectividade começa a trazer com o tempo muitas perdas no convívio social, inclusive a perda até da qualidade da memória que a pessoa está criando. Imagine que você está viajando para um lugar incrível, uma viagem que você sempre quis no exterior, mas ao invés de ficar apreciando o momento, em vez de apreciar a paisagem, você fica ali direto no celular resolvendo problema no WhatsApp ou ali distraído nas redes sociais, e acaba que você nem percebe, nem cria registro de qualidade daquilo que você está vivendo. E na verdade também o legado da presença que podemos dar é como nós fazemos os outros sentirem na nossa presença. E o fubbing está tirando isso, mostra que nós temos que estar mais atentos, porque, na verdade, a pessoa mais importante da sua vida sempre será aquela que está na sua frente.
0: Luiz. Perfeito, Gisele. E eu acho importante isso, né? Porque você falou que é algo que é involuntário, né? Então, Gisele, como é que a gente percebe esses maus hábitos na gente?
2: Eu posso dizer, dar uma dica pra você, que você olha no seu celular e veja quanto tempo de uso de celular você tem. Infelizmente, as pessoas mais normais, entre aspas, hoje em dia, estão de 4 a 5 horas, mas eu já tive pessoas que foram verificar, empresários que tinham 13 horas por dia em média de uso de celular. Então, tome cuidado. A primeira hora tem que ser sua. Tem pessoas que estão, ao acordar, nos primeiros 5 minutos, já correndo para o celular, sem cuidar de si mesmo, sem perceber, sem fazer uma meditação, sem fazer uma oração, sem exercitar o corpo. Fazer regra na mesa de zero tecnologia para que as pessoas conversem, tanto nos restaurantes quanto em casa, também seria ótimo. Por fim, vou dar uma dica, que você tire as notificações também do seu celular. Eu não tenho nenhuma notificação. Isso não tira minha responsabilidade em responder as mensagens importantes, mas eu não fico alerta o tempo todo me causando ansiedade digital, Luiz.
0: Gisele Oshiro, muito obrigado pela tua participação, pelo comentário aqui com a gente, e até a próxima semana.
2: Eu que agradeço, até a próxima, um abraço.
0: Esse foi o seu Estação CBN, que teve os trabalhos técnicos do Charles Costa, a produção da Natália Póvoas e Beatriz Botinelli, gerência de jornalismo e programação Daniele Pires e direção de jornalismo do Paulo Fernandes.
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0: Muito obrigado pela audiência e pela companhia. Você fica agora com o repórter CBN e logo mais resenha esportiva. Tchau, tchau.
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0: segunda-feira, 1º de junho de 2026. As novas regras que tornam mais difícil o uso da proteção do Fundo Garantidor de Crédito como estratégia para atrair investidores e captar recursos no mercado financeiro começarão a valer nesta segunda-feira. As medidas foram definidas pelo Conselho Monetário Nacional no fim de abril, após a crise com o Banco Master. A instituição financeira registrou forte crescimento em pouco tempo ao oferecer taxas de rendimento acima dos índices praticados no mercado. O Master destacava a cobertura do FGC. A projeção da taxa básica de juros da economia brasileira para o encerramento desse ano permanece em 13,25% há duas semanas. Na reunião do fim de abril, o Comitê de Política Monetária reduziu a Selic de 14,75% para 14,50%. Para 2027, a estimativa foi mantida pela terceira vez em 11,25%. O Instituto Adolfo Lutz não detectou material genético do vírus Ebola na amostra do paciente que estava com a suspeita da doença. O homem continua internado no Instituto Emílio Ribas, em São Paulo. No sábado, a equipe médica já havia confirmado que o paciente está com meningite. O homem de 37 anos chegou ao Brasil há cerca de 10 dias. Ele estava na República Democrática do Congo, que enfrenta um surto da doença. Os Estados Unidos devem publicar nos próximos dias o resultado da investigação comercial contra o Brasil em razão da suspeita de práticas desleais. O governo norte-americano acena para a aplicação de tarifas e sanções retaliatórias após acusações de ilegalidades nos setores de comércio digital, pagamentos eletrônicos e propriedade intelectual. O Palácio do Planalto aguarda a notificação oficial de Washington para avaliar possíveis correções antes da imposição das penalidades. No horário de Brasília, 3:04.
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1: Faltam 10 dias para a Copa do Mundo, meus amigos. Boa tarde, sejam todos bem-vindos a mais uma edição da Resenha Esportiva. Segundou o 1º de junho de 2026. E eu já vou começar lendo isso aqui, cara. O Piso Lungo mandando aqui um boa tarde, pessoal. Não sei o que foi pior nesse fim de semana. É, o hino nacional ou o placar do jogo do Amazonas? Quem. Eu acredito que aquela situação que aconteceu com o hino nacional, de verdade, eu acho que pra gente assistindo a TV é que ficou desincronizado. Acho que é por conta de alguma coisa técnica do som. Eu não acredito que Belo e Alcione, que estavam ali interpretando o hino nacional, tenham errado da forma que pareceu pra gente. Eu acho que lá, ao vivo, foi diferente. A gente pode comentar um pouquinho sobre isso também daqui a pouquinho. Mas, vamos falar sobre seleção brasileira. Tivemos o Amazonas, que levou um supapo aí nesse fim de semana. Manaus, Manaus Nacional jogando pela Série D. Tem muita coisa. Participa com a gente, manda mensagem pelo youtube.com/CBNAmazônia ou pelo nosso WhatsApp 981980632. 2:07. Escalação.
0: Escalação.
1: E aí, Brunão? Bruno Rodrigues, boa tarde, boa segunda.
2: Boa tarde, Patrick. E a todos os ouvintes. Segunda-feira, né?
1: Segunda-feira.
2: Aquele dia da semana.
1: Ah, tem bastante coisa pra gente conversar.
2: Quando a gente tá no domingo 4 da tarde, a gente não gosta nem de pensar. Mas é segunda, né? Segundou.
1: É o que temos, né, cara? Mais um. Ó, meio do ano já. Você já tirou férias esse ano?
2: Ainda não.
1: Quando você vai tirar férias? Você sabe?
2: Em agosto.
1: Tá chegando.
2: É isso.
1: Né? Faltam o quê? 2 meses.
2: Espero tirar férias com o Brasil Hexa, né?
1: Aí tu tá pedindo demais, né? Ou não, né? Quem
2: Ou
1: sabe?
2: Não.
1: Dá pra ser.
2: Mas tem muita coisa pra falar.
1: Tem.
2: Final de semana movimentado. Temos que aproveitar porque eu tenho certeza que a próxima segunda-feira a gente vai ficar 30 minutos aqui falando sabe Deus o quê, porque não tem rodada.
1: Não. Amanhã... Não. O que vai ter pra falar amanhã aqui?
2: A gente fala do que vai ter quarta, não tem, né?
1: A gente passa a semana toda falando de Brasil e Egito, pai.
2: É isso.
1: Cada dia um jogador
2: Mas
1: diferente.
2: Mas na próxima segunda vai ser pior.
1: Vai ser difícil. É. Vai ser difícil. A gente faz alguma coisa da Copa do Mundo, daqui pra lá a gente pensa alguma coisa. Vamos rolar a bola.
0: Primeiro tempo.
1: Você me deixou extremamente preocupado agora. Mas vamos lá, falar sobre o fim de semana. É começar pelo Amazonas. Amazonas que levou um sacode na Série C do Brasileirão. 5-0 fora de casa pro Guarani. Eu esperava que o Amazonas vencesse? Não. Eu esperava que empatasse? Talvez, que perdesse sim. Mas que fosse 5-0, não esperava não. É, isso aqui é basicamente, a crise está cravada.
2: É, se antes a gente falava que não tinha terra arrasada, acho que na segunda derrota, né, do Amazonas, a gente falava, não tem terra arrasada.
1: Até na terceira, né?
2: Acho que nesse momento a gente pode falar que...
1: É, cara...
2: Existe terra arrasada.
1: O Amazonas continua no top 8, né?
2: Mas derretendo assim, ao longo da competição.
1: 5 jogos sem vencer, 4 derrotas seguidas e a última agora 5-0 pro Guarani fora de casa. Tudo bem, é um adversário difícil, mas 5-0 é demais.
2: Se tem um ponto positivo...
1: Tem um ponto positivo?
2: Se é que tem algum ponto positivo nesse cenário do Amazonas, é que o time vai ter aí um bom tempo até voltar a campo de novo.
1: É, a Série C vai pausar também, né?
2: Quase 2 semanas aí.
1: Só que ainda tem um jogo antes, né? O Amazonas joga no dia da estreia da Seleção Brasileira, dia 13. Que é no outro sábado, né?
2: Grande dia pra estrear, né?
1: Quem é a Seleção Brasileira?
2: Vamos combinar, né? Grande dia pra colocar em esse jogo.
1: Do Amazonas?
2: É.
1: Não, maravilhoso.
2: Qualquer outro jogo. Não é o do Amazonas.
1: Sim.
2: Qualquer outro jogo no dia da estreia do Brasil. Da Seleção Brasileira.
1: Complicado, né?
2: Eu fico imaginando quem teve essa ideia. Não, assim, quem teve essa ideia, eu até entendo alguém ter esse tipo de ideia. Mas alguém ouvir, pensar, é uma boa, que me surpreende.
1: É, vai estar lá, meu amigo.
2: Mas eu acho que esse jogo pode ser ele pode passar ou pra sexta.
1: Será?
2: Talvez. Acho que a chance desse jogo ser... Eu acho que seria o ideal, né? Joga esse jogo na sexta. Porque eu acho que no domingo, bem difícil.
1: É, vamos ver. Por enquanto é no sabadão, 3 da tarde. E o jogo do Brasil é 6 da noite, né, horário de Manaus. Então, dá pra ver os dois. Ouvir, né? Aqui pela CBN Amazônia, inclusive. Porque até então nós vamos transmitir essa partida. Mas enfim... Nada a comentar, né? Amazonas.
2: É, sim. Que jogo, acho que o pior jogo do Amazonas na competição. Pode botar aí no ano. 5-0. Acho que isso demonstra o quanto esse time é perdendo algumas peças, né? Contra esse time, assim, tá esfarelado. E, enfim, o Rodrigo vai ter muito trabalho, técnico do Amazonas, para tentar entender o time, para entender o que está acontecendo. Mas é importante destacar para a gente saber o quanto essa crise, fora do... Talvez a um ponto a gente está se levantar, né? O quanto essa crise financeira do clube, fora de campo, pode estar atrapalhando dentro de campo, né?
3: É isso.
2: Mas o torcedor com certeza está bem chateado, e com razão, porque não é só... Eu até tinha falado alguns jogos atrás que, assim, o Amazonas não estava jogando mal, né? Os resultados já não estavam vindo. Mas eu acho que nesses últimos dois jogos, acho que a gente... Sim, um futebol bem apático mesmo.
3: O segundo tempo do último jogo, sem ser esse em casa, foi absurdo.
2: Onde nada tem dado certo. Então, assim, faltam mais 10 rodadas, né? A Amazonas está na 8ª posição. Uma vitória joga o time pro para os 4 primeiros ali. Então, assim, acho que o mais importante é voltar a pontuar, seja empate ou vitória nesse momento. É voltar a pontuar. Tá bem longe ainda.
3: Pela confiança, né?
2: Dos dois últimos times da tabela, que são os dois que serão rebaixados. Mas acho que dá pra. Eu acho que é isso, pegar confiança. Conseguir o próximo jogo é contra o Anápolis, em casa. Eu acho que é interessante saber como é que vai estar o público pra esse jogo, né?
3: O Anápolis é o lanterna da competição.
2: Então, assim, interessante. Se tem um jogo que o Amazonas precisa ganhar, esse. E depois dessa sequência de jogos, bora ver como é que vai ser o apoio do torcedor, né? Porque dependendo de como esteja a situação, talvez o torcedor esteja tão frustrado que, enfim, acabe não indo pro estádio, enfim, a gente não... Ainda mais esse jogo sendo no sábado, no dia de jogo do Brasil, né? Isso, por isso que... Então, assim, o apoio do torcedor vai contar muito nesse jogo contra o Anápolis. E, enfim, o Amazonas vai ter um tempo aí bom para trabalhar e tentar se recuperar.
3: Olha isso, os próximos 4 jogos do Amazonas são com equipes de parte de baixo da tabela.
2: Tem que vencer.
3: Anápolis, o último colocado. Depois o Amazonas pega o Barra de Santa Catarina fora de casa. O Barra é o 16º, beirando a zona. Depois o Amazonas pega o Volta Redonda fora de casa, que apesar de ser um adversário tradicional, é o 13º colocado hoje. E depois o Itabaiana, em casa, que é o 19º.
2: Cara, então, eu acho até que... Eu tava até pensando nisso ontem. Deixa eu voltar aqui nas...
3: Pensando em quê, meu jovem?
2: Então, o Amazonas estreia ganhando contra Confiança, né?
3: Sim.
2: Confiança hoje é o 18º colocado.
3: Entendi, onde você quer
2: aí
3: chegar.
2: Aí joga contra o Ituano. O Ituano hoje é o...
3: O Ituano é o quarto.
2: É o quarto, ok. Aí joga contra o Maranhão.
3: Que continua meio de tabela, tá ali em 12º.
2: E depois joga contra o Santa, que o Santa hoje é o...
3: Meio de tabela também, 11º.
2: Meio de tabela,
3: acima do Maranhão.
2: E aí
3: vem o empate com o Caxias.
2: E aí, né? ele vem uma sequência de derrotas para equipes que estão lá na parte de cima, né? Da tabela. Eu ia dizer assim, será se esses 4 jogos com equipes abaixo...
3: Foram ilusórios, porque o Amazonas venceu os times de baixo?
2: Sei, não, acho que talvez não. Mas assim, esses próximos 4 jogos agora contra essas equipes na parte de baixo da tabela são jogos que o Amazonas tem a obrigação de vencer.
3: É isso.
2: E que se vencer, eu acho que vencendo esses 4 jogos, o Amazonas se coloca ali dentro, entre os 8 ali, se livra de rebaixamento de vez, enfim. Bora ver o que acontece.
3: Bom, partindo de Série C para Série D, aliás, antes disso, cadê? Aqui no YouTube. Comentei semana passada, o Amazonas não tem qualidade técnica alguma e agora nem psicológico. Amazonas ladeira abaixo. Graças a Deus que vai ter pausa, senão era mais feia. Rodrigo já deve estar arrependido de ter vindo pra cá. Risos. Tudo isso é o piso longo. Aí o Lima disse, sorte do Amazonas, o início de vitória, senão tava na zona. Não é bem sorte, né? Foi um trabalho bem feito no início do campeonato que tá rendendo frutos até então, né? Segue ali no top 8, mesmo com 5 partidas sem vencer. Pessoal... Ah, tá. É um pedido do Piso Longo, que eu acho que não é a primeira vez que ele fala. Tentem cobrir o treino do Amazonas algum dia, precisamos saber se o que eles fazem. Eu acho que eles ficam jogando dominó, só pode. Esses caras estão de protesto, ou estão jogando sem vontade alguma. Pra continuar nessa moleza, melhor não chamar o torcedor. O Lima tá dizendo aqui. O Sexto dizendo que ninguém vai ver. Ei, rapaz. Ninguém vai ver esses defuntos sem vergonha, diz o Sexto. E o Piso Longo, eu não vou, de graça tá caro já, ainda na estreia do Brasil, falando de sábado, né?
2: Eu acho que se esse jogo permanecer sábado, a chance de ter um público bem abaixo bem abaixo, muito grande, tá? Sábado a gente sabe como é que é o clima de jogo do Brasil.
3: Não que os outros jogos tenham sido com o público
2: alto. É, mas e aí é preocupante porque esse é o momento que o Amazonas mais precisa, né? É. Mas a gente sabe que tá difícil.
3: É isso. Vamos lá pra Série D. Série D do Brasileirão, porque tivemos jogos neste fim de semana. O Manauara venceu o Monte Roraima fora de casa por 1-0 ontem e Manaus e Nacional ficaram no empate. Manaus não consegue voltar pro G4. Segue na quinta posição. E não depende só de si mesmo, né? Porque enfrenta na última rodada o Gás. Vai ter que torcer aí pro Nacional
2: fora fazer de casa.
3: É, exatamente.
2: Ah, ok, que o Gás tem a pior campanha do grupo, né?
3: Sim.
2: Não tem, inclusive.
3: O problema não é esse.
2: Inclusive não venceu.
3: É, o problema não é esse. O problema é que o. Vai ter que torcer pro Nacional vencer o Monte Roraima, né? Tudo bem, o Nacional joga em casa. Favorito é o Nacional, mas o Nacional já classificado. Vai se esforçar para ajudar o Manaus? Não sei.
2: Não sei se tem essa boa intenção, né?
3: Pois é. Então, hoje, o Manauara é o líder do grupo A1, com 19, Nacional o segundo colocado com 17, e aí tem São Raimundo de Roraima e Monte Roraima.
2: De repente, torcer pro Manauara ganhar do São Raimundo, né? Porque tem a situação do...
3: Pô, mas ele, aí é difícil,
2: ele iria a 13, e aí o Manauara, que joga em casa também contra o São Raimundo, ganhando...
3: Tem que tirar só 7 de saldo de gol.
2: É, né? É porque eu não tinha visto o saldo de gols.
3: Pois é, o Manaus tá com menos 3 e o São Raimundo de Roraima com 4. Então, assim, dá, mas é difícil.
2: É, teria que torcer pro Manauara... Aplicar uns gols ali no São Raimundo e o Manaus tem que fazer, né?
3: É torcer pro Nacional vencer o Monte Roraima e empatar, né?
2: Manaus,
3: e o Nacional vencer.
2: É, Manaus,
3: o Manaus vencer.
2: E é mais difícil ainda sabendo que do outro lado tem um goleador que não para de fazer gol, que é o Vanilson. Interessante, né? Um dos artilheiros do Brasil que joga no Gás, que é o Vanilson, ex-Manaus. É, não conseguiu ajudar o time a fazer 3 pontos ainda nessa Série D. É, e enfim, jogo difícil pro Manaus. A situação vai... A gente falou antes, a matéria do jogo, antes desse jogo, né, era sobre isso, o quanto esse jogo pro Manaus era valia tudo ou nada, porque jogar essa responsabilidade pra última rodada, não dependendo apenas de si, sempre é muito complicado. Então, assim, pro Monte Roraima, basta ele vencer, né?
3: É, exatamente. Vamos ver, os próximos jogos acontecem daqui 2 semanas, né? Isso é porque no próximo fim de semana, gente, tem jogo do Brasil contra o Egito, né? É data FIFA, então não vai ter aí nem pela Série D, nem pela Série C jogo. Mas no outro fim de semana, que é inclusive o fim de semana de estreia da Copa do Mundo também, né? É, vai ter jogo. O Manaus joga contra o Gás lá no Canarinho, domingo, 3 da tarde. O Nacional joga contra o Monte Roraima no domingo, dia 14, às 3 da tarde, na Arena. E o Manauara recebe na Colina o São Raimundo no mesmo domingo também, 3 horas da tarde. Todos os jogos... No mesmo horário.
2: Manauara e Nacional com a vida feita.
3: É, exatamente. Ambos já classificados, só tem mais uma rodada, né? A diferença é saber aí quem passa em primeiro, quem passa em segundo.
2: Liderança, né?
3: Exatamente. E é só isso, na verdade, né? Porque nem terceiro não cai mais. É saber quem passa em primeiro e quem passa em segundo. É isso. Manaus é quem tá lutando aí pela permanência ainda na competição. É, são 2h19, acho que o futebol local é isso. Vamos pro intervalo, na volta à seleção brasileira, Bruno?
2: Bora falar que tem muita coisa que a gente...
3: Tem 8 gols aí pra gente falar numa volta do intervalo. Tem um time reserva que mais parecia time titular. Enfim, tem muita coisa
2: pra
3: conversar.
2: Ainda teve jogo no fim de semana, né?
3: Teve também. 2h19, intervalo.
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0: 14:21.
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0: Seremos, Bruno Rodrigues, seremos ou não seremos?
2: Seremos.
0: Seremos?
2: Na marra, vai ser na força do ódio.
0: Cara, Brasil e Panamá jogaram nesse fim de semana, domingão aí, o amistoso. Olha, penúltimo amistoso antes da Copa. Olha o quê?
2: Vou te interromper.
0: Manda.
2: Se no dia 20 de julho, a final é no dia 19, né?
0: É, não
2: Copa
0: sei.
2: Do mundo, tá. A gente não estiver falando aqui, todo mundo muito louco ainda, eufórico, falando de como o Brasil é a melhor seleção do mundo, 6 vezes campeão. Ah. Não vem mais esse programa, não.
0: Tu não vem mais? Ih, cara, então tchau.
2: Não, brincadeiras à parte. É. Não, tu tá falando amistoso, né?
0: Sim,
2: tô falando empolgou. Amistoso. Empolgou.
0: Cara, mas
2: era
0: aí
2: o Panamá,
0: que tá.
2: Mas exato, e daí?
0: Pô. Era o Panamá, mas e daí? Esse
2: se
0: é
2: a gente
0: ponto,
2: não
0: né?
2: ganha de 6, todo mundo tá falando, olha aí, tá vendo como a seleção é?
0: Não, beleza, o Brasil fez seu papel. Tá, mas aí vamos lá. Quem foi que fez o papel? Foi o time titular ou o time reserva?
2: Ah, o time reserva com certeza entrou querendo mais, né? Querendo mostrar serviço e tem que mostrar mesmo. Eu acho que todo ficou bem claro para todo mundo que, pelo menos nesse jogo contra o Panamá, né? E a gente já tinha visto nos outros amistosos, é que não dá para jogar com esse sistema de 4, esse sistema 4-2-4, que é o sistema com 4 atacantes, né?
0: Porque você acha que o meio-campo fica fragilizado?
2: Fica, a gente não tem meio-campo, né? Porque uhum. se a gente tem 2 volantes, que é o Casemiro e o Bruno Guimarães, é que são mais fixos ali, eles
0: e
2: não
0: defensivos.
2: Sobem, são mais defensivos, eles não sobem tanto. O Bruno Guimarães, mesmo que é o segundo volante, é um jogador de mais pegada, ele não pisa tanto na área. E aí acaba que a gente fica sem meio campo, não tem ninguém pra armar esses atacantes que ficam na frente, a gente fica muito à mercê de jogadas individuais. Que no primeiro tempo a gente viu bem, né? O gol sai com o Vini Júnior, mas joga no erro da defesa do Panamá, mas aí numa jogada individual do Vini.
0: Aliás, vamos lá, Vini Júnior jogou bem.
2: Foi o melhor do
0: time. Jogou mim. Muito legal, é. Jogou muito bem. É, me surpreendeu, assim, cara, até é chato falar isso, né? Ah, o Vini Júnior me surpreendeu. A gente sabe que o cara joga bola, é. Pô, o cara joga muito. É que tem alguma coisa na seleção que não dá certo pra ele, mas ontem...
2: É, e aí, como eu falei, jogada individual. Ah, ele chuta no gol, acho que até a bola entraria se o Casemiro não mete
0: eu
2: a cabeça
0: acho,
2: na bola. Então, assim, ele faz os dois... O Brasil acaba levando um gol numa bola bizarra, né?
0: Sim.
2: Assim, só pra deixar claro, tá? Eu não ouvi ninguém falando que é falha do Alisson. E não foi. A bola bate numa zaga, ela pega uma curva totalmente ao contrário, não foi falha do Alisson.
0: Eu não consigo cravar que é falha dele, não.
2: Não é, não foi. Eu acho que não foi, não.
0: Um gol é muito grande, cara. Quem não conhece a dimensão
2: exato.
0: De gol de futebol.
2: E aí a bola tá indo pra ele. Ele vê a bola tá indo numa direção e ela muda de direção sem ele ver, então.
0: Ele ainda conseguiu tentar voltar, pô.
2: Então difícil. Assim, não foi falha dele. É. E aí no segundo tempo o Ancelotti troca o time todo, só fica o Léo Pereira entre os jogadores que começaram no primeiro tempo. E aí a gente vê uma seleção muito diferente, né? Muito mais dinâmica, dando mais ritmo no jogo. O Panamá no primeiro tempo teve até mais chances que o Brasil, teve mais posse de bola que o Brasil.
0: Cara, eu fico.
2: O Panamá que tá na Copa, tá, gente? Não é qualquer time também, não. Calma aí.
0: Quem?
2: O Panamá. Tá na Copa.
0: Ah, peraí, pô. Mas tem quantas chances na Copa agora?
2: Não, mas tá na Copa. Também não é como se estivesse fora.
0: Né? Beleza. Até a transmissão da GETV, assisti pela GETV, eles falaram, né? É um time que tem jogadores aí jogando na Europa. É. Talvez não nos principais times do mundo, mas em boas
2: linhas. Se deixasse.
0: Né? Então, é um time ok. Mas... eu tenho o seguinte sentimento, não sei se você sente também, tá? O Brasil tem excelentes jogadores, a seleção titular brasileira tem peças que jogam nos principais times do mundo. Aí você tá falando de Vini Júnior, tá falando de Rafinha. E só que assim, ao mesmo tempo que nós temos esses jogadores, o Matheus Cunha também, eu não consigo, é como se a gente já tivesse dado muitas chances para eles. E aí você não tem mais aquela confiança de que dessa vez vai. É diferente do time reserva. Essa molecada, o Endrick, o Rayan, até o Paquetá, que eu também já não confiava muito, mas no segundo tempo mudou o meio campo da seleção.
2: Assim, o primeiro tempo, o grande problema pra mim foi o meio campo, claro. Mas também o nosso camisa 9, assim, discutível, tá? Eu não sou muito fã da ideia do Matheus Cunha ser o camisa 9 da seleção. Camisa 9, que é uma camisa histórica. E ele tá com a camisa 9.
0: Mas não faz a função
2: de 9. Não faz a função de 9. E assim,
0: ele é como um meta.
2: Assim, não é implicância com o Matheus Cunha, mas ele faz a função de meia, ele não faz bem. Ele faz a função de 9, ele não faz bem. Das funções que ele tentou no primeiro tempo, ele não funcionou em nenhuma. Assim, eu acho que foi um jogador até a menos pro Brasil. Acho que nada funcionou pra ele. O Rafinha pouco pegou na bola. O Vini Júnior foi o destaque, como você falou. É, quem era o outro jogador que tava ali? Era o Rafinha, Vini Júnior,
0: Rafinha, Cunha. Vini, Cunha.
2: Eu esqueci o outro.
0: Também.
2: Luiz Henrique.
0: Perfeito.
2: Luiz Henrique no que tentou,
0: pra tu ver.
2: O pouco que chegou tentou, que talvez seja o grande, tenha sido o grande destaque dos amistosos.
0: Sim.
2: E aí no segundo tempo a gente já vê um time diferente. O Igor Thiago, pra mim, tem que ser titular desse time.
0: E aí, rapidinho, antes de você falar do Igor Thiago, a gente ter esquecido o Luiz Henrique reforça algo que eu já imaginava. O Luiz Henrique é jogador de segundo tempo.
2: É.
0: Entra no segundo
2: acho
0: tempo.
2: Pra ser uma arma, acho que ele é excelente, assim. Tá precisando. Mas assim, o Igor Thiago é o cara que eu acho que tem que ser esse. Deveria ser o camisa 9. É, ser esse cara que é o pivô, o centroavantão, que faz o perde pressiona, o tão famoso perde pressiona, inclusive o gol do Rayan ontem foi, né, ele pressionou a bola que foi o goleiro ou foi o zagueiro que errou, né?
0: O goleiro.
2: É, e aí, assim, os outros jogadores que entram, o Rayan entrou muito bem,
0: Eles mostram ainda aquela fome, né?
2: É,
0: que você não vê nos jogadores da no Rafinha, no Rodrigo, por exemplo, que não tá na seleção, mas é a mesma situação, né? Você não vê mais essa fome do quero mostrar serviço na seleção brasileira.
2: Que é o contrário, o Endrick, por exemplo, entrou com muita vontade, e aí o meio campo pra mim foi o grande destaque de ontem. O Danilo tá pedindo muita passagem no lugar do Bruno Guimarães.
0: Inclusive, bonito gol.
2: E o Paquetá deu ritmo, deu o que tava faltando pro time, que era dar ritmo pro jogo, fazer aquele jogo de associação.
0: Ah, mais jogada.
2: Aproxima. Né? Ontem ele faz o gol, bonito gol, que até desvia, mas uma jogada que começa lá atrás, o Danilo faz o porta-luz. Ele dá assistência pro golaço do Danilo, né? Danilo,
0: sim.
2: E aí ele dá mais uns dois, três passes, umas três grandes chances, que foi pro Endrick e pro Igor Thiago, que eles ficaram cara a cara no gol. O Endrick tentou encobrir, acabou não conseguindo, e o Igor Thiago bateu e o goleiro defendeu. Então, assim, acho que ponto positivo pra esses jogadores. É domingo agora, tem um jogo mais difícil contra o Egito.
0: Contra o Egito,
2: né? De Mohamed Salah. Enfim.
0: Esse jogo já vai ser na América do Norte?
2: Já vai ser nos Estados Unidos. Ah. O Brasil viaja hoje.
0: Uhum.
2: Pra Copa. Então, assim, hoje à noite, se eu não me engano, eles viajam para os Estados Unidos. E aí vai ser um jogo mais difícil. Mas eu acho que esses jogadores que entraram no segundo tempo, eles ganharam muitos pontos.
0: Porque, eu também acho, cara.
2: Porque, até na lateral, o Douglas Santos, eu achei o Douglas Santos mais participativo e me deu uma segurança maior do que o Alexandre, por exemplo.
0: E o Wesley no primeiro tempo, hein?
2: Cara,
0: eu acho que foi positivo.
2: Eu acho que foi. Além, depois do Vini Júnior, eu acho que ele seria o segundo jogador ali que todas as chances que ele podia. Ele tem o grande ponto forte do Wesley é a arrancada, né?
0: Uhum.
2: Então, assim, ele arrancou, tentou cruzar, tentou fazer jogada individual. Acho que é ok, eu acho que ele vai ser o titular dessa posição. Não vejo o Danilo sendo.

0: Um abraço. Valeu.
1: Vamos finalizando por aqui, meus amigos. Obrigado pela companhia e audiência. Um abraço. Você fica agora com o Repórter CBN na volta à tarde de notícias. Tchau, tchau.
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0: segunda-feira, 1º de junho de 2026. O ministro da Fazenda, Daryl Durigan, afirmou à CBN que vai procurar autoridades do governo dos Estados Unidos nesta semana para questionar a decisão da Casa Branca de classificar o PCC e o Comando Vermelho como organizações terroristas. Ele afirmou que a medida abre espaço para sanções contra bancos brasileiros. Segundo o ministro, o emprego do PIX pelas facções pode ser usado como pretexto por Washington para punir as instituições nacionais. Durigan diz que a ferramenta de pagamento instantâneo é o maior símbolo de soberania financeira do país. O presidente do Senado, Davi Alcolumbre, deve reunir os líderes da casa para definir como será a tramitação da proposta que acaba com a escala 6x1. A PEC já foi aprovada na Câmara e depende do aval dos senadores para entrar em vigor. Alcolumbre já convocou uma sessão geral de debates sobre os impactos econômicos da proposta, o que sinaliza que a discussão no Senado pode se estender mais do que na Câmara. A inadimplência no agronegócio brasileiro encerrou 2025 em 8,2%, depois de voltar a subir no quarto trimestre. O número representa alta de 1 ponto percentual na comparação com o ano anterior. Entre os produtos que ajudaram a elevar os custos estão os fertilizantes, e os combustíveis. A inadimplência no setor tem crescido, pelo menos desde o fim de 2024. Os dados estão em um levantamento da Serasa Experian. A Malásia começou a aplicar hoje regras que proíbem menores de 16 anos de terem contas em redes sociais. Segundo as determinações do governo, as plataformas devem adotar sistemas de verificação de idade que impeçam o ingresso de crianças e adolescentes. A empresa que não cumprir a norma terá de pagar uma multa que pode chegar a 12 milhões de reais. No horário de Brasília, 3h33.
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1: Olá, boa tarde, seja muito bem-vindo a mais uma edição do CBN Tarde Notícias, mais uma semana começando hoje, dia 1º de junho de 2026, aliás, não só mais uma semana, como mais um mês, iniciando nesse nosso 2026, né? Vamos juntos até 4 da tarde com as principais informações do estado, principais informações de Manaus. Você participa com a gente, manda sua mensagem pelo nosso WhatsApp 981980632 ou pelo youtube.com/CBN Amazônia. Hoje vamos trazer aqui a atualização a respeito do caso Débora, né? O resultado

0: resultado do julgamento. Depois de 5 dias de julgamento, a justiça condenou os dois réus acusados de matar a grávida de 18 anos em Manaus em 2023. Além disso, tem informação de Itacoatiara, uma mulher de 25 anos que sofreu uma tentativa de feminicídio durante uma festa no interior do estado. Alagamentos em vários pontos da cidade de Itacoatiara também, deixou moradores em alerta para risco de deslizamentos. Vamos falar sobre os efeitos do chamado Super El Niño, que já começam a preocupar autoridades ambientais e especialistas em clima no Brasil. É assunto que você confere hoje. Também tivemos hoje o senador Omar Aziz, pelo PSD do Amazonas, aqui na Rede Amazônica. Conversamos sobre BR-319, a PEC pelo fim da escala 6x1. Vamos falar sobre votação na Câmara Municipal de Manaus hoje. Muito assunto para você. Vamos juntos. Hoje, segunda-feira, 1 de junho de 2026, CBN Tarde Notícias está no ar.
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0: Após 5 anos, ou melhor, 5 dias de julgamento, a justiça condenou os dois réus acusados de matar uma grávida de 18 anos em Manaus em 2023. As penas passam de 63 e 17 anos de prisão. Juscelio Paiva.
2: Muito boa tarde, Patrick. Boa tarde, ouvinte CBN. Boa tarde aos colegas no estúdio. Maravilhosa semana para todo mundo. Julgamento considerado complexo e que teve a sentença proferida na madrugada desta segunda-feira, dia 1 de junho, e com a condenação dos dois réus. Gil Romero Machado Batista e José Nilson Azevedo foram condenados pelo Tribunal de Justiça do Amazonas, acusados da morte brutal da jovem Débora da Silva Alves, que tinha 18 anos, crime ocorrido em 2023. O Gil Romero Batista foi condenado a 63 anos, 7 meses e 19 dias de prisão em regime fechado. O José Nilson Azevedo foi condenado a 17 anos e 7 meses também em regime fechado. Vale lembrar que os dois já estavam presos e foram aguardaram até o julgamento, que iniciou na quarta-feira da semana passada e se estendeu até a madrugada de hoje. Ou seja, foram pelo menos 5 dias desse julgamento, que ocorreu na segunda vara do Tribunal do Júri, no Fórum Ministro Enoque Reis, e foi em júri popular. Ou seja, Gil Romero foi acusado de homicídio qualificado por motivo torpe, tem a qualificadora também do feminicídio, além de ocultação de cadáver e aborto sem o consentimento da vítima, porque, segundo a polícia, na época, a Débora Alves, que estava grávida de 8 meses do Gil Romero, teve o bebê arrancado da barriga e o bebê foi enterrado também na área de mata do Mauazinho. Agora, o José Gil teve a pena mais reduzida, porque ele foi acusado apenas de homicídio qualificado no entendimento da justiça aqui do Amazonas. Patrick.
0: Agradecer ao Juscelio Paiva pela informação. São 2:38 em Manaus. Intervalo, voltamos já.
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0: 2h41.
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0: Já de volta com a CBN Tarde de Notícias, agora a informação do interior do estado. Uma mulher de 25 anos sofreu uma tentativa de feminicídio durante uma festa em Itacoatiara, no interior do Amazonas. Uma amiga dela também foi baleada e seria o ex-companheiro da vítima. Lian Cavalcante está com a gente ao vivo para trazer para a gente essa informação, saber se o suspeito já foi encontrado, se está tudo bem com a vítima ou não. Lian, traz a informação para a gente. Boa tarde.
2: Boa tarde a você, ouvinte CBN. Que bom que tá tudo bem com a vítima, ela já recebeu alta, ela e a amiga dela, né? Que foram atingidas aí por esses disparos de arma de fogo. E tudo aconteceu em uma chácara no bairro Jardim Florestal, durante uma festa de aniversário, onde o ex-companheiro estaria lá nessa festa também, participando dessa confraternização. E de acordo com informações de testemunhas, né? Em algum certo momento ali, houve uma discussão entre o ex-casal, né? Entre os dois lá. Houve um momento ali que ele sacou a arma e acabou várias vezes, acertou ali o braço direito dela, da ex-companheira dele, que tem 25 anos, e também atingiu o tórax de uma amiga dela que estava lá perto. E elas foram socorridas no Hospital Regional José Mendes, receberam alta ainda na madrugada, e o suspeito, após efetuar o disparo, fugiu do local. A polícia militar realizou buscas ainda na madrugada, mas não conseguiu localizar. Um boletim de ocorrência foi registrado na Delegacia de Polícia de Itacoatiara, né, por se tratar de uma tentativa de feminicídio. A delegacia especializada está atuando nesse caso, efetuou diligências hoje pela manhã, não conseguiu localizar ele, mas apreendeu a moto dele, né, inclusive que está sem placa, e também o aparelho celular desse homem na residência, no endereço dele. Então esse aparelho vai ser periciado, deve ajudar aí nas investigações, e até o momento ele não foi localizado e a polícia segue em busca desse homem, né, que efetuou esses disparos contra a ex-companheira dele e acabou atingindo também uma amiga dela. Então a notícia é essa, elas saíram do hospital ainda na madrugada e estão se recuperando aí na casa delas. Volto com você.
0: Perfeito, Liante, agradeço por essa informação, mas passo para uma outra informação que você traz para a gente, um problema que a gente passa muito aqui em Manaus e, na verdade, o estado, né, muitos municípios do estado passam por esse problema, que é a situação de alagamentos. E a forte chuva que atingiu Itacoatiara ontem provocou alagamentos em vários pontos da cidade, deixou moradores em alerta para risco de deslizamentos também, né? Como é que ficou a situação no local depois do temporal, Liante?
2: Pois houve essa chuva, foram mais de 6 horas de chuva, uma chuva que iniciou ali por volta de 5 horas da manhã e só foi terminar perto de meio-dia, muita chuva mesmo na manhã de domingo, e vários pontos da cidade registraram aí alagamentos, né? Inclusive no centro da cidade, onde eu falo nesse momento, várias ruas aqui, a Avenida Parque, parte dela ficou alagada, também bairro como São Jorge, o bairro Jauari 1 e 2, Mamudiamé, tiveram vários pontos de alagamento. De acordo com a Defesa Civil Municipal, foram 14 ocorrências que a Defesa Civil teve que atender, a maioria delas devido a essa questão do alagamento mesmo, devido ao acúmulo de lixo, principalmente, né? Acabou entupindo ali para onde a água deveria escorrer, e houve ali, inclusive, o acionamento da Secretaria de Infraestrutura, que levou ali funcionários e também até máquinas para tirar vários lixos ali que estavam obstruindo a passagem da água, e para poder acontecer o escoamento, né, e a rua ser liberada. Então a Defesa Civil não tem registros de desabrigados e nem de feridos com esse temporal que atingiu Itacoatiara. E também houve 2 alertas, né, do CEMOA, que é o Centro de Monitoramento de Alerta do Amazonas, devido a esse risco severo de deslizamentos em áreas vulneráveis. Foi uma logo no início da manhã, por volta das 7 horas da manhã, e o outro já quase no fim do temporal, ali por volta de 11 horas da manhã. E de acordo com a Defesa Civil do Estado, o acumulado de chuva em Itacoatiara chegou a 57 milímetros em 6 horas. Foi muita água e acabou causando, né, diversos pontos de alagamento.
0: Lian Cavalcante, te agradeço pelas informações, um bom trabalho para você, boa tarde. 2h45 em Manaus, falando de chuvas, temporal, o inverso disso se espera para o segundo semestre deste ano, né? Os efeitos do chamado Super El Niño já começam a preocupar autoridades ambientais e especialistas em clima no Brasil. A previsão é de temperaturas acima da média, seca intensa em algumas regiões e aumento do risco de queimadas e eventos extremos. Órgãos do governo federal já montam estratégias de prevenção e monitoramento.
3: O fenômeno climático provocado pelo aquecimento anormal das águas do Oceano Pacífico deve influenciar o clima em diferentes partes do país nos próximos meses. Em algumas áreas, a preocupação é com temporais e enchentes, enquanto na região norte, o risco é de estiagem prolongada e aumento das queimadas. O mesmo fenômeno foi registrado recentemente entre 2015 e 2016 e entre 2023 e 2024. Para o climatologista José Marengo, os modelos para este ano indicam mais uma vez um El Niño forte, que trará maiores consequências no outono de 2027.
4: Os primeiros impactos deste El Niño poderiam se sentir no sul de Brasil na primavera este ano. E já na região norte e nordeste, mas no verão, ou seja, janeiro, fevereiro e no outono, março, abril. Março, abril é o pico da estação chuvosa na Amazônia Central, não? Então, pelos El Niños anteriores, nós temos visto essa combinação de menos chuva, o que pode levar a seca, e também combinação com calor, muito calor.
3: Diante do alerta dos especialistas, o ministro Flávio Dino, do Supremo, determinou na semana passada que os estados do Pantanal e da Amazônia Legal deveriam informar todas as medidas adotadas para enfrentar o El Niño. A União também precisa indicar as ações de prevenção e de combate aos incêndios florestais que podem se intensificar. O presidente substituto do IBAMA, Jair Schmidt, explica que diante dos alertas, o órgão já vem adotando medidas preventivas e adquirindo novos equipamentos.
5: A previsão desse ano é contratar mais de 2.600 brigadistas. É interessante citar que grande parte desses brigadistas são indígenas, né? E eles estarão distribuídos no Brasil, em particular, em 123 brigadas, 123 unidades destacadas para atuar nessas áreas críticas, áreas prioritárias do IBAMA. Estamos reforçando nossas aquisições de equipamentos.
3: A expectativa é que o monitoramento sobre o El Niño seja contínuo ao longo dos próximos meses, para que ações sejam tomadas no sentido de reduzir os impactos ambientais e evitar tragédias provocadas pelos eventos climáticos extremos. Além dos incêndios, a região amazônica deve precisar lidar ainda com a baixa dos rios, como explica o climatologista Francisco Aquino.
6: Quando você tira da região amazônica o principal meio de transporte, que são os rios, você impacta absolutamente toda a população, né? Então, toda a mobilidade, a segurança, saúde, ela fica, a alimentação fica completamente. Então, é um desastre de categoria máxima, na minha opinião, quando você seca os rios da Amazônia ou quando você diminui drasticamente o ciclo hidrológico na região amazônica.
3: O presidente substituto do IBAMA reforça que será importante uma atuação conjunta entre o governo federal e o dos estados para enfrentar o El Niño.
5: Nós só vamos conseguir enfrentar de maneira adequada, satisfatória, essa temporada de incêndio se todos estivermos unidos e atuando cada qual no seu papel de combate, de prevenção aos incêndios.
3: De Brasília, Felipe Igreja para a CBN Amazônia.
0: 2:49 em Manaus, em intervalo, voltamos já.
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0: 2h53.
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0: Já de volta com o CBN Tarde de Notícias. Vamos lá, seguir, dar sequência aqui no seu noticiário local. As condições meteorológicas registradas na madrugada de hoje afetaram operações no Aeroporto Internacional Eduardo Gomes em Manaus. Segundo a administração do terminal, dois voos internacionais precisaram mudar de rota e pousar em outros aeroportos. Por causa da alteração, duas decolagens também foram suspensas. A medida seguiu os procedimentos adotados pelas companhias aéreas para garantir a segurança das operações. De acordo com o aeroporto, os voos afetados foram reprogramados para hoje e amanhã. Os passageiros que tiveram os voos impactados devem procurar as companhias aéreas para obter informações sobre horários e remarcações. 2h54.
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0: Pedro Dias, boa tarde, boa segunda-feira, tudo bem?
2: Tudo ótimo, Patrick, uma boa tarde a você, ao nosso ouvinte CBN também. Após um último domingo mais chuvoso, céu nublado aqui na capital, como era previsto, né? A gente volta ao cenário de sol ao longo desta segunda-feira, um cenário que promete permanecer ao longo desta semana, afinal hoje, dia 1º de junho, que marca oficialmente o início do verão amazônico aqui em nossa região, né, Patrick? Pois bem, durante a última semana a gente já enfrentou aquele predomínio de tempo ensolarado. Realmente ontem a gente tinha essa previsão de chuva, mas foi um ponto isolado, de fato, né? A gente não tem mais expectativa que dias chuvosos, como foi o último domingo, permaneçam acontecendo a partir de hoje em diante, né? O predomínio volta a ser de sol por aqui. Hoje em Manaus a expectativa é por um dia de fato ensolarado, chance de chuva até que existe, porém apenas de forma rápida durante a tarde, tá? Chuva passageira, chuva isolada, nada muito expressivo aqui para a capital ao longo do dia. Para amanhã, a expectativa por chuva é mínima. Você de Manaus, região metropolitana, pode esperar por uma terça-feira ensolarada. A chance de chuva, como eu falei, é muito pequena. Se acontecer, será aquela chuva rápida, chuva em pontos isolados, que acontece devido à umidade que segue intensa por aqui. A temperatura na casa dos 32 graus. Portanto, esta terça-feira será um dia de calor e predomínio de sol para nossa capital e municípios próximos. Na quarta-feira, a temperatura cai um pouquinho, vai para os 31 graus. Então, amanhã 32, na quarta 31, não é uma diferença muito grande, o calor continua. E na quarta-feira, o predomínio segue sendo de sol. Chance de chuva no mesmo formato, apenas de forma passageira e em pontos isolados durante a tarde. Isso se acontecer, né, gente? Como eu venho dizendo, com esse início de verão, cada vez mais irão se tornar raras as pancadas de chuva por aqui, né? Não é impossível que elas aconteçam, mas elas a partir de agora irão diminuir drasticamente, especialmente porque nós viemos de um período de inverno em que choveu mais do que a gente estava observando em anos anteriores, né? Então a gente teve esse retorno da chuva durante o inverno, mas agora o verão já volta a esse predomínio de sol e calorão por aqui. Patrick, os dois próximos dias então com esse tempo ensolarado e baixa possibilidade que chova.
0: Perfeito, Pedro Dias, agradeço pela informação, um abraço para você. Boa tarde, boa semana para nós.
2: Valeu, Patrick, uma ótima tarde, uma excelente semana a todos.
0: 2h57 em Manaus. Bom, daqui a pouquinho a gente tem o repórter CBN. Antes dá para passar uma informação para você a respeito do imposto de renda, né? O número de declarações do imposto de renda entregues no Amazonas superou a expectativa da Receita Federal para este ano de 2026. Até o fim do prazo, na última sexta-feira, 511.180 contribuintes enviaram documento no estado. O total representa um aumento de 18.484 declarações em relação ao ano passado. Em 2025 foram entregues 492.696 declarações. O crescimento, então, foi de aproximadamente 3,7%. Os dados também ficaram acima da previsão da própria Receita Federal, que estimava receber 497.801 declarações no Amazonas neste ano. O prazo para entrega terminou na última sexta, né? Quem era obrigado a declarar e não enviou o documento dentro do período estabelecido, ainda pode regularizar a situação, mas está sujeito ao pagamento de multa. Segundo a Receita Federal, a penalidade mínima para quem perdeu o prazo é de R$ 165,74. O valor pode chegar a 20% do imposto que você deve. Nos casos em que o contribuinte tem restituição a receber, a multa e os juros são descontados automaticamente do valor a ser pago, né? Então, o que acontece com quem não declarou? A Receita esclarece que o CPF do contribuinte não é bloqueado nem cancelado por causa do atraso na entrega da declaração, porém, o documento passa a constar com o status de pendente de regularização. E essa situação pode gerar dificuldades em operações financeiras e em alguns serviços burocráticos, como a solicitação ou renovação de passaporte, a obtenção de crédito, empréstimos e financiamentos, além da emissão de certidões negativas de débitos. Então, a orientação da Receita é que os contribuintes que perderam o prazo enviem a declaração o quanto antes para evitar o aumento de multas e regularizar a situação cadastral. 2h59, no próximo bloco tem Pit Stop. Vamos falar aqui sobre um alerta para proprietários de veículos sobre os prazos de pagamento do IPVA 2026, né? Você que tem placa final 6 já pode quitar o imposto em cota única. Você que tem placa final 5 e 4 já pode há um bom tempo, inclusive tem prazos finalizando que a gente vai daqui a pouquinho detalhar para você. Além disso, a gente fala sobre uma discussão, né? Os vereadores de Manaus aprovaram em regime de urgência um projeto de lei de autoria do prefeito de Manaus, Renato Júnior, que propõe as metas e investimentos no saneamento básico da cidade pelos próximos 20 anos. Muitas críticas aí nessa votação por conta da velocidade da tramitação e a falta de transparência do parlamento. Você confere daqui a pouquinho. São 3 horas em ponto, vamos ao repórter CBN, voltamos já.

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0: sexta-feira, 1º de junho de 2026. O prefeito de São Paulo, Ricardo Nunes, negou qualquer irregularidade no contrato de pagamento anual de 108 milhões de reais firmado pelo município com o Instituto Conhecer Brasil. A ONG é alvo de uma operação policial que apura suspeitas de fraude na instalação de pontos de Wi-Fi na capital paulista. Nunes também negou qualquer relação do caso com o filme Dark Horse, que retrata a trajetória do ex-presidente Jair Bolsonaro. O longa foi produzido por uma empresa ligada a Karina Ferreira da Gama, que é proprietária da organização investigada. O crime custa mais de 100 bilhões de reais por ano para a indústria brasileira. O valor considera prejuízos causados pelo mercado ilícito e gastos associados à prevenção e à segurança. A informação faz parte de uma pesquisa da Confederação Nacional da Indústria. O levantamento ouviu quase 1.400 empresas de 32 setores industriais de pequeno, médio e grande porte de todo o país. A Anvisa proibiu a venda e determinou o recolhimento do suplemento magnésio L-treonato 1.000 miligramas da empresa Natural Sempre, Distribuidora e Comércio. Segundo a agência, o composto presente no produto não é autorizado para uso na categoria de suplementos alimentares no Brasil. A medida atinge todos os lotes da substância. O tenista brasileiro João Fonseca vai disputar amanhã uma vaga nas semifinais do torneio de Roland Garros em Paris. Ele vai enfrentar o tcheco Jakub Mejnicik. O europeu de 20 anos ocupa a 27ª posição no ranking mundial. O jogo não vai começar antes das 3h15 da tarde. Fonseca eliminou o norueguês Casper Ruud no domingo e o sérvio Novak Djokovic na sexta-feira. No horário de Brasília, 4h02.
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0: 3 e 4.
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0: Já de volta com o CBN Tarde de Notícias, hoje, segunda-feira, dia 1º de junho de 2026, vamos juntos para mais uma hora do seu CBN Tarde de Notícias, de noticiário local. Você de Manaus, Manacapuru, Iranduba, que está conosco, seja muito bem-vindo e obrigado por escolher a CBN Amazônia para se manter bem informado. Agora, 3 horas e 4 minutos.
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0: Bom, no nosso CBN Pit Stop de hoje, vamos falar sobre pagamento do IPVA. Secretaria de Estado da Fazenda do Amazonas alerta os proprietários de veículos sobre os prazos de pagamento do IPVA 2026. Os contribuintes com veículos de placa final 6 já podem quitar o imposto em cota única com desconto de até 10% até o último dia útil de junho. Quem preferir parcelar também deve pagar a primeira parcela dentro desse prazo. A Cefaz também chama a atenção dos proprietários de veículos com placas finais 4 e 5. Para a placa final 4, o prazo final para pagamento do IPVA termina em 30 de junho. Já os veículos com placa final 5 podem pagar em cota única com 5% de desconto até 30 deste mês ou sem desconto até o dia 31 de julho. Mas atenção, a gerente de arrecadação e controle do IPVA da Cefaz, a Cláudia Dominoni, reforça que os prazos informados referem-se apenas ao IPVA, tá? Isso não inclui outras taxas do Detran Amazonas.
2: É importante a gente reforçar que o IPVA é apenas um dos requisitos para o licenciamento anual do veículo. O IPVA é o imposto sobre a propriedade de veículos automotores, que é gerido pela Secretaria da Fazenda. Enquanto o licenciamento, ele é concedido pelo Departamento Estadual de Trânsito, DETRAN. Para licenciar o veículo e emitir o CRLV, né, o documento do veículo daquele ano, além do IPVA, precisa quitar as taxas do DETRAN e eventuais multas. O calendário de vencimento do DETRAN por placa, ele coincide com o calendário de pagamento de IPVA. Muitas vezes a pessoa já está isenta do pagamento de IPVA, como por exemplo pelo IPVA social, né, que é para valores até R$420, ou pelo veículo ter mais de 15 anos, e pensa que não precisa pagar o licenciamento, mas não, mesmo com o IPVA isento, é obrigatório pagar as taxas de licenciamento do DETRAN para emitir o CRLV daquele ano e evitar transtornos, como cometer uma infração de trânsito e ter o veículo recolhido, né, numa blitz.
0: Motoristas sem infrações também podem obter descontos adicionais por meio do programa Bom Condutor, que podem chegar a 20% e são cumulativos com os descontos por antecipação. Mais informações, consulta de valores e emissões de guias estão disponíveis no portal da Cefaz Amazonas. 3 horas e 7 minutos em Manaus. Vamos lá com a informação ao vivo. Nicole Gomes está conosco aqui nos estúdios da CBN Amazônia. Para a gente falar um pouco sobre discussões na Câmara Municipal de Manaus, né? Hoje, os vereadores de Manaus aprovaram em regime de urgência um projeto de lei de autoria do prefeito de Manaus, Renato Júnior, que propõe as metas e investimentos no saneamento básico da cidade pelos próximos 20 anos. Parlamentares de oposição criticaram a rapidez da tramitação e a falta de transparência no parlamento. Explica pra gente essa falta de transparência que a oposição critica. Nicole, boa tarde, boa segunda-feira.
3: Oi, Patrick, boa tarde para você, para todo mundo. A primeira situação que chama a atenção diante dessa proposta que foi encaminhada à CMM por parte do prefeito de Manaus é a quantidade de páginas, Patrick. A gente tem exatamente nesse PL 2.323 páginas, o que é um pouquinho, com bastante ironia, além, né, daquilo que a gente acompanha nos projetos de leis que são criados e elaborados pelos parlamentares na CMM, onde geralmente o projeto de lei tem ali 15 páginas, páginas, 20 páginas, então fazendo um comparativo. Esse tem 2.300 páginas e vem propondo, como você já adiantou, um novo plano municipal de saneamento básico que vai servir como um guia, né, para que aconteçam as políticas de saneamento da cidade. Essa proposta reúne basicamente metas e investimentos para quatro áreas principais, entre elas abastecimento de água, esgotamento sanitário, drenagem urbana e manejo de resíduos sólidos. O que acontece é que esse texto, com mais de 2.000 páginas, foi enviado à CMM na última sexta-feira com pedido de urgência. A gente lembra que nesses casos de pedido de urgência, os vereadores precisam aprovar que a proposta tenha uma tramitação um pouquinho mais rápida na casa e seja votada em menos tempo. Porém, esse texto ele só foi disponibilizado no Sistema de Apoio do Processo Legislativo, o SAPL, que é justamente onde a sociedade pode ter acesso a essa proposta, ler na íntegra, assim como os vereadores, hoje pela manhã, na segunda-feira. E aí, durante a votação, então, né, os parlamentares que fazem a oposição à atual gestão, votaram contra a urgência desse trâmite e, é claro, criticaram a disponibilização desse texto de mais de 2.000 páginas. Isso porque, entre as votações contrárias, por exemplo, do vereador Rodrigo Guedes, que é do Progressistas, ele disse que os parlamentares estavam sendo, então, cobrados a votar o projeto sem nem mesmo ter tempo de analisar essa proposta.
4: Como é que a gente vai analisar um projeto de lei que foi enviado na sexta-feira, só foi disponibilizado hoje, dia 1º de junho, e nós só soubemos que estava em pauta alguns minutos atrás um projeto de lei, um projeto de 2.320 páginas. Esta gestão da Câmara Municipal de Manaus, presidente Davi Reis, a mesa diretora, simplesmente parou de disponibilizar a ordem do dia no dia anterior, ou pelo menos antes da sessão. Mas não é uma questão só de legalidade, presidente. É uma questão de transparência, não só com os vereadores, mas transparência, acima de tudo, com a sociedade.
3: Também votou contra, Patrick, o vereador Rodrigo Sá, do Partido Progressistas. Ele comentou que até aconteceu uma audiência pública onde discutiram a ideia e a proposta desse projeto, mas ainda assim foi muito pouco, dado a importância do tema.
5: Entendo que já houve a realização de audiência pública, mas isso precisa tramitar de maneira ordinária aqui dentro dessa casa, no trâmite regular, para que nós possamos discutir no nível, né, de tempo adequado, com o prazo que a gente consiga, de fato, se debruçar sobre os artigos desse projeto. Não dá para, nem numa audiência pública, nem tampouco num procedimento célere e sumário de regime de urgência, a gente entender como que isso aqui vai funcionar em temas tão importantes que a gente discute aqui diariamente.
3: O terceiro voto contrário, que também houve, né, a gente acompanhou ali a manifestação, veio do vereador Zé Ricardo, do PT. A gente vai ouvir o que ele disse e criticou.
6: Na hora que coloca em caráter de urgência, e aí as comissões se reúnem em caráter de urgência, não vai ter nem espaço para discutir, ouvir e aí apresentar possivelmente ou não emendas. Não tem nenhuma lógica que o parlamento, num assunto tão importante para a vida da população, futuro da cidade, momento para fazer um debate. Então não, a urgência nem caberia diante de algo maior que é o interesse público.
3: Agora, o vice-líder do prefeito na casa, o vereador Gilmar Nascimento, do Partido Avante, saiu, claro, em defesa da tramitação em urgência desse PL. Isso porque, segundo ele, ao contrário do que os parlamentares argumentaram, né, durante a sessão hoje, o pedido de urgência não elimina a avaliação e discussão desse projeto, que é o principal ponto, então, que a oposição criticou, que é justamente um tempo necessário e importante para que esse projeto de mais de 2.000 páginas possa ser lido, avaliado, criticado e até mesmo, se necessário, retirada ali algum tipo de emenda ou sugerida. Vamos ouvir.
7: Nós temos 30 dias para discutir. Esses 30 dias ele é suficiente para que a gente possa discutir e, logicamente, se houver necessidade de alguma coisa complexa que alguém não consiga compreender, nós estaremos abertos para discutir. Se precisar fazer audiências extraordinárias, se precisar ficar à noite, Eu já levei matéria para casa para estudar. Estou cansado de levar matérias, porque a matéria é de relevância e ela também guarda sintonia com a lei federal do marco legal de saneamento básico.
3: Nós tivemos então outros 7 vereadores que votaram contra esse pedido de urgência. Veio então o voto contrário do Simon Bessa, do União Brasil, Capitão Carpê, do PL, Ivo Neto, do PMB, Eurico Tavares, do PSD, Sargento Salazar, do PL, Raife Matos, também do PL, e o Aldenor Lima, do União Brasil. Essa, inclusive, foi uma quantidade insuficiente para impedir a urgência na tramitação. Então, o projeto foi aprovado para regime de urgência, ou seja, ele vai tramitar de uma maneira mais célere e rápida, e agora ele segue então para análise da segunda comissão de Constituição, Justiça e Redação, e depois deve voltar ao plenário para uma aprovação de fato e seguir então para a sanção do prefeito de Manaus. E aí, respondendo então de maneira literal a sua pergunta em relação à falta de transparência, que foi a principal crítica dos parlamentares de oposição hoje mais cedo, Patrick, é justamente por conta dessa falta de antecedência, principalmente quando se trata da publicação, para que tanto os parlamentares possam ler e na sequência votar, assim como a população, os cidadãos, através do site Sistema de Apoio ao Processo Legislativo, SAPL, onde é por lá que a gente consegue acompanhar, né, as pautas que estão sendo debatidas e as propostas, que é o único trabalho, a gente pode dizer, elaboradas pelos parlamentares na Câmara Municipal de Manaus.
0: É bom deixar claro, né, que o que a oposição reclama, o grande problema apontado pela oposição, não é a quantidade de páginas, tá, gente? Ah, tem 2.300 páginas. Não, até porque não é um problema ser grande, né? Vai dar mais trabalho? Vai, mas o trabalho é esse, é ler e interpretar e decidir se é benéfico ou não para a população, né? O grande problema, segundo a oposição, é que você tem uma manhã, menos do que isso, para ler um projeto de lei de 2.323 páginas e votar a respeito disso. Não tem como, né? Então, essa é a reclamação. Nicole Gomes, obrigado, bom trabalho. 3:16 em Manaus, antes do nosso intervalo, vamos falar aqui ainda sobre política, a visita do presidente Lula em Manaus, os investimentos anunciados para o Amazonas, a BR-319, a PEC do fim da escala 6x1, tudo isso esteve entre os assuntos da entrevista do senador Omar Aziz, hoje pela manhã, aqui a CBN Amazônia. Conversamos com o senador, que veio até o Grupo Rede Amazônica prestar contas, né, com o povo, ele faz isso regularmente por aqui, e entre os assuntos abordados, a BR-319 não poderia ficar de fora. Na semana passada, o presidente Lula esteve em Manaus e assinou o documento que autoriza o início das obras, e não só isso, né? Se mostrou a favor da construção da BR, ou seja, é menos um adversário da repavimentação. Sobre isso, o senador Omar Aziz comentou.
8: Não é mais uma questão ambiental. O meio ambiente não tem mais que discutir a BR-319. Porque o que tinha que ser sanado foi sanada nessa nova lei ambiental que foi aprovada por nós no Congresso Nacional. Então essa é uma segurança jurídica que nós temos. E a outra era a segurança política. A segurança política, o presidente Lula, nessa reunião que teve comigo e com o Eduardo, ele decidiu que vai fazer essa obra. E essa obra já começou a cair o asfalto. E se Deus quiser, nos próximos anos, nós teremos esse trecho do meio tão sonhado, totalmente asfaltado para a população do estado do Amazonas.
0: Bom, e o assunto que está em alta hoje no Congresso Nacional é a PEC pelo fim da escala 6x1, né? Além da proposta que foi aprovada na Câmara dos Deputados na última semana, existem outras duas propostas que tramitam no Senado. Uma que já tramitava antes mesmo da mais recente da Câmara, essa proposta feita pelo senador Paulo Paim, do PT do Rio Grande do Sul, ela que está parada no Senado. E uma proposta do senador Rogério Marinho, do PL do Rio Grande do Norte, que prevê a possibilidade de um regime flexível, no qual o empregado receberia de acordo com as horas trabalhadas. Essa proposta do senador Rogério Marinho foi apresentada depois que a Câmara aprovou a PEC 221, essa mais conhecida PEC pelo fim da escala 6x1. Essa proposta do senador Rogério Marinho, do PL, já foi encaminhada para a Comissão de Constituição e Justiça, enquanto que a proposta pelo fim da 6x1 que foi aprovada na Câmara ainda não foi encaminhada. Então, nos bastidores, há essa dúvida se o presidente do Senado, o senador Davi Alcolumbre, vai tratar a pauta com a mesma celeridade e urgência que foi tratada pelo presidente da Câmara, o deputado Hugo Mota, né? Perguntei do senador Omar Aziz como é que está essa situação no Senado.
9: Essa semana o presidente Davi Alcolumbre deve reunir os líderes para a gente tratar desse assunto, né? Eu acredito que no Senado, essa proposta que foi aprovada na Câmara, a gente pode até discutir uma parte ou outra, até porque como se trata de uma emenda constitucional, tem que ter acordo entre Câmara e Senado. Um poder não se sobressai sobre o outro. Mas vai ser aprovado. Nós vamos reduzir a jornada de trabalho, até porque hoje você vê que mentalmente muitas pessoas estão com problemas por causa do excesso do trabalho e um excesso repetitivo de trabalho. O distrito não tem problema, hoje a escala deles é 5x2 já, né? Quando é necessário eles fazem uma hora extra final de semana. O grande problema é essa transição entre no comércio e nos serviços, restaurante, rede hoteleira, comércio, shopping, uma série de coisas que nós temos que saber como adequar essa questão. Mas creio que vai passar e não passa com dificuldade no Senado, não. E eu espero que essa semana seja encaminhada pelo presidente Davi Alcolumbre à Comissão de Constituição e Justiça para que a gente possa discutir a constitucionalidade, né, e aprovar no Congresso Nacional uma PEC que reduz a jornada de trabalho. É muito difícil, né, segurar. A do Paulo Paim está muito tempo lá, nós já votamos lá atrás a favor. E aqui o senador Rogério Marinho do PL entrou depois que foi aprovado. Aí já é um oportunismo, né? Querendo, até então era contra. Quando viu que a gente aprovou a 6x1 na Câmara, aí apresenta um projeto sabendo que não tem viabilidade para ser aprovado. Isso é mais para confundir do que para resolver.
10: Entendi. Então, o senhor acha, só para ficar claro, que entre as três propostas, a que vai passar com mudanças, imagino eu, é a que veio da Câmara, né?
9: Com certeza. Eu tenho quase que certeza disso. É muito difícil alguém votar contra. É muito difícil. Até porque, num momento eleitoral desse, alguém se posicionar contra o trabalhador, eu acho muito difícil isso acontecer. Mas nós temos que ver essa transição. Em quanto tempo vai ser feita, como é que vai ser adequado. Porque não é uma mudança pura e simples, é uma mudança de comportamento, é uma mudança cultural, né? O shopping abre de segunda a segunda, a rede hoteleira trabalha de segunda a segunda, comércio em muitos locais é 24 horas até, né? Então você vai ter que ver como é que vai ficar essa situação, mas aprovada vai ser aprovada.
0: É isso, e para fechar, quem acompanha a política local viu que no dia em que o presidente esteve em Manaus, na semana passada, durante a cerimônia de assinatura das obras da BR-319, o senador Omar Aziz foi tirar uma foto com o presidente Lula e com o senador Eduardo Braga e se posicionou exatamente na frente do governador Roberto Cidade. O governador até riu nessa hora e aí ficou essa conversa de que foi de propósito, que o senador quis tirar o Roberto Cidade da foto. Perguntei para ele também hoje mais cedo o que aconteceu ali.
9: Foi o seguinte, nós já tínhamos tirado uma foto todos juntos. Eu estava do lado do Roberto Cidade quando nós tiramos. Aí o presidente foi tirar, eu falei, presidente, todo mundo bate na mesa ou numa placa quando a gente inaugura. Pode ver, isso é uma coisa natural nossa, porque é uma vitória. A vitória a gente comemora, era uma comemoração. Aí eu disse, Eduardo, o presidente, vamos tirar uma foto? Ele tirou uma foto, isso é coisa normal, não foi passando. Não estava só ele, não. Estava ministros lá, tinha um monte de gente ali quando eu passei, mas não foi atropelando ninguém, não. Até porque no dia seguinte, eu e o Roberto estivemos conversando no lançamento do livro do ministro Mauro Campos, que foi lá no Palácio Rio Negro. Isso aí é muito mais narrativa de quem quer arranjar confusão, não tem confusão.
0: Tá aí, então, segundo o senador, não aconteceu nada demais e as pessoas estão vendo maldade onde não tem. Foi o que disse o senador Omar Aziz. São 3 horas e 23 minutos em Manaus. Vamos para mais um intervalo. Voltamos já.
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0: 3:26.
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0: Já de volta com o CBN Tarde de Notícias. Os planos de saúde individuais e familiares terão reajuste máximo de 5,11% neste ano. Esse índice foi definido pela Agência Nacional de Saúde Suplementar, a ANS. Segundo o órgão, esse é o menor reajuste autorizado desde o ano 2000, desconsiderando o período da pandemia, quando houve redução temporária nos valores dos planos. O aumento vale para contratos individuais firmados a partir de 1999 e será aplicado no mês de aniversário de cada contrato. Hoje, cerca de 7 milhões e 700 mil brasileiros possuem planos individuais ou familiares aqui no país. A ANS informou que o cálculo leva em consideração os custos das operadoras, o uso dos serviços médicos, além da inflação do setor de saúde. Já os planos empresariais e coletivos continuam tendo reajustes definidos por negociação entre empresas e operadoras. Agora, 3:27.
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0: Rayane Brito, boa tarde, boa segunda-feira, tudo bem?
2: Boa tarde, Patrick, tudo bem sim.
0: Então, hoje o seu assunto é o seguinte: musculação ou treino em casa? Qual é mais eficaz para a saúde? Bom, eu vou dar meu palpite, porque parece óbvio, mas você vai me dizer se é óbvio ou não. Musculação aparentemente dá muito mais resultado, né? Ou eu estou completamente errado?
2: É, vamos lá por partes, né? Porque o final, o objetivo final é para a saúde, né? Então, mesmo a musculação e o treino em casa trazem benefícios para a saúde de quem pratica, né? Os dois ajudam no condicionamento físico, aumenta a disposição, fortalece os músculos, saúde mental e te previne de doenças, né? Isso daí, como qualquer outra atividade física. O importante é você sair do sedentarismo, né? Mas a musculação leva vantagem sim.
0: Perfeito. Agora, isso é muito comum, inclusive, né? Eu acho que muita gente usa essa estratégia, né? Às vezes você não tem dinheiro, mesmo que uma academia de bairro, por exemplo, você consegue pagar aí 60, 70, 80 reais para fazer a musculação. Mas isso, às vezes, esse valor faz falta ainda assim, né? Então você pode fazer exercícios em casa, né? Tem na internet, por exemplo, você pesquisa, existe uma série de
2: aeróbicos, YouTube. Né? Exatamente, tem no YouTube, tem muita coisa, muito assunto interessante.
0: Não só aeróbicos como anaeróbicos, né? Só que aí existe também, às vezes, ou você compra uma barra fixa, por exemplo, ou então...
2: Você pode adaptar.
0: Exato, exatamente. Tem muitas opções.
2: Aí a musculação, ela ganha em relação ao treino em casa por questão do ganho de massa muscular. Óbvio, né, que você pode progredir os pesos e aumentar a força e massa muscular, isso na musculação. Você também fortalece os ossos e ter um envelhecimento mais saudável, porque massa muscular, ter bastante massa muscular é ter uma velhice mais saudável.
0: É isso. Tem o acompanhamento do personal também na academia, né, que é interessante.
2: Sim. Mas quem...
0: Pode falar, por favor.

0: Segunda-feira, 1 de junho de 2026. O Tribunal de Contas do Estado do Rio de Janeiro rejeitou as contas de 2025 do ex-governador Cláudio Castro por 3-1. O relatório segue para a Assembleia Legislativa do Estado e os deputados darão a palavra final sobre a aprovação ou não. A rejeição se baseou em distorções generalizadas na apresentação dos valores, bem como a superavaliação artificial de ativos do governo, incluindo mais de R$1 bilhão sem provisão de perdas ligada ao Banco Master. O ex-governador de Minas Gerais e pré-candidato à presidência pelo Novo, Romeu Zema, foi notificado de uma denúncia da Procuradoria-Geral da República. Ele é acusado de calúnia contra o ministro do STF, Gilmar Mendes. Pelas redes sociais, Zema classificou a ação como perseguição e intimidação. A partir da notificação, a defesa do ex-governador tem 15 dias para apresentar um posicionamento. O prejuízo dos Correios subiu 82% entre janeiro e março e atingiu R$3,1 bilhões. A base de comparação é o mesmo período do ano passado. Para buscar o reequilíbrio fiscal, a diretoria da estatal elaborou um plano de reestruturação focado em três frentes: corte de despesas com pessoal e administração, otimização de ativos e renegociação e captação de recursos. Argentina, Panamá e Equador passaram a integrar a lista dos 10 piores países do mundo para os trabalhadores, segundo o Índice Global dos Direitos 2026 da Confederação Sindical Internacional. O relatório aponta o avanço de medidas repressivas, restrições à atividade sindical e violações de direitos trabalhistas nos três países latino-americanos. Brasil, Costa Rica, El Salvador, Peru e Trinidad e Tobago aparecem em uma faixa intermediária marcada por violações sistemáticas dos direitos trabalhistas. No horário de Brasília, 4h32.
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0: 3:34.
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0: Com Fred Novaes, editor-chefe do Jornal do Comércio. E aí, Fred, boa tarde, boa segunda-feira. O que temos para hoje?
2: Boa tarde, Patrick. Boa tarde também aos amigos que nos ouvem aí pela CBN. Então, já começa essa semana falando sobre o emprego e uma... emprego aqui no Amazonas e uma constatação interessante que acende um alerta em relação à indústria. A gente pode entender pelos mais recentes indicadores que a gente vive um momento de degradação no emprego na indústria. Se a gente observar, por exemplo, os indicadores que a Suframa divulga e o mais recente abrange o primeiro trimestre do ano, a gente percebe nos números que o saldo de empregos efetivos no primeiro trimestre foi de apenas 104 vagas, tomando as admissões e as demissões no período. E o dado do CAGED da semana passada, o dado mais recente referente a abril, mostra também que a indústria foi o único setor da economia amazonense que fechou com vagas no vermelho, no negativo, né, com menos 264 postos de trabalho. Então acende um alerta com relação à situação da indústria, né, de que forma isso está trazendo a atividade industrial, está trazendo em relação ao impacto social que ela gera em termos de trabalho. A gente vê esse nível cair de emprego e, por exemplo, o número do polo industrial, por exemplo, do dado da Suframa, mostra o menor resultado dos últimos 5 anos. Então, realmente, a gente parece que está num momento em que é preciso observar o modelo de industrial que estamos desenvolvendo aqui, no sentido de que ele está

0: absorvendo menos mão de obra, absorvendo menos emprego, né? Gerando a necessidade de pensar em alternativas econômicas que venham favorecer o desenvolvimento do emprego aqui no Amazonas. Então é isso, Patrick.
1: Beleza, Fred, não é bem uma notícia muito boa, né? Mas ao mesmo tempo, enquanto você falava, eu ficava pensando, será que isso não é um dado que é volátil, né? Ou seja, no trimestre atual a gente está falando de 100, 200 empregos a menos, no próximo 100, 200 a mais. Ou esse é um número que você disse que traz preocupação, mas é um número que chega a assustar ou não é para tanto?
0: Não, como você falou, é um número volátil realmente, ele ora dá positivo, ora negativo, mas a gente pode perceber pelos indicadores que há uma tendência de aquele chamado viés de baixa para o emprego, né? A gente já vem observando isso há algum tempo, isso a gente observa os números do Caged, não apenas para a indústria, né? De certa forma, aquele movimento de crescimento de vagas, a gente vê uma diminuição. Também, mas a gente sabe que tem que entender o recorte econômico da situação que a gente está vivendo esse ano, né? Sobre essa situação, conflito, guerra, dificuldade logística e também a nossa situação logística em razão da possibilidade de uma grande vazante. Então, tudo isso acaba impactando e traz um recorte a mais, uma camada a mais, né, para a gente fazer análise nessa situação do emprego aqui no Amazonas.
1: Perfeito. Tem uma série de fatores externos que influenciam nisso, né? Fred, obrigado, meu amigo. Um abraço para você. Boa segunda-feira.
0: Valeu, até mais.
1: 3h37, vamos ao intervalo e já voltamos.
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0: 3h42.
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0: Já de volta com o CBN Tarde de Notícias. Faltam poucos dias para o Festival Folclórico de Parintins. Assim, faltam 25 dias para a semana principal, né? Semana que tem a festa dos visitantes, semana que tem as três noites do Festival de Parintins, a semana mais movimentada na ilha. E as alegorias já começaram a ser transportadas pelas ruas de Parintins. Neste ano, o translado começou mais cedo que o normal. Karen Matos, de Parintins, está com a gente por aqui e traz para a gente o que é que motivou essa antecipação. Karen, boa tarde para você.
2: Boa tarde, Patrick. Boa tarde a todo mundo que está sintonizado na CBN. É isso mesmo. Comumente, a data do translado das alegorias do boi garantido acontece aí em torno de 8 de junho, 10 de junho. E sempre também nessa data, por conta, né, da distância da cidade garantido para a concentração do bumbódromo. Mas esse ano o boi anunciou que hoje iria iniciar esse translado antecipado. Aí eu fui atrás de informações e, segundo a engenheira de trabalho, Érica Miranda, ela explicou o motivo, que foi por conta das alegorias estarem com uma proporção muito maior do que os outros anos atrás, inclusive do ano passado. Então, precisaria aí ter mais espaço dentro dos galpões do garantido para poder aquelas alegorias que estavam ainda para ser terminadas, que estavam fora, entrar, né, no galpão para ser finalizado, até porque aqui em Parintins, nossa Amazônia, no caso, também está com muitas chuvas, então estava ali com um pouco de dificuldade. Como esses 20 módulos estão concluídos, eles resolveram levar logo para a concentração, assim abrindo espaço dentro dos galpões para poder colocar esses outros módulos alegóricos e fazer, né, terminar. Terminar esse trabalho, hein, Patrick? Inclusive aqui em Parintins, a gente sempre brinca e sempre fala essa percepção do parintinense para o festival, que começou junho, já bate até um pouco assim aquela tristeza, sabe? Porque já vai terminar para o parintinense, porque o festival folclórico daquela cidade, na verdade, ele começa após o carnaval. Acabou o carnaboi aqui, o pessoal já começa a entrar em clima de festival, porque começam os ensaios dos povos originários, que são 120 pessoas que dançam tanto no garantido quanto no caprichoso, começam os ensaios da batucada, da marujada, enfim, começa então toda aquela grande loucura tribalesca, né, aqui em Parintins, e assim fica até o festival. Só que junho, claro, a expectativa aumenta, tudo fica mais, as pessoas ficam mais ansiosas, e o translado do garantido já é um evento aqui em Parintins. A cidade para, é fogo de artifício, é música, é toada, os moradores ali das ruas que passam, né, as alegorias, que é a estrada do Valdo Novo, ali também as Nações Unidas, ficam tudo em frente às suas casas para ver os módulos gigantescos passarem ali até a concentração do bumbódromo. E aí esse translado vai continuar, dia 8 de junho também vai seguir mais outros módulos, né? Quem sabe aí como tem a expectativa dos artistas, que serão muito mais módulos. Hoje apenas estão aí esses que estavam concluídos. Inclusive, Patrick, a gente conversou com o Neto Barbosa. O Neto, ele é um artista, né? Que é o módulo, o primeiro módulo que saiu foi de um ritual dele, no caso. A gente pode ouvir essa sonora agora, Patrick?
0: Claro, podemos ouvir. Tava esperando então, você chamar, inclusive. Vamos lá.
3: É, como eu já tenho dito, a vitória do garantido, a conquista desse título, ele começa desde a saída das alegorias, do galpão até a concentração. E graças a Deus nós estamos hoje aí com a nossa alegoria praticamente finalizada e pronta para seguir para a nossa concentração. Do decorrer dos dias a gente vai estar trazendo o restante das peças, não é a alegoria toda completa ainda, mas no decorrer do traslado todas as nossas peças irão vir até a concentração para a gente começar a nossa montagem.
2: É isso aí, assim fica também a expectativa do parintinense, né? Como eu falei, o garantido sempre sai à frente no translado por conta da distância. Mas o boi bumbá caprichoso também faz o seu translado, mas como é bem próximo ali a concentração, praticamente o galpão do caprichoso já se torna a concentração dele. Porque é bem próximo mesmo ali, acho que são quase uns 400 metros apenas ali do bumbódromo, então ele já deixa ali já guardadinha, já, né, em segredo, para poder só já ir soltar nas três noites. Inclusive, Patrick, só um detalhe que é muito legal ressaltar, que essas pessoas que fazem a movimentação, que fazem o translado do lá da Cidade Garantido até a concentração são chamados caçauerés, né? Tanto homens quanto mulheres de braço forte ali, né? Para fazer toda essa movimentação. E eles também fazem a movimentação dentro da arena do Bombódromo nas três noites. Já no lado do Caprichoso, essas pessoas são chamadas de paiquicés, né? Os paiquicés, eles também fazem a movimentação de toda a parte alegórica ali durante as apresentações dos bombais, entendeu? As montagens ali, então eles são as formiguinhas de fogo que ficam ali movimentando e fazem todo aquele espetáculo, né, ser o que é hoje, Patrick.
0: Perfeito, cara, é isso aí. Obrigado, inclusive, por essa curiosidade, né, dos caçauerés e dos paiquicés, que são quem empurram as alegorias, tanto nesse translado quanto lá dentro mesmo da arena também, né? Eu tive a oportunidade de ir a Parintins e acompanhar o deslocamento do Belezão, né? Acho que em 2024. Então, a gente vê realmente como é que é. Olha que o Belezão nem é tão grande assim, né? Existem outras alegorias que são bem maiores e mais trabalhosas. E o Belezão não foi tão difícil assim, mas ainda assim, da Cidade Garantida até o Bombódromo, pra quem é de Manaus, pode parecer que não é tão longe assim, né? Porque você está acostumado a distâncias maiores. Mas empurrar uma alegoria lá da Cidade Garantida, enfrentar duas grandes avenidas até o Bombódromo, é um trabalho, meu amigo. E os caçauerés...
2: E no sol.
0: E Parintins é quente. Eu acho que é mais quente que Manaus,
2: inclusive.
0: Eu estou
2: com essa voz por conta disso.
0: Exatamente. Me compadeço com você, minha amiga. Vá recuperar sua voz, inclusive. Tome uma água, uma vitamina C. Vai melhorar, se Deus quiser. Porque ainda tem junho inteiro aí para cobrir o Festival de Parintins, viu? Então não adoeça, não.
2: Estarei levando para todo mundo aí que está sintonizado na CBN todos os detalhes. Inclusive, olha, a gente pode marcar no dia 8 eu estar lá dentro mesmo do translado, empurrando e conversando com vocês dali.
0: Tá aí, você vai dar uma de caçauerê, é isso? Vamos lá, a gente aceita.
2: Pronto. Sim, caçauerê, paiquicés, cunhã, pajé, tudo a gente se mete aqui em Parintins.
0: Tá certo. E a gente aguarda a sua conexão com a gente por aqui, Karen. Obrigado, viu? Bom trabalho para você.
2: Obrigada.
0: Um abraço. 3:49 em Manaus, então os bois de Parintins já se preparando, né, fazendo esse translado de alegorias. Às vezes não dá para levar uma alegoria inteira, porque são muito grandes, né, então eles levam por módulos, leva uma parte, depois volta, leva outra, e assim vai, né, até chegarem as alegorias e fazer essa última montagem lá na concentração do Bombódromo. É dia 1º, faltam 25 dias, mas festival já batendo aí na porta. São 3:50. Vamos fazer nosso último intervalo desta edição? Voltamos já.
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0: 3:52.
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0: E aí, Silvio?
2: Oi, ao vivo hoje.
0: Tudo bem?
2: Hoje não tem interferência, não.
0: Não tem. Hoje, só se o microfone der pau, que não vai acontecer.
2: Não vai acontecer.
0: Bate na madeira, não vai acontecer.
2: Boa tarde, Patrick.
0: Bom, geralmente a gente começa falando aqui sobre o futebol amazonense, mas vamos começar pela seleção brasileira, goleada que foi a nosso favor.
2: Acho que merece, né?
0: E não a goleada que foi contra.
2: É verdade.
0: Então, Brasil 6-2 no Panamá. Te dá muitas esperanças.
2: Um gol pra cada taça, será?
0: Você levantou um excelente ponto. Um gol para cada taça, considerando o Hexa em 2026.
2: Yes, yes.
0: E será trazido por Neymar e companhia. Com o Neymar sendo o grande regente da seleção brasileira.
2: Sim. Tomara. Eu torço por isso.
0: Tem gente fazendo não aqui.
2: Assim, né? Houve uma grande euforia, assim, inclusive eu, essa pessoa que vos fala, também fiquei eufórico com o resultado. Mas, assim, a gente tem que colocar os pés no chão, analisar, né? Saber que o Panamá é um adversário não tão fortes, né? Tá na Copa do Mundo.
0: É uma das seleções mais fracas da Copa do Mundo?
2: É uma das seleções mais fracas. Acho que dá do nível do Haiti mesmo, que vai enfrentar o Brasil no grupo do Brasil, né? Mas é um time que fez 2 gols, né, no Brasil.
0: Pô, mas aí também a nossa
2: seis,
0: zaga.
2: Mas fez 2 gols,
0: nossa, né? Nossa zaga reserva.
2: Pois é. Não, mas eu acho assim, o que valeu mais era que, o que o Ancelotti queria, ele conseguiu. Que não era o placar elástico, na minha visão. Claro que foi um bônus o placar elástico de 6-2, mas o que ele queria mesmo era entrosar, dar confiança e que o torcedor desse o carinho para esses jogadores que estavam lá, entrassem em campo. E foi o que aconteceu. A gente viu o Vini Júnior, foi um golaço.
0: É isso que eu ia falar. Eu acho que tem 2 pontos positivos aí que foram objetivos atingidos. Primeiro, o Vini Júnior joga bem e tem o apoio da torcida. O Vinícius jogou muito bem e está prestando esse apoio. Segundo, jogadores reservas que entraram e que deram conta do resultado, a ponto de que você vai nos comentários dos vídeos no YouTube, o pessoal dizendo que a seleção reserva tem que ser a seleção titular.
2: Eu acho que assim, eu concordo com o que o Ancelotti falou. Deu assim uma certa dúvida, e segundo ele gosta disso, né?
0: Sim.
2: Deu uma certa dúvida, mas assim, eu acho que não vai mudar muito não, até porque entrar no jogo é uma coisa, começar o jogo é outra.
0: Sim.
2: E são jogadores experientes que têm entrado, Vini Júnior, Rafinha, Casemiro, o próprio, esses jogadores que vêm sendo colocados como titular. Claro que a zaga não era titular, né? A gente sabe que o Gabriel Magalhães...
0: O Gabriel Magalhães estava na final da Champions e não podiam jogar agora. Eles vão vir para o próximo jogo? Vão?
2: Já vão direto para os Estados Unidos, que agora...
0: Contra o Egito eles vão estar, então.
2: Não sei se vão ser titular, né? Também dá dúvida em relação à escalação. Mas assim, eu acho que deu para sentir o carinho do torcedor e para ter algumas alternativas para o Ancelotti, já ter algumas alternativas já para montar um time diferente, alguma variação tática com 3 zagueiros, com 2 zagueiros ou com os laterais, com um lateral subindo mais que o outro, dependendo de como for o adversário. Eu acho que deu mais opções para o Ancelotti. E eu tô animado por causa disso, não só por causa do resultado, mas por causa que os jogadores foram bem e isso mostra confiança. Porque a gente sabe que o jogador brasileiro é assim, se ele consegue ter confiança, ele consegue desempenhar bem. Eu só espero que os jogadores como o Rafinha apareçam um pouco mais. Acho que o Rafinha ainda tá um pouco acanhado. Tá um pouco acanhado, mas ele tem potencial para isso e eu acho que ele precisa chamar essa responsabilidade. Mas de resto, acho que foi uma boa partida. E vamos com calma, eu acho que dá pra comemorar, mas não dá pra dizer que vai chegar na final da Copa do Mundo, não.
0: Não, que isso.
2: É.
0: Dá pra chegar, é aquela coisa.
2: É possível, né?
0: Nem sempre, aliás, eu diria que quase nunca a campeã do mundo é a melhor seleção do mundo.
2: Sim,
0: sinceramente, às vezes é mata-mata, meu amigo.
2: Sim.
0: A melhor pode cair.
2: E é jogo a jogo, né?
0: Jogo a jogo, exatamente. E aí tem gente que vai desfalcado, ao longo da competição perde jogador, então...
2: E tem jogadores que vão em seleções que chegam como reserva e vão crescendo, né?
0: Exato. Tem jogador que surge na Copa do Mundo, né?
2: É.
0: Então, e eu acho que o Brasil tem alguns jogadores com esse potencial de surgir assim na Copa do Mundo.
2: Acho que nos 2 ou 3.
0: Então, vamos ver. Tem muita coisa pra gente comentar, esse próximo jogo contra o Egito, inclusive.
2: Mas valeu, Brasil.
0: Não, valeu, excelente. 6-2 fez o que tinha que fazer, né?
2: Meteu
0: o couro no Panamá, é isso.
2: É isso.
0: Agora, quem também pegou a peia Foi a onça pintada.
2: Onça pintada foi abatida ontem.
0: Ah, cutucaram a onça com a vara longa.
2: Cutucaram a onça, é. Ontem foi um jogo assim pra esquecer.
0: Demais, cara.
2: 5-0 diante do Guarani. Tá certo que o Guarani tá fazendo uma ótima campanha, inclusive dormiu na liderança da Série C, né? Chegou aos 18 pontos ontem com essa vitória. É, tem o jogo do Brusque hoje ainda, que se vencer pode... voltar à liderança da Série C. Mas assim, o Amazonas desde o início do jogo fez uma partida muito fraca, muito apática, falhando em marcações individuais, coletivas, ou seja, tá fazendo assim um jogo, sabe aquele jogo que eu vou jogar, vamos ver o que dá, mas tô jogando contra o líder, então não dá para fazer nada. Foi mais ou menos isso que aconteceu. 1-0 com 7 minutos de jogo, um escanteio. O atacante se antecipou no primeiro pau, ninguém chegou. Depois um pênalti, que uma defesa do menino, o Johnny Lucas, né? Acabou defendendo com a mão uma bola, um chute, pênalti. E aí quando eu tava tentando pressionar no início, no final do primeiro tempo, acabou levando o terceiro gol. E mais uma falha de marcação, o atacante chegou sozinho de trás. Já no segundo tempo melhorou algumas mudanças, o Nico Chapacase voltou, estava um bom tempo sem jogar, voltou. O time teve agora um chute, algumas chances no segundo tempo, mas quando parecia que estava melhor, levou mais um gol e no final levou o quinto gol para fechar, sacramentar aí 5-0. Uma partida que não tinha o Domingos, né, que era o cara ali do meio-campo, né? Já perdeu o Jorge Jiménez, que entrou na justiça e pediu para sair.
0: E conseguiu sair.
2: Isso, o próprio Eric Varão também entrou na justiça e conseguiu sair. Então, tava assim os seus principais volantes da temporada e ficou muito abaixo o Amazonas. Tem que trabalhar, vai ter 2 semanas aí. Volta a jogar só dia 13 aqui em Manaus contra o Anápolis, no Zamit. Então, tem um tempo aí pro o novo técnico trabalhar. Acabou caindo de paraquedas, né? Já foi pegando de 5-0, né?
0: Não dá pra botar a culpa nele, né?
2: Sim.
0: Vamos ver aí os próximos jogos do Amazonas. Só pra gente finalizar aqui, Silvio, o Brasil daqui a pouco tá embarcando, né? Tá indo pra... é pros Estados Unidos já?
2: Isso,
0: que vai?
2: Cleveland.
0: O jogo contra o Egito vai ser lá, né?
2: Em Cleveland. Não sei falar direito.
0: Cleveland.
2: Isso.
0: Cleveland.
2: Nos States.
0: Ele tem outra pronúncia, a gente fala do jeito que a gente quiser.
2: Eu torço, inclusive...
0: Clevelandia é isso.
2: Inclusive eu torço com o time... que é o
0: Cavaliers?
2: O Cavaliers, que perdeu a semifinal, final da conferência.
0: É frio para caramba você, né? Tá complicado. Vou nem falar do futebol.
2: Enfim.
0: Enfim, Brasil daqui a pouco embarcando, e lá no Globo Esporte, no ge.globo.com, você pode ver aí o Aerobrá. O pessoal gosta de fazer isso, né? Aero, o nome do time da seleção, enfim. É o Brasil.
2: É verdade.
0: Pra Copa do Mundo de 2026. Comprou seu álbum de figurinha já?
2: Ainda não.
0: Vai comprar?
2: Tô pensando.
0: Eu não ia comprar, não. Mas aí eu comprei aquele refrigerante vermelho. Quer dizer, ele é preto, mas com o logo vermelho. Aí veio com a figurinha.
2: Naquele restaurante, fast food, também tem figurinhas.
0: Naquele lá, não. Lanche. Não, comprei no mercado.
2: Tô comprando o combo, tu ganha.
0: É mesmo?
2: É.
0: Enfim, só sei que eu comprei, aí veio a figurinha, aí foi fácil. Foi só isso pra me convencer. Aí,
2: já era, né?
0: Aí eu já comprei o álbum já hoje. Eita. Já comprei 10 pacotes de figurinha, e aí o dinheiro vai embora.
2: Sei como é que é. Dá pra complementar ainda?
0: Rapidinho.
2: Falar do Manaus, que o Manaus ainda tá vivo com o empate de ontem contra o Nacional, o jogo clássico local, 1-1, o Manaus empatou e deu a sorte que o Manauara venceu o Monte Roraima, lá em Roraima, venceu por 1-0, e aí colocou o Manaus na briga na última rodada contra o Gás. Se vencer e o Nacional venceu o Monte Roraima,
0: ou empatar,
2: o Manaus consegue aí a quarta vaga pra segunda fase da Série D. Nacional e Manaus já estão classificados.
0: É isso, Manaus está voando baixo, a asa está machucada, mas ainda voa.
2: Tá respirando pelas aparelhos.
0: Pode passar. Silvio Lima, tamo junto, meu amigo.
2: Um abraço.
0: Boa segunda-feira e boa semana. Até a
2: próxima.
0: Todo
2: mundo. Pra você também.
0: 4:01, vamos finalizando por aqui o CBN Tarde Notícias, que teve os trabalhos técnicos de Charles Costa, a gerência de jornalismo e programação de Daniele Pires e a direção de jornalismo do Paulo Fernandes.
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0: Repórter CBN na volta, CBN ponto final. Tchau, tchau.

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1: Bastante desfalcado devido às convocações para a Copa e também por suspensões, o Palmeiras entrou muito mexido para encarar a Chapecoense no Allianz Parque. Em um primeiro tempo de posse e poucas chances, o saldo palmeirense foi negativo devido à expulsão do meia Alan. No segundo tempo, o jogo era equilibrado, até o atacante Paulinho entrar e abrir o placar. Daí em diante, o Palmeiras se defendeu com muita gente e, apesar de ter sofrido um empate no campo, viu o árbitro mudar de ideia após consulta ao VAR. Já no último lance, outra chance da Chapecoense, mas o pênalti foi desperdiçado por Bolasi. O Palmeiras vai para a parada para a Copa com 7 pontos de vantagem para o Flamengo e um jogo a mais. O São Paulo também jogou. No Pará, o tricolor teve ao menos 3 chances de abrir o placar contra o Remo no primeiro tempo, mas parou no goleiro Ivan. Na etapa complementar, o jogo foi mais parelho e as chances mais escassas, até que aos 48 do segundo tempo, o lateral Enzo Dias errou uma saída de bola para o São Paulo e ela sobrou para Marcelinho determinar a vitória do Remo. Para o técnico Dorival Júnior, mais do que a falha, pesaram contra o São Paulo as oportunidades perdidas.
2: Nós temos que entender que o adversário foi competente. E na única oportunidade que aconteceu, eles tiveram a condição do gol. Fato esse que nós não fizemos.
1: O Corinthians iniciou ontem as férias durante a parada dos campeonatos na Copa do Mundo. A equipe voltará aos treinamentos no dia 25 de junho, quando inicia a intertemporada.

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1: Segunda-feira, 1º de junho de 2026. A Petrobras vai reduzir em 14% o preço médio da venda do querosene de aviação para as distribuidoras nesse mês. O índice corresponde a uma diminuição de 93 centavos por litro. Segundo a companhia, a queda ocorrida após altas sucessivas desde março reflete a atenuação do cenário de elevação das cotações internacionais em razão das tensões no Oriente Médio. Apesar do recuo anunciado para junho, o combustível acumula alta de 54% em 2026. 6 em cada 10 brasileiros consideram as agressões contra as mulheres o crime mais grave do país. O dado consta em uma pesquisa Datafolha divulgada em parceria com o Movimento Mulher 360. Os ataques de gênero aparecem à frente das citações ao tráfico de drogas e aos assaltos à mão armada na rua. Apesar disso, o levantamento revela uma contradição. Para 42% dos entrevistados, o ato do companheiro controlar o salário da parceira não é necessariamente uma agressão. A pesquisa também indicou que 61% dos brasileiros culpam as próprias vítimas pela violência sofrida sob a justificativa de escolhas afetivas erradas. A França apreendeu um petroleiro russo no Oceano Atlântico. Nas redes sociais, o presidente Emmanuel Macron afirmou que é inaceitável que navios contornem as sanções internacionais, violem o direito do mar e financiem a guerra que a Rússia promove contra a Ucrânia há mais de 4 anos. No horário de Brasília, 5:05.
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1: Olá, muito boa tarde. Seja bem-vinda, seja bem-vindo ao Ponto Final CBN desta segunda-feira, 1 de junho de 2026. Nós vamos juntas e juntos até às 8 da noite com muita informação, análise e prestação de serviço. A gente piscou e já é junho, hein, Carol? Boa tarde.
2: Rapidinho, né, Débora? Boa tarde para você e para os ouvintes. Boa semana para todo mundo. Vamos nessa.
1: Semana mais curta para algumas pessoas, porque tem fim de semana prolongado, tem feriado na quinta-feira, dia de Corpus Christi, emenda para algumas pessoas, né? Que emenda também com o fim de semana.
2: É, os exaltados, né, Débora? Mas tem os humilhados aí que vão ter que trabalhar.
1: É isso, e também meio começando o mês das festas juninas que a gente gosta tanto. Participa aqui com a gente, manda mensagem pro nosso WhatsApp, que é o 11 99911 9981. São 5h07. Pedro Pupulin tem informações ao vivo em São Paulo. Uma operação contra uma ONG que pertence à dona da produtora de Dark Horse. Oi, Pedro, boa tarde.
3: Oi, Débora. Oi, Carol. Boa tarde para vocês e para todos que nos acompanham aqui na CBN. É isso, a Polícia Civil de São Paulo realizou uma operação nesta segunda-feira contra a ONG Instituto Conhecer Brasil, ligada à empresária Karina Ferreira da Gama, dona da produtora do filme Dark Horse, aquele que conta a história do ex-presidente Jair Bolsonaro. A investigação apura irregularidades em um contrato de 108 milhões de reais entre a Prefeitura de São Paulo e a ONG, que prevê a instalação de 5 mil pontos de acesso à internet gratuita em comunidades da capital pelo prazo de 12 meses. Segundo a polícia, os 5 mil pontos deveriam ser...
1: Perdemos o contato com o Pedro Pupulin? Perdemos, a gente vai tentar refazer para que ele possa concluir e trazer mais informações sobre essa operação que foi deflagrada hoje pela Polícia Civil de São Paulo. Foram apreendidos computadores, celulares, notas fiscais da ONG, notas fiscais na ONG da produtora de Dark Horse também, porque em prédio da prefeitura, né? Uma das secretarias da Prefeitura de São Paulo acabou sendo alvo de busca e apreensão, e já a gente traz mais detalhes sobre esse assunto. São 7:08 agora, a Samantha Klein tem aqui mais informações sobre o que disse o ministro da Fazenda, Dario Durigan, sobre as consequências que podemos ter aqui no Brasil a partir da classificação pelos Estados Unidos de PCC e Comando Vermelho como organizações terroristas. Oi, Samantha, boa tarde.
2: Débora e Carol, boa tarde. Nesta entrevista mais cedo ao jornal da CBN, Durigan disse, por exemplo, que essa decisão basta apenas uma alegação de que existem contas dessas organizações criminosas ou terroristas, neste caso, em instituições financeiras, para que haja aí sanções. Durigan afirmou que a classificação abre espaço para sanções contra os bancos brasileiros, o que pode afetar o PIX, classificado pelo ministro como o maior símbolo de soberania financeira do Brasil. Ele também ressaltou que o Brasil não pode ficar preso com o risco de uma intervenção.
4: Basta você ter uma alegação, uma visita da família Bolsonaro, uma alegação dizendo um determinado banco brasileiro tem contas do PCC. Aí a autoridade norte-americana pode dizer assim: então esse banco está apenado, está sancionado pelo Tesouro norte-americano, as sanções da OFAC, ele não pode operar com o PIX, porque o PIX tem sido usado para movimentar dinheiro de facção criminosa. Veja, no México, o DOJ, que é o Departamento de Justiça norte-americano, entrou com ação e fechou 3 bancos a partir de uma designação de organização terrorista.
2: Ao mesmo tempo, o ministro da Fazenda também negou que o governo brasileiro esteja causando terrorismo na população. É sobre esses possíveis impactos da designação no PIX brasileiro. Também disse ser lamentável que tal movimentação dos Estados Unidos ocorra perto do período eleitoral. E, claro, ele também fez menção à família Bolsonaro e à visita do senador Flávio Bolsonaro ao secretário de Estado americano Marco Rubio na semana passada. O ministro ainda afirmou que vai procurar autoridades do governo americano nesta semana. A ideia é esclarecer, questionar a decisão da Casa Branca. O ministro ainda criticou a ameaça de novas tarifas comerciais contra o Brasil, lembrando que o Brasil é alvo da chamada Seção 301, que investiga, por exemplo, o Pix e centros de venda populares como a 25 de março. Aí entra aquela questão de produtos falsificados, por exemplo. Durigan classificou os argumentos americanos como forçados e errados, afirmando que a motivação é muito mais política do que técnica. Inclusive, essa decisão dos Estados Unidos e essa possibilidade de novas sanções é uma preocupação não somente da diplomacia, da equipe econômica, mas também do setor financeiro. A Associação Brasileira de Bancos emitiu uma nota afirmando que a resolução dos Estados Unidos tende a gerar reflexos sobre todas as empresas que operam em território nacional, sobretudo nas operações internacionais. A entidade destaca que a decisão pode produzir efeitos operacionais sobre transações e atividades econômicas legítimas, incluindo maior rigor em processos de validação, monitoramento e análises complementares, sobretudo nessas operações internacionais e fluxos vinculados ao sistema financeiro global. Com vocês.
1: Obrigada, Samantha, pelas informações. Uma possível intervenção no Pix traria um grande problema para o país, porque hoje é o principal meio de pagamento, né, utilizado pelo brasileiro. O Pix vai completar 6 anos em novembro e responde por mais da metade de todas as transações feitas no Brasil. E o nosso sistema de Pix tem incomodado o governo americano, como citou a Samantha, investiga o sistema de pagamento sob a alegação de que ele promove práticas anticompetitivas contra empresas americanas também de pagamentos, outras empresas americanas de pagamentos.
5: O Débora, falando em Estados Unidos, vamos falar sobre os conflitos no Oriente Médio, porque o presidente americano Donald Trump está tentando intermediar aí um cessar-fogo entre Israel e o Hezbollah, nesses conflitos no Líbano. Ana Luísa Bessa tem informações pra gente. Oi, Ana, boa tarde.
6: Oi, Carol, uma ótima tarde a você, a Débora e aos nossos ouvintes. Pois é, o presidente dos Estados Unidos, Donald Trump, anunciou nesta segunda-feira que Israel e o Hezbollah concordaram em não se atacar após conversas por telefone com o primeiro-ministro israelense Benjamin Netanyahu e com a facção libanesa. O anúncio não inclui detalhes sobre prazos ou a negociação em andamento para encerrar o conflito. Em tese, Carol, já há um cessar-fogo vigente desde o dia 17 de abril, que foi desrespeitado desde os primeiros dias e com crescentes ataques recentes de lado a lado. Enquanto isso, Netanyahu diz que Israel vai continuar a operar conforme planejado no sul do Líbano. A gente lembra que a atual guerra entre o Hezbollah e Israel está vinculada ao conflito dos Estados Unidos e do Estado judeu contra o Irã, né, que é o fiador do Hezbollah. Teherã exige que qualquer acordo com Trump inclua o fim das hostilidades em território libanês. O presidente dos Estados Unidos ainda afirmou que não recebeu nenhum comunicado do Irã sobre a suposta interrupção nas negociações de paz e minimizou a importância da notícia, caso seja verdade, ao ser questionado pela emissora americana NBC News nesta segunda-feira. Segundo ele, as negociações continuam em ritmo acelerado. A gente lembra que mais cedo uma agência de notícias iraniana revelou que a República Islâmica do Irã suspendeu as negociações de paz por meio de mediadores com os Estados Unidos. A reportagem disse que Teherã só vai retornar ao diálogo indireto quando exigências relativas ao fim das hostilidades de Israel contra o Líbano e a faixa de Gaza forem consideradas. As Forças Armadas israelenses anunciaram hoje ataques contra o sul de Beirute para atingir alvos do Hezbollah. A decisão do país persa, segundo a agência, foi tomada devido ao que o regime iraniano considera como violações em todas as frentes do cessar-fogo entre o Irã e os Estados Unidos. Além disso, Carol, o Conselho de Segurança da ONU faz hoje uma reunião de emergência sobre a ampliação da ofensiva de Israel no Líbano e a gente segue acompanhando. Voltamos com mais atualizações.
5: Obrigada, Ana. E olha, o petróleo chegou a disparar mais de 7%, né, nas negociações hoje, com os investidores reagindo aos novos ataques entre Estados Unidos e Irã no fim de semana, estão mais pessimistas aí quanto a uma possível resolução para o conflito no Oriente Médio.
7: Assunto de Gustavo Ferreira, editor assistente do Valor Invest, já aqui no Ponto Final. A gente faz agora uma pausa para que você fique com o noticiário local. Já a gente está de volta para trazer mais informações sobre a operação que foi realizada em São Paulo hoje. A polícia suspeita de uma fraude em uma licitação da Prefeitura da Capital no valor de 108 milhões, que foi vencida pelo Instituto Conhecer Brasil, um contrato para fornecer internet sem fio pela capital paulista. Essa ONG, ela é ligada a Karina Ferreira da Gama, que é sócia da produtora Go Up Entertainment, que é responsável pelo filme Dark Horse, que conta a história do ex-presidente Jair Bolsonaro. A prefeitura fez aditivos que elevaram os repasses para o Instituto e pelo menos 26 milhões teriam sido pagos sem a efetiva prestação do serviço, segundo as autoridades. O prefeito de São Paulo, Ricardo Nunes, negou a relação entre a operação, que apura fraude em pontos de Wi-Fi filme, o filme sobre Jair Bolsonaro. O senador Flávio Bolsonaro, que é pré-candidato à presidência, também diz que a ONG, a operação na ONG, não tem nada a ver com o filme. Já, nossa reportagem de volta para trazer mais detalhes.

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1: 5:23 agora, Pedro Pupulin de volta em São Paulo para trazer mais detalhes sobre a operação da Polícia Civil. Oi, Pedro.
2: Oi, Débora, Carol, agora sim estamos de volta. A Polícia Civil de São Paulo realizou, então, na manhã desta segunda-feira, como a gente vem trazendo desde a parte da manhã, uma operação contra a ONG Instituto Conhecer Brasil, ligada à empresária Karina Ferreira da Gama, dona da produtora do filme Dark Horse, sobre o ex-presidente Jair Bolsonaro. A investigação apura irregularidades em um contrato de R$108 milhões entre a Prefeitura de São Paulo e a ONG, que prevê a instalação de 5 mil pontos de acesso à internet gratuita em comunidades da capital pelo prazo de 12 meses. Segundo a polícia, os 5 mil pontos deveriam ser instalados até junho de 2025. No entanto, até agora, apenas 3.200 foram implantados. De acordo com os investigadores, este contrato de 108 milhões teria subido para 157,1 milhões de reais com aditivos assinados pela gestão do prefeito Ricardo Nunes e repassados à ONG. A ONG teria apresentado à prefeitura pelo menos 16,5 milhões de reais em notas fiscais consideradas irregulares para justificar despesas do contrato. Nesta operação, foram cumpridos mandados de busca e apreensão em endereços ligados à Karina e também na sede da Secretaria Municipal de Tecnologia e Inovação. O prefeito da capital, Ricardo Nunes, disse que a gestão municipal revisou o processo de contratação da ONG, não encontrando indícios de irregularidades. Ele ainda afirmou que os 3.200 pontos de Wi-Fi atualmente contratados foram instalados e que a prefeitura paga apenas pelos serviços efetivamente prestados. Nunes também subiu o tom ao ser questionado pela imprensa sobre possíveis relações entre o contrato e o filme Dark Horse. Vamos ouvir.
3: Eu acho que isso está mais por conta de que a pessoa que é dessa entidade, ela participa do filme do Bolsonaro do que especificamente daquele processo. Por que só agora veio essa questão? E falando do filme do Bolsonaro, esse processo foi feito em junho de 2024. A comunicação à SPCine de que teria a gravação do filme do Bolsonaro foi em outubro de 25, mais de um ano depois. Não existe relação por parte da Prefeitura de São Paulo da nossa contratação de serviço que está sendo feito e prestado. Eu contratei 3.200 pontos. Os 3.200 pontos são instalados. Eu paguei por aquilo que a gente contratou. As pessoas estão tendo serviço. Não tem relação disso com o filme do Bolsonaro.
2: Ainda sobre o caso, Ricardo Nunes classificou como grave a hipótese de que a investigação esteja sendo motivada por questões políticas. Ele confirmou que conhece Karina, mas negou ter relação próxima ou contato frequente com a empresária. Segundo ele, não há qualquer vínculo entre o contrato de Wi-Fi e a produção do filme sobre Bolsonaro. Para concluir, Débora e Carol, quem também se manifestou sobre a operação foi o senador e pré-candidato do PL à presidência, Flávio Bolsonaro. Participando de uma agenda no Rio de Janeiro, o senador foi questionado sobre o caso e respondeu brevemente que a operação não tem nada a ver com o filme produzido em homenagem ao pai. Eu volto para o estúdio.
1: Obrigada pelas informações, Pedro Pupulin. Agora sim, com a reportagem completa sobre esse caso. Você fica agora com notícias da sua região.

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4: Bastante desfalcado devido às convocações para a Copa e também por suspensões, o Palmeiras entrou muito mexido para encarar a Chapecoense no Allianz Parque. Em um primeiro tempo de posse e poucas chances, o saldo palmeirense foi negativo devido à expulsão do meia Alan. No segundo tempo, o jogo era equilibrado, até o atacante Paulinho entrar e abrir o placar. Daí em diante, o Palmeiras se defendeu com muita gente e, apesar de ter sofrido um empate no campo, viu o árbitro mudar de ideia após consulta ao VAR. Já no último lance, outra chance da Chapecoense, mas o pênalti foi desperdiçado por Bolasi. O Palmeiras vai para a parada para a Copa com 7 pontos de vantagem para o Flamengo e um jogo a mais. O São Paulo também jogou. No Pará, o tricolor teve ao menos 3 chances de abrir o placar contra o Remo no primeiro tempo, mas parou no goleiro Ivan. Na etapa complementar, o jogo foi mais parelho e as chances mais escassas, até que aos 48 do segundo tempo, o lateral Enzo Dias errou uma saída de bola para o São Paulo e ela sobrou para Marcelinho determinar a vitória do Remo. Para o técnico Dorival Júnior, mais do que a falha, pesaram contra o São Paulo as oportunidades perdidas.
5: Nós temos que entender que o adversário foi competente. E na única oportunidade que aconteceu, eles tiveram a condição do gol. Fato esse que nós não fizemos.
4: O Corinthians iniciou.

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0: quinta-feira, 1º de junho de 2026. A Polícia Federal pressiona por uma definição rápida sobre o acordo de delação premiada do banqueiro Daniel Vorcaro. A corporação pediu ao ministro do STF, André Mendonça, a fixação de um prazo limite para a permanência do investigado na superintendência da Polícia Federal. A defesa de Vorcaro tem 2 semanas para apresentar uma nova proposta de delação premiada. A Justiça do Distrito Federal rejeitou a ação movida por Gleice Hoffmann contra Flávio Bolsonaro por causa de um vídeo publicado pelo senador nas redes sociais. A deputada do PT irá recorrer da decisão. Na ação, Gleice alegava que a peça associava sua imagem à criminalidade e à violência por meio de montagens, símbolos gráficos e referências a reportagens que abordavam o PCC e escândalos envolvendo o partido. Os microempreendedores individuais que não entregaram a declaração anual do Simples Nacional no prazo podem regularizar a situação, mas terão que pagar multa de 2% ao mês sobre os tributos devidos, limitada a 20%, com valor mínimo de R$50. Para evitar prejuízos maiores, os empreendedores terão que preencher um formulário online. A declaração exige informações como o faturamento anual e a eventual contratação de empregados. O envio deve ser feito pelo portal do empreendedor. O primeiro-ministro de Israel, Benjamin Netanyahu, e o ministro da Defesa do país mandaram o exército bombardear alvos no sul de Beirute, capital do Líbano. A região é reduto do Hezbollah. Segundo um comunicado conjunto assinado pelas duas autoridades israelenses, a medida é uma resposta às repetidas violações do cessar-fogo firmado com a facção fundamentalista e aos ataques contra Israel. Horário de Brasília, 5:34.
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0: Gustavo Ferreira, editor assistente do Valor Invest, já está aqui com a gente. Tudo bem, Gustavo? Boa tarde.
1: Alô, alô, Débora, Carol e ouvintes, boa tarde.
0: Boa tarde. Gustavo, conta pra gente como é que estão as projeções de inflação por causa do aumento do petróleo.
1: Pois é, subindo, Débora, subindo, e o mercado abriu essa 15ª semana de guerra com a possibilidade de subir mais, abriu com "tô nem aí" de Donald Trump. Ele não usou essas palavras, mas foi como se usasse. Uma entrevista do presidente americano à rede CNBC, também americana, reverberou hoje no mercado. Trump diz que as negociações com o Irã seguem de pé, mas reagiu com desdém às notícias sobre as desistências do Irã em negociar. Ele disse que não poderia se importar menos. Acontece que Israel, aliado americano, intensificou ataques no Líbano, aliado do Irã, e aos olhos do Irã, esses ataques de Israel seriam o mesmo que os Estados Unidos desrespeitarem o cessar-fogo em tese vigente, assim sendo nada de Estreito de Hormuz reaberto, como vinha sendo especulado. E aí, claro, petróleo para cima. Com a manutenção de um aperto de 20% na oferta global, o preço do barril de petróleo pulou hoje mais de 4%, voltou para a altura dos $95. Foi reforçado então o cenário que tem puxado para cima expectativas de inflação aqui no Brasil. Hoje, pela 12ª semana seguida, a projeção mediana dos analistas

0: subiu. Antes da guerra, se imaginava o IPCA acumulando uma alta de menos de 4% neste ano. Agora já se espera por mais de 5%, furando, portanto, o teto de tolerância, os 4,5% ao ano, acima da meta, então, de 3%. Os juros previstos para o fim do ano, claro, também vão subindo. Antes da guerra, imaginava-se uma Selic fechando o ano na casa dos 12% ao ano. A mira dos analistas agora está acima já de 13%, está nos 13,25% ao ano. Vamos ver se o dólar ajuda a Selic a cair, ainda que caia menos do que se imaginava. Hoje ajudou, caiu 0,4% o preço do dólar aos R$5,02. Petróleo mais caro, mais capital estrangeiro entrando no Brasil pela balança comercial. Já na bolsa, a gangorra de sempre, sobe em petróleo, inflação e juros. Caiu o Ibovespa, queda de quase 1% do principal índice da bolsa hoje. Foi amortecida, como tem sido, pela alta na casa de 1% também dos papéis da Petrobras.
1: Valeu, Gustavo. Falamos mais amanhã. Até.
0: Até lá. Uma boa noite a todos. Convidando a acessarem o valorinveste.com.
1: Tchau, tchau. Débora, vamos falar sobre o prejuízo dos Correios, porque passou de 3 bilhões de reais nesse primeiro trimestre aqui de 2026. Luiz Fernando Figliage tem os números. Oi, Luiz, boa tarde.
2: Oi, boa tarde, Carol, boa tarde aos ouvintes. Os dados, eles são de um balanço divulgado pela estatal neste fim de semana, e o resultado significa, né, que a empresa, ela gastou mais do que arrecadou nos três primeiros meses do ano. Então, os Correios, eles registraram esse prejuízo aí de 3 bilhões e 100 milhões de reais no primeiro trimestre de 2026. E esse rombo é 82% maior do que o verificado no mesmo período do ano passado, quando a estatal registrou um prejuízo de 1,7 bilhão de reais. Os números mostram que a empresa continua enfrentando dificuldades para equilibrar as contas. Carol, a receita obtida com a venda de serviços caiu de 3,940 bilhões de reais para 3,385 bilhões. No entanto, as despesas administrativas e financeiras cresceram de forma expressiva neste tempo. No relatório divulgado, os Correios apontam para uma combinação de fatores que pressionam os resultados. Entre eles, estão a redução da demanda por serviços postais tradicionais, o aumento dos custos operacionais, reajustes salariais, crescimento de despesas judiciais e a concorrência cada vez maior no mercado de encomendas e logística. O último ano da estatal com um primeiro trimestre no azul foi em 2022, quando foi registrado aí um lucro de 216 milhões de reais. Já nos anos seguintes, os resultados foram de déficit de 328 milhões em 2023, 801 em 2024, 1 bilhão e 700 milhões em 2025. E agora esse resultado aí acima dos 3 bilhões. Importante a gente lembrar que desde o ano passado, com esses sucessivos déficits, né, os Correios, eles têm aí apostado numa reestruturação e num plano, né? Então, depois dos resultados ruins, a estatal, ela lançou uma reestruturação para estancar o prejuízo na tentativa de um reequilíbrio fiscal. A meta interna, óbvio, da companhia é voltar a operar no azul. A reestruturação, ela tem três frentes, né? Corte de despesas com pessoal e administração, otimização de ativos, renegociação e captação de recursos. E a tomada de empréstimos bilionários, um plano de demissão voluntária, reformulação do plano de saúde dos funcionários, fechamento de pontos deficitários, vendas de imóveis e revisão de contratos também estão entre as medidas anunciadas. Carol.
1: Obrigada, Luiz. Diogo Bugalho, no Rio de Janeiro, tem mais detalhes sobre o julgamento do caso Henri Borel, que entrou hoje no oitavo dia. Oi, Diogo, boa tarde.
3: Boa tarde, Débora. Boa tarde a todos. É isso, oitavo dia, e agora esse julgamento é o mais longo dos últimos 18 anos aqui no Rio de Janeiro, superando só o da ex-deputada Flor de Lis, que durou 7 dias. Hoje é o último dia de depoimentos das testemunhas, com os convocados pela defesa do ex-vereador Jairo Souza Santos Júnior, o Jairinho, acusado de agredir e matar o menino Henri Borel. Agora quem fala é Jefferson Evangelista Correia, médico legista, assistente técnico da defesa de Jairinho. Ele critica duramente os procedimentos no hospital que atendeu o Henri, diz que as informações prestadas são muito incompletas, chamou inclusive de arremedo de prontuário e classificou aí como falsidade ideológica a apresentação desses documentos. Ele afirma que as manobras de ressuscitação tentadas no hospital podem ter agravado uma lesão até então pequena em Henri, causando a morte do menino. Tese aí que é sustentada pela defesa de Jairinho, que alega até o momento que a morte foi acidental, que não foi decorrente de agressões. Antes dele, quem falou por quase 5 horas foi o médico legista Leonardo Tauil. Ele assinou os laudos de necropsia de Henri no Instituto Médico Legal. Durante o depoimento dele, a defesa de Jairinho tocou um áudio extraído do celular de Leniel Borel, que é o pai do menino. Nesse áudio, o então advogado de Leniel diz que estava em contato com a diretora do IML na época, Gabriela Graça, e que ela ajudaria a entender o caso ali do menino Henri. Não fica claro qual que seria a participação dessa diretora, mas o perito Leonardo Tauil, que prestou depoimento aqui, disse que não teve ciência dessa conversa, que não sofreu nenhuma influência da direção do instituto. Ele reforçou que a morte foi causada por uma laceração hepática por ação contundente, que é compatível com agressão e que, na avaliação dele, não pode ter acontecido por causa da massagem cardíaca ou de uma queda da cama, como sustentam os réus Monique Medeiros e Jairinho, acusados aí pelo homicídio do menino. Como eu disse, acabam hoje os depoimentos e aí, a partir de amanhã, nós devemos ter as oitivas do próprio Jairinho e da Monique Medeiros, dos dois réus, e depois então os debates entre acusação e defesa, para que então finalmente o júri, composto por 7 pessoas, possa decidir votar pela condenação ou absolvição dos dois. Débora.
4: Obrigada, Diogo Bugalho, pelas informações. Você fica agora com notícias da sua região.

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1: 5:48 agora, nós vamos ao Recife. Ravir Vasconcelos tem detalhes sobre mais um ataque de tubarão. Oi, Ravir, boa tarde.
2: Ótimo final de tarde e início de noite a todos. Uma mulher foi atacada por um tubarão na praia de Boa Viagem, na zona sul do Recife, nesta segunda-feira. O caso ocorreu apenas um dia após outro incidente envolvendo um tubarão na praia de Piedade, em Jaboatão dos Guararapes, que deixou uma criança de 11 anos gravemente ferida. Vídeos gravados por banhistas mostram o momento em que a vítima é retirada da água e levada até a faixa de areia para receber os primeiros atendimentos. Ela foi encaminhada inicialmente para uma unidade hospitalar no bairro de Boa Viagem e, posteriormente, transferida para o Hospital da Restauração no Recife. Até o momento, não foram divulgadas informações sobre seu estado de saúde. A vítima foi identificada como Marcela Vitória de Lima Santos, de 19 anos, e teve a perna direita atingida. Enquanto isso, João Lucas Castor Nemésio Salles, de 11 anos, continua internado na UTI pediátrica do Hospital da Restauração. O garoto foi atacado por um tubarão no último domingo, na Praia de Piedade, localizada no Grande Recife, e precisou passar por uma cirurgia de emergência que resultou na amputação da perna esquerda. A secretária executiva do Comitê Estadual de Monitoramento de Incidentes com Tubarões, Danise Alves, disse que, pelas características do incidente, o animal que mordeu a jovem foi um tubarão tigre. A espécie que atacou o menino no domingo foi o cabeça chata. O caso reacende o alerta sobre os riscos de ataques no litoral pernambucano. Desde 1992, o estado contabiliza agora 84 ocorrências envolvendo tubarões. Apenas em 2026, este já é o terceiro registro oficial. O episódio mais recente antes dos ataques deste fim de semana havia ocorrido em janeiro, quando um adolescente de 13 anos morreu após ser mordido na Praia de Alchifre, em Olinda, também no Grande Recife. As praias da região metropolitana da capital pernambucana possuem placas de advertência em áreas consideradas de risco, orientando banhistas sobre os perigos de entrar no mar em determinados trechos do litoral. Do Recife, Ramiro Vasconcelos.
1: Obrigada pelas informações. Ravir Vasconcelos, do Recife. Coisa, né? Débora, deixa eu atualizar aqui o noticiário internacional, porque o presidente americano Donald Trump nomeou um novo embaixador americano aqui para o Brasil. É o Daniel Pérez. É um republicano, ele é presidente da Câmara de Representantes da Flórida. O Trump agora encaminha essa designação para confirmação no Senado americano. Os Estados Unidos estavam sem embaixador aqui no Brasil desde que a Elizabeth Begley, que foi indicada pelo Joe Biden, deixou o posto, né? Quando acabou o mandato do Joe Biden, ela saiu. E os americanos vão ser embaixador. A missão americana aqui no Brasil é atualmente comandada pelo encarregado de negócios, Andriel Escobar. De acordo com o site oficial, Daniel Pérez tem um site, né? Ele é cubano-americano de primeira geração, foi eleito para a legislatura estadual na Flórida pela primeira vez em 2017. Segundo a imprensa americana, ele é conhecido por ter travado diversas discussões com o governador Ron DeSantis, apesar de ser republicano. No ano passado, eles discordaram por diferentes temas, como imigração, ensino superior, perfuração de petróleo em alto mar e até normas de segurança para condomínios. Segundo a imprensa americana, o Pérez acusou o governador de mentir, agir de forma emocional e ter acessos de raiva. Então, fogo amigo aí entre os dois, mas é esse o nome indicado pelo Donald Trump para ser o embaixador dos Estados Unidos aqui no Brasil.
0: 5:52. 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
4: O Paraguai volta à Copa do Mundo após 16 anos e leva um elenco recheado de nomes do futebol brasileiro. Gustavo Alfaro convocou nesta segunda-feira um número recorde de 7 atletas de clubes do país. Balbuena, do Grêmio, Bobadilha, do São Paulo, Ramon Sosa, Gustavo Gomes e Maurício do Palmeiras, Isidro Pita do Bragantino e Júnior Alonso do Atlético Mineiro. A quantidade máxima de convocados do futebol brasileiro até então em um Mundial tinha sido em 1998. Naquela edição, o técnico brasileiro Paulo César Carpegiani chamou 4 atletas: Arce do Palmeiras, Enciso do Internacional, Gamarra do Corinthians e Rivarola do Grêmio. A seleção do Paraguai está no grupo D, ao lado de Austrália, Turquia e Estados Unidos, adversário da estreia no dia 12 de junho, às 10 da noite, horário de Brasília, em Los Angeles. A convocação paraguaia fez também com que o número de atletas que atuam em clubes do Brasil chamados por suas seleções chegasse a 32. O Flamengo teve 9 convocados, o Palmeiras, 7. 4 vieram do Atlético Mineiro, Grêmio Internacional, 2 para cada. Botafogo, Corinthians, Santos, São Paulo, Fluminense, Vasco, Atlético Paranaense e Bragantino cederam 1 jogador cada. A abertura da Copa do Mundo está marcada para o dia 11 de junho, às 4 da tarde, horário de Brasília, entre México e África do Sul, no Estádio Azteca. De São Paulo, Guilherme Pradella.
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0: Boa tarde, Débora. Boa tarde, Carol. Boa tarde, ouvintes. O Álvaro gostaria de aproveitar os juros atuais altos e investir no Tesouro IPCA com juros semestrais. No entanto, ele acha que o vencimento de maio de 2037, disponível no Tesouro Direto, muito longo. Ele pergunta se existem opções de prazo mais curto. Álvaro, não no Tesouro Direto, mas você encontra opções de prazo mais curto se falar com seu banco, corretora ou plataforma de investimento. O Tesouro Direto tem uma política de oferecer apenas alguns vencimentos de títulos públicos. Mas, no mercado secundário, existe uma série de alternativas. Isso porque os títulos com juros semestrais do Tesouro Direto, tanto os atrelados à inflação quanto os pré-fixados, também são negociados no mercado secundário. O Tesouro IPCA com juros semestrais é chamado de NTN-B, fora do Tesouro Direto. É a sigla para a Nota do Tesouro Nacional da Série B. É exatamente o mesmo título. Se você perguntar para o seu banco, corretora ou plataforma de investimento, vai encontrar os títulos com vencimento em 2032 e 2035, que são opções para o 2037 oferecido pelo Tesouro Direto. O cuidado é só entender a mecânica de negociação e, preferencialmente, ficar com o título até o vencimento. Até a próxima e continue mandando as suas perguntas para cbndinheiro@cbn.com.br.
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0: quinta-feira, 1º de junho de 2026. As novas regras que tornam mais difícil o uso da proteção do Fundo Garantidor de Crédito como estratégia para atrair investidores e captar recursos no mercado financeiro começaram a valer hoje. As medidas foram definidas pelo Conselho Monetário Nacional no fim de abril, após a crise com o Banco Master. A instituição financeira registrou forte crescimento em pouco tempo ao oferecer taxas de rendimento acima dos índices praticados no mercado. O Master destacava a cobertura do FGC. Começou a figurar hoje a redução de 35 centavos no preço do diesel vendido pela Petrobras às distribuidoras. A diminuição equivale a quase 10% no valor do litro do combustível. A estatal informou que o corte foi viabilizado pela nova subvenção de R$1,12, instituída pelo governo federal. A projeção da taxa básica de juros da economia brasileira para o encerramento deste ano permanece em 13,25% há duas semanas. Na reunião do fim de abril, o Comitê de Política Monetária reduziu a Selic de 14,75% para 14,5%. Para 2027, a estimativa foi mantida pela terceira vez em 11,25%. A Bolsa de Valores de São Paulo encerrou o dia em baixa de 0,91% aos 172.197 pontos. O dólar comercial caiu 0,39%, cotado a R$5,02. O euro vale R$5,84, baixa de 0,66%. Horário de Brasília, 6:04.
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0: Vera Magalhães, muito boa noite, tudo bem?
1: Oi, Débora, tudo bem? Boa noite para você, para Carol, para os ouvintes, também para quem nos assiste.
0: Oi, Vera, boa noite. Vamos falar de tramitação da PEC do fim da escala 6x1? O Igor Cardim tem mais detalhes em Brasília sobre a tramitação no Senado e o presidente da Casa, Davi Alcolumbre, deve se reunir com os líderes para tratar justamente disso, não é, Igor?
2: Exatamente, Débora. Boa noite para você, para a Vera, para os nossos ouvintes. Pois é, os senadores agora estão nessa expectativa pela reunião entre Davi Alcolumbre e os líderes ali do Senado, da base do governo, também da oposição, principalmente para entender como vai ser essa tramitação da PEC que muda a escala 6x1 e também pela indicação da relatoria desta PEC lá no Senado. Hoje, um dos nomes cotados é do senador Omar Aziz, que é da base do presidente Lula, aliado ao presidente Lula. Essa indicação já teria acontecido, inclusive, em uma conversa com o presidente da Comissão de Constituição e Justiça, Otto Alencar, no fim da semana passada, já para tratar de como isso seria tramitado no Senado. Mas outros senadores também dizem que tem nomes fortes ali, como o do senador Rogério Carvalho, do próprio senador Rodrigo Pacheco, que poderiam ser indicados para essa relatoria no Senado Federal. E agora, então, a expectativa é por essa reunião de líderes para entender o caminho da PEC, que acaba com a escala de trabalho 6x1, um texto que foi aprovado pela Câmara na semana passada. Então, dependendo da tramitação do presidente do Congresso, a expectativa é justamente que essa proposta seja remetida primeiro à CCJ, a Comissão de Constituição e Justiça, e depois de avaliada ali, o texto siga ao plenário, mas a definição dessa tramitação será feita justamente por Alcolumbre e essas lideranças, tanto do governo quanto da oposição. E aí, além dessa expectativa por esta reunião, há também a indicação de uma outra PEC, que inclusive houve a abertura de uma consulta pública ali sobre a avaliação da revisão dos modelos de trabalho, a Carteira Nacional de Trabalho, ali é o regime CLT, e aí houve uma abertura feita pelo gabinete do senador Rogério Marinho, para que a população mesmo aponte ali possíveis mudanças nos regimes de trabalho. E essa PEC teve também o apoio, a assinatura de diversos senadores da oposição, querendo que essa PEC avance na tramitação ali em oposição à PEC 6x1. Mas esse tiro acabou saindo pela culatra ali da oposição, porque a maioria dos votos da população ali, mais de 70 mil interações feitas no site do Senado Federal, apontam que a população rejeita essa medida de negociação direta entre patrão e empregado para definição da escala de trabalho, e cerca de 5 mil votos ali endossam essa medida da oposição. Então, ainda dois textos tratando sobre este assunto ali no Senado. Débora.
0: Obrigada, Igor, pelas informações. O que deve caminhar, então, Vera? Imagino que seja a PEC original, né? Que já foi votada na Câmara, mas não de modo tão rápido como aconteceu na Câmara, certo?
1: Ele não vai correr como fez o Hugo Mota, ele, eu tô dizendo, o Davi Alcolumbre, porque ele não vai querer que pareça que está fazendo um serviço para o governo. Ele e o governo, ele e o presidente Lula ainda estão bastante atritados, desde a derrota do nome do Jorge Messias para o Senado ali há alguns meses. Então, o Alcolumbre está na seguinte situação: ele sabe que essa é uma medida de grande impacto popular, ele viu a facilidade com que ela passou pela Câmara, sem praticamente oposição de bancada nenhuma, foi quase uma unanimidade, inclusive do partido dele, União Brasil, dos demais partidos do Centrão, a própria direita se dividiu e acabou em grande parte apoiando a medida. Então ele fica ali numa situação muito complexa, muito difícil, porque não dá para barrar uma medida com essa popularidade em pleno processo eleitoral. Hoje, mais cedo, eu acabei me enrolando e falando que ele disputaria a campanha para o Senado. Ele tem mandato até 2030, mas ele já é candidato à recondução para a presidência do Senado. Tudo isso acaba impactando, porque ele tem que sair forte das eleições do Amapá, tem que eleger os seus aliados para a Câmara, para o Senado, para o governo do Amapá, para voltar a Brasília forte e reivindicar a posição de presidente do Senado novamente. E pelo que me falam, o Alcolumbre andou refazendo alguns cálculos, chegando à conclusão que o Lula não está chegando tão fraco quanto ele imaginava para a eleição. Então ele também não pode se desvincular, não pode romper totalmente com o presidente. É um cálculo muito delicado esse que ele tem de fazer, e não se opor dessa maneira à opinião pública, e ficar como vilão da jornada e da escala de trabalho. Então ele vai colocar para votar sem nenhum tipo de entusiasmo, sofreguidão, como foi o caso do Hugo Mota. Não é uma bandeira dele, uma bandeira do Mota e do governo, mas não vai conseguir se opor, de acordo com todas as opiniões que eu ouvi, desde aliados dele até aliados do governo, no Senado e no Executivo.
0: E indo à votação, qual é a tendência na casa, Vera?
1: A tendência é aprovar, ô Carol. Mesmo qualquer articulação que venha a ser feita pelo senador Rogério Marinho, que é o cabeça pensante ali do bloco do PL, né, que é quem normalmente apresenta as proposições em contrário, e ele tem ali uma série de aditivos ou de emendas a apresentar, inclusive estabelecendo que empregadores podem deixar de seguir a CLT para não ficarem vinculados ao que diz a PEC, etc., mas ainda assim deverá passar com poucas alterações em relação ao que saiu da Câmara, justamente pela força com que veio da Câmara essa proposta. Não dá para sair do Salão Verde ali, que é onde acontecem as articulações na Câmara, chegar ao Salão Azul com essa força e achar que vai dar para parar no peito. Então, mesmo a oposição não tem muita expectativa de desidratar a medida e não quer ficar com essa conta para ter que responder por ela durante a eleição.
0: Vamos para o nosso próximo tema, Carol?
3: Vamos, achei que tinha mais uma perguntinha ainda sobre esse tema, mas vamos falar de eleição em São Paulo, porque o presidente Lula externou aí aliados a preferência por contar com o Márcio França, do PSB, como candidato a vice na chapa do Fernando Haddad, né, o governo de São Paulo. O PSB, segundo a apuração aqui do Globo, insiste por hora na possibilidade de o Márcio França concorrer ao Senado. Então a situação está indefinida. O próprio Haddad já demonstrou contrariedade com esse impasse, né, que resolver a equação nos próximos dias. Na semana passada, durante reunião da Executiva Nacional, o partido estabeleceu a candidatura do Márcio França como uma prioridade, ao lado da Simone Tebet, né, do PSB, uma maneira de se posicionar pela segunda vaga do grupo ao Senado, no momento em que essa federação pessoal-rede procura outras siglas para ampliar a rede de apoio da Marina Silva, que também quer concorrer ao Senado. Então tem esse impasse. O Lula já chegou no evento ali ao lado da Tebet e da Marina, pedir voto para as duas. O Haddad tem conversado com esse trio de ex-ministros do governo Lula sobre os rumos eleitorais, está tentando definir a chapa estadual até esse mês de junho, né? Porque a gente já está chegando perto aí nessa eleição. O PSB acha que o posto de vice não tem tanta visibilidade, né, quanto concorrer ao Senado, mas o próprio Márcio França já deu declarações de que vai fazer 100% o que o presidente Lula entender como mais correto. E aí, Vera, o que esperar dessa chapa em São Paulo? Tem muita gente querendo concorrer ao Senado, mas temos aí essa vaga de vice na chapa do Haddad.
1: Que é uma vaga que não anima ninguém, Carol. A verdade é essa, porque o Haddad não é favorito para ganhar. Todas as pesquisas mostram um favoritismo muito grande do governador Tarcísio de Freitas para se reeleger. O Haddad vai tentar fazer uma campanha ali forte, competitiva, para principalmente puxar a votação do Lula. Essa é a estratégia, né, do PT em São Paulo, é perder de pouco. Para o Haddad ir para o sacrifício em nome do Lula e fazer esse movimento faz todo sentido, porque ele está se cacifando para, se o Lula for reeleito, ele ser o chefe da Casa Civil e aí já ser o nome do PT para 2030. Então tem todo um encadeamento que para ele faz sentido, e pelo sacrifício pela terceira vez em nome do Lula. Então ninguém mais dentro do PT vai estar tão credenciado junto ao Lula para ser o seu sucessor natural. Já o Márcio França, ele vem de uma relação de não tanta confiança assim com o PT, porque ele abriu mão de ser candidato ao governo em 2022 para ter um ministério e para fazer a chapa Lula-Alckmin, mas aí ele ganhou o Ministério do Desenvolvimento Econômico, mas logo em seguida já foi rebaixado para um ministério menor. Foi criado esse Ministério da Pequena e Microempresa para abrigá-lo quando se precisou fazer uma mexida política ali, e ele caiu para um ministério que ele nunca gostou e nunca fez muita questão de esconder que ficou insatisfeito com aquilo, se julgando desprestigiado. E agora de novo, né, ele ficar sem um mandato para um dirigente que sempre teve vida partidária e sempre lidou ali com vida partidária, ficar sem nenhuma garantia. Tudo bem, vai ter um ministério lá na frente com o Lula, mas ele já teve uma experiência de ter um ministério ruim. Então, não vejo o Márcio França super animado com esse arranjo, e na verdade também não vejo o Haddad super animado para ter o Márcio França como vice. Eu gostaria de ter uma mulher, gostaria de ter alguém da centro-direita ali, mais de centro, que desse um caráter mais liberal à sua chapa, tirasse um pouco o peso da esquerda. Então, é o tipo de aliança que o Lula está querendo promover e que não agrada nenhum dos lados. Então, é uma tratativa difícil. O Lula consegue, às vezes, dar nó em pingo d'água. A gente já viu ele fazer isso em outras oportunidades. Mas esse aí é um caso em que ninguém está com esse amor todo para fazer essa aliança. Por outro lado, ter dois candidatos ao Senado do PSB parece muito, porque também deixaria a Marina de fora. Marina essa que não tem uma vida fácil no seu próprio partido, a Rede. A Rede já quis puxar o tapete dela para essa disputa, né? E para disputar de novo a Câmara, a ex-ministra tem dito a aliados que não vai, que não quer ser deputada federal. Então, é um nó para desatar em muitas pontas aí, não só em relação a Márcio França e ao PSB. Vai exigir que o Lula se dedique mais especificamente ali a São Paulo, com mais afinco a São Paulo e a Minas, porque são dois palanques importantíssimos, os mais importantes do país, e que estão absolutamente atrasados no campo da esquerda.
0: Vamos para o nosso próximo assunto. A Samantha Klein traz aqui mais detalhes de Brasília sobre declarações do ministro da Fazenda, Dario Durigan, em relação às consequências após a classificação de PCC e Comando Vermelho pelos Estados Unidos como organizações terroristas. Oi, Samantha.
3: Débora, Vera, Carol, o ministro disse ao jornal da CBN que vai justamente buscar fontes do governo norte-americano, da diplomacia, para tentar falar, conversar a respeito dessa decisão que resultou na classificação do PCC e do Comando Vermelho como organizações terroristas. Nessa entrevista ao jornal da CBN, ele disse que essa decisão pode também afetar o PIX e os bancos brasileiros, bastando uma alegação de que existem contas dessas organizações criminosas nas instituições financeiras. Durigan também afirmou que a classificação abre espaço para sanções contra os bancos, e ele disse ainda que o Brasil não pode ficar preso nesse tipo de intervenção. E lembrou ainda que o PIX é o maior símbolo de soberania brasileira. Ele negou ainda que não se trata de terrorismo com a população ao falar sobre o PIX, e afirmou ser lamentável que a movimentação dos americanos ocorra justamente num período eleitoral. E aí é que entra, então, não só o Ministério da Fazenda, mas o Ministério da Indústria e do Comércio, a diplomacia, que tenta buscar aí reuniões com a diplomacia norte-americana, com o Departamento de Estado e outras entidades. para tratar dessa decisão em relação às organizações criminosas, mas também em relação à seção 301, que investiga não somente o PIX, mas questões de propriedade intelectual e também o comércio popular e produtos falsificados aqui no Brasil. Lembrando que o prazo desse grupo de trabalho que trata da investigação termina no dia 15 de julho, tem uma necessidade de tentar estender esses trabalhos, então alguns ministérios, principalmente ligados à área econômica, estão buscando esses passos, assim como o Itamaraty. Eu também conversei com a Associação Brasileira de Bancos, eles me afirmaram o seguinte, que essa resolução tende a gerar reflexos sobre as empresas que operam no Brasil, sobre os bancos, principalmente aqueles que têm operações internacionais. E aí vem nesse sentido, quando Dario fala em PIX, é mais uma das operações que são feitas, claro, somente no Brasil, que é regulado pelo Banco Central, mas ele fala sobre a questão do rastreamento, monitoramento. E os bancos, segundo a BBC, terão de gastar mais com monitoramento, com compliance, justamente para rastrear eventuais clientes ligados ao PCC e Comando Vermelho. Com vocês.
0: Obrigada, Samanta, pelas informações. No caso do PIX, né, Vera, é o principal meio de pagamento hoje aqui no Brasil. Mais da metade das transações são feitas via PIX. O governo, de alguma forma, está exagerando para tentar trazer a população para o seu lado? Porque agora tem mais uma corrida para apagar esse incêndio por vias diplomáticas, para tentar reverter uma decisão dos Estados Unidos num curto espaço de tempo, né?
1: Por enquanto, a gente não sabe se o PIX vai ser efetivamente atingido pela decisão. Existe essa outra discussão que a Samanta trouxe, de que o PIX pode vir a ser considerado ali antieconômico, uma coisa que prejudica a concorrência dos cartões, inclusive de bandeiras americanas, etc. E aí seria um outro golpe para o Brasil, mas aí seria um tiro que sairia imensamente pela culatra da família Bolsonaro e do Trump, etc., porque o PIX é uma das coisas mais populares que tem no Brasil. Eu acho que hoje em dia o PIX é mais popular que o Neymar.
3: Não está difícil também não, hein?
1: Isso aí seria um imenso tiro no pé. Então, isso eu imagino que a família Bolsonaro, que está sempre tramando alguma coisa em relação ao que os Estados Unidos podem interferir no Brasil para ajudá-los, não gostariam que eles fizessem. Em relação à losagem que já existe do PCC e do Comando Vermelho como organizações terroristas, isso pode atingir subsidiariamente o PIX na medida em que se chegar à conclusão que essas organizações fazem negócios via PIX, e elas devem fazer, porque fazem uma série de transações. Mas podem atingir, por exemplo, exportadores brasileiros, que utilizem empresas de transporte, que depois a gente vai descobrir tem alguma ligação com o PCC. E aí essas empresas podem ficar também proibidas de exportar para os Estados Unidos e para outros países, porque indiretamente contrataram empresas ligadas ao PCC. Então existe uma insegurança generalizada em toda a economia, porque a gente sabe que para lavar dinheiro, essas organizações criminosas estão infiltradas em muitas atividades legais da economia. E muitas vezes quem faz negócio com essas empresas que são lavanderias não está envolvido necessariamente no esquema, acaba sendo pego de gaiato. Então tem uma chance aí de prejuízos para várias áreas. Inclusive o agronegócio é uma das áreas que eu tenho visto que está mais preocupada com isso, porque usa muito transporte, combustível, vários setores em que o PCC está atuando infiltrado. Então, acho que tem um risco grande aí para várias atividades econômicas que não se mediu direito quando se adotou essa nomenclatura, né?
3: E rapidinho, Vera, qual é o tom agora, hein? Porque o próprio presidente Lula modulou um pouco esse discurso em relação ao PCC e ao CV, né?
1: Ele passou a se referir a eles como grupos terroristas para as populações que estão sob o seu jugo, né? E aí, com isso, ele tenta evitar qualquer pecha de que esteja querendo defender bandido, defender organização criminosa. Porque ele está dizendo assim, uma coisa é a soberania do país e você pedir para um outro país interferir questões de segurança e questões econômicas brasileiras. A outra coisa é o enfrentamento a esses grupos que são terroristas para as populações e que o governo já vem fazendo. E aí ele sai, né, dizendo da Carbono Oculto e de várias operações. Então, ele também começou a carregar nas tintas para cima dessas facções para que não fique parecendo ou que a oposição não diga que ele está defendendo o bandido.
0: Muito bem, a gente faz agora uma pausa aqui no Viva Voz, você fica com o noticiário local, já já tem mais análises de Vera Magalhães sobre Gilmar Palusa, o contraponto feito aqui no Brasil pela ministra Carmen Lúcia, também tem Eduardo Graça com mais informações das eleições na Colômbia e também do conflito no Oriente Médio e a rejeição de contas de Cláudio Castro no Rio de Janeiro.

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1: Bastante desfalcado devido às convocações para a Copa e também por suspensões, o Palmeiras entrou muito mexido para encarar a Chapecoense no Allianz Parque. Em um primeiro tempo de posse e poucas chances, o saldo palmeirense foi negativo devido à expulsão do meia Alan. No segundo tempo, o jogo era equilibrado, até o atacante Paulinho entrar e abrir o placar. Daí em diante, o Palmeiras se defendeu com muita gente e, apesar de ter sofrido um empate no campo, viu o árbitro mudar de ideia após consulta ao VAR. Já no último lance, outra chance da Chapecoense, mas o pênalti foi desperdiçado por Bolasi. O Palmeiras vai para a parada para a Copa com 7 pontos de vantagem para o Flamengo e um jogo a mais. O São Paulo também jogou. No Pará, o tricolor teve ao menos 3 chances de abrir o placar contra o Remo no primeiro tempo, mas parou no goleiro Ivan. Na etapa complementar, o jogo foi mais parelho e as chances mais escassas, até que aos 48 do segundo tempo, o lateral Enzo Dias errou uma saída de bola para o São Paulo e ela sobrou para Marcelinho determinar a vitória do Remo. Para o técnico Dorival Júnior, mais do que a falha, pesaram contra o São Paulo as oportunidades perdidas.
2: Nós temos que entender que o adversário foi competente. E na única oportunidade que aconteceu, eles tiveram a condição do gol. Fato esse que nós não fizemos.
1: O Corinthians iniciou ontem as férias durante a parada dos campeonatos na Copa do Mundo. A equipe voltará aos treinamentos no dia 25 de junho, quando inicia a intertemporada. Já o Santos terá 21 dias de recesso depois do triunfo contra o Vitória por 3-1 no sábado. Depois, a equipe treina por 2 semanas e viaja a Portugal, onde jogará amistosos. De São Paulo, Gabriel Dudziak.
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de 2026. A região metropolitana do Recife registrou o segundo caso de ataque de tubarão em um intervalo de 2 dias. Na tarde de hoje, uma mulher foi mordida na praia de Boa Viagem, na zona sul da capital pernambucana. A jovem de 19 anos teve a perna direita atingida. Nesse domingo, uma criança de 11 anos foi atacada na praia de Piedade, em Jaboatão dos Guararapes. O menino teve a perna esquerda amputada.

0: de Defesa dos Estados Unidos, Pete Hegseth, bloqueou a promoção de 7 oficiais da Marinha, afetando sobretudo mulheres e pessoas negras. A nova lista de 22 indicados ao posto de contra-almirante reúne apenas 2 oficiais não brancos. Críticos ao governo de Donald Trump afirmam que as decisões do secretário refletem a resistência a políticas de diversidade nas Forças Armadas. No horário de Brasília, 6h33.
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2: Viva Voz de volta! A ministra do STF, Carmen Lúcia, cobrou ética de juízes durante um evento em Brasília, enquanto pelo menos 3 ministros da corte estão em um evento em Lisboa, evento conhecido como Gilmar Palusa. O Igor Cardim tem mais informações sobre isso. Oi, Igor.
3: Pois é, Débora, a ministra Carmen Lúcia defendeu a imparcialidade, a transparência e a ética no Poder Judiciário durante esse Congresso Internacional Estado de Direito e Ética Judicial realizado pelo STJ aqui em Brasília. A relatora de um código de conduta para o Supremo Tribunal Federal, ela disse que os magistrados devem atuar com integridade e compromisso ético, reconhecendo que algumas falhas podem ocorrer, mas ressaltando que desvios de conduta precisam ser identificados e enfrentados para fortalecer a confiança da sociedade nas instituições. Ela destacou ainda os desafios enfrentados pelo Poder Judiciário em meio ao risco de erosão democrática e à crise de confiança pública nas cortes. Ela defendeu ali, disse ali sobre a disseminação rápida das fake news, das informações falsas e também do discurso de ódio nas redes sociais para comprometer a credibilidade de juízes e também dos tribunais. Como você comentou, essa fala foi feita após os ministros Gilmar Mendes e Alexandre de Moraes defenderem a necessidade de regulamentação das redes sociais e também das big techs como forma de preservar a democracia. Eles estão participando daquele Fórum Jurídico de Lisboa, em Portugal, o evento que é promovido todo ano pelo ministro Gilmar Mendes e que reúne autoridades dos 3 poderes na Europa para uma série de debates sobre o judiciário e também a política brasileira. Na fala de abertura deste evento, o ministro Gilmar Mendes falou que há uma concentração de poder econômico e informacional muito grande em torno das plataformas digitais. Já o ministro Alexandre de Moraes disse que todos os setores econômicos com impacto na sociedade tiveram regulamentação e que não pode ser diferente com as big techs e as redes sociais. Ele afirmou ainda que é dever dos estados a regulamentação, mas não uma regulamentação que exija neutralidade ou que cerceie a liberdade de expressão, mas que combata os discursos de ódio.
4: Não é possível mais que as redes sociais continuem, em muitos aspectos, sendo terra de ninguém, em que as pessoas, de forma covarde, por pseudônimos ou números ou perfis falsos, instiguem crianças e adolescentes a suicídio, a automutilação, pratiquem crimes, discurso de ódio. Se o abuso criminoso no exercício, numa pseudo-liberdade de expressão, acabar com a democracia, nós não teremos nem democracia e muito menos liberdade de expressão.
3: Segundo o ministro, esse tipo de medida é urgente porque em pouco tempo, com a internet por satélite, os países não terão a tecnologia necessária para impedir a veiculação nos seus próprios territórios. Débora.
2: Obrigada, Igor Cardim, pelas informações. O Vera, o discurso dos ministros do STF estão ajustados?
5: Olha, me parece que esses eventos, né, ocorrendo concomitantemente, eles explicitam a divisão que existe hoje na corte. O grupo ligado ao ministro Gilmar Mendes, que é o decano da corte e que conta com o próprio Alexandre de Moraes, com o ministro Flávio Dino e outros, de um lado, e o grupo do presidente Luiz Edson Fachin, que tem aí o apoio da ministra Carmen Lúcia, de outro. Eles nunca vão, não são figurinhas carimbadas nesses eventos internacionais, Carmen Lúcia e Fachin, não foram novamente.

0: presente, não deixaram de ir só nessa edição. E a concomitância do evento lá de Brasília, falando sobre ética, que foi organizado pelo ministro do STJ, Herman Benjamin, me parece ali uma coisa que não é uma simples coincidência. Me parece algo planejado para marcar essa distinção e marcar quem está em um evento e quem está no outro. Este ano, de ministros titulares, né, ministros que estão ainda no exercício da judicatura no Supremo, só o Alexandre de Moraes compareceu ao Fórum de Lisboa, que é o Gilmar Paluso. O ministro Flávio Dino iria, mas teve um problema, uma fratura no pé, e acabou não comparecendo. E outro ministro que esteve no ano passado e que era muito ligado ao ministro Gilmar, porque foi professor do IDPE e na origem eram próximos, é o André Mendonça, que agora é relator do Master e que se afastou do ministro Gilmar, se afastou desse grupo desde que essas investigações começaram. Então, a ausência dele, ele recusou o convite esse ano. Mostram também esse afastamento e essa divisão do Supremo em, eu diria, três grupos, né? O grupo do ministro Fachin, grupo do ministro Gilmar e o grupo do André Mendonça é um grupo independente, um terceiro. Então, tá bem tenso o negócio, isso fica evidente com essas falas, e a gente vai ter que ver o que que isso vai resultar quando, por exemplo, chegar ali uma nova tentativa de se fazer uma delação do Daniel Forcário, que a Polícia Federal está em novas negociações, e a gente vai ver se dessa vez vai ser aceito pela PF, vai ser aceito pela PGR e vai depois ser homologado pelo ministro relator, que é o ministro André Mendonça, porque esse outro grupo que está em Lisboa agora tem sérias objeções à ideia de uma delação do Forcário. Então tem muita coisa para acontecer que vai cada vez mais acentuar essa divisão que existe hoje no Supremo Tribunal Federal e que tem o caso Master como principal fator de estresse hoje.
1: Ô, gente, nós temos informações em Belo Horizonte porque o senador Flávio Bolsonaro falou sobre essa operação da Polícia de São Paulo para investigar se recursos da Prefeitura de São Paulo podem ter sido usados para custear o filme Dark Horse. A Débora Costa conta para nós, ele falou em perseguição, né, Débora? Boa noite.
2: Exatamente, Carol, boa noite para você e para os ouvintes. O pré-candidato à presidência pelo PL, Flávio Bolsonaro, chamou de pescaria probatória e perseguição a operação realizada hoje pela Polícia Civil de São Paulo contra a ONG produtora do filme do pai dele, o ex-presidente Jair Bolsonaro, do mesmo partido. Em visita a Belo Horizonte para uma série de agendas com apoiadores políticos e do agronegócio, Flávio disse que a investigação não tem a ver com o filme de Bolsonaro.
3: O que eu estou sabendo é que a Prefeitura de São Paulo anunciou é um contrato antigo de uma prestação de serviço de internet e absolutamente nada a ver com o filme. Eu só não quero crer que a gente está sendo vítima mais uma vez de uma pescaria probatória, de uma perseguição.
2: A operação da Polícia Civil Paulista teve como alvo o Instituto Conhecer Brasil por suspeita de fraude em um contrato anual de R$108 milhões com a Prefeitura de São Paulo. A produtora é a mesma do filme de Bolsonaro que retrata a trajetória política do ex-presidente. O caso ganhou repercussão depois que a produção foi citada em conversas de Flávio Bolsonaro com o banqueiro Daniel Forcário, dono do Banco Master, e que tratavam sobre pedidos de recursos financeiros para a realização do longa. Também em visita a Belo Horizonte, o pré-candidato à presidência pelo PSD, Ronaldo Caiado, evitou tecer críticas ao adversário bolsonarista sobre o caso. Caiado afirmou que não cabe a ele comentar operações do tipo e que trabalha para que a direita tenha uma candidatura competitiva nas eleições de outubro. Afirmou ainda que em reunião com outro pré-candidato da direita, Romeu Zema do Novo, na semana passada, ele defendeu que o campo não pode se dispersar, senão vai perder o segundo turno para o presidente Lula do PT.
4: Eu sempre trabalhei com um objetivo muito claro. Se nós começarmos a nos dispersar, nós não vamos ter bom resultado no segundo turno. Certo? Eu acho que esse processo é o que tem mais me preocupado neste momento. Nós temos que chegar com um grau de convivência pacífica e harmoniosa entre nós. Porque senão, se cada um no segundo tempo cruzar os braços, você já tiver que falar, então esse aí que vai sozinho, isso não vai ser uma boa campanha para nós. Quem mais quer nos ver divididos? é o PT.
2: Já o presidente do PSD, Gilberto Kassab, afirmou durante o Fórum de Portugal que Flávio deve se explicar sobre o caso e defendeu a candidatura de Ronaldo Caiado como o único candidato sem problemas na vida pública. De olho no segundo maior colégio eleitoral do país e nas alianças políticas para as eleições, Ronaldo Caiado, Romeu Zema e o senador Flávio Bolsonaro participam de um evento do agronegócio aqui em Belo Horizonte na noite desta segunda-feira e de uma série de agendas com o setor e aliados políticos em cidades mineiras nos próximos dias. Carol.
1: Obrigada, Débora. É, só para ressaltar, essa investigação da Polícia Civil de São Paulo foi aberta a pedido do Ministério Público. Agora, um pouco estranho falar em perseguição numa investigação da Polícia Civil do Estado de São Paulo, né? Que é comandado pelo Tarcísio de Freitas.
0: Exatamente. É, a Polícia Federal não teve nada a ver com essa operação. Foi uma operação da Polícia Civil, deflagrada por indícios apontados pelo Ministério Público, então passou ao largo do governo federal, não se pode falar em perseguição. O prefeito Ricardo Nunes também falou a respeito, tentou dissociar a investigação da própria realização do filme, mas o fato é que essa produtora e todas as empresas, né, do conglomerado dessa produtora Karina Gama, elas estão sendo investigadas, e um dos contratos mais robustos que elas têm é com a Prefeitura de São Paulo para fornecimento de Wi-Fi em comunidades carentes. E é esse contrato que está sob investigação, e é no bojo desse contrato que aconteceu a operação de hoje, e acontece que, além desse contrato com a Prefeitura de São Paulo, ela também tem a produtora que está fazendo o filme do Jair Bolsonaro, que a gente sabe que já está investigado aí também por uma série de outras coisas, destinação de emendas, recurso de emendas para esse filme, toda a triangulação com o Master, envio de recursos para o exterior para bancar o filme. Então eu acho que aí vão surgir investigações em várias frentes, mas essa que apareceu hoje é ligada a um contrato com a Prefeitura de São Paulo, que realmente não tem a ver com o filme, mas que mostra aí os tentáculos políticos dessa holding ligada a essa pessoa que é muito próxima do Mário Frias, né?
1: Muito bem, a gente faz mais uma pausa aqui no Viva Voz e na volta tem Eduardo Graça para comentar os assuntos internacionais. Fica aí.

0: temporais e enchentes, enquanto na região norte o risco é de estiagem prolongada e aumento das queimadas. O mesmo fenômeno foi registrado recentemente entre 2015 e 2016 e entre 2023 e 2024. Para o climatologista José Marengo, os modelos para este ano indicam mais uma vez um El Niño forte, que trará maiores consequências no outono de 2027.
1: Os primeiros impactos deste El Niño poderiam se sentir no sul de Brasil na primavera este ano. E já na região norte e nordeste, mas no verão, ou seja, janeiro, fevereiro, e no outono, março, abril. Março, abril é o pico da estação chuvosa na Amazônia Central. Não? Então, pelos El Niños anteriores, nós temos visto essa combinação de menos chuva, o que pode levar a seca, e também combinação com calor, muito calor.
0: Diante do alerta dos especialistas, o ministro Flávio Dino, do Supremo, determinou na semana passada que os estados do Pantanal e da Amazônia Legal deveriam informar todas as medidas adotadas para enfrentar o El Niño. A União também precisa indicar as ações de prevenção e de combate aos incêndios florestais que podem se intensificar. O presidente substituto do IBAMA, Jair Schmidt, explica que diante dos alertas, o órgão já vem adotando medidas preventivas e adquirindo novos equipamentos.
2: A previsão desse ano é contratar mais de 2.600 brigadistas. É interessante citar que grande parte desses brigadistas são indígenas, né? E eles estarão distribuídos no Brasil, em particular, em 123 brigadas, 123 unidades destacadas para atuar nessas áreas críticas, áreas prioritárias do IBAMA. Estamos reforçando nossas aquisições de equipamentos.
0: A expectativa é que o monitoramento sobre o El Niño seja contínuo ao longo dos próximos meses, para que ações sejam tomadas no sentido de reduzir os impactos ambientais e evitar tragédias provocadas pelos eventos climáticos extremos. Além dos incêndios, a região amazônica deve precisar lidar ainda com a baixa dos rios, como explica o climatologista Francisco Aquino.
3: Quando você tira da região amazônica o principal meio de transporte, que são os rios, você impacta absolutamente toda a população, né? Então, toda a mobilidade, a segurança, saúde, ela fica, a alimentação fica completamente. Então, é um desastre de categoria máxima, na minha opinião, quando você cerca os rios da Amazônia ou quando você diminui drasticamente o ciclo hidrológico na região amazônica.
0: O presidente substituto do IBAMA reforça que será importante uma atuação conjunta entre o governo federal e o dos estados para enfrentar o El Niño.
2: Nós só vamos conseguir enfrentar de maneira adequada, satisfatória, essa temporada de incêndios se todos estivermos unidos e atuando cada qual no seu papel de combate, de prevenção aos incêndios.
0: De Brasília, Felipe Igreja para a CBN Amazônia.
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1: O Viva Voz está de volta, são 6:51 e já está com a gente na linha o Eduardo Graça, repórter especial do Globo, comentarista de assuntos internacionais aqui no Viva Voz. Boa noite, Edu.
2: Boa noite, Vera. Oi, Débora. Oi, Carol. Boa noite a todos os ouvintes.
3: Oi, Edu.
1: Edu, a gente vai começar falando do conflito no Irã, porque fontes extraoficiais deram conta de que o Irã suspendeu as negociações de paz com os Estados Unidos, né? No mesmo dia em que o Trump teve de intervir após o Netanyahu avisar os moradores de Beirute que ia iniciar um ataque de grandes proporções no sul do Líbano. Em que pé que estão essas negociações para encerrar essas guerras, né? No Oriente Médio já não pode nem falar em uma guerra só. E sim, o que que essa suspensão das negociações nos diz?
2: Vera, desde fevereiro, a gente trata aqui, né, quase toda semana da guerra dos Estados Unidos e de Israel contra o Irã, e tirando você me corrige se eu estiver errado, mas tirando o frágil cessar-fogo assinado lá no dia 8 de abril, eu acho que nós aqui nunca conseguimos vislumbrar um horizonte claro para o fim do conflito. O Donald Trump, ele segue num atoleiro em que ele mesmo se enfiou. Hoje, de fato, ele afirmou que teve de intervir para que o primeiro-ministro israelense Benjamin Netanyahu não iniciasse um ataque no sul de Beirute, né, a capital do Líbano. A gente viu imagens de pessoas ali saindo da cidade, desesperadas. E o Irã, imediatamente, claro, acusou os adversários de infringirem esse frágil cessar-fogo. E ameaçou responder duramente ao ataque israelense, ao eventual ataque israelense, e o impasse assim segue. E ele segue porque Teherã entendeu que pode seguir resistindo a um inimigo que não tem como fazer uma invasão por terra, que exigiria pelo menos aí uns 200 mil soldados. E não há apoio popular nenhum nos Estados Unidos para isso. E aí o Irã se recusa a incluir nas tratativas para paz, que ele agora pulou fora, tanto entregar o controle do Estreito de Hormuz, que é por onde passa a produção de petróleo, né, que o país exporta, quanto a um controle internacional real do seu programa nuclear. Aí o Trump não tem como convencer os americanos há 5 meses de eleições importantes, quando os americanos vão decidir quem é que vai controlar o Congresso, de que ele não está protagonizando, Vera, nesse momento, a maior atrapalhada militar americana desde a Guerra do Vietnã. E se os democratas de fato vencerem em novembro, como as pesquisas estão mostrando, e ganharem ali a maioria na Câmara, e talvez, ainda que seja mais difícil, até no Senado, já são certos, assim, um festival de CPIs nessa segunda parte do segundo governo Trump, sobre corrupção, envolvendo familiares, amigos, família, empresas do presidente, enfim, a situação dele é muito complicada. Seguimos sem um horizonte claro para o fim dessa guerra.
3: Edu, aqui na América do Sul, ontem os colombianos foram às urnas para escolher o próximo presidente. Quem vai para o segundo turno é o esquerdista Ivan Cepeda, que é apoiado pelo atual presidente, Gustavo Petro, e o ultradireitista Abelardo de la Espriella. Não sei se eu falei certo, me corrija. Quais lições, inclusive para a disputa presidencial aqui no Brasil, que a gente pode tirar desse resultado da Colômbia?
2: Os dois já apareciam, Débora, à frente em todas as pesquisas, mas tem um porém aí, né? O político esquerdista, o Cepeda, o candidato do presidente Gustavo Petro, que foi o primeiro esquerdista eleito a presidente da Colômbia, aparecia na frente. Então teve uma arrancada do La Espriella na reta final, que alterou a posição dos dois, né? Tem uma diferença aí de pouco menos de 2 pontos, há uma polarização grande, mas foi o resultado do voto útil dos eleitores da terceira colocada, que era uma direitista tradicional, a senadora Paloma Valência, que viu a sua candidatura ser muito esvaziada no fim. Ela teve pouco menos de 7% dos votos, menos da metade do que as pesquisas indicavam. Os dois candidatos que vão para o segundo turno, eles representam valores e símbolos bem diferentes. Cepeda é político, filho de políticos, e argumenta que agora o que está em jogo é a democracia colombiana e as suas instituições. O de la Espriella, por sua vez, prega antipolítica, é o candidato do contra tudo isso que está aí. Ele se autodenomina El Tigre, e ele quer seguir a linha de pessoas, líderes que ele é fã declarado. Um deles é o presidente americano, Donald Trump, o outro é da Argentina, o Javier Milei, e o outro de El Salvador, Nayib Bukele. Ele defende uma linha dura contra a criminalidade, ele defende uma reforma liberalizante radical na economia e apoio total aos Estados Unidos, inclusive num tema que é importante para o Brasil a beça agora, que é o combate direto ao crime organizado por Washington dentro do país. Ou seja, o que os eleitores do nosso vizinho decidirem, acharem o que é melhor e como os dois lados nas próximas 3 semanas vão convencer a eles de que estão certos, vão ser observados com lupa, tanto pelo lulismo quanto pelo bolsonarismo aqui. Para quem quiser mergulhar mais no tema, Débora, eu queria indicar a ótima análise do Renato Vasconcelos, que foi publicada agora de tarde no Globo.
3: O Edu, o presidente americano Donald Trump indicou o deputado estadual da Flórida, Daniel Pérez, para ocupar o posto de embaixador aqui no Brasil, que estava vago, né, desde o fim do governo Biden. O que isso representa e, como diriam os antigos, que apito Daniel Pérez toca?
2: Daniel Pérez toca o apito trumpista. Ele é descendente, exatamente como o secretário de Estado Marco Rubio, de imigrantes cubanos, mas são imigrantes que foram primeiro para o estado de Nova York, depois foram para a Flórida. E ele teve uma posição muito interessante, porque ele, além, Carol, dele ser deputado estadual, ele foi presidente da Assembleia Legislativa da Flórida nos últimos anos. Ele bateu de frente com o governador da Flórida, o conservador Ron DeSantis, em vários projetos que o Ron DeSantis queria passar, que eram projetos que não interessavam ao Trump. Um, inclusive, do Ron DeSantis ter a própria ICE dele, que é aquela agência de imigração e alfândega que está batendo duro nos imigrantes que não têm a documentação correta para estar nos Estados Unidos, e não só, como a gente viu em Minneapolis, com a morte de, inclusive, cidadãos americanos. Então, ele é uma figura muito afinada com o governo Trump, que estava dando um certo problema na política interna na Flórida. Então, uma solução boa internamente para o Trump mandar ele para o Brasil, e é um cara que segue a linha Marco Rubio de ser. Não sei se isso é exatamente o que o governo brasileiro gostaria de ter como embaixador em Brasília.
1: É isso, Eduardo Graça com a gente todas as segundas-feiras falando dos assuntos internacionais. Obrigada por hoje, Edu, até segunda que vem.
2: Boa noite a todos. Até logo. Obrigado, Vera.
3: Valeu, Edu. Beijo. E beijo pra você também, Vera. Por hoje, Viva a Voz fica por aqui, mas amanhã tem mais.
1: Amanhã tem mais, gente. Até amanhã aí no estúdio. Beijo.
3: Beijo, tchau, Vera.
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0: produtora do filme sobre o ex-presidente Jair Bolsonaro foi alvo de uma operação da Polícia Civil de São Paulo por suspeita de desvio de recursos num contrato de mais de 100 milhões de reais com a Prefeitura da capital. O prefeito Ricardo Nunes defendeu a dona da ONG e sugeriu uma perseguição política, além de negar irregularidades no contrato. A IP estima levar até uma semana para retomar totalmente a produção nas fábricas liberadas pela Anvisa. Duas unidades estavam paradas desde 7 de maio no Complexo Industrial de Amparo, no interior de São Paulo. A liberação ocorreu após vistoria técnica do órgão regulador constatar que a empresa atendeu a exigências sanitárias. O SUS vai começar a oferecer uma nova vacina pneumocócica para crianças, ampliando a proteção contra uma bactéria causadora de doenças graves, como meningite e pneumonia. A nova vacina protege contra 20 tipos de bactéria, enquanto a atual protege contra 10. A mudança será feita ainda neste mês. A vacina já está disponível na rede privada. A greve geral marcada para essa quarta-feira em Portugal já afeta voos entre o Brasil e a Europa, com cancelamentos e redução de operações. O aeroporto de Lisboa orienta passageiros a consultar o status dos voos antes de viajar. A TAP manterá apenas 79 voos, incluindo 16 ligações com o Brasil, enquanto a Azul cancelou 4 voos entre Campinas e Lisboa. Convocada pela Confederação Geral dos Trabalhadores Portugueses, a paralisação protesta contra uma reforma trabalhista que, segundo os sindicatos, pode flexibilizar contratações e precarizar as relações de trabalho. A greve também deve afetar metrô, trens e ônibus. No horário de Brasília, 7 horas.
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1: Seja bem-vinda, seja bem-vindo, você que chegou agora, nós já estamos na última hora do Ponto Final CBN, desta segunda-feira, 1º de junho de 2026, começo de semana, começo de mês. Muito obrigada a todo mundo que mandou mensagens, você pode continuar participando aqui pelo nosso WhatsApp, que é o 11 99911 9981. E nós vamos ao Rio de Janeiro. Matheus Maciel tem mais detalhes sobre as contas do governo de Cláudio Castro que foram rejeitadas. Oi, Matheus, boa noite.
2: Oi, Débora, boa noite para você, Carol, todo mundo aqui acompanhando o Ponto Final nessa reta final de programa. Exatamente no início da tarde teve início essa sessão do Tribunal de Contas do Estado aqui do Rio de Janeiro, e aí por 3-1 os conselheiros reprovaram as contas de 2025 do governo Cláudio Castro. Foram analisados ali diversos balanços desse último ano completo sob a gestão do ex-governador, que a gente lembra renunciou agora em março deste ano. O julgamento mudou de rumo após o voto do conselheiro José Gomes Graciosa. Ele abriu divergência do relator, que é o Rodrigo Melo, que havia votado a favor das contas. Os conselheiros Marcelo Verdini Maia e Cristiano Lacerda acompanharam então Graciosa. Já Tiago Pampulha, que é ex-vice-governador do Rio de Janeiro, se declarou impedido de analisar o caso. No voto, Graciosa ressaltou que os balanços dados pelo governo do Rio trazem saldos fictícios na casa dos 7 bilhões de reais. Entre as irregularidades identificadas estão os aportes bilionários do Rio Previdência, no Banco Master, e também os investimentos de mais de 2 bilhões de reais no grupo sul-coreano Mirai Asset, que é especializado em corretagem global. Uma auditoria do órgão identificou que 2 bilhões e 60 milhões de reais foram direcionados a esse órgão. A instituição financeira já apareceu, inclusive, em investigações da Polícia Federal por suspeitas de fraudes em investimentos que são semelhantes, feitos aqui do Rio de Janeiro, só que os que estão em investigação da PF foram feitos pelo Fundo Previdenciário do Estado do Amazonas, o AmazonPrev. O conselheiro Graciosa ressaltou durante ali a sessão que há distorções de caráter generalizado nas demonstrações contábeis enviadas pelo governo Cláudio Castro.
3: Imagine erros que somam mais de 7 bilhões de reais. Se um centavo compromete, imagine erros de 7 bilhões de reais. Nesse patamar, não estamos diante de meras falhas ou lapsos técnicos, mas de distorções gravíssimas que comprometem a credibilidade dos demonstrativos contábeis e a transparência da gestão pública.
2: Bem, o que acontece agora é que o parecer do TCE é enviado à Assembleia Legislativa aqui do Rio de Janeiro, e aí quem tem a palavra final são os deputados estaduais. Castro já está inelegível ali por força de uma condenação no Tribunal Superior Eleitoral, mas caso tenha a conta de 2025 reprovada também, ele pode ter uma segunda condenação de inelegibilidade, que é o que prevê a lei da ficha limpa. Em nota, o ex-governador disse lamentar a posição do TCE e sustenta que os investimentos feitos pelo Rio Previdência seguiram regras de governança. Já o governo do estado, que hoje em dia é comandado interinamente pelo presidente do Tribunal de Justiça, Ricardo Couto, disse realizar uma ampla auditoria em toda a gestão estadual. Volto com vocês.
1: Obrigada pelas informações, Matheus Maciel, no Rio de Janeiro.
4: Não tinha como, né, Débora, aprovar essas contas com o rombo que ficou no Rio Previdência, seria o cúmulo realmente, né? Vamos agora a Brasília, Débora. Igor Cardim está de volta para falar sobre o impacto do bloqueio orçamentário nas ações da ANAC, né, Igor? Conta pra gente.
5: É isso, Carol. A ANAC anunciou agora há pouco que vai reduzir imediatamente 40% das ações de fiscalização do setor aéreo brasileiro após o bloqueio de 24 milhões de reais do seu orçamento previsto no decreto publicado na última sexta-feira pelo Ministério do Planejamento e Orçamento. A medida, segundo a agência, afeta atividades de supervisão sobre companhias aéreas, aeroclubes, oficinas de manutenção e fabricantes de peças, entre outros segmentos regulados. Com o contingenciamento, a agência também suspenderá as provas de certificação de pilotos e comissários, interrompendo a entrada de novos profissionais no mercado de trabalho. Além disso, serão paralisados os processos de certificação de aeronaves, o que pode impactar as operações de grandes empresas e também da aviação em geral. A ANAC informou ainda que haverá haverá desligamentos de trabalhadores terceirizados, interrupção de investimentos em tecnologia da informação e o cancelamento de eventos técnicos e institucionais, incluindo as participações em fóruns internacionais. A agência defende em nota a revisão do bloqueio pelo governo federal e alerta que a medida pode afetar a segurança operacional do setor e impedir a entrada de novas aeronaves no mercado brasileiro. De acordo com a lei de diretrizes orçamentárias deste ano, o ANAC tinha um orçamento previsto de 113,9 milhões de reais, com um acréscimo de cerca de 40 milhões de reais para este ano. E aí agora veio esse bloqueio no orçamento de 24 milhões. Lembrando então essas medidas, segundo a ANAC, já tem efeito imediato. Carol.
1: Obrigada, Igor. Ana Carolina Tomé, também em Brasília, traz mais detalhes sobre uma resolução que proíbe o uso do PMMA. Oi, Ana, boa noite.
6: Boa noite, Débora. A partir desta terça, o uso médico do polimetilmetacrilato, o PMMA, como substância preenchedora no país, tanto para fins estéticos quanto para reparadores, está proibido. A medida foi adotada pelo Conselho Federal de Medicina e a única exceção é para o tratamento de lipodistrofia em pacientes com HIV, AIDS e desde que realizado em unidades de alta complexidade credenciadas pelo Sistema Único de Saúde. O PMMA é uma substância sintética composta por microesferas suspensas em gel, geralmente utilizada como preenchedor permanente. Seu uso era autorizado para correção volumétrica facial e corporal por profissionais médicos ou odontológicos habilitados. Apesar de também ser utilizado para fins estéticos, Débora, ele não é indicado pelo alto risco de complicações de saúde. A decisão do CFM se fundamentada na experiência regulatória de outros países que já baniram o uso de PMMA e nos casos atuais de complicações relevantes decorrentes da aplicação médica do polímero. A relatora da resolução, a cirurgiã plástica e conselheira federal Graziella Bonin, afirmou que o uso do PMMA como preenchedor injetável causa reações inflamatórias graves e sequelas estéticas e funcionais irreversíveis, mesmo quando o procedimento é realizado por profissionais habilitados.
7: O PMMA, ele pode ter complicações imediatas, como reações alérgicas, hipersensibilidade a infecções, mas ele tem complicações que são muito peculiares à reação inflamatória que ele causa. E por ser um produto definitivo, ele fica nos tecidos, entremeado no tecido onde ele é injetado, causando essa reação ao longo dos anos e que pode nos levar ao longo do tempo à reação inflamatória crônica, formação de granulomas, migração do material.
6: A conselheira explicou que, embora o uso do polímero em outras áreas da saúde permaneça liberado, sua aplicação como preenchedor injetável por médicos passa agora a ser uma infração ética. O presidente do CFM, José Iranda Silva Galo, informou que a entidade vai fazer pressão para que a Anvisa proíba o uso e comercialização do PMMA para todas as categorias no país. A Sociedade Brasileira de Dermatologia também se manifestou a favor da proibição do uso do PMMA. A entidade defende o endurecimento do controle sanitário e regulatório do produto junto à Anvisa por seus riscos graves e permanentes associados ao seu uso. Débora.
1: Obrigada pelas informações. Ana Carolina Tomé, em Brasília.
4: A gente vai em São Paulo, Débora. Uma boa notícia. A USP, considerada a melhor universidade da América Latina. Clausson Dutra, boa noite.
8: Muitas universidades apareceram nessa lista, inclusive as brasileiras. Boa noite para você, Carol, Débora, para todo mundo. A Universidade de São Paulo, portanto, foi apontada como a melhor universidade da América Latina pelo ranking 2026 do Centro para Rankings Universitários Mundiais, divulgado agora há pouco. A USP aparece na posição 119 do ranking, que avaliou mais de 21 mil instituições de ensino superior e está entre as 0,6% melhores do mundo e perdeu uma posição em relação ao levantamento anterior. A queda foi influenciada por recuos nos indicadores de educação, corpo docente e pesquisa. Entre as universidades brasileiras, Carol, a segunda mais bem colocada é a Universidade Federal do Rio de Janeiro, que aparece na posição 346 do ranking mundial. Na sequência estão a Universidade Estadual de Campinas, na posição 379, Universidade Federal do Rio Grande do Sul, na posição 476, e a Universidade Estadual Paulista, na posição 479. Esse ranking aponta um cenário de dificuldade para o ensino superior brasileiro. Das 52 universidades do país presentes na lista, 45 perderam posições, 5 avançaram e 2 mantiveram o mesmo desempenho. A UFRJ, por exemplo, caiu 15 colocações em comparação com a edição anterior. A Unicamp perdeu 10 posições. O ranking atribui o desempenho das instituições brasileiras à redução da competitividade em pesquisa e ao avanço de universidades de países que ampliaram os investimentos em ciência e educação. O levantamento considera 4 indicadores: educação, empregabilidade, corpo docente e pesquisa. A metodologia não utiliza pesquisas de opinião nem dados enviados pelas próprias universidades. Carol.
1: Obrigada, Clauson. São 7:11 agora.
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1: PVC gravou o comentário de hoje.
9: Tudo bem, Débora? Tudo bem, Carol? Voltando do Rio de Janeiro, onde ontem tive a felicidade de estar no Maracanã, diante de 72 mil pessoas no Maracanã, que estava bonito. E sabe essa história que a gente ouve tanto? Acho que é uma conexão Leblon Faria Lima, sabe? Ninguém mais liga para a seleção brasileira. Ontem a percepção não era essa, não. Tinha gente em Congonhas embarcando de manhã, muita gente. Chegando no Rio de Janeiro, tinha gente de Imbituba, Santa Catarina, de Salvador, de Belém, de muitos lugares do Brasil. O Maracanã recebeu 72 mil pessoas que não ficaram indiferentes à seleção. Teve vaia pro Alisson depois que tomou o gol, que a bola bateu na barreira, acho que não foi falha dele, não. Teve grito de Brasil, teve canto de é campeão, teve grito de é campeão voltou, o campeão voltou, mas teve canto da música O Campeão, do Neguinho na Beija-Flor. Domingo eu vou no Maracanã, vou torcer pro time que sou fã. Teve muito movimento e teve uma atuação da seleção brasileira irregular. Foi a maior goleada da seleção desde 2019, quando fez 7-0 em Honduras, e ao mesmo tempo um time que o próprio Carlo Ancelotti admitiu teve momentos de absoluto espaçamento, muito espaço entre meio campo de defesa, entre defesa e ataque. Tem muita coisa para ajustar. E o Ancelotti diz que pode mudar o time, e talvez isso seja no amistoso do próximo sábado em Cleveland, nos Estados Unidos. Eu embarco para a Copa do Mundo amanhã à noite, vamos falar amanhã ao vivo ainda do aeroporto de Guarulhos. Embarco e no sábado eu vou estar em Cleveland, no amistoso Brasil e Egito. Importante para notar se o Ancelotti vai fazer mudanças. Ele gostou muito do Paquetá, ele gostou muito do Danilo, ele não gostou tanto do Luiz Henrique. Ele sabe que o time está com problema pela falta de centroavante. Ele diz que o Vinícius Júnior é o jogador mais livre do sistema. Tem muita coisa para ajustar. E é importante de tudo isso que a gente não está falando do Neymar, né? Porque a gente está falando de uma contagem de time que não necessariamente vai incluir o Neymar. Ele é parte da equipe, mas ele não é o fundamental para o time nesse momento. Foi o último dia antes do embarque, a seleção está embarcando agora à noite para os Estados Unidos. Lembrando, próximo amistoso, sábado, dia 6, em Cleveland. Estreia na Copa do Mundo já é no sábado da outra semana, dia 13, contra a seleção do Marrocos. A Copa do Mundo começa na semana que vem já, hein? Quinta-feira, dia 11. Campeonato Brasileiro terminou sua última rodada pré-Copa do Mundo, agora paralisação por 40 dias. O campeonato volta só no dia 27 de julho. Dia 26 de julho, que é o sábado, a seguinte à Copa do Mundo, e volta com o Palmeiras líder, porque o Palmeiras ontem venceu por 1-0, teve um gol mal anulado da Chapecoense, era para ser um empate por 1-1, Mas o Palmeiras venceu o jogo por 1-0, o Flamengo ganhou por 3-0 no sábado do Coritiba. Palmeiras é líder, Flamengo vice-líder 7 pontos abaixo, mas o Flamengo com um jogo a menos. Fluminense em terceiro lugar, com 10 pontos a menos do que o Palmeiras. Quarto colocado o Atlético Paranaense. E a notícia importante também é que o Vasco vai ser o time grande na zona de rebaixamento pelos próximos 40 dias. O Vasco perdeu para o Atlético em São Januário e o Vasco ocupa a 17ª posição. Vai morar na zona de rebaixamento até o final da Copa do Mundo. Boa noite, Débora. Boa noite, Carol.
1: Valeu, PVC. Boa noite. Agora você fica com o notícia.

0: cidade.
1: Era ainda cedo quando os botes começaram a chegar ao porto da comunidade rumo certo. Antes da largada, uma última checagem. Vistoria no motor para deixar tudo pronto para enfrentar o lago. A meta desses pescadores era clara: fisgar o maior tucunaré. E olha que não faltou disposição. Centenas de pescadores, como o empresário André Viana, mostraram que a paixão pela pesca esportiva vai muito além da competição.
2: Bom, a ideia é conseguir um belo exemplar para trazer, para mostrar aqui. De preferência que é algum da equipe da Marupiara. A gente vai estar junto aí, se Deus quiser.
1: O secretário de Meio Ambiente, Marcos Petilho, esteve no circuito para garantir que a atividade fosse sustentável.
3: Quanto ao meio ambiente, então a gente está presente para ficar ordenando todas as situações, para que isso fique sustentável.
1: Às 7:30 da manhã foi dada a largada e os competidores foram atrás do maior tucunaré do lago. Enquanto eles enfrentavam o desafio no rio, a festa também rolava no galpão da comunidade. Os moradores da região puderam participar da tradicional canoagem cabocla, uma prova de força, técnica e amor pela cultura ribeirinha. A agricultora Maria Freitas participou e foi premiada.
4: Tupurus, eu era pescadora lá, né? E me aposentei pela pesca, né? Então foi daí que veio a força, né? Aqui no Rio Atumã eu só premorei cada vez mais.
1: Passadas mais de 5 horas de muito esforço e concentração, os competidores voltaram. Muitos com saldo positivo, outros não. Josivan Quadros é instrutor de autoescola. Ele diz que os peixes pescados por ele não eram tão grandes.
5: Essa primeira etapa vai dar pra gente pontuar. Os peixes que vieram pra gente não eram peixe grande, mas dá pra gente pontuar.
1: Já o gráfico Jailson Dantas gostou do que pegou.
6: Muito cardume, só uns peixes bonitos aí. Tá bom, estão preservando. E tem que ser assim.
1: O secretário de Turismo, André Amazonas, destaca a importância do esporte para o município.
7: A pesca esportiva é um segmento do turismo importantíssimo e aqui no Amazonas tem muita força e Presidente Figueiredo se destaca porque é o ano todo próximo de Manaus.
1: A alegria estava estampada no rosto dos competidores. Cada tucunaré capturado é motivo de comemoração, principalmente para a equipe de Jean Pinheiro, que foi campeã da primeira etapa do circuito.
8: Fico muito feliz e mostrando mais uma vez a equipe Ilha do Jeff, primeiro lugar, poder aproveitar e desfrutar desse lugar que é maravilhoso, tem muito peixe grande e tem um futuro aí gigante pela frente, se Deus quiser. A sensação de pegar um peixe grande nessa represa que é cheia de estrutura é surreal, é emocionante, o peixe é forte, tem garra. Cara, é muito bom, sensação ótima demais.
1: Para o secretário de Cultura e Eventos de Presidente Figueiredo, Nito Cordeiro, o objetivo do evento não é apenas fomentar o esporte.
9: Sucesso, a comunidade toda envolvida, né? Foi mais de 170 inscritos. Ver o pessoal chegando, os pescadores chegando, né? Todo mundo feliz, né? Ver a galera da comunidade recebendo os pescadores com festa, né? Que o peixe e os pescadores são as estrelas da pesca esportiva, né? Então, muito legal, a gente só tem a agradecer ao prefeito Fernando e toda a gestão, os secretários por ajudar, foi tudo muito organizado. A gente soltou esse evento há um mês atrás, a expectativa era muito grande, foi superada. A gente acredita que na próxima etapa ainda vai ser melhor.
1: Para o representante da Confederação Brasileira de Pesca Esportiva, Yuri Nascimento, o resultado desta primeira etapa do circuito foi positivo.
10: De balbina, papai, olha, e um certo. Primeira etapa.
1: E é aí que mora o grande diferencial desse evento. Mais do que troféus e premiações, a primeira etapa do circuito mostrou que o turismo sustentável da região veio para ficar. E a ideia é clara: conscientizar pescadores, novos e veteranos, sobre a importância de preservar o lago. Afinal, o tucunaré de hoje é a alegria da pescaria de amanhã. Com reportagem de Francisco Carioca, Patrick Mota Filho para a CBN Amazônia.
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1: 7:21 agora, voltamos ao Rio de Janeiro. Diogo Bugalho tem mais informações sobre o julgamento do caso Henri Borel. Oi, Diogo.
2: Oi, Débora, boa noite para você, boa noite a todos. Com a conclusão dos depoimentos de testemunhas no julgamento desse caso hoje, a expectativa agora é pelas oitivas dos dois réus, o ex-vereador Jairo Souza Santos Júnior, conhecido como Jairinho, e Monique Medeiros, mãe do menino Henri, que é acusada de homicídio por omissão. Eles devem ser ouvidos a partir de amanhã e podem ficar em silêncio ou falar os jurados. Eles têm essa opção de escolher. Caso eles optem por falar, a expectativa é que essas duas oitivas se estendam por várias horas, por bastante tempo. Há a possibilidade, inclusive, de que cada um ocupe um dia inteiro. Em seguida, começam os debates entre acusação e defesa, que podem se estender por até 9 horas, aí, considerando réplica e tréplica. E, por fim, acontece a votação do Conselho de Sentença, composto por 7 pessoas, 7 jurados, selecionados por sorteio. Hoje, como nós contamos mais cedo aqui no Ponto Final, o julgamento chegou ao 8º dia e virou o mais longo dos últimos 18 anos aqui no Rio. Por que desses 18 anos? Né? Foi quando houve aí uma mudança no rito do júri popular. Então, desde então, virou o julgamento mais longo aqui no estado, superando da ex-deputada Flor de Lis, que durou 7 dias. Só para o ouvinte ter uma referência, o julgamento do caso da Boate Kiss lá no Rio Grande do Sul levou 10 dias. É possível até que a gente chegue aí a 10 dias de julgamento nesse caso, se as previsões se confirmarem. Hoje foi o último dia de testemunhas, portanto, com os convocados pela defesa do ex-vereador Jairinho. No total foram ouvidas 22 pessoas, estavam previstas 27. 5 foram dispensadas aí pelas defesas que convocaram. Quem ainda fala é o médico legista Jefferson Evangelista Correia, ele que é assistente técnico da defesa de Jairinho e contesta aí a hipótese de que o menino teria chegado morto ao hospital, versão que dá conta de que ele morreu por causa das agressões ainda no apartamento onde morava com a mãe e o padrasto. Esse médico legista diz que os procedimentos ali do hospital indicam que Henri teria chegado ainda com vida, o que condiz com a versão de Jairinho, né, de que o menino teria morrido por causa de um possível erro médico no atendimento no hospital. Antes dele, quem falou foi o legista Leonardo Tawil, que foi quem assinou os laudos de necropsia. Ele confirmou que a morte de Henri foi causada por uma laceração hepática por ação contundente compatível com agressões, mas disse que não encontrou outros sinais de maus tratos no menino que indicasse que ele estivesse aí sofrendo uma rotina de tortura. A gente vai seguir acompanhando atentamente esse julgamento, vai atualizando tudo aqui na CBN. Débora.
1: Combinado, Diogo. Obrigada pelas informações.
3: Débora, falar aqui sobre o preço do querosene de aviação. Petrobras vai reduzir em 14,2% o preço médio da venda do querosene de aviação, o QAV, para distribuidoras a partir de junho, o que corresponde a uma diminuição de 93 centavos por litro na comparação com o mês anterior. Comunicado divulgado hoje, então, pela Petrobras, a queda dos preços do combustível de aviação acontece depois de altas sucessivas desde março e reflete, segundo a Petrobras, a atenuação do cenário de elevação das cotações internacionais ocasionado pelas tensões geopolíticas no Oriente Médio. Nos últimos meses, a intensificação do conflito elevou os preços do petróleo diante do temor de interrupção na oferta, né? Mas aí, segundo a Petrobras, foi possível esse alívio. O querosene de aviação acompanha as oscilações do petróleo, que acabou pesando nos custos das companhias aéreas e contribuiu para a alta dos combustíveis. Segundo a Associação Brasileira de Empresas Aéreas, o combustível passou a representar cerca de 45% dos custos operacionais das empresas depois dos reajustes dos últimos meses. Os ajustes do QAV da Petrobras acontecem sempre no começo do mês. E apesar da queda anunciada agora para junho, combustível ainda acumula alta de 54,5% no ano de 2026.
1: Você fica agora com notícias da sua região.

0: O PL tem mais de 2.300 páginas e propõe um novo Plano Municipal de Saneamento Básico, que vai servir como um guia para as políticas de saneamento da cidade. A proposta reúne metas e investimentos para quatro áreas principais: abastecimento de água, esgotamento sanitário, drenagem urbana e manejo de resíduos sólidos. O texto foi enviado à Câmara Municipal de Manaus na última sexta-feira com pedido de urgência. Nesses casos, os vereadores precisam aprovar que a proposta tenha uma tramitação mais rápida na casa e seja votada em menos tempo. Mas, apenas nesta segunda-feira, minutos antes da votação de projetos, o texto foi disponibilizado no Sistema de Apoio ao Processo Legislativo, o SAPL. Durante a votação, parlamentares que fazem oposição à atual gestão votaram contra a urgência no trâmite. Segundo o vereador Rodrigo Guedes, do Progressistas, os parlamentares foram cobrados a votar o PL sem ter tempo de analisar a proposta.
1: Como é que a gente vai analisar um projeto de lei que foi enviado na sexta-feira, só foi disponibilizado hoje, dia 1º de junho, e nós só soubemos que estava em pauta alguns minutos atrás um projeto de lei, um projeto de 2.320 páginas. Esta gestão da Câmara Municipal de Manaus, presidente Davi Reis, a mesa diretora, simplesmente parou de disponibilizar a ordem do dia no dia anterior, ou pelo menos antes da sessão. Mas não é uma questão só de legalidade, presidente. É uma questão de transparência, não só com os vereadores, mas transparência, acima de tudo, com a sociedade.
0: Também votou contra o vereador Rodrigo Sá, do Progressistas. Ele comentou que, em uma audiência pública, discutiram a proposta, mas ainda é pouco, dado a importância do tema.
2: Entendo que já houve a realização de audiência pública, mas isso precisa tramitar de maneira ordinária aqui dentro dessa casa, no trâmite regular, para que nós possamos discutir no nível, né, de tempo adequado, com o prazo que a gente consiga de fato se debruçar sobre os artigos desse projeto. Não dá para, nem numa audiência pública, nem tampouco num procedimento célere e sumário de regime de urgência, a gente entender como que isso aqui vai funcionar em temas tão importantes que a gente discute aqui diariamente.
0: O terceiro voto contrário veio do vereador Zé Ricardo, do PT.
3: Na hora que coloca em caráter de urgência, e aí as comissões se reúnem em caráter de urgência, não vai ter nem espaço para discutir, ouvir e aí apresentar possivelmente ou não emendas. Não tem nenhuma lógica que o parlamento, num assunto tão importante para a vida da população, futuro da cidade, momento para fazer um debate. Então não, a urgência nem caberia diante de algo maior, que é o interesse público.
0: O vice-líder do prefeito na casa, vereador Gilmar Nascimento, do Avante, saiu em defesa da tramitação em urgência. De acordo com ele, ao contrário do que os parlamentares argumentam, o pedido de urgência não elimina a avaliação e discussão do projeto.
4: Nós temos 30 dias para discutir. Esses 30 dias, ele é suficiente para que a gente possa discutir e, logicamente, se houver necessidade de alguma coisa complexa que alguém não consiga compreender, nós estaremos abertos para discutir. Se precisar fazer audiências extraordinárias, se precisar ficar à noite, eu já levei matéria para casa para estudar. Estou cansado de levar matérias, porque a matéria é de relevância e ela também guarda sintonia com a lei federal do Marco Legal do Saneamento Básico.
0: Outros 7 vereadores votaram contra o pedido de urgência. Simon Bessa, do União Brasil, Capitão Carpê, do PL, Ivo Neto, do PMB, Eurico Tavares, do PSD, Sargento Salazar, do PL, Raife Matos, do PL e Aldenor Lima, do União Brasil. Os votos contrários foram insuficientes para impedir a urgência na tramitação. Agora, o PL vai para a análise da 2ª Comissão de Constituição, Justiça e Redação e depois volta para o plenário para aprovação. De Manaus, Nicole Gomes.
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1 de junho de 2026. O presidente dos Estados Unidos, Donald Trump, indicou um deputado estadual da Flórida como embaixador americano no Brasil. O posto está vago desde janeiro de 2025, quando Trump retornou à Casa Branca.

0: educação como bens públicos no país. A Universidade de São Paulo continua sendo a instituição brasileira mais bem colocada na lista, mas perdeu uma colocação e aparece na posição de número 119. Centenas de jovens fizeram um protesto no Quênia contra a instalação de um centro de quarentena para cidadãos americanos expostos ao ebola. Os moradores temem ser expostos ao vírus por meio de pacientes transportados ao local. Não há registro até o momento de casos de ebola no país, no atual surto da doença. No horário de Brasília, 7:33.
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2: Dalson Dutra tem mais informações sobre uma hóspede que foi encontrada morta em um hotel de luxo aqui de São Paulo. Oi, Klaus.
3: A polícia civil investiga a morte dessa americana, Débora Hilde Henley, de 40 anos. Ela foi encontrada em um quarto de hotel de luxo na Rosewood, São Paulo, que fica na região central da capital paulista. O corpo foi localizado na tarde de ontem, sem marcas aparentes de violência. Quem encontrou a vítima foi um homem que se identificou como cirurgião plástico dela. Ele disse à polícia que foi ao hotel depois de tentar falar com Hilde pelo celular, não conseguiu contato. A americana estava no Brasil havia cerca de 3 semanas, tinha passado por um procedimento estético, segundo o relato. O cirurgião também afirmou que a vítima fazia uso de drogas, ainda de acordo com ele, dias antes, Hilde tinha sido levada a uma UPA por causa de uma possível overdose. O boletim de ocorrência obtido pelo portal G1 aponta que os agentes encontraram uma garrafa vazia de vodka e um copo jogado no chão do quarto. Na cama havia diversos comprimidos. Na véspera da morte, Débora, Carol e ouvintes, uma reclamação tinha sido registrada no sistema do hotel contra Hilde e amigas. O relato dizia que elas estavam bêbadas, com comportamento exaltado e teriam feito demonstrações íntimas em público, causando constrangimento a outros hóspedes. A Secretaria da Segurança Pública informou que requisitou exames para esclarecer a causa da morte. O caso foi registrado como morte suspeita no Distrito Policial dos Jardins. Wild Henley era artista visual, ficou conhecida nas redes sociais pelo perfil, inclusive, de outra pessoa chamado Jerry Gongosian. A página, com cerca de 150 mil seguidores, fazia sátiras sobre o mundo da arte. Em nota, o hotel onde ela estava afirmou que colabora com as investigações com as autoridades. Débora.
2: Obrigada, Clauson, pelas informações. A gente continua acompanhando essas investigações.
0: E a gente vai a Brasília, Débora. O Igor Cardim está de volta, Ministério Público junto ao TCU, pedindo que a corte fiscalize o acordo entre a União e o Distrito Federal para capitalizar o BRB, né, Igor?
4: Exato, esse pedido ali enviado ao Tribunal de Contas da União pede a apuração e o acompanhamento com prioridade da operação que prevê o empréstimo de 6,5 bilhões de reais ao BRB. A representação foi apresentada pelo subprocurador-geral Lucas Furtado e já teve processo aberto pela corte nesta segunda-feira sob relatoria do ministro do Tribunal de Contas da União, Jonathan de Jesus. No pedido, o Ministério Público, junto ao TCU, solicita que o tribunal verifique se o acordo para a capitalização do banco está em conformidade com a Constituição, as leis de responsabilidade fiscal, também os limites do endividamento do Distrito Federal. Também pede análise dos possíveis riscos fiscais para a União decorrentes da operação. Essa medida, que foi negociada entre a União e o governo do Distrito Federal no âmbito do Supremo Tribunal Federal e prevê que o DF contrate um empréstimo junto ao FGC para reforçar o capital do BRB, que é um banco público, e aí, em contrapartida, a União vai ampliar o limite de crédito do Distrito Federal, enquanto o governo local vai assumir os compromissos de ajuste fiscal. O acordo não prevê o aval do Tesouro Nacional. Carol.
2: Obrigada, Igor. Você fica agora com notícias da sua região.

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3: Bastante desfalcado devido às convocações para a Copa e também por suspensões, o Palmeiras entrou muito mexido para encarar a Chapecoense no Allianz Parque. Em um primeiro tempo de posse e poucas chances, o saldo palmeirense foi negativo devido à expulsão do meia Alan. No segundo tempo, o jogo era equilibrado, até o atacante Paulinho entrar e abrir o placar. Daí em diante, o Palmeiras se defendeu com muita gente e, apesar de ter sofrido um empate no campo, viu o árbitro mudar de ideia após consulta ao VAR. Já no último lance, outra chance da Chapecoense, mas o pênalti foi desperdiçado por Bolasi. O Palmeiras vai para a parada para a Copa com 7 pontos de vantagem para o Flamengo e um jogo a mais. O São Paulo também jogou. No Pará, o tricolor teve ao menos 3 chances de abrir o placar contra o Remo no primeiro tempo, mas parou no goleiro Ivan. Na etapa complementar, o jogo foi mais parelho e as chances mais escassas, até que aos 48 do segundo tempo, o lateral Enzo Dias errou uma saída de bola para o São Paulo e ela sobrou para Marcelinho determinar a vitória do Remo. Para o técnico Dorival Júnior, mais do que a falha, pesaram contra o São Paulo as oportunidades perdidas.
4: Nós temos que entender que o adversário foi competente. E na única oportunidade que aconteceu, eles tiveram a condição do gol. Fato esse que nós não fizemos.
3: O Corinthians iniciou ontem as férias durante a parada dos campeonatos na Copa do Mundo. A equipe voltará aos treinamentos no dia 25 de junho, quando inicia a intertemporada. Já o Santos terá 21 dias de recesso depois do triunfo contra o Vitória por 3-1 no sábado. Depois, a equipe treina por 2 semanas e viaja a Portugal, onde jogará amistosos. De São Paulo, Gabriel Dudziak.
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1: Voltamos aqui com o noticiário internacional. O presidente americano Donald Trump disse hoje que deve chegar a um acordo para estender o cessar-fogo com o Irã e reabrir o Estreito de Hormuz na próxima semana. Trump está prometendo isso já tem um tempo, mas até agora nada, né? Declaração dada durante a entrevista à ABC News. Ele disse que conseguiu contornar um contratempo que surgiu mais cedo, após o Irã ameaçar suspender as negociações por causa da troca de ataques entre Israel e o grupo extremista Hezbollah no Líbano. Ainda segundo o presidente americano, as conversas com o Irã estão em ritmo rápido. Ele disse que conversou com Hezbollah para não fazerem disparos, conversou também com o primeiro-ministro de Israel, Benjamin Netanyahu, pediu que ambos parem, né, de atacar um ao outro. O Irã condicionou qualquer trégua com os Estados Unidos à implementação de um cessar-fogo efetivo no Líbano. O porta-voz da diplomacia iraniana disse hoje que o fim dos ataques é essencial para as negociações de paz. Ele também acusou os Estados Unidos de continuarem violando o cessar-fogo com Teerã. Disse que o Irã não vai hesitar em adotar todas as medidas que considerar necessárias para defender a segurança nacional. Irã e Estados Unidos estão em cessar-fogo em tese desde o dia 7 de abril, mas os dois países chegaram a trocar ataques pontuais aí nas últimas semanas. Até agora, nada, né, de um acordo para o fim definitivo da guerra. O principal ponto de disputa nas negociações atualmente é o programa nuclear iraniano. Aliás, desde sempre, né? Porque os Estados Unidos exigem que Teerã se comprometa a nunca desenvolver armas nucleares. E o Irã afirma que o tema não está em discussão nesse momento. Se recusa também a entregar as reservas de urânio enriquecido.
2: São 7:44 agora. Leonardo Dai tem mais detalhes sobre o embarque da seleção brasileira. Oi, Léo, boa noite.
3: Oi, Débora, boa noite. Em minutos, a seleção brasileira vai partir para o Aeroporto Internacional do Galeão, onde decola às 10:00 PM, rumo à Copa do Mundo dos Estados Unidos. Os jogadores há pouco entraram no ônibus que está ali estacionado na sede da Confederação Brasileira de Futebol na Barra da Tijuca. Houve ali um grupo de torcedores que tentou se aproximar um pouquinho. No hotel da seleção também, na Barra, mais cedo, houve ali um contingente de torcedores também, que até teve a sorte ali de ver o Neymar mais de perto. O Neymar foi lá, deu autógrafo, enfim, mas a torcida brasileira presente tanto no hotel de onde a seleção saiu no fim da tarde, como agora também na sede da Confederação Brasileira de Futebol, todo mundo já no ônibus. Em instantes, o ônibus sai pro Galeão, e a expectativa é que a seleção brasileira embarque às 10:00 PM, não vai passar pelo saguão, não vai ter ali nenhum contato com as pessoas que estão no Galeão. Tem torcida, evidentemente, também já esperando a seleção chegar no aeroporto, mas não vai haver um contato muito próximo, pelo menos a princípio. E então a seleção chega aos Estados Unidos amanhã, por volta das 7:00 AM no horário local, 8:00 AM aqui no horário de Brasília. Chega no aeroporto de Newport, né, em Nova York, vai para Morristown, que é uma cidade ali pertinho de Nova York, onde fica o CT da seleção, né, a base de treinamento no centro de treinamento do New York Red Bulls, na região ali de Nova York. Sábado tem jogo em Cleveland contra o Egito, e depois a seleção volta para Morristown para preparar a estreia contra a seleção do Marrocos no dia 13 de junho em Nova Jersey.
2: Leonardo Dai, muitíssimo obrigada.
0: Brasil!
2: 7:46.
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0: Guilherme Muniz, muito boa noite, tudo bem?
1: Tudo bem, Débora, Carol, ouvintes, boa noite a todos, voltei.
0: Oi, Muniz, bem-vindo. Seja muito bem-vindo. Obrigado. De volta, estávamos com saudades de você. Vamos falar aqui do... Muniz, ele virou meme, mas eu particularmente gostei. Tô falando do Ferrari Luce, que é um pouco diferente, né, do que a Ferrari costuma fazer, né? O carro elétrico da Ferrari.
1: É, ele é completamente diferente, inclusive é até polêmico dizer que gostou do carro. Eu vou te dizer que no começo eu estranhei muito, eu não conseguia acreditar que era verdade aquele carro. Mas foi passando os dias e hoje em dia eu bato o olho nele, eu acho ele simpático. O Carol chegou a dar uma olhada nas fotos? Tem algum
2: parecer? Tô olhando agora, gente.
1: Aí?
2: Eu amei esse meme que compara ele com o mouse, é muito bom,
0: aspirador,
2: gente.
0: Aspirador de pó também, é sensacional.
2: É, aspirador de pó.
0: Ah, mas eu
2: carro
0: queria.
2: Estranho, gente.
0: Mas eu queria um.
2: Ah, bom, me descem, né? Tudo bem, mas assim...
1: Mas esse comentário da Débora, eu acho que resume muito o que eu queria trazer aqui, que é assim, nossa, ele é estranho, mas eu queria. E eu acho, o que eu queria propor hoje é tentar entender o que a Ferrari quis com esse carro, onde ela quer chegar com isso, por que que isso está acontecendo, para além de gostar ou não, de concordar ou não com esse visual, porque ela conseguiu causar, né, dar o que falar nos últimos dias. Quem por acaso não acompanhou, é o primeiro carro elétrico da Ferrari. Tem 4 motores, 1 em cada roda, mais de 1.000 cavalos de potência, chega aos 100 km em 2,5 segundos. Ou seja, mantém toda a esportividade que a Ferrari sempre teve nos carros. E como a gente está falando aqui, infelizmente vai ser muito difícil da gente ter um na garagem, porque ele custa $640 mil, ou seja, mais de R$3 milhões. Mas então, por que que está todo mundo falando desse carro? O que aconteceu é que o design foi feito, para começo de conversa, pelo Jony Ive, que é o ex-designer da Apple, e ele é, para quem não pôde ver as imagens ainda, a gente vai até publicar depois no Instagram da CBN, ele é todo curvo, ele não tem linha reta, sendo que a Ferrari sempre teve muita linha reta. Então ele rompe com essa tradição, ele é o primeiro Ferrari de 5 lugares, rompeu também com isso. Resumo. Não foram só os memes. Um dia depois, as ações da Ferrari caíram 8%. Foi um problema ali para a empresa, mas eu já até antecipo para o ouvinte que hoje as ações já voltaram para um patamar normal. Então essa crise foi muito rápida. E tudo isso tem a ver com o avanço das montadoras chinesas. Sempre as montadoras chinesas, sempre são elas que dão o que falar. E a lógica é o seguinte, Débora e Carol. Elas estão provando, dia após dia, que elas conseguem disputar cada um dos mercados automotivos. Então, os carros compactos, os SUVs mais vendidos e até os carros de luxo, que antes só eram feitos pelas montadoras europeias. E aí a gente fala do segmento de superesportivos, que é o da Ferrari. Esse ainda é dominado pela Europa. Alemãs, italianas. Só que a Ferrari está antecipando essa disputa, porque as chinesas estão tentando entrar nessa disputa. Então, os carros superesportivos, eles misturam basicamente dois elementos: altíssimo desempenho e desejo. Qual é a questão? É que as montadoras chinesas, elas estão conseguindo, a eletrificação, ela quebrou a hegemonia do alto desempenho. Então, com uma bateria elétrica, é muito mais fácil fazer um carro elétrico, um carro rápido, do que era com o motor a combustão. O motor a combustão tem muita peça. O motor a combustão é complexo de fazer, é complexo de manter. Ele superaquece se você não fizer ele direito. Então ele é um processo muito mais complexo. Enquanto os carros elétricos chegam aos 100 km por hora muito rápido, é natural do motor elétrico. Então, essa barreira do 0 a 100 km por hora mais rápido, ela é batida quase que diariamente. Isso está acontecendo todos os dias. Mas nenhuma montadora chinesa conseguiu ocupar o posto de uma Ferrari, de uma Lamborghini. Porque fazer um super esportivo não é só fazer um carro que chega muito rápido do ponto A ao ponto B. O carro super esportivo tem que ter várias condições de dirigibilidade que fazem ele ter esse título de super esportivo. O que eu tô querendo dizer com isso? Que as chinesas nunca vão chegar lá? Que é impossível que elas cheguem? Não. E é por isso que a Ferrari fez o que fez, na minha opinião. Ela entrou de cabeça na eletrificação, que é inclusive o oposto do que montadoras muito tradicionais têm feito. A Lamborghini, a Porsche anunciaram recentemente investimento nos carros híbridos e não nos elétricos. Mas a Ferrari foi lá e anunciou um carro 100% elétrico. Só que ao mesmo tempo a Ferrari fez um negócio que é muito típico do mercado de luxo, que é criar desejo, que é isso que a Débora falou. Ele é diferentão, mas eu teria. Por enquanto, o Luce está sendo só muito criticado, mas a gente tem que esperar para ver como é que ele vai chegar no mercado, se a Ferrari não está criando com ele um novo hype. Ou seja, ela não abre mão do mercado que ela sempre teve, o mercado dos carros mais tradicionais superesportivos, mas também começa a agradar um outro consumidor. Por que que eu digo isso? Logo depois que o Luce foi lançado, a Ferrari deixou vazar, entre muitas aspas, que vai lançar em breve uma versão de um outro esportivo, o 12 Cilindre, que é um carro a combustão, motor V12, tradicionalzão, com câmbio manual, um câmbio que ele ainda não tem. Isso é, quem gosta de carro a combustão, de graxa, vai ficar super feliz com essa notícia. Ou seja, a Ferrari está fazendo exatamente isso, mantendo todo o legado que ela tem, mostrando que ela vai continuar sendo, ou quer continuar sendo, a montadora de super esportivos que sempre foi, mas tentando também criar um novo legado, abrindo um novo caminho. A Jaguar passou por algo parecido nos últimos tempos, quando mostrou um conceito que foi muito criticado. Ainda não lançou o carro para valer. Vamos ver se a Ferrari vai conseguir criar esse hype com o Lute, ao mesmo tempo que não vai perder mercado com os outros, e se a Jaguar também vai conseguir se destacar nesse mercado. Mas basicamente, na minha opinião, são as montadoras que estavam ali numa certa tranquilidade nesse super desempenho, tendo que entregar algo diferente para conseguir compensar tudo isso que eu estou falando. A eletrificação está fazendo com que a esportividade seja muito questionada e entre numa seara de disputa. E a gente tem que ver quem que vai sair melhor nessa.
2: Mas o problema é ser elétrico, é ser feio, né, gente? Por isso é mais bonitinho, né?
0: Vamos colocar
2: beleza,
0: aqui,
2: faz
0: ó.
2: Um elétrico. Não, mas não é esse, não. É esse, não.
0: É esse, o nosso ouvinte que está nos acompanhando aqui pelo YouTube, pelo Globoplay.
2: Eu tinha visto um bem mais esquisito aqui, gente.
0: Pode ver a imagem, então, desse modelo elétrico. Não, esse aí é o meme, ele, né? Parecendo o aspirador de pó. Mas o verdadeiro.
2: Não foi do aspirador, não. Eu tinha visto um outro mais esquisito. Até que esse eu achei mais bonitinho.
0: E tem um laranja. Eu apaixonei no laranja.
1: Eu gostei muito desse azul. Talvez a Carol tenha visto algum meme, porque fizeram tanto meme. Teve marca de chocolate fazendo meme dela própria, imitando o carro. Então talvez tenham criado aí alguma versão mais.
2: Mas é um com cara de carro. Não, não é, tem um aspirador, tem um mouse, mas tem um que eu vi que parecia. Ah, não, mas esse aí então tá bonitinho. Eu devo ter visto uma versão mais enfeiada aqui do
1: Lute. O pessoal pegou pesado, viu, nos memes.
0: Quando eu tiver uma Ferrari Lute, vou levar vocês pra dar um rolê na minha caranga.
2: Maravilhosa.
1: Combinado, me chama.
0: Valeu, beijo, Muniz.
1: Valeu, gente, um beijo.
2: Beijo.
0: Fique com as notícias da sua região.

0: cidade.
1: Mais de 30 mil pessoas movimentaram a Arena da Amazônia, em Manaus. Local escolhido para reunir amantes de Caprichoso e Garantido na noite do último sábado. E os bombais impressionaram o público desde o início. O Caprichoso percorreu o espaço da Arena da Amazônia no estilo boi de rua e no sincronismo da marujada de guerra, assim como acontece em Parintins. A torcedora Suelen Ferreira fala sobre a apresentação do Boi da Estrela.
2: É só a metade, já vem muito mais, tem muito mais. É um sentimento inexplicável, de amor, é padrão Caprichoso.
1: O Garantido levou a alvorada para impressionar o público do Planeta Boi. A batucada do Boi Vermelho fez a alegria da galera encarnada. Para a torcedora Ana Clarice, o momento foi de emoção. E no ritmo da alegria, o evento reuniu também celebridades como a ex-BBBs Maximiane Rodrigues e Gabriela Saporito.
3: Pulo, danço, canto. Eu tô muito feliz de poder conhecer essa cultura que é maravilhosa. Que cultura!
1: O evento reuniu artistas de Garantido e Caprichoso numa apresentação junto com a Amazona Jazz Band. Fala sobre a junção de toadas junto com outros ritmos.
4: Foi um momento assim mágico pra gente, um momento de preparação. Pra mim foi um grande laboratório de fazer 8 arranjos de boi bumbá, mas com essa roupagem, uma releitura contemporânea, trazendo esse diálogo do boi com outros ritmos brasileiros, baião, maracatu, marapacho, beiradão.
1: O Arena Planeta Boi reuniu todos os 21 itens oficiais do Festival Folclórico de Parintins. As sinhazinhas da Fazenda do Garantido e Caprichoso contam sobre a ansiedade antes da apresentação.
5: A gente sente aqui a energia, um pouquinho do que vai ser em Parintins. A gente apresenta aqui um texto, né, do que vai ser na Arena. A gente está muito preparado e tá lindo o espetáculo. Todo mundo aqui vibrando muito, isso é muito legal.
6: Gente, a emoção de verdade é só sentindo. E pra quem não sabe, é a minha primeira vez dançando no Planeta Boi como sinhazinha oficial do Boi Garantido. Então tô naquela emoção, tô naquela ansiedade, mas sempre muito gata. Vou brincar muito de boi e vou fazer a galera nação vermelha e branca brincar de boi junto comigo.
1: Os levantadores de toada, Patrick Araújo, do Boi Bumbá Caprichoso, e Davi Sayag, do Boi Garantido, deram voz às principais toadas dos bois que vão compor o repertório do festival em 2026.
7: É o pontapé inicial, né, que a gente dá rumo ao Festival de Parintins.
8: A Arena da Amazônia recebe um público praticamente até maior que o Bumbódromo, né, que realmente fica sensacional pelas duas galeras. Principalmente a do Garantido. O Garantido é uma galera que realmente ela enche locais, as toadas estão na boca do povo, então realmente vai ser um grande show, uma prévia boa pro nosso espetáculo lá de Parintins.
1: Um dos momentos mais aguardados foi a participação das cunhãs porangas dos bois, Marciele Albuquerque e Isabelle Nogueira.
9: Eu tô muito feliz, eu tô me sentindo uma novata. Cada apresentação é como se fosse a primeira vez. Eu acho que esse amor que torna o Boi Bumbá único, né? O Festival de Parintins único. E é muito pra quem não vai pra Parintins, esse evento é um espetáculo, tanto do Boi Caprichoso como do Boi Garantido. E aqui com a minha nação azul e branca, eu tô muito feliz e ansiosa pra entrar ali naquele palco e dar o meu melhor.
10: Eu acho que é muito bonito, sabe, ver todo mundo reunido aqui, as duas nações, em respeito ao festival. Eu, como fazedora de cultura, fico muito feliz. É muito lindo.
1: O Planeta Boi chegou à sua 5ª edição e faz parte do calendário cultural do Amazonas. O evento é uma prévia do Festival Folclórico de Parintins, que ocorre entre os dias 26 e 28 do mês de junho na Ilha Tupinambarana. O Arena Planeta Boi foi só um aquecimento. Durante todo esse mês de junho, a vida dos amantes do Dois Pra Lá e Dois Pra Cá respira esse som. Com reportagem de Juscelio Paiva, Natália Povas para a CBN Amazônia.
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1: Carol Moran, beijo, até amanhã.
2: Um beijo, Débora, boa noite para você e pros ouvintes, até amanhã.
1: Muito obrigada a todo mundo que nos acompanhou nesta segunda-feira, com cara de meio de semana, porque tem feriadão chegando por aí. A produção foi de Wender Starles, os trabalhos técnicos Juliano Fonseca e Henrique Dias. Tenha uma ótima noite, voltamos amanhã a partir das 5, esperamos você, até lá.

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0: quinta-feira, 1º de junho de 2026. A Agência Nacional de Aviação Civil anunciou um corte de 40% na fiscalização do setor aéreo devido a um bloqueio de R$24 milhões no orçamento, determinado por um decreto publicado pelo governo federal no fim de maio. A medida atinge companhias aéreas, aeroclubes, oficinas mecânicas e fabricantes de peças aeronáuticas. Além do corte na fiscalização, a ANAC também suspendeu provas de certificação de pilotos e comissários. O senador e pré-candidato à presidência Flávio Bolsonaro do PL sugeriu uma perseguição e pescaria probatória ao comentar a operação da Polícia Civil de São Paulo, que investiga suspeitas de fraude em um contrato de R$108 milhões por ano com a Prefeitura da capital. A ação teve como alvo o Instituto Conhecer Brasil, que pertence à produtora do filme sobre o ex-presidente Jair Bolsonaro. O presidente americano Donald Trump afirmou que deve chegar a um acordo para estender o cessar-fogo com o Irã e reabrir o Estreito de Hormuz na próxima semana. O republicano reforçou que conseguiu contornar um contratempo que surgiu mais cedo, após Teherã ameaçar suspender as negociações por causa da troca de ataques entre Israel e o grupo Hezbollah no Líbano. A atualização sobre o cenário no Oriente Médio foi dada durante a entrevista à ABC News. Horário de Brasília, 8:02.
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0: Carlos Eduardo Éboli.
1: Muito boa noite a você, amigo e amiga, ouvintes aqui do Quatro em Campo. Sejam todos muito bem-vindos. Vamos juntos até as 9 horas da noite. Muito obrigado a você que se liga no nosso podcast. Você que acompanha o programa nas mais diversas plataformas digitais. Hoje, dia 1º de junho.
0: Escalação.
1: Michele Silva, tudo bem, Mi? Boa noite.
2: Tudo bem, Éboli. Boa noite pra você, pra todo mundo que tá na nossa audiência.
1: Rafael Prates, fala Prates, boa noite.
3: Alô, Éboli, boa noite, ouvintes da CBN.
1: E Gabriel Dudziak, tudo bem, Dudes? Boa noite.
4: Olá, Éboli, boa noite.
1: Reginaldo Pires, por favor.
0: Primeiro tempo.
1: Hoje a gente vai fazer diferente. Normalmente na segunda-feira a gente abre com o Ed Placa, né? De gol mais bonito da rodada. Vamos fazer um blocão de campeonato brasileiro depois da seleção brasileira. Então a gente abre com a seleção brasileira. Nossa primeira discussão envolve a seleção brasileira. É, já estamos aí na reta final de preparação com muita coisa ainda pela frente para arrumar no time brasileiro. Brasil. Parece que agora surge uma novidade, né? Como foi ontem. O Panamá deixou esse legado, gente. Plantou uma semente de dúvida, e uma semente grande de dúvida na cabeça do Carleto. É, houve quase que uma leitura geral, né? Igual sobre o jogo de ontem no Maracanã, despedida da seleção do Brasil. Já embarcou aí rumo aos Estados Unidos. Brasil. O próximo jogo contra o Egito vai ser em Cleveland, né? Já em território ali da Copa do Mundo. No próximo sábado. Mas a visão geral é a seguinte, olha, dois tempos bem distintos, todo mundo gostou do segundo tempo e todo mundo, né, não gostou do primeiro tempo. Detalhe, primeiro tempo foi com o time, teoricamente o time mais próximo daquilo que o Carlo Ancelotti imagina, eu imaginava pelo menos, como sendo o time titular para começar a Copa do Mundo. E todo mundo, de uma certa maneira, caminhando nesse sentido, olha, é isso aí que ele pensa. Né? O quarteto ofensivo, Bruno Guimarães, Casimiro, Vinícius Júnior, Rafinha, Luiz Henrique, né? Matheus Cunha. Mas aí as coisas não funcionaram bem no primeiro tempo. Panamá deitou, rolou no primeiro tempo. Vem o segundo tempo, modificação geral. Sai, só ficou o Léo Pereira. Não havia outra opção, só ficou o Léo Pereira. Ele não tinha substituto no banco. Então, os outros todos foram mudados. E o Brasil deitou e rolou. O Brasil dominou o adversário, construiu a goleada, com um esquema diferente. Não só jogadores diferentes, mas com um esquema diferente. Com uma ocupação maior no meio de campo. Três homens no meio de campo, num desenho mais clássico ali do 4-3-3, né? E gerou dúvida na cabeça do Ancelotti. Solta aí o que disse o técnico italiano da seleção brasileira após esses dois desempenhos bem diferentes, primeiro e segundo tempos.
5: Passa por minha cabeça a possibilidade de mudar o equipe, de mudar a estratégia, e eu acho que o jogo da segunda parte mete mais dúvida. Isto para mim é bom, é importante ter dúvida positiva, e a verdade é que o jogo da segunda parte me mete mais dúvida. Isto é muito bom.
1: É. Ô Prats, direto, reto, a minha pergunta. O Ancelotti deveria mudar o esquema de jogo da seleção para a estreia da Copa e adotar um esquema com mais jogadores no meio de campo ou não?
4: Sim. Assim, de uma maneira direta, sim ou não, sim. Agora, Éboli.
1: Não, a pergunta é direta, mas pode desenvolver.
4: É, não, eu imagino que.
1: A pergunta
4: que
1: foi rápida.
4: É, que ele tinha uma convicção, não sei se uma convicção, uma certeza, talvez, que o jogo de ontem serviu para mudar um pouquinho, porque a diferença de tempo foi muito grande do primeiro para o segundo tempo. E o Ancelotti tem falado muito, né, do Rafinha, que ele até considera um dos melhores jogadores para atacar em profundidade, segundo as palavras do próprio Ancelotti, no futebol mundial. Vinícius Júnior utilizado como um atacante, jogador que sai muito da esquerda para o centro, né? Teoricamente Luiz Henrique, Matheus Cunha pelos lados do campo, mas a possibilidade de começar aí a gente vai ter que observar o seguinte para mim, Éboli. É, como o Ancelotti falou ontem, considera o Neymar talvez uma opção para Vinícius Júnior e Rafinha por aquela faixa do campo. Eu não descarto o Ancelotti considerar hoje o Danilo do Botafogo um reserva do Bruno Guimarães. Então acho que estaria mais pro Paquetá se ele pensar em outro meio campista. Ele poderia até utilizar Casemiro, Bruno Guimarães e Danilo, por exemplo. Mas talvez ele pensasse em alguém com características iguais às do Paquetá. É um caso de pensar com muito carinho. A diferença foi muito grande e isso o Ancelotti não tem como ignorar, minimizar com o que se viu ontem no Maracanã. Mesmo contra uma seleção mais frágil, exatamente por ser uma seleção mais frágil, o primeiro tempo foi preocupante. O Brasil chegou a ser dominado. Nossa, no primeiro tempo.
1: Eu fiquei então assustado no Maracanã, viu, Prat? Fiquei assustado.
4: Não dá pra descartar, não, viu, Éboli?
1: Foi um jogo descontrolado,
4: carinho.
1: Né?
4: É. Se o primeiro tempo era o time da Copa, talvez o primeiro tempo de sábado seja o time da Copa e não o time de ontem no Maracanã.
1: É. Foi um primeiro tempo, assim, bem descontrolado. Eu não vou radicalizar de trocar um time inteiro. Eu acho que a leitura, para mim, principal é a questão do desenho tático, né? Que pode ser executado com a base do time considerado o time titular, mas com essa movimentação no meio de campo. Ele, inclusive, em cima do que o Prat falou, Michele, ele fez muitos elogios ao alto nível do Paquetá. Paquetá e Danilo ontem se alternaram muitas vezes, até o Paquetá mais próximo do Fabinho, o Danilo mais avançado. Mas sentiram muita vontade para trocar figurinha, trocar de posição. Um participou do gol do outro, quer dizer, o Paquetá deu assistência para o Danilo fez o corta-luz pro gol do Paquetá. Mostra como os dois meias se aproximaram muito da área nessa construção de jogadas, né? E na frente foi o Igor Thiago mais pela esquerda, o Hendrick mais centralizado e o Rayan pela direita. Você mudou algum dos seus pensamentos? O que você acha que esse jogo possa ter provocado aí na cabeça do Ancelotti? Ele deve mudar o esquema, na tua opinião, ou não?
2: Deve, inclusive acredito que é menos sobre o jogador, menos sobre os nomes e muito mais sobre o esquema. Acredito que ele pode experimentar Casemiro, Bruno Guimarães e Danilo, né? Que eu particularmente gostei mais do Danilo, mas acho que o Paquetá também foi bem. E acredito que ele deve mudar, principalmente no próximo amistoso, para não deixar esse teste para a Copa do Mundo. Ah, vai treinar, vai se preparar, mas experimenta no amistoso, usa os dois tempos. Com um esquema com três jogadores de meio campo, aí acredito que você tem um pouco mais de volume. E algo que não me agradou na seleção brasileira na primeira etapa, e para mim passa por uma orientação para os jogadores, é o seguinte: se você, dentro de casa contra o Panamá, que a gente até analisou no raio-x das seleções, e falamos, enfim, sobre o grupo, sobre o Panamá, tem ali algumas características positivas, mas se você, contra o Panamá, em casa, no amistoso, não experimenta sair jogando mais, não experimenta uma troca de passes, um jogo um pouco mais associativo, se você fica só nesse jogo direto contra o Panamá, num amistoso, que seria para testar, poxa, não dá para fazer esse tipo de teste numa Copa do Mundo. A seleção vai estar muito mais pressionada em um cenário já de fase de grupos de Copa do Mundo. Então eu gostaria de ver a seleção com um esquema diferente, com mais um jogador de meio campo, para tentar dar um pouco mais de fluidez para esse meio da seleção que parece um pouco travado no 4-2-4, e também com uma atitude diferente. Arrisca mais, testa mais, sai criando, joga com essa linha de zagueiros um pouco mais alta para eles serem os primeiros armadores da equipe. O Brasil tem que se combinar um pouco mais, tá muito direto, tá objetivo demais com a posse de bola. Acho que são essas duas as principais lições desse amistoso contra o Panamá.
1: E ontem, quem mais ou menos que fazia, né, a linha final dessa objetividade, desse jogo vertical e mais direto, é o Vinícius Júnior, né, que até apareceu bem no primeiro tempo, mas quase que sendo uma opção única, né, para puxar os ataques da seleção brasileira em contra-ataque contra o Panamá.
2: Eu gostei dele, tá? Eu gostei dele.
1: Também.
2: Eu só questiono um pouco esse passe mais direto, assim, de defesa, sabe? Acho que dá para ser um pouco mais construído. Não precisa ser uma troca de passes cadenciada nem nada assim, mas dá para trabalhar um pouco mais essa bola para esse atacante de frente não receber tão sozinho, né? Eu acho que esse é o ponto.
1: Claro. Eu não gosto desse jogo com muito com a bola direta, né? Bola direta. Eu sou, sempre falei aqui, um admirador, e minha preferência é do jogo construído pelo meio de campo. Jogo vencido através do meio de campo. Para mim, o futebol se define no meio de campo. Eu tenho essa linha de raciocínio. Dudes, você desenvolveu algo diferente depois desse jogo contra o Panamá? E a mesma pergunta que eu fiz para os outros: Ancelotti já deve fazer alterações para o jogo contra o Egito?
6: É, eu acho que sim, eu acho que tem que haver o teste sim, da entrada do Paquetá ou do Danilo no lugar aí de um dos atacantes, e me parece...
1: Qual é a sua preferência?
6: Me parece que o correto é o Luiz Henrique sair, embora tenha bons desempenhos, embora o Rafinha das últimas convocações não tenha um bom desempenho, embora o Vinícius em geral não tenha bom desempenho, quando a gente pensa no máximo potencial, quem tem o máximo potencial entre os três pontas, né, que jogaram ontem, são Vinícius e Rafinha. Primeiro Vinícius, depois Rafinha. E aí em terceiro lugar o Luiz Henrique. Então eu acho que pensando em time ideal, tem que ser o Luiz Henrique perdendo a vaga nesse momento, e aí em algum outro momento, se for o caso, ele entra na vaga de Rafinha ou de Vinícius, se tiver treinando melhor ou jogando melhor, né? Mas pensando assim, time ideal, eu acho que seria o caso dele sair, por mais que eu goste bastante das atuações dele, entenda que ele foi muito bem quando foi preciso, eu pensaria na saída dele. Agora tem uma discussão um pouquinho mais ampla, né, que a gente tem feito em relação à seleção, que eu acho que tem que entrar novamente aqui, que é sobre ideia de jogo, né, e como é que ela é decidida e como ela deveria ou não deveria ser decidida. E a partir de tudo que aconteceu nesse ciclo, né, a gente foi colocado na seguinte situação: Carlo Ancelotti vai dirigir a equipe e vai ter pouco tempo para estabelecer qualquer coisa, instalar qualquer coisa. Ele vai ter que ir jogando e aperfeiçoando e tentando e tudo mais. Então, o raciocínio inicial, me pareceu, né, foi aquele que a gente já comentou algumas vezes. Onde é que a seleção brasileira de futebol tem os seus principais jogadores hoje? No setor de frente. Porque tem 8 pontas de alto nível para você escolher. E você tem alguns pontas que são mais híbridos aí, que podem fazer meio ataque, por exemplo, como era o caso do Rodrigo, que está fora da Copa por causa de lesão, como em alguma medida é o Rafinha, embora talvez um pouco menos do que o Rodrigo, como pode ser aí algum outro jogador em determinada circunstância, né, até esse Neymar hipotético que a gente levou para a Copa. A partir disso foi montado o time. Como é que eu escalo a maior quantidade de bons jogadores que eu tenho à disposição? 4-2-4. Coloca 4 atacantes. Se desse para colocar 5, provavelmente o Ancelotti colocaria 5. O problema é, qual é a ideia de jogo? Colocar a bola para esses caras. Porque eles vão dar um jeito de decidir lá na frente e não vai ter muito jogo coletivo porque eu não tenho muito tempo para isso, coisa e tal. Aí, tentamos. E acho que todos os testes até aqui, tirando Croácia, né, que Croácia foi bom, deixaram aquela sensação de que esse time não tá legal, esse time não tá pronto, esse time não tá se entendendo. E ontem, primeiro tempo, foi a mesma coisa, só que foi a mesma coisa com um adversário pior do que outros tantos que a gente pegou. Agora a gente volta de novo, né? Fala.
1: O pior de todos, né?
6: Acho que sim. Acho que sim.
1: Era um Ancelotti, foi o pior adversário de todos.
6: Aí a gente tá voltando pra prancheta, porque aí o técnico fala assim: bom, sabe aquela ideia que eu tive de colocar os melhores em campo e ver se eles decidem? Não tá dando certo. Eu vou ter que, de repente, tirar um dos melhores que eu entendo que tem pra dar um passinho atrás e colocar um atleta que, de repente, não é melhor, mas que dá mais equilíbrio pra esse meu time. E aí é o caso de pensar em Paquetá ou em Danilo. E nenhum problema quanto a isso. Só que a gente já perdeu muito tempo, o técnico parece ter feito uma aposta errada, que não deu certo, e agora ele está dando um passo para trás. E é, assim, salutar você dar um passo atrás quando as coisas não estão dando certo, mas significa que já não vai ter mais a possibilidade de 4-2-4 dar tão certo assim. Porque já, ó, isso aqui já não gostei, já não tenho mais aquela convicção que tinha antes. Pode voltar, claro que pode, mas veja, cada amistoso que a gente está dando um passo para cá ou para lá, é um amistoso a menos, é um jogo a menos, é um tempo a menos de solidificar alguma coisa para uma Copa. E para além disso, tem o que a Michelle falou, que você presenciou. Ok, então tá, agora vai ser 4-3-3, não é 4-2-4, não é 4-2-3-1. Só que se chegar na bola no Marquinhos, por exemplo, no Gabriel Magalhães, e vier uma pressão alta do adversário e eles derem um bico lá para frente, tanto faz você ter 3 meio-campistas, 5 meio-campistas. Vai ficar correria para um dos atacantes e lance isolado de ataque, né, de 1 contra 4, de 1 contra 3 do adversário. Então a ideia de jogo ultrapassa formatação tática. E aí a gente vai ter que ver o que que o Ancelotti vai querer. 3 meio-campistas, ok. Mas é para fazer o que exatamente? É pro Danilo chegar a tempo nos atacantes nessa bola longa? Ou é para trabalhar essa bola e o grupo ir chegando aos poucos no ataque e a gente tá bem posicionado para até reagir a uma perda de posse de bola? Porque ontem acho que o Brasil foi bem nessa questão de pressionar a saída de bola do adversário, mas o Panamá também foi um pouco, não é ingênuo exatamente, né, mas eles quiseram jogar, acho que ficaram empolgados, né, no segundo tempo. Vamos jogar, vai dar pra gente jogar um pouquinho mais, e aí o Brasil jantou. Mas é algo a se observar contra times na Copa, e é algo a se observar para além de formatação tática. 4-3-3, 4-2-4 é uma parte apenas.
1: Ontem no segundo tempo a gente viu, com essa formatação diferente, um jogo mais trabalhado de pé em pé, mas em velocidade também e em progressão. Ou seja, não é aquele toque para o lado, é um toque de pé em pé, mas que vai tomando, ganhando espaço no campo, né? O gol do Paquetá mostra muito bem isso. Um gol muito bem construído. A bola sai da direita, transita pelo meio, vai até a esquerda, e aí o Paquetá e o Danilo, que fazem esse giro de bola, aparecem na entrada da área para o Danilo fazer o corta-luz e o Paquetá chutar pro gol. É esse jogo que eu imagino. Lógico, a gente tem que levar em consideração as fragilidades do Panamá no segundo tempo, mexeu pra caramba também. Mas a gente viu em campo uma seleção, um time que nunca tinha jogado junto, que nunca jogou junto. O time do segundo tempo nunca jogou junto. E mostrou um certo entrosamento até nessa leitura de jogo de pé em pé. Talvez até pelas características dos jogadores. Houve um entendimento nesse sentido. E até mesmo qualidade dos jogadores da seleção brasileira. É isso que eu imagino que possa, de uma certa maneira, acelerar o processo. Isso aí pode facilitar esse processo acelerado de mudança de rumo. E aí eu pergunto para vocês, né? Dudes falou aí, olha, ele pensou o jogo dessa maneira em função de uma geração que se apresenta com essas características. E ele montou uma lista de convocados também apoiado nisso, né? Essa dúvida, ô Prates, joga uma luz de discussão a respeito da lista de convocados, com esse desequilíbrio entre meias e atacantes, 9 a 5, 9 atacantes e 5 meias, ou seja, mudar o esquema agora, ao mesmo tempo não pode causar um conflito com menos opções para fazer essa mudança, ô Prates?
4: Se ele pensar em reposição para essa posição, possivelmente, Éboli, mas eu acho que não é um problema assim, pelo menos a curto prazo. A gente vai ter de observar, obviamente, que tem muitas Copas dentro da mesma, né? Muitas vezes o time que começa já tem alterações, possivelmente o Brasil, para começar dia 13, é um Brasil diferente do que o Ancelotti pensava até antes do jogo de ontem, por exemplo. Mas assim, claro que a quantidade, além da qualidade, a quantidade pode fazer diferença. Tem muitos atacantes para poucos meio-campistas. Mas mesmo com os meio-campistas convocados, é possível mudar o sistema, como falou muito bem o Gabriel Dudziak, falou antes a Michele, porque a gente vai ter que observar se é uma ideia de colocar mais um meio-campista. Colocar mais um meio-campista vai gerar um outro tipo de jogo do que ele está procurando? Porque ele sabe que tem jogadores muito rápidos à frente. Então, assim, para montar um sistema para, entre aspas, privilegiar Vinícius Júnior e Rafinha, esses meio-campistas vão entregar o que ele está esperando? Né? A gente viu o segundo tempo, estou com você, de muito mais troca de passe, jogadas trabalhadas. Agora, os atacantes que entraram também no segundo tempo, e aí eu não sei o quanto Vinícius Júnior e Rafinha tem isso, pressionaram muito mais a saída de bola. Principalmente Rayan e Igor Thiago. Igor Thiago, sobretudo, mais que os outros. Agora, o Igor Thiago é um jogador inferior
1: a Vinícius Júnior e Rafinha, molecada, né?
4: E me parece que tem que ser assim mesmo, Éboli. Pra colocar o treinador em dúvida com algumas situações, né? Quem tá entrando não sabe que ali, quem entrou no segundo tempo, sabe o seguinte: se a Copa começasse hoje, eles seriam reservas. Então, qual a minha chance aqui de incomodar, de impressionar? Treinamento e amistoso. Eles não vão ter, sim, outra chance, vão ter outro ciclo de 4 anos, não. Pra agora é isso. Então, naturalmente, Paquetá, Danilo, com liberdade, com tudo que for ponderado, seleção panamenha, empolgada para jogar e dando mais espaço, Igor Thiago, Rayan, esses jogadores entraram bem no jogo, né? Então esses jogadores talvez ofereçam, os atacantes ofereçam menos qualidade técnica do que a dupla Vinícius Júnior e Rafinha, mas se a proposta for de pressionar a saída de bola, de incomodar os zagueiros, de marcar o goleiro, eles façam melhores, ou eles façam mais do que Vinícius Júnior e Rafinha. Então, no caso, às vezes, de adaptar o time também no que ele está pensando. Me parece que ele imaginava uma coisa. O jogo de ontem mostrou outra coisa e ele não é um treinador de se apegar muito assim. Eu quero isso, vou ir com isso até o final. Eu acho que ele pode se adaptar. Ele é um treinador que se adaptou já muitas vezes ao longo da carreira e pode repensar algumas coisas antes do começo da Copa do Mundo.
1: Eu, por exemplo, eu não enxergo o Bruno Guimarães absoluto. Acho que ele é hoje o dono dessa posição, mas não acho absoluto. E ele tem, de fato, pouca margem de manobra no meio de campo, né? Mudando o esquema, ele tem que pensar na formação titular e talvez, e provavelmente também nas alterações, né? Nas reposições. E vai ter que ensaiar muito também essa coisa dos atacantes improvisando ali e fazendo composição no meio de campo. Coisa que ele já vinha fazendo. Mas ele tem apenas 5, né? O Bruno Guimarães, Casimiro, os titulares, no formato original, Danilo, Fabinho e Lucas Paquetá. Eu gosto, sinceramente, eu gostaria que em algum momento observasse, e eu gostaria de observar, a formação com Casimiro, Paquetá e Danilo. E lá na frente, o Igor Thiago, centralizado com Vinícius Júnior e Rafinha abertos. Eu gostaria de ver em algum momento essa formação em campo, jogando, pode ser uma situação de jogo, eu gostaria de ver.
2: Sabe uma coisa que me preocupa?
1: Fala.
2: Perdão.
4: Não, Michelle ia falar.
1: Vamos lá.
2: Não, mas vai daí que você tá quente aí pra mencionar alguma coisa, ele já ia perguntar pra mim.
4: Não, a formação que você falou de novo, da curiosidade que você tem pra observar a seleção.
1: Casimiro, como foi ontem Fabinho, Paquetá e Danilo, colocaria o Casimiro no lugar do Fabinho, com Paquetá e Danilo. E ontem o Paquetá até jogou mais recuado que o Danilo. Danilo mais avançado, mas sempre se aproximando, né? O Paquetá já vem fazendo isso no Flamengo, inclusive, como um segundo homem de meio de campo na saída de bola. E lá na frente, o Igor Thiago centralizado, com o Vinícius e Rafinha abertos. Gostaria de ver essa formação.
4: Entendi. O Ancelotti é um treinador que tem bom poder de convencimento. Ele tem de convencer os dois citados pelos lados do campo, que de vez em quando eles vão ficar sem a bola, eles vão ter que correr pro lateral um pouquinho, aí de vez em quando vai ter que marcar, se houver convencimento disso.
1: Eu acho que o Vinícius Júnior rende melhor, sabia? Eu acho que o Vinícius Júnior rende melhor com o trio ofensivo, porque ele passa a ter um espaço de diagonal que ele faz muito bem do meio pro lado do campo. E mesmo no quarteto ontem, o Vinícius Júnior apareceu mais nas vezes que ele caiu como ponta de origem, como é a origem.
4: Mas para receber bola, não para correr atrás da bola, né, Boli? Para receber a bola, sim. Não, como opção para receber a bola, sim. A gente tá pensando no seguinte: quando perdeu a bola, e aí como que faz? Aquele lateral que avança muito, tipo o Murillo do Panamá ontem, como que a gente faz para marcar? O ponta vai ou não vai?
1: Agora tem um detalhe também, né? Vai perder menos a bola.
2: Não sei
1: vai
2: se vai,
1: vai ter mais
2: tá?
1: a posse de bola. Vai se defender mais com a bola. Fala, Mir.
2: Eu ia ponderar justamente isso. Não sei se vai perder menos a bola. Porque o Danilo e o Paquetá, os dois, eles têm um pouco essa característica de tentar, talvez, algumas jogadas mais difíceis. Mas aqui, no cenário de futebol brasileiro, eles tentam e eles têm muita qualidade para pressionar e rapidamente recuperar. No caso do Danilo, até esses últimos 2 meses de Botafogo, acho que até o Franklin Carvalho tem colocado isso em algumas coletivas do jeito dele, mas eu vejo que ele tem colocado, de o Danilo às vezes perder a bola na frente e ele não é esse cara que pressiona rápido para recuperar, não tão rápido como outros jogadores já fazem. Então me preocupa um pouco essa formatação de meio por conta desse momento de perda da bola. E eu não tiraria o Bruno Guimarães do time. Para mim é uma das poucas coisas bem encaixadas da seleção brasileira, é o Bruno Guimarães e o Casemiro. Dá para experimentar, na minha avaliação, os dois mais Danilo ou os dois mais Paquetá, e aí você dá até um pouco mais de liberdade pro Paquetá. Eu acho interessante, eu tenho um pouco de dúvidas do Paquetá jogando como um segundo volante num cenário de mais pressão. Eu tenho um pouco de dúvida. Acho que com a bola pode funcionar muito bem, mas sem ela, fico um pouco preocupada.
1: Dependendo do adversário, né?
2: É, depende do adversário, depende. Depende do adversário, do cenário do jogo. Você vai pegar um adversário mais fechado, vai te permitir ficar um pouco mais com a bola, né? Como
1: Mas
2: é que você
1: negócio,
2: vai
1: né? Como ele
2: bloquear
1: tem
2: a transição?
1: No meio, ele vai ter que fazer alguns exercícios nesse sentido, pensando até em momentos de jogo, né? Porque ele tem só cinco. Só tem cinco camaradas ali pra aquele meio.
2: É, e assim, é uma escolha dele, né? Assim como é uma escolha dele também levar um jogador lesionado pra Copa, né? Enfim, ele fez essas escolhas e vai com elas. E é a responsabilidade dele. É, o que eu também acho que é importante é manter essa chama do Igor Thiago, do Endrick, do Rayan muito acesa. E realmente colocar no horizonte deles uma titularidade. Eu acho que o Brasil ele é muito grande para ir para uma Copa do Mundo com um jogador com cadeira cativa na seleção brasileira. Isso não pode acontecer. Inclusive, a Argentina da última Copa já deixou uma lição nesse sentido, né? O Enzo Fernandes entrou no time durante a competição. Né? A França, quatro anos antes, também teve a inserção do Giroud naquele time. Então, assim, as seleções, elas às vezes entendem outros caminhos em meio à Copa do Mundo. Se o jogador não está bem, não vai jogar pelo nome. Acho que a gente já está chegando num momento meio crítico aí. Ou joga, ou mostra, ou vai ter que dar espaço para quem vem amassando, né?
1: E tem um outro detalhe, né? O Neymar, ele é visto pelo Ancelotti como um atacante avançado. Avançado. Então não adianta pensar no Neymar como entrando nessa briga aí para formar meio de campo, porque na cabeça do Ancelotti, se ele tiver a condição de utilizar o Neymar, isso aí hoje mais do que nunca o departamento médico da seleção é que vai poder falar, é um atacante avançado.
2: E de todos, Éboli, acho que é o que menos faz trabalho defensivo, tá? Nessa posição.
1: Total, lógico.
2: Então é uma totalmente. Preocupação também.
1: Totalmente. É. Vai sobrecarregar outros ali, mas vamos ver. É um outro detalhe, essa é uma outra história. A gente tá com um problema de cada vez, né? O Panamá plantou esse problema, quem diria, o Panamá plantou esse problema. Talvez ele já existisse, estava só adormecido. Vamos fazer aquela primeira parada, nosso intervalo comercial. Daqui a pouquinho a gente volta com mais aqui no Quatro em Campo.
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tal qual Bruno Faria, os clubes aqui de São Paulo estão de férias, porque afinal de contas o Brasileirão parou, só volta aí depois da Copa do Mundo, disputa de Sul-Americana, de Libertadores também, então os clubes já concederam aí férias aos seus atletas, então é aquele período no qual os nossos noticiários aqui ficam mais complicados também, né? Mas a gente vai fazer o possível contando aí com o auxílio de quem vive o dia a dia do clube e tá sempre farejando pautas aí para trazer pra gente o noticiário aí dos clubes, o que os clubes estão pensando e fazendo durante esta pausa longa aí por causa do Mundial. Mas antes de entrar nesses aspectos aí de apuração mais detida sobre alguns temas, eu queria destacar a entrevista coletiva que deu o técnico Cuca após a vitória do Santos contra o Vitória no sábado pelo placar de 3-1. O técnico Cuca está cada vez mais à vontade aí no comando do Santos, a ponto de falar publicamente em entrevista coletiva que o time precisa de reforços. E isso certamente soou como música nos ouvidos do Alexandre Matos, que é um dirigente muito reconhecido pela capacidade e apreço pelas contratações. Pois é, Cuca falou aí depois dessa vitória diante da equipe baiana do Vitória que precisa de reforços em um pouquinho de cada setor. Um pouquinho atrás, um pouquinho no meio e um pouquinho na frente. E aí falou então de brincadeira que dois de cada um está bom.

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0: Segunda-feira, 1 de junho de 2026. O ministro da Fazenda afirmou à CBN que vai procurar autoridades do governo dos Estados Unidos nesta semana para questionar a decisão da Casa Branca de classificar o PCC e o Comando Vermelho como organizações terroristas. Ele afirmou que a medida abre espaço para sanções contra bancos brasileiros. Segundo o ministro, o emprego do PIX pelas facções pode ser usado como pretexto para o Washington para punir as instituições nacionais. Burigan disse que a ferramenta de pagamento instantâneo é o maior símbolo de soberania financeira do país. Uma mulher de 72 anos morreu depois de cair da escada do avião no aeroporto de Congonhas. Uma testemunha disse que ela caiu já nos últimos degraus. O caso aconteceu na sexta-feira. A idosa, que viajava para comemorar o aniversário da filha, foi internada, mas morreu neste domingo. A Latam disse que seguiu todos os protocolos previstos para esse tipo de ocorrência. E os microempreendedores individuais que não entregaram a declaração anual do Simples Nacional no prazo podem regularizar a situação, mas terão de pagar multa de 2% ao mês sobre os tributos devidos, limitada a 20%, com valor mínimo de R$50. O envio deve ser feito pelo portal do empreendedor. No horário de Brasília, 8:36.
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2: O Paraguai volta à Copa do Mundo após 16 anos e leva um elenco recheado de nomes do futebol brasileiro. Gustavo Alfaro convocou nesta segunda-feira um número recorde de 7 atletas de clubes do país. Balbuena, do Grêmio, Bobadilha, do São Paulo, Ramon Sosa, Gustavo Gomes e Maurício, do Palmeiras, Isidro Pita, do Bragantino e Júnior Alonso, do Atlético Mineiro. A quantidade máxima de convocados do futebol brasileiro até então em um Mundial tinha sido em 1998. Naquela edição, o técnico brasileiro Paulo César Carpegiani chamou 4 atletas: Arce, do Palmeiras, Enciso, do Internacional, Gamarra, do Corinthians e Rivarola, do Grêmio. A seleção do Paraguai

0: está no grupo D, ao lado de Austrália, Turquia e Estados Unidos. Adversário da estreia no dia 12 de junho, às 10 da noite, horário de Brasília, em Los Angeles. A convocação paraguaia fez também com que o número de atletas que atuam em clubes do Brasil chamados por suas seleções chegasse a 32. O Flamengo teve 9 convocados, o Palmeiras, 7. 4 vieram do Atlético Mineiro, Grêmio Internacional, 2 para cada. Botafogo, Corinthians, Santos, São Paulo, Fluminense, Vasco, Atlético Paranaense e Bragantino cederam um jogador cada. A abertura da Copa do Mundo está marcada para o dia 11 de junho, às 4 da tarde, horário de Brasília, entre México e África do Sul, no Estádio Azteca. De São Paulo, Guilherme Pradella.
1: Mó galera, hein? Mó galera na Copa do Mundo, jogadores da Série A do futebol brasileiro. Impressionante essa lista aí divulgada pelo Pradella. É, Flamengo, Palmeiras, Atlético Mineiro, Grêmio, Internacional, Botafogo, Corinthians, Santos, São Paulo, Fluminense, Vasco, Atlético Paranaense, Bragantino, quase que a Série A toda, né? O que é o Prats?
2: Não, o Atlético Mineiro contratou o Léo Duarte, o Carlos Eduardo Ébola. A notícia não escolhe a hora pra aparecer, né? Léo Duarte, que foi revelado pelo Flamengo, estava no Istambul, Başak Şehir, vai chegar a Belo Horizonte nos próximos dias. É 29 anos. 3 anos de contrato com o Galo, o anúncio vai ser feito nas próximas horas, depois de exames médicos. Informação.
1: Informação, essa aí. Olha, Rafa Prats. Olha aqui, Brasileirão, gente, vamos lá. Hoje tem que ter uma de placa, né? O gol mais bonito da rodada, 18ª, a última rodada antes da paradona para a Copa do Mundo, 50 dias, né? Sem campeonato brasileiro. Daqui a 50 a gente lembra como é que tá o campeonato, porque poderemos ter alterações também nos elencos, né? As contratações, vem aí janela, aquela história toda. Flamengo 3, Curitiba 0, fora o baile. Atlético Paranaense 1-0 no Mirassol. Corinthians 3-1 em cima do Grêmio fora de casa. Virada do Bahia em casa contra o Botafogo 2-1. O Santos 3-1 no Vitória. 3-1 também o placar do Bragantino contra o Internacional. Melhor sequência recente é do Bragantino, em quinto colocado no Campeonato Brasileiro. 3 vitórias seguidas. O Atlético Mineiro venceu o Vasco em São Januário 1-0. 3 derrotas seguidas para o Vasco. Vai ficar 50 dias pensando na zona de rebaixamento. Que coisa, hein? Palmeiras 1, Chapecoense 0. Jogo confuso no final. A arbitragem brasileira é de uma tranquilidade para tomar decisão, né? Incrível isso. Cruzeiro e Fluminense 1-1. E Remo 1-0 no São Paulo. Ô, Dudes, quem fez o gol mais bonito da 18ª rodada, na tua opinião?
3: Barreal,
1: lembre por favor o gol de Barreal.
3: A bola na entrada da área, ele enfiou o pé esquerdo nela e acertou o ângulo do goleiro do Vitória.
1: Barreal, então, jogador do Santos, um voto pra ele. Michele, seu voto.
4: Eu vou de Huguinho, golaço do Botafogo para abrir o placar, acabou não adiantando muito, né? Porque depois tomou 2-1, mas foi uma belíssima finalização de longa distância. Huguinho, jovem da base do Botafogo, demonstrando personalidade, vou ficar com o gol dele.
1: E olha que ele estava sem o Zezinho e o Luizinho, hein? Estava sozinho o Guinho. E foi lá e fez esse golaço.
2: Mas estava com o Netinho, que estava reclamando muito e foi expulsinho, né, o Éboli?
1: Que besteira que o Neto fez, meu Deus do céu.
4: Sorte dele que tem gente fazendo coisa pior, né? Sorte dele que tem gente passando mais vergonha.
1: Gabigol, mas que onda, gente, de segurar as partes íntimas, que coisa, meu. Né? Perder tempo discutindo isso não, gente, tá demais. Tá faltando você, Prates. Temos um voto pro Guinho ou pro Barreal?
2: Menção honrosa, o Guinho, também escolhe o Barreal, jogador do Santos.
1: Barreal, então. Então vamos lá, Barreal, solta o Ed Placa pro jogador do Santos, por favor. Então.

0: Muito bem, e o Palmeiras do Dziak vai passar esse longo período com total tranquilidade, 7 pontos de vantagem para o Flamengo, segundo colocado. Ontem comemorou como se fosse um título, né? Aquela bola na trave do Bolassi, né? Que acertou o pênalti decisivo no travessão e garantiu essa vitória do Palmeiras. O Palmeiras sentiu os inúmeros desfalques, mesmo jogando contra o Lanterna do campeonato, Dudes?
1: Sentiu sim, Éboli. Claro que a qualidade individual ainda era maior para o Palmeiras do que para a Chapecoense, em que se pese os desfalques, mas a gente sabe, né, que um funcionamento de equipe depende bastante do entendimento das peças, né? Por isso que os times treinam com suas formações titulares, por isso que eles repetem formações titulares. Então o Palmeiras perdeu bastante em jogo coletivo, mas era melhor do que a Chapecoense no primeiro tempo, até a expulsão do Alan, né? Que para mim foi uma expulsão equivocada. Para mim ficaria com cartão amarelo ali pro jogador do Palmeiras. Mas, embora equivocada, é uma análise apenas, né? Não é assim um absurdo, nada do tipo. Então, assim fomos pro segundo tempo, a Chapecoense se animou a atacar um pouquinho mais, teve dificuldade para transformar a posse de bola que teve em finalizações. E o Palmeiras tinha alguns ataques que acabavam morrendo nos seus homens de frente, a coisa não estava funcionando, e o Abel decidiu lançar mão, melhor dizendo, do melhor jogador que ele tinha no banco de reservas, na parte técnica, né, que era o Paulinho. E o Paulinho entrou, teve uma primeira chance, e na segunda chance ele já recebeu, cortou a marcação e fez o gol. Impacto instantâneo. E aí cabia ao Palmeiras defender a vantagem até o final. Acabou conseguindo até certo ponto, só que tomou um empate, a arbitragem decidiu que o gol não deveria valer, e depois cometeu um pênalti, o Bolassi decidiu que não deveria converter. Claro que não foi isso, né? Mas só para fazer um jogo de palavras aqui. E assim o Palmeiras comemorou muito, porque foi uma situação de se sentir prejudicado, acuado, contra a decisão da arbitragem, num jogo que poderia ir para um empate facilmente, que deixaria o Flamengo muito animado para a volta aí do campeonato. Então acho que todos esses elementos entraram em campo ali naquele final apoteótico.
0: Deixa eu girar com vocês nessa questão do gol que foi anulado, o gol do Ítalo, né? Que foi marcada a falta em cima do Murilo, a bola sobra, bola jogada na área, o que o árbitro viu foi um empurrão nas costas do Murilo, sobra pro Ítalo e vai lá e faz o gol. Gerou uma grande discussão, foi uma decisão demorada, confusa, o árbitro não feriu o protocolo, né? Tem muita discussão aí nesse sentido, o árbitro não feriu o protocolo permite essa iniciativa do árbitro de, na discussão ali com o VAR, falar: olha, eu quero ver a imagem. Foi o que fez o Felipe Fernandes. Mas foi toda uma discussão longa e com várias visões, né? O árbitro e o VAR foram mudando de opinião. Estavam num sentido de que houve o empurrão, mas que o Murilo não estava participando da jogada. A bola não chegaria para o Murilo. Essa era a dúvida. Havia um acordo, os dois, VAR e árbitro, tinham a mesma visão do lance. Houve um empurrão, mas entendiu que o Murilo não estava participando da jogada. Aí o Murilo, dá para ouvir no áudio divulgado, dá um berro e fala: meu Deus, a bola estava em jogo, como é que eu não estava participando, a bola estava em jogo. E aí, de repente, há uma reflexão, né, do VAR, que começa a colocar a coisa numa dúvida e vai colocando essa dúvida para cima do árbitro e meio que fala assim: ó, decide aí, a bola estava em jogo, decide aí. A gente até, eu tirei até esse trecho, que é quando tem a virada de opinião, né, do VAR meio que colocando pro Felipe Fernandes: resolve aí, velho, tá difícil, solta aí.
2: Entendeu, Felipe? Tá me ouvindo? Felipe, aí depende de você, tá? Nós temos as imagens aqui exatamente como você narrou, tá?
3: Mas a bola está em jogo.
2: A bola está em jogo.
3: Okay. A bola está em jogo.
4: Então eu vou lá numa revisão.
2: Ok.
4: Eu tô indo lá.
3: Porque a bola está em jogo.
0: Então, esse "a bola está em jogo" não fazia parte da primeira discussão. Depois da reclamação do Murilo, que fez parte. Eu gostaria de ouvi-lo sobre isso, né? Para vocês, primeiro, houve a falta ou não houve a falta? Dudzi, que participou da transmissão, não daria falta, é isso?
1: Não houve falta e esse procedimento adotado é muito, muito questionável, né? Por mais que a gente entenda que o árbitro pode eventualmente revisar um lance duvidoso, né? Mesmo que não seja assim, você errou, olha, recomendo revisão para ver se é isso mesmo, né? Ok, isso é permitido. A forma como se dá todo o lance, a conversa do árbitro de vídeo com o árbitro de campo, é algo que realmente não está dentro do que a gente imagina para o uso da ferramenta VAR. Porque o VAR não aponta absolutamente nada diferente do árbitro e fica deixando assim, eu tenho a imagem aqui. Você não quer dar uma olhada, né? Ele só não pergunta se ele quer dar uma olhada, mas fica a teu critério, né? Aí o árbitro, depois de defender várias vezes a própria decisão, é ali apertado pelos jogadores do Palmeiras e decide, eu vou lá fazer uma revisão então. E aí ele até anuncia desse jeito, né? Eu vou então, tá bom, eu vou. É como se fosse assim, então vou dar uma revisada. Você imagina, né? A gente até teve essa conversa mais cedo, fora do ar, né? Você imagina se a moda pega. Então, assim, decidiu, viu, mas eu vou revisar o que eu acabei de ver e decidir. Vou dar uma olhadinha lá, não custa nada, né? Não custa nada. Não foi feito para isso o árbitro de vídeo.
5: Eu concordo.
0: Eu, sinceramente, não entendo essa visão ou essa interpretação de que o Murilo, para mim não foi falta, tá? Para mim não foi falta, não daria
6: nem
0: a falta, para mim o lance é focado na falta, porque eu não entendo a
5: discussão. Eu só discordo de como ele foi. Eu não acho que ele foi por pressão,
0: porque
5: o Murilo participou.
0: O Murilo, para mim, o Murilo participa, claro. Uma bola alçada na área, todos os jogadores dentro da área, eles têm potencial de participar do lance. Eu não entendi essa discussão. Eu fico mais focado na falta, que para mim não houve, mas fala, Mi.
5: É, assim, para mim não houve a falta. Eu acredito que ele não vai no VAR necessariamente por pressão. Ouvi o áudio todo e em determinado momento o VAR, que estava muito convicto, não vou lembrar o nome do árbitro agora, mas ele estava muito convicto no que ele estava falando e o árbitro de campo também. Já pro final ele vai dizendo assim, bom, mas aí também você que sabe, né? Se você quiser olhar ali
0: para
5: você.
0: Foi o que a gente botou aí.
5: Exato.
0: Que a gente colocou.
5: Então ele começa a colocar dúvidas e eu, particularmente, se eu estou no campo, vejo uma coisa, falo isso, alguém que está vendo a imagem várias vezes começa a colocar em dúvida, eu vou querer olhar. E aí acredito que ele tenha feito o procedimento correto de olhar. Para mim, a falha principal é chamar e colocar em dúvida um lance que, para mim, não é falta. Porque não é todo contato na área que é falta. Futebol é um esporte de contato. E para mim, não houve a falta.
0: Mudando isso. A arbitragem está mudando isso.
5: Até concordo com a questão da expulsão. Acho que foi o Prassi que falou que não expulsaria. Não lembro agora. Dudes. Foi o Dudes que falou?
0: Dudes.
5: Eu também não expulsaria. Assim, e vamos combinar, né? Uma arbitragem, assim, bem ruim, né? Para variar. Ele torna os jogos bem ruins, esse árbitro. Então... mas eu acho que ele não foi por pressão de campo, acho que ele foi por dúvida do que o VAR estava falando para ele naquele momento, do que a cabine estava falando para ele, porque a cabine não tinha convicção nenhuma ao fim da avaliação.
0: Sim, eu acho que a confusão maior foi do VAR. O VAR jogou, tava tão seguro, de repente, malandro, sei não, hein, resolve aí porque tô confuso também. E aí, Prates?
6: Erro grosseiro, é um gol. Assim como a gente falou aqui já do Palmeiras, que foi prejudicado quando fez o gol contra o Remo em Belém, o gol foi mal anulado. Ontem o gol da Chapecoense, muito mal anulado. E o Felipe, o árbitro de campo, deveria acreditar no que viu. Ele viu o lance, ele estava bem colocado, ele viu que não foi falta, ele não marcaria falta, ele ameaçou da saída e ali pressionado, ou ali com os jogadores... cercando esse comportamento dos jogadores. Ontem deu resultado pro Palmeiras isso, em outros momentos já deu resultado para outros times,
0: mas
6: né?
0: Ele disse, ô Prates, perdão, mas ele disse que viu um empurrão. Eu acho que a dúvida dele não foi um empurrão, eu acho que ele
6: o tempo
0: todo o áudio... Não, é se o Murilo
5: ele coloca
0: tá
5: como fora do lance. E o que nem é um argumento, na verdade.
0: A revisão dele foi para ter a certeza, foi para tirar a dúvida se o Murilo participa ou não do lance, porque ele, o tempo todo ele está seguro a respeito do empurrão. Ele fala empurrou e o VAR falou empurrou, mas os dois falam não, ele não participou do lance. Acho que a mudança foi na, com relação à visão se o Murilo participou ou não do lance. E aí pela imagem acha que o Murilo está participando do lance.
6: Participando do lance é empurrado. É, eu sinceramente, assim, o lance ali, o que o Neto Pessoa faz ali, coloca o braço para tirar o Murilo, que estava em cima dele quase. O Murilo faz também na outra área, isso é absolutamente normal.
0: É.
6: O Murilo é um jogador que tem força, caiu ali porque ele não alcançou a bola, que a bola passou pro outro lado. Era um gol legal da Chapecoense. A Chapecoense ontem foi prejudicada, por mais que o Bolas tenha perdido o pênalti no final, né? O pênalti não justifica um gol mal anulado. Então a arbitragem errou, pra mim, grosseiramente, nesse gol da Chapecoense ontem, porque teve um peso diretamente no resultado do jogo.
0: Eu tenho até aqui a transcrição do lance, não foi o áudio que eu cortei, porque é um áudio muito longo, daqui. O árbitro diz, eu vejo um empurrão nas costas do Murilo, mas pra mim a bola não está na disputa dele. Não poderia pegar essa bola, que pra mim é um grande erro de interpretação também. E o VAR, é exatamente o que você narrou. Tem um empurrão nas costas do jogador, mas a bola não chegaria pra ele. Para mim, diz o árbitro, ele não está na disputa. E aí vem as reclamações e uma mudança de roteiro, como a gente também colocou aqui e já discutiu. Muito confuso. Tudo muito confuso.
1: Falta, né? Falta é falta. Se você empurra ali no lance, fora do lance.
0: Claro!
1: É falta. Então não tem a ver isso. O que poderia ter, assim, antes da bola sair. Aí não é falta. Aí não é o caso. Mas a bola já tinha saído. Ah, ele não ia alcançar a bola. Tanto faz. É falta ou não é? Essa tem que ser a discussão. E o que nos salvaria desse tom de desânimo, dessas discussões, seria uma comissão de arbitragem atuante, que não colocasse só o áudio lá no site da CBF, que explicasse o que deveria ter sido marcado, ou que fizesse periodicamente uma análise, né, do que foi marcado na rodada ou em três rodadas, vocês que sabem, mas que nos indicasse, olha, o árbitro realmente errou, nossos especialistas aqui estão de acordo, nosso painel avaliou, que nem tem, por exemplo, na Premier League, tem um painel que diz, olha, o árbitro errou. E às vezes a gente fica com essa sensação que, olha, o erro foi contra o Palmeiras, ou foi a favor do Palmeiras, então é uma repercussão. Se o erro fosse num gol do Palmeiras mal anulado, já teria hoje certamente uma nota falando que o cara estava em reciclagem, estava afastado, que errou. Não, Chapecoense deixa, Chapecoense não precisa.
0: Vamos fazer mais uma parada, daqui a pouco a gente volta.
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passagem rápida agora pelos outros clubes, já falamos aí do Santos. Palmeiras está dando os primeiros passos para renovar o contrato do zagueiro Murilo, que está no clube aí desde 2022 e que tem 29 anos. Nunca vou me esquecer que quando o Murilo foi contratado, a torcida organizada do Palmeiras foi protestar, falando que esse jogador não servia para o clube. E tá aí, desde 2022 no clube, um dos maiores vencedores da história deste clube, deste time que é o Palmeiras. Bom, boa relação de staff do jogador com o Palmeiras, já adianta aí bastante a negociação e as duas partes têm a intenção de ampliar esse vínculo. Vínculo este que termina em dezembro de 2027 e a intenção dos dois lados é ampliar para final de 2029. Teria uma valorização salarial no negócio o Murilo, de acordo com a apuração aí do GE.globo. Além do Murilo, hoje no elenco o Palmeiras tem o Gustavo Gomes, o Benedetti, o Bruno Fux e o Alexander Barbosa, que só vai estrear depois da Copa do Mundo. No São Paulo, houve aí o início de mais uma reforma no gramado do Morumbis. O estádio vai ficar aí pelo menos 2 meses sem o gramado, porque vai aproveitar a parada para a Copa do Mundo para preparar o show para uma série, preparar o estádio para uma série de shows do cantor Harry Styles em julho. E aí vai ficar sem gramado, só com terra, e depois de 4 apresentações do Harry Styles em um intervalo de 7 dias, o São Paulo aí sim vai colocar gramado, porque qualquer grama colocada neste momento seria rapidamente inutilizada devido aos danos decorrentes aí de apresentação musical. Já no caso do Corinthians foi condenado a pagar R$4.200.000 ao New York City, lá dos Estados Unidos, pela contratação, né, pelo empréstimo do Thales Magno. O Corinthians teve aí essa ação contra ele na FIFA porque não pagou os US$850.000 acordados em contrato, que valia de junho a dezembro de 2025. O Thales Magno, que defendeu o clube lá em 2024 e 2025 também.

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1: Estou de volta aqui com o Quatro em Campo, já estou em cima do laço. Vou fazer o seguinte, eu vou me despedir da turma, porque depois a gente vai para aquela paradinha rapidinha, já vou emendar logo no repórter CBN, mas avisar que agora a gente bota o Campeonato Brasileiro na gavetinha, tá? Guarda direitinho, porque a gente vai falar muito de Copa do Mundo. A partir de amanhã vai falar muito de Copa do Mundo, a nossa contagem é agressiva, vem aí, né, o último amistoso da seleção brasileira no sábado contra o Egito, e depois a estreia do Brasil no dia 13, e a bola rola na Copa do Mundo já na próxima semana, dia 11, né? A bola rolando aí pra Copa do Mundo. Então, vamos lá, que vem a Copa, né? Seja o que Deus quiser. É, Michele, é, Dudes e Prates, abraço, turma, valeu, hein? A gente volta amanhã, né?
2: Valeu.
3: Valeu, boa noite.
1: Vou fazer aquela última paradinha rapidinha e vamos pra parte 2.
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1: Segunda-feira, 1º de junho de 2026, a Polícia Federal pressiona por uma definição rápida sobre o acordo de delação premiada do banqueiro Daniel Vorcaro. A corporação pediu ao ministro do STF, André Mendonça, a fixação de um prazo limite para a permanência do investigado na superintendência da Polícia Federal. A defesa de Vorcaro tem 2 semanas para apresentar uma nova proposta de delação premiada. Começaram a valer hoje as novas regras que tornam mais difícil o uso da proteção do Fundo Garantidor de Crédito como estratégia para atrair investidores e captar recursos no mercado financeiro. As medidas foram definidas pelo Conselho Monetário Nacional no fim de abril, após a crise com o Banco Master. A instituição financeira registrou forte crescimento